0: em campo aqui no Maracanã é muito mais tradicional do que o Independente Rivadavia, não sai de campo com um desempenho satisfatório. Não sai de campo honrando a tradição que tem de ser um campeão da Libertadores da América. Não, hoje o que a gente viu foi um Fluminense que teve mais posse de bola, isso pode ser até usado como um argumento para defender a atuação aqui no Maracanã, mas na minha opinião não cabe esse como um argumento, porque a partir do momento que você tem 70, 80% de posse de bola, se espera que você consiga criar para mais de uma finalização no gol. E o que o Fluminense teve no jogo foi uma finalização no gol. Quando você tem todo esse volume de posse de bola, se espera que você consiga um volume de criação de jogadas também. Afinal, o que você está fazendo com essa posse de bola toda? O Fluminense ficou trocando passes para trás. Não conseguiu penetrar, não conseguiu avançar, não conseguiu encontrar opções de passe. O primeiro tempo foi horroroso. O primeiro tempo do Fluminense foi horroroso. E sim, coloco aqui os méritos do Independiente Rivadavia, que veio para o Maracanã e mais uma vez não se sentiu acanhado, mais uma vez não se sentiu intimidado pelo Fluminense, como foi lá na fase de grupos, como foi nos dois jogos da fase de grupos, dá para a gente colocar assim. O Independiente Rivadavia tem 7 jogos na Libertadores, é um estreante, mas não sabe o que é perder. Então o Fluminense, ele... assim, eu não entendo que não tenha respeitado. Acho que o Fluminense respeitou o Independiente Rivadavia. Mas é impressionante como esse Fluminense parece que está travado. Daqui parece que não sai nada. Eu olho para o campo, eu olho para as trocas do Luiz Ubeldi, eu olho para o que esse time já jogou, eu olho para com a máxima boa vontade que eu consigo e eu não consigo ver o Fluminense saindo desse lugar. Eu não consigo ver o Fluminense jogando mais do que está jogando. Com as trocas que são feitas, com as mudanças, e hoje tivemos várias, né? A gente pôde ver várias ali. O Lúcio Acosta começando no banco de reservas, uma dupla de ataque com Castilho e Hulk. É um Fluminense que precisa se adaptar, porque não tem o seu artilheiro da temporada e um dos melhores jogadores do Fluminense no ano, que na volta da parada para a Copa do Mundo perdeu a titularidade sem nenhum motivo, nenhum motivo. Só na base do que eu chamo de carteiraço, que é quando você tem ali mais status do que propriamente a comprovação do que aquele jogador está jogando. Que o Hulk pegou a titularidade do John Kennedy. Assim, chegou, virou titular. E a história do Fluminense na temporada não condiz com isso. O John Kennedy era um dos melhores jogadores do Fluminense na temporada. E agora chegou no momento que o Fluminense não tem nem mais o direito à escolha. Ele não vai contar com o maior artilheiro do Fluminense na temporada. Ele não vai contar com o artilheiro do time na temporada, com 15 gols. Então, o Fluminense ele precisa encontrar caminhos diferentes. E não dá nem para dizer que o Zubeldia não tentou. Porque ele tentou. Só que ele acabou escolhendo as mesmas opções. De uma forma ou de outra, ele foi pelos mesmos caminhos. Né? A gente viu o Fluminense trabalhando mais a posse por baixo, em trocas de passes mais rasteiros ali no primeiro tempo, a tentativa de fazer aquela dupla de ataque que não se mexia funcionar contra uma marcação implacável e impecável do Independiente Rivadavia. Quando você enfrenta uma defesa fechada assim, você precisa se movimentar mais rápido do que os defensores adversários. É regra, é necessidade para sobreviver no jogo. E o Fluminense não fez isso no primeiro tempo todo. Para não dizer que não fez em nenhum momento, logo depois da primeira parada para hidratação, o Fluminense volta, consegue um lançamento, passa a lançar um pouquinho mais essa bola também, quebra a primeira marcação, pressão do Independiente Rivadavia, mas na hora de concluir, o Hulk manda muito longe. E no segundo tempo isso piora, porque o Hulk teve outras duas oportunidades ainda mais claras e pecou no domínio. Demorou tanto tempo para dominar que o Independiente Rivadavia poderia ir à Argentina e voltar, que o Hulk não teria concluído a jogada. E aí, para mim, está uma das grandes travas do Fluminense no jogo. A necessidade de fazer o principal reforço, um dos principais reforços da temporada, dar certo. Quando nem o time, coletivamente, tem dado certo.
1: Essa Michele Silva comigo aqui nessa Central da Bola, analisando esse resultado de 0 para a equipe do Fluminense, 0 também para o Independiente Rivadavia. E você, manda mensagem para cá, 21 é o código, 97.9988. Quero ouvir a sua participação agora, aqui no Futebol Globo CBN. Pode mandar mensagem para cá, 21 é o código, 97.9988. O que foi esse jogo também na sua visão, nesse empate no Maracanã e a situação que fica sem vantagem para o Tricolor na partida, no duelo da volta, semana que vem, terça-feira, lá na Argentina. Dá para buscar classificação? Você vê margem de crescimento, de retomada nessa temporada com o técnico Luiz Ubeldia? Ou é hora de uma mudança para ainda tentar corrigir essa rota e fazer com que o Fluminense ainda tenha condições de brigar pelo bicampeonato da Libertadores da América e também, por que não, do título brasileiro, já que o Fluminense está ali na zona do G4 da competição? Manda mensagem para cá, 21 é o código, 97.9988. Já pode chamar, João? Se já pode, então vamos começar a colocar a galera no ar para saber o que está todo mundo pensando depois desse empate aqui no Rio de Janeiro.
2: Galera, boa noite. Boa noite aí, você aí do Giro aí. É, eu tava acompanhando o jogo aqui agora, Naldo do Recreio, desculpa aí, boa noite.
1: Fala, Naldo.
2: Tava acompanhando o jogo aqui agora do Fluminense, mas sendo vascaíno, como o Vasco tirou o Fluminense, entendeu? Acho que o Fluminense não vai passar, não. Os dois times são ruins pra caramba, mas o Fluminense lá não passa, não, hein? Só se for nos pênaltis com o Fábio. Fica com Deus aí, bom trabalho pra vocês, uma noite abençoada pra gente aí. Fica
1: valeu.
2: Com Deus, galera. Naldo do Recreio.
1: Valeu, Naldo, lá no Recreio, na região da cidade do Rio de Janeiro, região sudoeste da cidade do Rio de Janeiro. Situação do Fluminense, segundo o Naldo, Michele, vai ficar nas mãos do goleiro Fábio, que hoje, quando foi exigido, fez uma, pelo menos, uma defesaça cara a cara, que vou te contar, e nem parece que tem a idade que ele tem, Michele.
0: É absurdo que joga o Fábio, né? Absurdo. Assim, Renan, se a gente parar pra pensar na temporada do Fluminense, tem, na minha opinião, três jogadores regulares, assim, três jogadores que entregaram um excelente nível quase sempre. Fábio, Martinelli e John Kennedy. O resto, todos oscilaram. Todos oscilaram. E vou te dizer, um outro jogador que foi bem hoje também, porque ele teve pelo menos três oportunidades de contra-ataque do Independiente Rivadavia que ele conseguiu fechar, que ele foi só na leitura ali, sabe? Quando o jogador é experiente e inteligente é outra história, né? E aí acompanhando daqui do Maracanã é possível ver perfeitamente isso. O Thiago Silva. O Thiago Silva hoje, olha, ele salvou o Fluminense em pelo menos três momentos. Porque era aquele passe que ia encaixar a finalização do contra-ataque, sabe? Que ia dar o acabamento ao contra-ataque. E ele conseguiu fechar muito bem esse tipo de lance em favor do Fluminense. Então, assim, claro, ele tá recomeçando, né? Ele recém voltou ao Fluminense. Então, não vou colocar ele como no mesmo lugar que o Fábio, que o Martinelli, que o John Kennedy, que fizeram até aqui uma boa temporada. Agora, o restante tem uma dificuldade muito grande em manter uma regularidade. E para além dos desafios táticos, físicos e técnicos do Fluminense no jogo de hoje, outro desafio enorme, Renan, foi o mental. O Fluminense não entrou mentalmente preparado para encarar esse jogo aqui, não. A bola estava queimando no pé. A bola estava queimando no pé dos jogadores do Fluminense aqui no Maracanã.
1: Pois é, realmente os jogadores do Fluminense demonstrando um certo nervosismo e olha que é um elenco bem experiente, né, Michele? Não se trata de um elenco jovem que está disputando a Libertadores da América depois de um longo período. Pelo contrário, o Fluminense vem participando constantemente da Libertadores da América de uns tempos para cá. E esse elenco tem uma das maiores médias de idade, se a gente for parar para ver, com as chegadas principalmente do Thiago Silva, do Hulk, que já participaram desse torneio, tem o próprio Fábio, tem o Germancano, tem jogadores nessa base, inclusive, que já foram campeões, como o próprio Martinelli, jogador da base do clube, né, mas que já hoje é um jogador formado, digamos assim, até com certa experiência e bagagem para um torneio como esse. E, de fato, a perna dos atletas do Fluminense vem pesando nessa hora decisiva da temporada de 2026.
0: Ô, Renan.
1: Oi.
0: E tem até um detalhe a respeito disso que você está falando, né? Se a gente pegar aqui a idade de cada um dos jogadores do Fluminense, né? O Fábio, 45, Ignacio, 29, Guga, 27, Thiago Silva, 41, Arana, 29. Enfim, são jogadores bem experientes, né? E tem um jogador que dá para dizer que não sentiu tanto essa pressão ali, pelo menos quando a bola estava queimando no pé, que foi algo que a gente viu muito mais na primeira etapa do que na segunda, mas vimos nos dois tempos. Teve um jogador que não sentiu tanto isso, e foi o jogador mais jovem dos titulares do Fluminense, que foi o Martinelli. O restante, todos sentiram a pressão no primeiro tempo. Então, esse Fluminense serve também para isso, para quebrar um pouco algumas ideias que a gente tem. Ah, o jogador que já vem pronto. Ah, mas esse cara que chega e joga, como é o caso do Hulk, que muito se falava sobre isso antes de ele chegar. O Martinelli, claro, né? Martinelli é muito elogiado, mas se fala muito do jogador que é experiente, que não vai sentir a pressão. O jogo de hoje do Fluminense é o completo oposto de todas essas teorias. Né, o completo oposto de tudo que se afirma em relação à experiência, jogador chegar pronto. O jogo de hoje do Fluminense vai contra tudo isso que muitas vezes é falado.
1: E a galera segue mandando mensagem pra cá. 21 é o código, 97.9988. Galera na bronca. Galera tá apostando ou não na classificação do Fluminense na próxima semana lá na Argentina. 9:15 da noite, tem mensagem. Bota a galera no ar aqui no...
3: Boa noite, meus amigos. Quem fala aqui é Pedrão, da cidade de Vila Velha.
1: Fala, Pedrão.
3: Minha amiga, você sabe tudo futebol. Michele, o time do Fluminense está apresentando um futebol medíocre, sem criatividade. Não tem esquema tático, não tem esquema técnico, não tem nada. O time está horrível. Zubeldia, pede para sair. Tinha que dar, você já deu. Desejo para vocês uma ótima transmissão. E aquele abraço.
1: Valeu, Pedrão. Tá aí a opinião do Pedrão conosco aqui nessa Central da Bola. 9:15, tem mais gente pra colocar no ar. 21 é o código, 97.9988. Deixa a vergonha de lado, hein? Deixa a vergonha de lado e manda mensagem de áudio para você participar conosco e dar também a sua opinião sobre esse empate 0-0 Fluminense e o Independiente Rivadavia pela Libertadores da América. Bota a galera no ar aí, João.
4: Globo, que é o Luciano de Nova Iguaçu.
1: Fala, Luciano.
4: Botafoguense. Tô indignado que o Botafogo empatou com esse time ridículo aí do Fluminense. Meu Deus do céu. Vou te falar, hein. O ataque do Fluminense é cansado, se arrasta. Não pode, os atacantes desses aí, cara. Muito bem remunerado. Dominar a bola, pensar no que vai fazer. Atacante é papum. Bota aqui na pelada e são banco.
1: Valeu, Luciano. Tá comparando até com peladeiro, jogador de futebol profissional do Fluminense. Fala, Tatá.
5: Até em cima dessa questão que o Pedrão trouxe sobre a permanência ou não do Zubeldia, a diretoria do Fluminense já estuda isso, né? Antes da partida de hoje, antes do resultado de hoje contra o Rivadavia, só que tá esbarrando num problema e aí, enfim, é um problema que o mercado brasileiro tem trazido às diretorias do futebol brasileiro, que é uma opção no mercado, né? Enfim, das duas opções mais óbvias, o Fluminense acredita que não tem ninguém à disposição e aí entra numa outra questão financeira. O Fluminense não tem grana para poder apresentar para ninguém, para tirar ninguém de clube nenhum. Então existe esse problema, digo assim, de clubes grandes, né? Então existe também essa questão envolvendo aí uma possível movimentação na comissão técnica. Sai o Zubeldia, mas a diretoria do Fluminense está esbarrando na questão. Tá ok, demito o Zubeldia e contrato quem? Então é um problema aí que a diretoria comandada aí pelo Montenegro está sofrendo aí nesse momento em relação a uma possível troca de comando, Renanzinho.
1: Beleza, Thalita. Você acha, ô Michele, que realmente já bateu no teto o trabalho do Luiz Zubeldia? Eu sei que você não gosta muito de entrar nessa questão de interferência no trabalho de um treinador. Eu até entendo e concordo com você, mas tem horas que é necessária a mudança. Depois de quase um ano de trabalho, no próximo mês o Zubeldia completa um mês à frente do Fluminense. Já dá para ter uma noção se realmente esse trabalho do Zubeldia casa com esse elenco do Fluminense, ou é hora de esperar, ou hora realmente de fazer algum tipo de mudança. Até o jogo contra o Rivadavia, dificilmente alguma coisa acontece. Mas a gente sabe que no futebol, muita coisa é muito mais movida pelo resultado do que pelo trabalho no dia a dia, né, Michele?
0: É, não, e assim, eu não... Eu vou te falar, Renan, eu não... Cara, eu não duvido de nada, velho. Não duvido de nada no futebol, assim. Eu acho que tudo pode acontecer. E, assim, é só um feeling, tá? É só uma leitura. É, vou responder a tua pergunta, obviamente, mas só pra gente trocar aqui rapidinho. A forma como o Zubeldía fez as trocas hoje, aquele momento que o Hulk tava mal no jogo, que foi quase que todo jogo, né? Mas principalmente o segundo tempo ali, comecinho do segundo tempo, que ele perde duas grandes oportunidades, começa a ser vaiado e tudo mais, e é substituído. É difícil o técnico fazer o que o Zubeldía fez na beira do gramado, que imediatamente na vaia já chamou, já tirou, já puxou outro jogador. Aquilo ali me pareceu muito desespero, sabe? E aí eu tô fazendo uma leitura. Eu não tô dando informação e não tô dando a minha opinião. Eu estou fazendo uma leitura em relação ao que eu vi aqui no Maracanã. Então, eu não duvido de uma troca agora, não, tá? Não duvido, cara.
1: Agora, já pensando no jogo da volta, lá no estádio Malvinas, Argentinas, você acha que isso daí é possível?
0: Assim, hoje não sei, mas pelo jeito que eu vi o Zubeldía na beira do gramado e essa mudança, essa saída do Hulk, ela me chamou muito a atenção. É, geralmente o técnico, ele segura o máximo que ele pode, porque ele sabe que ele vai estar expondo o jogador. Não sei se tu tá entendendo o que eu quero dizer.
1: Sim, sim.
0: E aí ele trocar naquele momento que o jogador estava mais fragilizado.
1: Toda exposição e bater de frente diante de um cara como o Hulk, que veio para ser justamente o diferencial dessa equipe, né, no comando de ataque, é um risco muito grande e elevado, né?
0: Exato, e assim, assumir isso perante o elenco, perante todo mundo, geralmente é um movimento de quem está desesperado, de quem está no limite, assim, do que pode fazer, sabe? Então eu percebi o Zubeldía muito nesse lugar. E eu não sei se o Fluminense vai pagar para ver uma outra eliminação para poder mudar, entendeu? Então, enfim, isso é feeling, é leitura. Agora, a minha opinião, eu honestamente não consigo ver o Zubeldía tirando mais desse elenco. Porque eu vejo ele tentando de tudo. Eu vejo ele mudando bastante, ele tenta, ele experimenta, mas o time não consegue jogar.
1: Ele tenta tanto que ele colocou o Castilho mais uma vez como titular. E a gente viu de perto lá no estádio Nilton Santos, na transmissão do Futebol Globo CBN, que o Castilho não tem condição. Tirou ele um pouco da grande área, complica. Não consegue fazer o domínio, né?
0: Claro. E sabe o que me parece isso aí? É menos sobre o Castilho e mais sobre o Hulk. É o Fluminense desesperado para fazer o Hulk dar certo, cara. Fluminense está desesperado para fazer o Hulk dar certo. E aí é dois atacantes, é um atacante, vai com o Cano, vai só o Hulk sozinho. Ele tenta de tudo, pode ver, ele tentou de tudo. Por que ele não tirou o Hulk? Porque o Fluminense tem um desespero, fazer o Hulk dar certo. Ainda mais agora que não tem o John Kennedy. Então, assim, é um desafio muito grande. Só que é aquela coisa, o Hulk não vai assumir do elenco do Fluminense. O problema da ausência do John Kennedy ter Hulk, Cano e Castilho como opções para a posição de centroavante é um problema que não vai sumir se o Zubeldía for demitido, entende?
1: Entendo perfeitamente. É uma situação difícil porque a diretoria do Fluminense tem apenas uma semana para trabalhar pensando no próximo jogo, se demite agora ou se mantém o treinador por mais uma semana, acreditando no improvável, né? Porque hoje, de fato, o Luiz Zubeldía parece que não consegue mais arrancar nada além do que já vem apresentando a equipe tricolor, por mais que tenha tido aí esse período de intertemporada e tudo mais, mas é um cenário bem realmente nebuloso para o tricolor das Laranjeiras, pensando em conquistar um título importante nessa temporada, Michele.
0: E ainda sobre isso, né? O Zubeldía, ele também não criou alternativas para ele, né? Porque quem que ele puxou da base nesse trabalho?
1: Ninguém.
0: Exato.
1: Ninguém.
0: Então, assim, ele também não criou novas alternativas. Ele se manteve fechado ali com o que ele tinha e foi com esses que ele fechou e é com esses que ele vai morrer abraçado, entendeu? É, e aí, quando essas individualidades começaram a cair de rendimento, ele até mudou, né? Mudou um pouquinho aqui, mudou um pouquinho ali, mas o Fluminense já não conseguiu ser mais o mesmo e ele não teve para onde correr. Ele acaba tendo que recorrer para as mesmas peças. Hoje, as trocas, elas para mim são um tema também nesse sentido. Ele mais uma vez opta pelo Ganso e pelo Cano. O que o Ganso e o Cano fizeram contra o Vasco, que deram a ele informações de que seriam boas opções para esse jogo de hoje? Nada. E mesmo assim ele fez essa escolha, mesmo assim ele optou por esses mesmos jogadores. Então ele também paga pelas escolhas que ele fez, né?
1: Com toda certeza. A escalação dele, inclusive, ô Michele, você acha que foi a melhor escalação para começar esse jogo contra o Rivadavia no Maracanã? Você acha que ele pensou ao longo dos 90 minutos ou ele acreditou que com essa escalação poderia chegar a um resultado mais confortável, digamos assim, sem entrar nesse tal desse desespero que eu acho que nenhum treinador gostaria de ter, né? Mas é claro, está embutido também na profissão.
0: Assim, do ponto de vista de rendimento, o Soteldo dos pontas é quem mais estava tentando fazer uma bagunça ali, driblar, enfim, já vinha sendo assim, né? Eu só questiono essa ideia dos dois atacantes, a dupla de ataque, né? Castilho e Hulk. Primeiro, porque raramente deu certo. Segundo, porque quando deu certo foi em um contexto específico. Reta final de jogo, segundo tempo, adversário cansado, sobrecarregar a área, muitos cruzamentos, e aí deu certo. Mas deu certo porque era o John Kennedy ali junto, né? O John Kennedy formando essa dupla de ataque, com Castilho muitas vezes na primeira parte desse ano, né? No primeiro semestre. Então o Fluminense, ele... O Zubeldi, ele vai para esses mesmos caminhos, né? Mas eu particularmente não gosto da ideia da dupla de ataque, porque eu não acho que essa dupla de ataque funcionou pro Fluminense começando jogos. Ela deu certo para fechar jogos, para buscar resultados e não para começar. E para além disso, o Guilherme Arana, por exemplo, é outro nome que o Fluminense tenta fazer dar certo. E não está conseguindo. O Renê não é reserva do Arana. O Renê pode ter muitas limitações, mas hoje, neste momento, ele não é reserva do Arana. Canóbio é um cara que, assim, bem ou mal, ele vai estar sempre se movimentando. E em jogo que você enfrenta a defesa fechada, e esse era o cenário do jogo, era visto que seria assim, você precisa desses jogadores que se movimentem muito. Porque a tua movimentação tem que ser mais rápida do que a defesa adversária. E o Canóbio pode ter várias limitações, mas ele vai estar sempre arrastando alguém com ele. E isso vai liberar espaço para outros. Então, eu questiono isso. A dupla de ataque, o Arana e não o René. E para mim, o Canóbio, ele deveria ter começado o jogo. Esse era um jogo fundamental para o Fluminense começar com muita força ofensiva, assim. Sabendo que o Independiente Rivadavia teria menos posse de bola aqui no Maracanã.
1: Na Argentina, em bola vai rolar já já no Jorge Luiz Hirsch para Estudiantes e Universidade Católica. Estudiantes já escalada pelo técnico Alexander Medina com Muslera, Mesa, Santiago Nunes, Tomás Palácio, Benedetti Piovi, Alexis Castro, Fabrício Pérez, Thiago Palácios, Tobio Burgos e o Carilho. Já a Católica, do técnico Daniel Garneiro, entra em campo com o Bernedo Cereço, Daniel Gonzalez, Ampuero e Mena, Johan Valencia, Zucchi, Jimmy Martinez, Cuevas, Diane e o Zampedri. Portanto, as duas equipes já bola rolando já no gramado nesse momento. O árbitro, inclusive, Rafael Klaus, árbitro brasileiro, vai apitar esse duelo também na fase de oitavas de final, cara e coroa, nesse exato momento acontecendo lá na Argentina. E a gente de olho até às 10 da noite em tudo o que acontece também nesse segundo jogo dessa fase de mata-mata da Libertadores da América. E a galera mandando mensagem pra cá, 21 é o código, 97.9988, antes, mandando um alô super especial para dois parceiros da TV Globo, do GE.Globo, da GETV, galera sempre trabalhando aqui, ó. Rogério Siciliano e também o Roberto Veloso. Moura também tá aqui, ó, acompanhando a nossa transmissão na Rádio Globo e também na CBN, saindo do Maracanã e dando aquela moral aqui na nossa transmissão. Valeu, Rogério! Tamo junto, meu irmão. Obrigado pela sua participação também conosco aqui. Se quiser, manda mensagem. 21 é o código 97.9988. Sei que você Você, Rogério, não é tricolor. Mas se quiser mandar tua opinião, manda mensagem pra cá. 21 é o código 97.9988. Galera também tá querendo falar. Então bota no ar aí, Joãozinho.
6: Boa noite a todos da Rádio Globo. Meu nome é Leandro e eu moro aqui em Tenente Portela, no Rio Grande do Sul, e tô passando raiva com esse time do Fluminense. Que time ruim, meu Deus do céu. Essa diretoria, olha, nem Cristo salva, e o Zubeldia, não sei o que ele tá fazendo aí. Já tinha que ter caído faz tempo. Um abraço para todos.
1: Valeu, meu amigo, obrigado pela sua participação conosco aqui no Futebol Globo CBN. Tem mais gente, hein? 21 é o código 97.9988. Bota essa galera no ar aí, João.
7: Boa noite, amigos da Rádio Globo. Aqui é Leonardo Moretti, saindo do Maracanã, indignado.
1: Qual é, Léo?
7: Zubeldia, não dá mais. Tem jogador ali fazendo corpo mole. Savarino, Lúcia Costa, Hulk, não era nem pra ter vindo. Se o Atlético queria aposentar, pra que vai jogar no Fluminense? E outra coisa, seu Mário Bittencourt e seu Gione, é rua. Matheus Montenegro tem que mandar pra rua. São funcionários do clube, bem remunerados e só fazendo besteira. Contratações impossíveis de jogar futebol. Não dá mais. Fora Mário, fora Gione, fora até o vice-presidente Tenório.
1: Valeu, Léo. Léo tá na bronca com a diretoria do Fluminense. E essa janela aí, ô, Michele? Thiago Silva, cadê o Thiago Silva? Não jogou. Hulk entrou, não resolveu. Janela foi ruim? Fala aí, Michele.
0: É, hoje até que o Thiago Silva foi bem. Né, ele conseguiu travar ali pelo menos 3 contra-ataques do Independiente Rivadavia, mas é aquilo. Ele não vai fazer tudo, né? Ele não consegue fazer tudo. E nas tentativas de escanteio do Fluminense. Poxa, é só botar a bola na área, bota com carinho, né? Vai lá e levanta essa bola direito. Fluminense não conseguiu fazer isso. Tinha o Ignacio e o Thiago Silva na área. Fluminense teve 2 cobranças rasteiras no primeiro pau. Que o Independiente Rivadavia tirou com uma facilidade absurda. Então nem isso o Fluminense conseguiu fazer aqui hoje no Maracanã. Mas eu tô com o nosso ouvinte aí que mandou mensagem. O Hulk, eu particularmente, é uma movimentação que eu não consegui entender. E nesse caso eu fico um pouco mais tranquila para falar, Renan, porque antes de chegar eu já estava colocando essa dúvida. Qual era o Hulk que o Fluminense estava contratando? O Hulk atual ou o Hulk de temporadas atrás? Por enquanto a gente está vendo o Hulk atual. O Hulk que está jogando hoje no Fluminense é o Hulk que estava jogando no Galo. Estava jogando exatamente assim.
1: E olha que essa novela se arrastou por muito tempo, né, Michele? O Atlético Mineiro não queria ceder o Hulk. O problema era o Jorge Sampaoli no meio disso tudo. O relacionamento não era tão bom também entre os dois, mas se tratava de um ídolo da torcida do Galo e acabou saindo, foi para as Laranjeiras e até agora realmente não está mostrando, Renan, o seu devido valor. Fala, Tata.
5: É, até para lembrar, né? O Fluminense tentou a contratação do Hulk ainda na primeira janela de 2026. E aí acaba não conseguindo, porque o Atlético não libera o jogador, e aí, enfim, aquela confusão toda, que o Hulk, inclusive, foi para a rede social, fez uma imensidão de postagens se defendendo e acabou permanecendo no Atlético Mineiro. Mas naquela época, a gente chegou a trazer isso aqui dentro do Futebol Globo CBN, o Fluminense não deu uma negociação como encerrada e deixou bem claro que tentaria novamente para a segunda janela de transferências. Foi o que aconteceu, trouxe o Hulk, né, consegue trazer o jogador que tem um salário muito alto. O Fluminense não fez investimento para trazer ele do Atlético para o Flu, mas é um jogador com um alto salário. Então, assim, é uma movimentação por um atleta que tem realmente valores muito altos para receber e que não está conseguindo entregar, né? A gente lembra, ele só marcou um gol com a camisa do Fluminense em 2026, são apenas 5 gols marcados, sendo esse no Flu e de pênalti, que foi naquela partida contra o Grêmio, onde o Fluminense empatou, mais um empate, em 1-1 fora de casa, Renanzinho.
1: Beleza, Tata, 9 horas e 32 minutos, bola já rolando lá na Argentina, 2 minutos do primeiro tempo, Estudiantes e Católica do Chile vão empatando em 0-0. Tem mais participação conosco aqui nessa Central da Bola, 21 é o código 97.9988, bota a galera no ar, João.
8: Boa noite, amigos da Rádio Globo Rio CBN, William Vascaíno de Berlândia. Olha, na minha opinião, acho que o Fluminense errou na montagem do elenco, né? Um elenco muito envelhecido, algumas peças aí já pode jogar no Master. E para piorar, ainda traz um Hulk, um ex-jogador. Tá pagando o preço. Valeu, um abraço.
1: Valeu, Willi, obrigado pela sua participação conosco aqui no Futebol Globo CBN. Tem mais gente mandando mensagem pra cá, WhatsApp bombando, e vamos juntos até às 10 da noite, 9h33, mais uma participação. Fala comigo, torcedor.
9: Boa noite, aqui é o Nilcimar de Campo Grande.
1: Fala, Nilcimar.
9: Na minha opinião, eu acho que eu tenho visto, acompanhado o jogo do Fluminense, e ele está oscilando num momento muito difícil da competição, né? Que está chegando agora, mata-mata. É, jogo lá na Argentina vai ser pedreira. E eu não vejo o Zubeldias tendo opções, né, para que faça o Fluminense.

0: Globo e também na CBN lá em Campo Grande, também ligadinho conosco. Michele, essa oscilação realmente é um perigo, é um transtorno para qualquer clube, ainda mais nessa reta decisiva. Quando você está oscilando no início da temporada, você ainda tem tempo de manobra para poder corrigir a famosa rota. Mas a partir do momento que você já chega ao mata-mata de uma competição, já caiu da Copa do Brasil recentemente e logo na sequência já tem outro jogo de mata-mata, fica ainda mais difícil, né, você ter essa margem de manobra. O detalhe é, né, Michele, a partir do momento em que, digamos, bate três vezes na madeira, Fluminense seja eliminado de uma Libertadores da América, restando apenas o Campeonato Brasileiro, aí há a chance maior de fazer bonito, terminar bem a competição, quem sabe até brigando de fato pelo título nacional, e ter esse tempo maior para trabalhar, aprimorar e tentar encaixar essas peças todas, né, Michele? Parece um pouco de utopia da minha parte, mas é tentar ainda enxergar algo positivo nessa temporada de 2026.
1: Mas vou te falar, Renan, não sei se tem algo muito positivo, não. Pensando que no valor que o Fluminense investiu, é um elenco que não é barato, não. E olha que, assim, eu ainda acho o elenco do Fluminense bem superestimado. Porque tem várias falhas, várias lacunas não preenchidas e alguns jogadores que ainda não deram resposta, né? Foi um grande valor colocado na mesa, seja para salário ou para negociação, e aí dá para citar o Castilho, o Hulk, dá para citar a Arana, e na prática mesmo eles não têm conseguido ajudar o Fluminense. O Otávio, tirando o Nonato ali, que varia, né, titular e reserva, o Otávio é o principal nome para a reserva do meio-campo do Fluminense. Não tem Martinelli, não tem Hércules, não tem Nonato, é o Otávio. Então tem muitas lacunas nesse elenco. Muitas lacunas. E o Fluminense, em determinado momento da temporada, eu lembro bem, o Fluminense estava coladinho ali com o Palmeiras na liderança do Campeonato Brasileiro e se falava na disputa de três competições e brigando pelo título brasileiro. Não fazia sentido com o elenco do Fluminense. Agora, disso, para ficar fora de todas as competições e só brigar por vaga em competição continental no ano que vem, só brigar por vaga na Libertadores, aí eu acho pouco. Em relação ao que esse elenco do Fluminense tem de investimento, eu acho pouquíssimo.
0: É verdade. 9h37, vamos saber quem foi o melhor em campo hoje?
2: O craque do jogo.
0: E aí, fala comigo, Michele, quem foi o cara que arrebentou hoje nesse 0x0?
1: É difícil, viu? É difícil. Ô, meu, segundo 0x0, hein? Eu não era assim. Mas eu não tenho nada a ver com isso, né? Que eu não entro em campo.
0: Pelo menos não se compromete. Não ganhou, mas também não perdeu.
1: É isso, não tomei gol. Mas eu vou nessa linha, tá? Pra escolher meu melhor em campo. Primeiro, mais uma vez, o Matias Fernandes fez um bom jogo aqui no Maracanã. Camisa 10 do Independiente Rivadavia. Bom jogador, tá? Muito bom jogador, 25 anos apenas. É um jogador bem interessante desse time argentino. Mas vou escolher o Fábio. Duas defesas fundamentais, senão o prejuízo do Fluminense seria ainda maior para o jogo da volta.
0: Fábio, portanto, eleito pela Michele, o melhor em campo para garantir pelo menos esse empate em 0x0 com o Rivadavia no Maracanã. Só confirmando, 8 minutos já desse primeiro tempo lá na Argentina, no Jorge Luiz Hirsch, e o Estudiantes abre o placar com Tobio Burgos. 1 para o Estudiantes, 0 para a Universidade Católica, primeiro jogo também da fase de oitavas de final da Taça Libertadores da América. 9h38, do melhor para o pior.
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0: E aí, Michele, o pior em campo?
1: Se o Fábio é o melhor porque evitou o pior, o Hulk é o pior porque evitou o melhor, né? Evitou uma vitória do Fluminense aqui no Maracanã. Perdeu pelo menos duas grandes oportunidades que um jogador com o status dele não pode perder. Então, para mim, Hulk, o pior em campo.
0: Hulk, portanto, pior em campo hoje no Maracanã. 9h40 e a nota da arbitragem.
1: Arbitragem. arbitragem que não teve nada muito polêmico, assim. A exceção de um momento, que até a Thalita

0: observou muito bem, né? Uma sexta substituição do Independiente Rivadavia. E aí ficou ali, o Arce saiu, o jogador do Independiente Rivadavia entrando em campo. E aí ficou uma confusão, no fim os dois ficaram fora de campo. Independiente Rivadavia fechou o jogo com um a menos, mas tomou um tempinho ali naquela reta final. Não que o Fluminense fosse fazer muita coisa com a bola, né? Mas ali meio que deu uma manchadinha na arbitragem, que estava razoável. Faltou apresentar alguns cartões. Vou dar uma nota 6,5.
1: Nota 6,5. O técnico Luiz Ibeldia está falando. Vamos ouvir rapidamente a palavra do técnico tricolor.
2: E por isso eu digo, digamos, a pelota já tuviste, apesar de que tuvimos errores não forçados na circulação, nos faltou profundidade, sem dúvidas. Que si te falta profundidad, por supuesto ya los dos delanteros terminan sin tener opciones de gol, ¿no? Creo que en ese contexto Soteldo estuvo bien, Soteldo fue el que más insinuó, creo que fue preciso en el partido porque encaró, generó superioridad numérica y demás, pero nos faltó la otra parte, ¿no? Nos faltó algo más que no lo pudimos hacer.
3: A última que vai encerrar.
4: Boa noite, Ibeldia. Diogo Cerqueira, da Web Rádio Sintonia Esportiva. A sua equipe hoje, no primeiro e no segundo terço, conseguiu controlar o jogo. Mas quando chega no último terço, mesmo no primeiro tempo por baixo, teve dificuldade. No segundo tempo, na minha opinião, foi mais direta e também teve dificuldade no último terço. O que você sente que hoje faltou para o Fluminense ser mais eficiente nessa região do campo, que é onde o jogo vai acontecer, os gols vão sair?
2: Es difícil de explicar porque en estos 7 partidos que llevamos sin ganar, hubo partidos donde tuvimos muchas situaciones, hubo partidos donde no, tuvimos poca, y hubo partidos donde fallamos algunas combinaciones que habitualmente salían. Por ejemplo, estoy recordando las dos de Lucho ahí que perforó el área y que faltó esa, que antes por ahí caía de nuestro lado esa pelota. Y por ahí abriendo el partido, sea en el minuto que sea, te da confianza, te da más espacio, el rival ya no juega tan cómodo. Entonces estamos en un momento difícil, en un momento en donde, repito, por ahí situaciones que salían, hoy no salen, pero así es esto, ¿no? Así es el fútbol y uno espera que con trabajo, con mucha consistencia, que cambie esa racha, ¿no? Debe cambiar.
1: Tá aí a palavra do técnico Luiz Ibeldia admitindo, Michele, que o momento não é fácil do tricolor, com o trabalho pode mudar isso tudo. E falou também sobre a questão da falta de encontrar espaços, né? No campo, diante de um time adversário que também soube se defender muito bem hoje à noite. É por aí, Michele?
0: É por aí. Não, ele tem uma leitura correta, assim, do que tá acontecendo. Só que ele não tá conseguindo corrigir, né? Esse é o problema. Ele não tá conseguindo achar uma rota para todos esses problemas aí, né? Ele não tá conseguindo achar essas soluções. Tô ansiosa para ver o que o Fluminense vai fazer no próximo jogo. Ou até lá. Tô ansiosa, Renan.
1: Pois é, Michele. Boa noite para você, tá, Michele? Liberada você, Thalita Giltzi, Alan Rock, tá todo mundo liberado para curtir uma noite de terça-feira, tá? Porque a quarta já tá chegando aí com mais Libertadores da América e também a Sul-Americana essa semana, Michele. Um beijo, hein? Tchau.
0: Valeu, Renanzinho. Tchau, tchau. Até a próxima.
1: Valeu. Essa Michele Silva esteve ao lado de Hugo Lago e também da Thalita Giltzi nessa transmissão de 0 para o Fluminense, 0 para o Independiente Rivadavia. Você segue mandando mensagem para cá. 21 é o código 97.9988. A gente vai fazer uma rápida pausa na sequência. Vamos falar também do duelo do Flamengo amanhã contra o Cruzeiro. E o Vasco também se preparando para o duelo diante do Olímpia do Paraguai. Jogo pela Copa Sul-Americana, Botafogo também joga pela Sul-Americana diante do Cienciano e teve sorteio da fase de grupos, ou melhor, do mata-mata da Copa do Brasil. Fase de grupos não, já foi isso daí. É Copa do Brasil, quartas de final. Presidente Pedrinho também soltou o verbo, falou sobre a questão da SAF. Tem isso e muito mais aqui dentro dessa Central da Bola. Futebol Globo CBN, pode ligar, aqui tem jogo.

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1: Tô na área junto com você, ligado aqui nessa Central da Bola. E amanhã tem mais, hein? Amanhã tem mais Libertadores da América. Tem Cruzeiro e Flamengo, 9:30, no estádio Mineirão, com transmissão do Futebol Globo CBN. Flamengo já está em Belo Horizonte para esse duelo. Se o grande reforço seria um DM vazio para esse primeiro jogo das oitavas de final, já que o Flamengo não contratou ninguém, não vai ser assim não, hein, Leonardo Jardim? Porque três jogadores não foram relacionados, sem contar o Luiz Araújo, que está naquela parte final de preparação física e ainda não foi totalmente liberado após uma lesão no joelho. O Alexandro, com dores na panturrilha direita, em função de uma tendinite, não pôde ser relacionado para o jogo dessa quarta-feira, está no departamento médico. O Everton Cebolinha, com sintomas de um quadro gripal, também foi vetado. E o Vitão segue um planejamento de recuperação estabelecido pelo DM do Flamengo, após também um problema médico. Ou seja, Leonardo Jardim não teve esse DM zerado como gostaria para esses dois jogos, ou pelo menos para o primeiro jogo, diante da Raposa. A tendência é o Flamengo jogar com Rossi, Varela, Léo Ortiz, Léo Pereira e Ayrton Lucas, Eric Pulgar, Jorginho e Arrascaeta, Carrascal ou Plata, Samuel Lino e o Pedro. O Flamengo também tem aí na lista de inscritos para a fase de mata-mata, as oitavas de final, a presença do Lohan, jogador de 20 anos que voltou de empréstimo junto ao Pisa da Itália, foi inscrito, está relacionado e à disposição para o jogo de amanhã em Minas Gerais. Além dele, também tivemos outros jogadores que foram inscritos pelo Flamengo e que integram a base, os meias Diego Reis e João Vitor, os atacantes Isaac Gomes e também o Luiz Guilherme. Saíram o Rian Roberto, o Da Mata, o Caio Nóbrega e o zagueiro Munhoz, todos eles foram negociados pelo Flamengo, além do lateral Gabriel Amâncio, o único que segue nesse elenco sub-20 do Flamengo. Já o Cruzeiro escreveu 5 dos 6 reforços na atual janela de transferências. Com exceção do Gabriel Peck, que quebrou a perna, o Arthur Jorge tem à disposição o lateral Gabriel Rojas, o volante Zé Lucas e os atacantes João Costa, Lúcio Rodrigues e também Wesley, que pode ser uma novidade do Cruzeiro para o jogo de amanhã. O time tem 2 desfalques, o Fagner e também o Lucas Romero cumprem suspensão para essa partida de ida das oitavas de final da Libertadores da América, e a tendência é o Cruzeiro jogar com Otávio, William, Fabrício Bruno, Jonathan Jesus e Gabriel Rojas, Matheus Henrique, Gerson e Matheus Pereira, Arroio, Kaique Kenji ou Wesley e o Caio Jorge, jogador que também já esteve na mira do Flamengo no início dessa temporada. 9:52 e na quinta-feira tem mais jogo. Quinta-feira tem Botafogo em campo diante do Cienciano. Jogo esse também com transmissão do Futebol Globo CBN lá no Garcilaso de la Vega. E a Thalita Giltz volta com as últimas informações do Fogão. Fala, Tatá.
2: Fala, Renan, e todo mundo que tá ligado aqui na Central da Bola. De volta aqui mais para falar do Botafogo. Equipe alvinegra que volta a campo na próxima quinta-feira pela Copa Sul-Americana. Botafogo só viaja para Lima amanhã, ainda faz um treino pela manhã no CT Lonier e à tarde embarca para Lima. Botafogo só vai para Cusco horas antes do duelo contra a equipe do Cienciano. O objetivo do Departamento de Saúde e Performance, né, é minimizar ao máximo os efeitos da altitude. A gente destaca mais de 3.200 metros. Então, o Botafogo realmente fazendo toda uma preparação ali especial para esse duelo contra o Cienciano. Em relação à partida contra o Fluminense, né, pelo Campeonato Brasileiro, último compromisso do Botafogo antes desse confronto pela Copa Sul-Americana, de diferente, o técnico Franklin Carvalho terá o retorno do volante Huguinho. O jogador cumpriu suspensão automática, então não foi opção, mas volta às opções do treinador para esse confronto da Copa Sul-Americana. A gente destaca que a Sula é importante porque é o único título que o Botafogo pode conquistar na temporada de 2026. Então deposita ali todas as confianças, expectativas e, claro, né, também deposita questões financeiras, né, em cima desse confronto da Sul-Americana. Então, técnico Franklin Carvalho, óbvio, vai gerenciar essa questão envolvendo desgaste motivado pela altitude, mas a tendência é que ele coloque ali um time próximo do ideal. Ele não vai contar com o Jordan Barreira, o jogador está com uma lesão no tornozelo. Ele está realizando alguns trabalhos no Núcleo de Saúde Performance, mas só vai conseguir realizar exames, de acordo com o Botafogo, no final de semana. Isso porque o local ainda está muito inchado, então não tem condições de ter uma avaliação completa. Mas, neste momento, a expectativa não é das melhores. Então, o técnico tem aí uma ausência visando a parte ofensiva do Botafogo para esse confronto contra a equipe do Cienciano. A tendência é que Santi Rodrigues, que não foi relacionado na partida contra o Fluminense, seja relacionado para esse confronto, né? Não tem a questão envolvendo o número máximo de estrangeiros, como acontece nos campeonatos aqui do Brasil, mas tem aí essa questão também envolvendo a ausência do Jordan. Então, de qualquer forma, o Santi deve ser relacionado para essa partida, até porque tecnicamente é um jogador importante, apesar de estar vivendo uma fase abaixo com o técnico Franklin Carvalho. A gente lembra que o Futebol Globo CBN vai transmitir esse confronto logo na sequência do confronto entre Vasco e Olímpia. Então, Fogão e Cienciano, Cienciano e Botafogo, a partir das 21h, no Futebol Globo CBN, com o Gulago, Francisco Aiello e eu estarei nas reportagens do confronto. Beleza, Renazinho?
1: Beleza, valeu, Thalita Giltzi, com as informações do Botafogo. Como disse a Thalita, o Vasco joga na quinta-feira, mais cedo, às 19h30, no estádio de São Januário contra o Olímpia, e não terá o Brenner. Ele não teve uma fratura no pé, depois da lesão que ele sofreu diante do Bahia lá em Salvador, mas é uma lesão que vai tirar o jogador de pelo menos 3 semanas. E ele vira desfalque, portanto, dos 2 jogos contra a equipe paraguaia na Copa Sul-Americana. E hoje mais cedo, o Vasco da Gama também conheceu seu adversário na Copa do Brasil. O Vasco que conseguiu a classificação para as quartas de final depois de passar pelo Fluminense. O Vitória vai ser o adversário. Primeiro jogo em São Januário e a partida da volta lá no Barradão. O presidente Pedrinho esteve presente nesse sorteio e falou um pouco sobre a questão da venda da SAF e também da intromissão do presidente do Flamengo, o BAP, dando um recado direto ao arquirrival.
0: Nós estamos seguindo à risca tudo o que é pedido pela Justiça, tudo o que é pedido pela CBF com relação a conflito de interesse, que não quer, cai nem na questão do fair play financeiro, cai na questão de conflito de interesse. A gente está seguindo à risca todos os processos. E os que falam besteira sem saber, eles são contraditórios, porque a própria história, de não só de vida, mas de gestão deles, cai em contradição com o que eles falam. Então eles têm que se preocupar com os clubes deles e não se preocupar com o Vasco, porque o Vasco tem muito problema. E eu tenho muito problema para cuidar, para ficar dando ouvido para presidente que quer se meter em coisas que não são do seu clube. E eu estou falando diretamente para o BAP, que ele tem uma paixão louca pelo Vasco. Eu estou começando a achar que ele é vascaíno.
1: Tá aí, palavra do Pedrinho, presidente do Vasco da Gama, dando aquela colocada no presidente do Flamengo, Luiz Eduardo Batista. O Pedrinho também confirmou que está confiante na contratação do atacante Yeboah. O Vasco fez uma proposta inicial para ter esse jogador. Diego Carlos, zagueiro do Fenerbahçe, existe a chance também dele vir, desde que ele rescinda o contrato com a equipe turca e fique livre no mercado. Já a situação sobre o Brian Rodrigues, do América do México, o presidente não demonstrou esse mesmo otimismo e acha difícil a contratação desse atleta, que está na mira desde 2024 no Vasco da Gama. Sobre o Sousa e o Colídio, jogadores que foram anunciados pelo Vasco da Gama, os dois atletas não estarão à disposição para a Copa Sul-Americana, já que o Vasco não conseguiu regularizá-los e, portanto, inscrevê-los nessa fase de oitavas de final da Copa Sul-Americana. Se passar sobre o Olímpia, aí o Vasco vai ter o direito, portanto, de contar com esses dois reforços na janela de transferências. 9h58, só para fechar, 27 minutos do primeiro tempo lá na Argentina. Segue 1 para o Estudiantes, 0 para a Universidade Católica, Libertadores da América. Presuntinho, tu sabe, né? Isso aí, moleque. É a trilha de encerramento dessa Central da Bola, mais um dia de Futebol Globo CBN, e a gente agradecendo demais essa grande audiência. Amanhã tem muito mais,
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1: Desde cedo, vamos falar muito sobre o jogo envolvendo Cruzeiro e Flamengo contra o marcado amanhã, a partir das 8 da noite aqui na Rádio Globo. Globo Esportivo já agitando geral essa grande partida que vem pela frente nas oitavas de final da Libertadores da América. Na coordenação, João Aquino. Na mesa de efeito, Jorge Presuntinho.
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1: Lá na Central Técnica, Tairone Von Held. Vou sentir saudade, Tairone. Tamo junto, galera. Amanhã a gente tá de volta. Um abraço, hein? Fui!
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0: Terça-feira, 11 de agosto de 2026. O ministro Alexandre de Moraes, do Supremo Tribunal Federal, determinou a realização de operação de busca e apreensão pela Polícia Federal contra a fonte de um jornalista do Maranhão que fez uma reportagem sobre o uso de veículo oficial pelo também ministro do STF, Flávio Dino. Em março, o jornalista Luiz Pablo, autor do texto, foi alvo de uma operação e teve o celular apreendido. Agora, o alvo foi o ex-secretário do governo do Maranhão, Raimundo Cutrim, que, segundo a investigação, mantinha contato com Luiz Pablo. A ação teve autorização da Procuradoria-Geral da República. O presidente do Partido da Causa Operária e candidato à presidência, Rui Costa Pimenta, foi alvo da Operação Causa Própria, deflagrada pela Polícia Federal. A ação investiga um suposto esquema de desvio de recursos públicos do fundo partidário e do Fundo Especial de Financiamento de Campanha. Ao todo, 6 mandados de busca e apreensão foram cumpridos em São Paulo. A ação ocorreu por determinação da Justiça Eleitoral do Distrito Federal. A PF também apura possíveis vínculos entre os beneficiários e integrantes da estrutura da sigla. O ônibus que transportaria a delegação do São Paulo durante a passagem do clube pela Bolívia foi apreendido na altura de Cochabamba, com 86 quilos de maconha. 4 sacolas contendo a droga foram encontradas no veículo. 3 pessoas foram detidas durante a operação comandada pela Unidade Móvel Policial para áreas rurais bolivianas. Os envolvidos eram os motoristas responsáveis pelo transporte. A Buses Cosmos forneceu um segundo veículo para transportar a equipe do aeroporto ao hotel. O clube não teve a logística comprometida. Horário de Brasília, 10 horas e 2 minutos.
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0: Olá, muito boa noite. Bem-vindos ao CBN Noite Total desta terça-feira. Com o Matheus de Souza na produção e os trabalhos técnicos de Henrique Dias, o nosso HD. Hoje o programa menorzinho por causa do futebol, e estamos para parte da rede. A outra parte continua com o futebol. E parte da rede no radinho, claro, né? Porque nos nossos canais digitais, aí estamos para o mundo inteiro. Vamos fazer aqui o nosso giro de destaques. Michele e Flávio se encontram após a briga pública. Eles se encontram, na verdade, porque eles estiveram juntos. Ambos são candidatos, né? Ela é candidata ao Senado, ele é candidato à presidência da República pelo mesmo partido. Estiveram pela primeira vez juntos para a gravação do horário eleitoral. E aí, na saída, Michele deu uma declaração que já, a crise já está superada, que eles estão juntos. Samantha Klein.
2: A ex-primeira-dama, Michele Bolsonaro, se encontrou com Flávio pela primeira vez após a briga pública entre os dois e disse que a crise está superada. Ela não deverá estar em palanques, mas prometeu apoio total nas redes sociais. Com o vice-alvo de questionamentos, Flávio fez uma defesa do deputado Alfredo Gaspar e descartou a possibilidade de trocar o aliado. O prazo do registro das chapas termina no dia 15 de agosto.
0: É, o pessoal tem que gravar as propagandas, né? Aliás, a propaganda na TV e no rádio começa a ser exibida no dia 28 de agosto. E a campanha eleitoral propriamente dita será a partir agora do domingo, dia 16. Então, todos os candidatos à presidência, a governo, a deputado, a senador, já estão todos se movimentando. A Apex Brasil apresentou um plano para ajudar empresas brasileiras afetadas pelo tarifaço. Karen Lemos.
3: A Apex Brasil apresentou um plano para diversificar exportações e ajudar empresas brasileiras afetadas pelo tarifaço imposto pelo governo Donald Trump. Mais de 5 mil empresas podem se inscrever no programa, cujo objetivo é abrir mercados alternativos ao americano em países como Canadá, México, África do Sul, Índia, China e membros da União Europeia.
0: O Fundo Garantidor de Crédito informou que ainda não pode analisar o empréstimo bilionário que foi pedido pelo BRB, o Banco de Brasília. Ana Carolina Tomé.
4: FGC disse que ainda não recebeu as informações necessárias para analisar o empréstimo pedido pelo BRB. O fundo disse ainda não ser parte de acordo no Supremo e alegou que o balanço do banco é essencial para uma avaliação da situação econômico-financeira do BRB. Questionada sobre a falta dos dados, a governadora do DF, Celina Leão, evitou falar em prazo para publicação e disse que as tratativas estão em andamento.
0: O Daniel Vorcaro, ele era aquele tipo de empresário que se encostava no poder público, né, no dinheiro público. E era, aparentemente, até que se descobriu que ele, na verdade, era, além de corrupto, uma fraude. Até então, era um exemplo de empresário bem-sucedido, né? E aí a gente descobre que, na verdade, ele pegava dinheiro público. Assim é fácil ser empresário no Brasil. Além das fraudes que ele cometia. As fraudes que ele cometia, essas, por uma questão de preservação do sistema bancário, precisam ser cobertas pelo FGC, o Fundo Garantidor de Crédito. Agora, o FGC também tem que salvar o Banco de Brasília, aí já é demais, né? Porque o que aconteceu no Banco de Brasília ali foi puramente corrupção. Ali foi o pessoal lá do Ibanez Rocha favorecendo o Banco Master, né? Com dinheiro público. Mas como envolve um banco, e aí um banco quebrar compromete todo o sistema bancário como um todo, aí acaba que o FGC, que serve justamente para isso, para dar credibilidade e solidez ao sistema bancário, o FGC acaba sendo acionado. Mas não é justo, não é justo. Nem que o FGC, nem que o governo federal socorram o Banco de Brasília, porque afinal de contas a gente está falando aqui de um governo que foi corrupto e irresponsável na gestão dos recursos da aposentadoria dos seus próprios funcionários, né, dos funcionários de Brasília. Bom, caiu a inflação oficial do Brasil por causa da queda no preço dos alimentos, são dados do IBGE. Ana Luísa Barreto.
5: A queda no preço dos alimentos fez a inflação oficial do país desacelerar para 0,07% em julho, segundo o IBGE. Embora tenha vindo um pouco acima do esperado pelo mercado, o resultado pode estimular novos cortes de juros pelo Banco Central, de acordo com especialistas. Nos últimos 12 meses, o IPCA acumula alta de 4,44% e voltou a ficar abaixo do teto da meta estabelecida pelo Banco Central. A alta na conta de luz, por causa da bandeira amarela, evitou uma desaceleração maior dos preços.
0: Que bom, né, que os preços estão caindo a despeito da guerra, né? Ainda que a gente tenha uma guerra lá no Oriente Médio que está aumentando o preço do petróleo em nível mundial. Mas, por enquanto, aqui no Brasil, o resultado da inflação tem sido bom, né? Tem sido de queda. E aí, caindo a inflação, consequentemente, caem também os juros, que são elevadíssimos, né? A taxa Selic aqui no Brasil. Saiu a ata do Copom. E a ata do Copom reduziu a taxa de juros, né? O Copom reduziu a taxa de juros e a ata do Copom diz que o Copom continua muito atento e não vai temer, não lembro exatamente o termo usado, mas em outras palavras, se houver necessidade, vai voltar a aumentar juros, né? De olho no que está acontecendo lá no Oriente Médio. Se o preço do petróleo subir muito e impactar a inflação, os juros vão voltar a subir aqui no Brasil. Basicamente é o que diz a ata do Copom. Mas por enquanto a gente está num cenário aí positivo, com queda do preço dos alimentos e inflação caindo no país. Que persista assim, né? Que os efeitos do aumento do petróleo não sejam sentidos aqui no conjunto dos produtos que pesam na inflação para o brasileiro. A Agência Nacional de Energia Elétrica decidiu manter o processo que recomenda o fim do contrato de concessão da Enel na Grande São Paulo. Fábio Portugal.
6: A Agência Nacional de Energia Elétrica rejeitou um recurso da Enel e manteve o processo que recomenda o rompimento do contrato de concessão na Grande São Paulo. A decisão final vai ser do Ministério de Minas e Energia, que já sinalizou para a rescisão. A concessionária argumenta que apresentou um aumento nos investimentos e na quantidade de equipes nas ruas nos últimos 2 anos.
0: A tragédia na Colômbia. Continuam as buscas por desaparecidos após o terremoto. Karina Almeida.
7: As buscas por desaparecidos na Colômbia entram no terceiro dia após o terremoto que atingiu o país. Ao todo, pelo menos 1.600 edifícios foram danificados ou desabaram. Foi decretado estado de desastre nacional para acelerar o envio de equipes de emergência e suprimentos médicos. Estados Unidos, México, Chile e União Europeia já ofereceram apoio aos colombianos.
0: Uma decisão da Justiça do Rio de Janeiro determinou a suspensão dos direitos políticos do ex-governador Antony Garotinho. Ele que é candidato. Ana Luísa Barreto.
5: A decisão da Justiça do Rio, que determina a suspensão dos direitos políticos de Antony Garotinho, abre uma nova disputa jurídica às vésperas da eleição. O ex-governador ainda não está impedido de concorrer e a palavra final deve ficar a cargo da Justiça Eleitoral. Garotinho foi condenado em 2018 por desvios na área da saúde entre 2005 e 2006. A controvérsia envolve a data em que a suspensão dos direitos políticos começou a valer.
0: O juiz que foi afastado após beber vinho durante um julgamento em Minas Gerais, tem lá, né? A imagem era remoto, aí tem a imagem dele bebendo no, na garrafa, além do mais. Esse mesmo juiz também é alvo de uma medida protetiva por violência doméstica. Débora Costa.
8: O juiz que foi flagrado bebendo vinho e tentando fumar um cigarro durante uma sessão de julgamento em Minas foi afastado pelo CNJ e pela Corregedoria Geral do Tribunal de Justiça do Estado. Uma investigação sobre a conduta dele também foi determinada pelos órgãos de controle. Além desse episódio, o mesmo juiz é alvo ainda de uma medida protetiva por violência doméstica, segundo a Polícia Civil. Ele alega ser vítima de difamação.
0: Mas tá lá a imagem, né? Enfim. Bom, o Departamento de Estado dos Estados Unidos publicou hoje um vídeo, todo um vídeo institucional e tal, que nos diz respeito a nós todos aqui da América Latina, né? Do continente americano. É um vídeo que afirma que o domínio dos Estados Unidos em toda a América nunca mais será questionado. Olha o recado, hein? Olha o recado. A publicação apresenta um histórico da doutrina Monroe. Daqui a pouco a gente fala sobre essa doutrina. Mas é uma estratégia usada pelos Estados Unidos para influenciar o continente. Já vem desde 1823 essa doutrina, né? Em que os Estados Unidos estabeleceram que eles é que mandam no continente americano. E agora vem essa reafirmação. É impressionante. No vídeo de hoje, o Departamento de Estado citou a operação que capturou o ex-ditador venezuelano Nicolás Maduro. Isso aconteceu no dia 3 de janeiro. E esse exemplo foi citado como o mais recente exemplo da aplicação da doutrina norte-americana aqui no continente. Que coisa, hein? Depois a gente vai falar um pouquinho sobre isso também. Enfim, vamos em frente. Segundo a gravação, a ação dos Estados Unidos enviou um forte sinal a todo o hemisfério. Maduro foi levado para o território norte-americano para responder à acusação de narcoterrorismo e está preso em uma penitenciária de Nova York. Bom, o que foi a doutrina Monroe, voltando na história, né? Foi criada em 1823 pelo presidente, na época, dos Estados Unidos, James Monroe. E aí é uma política que foi criada pelos Estados Unidos para estabelecer os limites da interferência de países europeus aqui na América Latina. Os países latino-americanos são colônias de países europeus, da Espanha, principalmente, no nosso caso, de Portugal. Ali nos idos de 1800, os países começaram a ficar independentes. A nossa independência de Portugal, né, 7 de setembro de 1822. Uma vez que a gente é independente de Portugal, qual seria o que seria razoável de se imaginar? Que fôssemos donos dos nossos destinos, como país, assim como os outros países que foram ficando independentes também lá dos países, sobretudo da Espanha, né? Os países nossos vizinhos aqui são todos colonizados pela Espanha e nós por Portugal. Bom, aí os Estados Unidos estabeleceram essa doutrina. Tá bom, vocês estão ficando independentes da Europa, mas agora vocês vão ficar sob a nossa órbita. Olha que interessante como eles dispõem, né? E assim foi. E a gente tem reflexos mesmo de uma espécie de uma colonização dos Estados Unidos aqui na nossa cultura, e do ponto de vista financeiro. Eles tiveram, sempre tiveram, né, muita influência. E aí, por razões lá deles, eles esqueceram um pouco a América, né? Esqueceram um pouco a América, se voltaram a outros interesses. E agora, sob a gestão lá no Departamento de Estado dos Estados Unidos, do Marco Rubio, os Estados Unidos resolveram se voltar novamente para a América, o continente americano, América Latina, que é a nossa América. Por quê? Muito provavelmente porque está preocupado com a influência chinesa. A China vai se espraiando pelo mundo inteiro e também está se espraiando aqui na América Latina. Então, os Estados Unidos estão preocupados com isso, né? Quando eles dizem aqui, nunca mais, como é que é? O domínio dos Estados Unidos sobre a América Latina nunca mais será questionado, né? Ele está mandando um recado que não dá para ficar fazendo relação comercial com a China, ou seja, com qual outro país for, né? E agora, quem são os Estados Unidos para quererem mandar nos países da América Latina? Por que que a gente tem que ficar achando que isso está certo? E eles estão, de alguma forma, espraiando a influência nos países como a Argentina, o Javier Milei. O Javier Milei está a serviço, né, dessa doutrina, tudo que ele faz, ele fala, ele presta um serviço para o Donald Trump. Você tem a Colômbia, o presidente colombiano alinhado, o presidente do Chile, o presidente do Peru, alinhados com os Estados Unidos. O Brasil é o maior país do continente, depois dos Estados Unidos, né? Então, eles têm, obviamente, como interesse central neste momento, a eleição no Brasil. Não à toa o governo brasileiro está muito atento a qualquer movimentação dos Estados Unidos nesse período eleitoral. Porque a coisa é explícita. Não é que a gente acha que... Não, ele é explícito. Eles têm como objetivo retomar essa doutrina, que era uma doutrina de dominação do continente. A coisa é explícita. Essa vantagem o governo Trump tem. Ele não esconde as coisas, né? Com exceção da operação que ele fez para entrar no avião para despistar o Irã, depois a gente fala sobre isso, porque é uma história absurda, já falamos ontem, mas vale a pena retomar, porque hoje tem mais detalhes. Mas, enfim, é tudo muito explícito, né? E por isso, então, eles estão realmente incomodados aqui com os rumos das eleições aqui no Brasil, né? Com as intenções de voto apontando a preferência do Lula, porque obviamente eles têm preferência pela família Bolsonaro, não precisa dizer o porquê, né? O alinhamento ideológico é imediato. Então fiquemos atentos, né? Porque por mais que se goste do Trump, acho legal e tal, um país não pode querer ter o controle sobre outro país. Essa página já deveria estar virada aqui no Brasil quando houve a independência do Brasil em relação a Portugal. Agora, sobre o Nicolás Maduro, que eles usam como exemplo, e aliás, agora, recentemente, um político republicano, um parlamentar republicano, publicou lá uma foto com o IA, claro, né, do Maduro sendo preso com a cara do Lula, né, meio que para dizer, ó, o próximo é ele. É importante que se diga o seguinte: É óbvio que o Maduro é execrável, é óbvio. É ditador, enfim. É um autocrata, isso não está em questão. Agora, o que os Estados Unidos fizeram na Venezuela é de uma violência. Porque, na prática, eles invadiram um país e sequestraram o presidente da República. Ah, não gosto. Tudo bem que você não gosta, também não gosto. Mas sequestraram o presidente da República sob um argumento falso de que ele era narcoterrorista. E ainda que fosse um narcoterrorista, um país não pode invadir o outro país e pegar um presidente da República e levar preso. Tá preso lá. E eles acham que têm o direito de fazer isso. E aí, esse princípio de combater a ação dos Estados Unidos na Venezuela deveria ser um princípio que fosse independente do viés ideológico. Gostando ou não do Maduro, por uma questão de princípio, não se pode achar normal um país entrar no outro país e sequestrar o presidente da República. Mas eles são democratas. Não são democratas. Não é, a questão não é ser democrático. Se fossem democráticos, não estariam tendo relações com países como a Arábia Saudita, por exemplo. A questão mesmo é de influência. É muito sério isso. Vamos ver. Vamos ver como é que as coisas vão se desenrolar aqui nas eleições. Bom, esses então os nossos destaques do noticiário. Vou falar rapidinho os canais. Além do bom e velho radinho. No radinho dá para acompanhar parte da rede, a outra parte está com futebol. Mas dá para acompanhar o programa também pelas nossas canais digitais. Aí pode ser no YouTube, Rádio CBN, que é o nosso canal no YouTube, tem o chat dos ouvintes. Que mais? Ah, já sabia que ia aparecer alguém dizendo que eu tô a serviço do PT. Não tô a serviço do PT, é o contrário, sou uma patriota. Sou uma patriota, defendo o país, quando a gente vê que tem um outro país querendo se meter no que a gente faz aqui. Entendeu? Não estou a serviço de ninguém, eu estou a serviço do país. Bom, o que mais? YouTube, Rádio CBN, no site da CBN dá para acompanhar e também pelo aplicativo, além do Globoplay, das transmissões ao vivo do Globoplay. Agora 10 horas e 22 minutos.
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1: Bom, o Matheus de Souza ontem trouxe aqui a informação dessa operação secreta do Donald Trump, que trocou de avião para despistar os iranianos, porque os iranianos estavam, ele desconfiava, né, que estivessem tentando matá-lo. E aí ele trocou de avião numa operação muito esquisita, né, muito engraçada até, enfim. Porque aí ele foi num container, de um caminhão de comida para outro avião, enfim. Hoje a gente tem mais detalhes. O Matheus de Souza traz aqui os detalhes dessa operação secreta para tirar o Trump de um avião e levar para outro, para despistar os iranianos. Oi, Matheus, boa noite.
2: Boa noite, Tânia. Boa noite também a você, ouvinte do Noite Total. A nova informação da agência de notícias Reuters é de uma declaração do presidente dos Estados Unidos, Donald Trump, em relação a essa operação que foi muito noticiada na mídia de ontem para hoje, desse voo secreto feito pelo Donald Trump num avião militar para sair da Turquia no mês passado. O presidente dos Estados Unidos disse que o avião em que ele estava, o avião menor para onde ele foi transferido, estava em maior risco. A mudança, a gente lembra, envolveu a transferência do presidente republicano entre aeronaves em um caminhão devido a preocupações com relatos de uma possível ameaça de assassinato por parte do Irã. Donald Trump então disse que, na verdade, o avião onde ele voava corria maior risco. Ele falou com repórteres do The Washington, depois da notícia divulgada pelo The Washington Post, e disse que ele acha que corria maior risco porque o avião onde ele estava seria o que teria maior probabilidade de ser atacado. Essa é a frase dele, Tânia.
1: Aí ele trocou de avião, mas aquele que os iranianos achavam que ele estava seria o alvo de um possível ataque, né? Ele se livrou desse que ele achava, mas os jornalistas ficaram todos no avião, né? Se houvesse esse ataque que ele temia, ia morrer todo mundo.
2: Sim, sim, é. Ele deixou jornalistas que estavam acompanhando e também funcionários da Casa Branca no avião maior, o Air Force One, o avião presidencial oficial. E agora há pouco, o Jornal Nacional fez uma matéria entrevistando alguns desses jornalistas que estavam no Air Force One, que foi abandonado pelo presidente Trump devido a essa operação de inteligência. Um deles é o Alex Brandon, que cobre viagens presidenciais há 40 anos pela agência Associated Press. Ele disse que pediram para manter janelas fechadas e achou que foi incomum. Ele perguntou por quê, mas só responderam que o serviço secreto mandou. Ele também declarou que faz parte do trabalho, que ele tem acesso a muitos mundos e lugares diferentes e que alguns são mais arriscados do que outros. Ele fez a pergunta, né? Ele falou o que se pensa quando vê essa situação e questionou. Se eu gosto de ser usado como isca, não é minha escolha favorita. Mas entendo que às vezes isso faz parte do trabalho. Outro que estava lá, nossa, era um correspondente da agência de notícias Reuters, que disse que foi frustrante o fato de que a Casa Branca mentiu para eles, jornalistas, e para o público sobre o que estava acontecendo, e que eles não disseram a verdade mesmo depois dessa reportagem de ontem do The Washington Post, mesmo em retrospectiva. Tânia.
1: Ok, Matheus de Souza. Tem as imagens, é interessante, estão circulando por aí, né? Tem o Trump sobe no avião, aí depois aparece por baixo ali do avião um caminhão de comida, né? E acopla lá por baixo do avião, né? Teoricamente para abastecer de comida, mas é ali naquele momento que o Trump sai, entra no caminhão, esse caminhão vai para um outro avião. E provavelmente o Trump sai do caminhão e entra no outro avião. Não se sabe como que foi a operação para devolver o Trump. Parece magia, né? Espetáculo de mágica. Porque o fato é que depois que pousou, o avião grande, bonito e tal, o Trump aparece, desce as escadas, como se ele tivesse voado naquele avião. Foi um teatrinho ali, mas a ideia é porque havia um risco, pelo menos imaginado pelo Trump e sua equipe, de que pudesse haver um ataque iraniano. É, e aí ele livrou dele. Mas o pessoal que estava no avião estava correndo risco. Enfim. É, gente, país em guerra. País em guerra é isso. Não tem paz. Agora são 10 horas e 31 minutos.
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0: Terça-feira, 11 de agosto de 2026, o Conselho Nacional de Justiça afastou o juiz Milton Lívio Lemos Salles, flagrado bebendo vinho e fumando durante uma sessão virtual de julgamento. O magistrado também está proibido de frequentar quaisquer ambientes e dependências do Tribunal de Justiça de Minas Gerais durante o período de afastamento. A medida permanece em vigor até a decisão final da Corregedoria Nacional de Justiça. Mais de 5 bilhões de reais continuam esquecidos pelos clientes nos bancos. A informação é do Banco Central, que considera os valores verificados até junho. Em março, o montante passava de 10 bilhões e meio. Parte do dinheiro foi transferida para um fundo público com o intuito de viabilizar os descontos do Desenrola 2.0, programa de renegociação de dívidas do governo federal. O Senado aprovou um projeto de lei que dá aos profissionais da segurança pública prioridade no recebimento da restituição do imposto de renda da pessoa física. Caso não haja recurso para a votação no plenário da Casa, a proposta seguirá para análise da Câmara dos Deputados. O texto abrange os profissionais listados na Constituição e na legislação do Sistema Único de Segurança Pública, além dos agentes do sistema socioeducativo. O Corinthians optou por não estender o contrato de Memphis Depay. De acordo com um comunicado oficial, a decisão de não renovar o acordo com o atacante holandês foi baseada na necessidade de manter a estabilidade financeira do clube e garantir uma gestão responsável dos compromissos assumidos pela instituição. No horário de Brasília, 10h33.
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Vamos então com os nossos repórteres. A ex-primeira-dama Michele Bolsonaro se encontrou com Flávio Bolsonaro pela primeira vez após a briga pública entre os dois.

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1: Lembrou do vídeo em que se disse desrespeitada e humilhada pelo filho mais velho de Jair Bolsonaro na articulação por alianças no Ceará. Segundo ela, o atrito público poderia nem ter ocorrido caso o PL tivesse aceitado o pedido de se afastar da presidência do PL Mulher ainda em novembro.
2: Foi ótimo, todo mundo muito empolgado, todo mundo no mesmo espírito de união. Colocamos a pedra, né? A desavença existe em qual família que não é perfeita, né? Levanta a mão aí quem não tem problema na família. Levanta a mão? Não. Mas graças a Deus a gente conversamos, nos unimos em prol de algo muito maior para a nossa nação.
1: Ao comentar a respeito da escolha do deputado Alfredo Gaspar como vice na chapa presidencial, Michele ressaltou que preferia uma liderança feminina. Ela defendia o nome de Priscila Costa, presidente do PL Mulher no Ceará. Apesar da denúncia de estupro contra Gaspar, Flávio descartou a possibilidade de troca de vice. O senador disse que tem confiança plena no aliado e destacou que as acusações contra ele se dão pela atuação à frente da CPI, MI e do INSS.
3: Essa farsa que foi montada contra o Alfredo, que isso é uma farsa, foi montada contra o Alfredo, foi exatamente no momento em que ele estava ali defendendo os aposentados roubados pelo governo do PT, inclusive pedindo a prisão do Lulinha. Por isso que foi feito isso contra ele. A pessoa do bem, uma pessoa preparada, da área da segurança pública, que tem a nossa confiança, de coragem, nordestino. Vamos
1: lá. Gaspar é acusado de estupro de uma adolescente num episódio ocorrido anos atrás. Na semana passada, o ministro Gilmar Mendes encaminhou à Polícia Federal um pedido da Procuradoria-Geral da República para decidir se há ou não elementos que embasem a abertura de uma investigação. Gaspar, por sua vez, nega a acusação e colocou seu material genético à disposição da PGR e da PF para a realização de exame de DNA. De Brasília, Samantha Klein.
4: Agora, 10h37.
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4: André Neto, hoje aqui com a gente. Boa noite, André Neto.
6: Tudo bem, Tânia? Boa noite para você, para os ouvintes. Sempre um prazer estar aqui com você no Noite Total.
4: Sempre bom, venha sempre. Bom, André Neto, vamos lá falar do jogo, começar falando do jogo do Fluminense pela Libertadores. 0x0.
6: Um 0x0, Tânia, contra um adversário difícil, mas a bronca do torcedor do Fluminense, mais uma vez, é que o Fluminense jogou mal. Mais uma vez... Não conseguiu criar chances, teve dificuldades. Fluminense que agora também perdeu o seu centroavante, o John Kennedy, teve uma lesão grave no joelho, tá fora da temporada. O Zubeldía botou um time mexido, né, para essa partida, porque no fim de semana ele poupou uns jogadores, o time reserva foi bem, e aí ele colocou um pessoal que tinha começado esse jogo contra o Botafogo no fim de semana, hoje como titular. Foi o caso do Nonato, foi o caso também do Soteldo, começaram hoje como titulares. Mas não deu certo, o Fluminense criou muito pouco no jogo, Hulk mais uma vez muito mal na equipe do Fluminense, finalizando mal, pouco participativo do jogo e quando aparecia, aparecia mais para atrapalhar do que para ajudar a equipe do Fluminense. O Fluminense e Rivadavia já tinham se encontrado na fase de grupos também da Libertadores, o Rivadavia passou em primeiro e o Fluminense só classificou porque o Rivadavia na última rodada venceu e eliminou o adversário do Fluminense. Então o Fluminense só está nas oitavas de final da Libertadores por conta da combinação de resultados envolvendo o próprio Rivadavia. É um adversário bem difícil, na tabela geral do ano do Campeonato Argentino, o Rivadavia é o melhor time, então é o melhor time da temporada do futebol argentino. Mas o desempenho do Fluminense foi mais uma vez decepcionante para o torcedor que foi ao Maracanã, que foi tentar apoiar a equipe. E o Fluminense ficou no 0x0 em casa para o jogo da volta semana que vem em Mendoza, na Argentina. Prognóstico ruim para o Fluminense para tentar classificar para as quartas de final e pressão muito grande para cima do Zubeldía, técnico do Fluminense, que foi eliminado da Copa do Brasil pelo Vasco no último meio de semana. Vem numa sequência de empates aí no Campeonato Brasileiro. E mais do que isso, né, Tânia? Mais uma vez, desempenho do Fluminense que não tem agradado ao torcedor e o Zubeldía vem tentando mexer no time, tira...

0: Tira Savarino, tira Lúcio Acosta, muda meio de campo, muda ataque, nada resolve nesse time. E me parece que a bronca vai sobrar para o treinador. Acho que muito em breve o Zubeldía deve estar fora do Fluminense, viu, Tânia?
1: Eita, sempre sobra para o treinador, né?
0: Pois
1: Precisa
0: é.
1: sempre de um bode expiatório, né?
0: Exatamente.
1: Bom, André Neto, neste momento São Paulo está jogando pela Sul-Americana e o placar é de 1 a 0. Comecinho do segundo tempo, né?
0: Comecinho do segundo tempo, 5 minutos do segundo tempo, São Paulo tá ganhando de 1 a 0, o gol foi do Arboleda na primeira etapa. São Paulo jogando contra o Bolívar em La Paz, altitude de mais de 4 mil metros aí no estádio Hernando Siles. E é uma altitude que a gente costuma falar, né? Que você joga contra o Bolívar e você joga contra a altitude também.
1: Altitude.
0: Uma altitude bem pesada. O São Paulo até optou por chegar a La Paz poucas horas antes do jogo, então saiu de Santa Cruz de la Sierra 3 horas antes da partida em La Paz, para chegar lá o mais cedo possível antes do jogo, para minimizar os efeitos da altitude nos jogadores. São Paulo fez um primeiro tempo bom em relação ao que poderia se esperar. Um primeiro tempo tentando controlar a posse de bola. Bolívar teve chances na bola aérea, mas o São Paulo também na bola aérea fez o seu gol. Cobrança de escanteio do Iago, lateral esquerdo, que está estreando hoje no São Paulo. O Arboleda de cabeça desviou, fez o gol de cabeça. Ele que também teve todo um entrevero aí no São Paulo recentemente, sumiu, deixou o time sem saber o paradeiro dele por mais de um mês, ficou afastado. São Paulo perdoou, voltou, fez gol hoje. E aí o torcedor do São Paulo, que ficou na bronca também com o Arboleda, tá falando que nunca criticou o Arboleda hoje, tá feliz da conta com o gol do zagueiro. São Paulo tá
1: Pronto.
0: vencendo 1-0, 6 minutos do primeiro tempo, resultado importantíssimo. O jogo contra o Bolívar é muito mais difícil fora de casa, no Morumbi, na volta semana que vem. São Paulo deve ter vida muito mais fácil sem o peso da altitude de mais de 4 mil metros, Tânia.
1: Muito bom. Então é isso. Segundo tempo, 1 a 0 para o São Paulo. André Neto, antes de te devolver para a transmissão que está rolando justamente desse jogo, fala um pouquinho do Memphis. O que que houve? Não houve renovação, né?
0: Não, Tânia. O Corinthians, depois de ter o seu diretor de futebol, Marcelo Paz, falar que a renovação estava encaminhada, chegou a dar porcentagem, falar, ah, tá 85% pronto. O problema é que os outros 15% não foram para frente. Aí o Corinthians soltou uma nota oficial hoje, falando que optou por não renovar o contrato com o Memphis, que decidiu por questões financeiras não prolongar o vínculo com o atacante holandês. Uma negociação aí que se arrastou por mais de um mês, uma condução bem questionável aí do Corinthians nessa negociação de renovação de contrato com o Memphis. O Memphis abaixou as suas pedidas de valores salariais, tem uma dívida imensa do Corinthians com o atacante, que tinha sido renegociada aí para cerca de 40 milhões, mas que com juros e correções, que o Memphis já falou que vai cobrar agora, chega perto da casa dos 80 milhões de reais. Então,
1: Caramba.
0: Corinthians, pela questão financeira e por uma questão política também envolvendo o presidente Osmar Stable, decidiu não renovar com o Memphis. O Memphis já soltou nota oficial falando que está muito decepcionado com o Corinthians de não ter honrado o acordo que eles já tinham firmado de renovação por 2 anos, e que agora não vai deixar isso impune. Foi a palavra do Memphis, que não vai deixar isso impune. Vai atrás dos direitos dele, que incluem essa dívida imensa aí que o Corinthians tem próximo da casa de 80 milhões de reais, Tânia.
1: Nossa, é muito dinheiro. Muito bom, André Neto, muito obrigada, viu? Volte sempre, volte com mais tranquilidade, que hoje eu sei que você está correndo.
0: Ah, não, Tânia, mas a gente vem na paz aqui, a gente vem com calma para falar, para
1: Verdade,
0: conversar, é sempre um prazer. Obrigado, Tânia, boa noite.
1: verdade. Obrigada. Esse é o André Neto, hoje aqui no nosso quadro Nos Acréscimos. Agora são 10h44.
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1: Essa série, 50 debates para o Brasil, sempre trazendo temas que dividem opiniões, temas polêmicos, temas importantes para a sociedade brasileira. É uma série de debates que está sendo apresentada no Jornal da CBN, de manhãzinha, lá com Milton Jung e Cássia Godoy. E aqui no CBN Noite Total, a gente traz sempre uma edição, né? Um trechinho da fala de cada um dos debatedores, para você ter uma ideia. E depois, se você quiser acompanhar na íntegra, procura lá no site da CBN, a série 50 Debates para o Brasil, que aí você acompanha na íntegra o tema de hoje e os temas anteriores. E os debates prosseguem até a semana que antecede o primeiro turno das eleições. O tema de hoje foi a legalização de bingos e cassinos. A exploração de jogos e apostas em espaços físicos deve ser liberada com regulação e cobrança de impostos ou proibida para reduzir os impactos sociais? O advogado Wesley Cardia, ex-presidente da Associação Nacional de Jogos e Loterias, ele afirmou que a legalização não está relacionada com o aumento do vício e dos problemas sociais. Segundo ele, a regulamentação traz um ordenamento do setor e impede todos os malefícios da atividade.
11: A regulamentação, o ordenamento, passam pelo controle do Estado para que se tenha algo de concreto e que funcione efetivamente. Do contrário, vai continuar como está, criminalidade tomando conta, e nós vivendo aquele decreto de 1941, em que foram proibidos os cassinos para atender a esposa do presidente, que era contra os cassinos, porque isso feria a moral e os bons costumes.
1: Já o coordenador do Programa Ambulatorial do Jogo, Hermano Tavares, disse que a legalização vai aumentar a exposição e, consequentemente, trazer mais gente vulnerável para a prática do jogo. Ele também disse que a argumentação de que o problema é o jogo ilegal é um desvio de atenção.
7: Essa coisa de ficar focando o mercado ilegal é tirar o foco do que a gente precisa fazer. A gente tem algumas obrigações primárias, né? A gente precisa estabelecer uma autolimitação efetiva. A gente precisa estabelecer encerramento de conta para aquelas pessoas que já têm padrão compulsivo evidente. E essa coisa de esperar que a Bet tome essa iniciativa, eu acho que não vai acontecer.
1: É isso, o tema de hoje, então, legalização de bingos e cassinos, o tema da série 50 Debates para o Brasil. Se você quiser acompanhar na íntegra, procure lá no site da CBN, procure lá 50 Debates para o Brasil, que você escuta esse debate e todos os outros que já foram realizados no Jornal da CBN. Vamos lá, voltamos aqui com os nossos repórteres. A Apex Brasil apresentou um plano para diversificar exportações e ajudar empresas brasileiras afetadas pelo tarifaço imposto pelo governo Donald Trump. Mais de 5 mil empresas podem se inscrever no programa, cujo objetivo é abrir mercados alternativos ao mercado americano em países como Canadá, México, África do Sul, Índia, China e também na União Europeia.
12: Mais de 5.300 empresas impactadas pelo tarifaço dos Estados Unidos, imposto sobre produtos brasileiros, podem integrar um plano de diversificação de exportações criado pela Apex Brasil, Agência Brasileira de Promoção de Exportações e Investimentos. As inscrições para as empresas interessadas começam nesta quarta. A agência apresentou as estratégias de inteligência comercial para tentar mitigar perdas e redirecionar os esforços de exportação para novos mercados. O investimento é de R$ 210 milhões de reais para 35 setores estratégicos, como de alimentos e bebidas, calçados e couro, frutas, máquinas e equipamentos, madeira e embarcações, entre outros. Serão mais de 300 ações de diversificação para países como Canadá, México, África do Sul, Singapura, Índia, China, membros da União Europeia, entre outros. Segundo o presidente da Apex Brasil, Laudemir Miller, o plano, previsto para os próximos 12 meses, foi apresentado ao ministro do Desenvolvimento, Indústria, Comércio e Serviços, Márcio Elias, e também para representantes dos principais setores produtivos do país.
13: Nós vamos fazer isso com reuniões de negócios entre empresas brasileiras impactadas e compradores internacionais de mercados alternativos daqueles produtos. E também nós vamos ter uma modalidade de apoio direto a empresas, um apoio financeiro a empresas em determinadas ações para elas se prepararem para a exportação.
12: Laudemir reforçou ainda que os Estados Unidos seguem sendo um parceiro comercial importante e que as negociações em torno das sobretaxas continuam. Os impactos do tarifaço já aparecem nos números da balança comercial. As exportações brasileiras para os Estados Unidos entre janeiro e julho de 2026 tiveram queda de 12,2% na comparação com o mesmo período do ano passado, segundo dados da Anshan Brasil. A queda representa quase US$ 3 bilhões a menos, o que levou o número de exportações para o mercado americano ao menor nível em 3 anos. Os dados mostram ainda que o recuo foi maior nos itens sujeitos a sobretaxas impostas pelo governo Trump, atualmente entre 25% e 37,5%. Ainda assim, o presidente da Apex celebrou os números de julho. O Brasil exportou US$ 35 bilhões, sendo mais de US$ 11 bilhões para a China e mais de US$ 3 bilhões para a Europa. De São Paulo, Karen Lemos.
1: A queda no preço dos alimentos fez a inflação oficial do país desacelerar para 0,07% no mês de julho, segundo o IBGE. Especialistas avaliam que o resultado estimula novos cortes de juros pelo Banco Central.
14: A inflação oficial do país desacelerou em julho e ficou em 0,07%, segundo o Índice Nacional de Preços ao Consumidor Amplo, o IPCA, divulgado pelo IBGE. O resultado representa uma queda em relação a junho, quando a inflação havia sido de 0,16%. No acumulado do ano, o IPCA soma 3,44%. Já nos últimos 12 meses, a inflação ficou em 4,44%, abaixo dos 4,64% registrados até junho. Com isso, o índice voltou a ficar abaixo do teto da meta definida pelo governo, que é de 3%, com margem de tolerância de até 4,5%. O principal responsável pela desaceleração foi o grupo Alimentação e Bebidas, que registrou deflação de 0,67%. O gerente do IBGE, Fernando Gonçalves, associou a trégua a uma oferta maior de produtos in natura.
15: O grupo Alimentação e Bebidas apresentou variação de menos 0,67% em julho. A alimentação no domicílio variou menos 1,14%, com influência das quedas do café moído, da cenoura, da batata inglesa e do tomate, sendo o tomate o principal impacto negativo no resultado do mês, com menos 0,10%. No lado das altas, os destaques foram o leite longa-vida, com 2,47% de variação, e os frutos com 1,20%.
14: O vilão da inflação de julho foi a conta de luz, que fez o grupo Habitação ter alta de 0,99%. Isso foi reflexo principalmente da bandeira tarifária amarela. Para o economista André Perfeito, apesar de a inflação ter vindo um pouco acima do esperado pelo mercado, a desaceleração pode estimular o corte de juros pelo Banco Central.
16: Você vê uma inflação ainda persistente, disseminada em alguns componentes industriais, por exemplo, mesmo algumas medidas de núcleo, mas de forma geral a gente vê que a inflação a curto prazo tem se mostrado muito melhor, acho que do que esperado pelo próprio mercado. E o fato de estar diminuindo de forma rápida o índice cheio, o número cheio da inflação mensal, é um bom sinal para a autoridade monetária e aponta para um corte de juros na próxima reunião. Modesto, de 25 pontos base, mas aponta para isso.
14: Depois do Grupo Habitação, o de Saúde e Cuidados Pessoais foi o que teve a maior alta, de 0,4%, influenciado por artigos de higiene pessoal e planos de saúde. Já o Grupo Transportes teve alta de 0,05%, puxado pelo aumento de 11,67% nas passagens aéreas. Em compensação, os combustíveis ficaram, em média, 1,44% mais baratos, com recuo nos preços do etanol, do diesel, do gás veicular e da gasolina. Do Rio de Janeiro, Ana Luísa Barreto.
1: Bom, agora vai acontecer o seguinte: quem estiver ouvindo pelo radinho vai entrar a Voz do Brasil. Pois é. Mas nós vamos prosseguir aqui até as 11h30. Então dá para migrar do radinho para os nossos canais digitais, pelo site, pelo aplicativo, no Globoplay e também no YouTube da CBN. Vamos em frente com a produção do Matheus de Souza e os trabalhos técnicos de Henrique Dias.
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1: Se você estiver no radinho, deixa aqui o meu boa noite. Mas se você for migrar, vamos juntos até as 11h30.
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0: Terça-feira, 11 de agosto de 2026. Subiu para 254 o número de mortos pelo terremoto que atingiu a Colômbia na segunda-feira. Segundo a agência de notícias Associated Press, cerca de 3 mil pessoas estão desaparecidas. O tremor, de magnitude 7,4, derrubou dezenas de prédios e causou danos em mais de 1.000 casas. O governo colombiano declarou situação de emergência e mobilizou forças de resgate. O presidente do Partido da Causa Operária, Rui Costa Pimenta, foi alvo de uma operação da Polícia Federal. A suspeita é de desvio de dinheiro dos fundos partidário e eleitoral. Candidato à presidência da República, Rui Costa Pimenta, foi alvo de buscas em São Paulo e acabou afastado das funções administrativas do partido por 6 meses. A justiça também determinou o bloqueio de até 4,5 milhões de reais dos investigados. A defesa de Pimenta nega qualquer irregularidade. Departamento de Estado dos Estados Unidos divulgou um vídeo afirmando que a hegemonia do país nas Américas nunca mais será questionada. A publicação exalta o histórico da doutrina Monroe e cita a recente operação que prendeu o ex-ditador venezuelano Nicolás Maduro como exemplo dessa estratégia. Segundo o governo americano, a medida busca reverter o avanço da influência chinesa na região e reforçar a segurança no hemisfério ocidental. O vídeo de mais de 5 minutos foi publicado um dia após a China pedir para participar das consultas abertas pelo Brasil na Organização Mundial do Comércio contra as tarifas impostas pelos Estados Unidos sobre produtos brasileiros. No horário de Brasília, agora 11 horas.
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1: Olá, boa noite, bem-vindos ao CBN Noite Total. Estamos aqui na última meia hora do programa, vamos até às 11h30, com o Matheus de Souza na produção e o Henrique Dias nos trabalhos técnicos. E agora estamos exclusivamente pelos nossos canais digitais, no radinho, ou é a Voz Brasil, ou é o futebol. Aí depende de se a pessoa está em qual cidade. Mas no radinho não estamos. Estamos exclusivamente aqui pelos nossos canais digitais. São vários, né? Tem o site, tem o aplicativo, tem as transmissões do Globoplay, as transmissões ao vivo do Globoplay. E aí você tem acesso gratuito, dá para acompanhar por lá também. No nosso canal no YouTube. Você sabe, é Rádio CBN, é o nosso canal no YouTube. Tem aqui a transmissão com imagem. Tem o chat dos ouvintes. Eu fico de olho no que vocês vão dizendo. É interessante. A Isaura Ferreira dizendo que hegemonia não significa dominação. Não? É por causa dos Estados Unidos, né? Que se vem no direito de ter hegemonia sobre o continente americano. Hegemonia é o quê? É preferência para fazer acordo, é controle sobre as políticas que serão implementadas, é exigir que tenha um alinhamento com os Estados Unidos. É dominação. Não, no meu entender, a menos que você tenha outro entendimento. Manda aí o que seria hegemonia, então, Isaura Ferreira. Porque é dominação, é claro que é, né? E é isso, se precisar interferir nas eleições, parece que eles também não estão fazendo aí de rogado, né, para dar uma forcinha para o candidato de preferência. É complicado, eu entendo que é assim. Bom, entendo que são sinônimos. Bom, vamos lá, hein? Vamos em frente com os nossos repórteres, com o noticiário. Ah, deixa eu só dizer que quem está acompanhando aqui com imagem, ao fundo, tem a redação da CBN, parte da redação, né? Um enquadramento específico da redação, que a redação é maior do que a que aparece. E aí a gente tem aqui, ó, aqui, Paulo Galvão fazendo a preparação do CBN Madrugada. E na outra ponta, o Edmilson Fernandes, que é o editor da Madrugada, que deixa tudo preparadinho ali para o jornal da CBN, ambos bem concentrados. E, na verdade, eles não estão ouvindo o programa. Olha que interessante. Porque, como estamos em São Paulo, aqui na redação, então, na caixinha que fica lá na redação, neste momento, está a transmissão do futebol, né? Do futebol Bolívar e São Paulo. Aliás, deixa eu ver aqui como é que está o placar desse jogo. 1-1? Ah, 1-1. O Bolívar fez um gol. Ih, para a tristeza do Paulo Galvão. Acho que ele está ali meio concentrado demais. Aquele foninho que ele está ouvindo, certamente é o jogo, né? É, quando tem jogo do São Paulo, o Paulo Galvão, que é um cara concentradíssimo, ele continua concentrado, mas ele é um cara sério e tal. Vocês conhecem o Paulo Galvão, né? Mas quando o time dele, que é o São Paulo, joga, ele se transforma um pouco. Ele fica bravo ou feliz. Tá lá, carinha dele não tá boa, não. Porque o São Paulo estava ganhando, mas agora empatou o jogo. A Isaura disse uma vez uma coisa interessante, que quando o São Paulo joga, pela movimentação ali do Paulo Galvão, a gente já sabe se teve um gol ou não, né? Que ele manifesta ali. É isso. Aqui a Isaura Ferreira diz, hegemonia é pensamento harmônico. Mais ou menos, vai. Hegemonia pressupõe que alguém que estabeleça ali o andamento da nota, da harmonia. Não é um acordo de cavaleiros ou damas, né? Alguém é chefe. Não é. Bom, alguém manda e alguém obedece, como diz aqui o HD. É mais ou menos assim. Aí fica todo mundo em harmonia. Vamos em frente. As buscas por desaparecidos na Colômbia entram no terceiro dia após o terremoto que atingiu o país. Ao todo, pelo menos 1.600 edifícios foram danificados ou desabaram. foi decretado estado de desastre nacional para acelerar o envio de equipes de emergência e suprimentos médicos. Estados Unidos, México, Chile e União Europeia já ofereceram apoio aos colombianos.
2: Equipes de resgate e voluntários seguem uma corrida contra o tempo para encontrar sobreviventes do terremoto que atingiu a Colômbia. O número de mortos já passa de 250. Há ainda centenas de feridos, além de milhares de desaparecidos, de acordo com a Associação Colombiana de Cidades Capitais. Grande parte das mortes está concentrada na cidade de Pereira, na região cafeeira. Pelo menos 1.600 edifícios foram danificados ou desabaram. Cali, a terceira cidade mais populosa do país, foi fortemente atingida. A colombiana Natália Molina, que mora na região, relatou o desespero.
3: Las sirenas de alarma de evacuación empezaron a sonar, fue pánico generalizado. Todos salimos de los apartamentos y nos fuimos pues como para zonas seguras. Estamos agradecidos con la vida y con Dios porque estamos bien, pero también pudimos haber estado entre los afectados. Fue una situación realmente muy, muy, muy, muy triste, muy complicada, muy, muy aterrorizante.
2: A argentina Erika Cepeda vive em Cali há 6 anos. Ela conta que está sem energia desde o desastre.
4: Eu estou afetada, digamos, no sentido de que vivo em um edifício de 5 pisos. Eu vivo no quarto. E, bueno, nós evacuamos no momento que estava passando todo. E nosso edifício se moveu muito e sofreu danos em sua infraestrutura. Não nos deixam habitar em ele por medo a que se possa vir para baixo.
2: Quibdó, a capital de Chocó, que foi o epicentro do abalo, assim como Manizales e Armênia, também tem operações de resgate entre os escombros, toques de recolher e danos severos. Moradores da capital Bogotá relataram que as sirenes ajudaram a esvaziar prédios e que, neste momento, observam apenas rachaduras superficiais. Os danos também afetam diretamente o transporte aéreo. 6 aeroportos permanecem fechados. O presidente recém-empossado, Abelardo de la Espriella, decretou o estado de desastre nacional, uma medida que permite acelerar o envio de equipes de emergência e suprimentos médicos, além da instalação de abrigos temporários. Os Estados Unidos, aliados do novo governo, ofereceram uma ajuda de US$15,5 milhões. México e Chile também ofereceram ajuda. A presidente da União Europeia, Ursula von der Leyen, afirmou que mobilizou o serviço de satélites Copérnicos para colaborar nas operações de resgate. Além da ajuda internacional, o mundo artístico e esportista também se mobiliza. A cantora colombiana Shakira se manifestou sobre o terremoto. Em uma mensagem no X, escreveu: "Meu coração está com as famílias que estão passando por momentos de angústia." O jogador do Palmeiras, John Arias, que é colombiano, destinou recursos com um avião com médico e suprimentos para as vítimas do terremoto na Colômbia e disponibilizou uma conta poupança para a arrecadação. As partidas de futebol programadas para esta semana na Colômbia foram adiadas. Segundo o Itamaraty, até o momento não há brasileiros identificados entre as vítimas. O abalo teve magnitude de 7,4, com réplicas, e foi o mais forte registrado na Colômbia em 27 anos. Com a colaboração de Pedro Fagundes e Fernando Andrade, de São Paulo, Karina Almeida.
1: O juiz que foi flagrado bebendo vinho e tentando fumar um cigarro durante uma sessão de julgamento em Minas Gerais, ele foi afastado. Uma investigação sobre a conduta dele também foi determinada pelos órgãos de controle. O mesmo juiz ainda é alvo de uma medida protetiva por violência doméstica. Ele alega ser vítima de difamação.
5: O Conselho Nacional de Justiça e a Corregedoria Geral de Justiça de Minas Gerais determinaram o afastamento imediato do juiz Milton Lívio Lemos Salles, que foi flagrado bebendo uma garrafa de vinho e tentando acender um cigarro durante um julgamento. O magistrado também está proibido de frequentar as dependências do tribunal e de acessar os sistemas eletrônicos do TJ de Minas. Além disso, o juiz será alvo de apurações disciplinares pelo CNJ e pela Justiça Estadual. Os processos sob a relatoria dele também serão redistribuídos e um juiz de primeiro grau será convocado para assumir o posto temporariamente. Para o Corregedor Nacional de Justiça, o ministro Mauro Campbell Marques, o afastamento cautelar do magistrado é medida necessária para resguardar a regularidade da apuração, a preservação de eventuais provas e a própria dignidade da prestação jurisdicional enquanto perdurar a investigação. O caso ganhou repercussão após viralizar o vídeo em que o juiz Milton Salles aparece bebendo vinho diretamente da garrafa durante uma sessão virtual. Nas imagens, ele ainda tenta acender um cigarro com um maçarico. Por conta do fato, a sessão de julgamento precisou ser suspensa. A postura do juiz também foi duramente criticada pela Ordem dos Advogados de Minas Gerais, que chegou a pedir o afastamento dele. O presidente da OAB Minas, Gustavo Chalfun, afirmou que esse tipo de conduta prejudica a imagem do judiciário.
6: A lei orgânica da magistratura prevê uma série de atos a serem exercidos pelo magistrado quando do exercício da sua função tão nobre de julgar o seu semelhante, e a ofensa a esses atos pode gerar a suspensão cautelar, que era um dos pedidos que a Ordem dos Advogados do Brasil realizou à Corregedoria Geral do Tribunal de Justiça do Estado de Minas Gerais, e evidentemente com a postura daquela enfraquece o sistema de justiça e nós de toda forma, advogados, magistrados, membros do Ministério Público, devemos preservar o sistema de justiça e demonstrar que a justiça é séria e a justiça precisa julgar o seu semelhante. Para julgar o seu semelhante, nós temos que ter o mínimo de sobriedade.
5: A CBN procurou o gabinete do juiz Milton Salles e aguarda um posicionamento sobre o caso. Em um vídeo enviado aos colegas após a audiência, o magistrado diz ser alvo de difamação, mas não negou o consumo de álcool durante o julgamento. A reportagem também apurou com a Polícia Civil que o mesmo magistrado já tem uma medida protetiva contra ele por violência doméstica. Segundo a instituição, a vítima, que não teve a identidade divulgada, compareceu à casa da mulher mineira em abril deste ano, informando os fatos e manifestando o interesse da medida. Mas, por se tratar de um membro da magistratura, as investigações dependem do aval do Superior Tribunal de Justiça. A CBN procurou o STJ e aguarda um posicionamento sobre o caso. Com colaboração de Marcelo Martins, de Belo Horizonte, Débora Costa.
1: TV, e agora, depois dessa cena que viralizou, desse juiz bebendo no gargalo, numa garrafa de vinho, durante uma sessão de julgamento. Diante disso, agora, essa questão da medida protetiva e do fato dele ter passado incólume diante dessa denúncia, né, de agressão, agora isso vem à tona. E aquilo que estava caminhando para uma impunidade, muito provavelmente agora vai ser revertida. Né? É um deboche um juiz bebendo, em qualquer hipótese, mas da forma como ele estava fazendo, é um deboche. Tentar acender o cigarro com um maçarico. Gente, que pessoa é essa, né? Como uma pessoa dessa pode julgar o comportamento dos outros? Isso é que é o mais assustador. E aí cria-se essa casta, né? Não pode virar casta. Juiz não pode virar casta. É claro, é uma classe que precisa ser protegida, porque afinal de contas eles são vulneráveis. Eles julgam as pessoas envolvidas em crimes, né? Precisam ser protegidos, mas também não pode virar uma casta, como tem acontecido. O Matheus de Souza aqui. Bom, vou ler aqui a reportagem. O candidato do governo de São Paulo pelo PT, Fernando Haddad, justificou que uma eventual isenção de ICMS sobre compras online internacionais depende de uma deliberação conjunta entre os governadores. O ex-ministro apontou que a taxação estadual foi defendida pelo atual governador Tarcísio de Freitas e que a taxa das blusinhas, cobrança federal, atendeu a um pedido do Varejo Nacional para proteger o comércio local.
7: O candidato do PT ao governo de São Paulo, Fernando Haddad, afirmou que uma eventual isenção da cobrança de ICMS sobre compras online feitas no exterior dependerá de uma deliberação conjunta com os demais governadores do país, e não apenas de uma decisão dele. Questionado sobre a taxa das blusinhas, adotada na gestão dele à frente do Ministério da Fazenda, Haddad disse que os governadores foram os primeiros a implementar medidas equivalentes de cobranças ao taxarem os produtos com ICMS, Imposto Estadual. Segundo Haddad, a chamada taxa das blusinhas, de fato, foi um pedido de representantes do varejo, não partindo do governo federal. O objetivo seria proteger o comércio nacional de concorrentes estrangeiros. A fala dele foi dada à CNN. O petista afirmou nesta terça que a taxação estadual foi defendida pelo adversário dele na disputa ao Palácio dos Bandeirantes, o atual governador Tarcísio de Freitas.
8: O que eu disse foi que essa cobrança começou com os 27 governadores do país que pediram para o Ministério da Fazenda, em virtude dos Correios e da aduana, que é da Receita Federal, que na aduana o produto não fosse liberado sem o pagamento do ICMS. E nunca ninguém perguntou para o Tarcísio se ele era a favor ou contra, porque ele foi um dos primeiros a pedir.
7: Em maio deste ano, o presidente Lula revogou a taxa das blusinhas, que consistia na cobrança federal de 20% em imposto de importação sobre compras internacionais abaixo de $50, por meio de uma medida provisória. Em paralelo, no entanto, o ICMS estadual continuou sendo cobrado normalmente pelos estados, variando de 17% a 20%. O dispositivo é regido pelo Conselho Nacional de Política Fazendária, o CONFAS. O órgão é composto por representantes dos 26 estados do país, além do Distrito Federal, e presidido pelo ministro da Fazenda. O Congresso Nacional convocou para esta quarta uma sessão para analisar a MP editada por Lula. Caso não seja aprovado até 24 de setembro, o dispositivo perde a validade e a tributação de 20% a nível nacional será retomada. Ainda nesta terça, Haddad afirmou que deve divulgar nos próximos dias o plano dele para a educação do Estado, assim como fez em relação ao plano de segurança, apresentado em um evento oficial nesta semana. A antecipação das cartilhas é uma das estratégias do petista na disputa eleitoral. Os temas ocuparam o centro do debate entre os dois candidatos, que aconteceu no último domingo na TV Bandeirantes. De São Paulo, Pedro Pupulim.
1: O Ministério Público Federal cobrou maior fiscalização dos voos panorâmicos no Rio de Janeiro após a queda de um helicóptero na Vista Chinesa. A cidade tem cerca de 70 voos para turistas por dia. Nessa terça-feira, o Instituto Médico Legal concluiu a identificação das três colombianas de uma mesma família vítimas do acidente.
2: A Polícia Civil concluiu nesta terça-feira a identificação das três vítimas colombianas que morreram na queda de um helicóptero na Vista Chinesa, na zona norte do Rio. O acidente aconteceu no sábado. Os corpos de Rocío Cubillos, de 59 anos, da filha Wendy Manrique, de 37, e da neta Sofia Murillo, de 17, passaram por exames odontológicos e antropológicos devido ao estado de carbonização. O exame antropológico consiste em analisar características físicas e genéticas e pode identificar a faixa etária das vítimas pela idade óssea aproximada. A quarta vítima do acidente, o piloto Alessandro Rocha, de 51 anos, já havia sido identificado e foi enterrado na segunda-feira. Somente neste ano, 16 pessoas morreram em 5 acidentes aéreos no Rio, incluindo o da Vista Chinesa. Diante disso, o Ministério Público Federal cobra mais mais a atuação das entidades que deveriam inspecionar os voos panorâmicos. Um levantamento do setor obtido pelo MPF aponta que o Rio tem cerca de 70 voos de helicóptero para turistas por dia. Em entrevista ao programa CBN Rio, procurador da República Sérgio Suyama afirmou que pretende cobrar na justiça uma fiscalização integrada.
9: Inicialmente, nós percebemos que não havia nenhum tipo de fiscalização efetiva dessa atividade, no que se refere exatamente ao cumprimento daquelas normas que foram estabelecidas pela própria aeronáutica. Esses órgãos não tinham nem mesmo uma lista das empresas que prestavam esse serviço. Então, há uma deficiência ali, tanto do ponto de vista ambiental, quanto do ponto de vista da segurança aeronáutica e das rotas aeronáuticas, que precisam ser coordenadas. E, infelizmente, o que nós estamos vendo é, em vez de coordenação, é só esse jogo de empurra, no qual cada um diz que não é com ele, né? Então, é isso que nós queremos que seja resolvido por parte da justiça.
2: Depois do acidente na vista chinesa, a Agência Nacional de Aviação Civil disse que passou a reforçar a fiscalização das empresas que fazem voos panorâmicos. O objetivo é verificar a situação das aeronaves e dos pilotos. O helicóptero que caiu no sábado tinha documentação regular e autorização para passeios turísticos. A Polícia Civil e o Centro de Investigação e Prevenção de Acidentes Aeronáuticos, o CENIPA, seguem investigando as causas da tragédia. Com a colaboração de Ana Paula Jaume, do Rio de Janeiro, Júlia Viana.
1: A decisão da Justiça do Rio, que determina a suspensão dos direitos políticos de Antony Garotinho, abre uma nova disputa jurídica às vésperas da eleição. O ex-governador ainda não está impedido de concorrer. E a palavra final deve ficar a cargo da Justiça Eleitoral. Garotinho foi condenado em 2018 por desvios na área da saúde entre 2005 e 2006.
10: A Justiça Eleitoral vai decidir se o ex-governador Antony Garotinho poderá disputar o governo do estado após a Justiça Comum determinar o cumprimento imediato da condenação que suspende os direitos políticos dele por 8 anos. A decisão do juiz Ricardo Seifer, da 4ª Vara da Fazenda Pública da capital, atende a um pedido do Ministério Público e é referente a uma condenação de 2018 por improbidade administrativa. Na época, Garotinho foi sentenciado por desvios na saúde entre 2005 e 2006, quando era secretário estadual de governo na gestão da mulher, Rosinha Garotinho. A defesa do candidato do Republicanos afirma que o caso estaria prescrito. Garotinho foi às redes sociais para dizer que não está inelegível.
11: Não houve decisão nenhuma. Houve um pedido ilegal, que será refutado pelos nossos argumentos. Ninguém vai impedir a minha candidatura, não. Porque eu estou absolutamente dentro da lei. Então, não vamos nos abater, não. Vamos ter coragem, vamos enfrentar essa quadrilha que quer destruir o Rio. Garotinho está elegível.
10: A principal controvérsia está na data em que começa a contar o prazo de 8 anos de suspensão dos direitos políticos pela lei da ficha limpa. No sistema do Tribunal de Justiça, consta que a ação civil de improbidade administrativa transitou em julgado em julho de 2025, após análise de recursos. Com isso, a inelegibilidade seguiria até 2033. Mas a defesa de Garotinho sustenta que os efeitos da condenação começaram já em 2018, de maneira que a suspensão dos direitos políticos já teria sido cumprida em 1º de agosto de 2026. Para a cientista política Maíra Goulart, uma eventual saída de Garotinho da disputa pode alterar o cenário da eleição e aumentar a incerteza entre os eleitores.
12: Primeiro, aumenta a chance de um primeiro turno, uma vitória eleitoral de Eduardo Paes. Segundo, os votos dele tendem a ir mais para candidatos de direita, porque ele tem se apresentado como um candidato de direita, mas não membro do núcleo bolsonarista. Podem turbinar os outros candidatos de direita, como o caso do André Marinho. É muito ruim o eleitor não saber se pode ou não votar no candidato, porque ele vai se desestimulando a votar e vai pensando assim, pô, eu vou gastar meu voto com essa pessoa, chega na hora ela não vai poder assumir. Então essa incerteza é muito determinante para o Garotinho, que até então estava indo bem.
10: Garotinho já foi impedido de concorrer em eleições anteriores, como as de 2018 e 2022, por causa da lei da ficha limpa. Do Rio de Janeiro, Ana Luísa Barreto.
1: 3 vereadores de Sobral, no interior do Ceará, foram presos, suspeitos de atuar para o Comando Vermelho na eleição da cidade. Segundo o Ministério Público, a facção cobrava um pedágio de R$60 mil de candidatos para liberar atos de campanha.
13: Três vereadores de Sobral, na região norte do Ceará, foram presos preventivamente, suspeitos de terem ligação com uma facção criminosa envolvida em interferências nos processos eleitorais de 2024 e de 2026. Os alvos fazem parte tanto da base quanto da oposição à prefeitura na Câmara Municipal de Sobral. Os vereadores são Carlos do Calixto, do PSB, vereador mais votado na eleição municipal de Sobral em 2024, Mário Victor, do União Brasil, e Juninho do Povo, do Podemos. Em 2024, Carlos do Calixto foi eleito com mais de 4 mil votos e está no quarto mandato como vereador. Mário Victor foi eleito com pouco mais de 3 mil votos e está no segundo mandato, enquanto Juninho do Povo foi eleito com 1.209 votos e está no seu primeiro mandato. Eles e outros dois agentes públicos foram afastados por 180 dias. As prisões acontecerão nesta terça-feira na Operação Omertá, desencadeada pela Força Integrada de Combate ao Crime Organizado no Ceará, a FICO Ceará, pelo Ministério Público Eleitoral e pelo Grupo Auxiliar Eleitoral, o GAEL. O promotor de justiça Igor Pinheiro, coordenador do Grupo Auxiliar Eleitoral do Ministério Público do Ceará, explica como o grupo criminoso atuou em 2024 e as práticas de ameaça também foram investigadas em relação ao processo eleitoral de 2026.
14: A investigação aponta que, durante a eleição de 2024, a organização criminosa investigada cobrava um pedágio eleitoral de R$60 mil para aqueles que já detinham um mandato parlamentar e R$30 mil para quem não o tinha. E este comportamento de agressividade, de ameaça, inclusive já se repetiu em 2026, quando houve o cancelamento de ato político partidário em julho de 2026, em que membros de facção mandaram mensagens para a dona de um buffet ameaçando tacar fogo, assassinar funcionários, caso o evento ocorresse.
13: Além dos vereadores, também foi ordenado o afastamento de um assessor jurídico da Câmara Municipal de Sobral e o afastamento de uma policial militar que é esposa de um dos chefes da organização criminosa atuante na região. Ao todo, a operação cumpriu 14 mandados de prisão preventiva, incluindo os três parlamentares, 25 de busca e apreensão e 5 medidas de afastamento cautelar de cargos públicos. De Fortaleza, Mariana Rebouças.
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1: Não é pra ligar pra esse número, não, gente. Esse aí é o Gustavo Lima. Podemos até tirar. Ele fez essa música. Essa música foi lançada em 2021. E ele fala um número de telefone, que na cabeça dele era um número aleatório, mas ele fala o número inteiro. E aí, claro que esse telefone existe. Aliás, existe, dependendo do DDD, em cidades diferentes. E aí, o Gustavo Lima já está sendo acionado por várias pessoas de diferentes estados que têm esse número de telefone. Agora, você imagina você ter esse número de telefone que está na música do Gustavo Lima, né? Se as pessoas não vão ligar para saber quem vai atender do outro lado. Mas que coisa, hein? Bom, o cantor Gustavo Lima vai ter que pagar uma indenização de quase R$150 mil a um homem que teve o número de telefone citado nessa música. Essa música chama Bloqueado. A defesa do artista já recorreu, mas a ação ainda não foi julgada.
16: O Tribunal de Justiça de Pernambuco determinou que o cantor Gustavo Lima pague uma indenização de mais de R$148 mil a um homem que teve o número de telefone citado na música Bloqueado, lançada em 2021. O valor total inclui a condenação original de R$70 mil, além de juros, correção monetária e honorários advocatícios. De acordo com o TJPE, a decisão da 26ª Vara Cível da Capital autorizou o cumprimento provisório da sentença, mas ainda há um recurso apresentado pelo condenado em tramitação. O processo identifica tanto Gustavo Lima, pelo nome civil, Nivaldo Batista Lima, quanto também a Balada Eventos e Produções LTDA, empresa de entretenimento e gestão artística fundada pelo cantor. A primeira decisão do caso ocorreu em 2022. Após isso, os réus apresentaram recurso à segunda instância, mas o pedido foi negado pela segunda Câmara Civil do TJPE em março de 2025. Mas após isso, a defesa dos réus voltou a recorrer, porém a ação ainda não foi julgada. Com isso, o autor da ação entrou com um novo processo no TJPE, pedindo que a indenização fosse paga em até 15 dias úteis, mesmo enquanto o processo ainda tramita. Caso o recurso seja negado ou o processo for anulado, o dinheiro poderá voltar aos réus. Do Recife, Letícia Rodrigues.
1: Bom, mas dava para ele imaginar, hein, que ele ia comprometer a vida de muita gente com essa música. Provavelmente ele deve ter testado na cidade em que ele mora, mas não imaginou que o Brasil é maior do que isso. Bom, vamos fechar o CBN Noite Total com a produção de Matheus de Souza e os trabalhos técnicos de Henrique Dias.
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1: Bom, na sequência, vem aí o Mundo em Meia Hora com o Fernando Andrade. Amanhã a gente começa às 10 da noite, assim como foi hoje. Amanhã a gente começa às 10 da noite, só para a parte da rede no radinho, mas na internet para todo mundo. Uma ótima quarta-feira.
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0: Terça-feira, 11 de agosto de 2026. O presidente dos Estados Unidos, Donald Trump, confirmou que trocou secretamente de avião ao deixar a Turquia por orientações do serviço secreto, após ameaças ligadas ao Irã. O republicano declarou não confiar no governo iraniano e justificou ter seguido as ordens das equipes de segurança. A operação envolveu o uso de um caminhão de alimentos para transferir o presidente do Air Force One para outra aeronave sem ser visto, enquanto jornalistas e assessores seguiram no avião original. O Ibovespa fechou em queda de 2,50% nesta terça-feira, no maior recuo em 5 meses. O principal índice da Bolsa Brasileira foi pressionado pelo cenário eleitoral e por incertezas sobre os rumos dos juros no país. Os dois fatores foram citados em um relatório do banco JP Morgan, que reduziu a recomendação para a Bolsa Brasileira e afastou investidores estrangeiros. Acompanhando a instabilidade, o dólar subiu quase 1%, fechando cotado a R$ 5,16. No horário de Brasília, agora 11 horas e 32 minutos.
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2: Olá, seja bem-vindo a mais uma edição do Mundo em Meia Hora. Hoje, no primeiro bloco, eu converso com Guga Chakra. A gente vai falar sobre uma operação militar secreta que envolveu Donald Trump e aviões para fugir de uma ameaça dos iranianos enquanto Trump estava na cúpula da OTAN na Turquia. E também vamos falar de um tribunal sírio que condenou o ex-presidente Bashar al-Assad, seu irmão Maher e também um primo por crimes contra a humanidade e crimes de guerra que foram cometidos durante os anos de conflito na Síria. Bashar al-Assad hoje vive bem na Rússia. No segundo bloco eu converso com Erika Cepeda. Ela é argentina, mora há 6 anos em Cali, na Colômbia, uma das cidades mais atingidas pelo terremoto que atingiu o país. Já são mais de 200 mortos. Vamos para o mundo. Guga Chakra com a gente, diretamente de Nova York. Guga, tudo bem? Bem-vindo!
3: Oi, Fernando. Oi, ouvintes.
2: Ariel Palacios volta em breve, tá de férias. Agora, Guga, a gente vai começar falando sobre uma história, porque é o seguinte, Donald Trump estava recentemente na Turquia, ele foi lá participar da cúpula da OTAN, e aí tinha programado de ir para a Grã-Bretanha. Só que devido a uma ameaça iraniana, que foi levada muito a sério, ele foi obrigado a fazer uma operação secreta ali, entrou num caminhão, embarcou num outro avião, isso foi revelado pelo Washington Post. Que história é essa, Guga?
3: Vamos lá, Fernando. Para começar a história, a gente tem que entender o seguinte. O Trump, os Estados Unidos têm o novo Air Force One, que é aquele dado pelo Qatar, certo? Que foi um presente do Qatar para o presidente Trump. E tem o antigo Air Force One, que era o que foi usado vinha sendo usado pelo Trump até ser presenteado pelo Qatar. 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
1: Militar do Atlântico Norte, e que acontece? Na hora de ir embora, houve informação de que o Irã poderia atacar o avião do Trump, o novo Air Force One, que não teria toda a segurança. Na época, o New York Times até falou que, por esse motivo, o Trump e os jornalistas e os integrantes da Casa Branca, né, toda a delegação do presidente americano que o acompanhavam, foram para o Air Force antigo, Air Force One antigo. Isso era a informação que todo mundo tinha, e o Trump, na época, não falou que era questão de segurança, falou que só que mandou o Air Force One novo para a Inglaterra por questão de segurança. Todo mundo achava que o Trump, então, tinha viajado no Air Force One antigo, tudo bem, junto com os jornalistas, com os políticos. Mas o que, que aconteceu? Ele não só não viajou no Air Force One novo, como ele tampouco viajou no Air Force One antigo, segundo a reportagem do Washington Post, Fernando. Pode parecer um pouco confuso, mas o que, que aconteceu? O Trump embarcou no Air Force One antigo, e embarcaram os jornalistas, a delegação ali da Casa Branca, todo mundo embarcou no Air Force One, e aí pediram para os jornalistas fecharem as janelas, né? Como chama? Aquela ventana, né? Aquela cortininha, né? A janelinha. E nisso daí, o Trump saiu camuflado do Air Force One antigo para um caminhão de catering, né, que leva a comida para o avião normalmente, entrou nisso e foi levado para um outro avião menor, um avião militar, um terceiro avião. Quer dizer, ele não viajou no Air Force One novo, isso todo mundo já sabia que ele não tinha viajado, mas tampouco viajou no Air Force One antigo, porque parece que a ameaça era muito forte, e ele, com essa mudança, buscava enganar também os iranianos. E aí ele viajou nesse avião militar, foi para a Inglaterra, assim como já estava lá o Air Force One novo, e foi o Air Force One antigo com jornalistas e alguns membros da Casa Branca. Quando chegou na Inglaterra, mais uma vez, de forma clandestina, ele embarcou no Air Force One antigo e fingiu que tinha viajado nele. E desceu, quer dizer, só agora que o Washington Post publicou a informação que o Trump não tinha viajado no Air Force One, nem no novo, nem no antigo. Só que a grande questão, Fernando, é que se era uma ameaça crível, e o Irã, por exemplo, ameaça seria iraniana, poderia atingir esse avião, o Trump deixou os jornalistas e os outros passageiros que trabalham na Casa Branca em risco, porque em teoria o Irã achava que o Trump estava lá e poderia ter alvejado esse avião. Essa que é a grande questão. Ele simplesmente deixou lá o avião viajando, fingindo que ele estava naquele avião, porque se fosse atingido ele não estaria no avião, estaria no avião militar. Ótimo, ele estaria salvo. Mas e as pessoas que estavam no avião?
2: Surreal.
1: Fernando. Assim, não é algo assim que envolvia apenas ele, quer dizer, deu uma enganada, mas não colocou ninguém em risco. Aí é totalmente legítimo, está prezando pela segurança dele, isso é algo legítimo, não tem o menor problema. A questão é que ele colocou em risco os jornalistas e os outros integrantes ali da tripulação ou funcionários da Casa Branca de um escalão mais baixo, que não foram avisados, né, dessa mudança, porque a mudança ali foi no alto escalão, com serviço secreto, tudo, deixou todos em risco.
2: Lembra de alguma outra operação similar que já tenha acontecido com outros presidentes americanos, Guga?
1: Não, nessa escala de deixar em risco, não. Claro que às vezes já foram feitos, mas não deixando essa quantidade de pessoas e com um risco muito grande, né? Muito claro, porque se tudo isso aconteceu, é porque havia informações de que o Irã poderia alvejar. A reunião da OTAN foi em Ankara, que é a capital da Turquia, que não é muito distante do território iraniano. Claro que a Turquia tem um sistema de defesa muito poderoso, até porque integra a OTAN, tudo. Mas, claro que sempre há um risco, por menor que seja,

0: de um míssil atingir o avião. Então, eles não poderiam correr esse risco.
1: Agora, Guga, a gente vai falar sobre Bashar al-Assad. Um tribunal da Síria condenou à morte, à revelia, o ex-presidente Bashar al-Assad, o irmão dele, também entrou na história, um primo de Assad, por crimes contra a humanidade e crimes de guerra cometidos durante os 14 anos de conflito na Síria. Deixou 500.000 de mortos. Para o nosso ouvinte lembrar aqui, quem é Bashar al-Assad? Aliás, da onde ele?
0: O Bashar al-Assad, nesse momento, Fernando, ele está na Rússia, né? Desde que ele
1: Fugiu.
0: foi derrubado do poder em novembro de 2024, ele conseguiu ficar, conseguiu asilo na Rússia. A gente se recorda que o regime de Vladimir Putin era o principal aliado do Assad, então ele vive na Rússia, vive bem, inclusive a família dele também vive na Rússia, os filhos, a mulher, a asma estão todas em território russo. O irmão dele também vive na Rússia com a família, assim como algumas poucas pessoas do regime. Não todos, outros fugiram para outros lugares e alguns estão presos, que é o caso, inclusive, do primo dele, Fernando, primo dele, que era um comandante importante lá na Síria, um comandante militar importante, foi preso. Ele cuidava muito das ações do regime em Dara, que é uma província no sul da Síria, próximo da fronteira com a Jordânia. Ele está preso, estava inclusive numa jaula quando foi anunciada a sentença, né, a pena de morte para ele, para o Bashar al-Assad, primo mais novo do Bashar, que é o Maher, né? E também é considerado aí uma figura sanguinária. Mas o Bashar não vai ser, ele não será entregue pela Rússia, nem ele, nem irmão, serão entregues pela Rússia para o regime sírio, algo mais simbólico. Porque se a Rússia entrega o Assad, isso é um sinal muito ruim para outros aliados da Rússia, né, incluindo ditadores, que sempre acham que tem a garantia da segurança da Rússia. A Rússia ofereceu asilo, quer dizer, perderia a palavra o Vladimir Putin. É interessante notar, o Fernando, que as relações do Putin com o atual regime sírio melhoraram no sentido que ele vai até poder ter uma base militar na Síria, mas não a ponto de ele entregar o Bashar al-Assad. Esse anúncio também é muito simbólico para o Ahmed al-Shara, que é o atual líder sírio, porque ele sofre críticas que muito pouca gente do regime anterior foi punida, né? Então tem muito questionamento sobre isso na Síria, com essa condenação, ao menos de forma simbólica, tá ali, né, o ditador Bashar al-Assad condenado a morte, né? É diferente do Iraque de Saddam Hussein, onde Saddam Hussein estava preso e acabou sendo morto pelo novo governo iraquiano na época, né? Pela justiça iraquiana, na verdade, mas o mesmo não se aplica ao Bashar, que está em liberdade em Moscou. Mas vive bem mesmo, viu, Fernando? Não é
1: Vive
0: pouca
1: bem,
0: coisa, não.
1: imagino. A gente fala sobre um regime sanguinário. Eu queria que você comentasse mais sobre isso, tanto dele, de Bashar al-Assad, quanto do pai, o Hafez al-Assad.
0: O Hafez al-Assad, a Síria teve pequenos, ficou independente no final dos anos 40, teve pequenos experimentos democráticos, regimes que ficavam no poder alguns meses ou alguns anos, caíam. Depois, no final dos anos 50, teve até aquela união, né, a República Árabe Unida, a união com o Egito, né, mas que acabou não dando certo, se desmembraram. O Hafez al-Assad acabou chegando ao poder no começo dos anos 70. Ele tem origem no campo militar do partido Baath também, que é um partido arabista, e vem de uma minoria religiosa na Síria, né? Ele é muçulmano alauíta, que é cerca de 10% da população. Ele cresceu e instalou um regime mais estável, né, no sentido que tinha maior estabilidade do que os regimes anteriores que governaram a Síria, E foi um regime que, em determinado momento, especialmente em 1982, cometeu grandes massacres, né? O mais célebre deles, o massacre de Hama, em 82, quando milhares de pessoas foram mortas, o regime do Hafez al-Assad combatendo a Irmandade Muçulmana, que era um movimento religioso radical na Síria, mas foram milhares de mortos, incluindo milhares de civis. Nesse número. E o Bashar al-Assad, na época, no 82, ainda não, mas ele estudava medicina, né? Ele é médico, ele é formado pela Universidade de Damasco e foi fazer residência em oftalmologia em Londres. Ele estudou, ficou em Londres um período, alguns anos, onde ele conheceu a Asma, a mulher dele, que é londrina. Esteve agora de férias em Londres, inclusive, ela é londrina. Mas filha de sírios, né? E acabou conhecendo o Bashar al-Assad. Ela trabalhava no banco JP Morgan, né? Ela é formada no King's College de Londres, trabalhava no JP Morgan. Ela até tinha sido aceita para fazer MBA em Harvard, mas acabou casando com Bashar al-Assad. E o Bashar não era visto como sucessor do pai. O sucessor seria o irmão mais velho, que acabou morrendo num acidente de carro no começo dos anos 90, e aí o Bashar voltou. O pai ordenou que o Bashar voltasse para a Síria, a carreira de oftalmologista ficou para trás. Aí ele teve um treinamento militar, tudo. O pai morreu de câncer no ano 2000. O Bashar assumiu o poder ainda bastante jovem, fez algumas reformas econômicas e chegou a cogitar algumas reformas políticas quando assumiu o poder nos anos 2000, mas depois voltou atrás. Chegou a ser bem visto no Ocidente, ali 2007, 2008, tendo boas relações com Sarkozy na França, com John Kerry no, nos Estados Unidos, então senador John Kerry, com então senadora Hillary Clinton, e que com a Nancy Pelosi e tudo, mas com a Primavera Árabe acabou reprimindo a população com enorme violência, dando início à mais violenta guerra civil do Oriente Médio no século XX, ao lado da guerra civil da guerra do Iraque, mas daí não foi exatamente guerra civil, né? A guerra do Iraque tinha ocupação americana, tinham uma série de outras questões. Quando parecia que ele tinha vencido, Fernando, ali em 2024, isso todo mundo achava que ele tinha vencido e já tinha se estabilizado no poder, só tinha uma pequena província que não estava nas mãos dele, a província de Idlib, e aí a partir de Idlib, um grupo considerado terrorista pelos Estados Unidos, o Hayat Tahrir al-Shan, liderado pelo Ahmed al-Shara, começou a avançar, pegou Alepo, pegou Hama, pegou Homs, em alguns poucos dias estava em Damasco, e aí o Bashar al-Assad acabou fugindo para a Rússia. Foi impressionante, você se
1: Foi
0: recorda, né,
1: muito
0: como
1: rápido, muito rápido. Eu lembro que a
0: foi
1: gente falou sobre isso.
0: muito rápido. Foi assim. Foram 13 anos de guerra civil que não mudava nada, parecia que ele tinha ganho, depois, em alguns dias, ele acabou sendo deposto.
1: Perfeito. Guga Chakra, mais uma vez, obrigado pela conversa aqui. A gente volta a se falar na sexta-feira em mais uma edição. Grande abraço.
0: Abraço, Fernando. Abraço, ouvintes.
1: Uma pausa aqui no Mundo, a gente volta daqui a pouco. Eu vou conversar com Erika Cepeda. Ela é argentina, mora há 6 anos em Cali, uma das cidades mais atingidas pelo terremoto que atingiu a Colômbia. Até já.
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3: Boa noite a você, ouvinte da Rádio CBN. Quem fala com você agora é o Matheus de Souza. São 11h49, trazendo a notícia de que o cantor Gustavo Lima vai ter que pagar uma indenização de quase 150 mil reais a um homem que teve o número de telefone citado na música bloqueado. A defesa do artista já recorreu, mas a ação ainda não foi julgada. A matéria é de Letícia Rodrigues.
4: O Tribunal de Justiça de Pernambuco determinou que o cantor Gustavo Lima pague uma indenização de mais de 148 mil reais a um homem que teve o número de telefone citado na música Bloqueado, lançada em 2021. O valor total inclui a condenação original de R$70 mil, além de juros, correção monetária e honorários advocatícios. De acordo com o TJPE, a decisão da 26ª Vara Cível da capital autorizou o cumprimento provisório da sentença, mas ainda há um recurso apresentado pelo condenado em tramitação. O processo identifica tanto Gustavo Lima, pelo nome civil, Nivaldo Batista Lima, quanto também a Balada Eventos e Produções LTDA, empresa de entretenimento e gestão artística fundada pelo cantor. A primeira decisão do caso ocorreu em 2022. Após isso, os réus apresentaram recurso à segunda instância, mas o pedido foi negado pela 2ª Câmara Cível do TJPE em março de 2025. Mas após isso, a defesa dos réus voltou a recorrer, porém a ação ainda não foi julgada. Com isso, o autor da ação entrou com um novo processo no TJPE, pedindo que a indenização fosse paga em até 15 dias úteis, mesmo enquanto o processo ainda tramita. Caso o recurso seja negado ou o processo for anulado, o dinheiro poderá voltar aos réus. Do Recife, Letícia Rodrigues.
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0: 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De volta agora aqui no Mundo em Meia Hora, eu vou conversar com Érica Cepeda. Ela é argentina, vive há 6 anos em Cali, um dos locais mais atingidos pelo terremoto dessa segunda-feira. Ela trabalha numa pequena empresa que é dedicada à comercialização do vit, que é uma bebida muito tradicional na Colômbia. Eu gravei na tarde desta terça-feira a conversa com ela. Você acompanha agora. Érica, descreva para a gente qual que é a situação em Cali nesse momento.
1: Acá em Cali, la verdad, hay muchos edificios que están afectados.
0: Aqui em Cali, muitos edifícios estão afetados. Há pessoas que ainda estão desaparecidas. Muitos edifícios colapsaram e tem muita gente debaixo dos escombros. Estamos sem energia. O que sinto hoje é um pouco de tristeza e angústia pela situação da cidade, porque muitos edifícios estão afetados, inclusive o meu. Eu fui afetado. Eu vivo num edifício de 5 andares. Eu vivo no quarto. Nós saímos às pressas no momento em que estava acontecendo o terremoto. E nosso edifício se moveu muito e sofreu danos na sua infraestrutura. Então, não nos deixaram voltar para ele. Temos medo de que possa vir abaixo. Érica, como que está a comunicação em Cali ou em outras regiões afetadas aí na Colômbia? Vocês estão sem energia elétrica em Cali. Como que é que estão fazendo para tentar encontrar parentes ou amigos desaparecidos? Tem usado rede social, a televisão, o rádio, ajudam, conseguem ajudar de alguma maneira, mesmo sem energia? Como é que está aí?
1: Passa que a energia à noite...
0: À noite a energia voltou em alguns lugares, mas é muito intermitente, dura cerca de 2 horas e depois voltam a cortar. E também tem havido explosões de transformadores. A parte mais afetada de Cali foi o sul. Todos os edifícios que desabaram foram mais para o sul. A comunicação, como eu comentava, é muito ruim. Há algumas operadoras de telefonia que funcionam. E para encontrar familiares, por exemplo, todos estamos usando muito o WhatsApp, que é onde você coloca os dados e aí conseguimos nos informar um pouco. Mas há muito apoio do povo colombiano. Há muita gente ajudando, pegando escombro por escombro, nas mãos. Meu cunhado esteve lá até às 5 da manhã, mas todos tiveram que evacuar a área porque disseram que havia possibilidade de uma réplica maior.
1: Uma réplica mais grande e novas notícias a cada momento.
0: Érica, o governo da Colômbia tem se comunicado bem, tem agido bem com relação à resposta ao terremoto? Nós temos um presidente recém-empossado, Abelardo de la Espriella, que mudou completamente sua agenda para trabalhar junto à população. A resposta do governo, local e também presidente de la Espriella, tem sido boa? Cali é uma cidade que não é tão amiga do governo que acabou de assumir. Foi uma das cidades em que quem ganhou foi a oposição. Então, a verdade é que o presidente não tem tido boas relações com a gente. Por parte do governador, também de Cali, ele tem tomado talvez algumas ações. Por exemplo, no dia de ontem, foi decretado um toque de recolher a partir das 8 da noite, que muita gente não cumpriu, porque muita gente estava trabalhando nos escombros dos edifícios onde havia pessoas desaparecidas. Por parte do presidente, realmente desconheço qual foi a ação que ele tomou para isso. Realmente, o pouco que pude ver nos meios de comunicação, não vi nada do presidente.
1: Al presidente, realmente. Simplemente vi, sim, que el alcalde de la ciudad.
0: E aquela conta que viu o prefeito de Cali, Alejandro Eder, ser expulso de um local onde houve um desabamento.
1: Em um lugar onde havia um derrumbe.
0: Érica, há ajuda internacional em Cali ou em outras regiões afetadas pelo terremoto? Outros países mandaram ajuda?
1: Eso también, yo sé que hay muchos
0: Eu sei que há
1: rescatistas
0: muitas
1: de
0: equipes de
1: diferentes
0: resgate
1: países
0: de
1: que estão
0: diferentes
1: à
0: países que estão à
1: disposição
0: disposição
1: e
0: e
1: à
0: à
1: espera
0: espera
1: de
0: de
1: uma
0: uma
1: solicitação
0: solicitação
1: de
0: de
1: ajuda
0: ajuda
1: caso
0: caso
1: seja
0: seja
1: necessária.
0: necessária.
1: Mas
0: Mas
1: realmente
0: realmente
1: não
0: não
1: tenho
0: tenho
1: conhecimento
0: conhecimento
1: de
0: de
1: que
0: que
1: algum
0: algum
1: grupo
0: grupo
1: de
0: de
1: ajuda
0: ajuda
1: estrangeira
0: estrangeira
1: chegou.
0: chegou.
1: Como
0: Como
1: eu
0: eu
1: te
0: te
1: disse,
0: disse,
1: o
0: o
1: povo
0: povo
1: colombiano
0: colombiano
1: é
0: é
1: quem
0: quem
1: está
0: está
1: trabalhando.
0: trabalhando.
1: Tem
0: Tem
1: entidades,
0: entidades,
1: até
0: até
1: o
0: o
1: exército
0: exército
1: está
0: está
1: ajudando.
0: ajudando.
1: Mas
0: Mas
1: sim,
0: sim,
1: eu
0: eu
1: sei
0: sei
1: que
0: que
1: há
0: há
1: muitos
0: muitos
1: voluntários
0: voluntários
1: estrangeiros
0: estrangeiros
1: que
0: que
1: estão
0: estão
1: à
0: à
1: espera
0: espera
1: de
0: de
1: um
0: um
1: chamado.
0: chamado.
1: De proceder se se solicita.
0: As estradas estão bloqueadas ou não? As estradas que dão acesso a Cali estão abertas ou estão bloqueadas?
1: Lo que yo te había entendido que está
0: Pelo que sei,
1: como
0: há
1: que no
0: algumas
1: está
0: estradas
1: relativamente
0: fechadas, mas realmente
1: cerrado,
0: não sei exatamente se estão todas
1: pero
0: fechadas.
1: realmente
0: O que
1: no
0: sei é que o
1: sé
0: aeroporto de
1: exactamente
0: Cali está fechado,
1: si
0: o mesmo
1: sí,
0: ocorre
1: está
0: em
1: cerrado
0: Pereira
1: para las
0: e
1: entradas.
0: Manizales.
1: No
0: Esses
1: está así
0: aeroportos são
1: cerrado
0: fechados porque
1: porque los
0: sofreram
1: están
0: danos
1: cerrados,
0: estruturais
1: están
0: e
1: sí,
0: continuam à espera de
1: tratando
0: uma avaliação.
1: de evaluar cómo sigue la situación.
0: Érica, muito obrigado pela sua conversa com os ouvintes da CBN aqui no Brasil. Eu espero que tudo se resolva o quanto antes aí na Colômbia e deixo aqui os nossos desejos de boa sorte para todos aí. Muito obrigado.
1: Muchas gracias a ustedes y por escuchar un poco de lo que está pasando por acá.
0: Muito obrigado. Boa sorte. Mundo e Meia Hora, com trabalhos técnicos de Daniel Mesquita e edição de Gabriel Campos.
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0: Quarta-feira, 12 de agosto de 2026. O Supremo Tribunal Federal vai retomar nesta quarta-feira o julgamento que decide se as medidas protetivas da Lei Maria da Penha podem ser aplicadas a casos de violência de gênero sem vínculo doméstico ou afetivo. A análise do recurso extraordinário oriundo de Minas Gerais avalia se a proteção deve alcançar agressões no ambiente de trabalho, no espaço público ou na internet. A decisão terá repercussão geral em todo o país. A Comissão Especial da Câmara pode votar nesta quarta-feira o projeto que muda as regras do Código de Trânsito Brasileiro. Entre as propostas está a liberação da CNH para jovens a partir dos 16 anos. O projeto também trata de temas como ajuste na carga horária de direção em vias públicas, permissão para aulas e exames em carros automáticos e novas regras para pedágios livres. Dois times brasileiros vão entrar em campo nesta quarta-feira pelas oitavas de final da Libertadores. Às 19h, o Palmeiras enfrenta o Cerro Porteño no Nubank Park. E às 21h30 tem o duelo brasileiro entre Cruzeiro e Flamengo no Mineirão. Nesta terça-feira, o Fluminense foi vaiado no Maracanã ao empatar 100 gols com o Independiente Rivadavia da Argentina. O Corinthians optou por não estender o contrato de Memphis Depay. De acordo com o comunicado oficial, a decisão de não renovar o acordo com o atacante holandês foi baseada na necessidade de manter a estabilidade financeira do clube e garantir uma gestão responsável dos compromissos assumidos pela instituição. No horário de Brasília, 12h03.
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2: 4 minutos desta quarta-feira. Muito bom dia a você que nos acompanha aqui no CBN Madrugada, hein? Vamos juntos até às 5 horas da manhã. Produção do Matheus de Souza, trabalhos técnicos comigo aqui, o Ricardo Garcia. E a gente conta, é claro, com a sua participação. Vamos juntos até às 5 da manhã pelo WhatsApp, pelo YouTube, pelo Instagram, também pelo e-mail. É só entrar no site da CBN e daqui a pouco a gente vai registrar essas participações. Estamos com plano B, não é, Ricardo Garcia? Plano B significa que a nossa rede ainda não está totalmente unida. São Paulo, por exemplo, está com a Voz do Brasil. Então, a partir da 12h30, quando estivermos todos reunidos, a gente faz aquela abertura com a participação da reportagem CBN. Estamos aqui com a imagem agora em plano plano bastante aproximado, né? E agora o Ricardo Garcia já está ajeitando aqui, daqui a pouco a gente terá aquela imagem normal que a gente tem no YouTube, no CBN Madrugada, mas sem problemas. Uma terça-feira com notícias importantes na área da economia, uma boa notícia, né? A queda da inflação, mas isso não foi suficiente para acalmar os ânimos no mercado financeiro. O banco JP Morgan rebaixou a classificação do Brasil, né? Então isso acabou fazendo com que investidores deixassem a B3, a antiga Bovespa, né? E aí o dólar foi lá para cima, Bovespa caiu 2,5%, mas a boa notícia é essa queda na inflação, no IPCA bem abaixo do mês passado, e esse é o assunto com o professor Gilberto Braga. Daqui a pouco, a partir da 1 da manhã, a gente quer saber se essa queda na inflação, pelo menos, aumenta as chances de a gente continuar com a queda na taxa Selic. Já tem muita gente dizendo que a Selic pode parar em 14% ao ano, que seria extremamente ruim. Então, daqui a pouco a gente vai falar sobre isso. Vamos falar também, obviamente, sobre eleições, né? O Flávio Bolsonaro voltou a se encontrar com a Michelle depois de todo aquele entrevero na família. A gente vai falar também, obviamente, do terremoto na Colômbia, terceiro dia. São cenas aterrorizantes, né? Acho que é ouvinte CBN deve ter acompanhado uma tragédia que aconteceu e está acontecendo na Colômbia, e a gente vai ter, é claro, também todas as informações. Tudo isso e muito mais daqui a pouco, a partir da 12:30, depois do repórter CBN, que agora a gente vai abrir espaço para Tânia Morales e convidado.

0: Vamos falar sobre voz, sobre os pólipos vocais que levam, entre outros sintomas, à rouquidão. Vamos entender tudo isso. Estamos aqui com o otorrinolaringologista especializado em voz, o Dr. Reinaldo Yazaki. Oi, Dr. Reinaldo. Bem-vindo. Boa noite.
1: Olá, boa noite, Tânia Morales e todos os ouvintes do CBN Total. É um prazer estar aqui. É um sonho meu desde a adolescência poder falar com vocês. Ah. Eu lembro de mim na adolescência ouvindo as entrevistas dos médicos e falei, será que um dia eu poderia estar numa entrevista com alguém da CBN?
0: Nossa.
1: E hoje realizo um sonho, Tânia.
0: Ah, é por isso que você está todo lindo, então, doutor.
1: Ah, não, imagina, são seus olhos.
0: Tá vendo?
1: Como você é carismático, como
0: todo
1: você é bonita,
0: chique,
1: viu?
0: Tudo chique. Doutor Reinaldo, vamos falar de voz. Antes da gente explicar o que é o pólipo vocal, só para ver se o ouvinte já vai se identificando. Vamos começar pelos sintomas, né? Quais são os sintomas de um pólipo?
1: É assim, um pólipo é uma lesão que acontece nas pregas vocais e acontece em um ou em ambos os lados. É uma bolinha que impede que a vibração das cordas vocais aconteça de forma simétrica e regular. Começa a dar falhas. Então, o primeiro sintoma que a gente tem, do ponto de vista leigo, é o sintoma da rouquidão ou da voz rouca, que é aquela voz que fica com falhas e de repente... falha aqui para cá, sim, ou fica assim muito rouca, ou fica muito apertada, ou com muito esforço, ou muito aguda, ou muito grave, e sai do padrão, e a pessoa de repente percebe que não consegue exercer aquela tarefa vocal como profissional, usuário da voz profissional, por muito tempo. Por exemplo, o programa dura 2 horas, quando dá 15 minutos de muita conversação, começa a aparecer uma falha na voz e ela fica em dúvida se ela vai conseguir terminar aquele show, como aconteceu com o John Bon Jovi anteontem, nos últimos dias, que não conseguiu terminar o show de 20 canções, parou na 14ª.
0: Né? Porque a voz
1: então,
0: não sustenta.
1: A voz, ela não sustenta, ela perde a resistência, que é o enduro dela para terminar uma tarefa vocal remunerada ou não, no caso da voz profissional.
0: E aí são os pólipos que causam isso, né?
1: A causa mais frequente são os pólipos e os edemas. A diferença entre o edema, que é um inchaço, para os pólipos, é que os edemas ou calinhos são pequenininhos. O pólipo nada mais é do que um calinho, um edema, inchaço, que cresceu até o ponto que não vislumbra, com um tratamento simples, uma cura rápida. Demanda um tempo de imersão em tratamento com fonoaudiólogos, fonoterapia, com repouso vocal controlado e muitas vezes com remédios dados pelo médico otorrino, de preferência médico otorrino este especializado em voz.
0: Então começa com edema e o edema vira um pólipo, sempre assim?
1: Perfeito, assim mesmo. Começa um edema, e esse edema acontece na maior parte das vezes porque a pessoa, ela se viu obrigada a trabalhar em cima de uma voz que já estava rouca por motivos simples e corriqueiros, que são as infecções por vírus ou infecções por bactérias. E pasme, nem sempre a infecção está em cima das pregas vocais ou no órgão logo abaixo, que é a traqueia. Na maior parte das vezes, essa infecção que altera a voz está no nariz. São as sinusites. Então, a pior situação para um indivíduo que é profissional utilizar a voz com muito afinco, com muito esforço, empurrá-la para que aconteça a profissão ou a vida social, é quando ela está rouca por causa de um resfriado comum, Covid, influenza ou bactérias.
0: Porque se ela está com o nariz entupido, ela tem dificuldade para respirar e aí isso vai fazer com que ela force a voz, é isso?
1: Exatamente.
0: Leigamente falando.
1: Isso, o nariz entupido ajuda, porque quando a gente tem o som vindo para o nariz totalmente tampado, a gente faz mais força lá dentro. E fora que a secreção purulenta e os vírus que ficam pingando lá atrás, quando a gente puxa, inflamam as cordas e deixam as cordas mais inchadas e gordinhas. E gordinhas, Tânia, elas atritam-se mutuamente com muito mais facilidade e pressão de contato. E é justamente essa pressão de contato que vai levar ao aumento da temperatura das bordas de contato E nesse aumento de temperatura, uma descamação, e lá dentro da corda vocal, um vasinho pode se romper. É quando vem o edema, é quando vem o começo do pólipo. E se essa pessoa não procurar ajuda médica e desafortunadamente estiver com a agenda muito agitada, ocupada nos próximos dias, logo depois deste fatídico dia, noite ou evento, ela vai fazer traumatismos subsequentes, consecutivos, reiterados nessa lesão, que ao invés de regredir para uma cura completa, vai crescendo como se fosse plantinha recebendo nutrientes e
0: Nossa.
1: água.
0: Mas chega a doer? Ou é só o
1: Sim.
0: desconforto para falar mesmo, porque fica rouco? Dói? É
1: Sim,
0: dor de garganta?
1: algumas pessoas têm dor quando desenvolvem uma lesão da corda vocal, da prega vocal, mas não são a maioria. Se a pessoa sempre foi um pouco rouquinha, ela não sente mais tanta dor na corda vocal, porque desde a adolescência ela convive com lesõezinhas de corda. Agora, aquela pessoa que nunca teve lesão na corda, quando desenvolve uma lesão em cima de uma das cordas vocais, temos duas, ela fala: doutor, eu senti uma fisgada. É como se eu tivesse com uma dor de garganta que não é atrás daqui da língua, é lá embaixo, perto do pomo de Adão, ou do pomo de Eva, né? No caso da mulher.
0: E aí é o pólipo.
1: É o
0: Não.
1: pólipo. E o
0: Sim.
1: tratamento dele,
0: É.
1: na maior parte das vezes, quando o diagnóstico que é feito pelo médico otorrino especializado em voz, por meio de um exame simples feito com anestesia tópica de spray chamado laringoscopia com estroboscopia, esse exame de vídeo, feito o diagnóstico, o tratamento é simples. Se for recente o pólipo, 3 meses de desenvolvimento e aparecimento, ele é curável, Tânia. Olha só. Mas a maior parte dos pacientes vai procurar um médico com 4, 5, 6 meses, às vezes até 1 ano. E aí o que pode sobrar para o raciocínio médico nessa situação, infelizmente, às vezes é a cirurgia da corda vocal.
0: Ai, porque aí o pólipo cresceu, a bolinha cresceu, vai
1: Vai
0: inflamando.
1: crescendo. E aí, por exemplo, se eu pegar você como paciente, você é uma pessoa super ocupada, eu não posso deixar você 6 meses sem frequentar a CBN,
0: Não,
1: né?
0: pelo amor de Deus.
1: Esperando que essa lesão maior vá sendo absorvida progressivamente por meio de
0: Sim.
1: repouso, exercícios de fonoaudiólogo e remédios. Aí a gente faz a cirurgia
0: Cirurgia
1: e a
0: rapidinho.
1: microcirurgia de laringe faz com que você possa voltar à atividade
0: É.
1: já em 25 dias.
0: Agora, doutor Reinaldo Yazaki, os pólipos, em
1: Sim.
0: geral, eles são mais frequentes em pessoas que trabalham com a voz, porque pressupõe um uso mais
1: Exato.
0: exagerado da voz?
1: Acontecem também nas pessoas que não trabalham muito com a voz, mas é muito mais corriqueiro aqui no consultório, que é especializado nesse assunto e nessas cirurgias, em pessoas que usam sistematicamente o que nós chamamos de voz profissional, que é aquela voz utilizada no âmbito do trabalho, esse indivíduo que é um usuário profissional da voz, se ele acordar sem voz, ele não pode sequer pensar em ir ao trabalho. Um exemplo de um cantor lírico: se ele tivesse um rouco antes de um concerto ou antes de uma ópera, ele precisa passar esse papel para outro cantor substituí-lo, porque de outra forma poderia se machucar ainda mais e comprometer as próximas restas na semana seguinte, né? E
0: Sim.
1: comprometer a remuneração e a sua reputação, inclusive.
0: A pessoa que usa a voz inadequadamente, por exemplo, pessoa que fala muito alto, isso também pode machucar, criar pólipos?
1: Também, olha, o principal hábito associado a lesões de cordas vocais é quando aquele ser humano, ele não aprendeu a dosar o volume da voz, tá? Então, assim, quando a gente está num lugar barulhento, numa balada, numa festa, se a gente conversar muito tempo e não tiver treinado para usar essa voz forte dentro de uma balada, a gente pode levar o atrito da prega e isso pode levar a um pólipo também. E lembremos que nós aqui no Brasil, quando nós comparamos o nosso dialeto do português brasileiro com o dialeto do português de Portugal, nós somos muito mais intensos no uso das nossas vogais, da nossa voz. Porque a expressividade do português brasileiro está muito incrustada, muito imbricada com o volume da voz. enquanto nossos compatriotas portugueses falam com mais entonações para os agudos, numa leveza do olalulu, bem levinho, levinho, levinho.
0: Ah, e a gente não, a gente já é uma coisa mais assim,
1: Aquela
0: que
1: coisa assim,
0: aqui já
1: aquela coisa
0: mistura
1: cultural,
0: italiano.
1: valorosa, italiana, miscigenação multicultural de São Paulo, do Brasil inteiro, né?
0: Entendi. Isso machuca, então, é um cuidado que a gente tem que ter. E a hidratação, né, doutor?
1: Sempre. As pregas vocais, elas trabalham no regime de vibração em torno de 200 hertz na voz humana. Você fala mais ou menos em 180 hertz, né? 180 vibrações em cada segundo. Se essa prega vocal estiver molhadinha, o atrito fica menor. Se essa prega vocal estiver seca, vira um atrito seco. Aí sempre dou o exemplo das duas mãos secas atritando-se, como estou fazendo aqui no vídeo agora, ó. Você esfrega uma mão na outra e você consegue perceber que ao longo do tempo vai aumentando a temperatura e depois começa até a descamar a mão. A mão fica ralada, né? A pele. Isso acontece na prega vocal também. Logo, para o indivíduo que trabalha com a voz, ele é obrigação dele urinar cerca de 6 a 10 vezes por dia no dia de muito uso da voz. Por que urinar? Porque se ele está urinando, significa que ele
0: Tá
1: está bem
0: bebendo água. E
1: hidratado.
0: é água, né,
1: Exatamente.
0: gente? É
1: A água, melhor é
0: água.
1: água sempre. Toda vez que eu bebo alguma coisa que tem gás, olha só, você dissolve aquela película de proteína que ajuda a lubrificar toda a sua boca e garganta.
0: Ah, é? Água com gás, sem falar dos
1: Ela?
0: refrigerantes, são
1: Exato.
0: ruins.
1: Todos os gaseificados não fazem bem para vós. Não só os gaseificados, por causa do gás, mas também por causa do caráter ácido que tem uma bebida com gás. E aí não é só a bebida com gás. Tudo que é azedo, ácido, faz mal para vós.
0: Uma limonada?
1: Também, se eu tiver com uma laringite, é um contrassenso usar a limonada nessa ocasião.
0: Não tô acreditando. Sério,
1: Pois
0: doutor?
1: é, eu amo limonada, mas eu estou agora sendo de uma sinusite também. Não tomo a limonada até melhorar.
0: Olha que coisa interessante que as pessoas tomam vitamina C e tal, precisa tomar para curar, inclusive, a sinusite, mas aí pode prejudicar as pregas vocais.
1: Exatamente.
0: Ah, isso eu não
1: Se tomar
0: sabia.
1: vitamina C, olha lá, se eu tomar vitamina C, o que eu posso fazer? Posso depois gargarejar, né? Para diluir. Existem as águas naturais alcalinas, né? Tem algumas marcas, não posso informar aqui, mas existem. Elas têm pH de 10 e são combatentes contra gastrites, refluxo e ajudam a voz também nos momentos em que ela está afetada por uma laringite ou por um pólipo.
0: Que bacana. Doutor Rinaldo, aproveitando aqui que nós estamos falando de água e tal, de líquidos,
1: Sim.
0: tem aqueles, bom, os gaseificados que você falou, que não são nem um
1: Sim.
0: pouco bons, e o café?
1: Ah, que bom que você está tocando nesse assunto. O café, ele foi estudado de 2009 para 2011. Surgiu um aparelho que ficava pelo nariz, pendurado atrás da nossa campainha. É um medidor de pH do que a gente engole, do que sobe lá do estômago até a garganta, tá? E o que que esse aparelho descobriu? Olha lá, que o pH do café é 3,5. E o pH, para o ouvinte que está nos ouvindo, o pH é a medida ácido básica de uma solução. Quanto mais próximo de 7 ou 8, mais alcalino, mais básico. Quanto mais próximo de 2,5, 3, mais ácido. E o pH do café é
0: É ácido.
1: 3,5. O pH do chocolate delicioso é 3,8. E o pH da água com gás é 2,8. 0,3 pontos de 2,5, que é nosso ácido do estômago. E a gente sabe, na ciência da voz, que todo alimento, toda bebida que contém um pH menor do que 4, então, temos água com gás, o suco gástrico, o chocolate, o café, tudo isso, infelizmente, faz mal para a voz na hora que passa por cima da laringe, que é o órgão em que estão contidas as cordas vocais.
0: Doutor Reinaldo Yazaki, é porque o que eu tinha ouvido é que antes de ir para o ar, por exemplo, imediatamente antes de ir para o ar, eu não deveria comer
1: Sim.
0: chocolate, não deveria tomar café e tal.
1: Isso,
0: Mas pelo que o
1: isso.
0: senhor está dizendo, não é só antes de ir para o ar.
1: Veja, eu sou um amante do café e sou um amante de chocolate. Quando hoje, por exemplo, ia falar com a Tânia Morales, não vou tomar um café logo antes de entrar ao ar. Eu quero que minha voz ela ressone, eu quero que ela seja bonita, tenha graves bonitos. Agora, quem sabe amanhã, né, eu estou de folga, eu vou tomar meu café, vou tomar minha caipirinha depois da feijoada. Então, o ser humano que é profissional da voz, ele tem direito a ser normal também. Mas se eu vou fazer uma apresentação para o Grammy, para o Oscar, ou se a Tânia Morales vai lá para CNN USA, né, fazer o The Beat lá dela, ela com certeza ela não vai querer que a voz esteja não esteja tinindo no dia.
0: Mas aí é no dia. De
1: É,
0: manhã eu não
1: naquele
0: posso tomar um
1: dia.
0: café para apresentar o programa aqui, por exemplo, às 21
1: Ah,
0: horas?
1: sim. É, eu
0: Posso, né?
1: digo,
0: Pelo amor de
1: de
0: Deus,
1: manhã
0: não vou
1: cedo,
0: aguentar.
1: tudo bem. Mas outro dia eu recebi um paciente que tomou 16 cafés até chegar à minha consulta.
0: O pessoal exagera.
1: Tem um exagero. É, não, assim, na área de higiene vocal, que são os cuidados de conhecimento vocal relacionados a hábitos e alimentação, não é um tudo ou nada. Se a gente seguiu tudo, a gente não come nada, não bebe nada.
0: Exato.
1: Então é sempre a balança. Eu estou bem? Eu estou livre. Agora, estou doente da voz. Eu preciso melhorar logo, eu preciso, então, dar uma reduzida nesses alimentos por um tempinho.
0: Ai, doutor Reinaldo, daria pra gente falar um monte de coisa. E a
1: Ah, eu
0: maçã?
1: também.
0: E a maçã?
1: A maçã, adoro. Ó,
0: É.
1: a maçã é um presentinho de Deus, da natureza, certo? Como qualquer outra fruta, que tem, deixa o nosso hálito gostoso, libera um líquido que deixa a boca docinha, adocicada, e com pH organizado, ajuda a voz, mas não é só a maçã, é que a maçã ficou famosa porque ela é prontinha para levar para qualquer lugar. Qualquer fruta é boa para voz. Exceto limão, abacaxi e maracujá.
0: Todas as outras têm o mesmo efeito adstringente?
1: É a mais preparada para você levar até no bolso é a
0: É, a
1: maçã, né?
0: maçã, mais
1: A
0: fácil.
1: maçã,
0: É.
1: né? A casca dela também é interessante, né? O Pavarotti, conversei com o médico que cuidou dele enquanto ele era vivo, lá chamado Franco Fussi, é um foniatra lá de Ravenna, na Itália. Ele falou para mim que Pavarotti mascava, antes das óperas, a casca da maçã, que é rica em pectina. E essa casca é justamente uma das estruturas na maçã que libera aquele suco gostoso, aquele sabor, aquele cheiro da maçã, tá na casca. E ele fazia isso como ritual antes de entrar e subir a um palco para cantar uma ópera em qualquer lugar do mundo.
0: Então, olha só, tá bom para você? Muito bom, doutor Reinaldo. Então, segredos para cuidar da voz, hidratação, não falar alto, né?
1: Isso.
0: Falar
1: Prevenir o
0: aqui.
1: refluxo.
0: Prevenir o refluxo com uma boa alimentação. O refluxo é
1: Sim.
0: muito prejudicial, né?
1: É prejudicial, porque ele acaba cozinhando previamente ao uso a corda vocal. A pessoa já vai para outro trabalho como se tivesse passado por uma infecção viral nas cordas vocais. É o mesmo tipo de inflamação. E aí machucaria mais facilmente, dependendo do número de horas de uso, da intensidade de uso, e do modo de uso, né? Se está adequado ou não.
0: Se estiver com a voz rouca, procure imediatamente um otorrinolaringologista. Se perdurar por um.
1: Ideal, segundo a nossa Associação Brasileira de Otorrino e como orientação mundial, 10 dias de rouquidão no
0: No
1: máximo
0: máximo.
1: já merecem uma avaliação com um médico otorrino, de preferência otorrino especialista em voz. Não sei se você sabe disso, mas nós, especialistas em voz, nós somos raros. Nós somos cerca de 100, mais ou menos, no Brasil inteiro. É uma área que nos chama muito a atenção dos otorrinos jovens, né? Porque é uma área com pacientes restritos, é uma população restrita de pacientes.
0: Muito bem. É, e tem a fonoaudiologia também, né? Que também
1: Também,
0: dá o diagnóstico.
1: acaba sendo um casamento, um matrimônio profissional, porque quando a gente faz o diagnóstico e só o médico, como médico, pelo ato médico, consegue fazer um diagnóstico, ele fazendo o diagnóstico, ele encaminha o vídeo, o relatório e faz uma ligação para fono para destinar o paciente para um tratamento ideal por meio de exercícios, quando esse tratamento por exercícios cabe. Às vezes, a única saída é fazer a cirurgia.
0: É, muito
1: E é um
0: bem.
1: dos talentos. do otorrino especialista em voz.
0: Muito bem, doutor Reinaldo, adorei. Volte sempre, viu?
1: Também adorei conversar com
0: legal.
1: Você.
0: E eu vi que você tem um rádio aí na sua estante, um rádio antigo.
1: Tem.
0: Ah,
1: é, aqui
0: linda.
1: Tem, ó. Tem bastante coisa aqui. É tudo do tema de musicais. É. Aqui eu sou médico dos artistas do Brasil. Já tem aí um bom tempo, viu?
0: Muito bom, muito bem. Volte sempre, adorei, doutor. Muito obrigada, viu? Bom fim de semana.
1: Muito obrigado. Bom fim de semana para você também. Um abraço a todos os ouvintes da CBN Total.
0: Valeu. Até doutor Reinaldo Yazaki. Ele é otorrinolaringologista, especializado em voz, conversando conosco.
2: Muito bem, Tânia Morales conosco aqui no CBN Madrugada. Daqui a pouquinho, depois do repórter CBN, a gente vai fazer aquela abertura com a participação da reportagem, com os principais destaques do dia. Por enquanto, São Paulo ainda está com a voz do Brasil. A gente, é claro, agradece demais a companhia da ouvinte, do ouvinte CBN, que nos acompanha via WhatsApp pelo 11 999 11 9981, repetindo 11 999 11 9981. Você pode participar também via e-mail, é só entrar no site cbn.com.br, você clica lá no Fale com Âncora, ou então via Instagram. Estamos aqui no Instagram também, no @phcgalvão, repetindo, @phcgalvão. E aqui no YouTube já tem uma galera trocando ideias, como sempre, né, Ricardo Garcia? A Cleusa Siqueira, direto do Rio de Janeiro. Também muito obrigado ao Zé Mário Lopes da Silva, Tadeu da Ilha do Governador, também do Rio. Francisco Silva, Francisco Romão, lá de Parnamirim, no Rio Grande do Norte. Quem está aqui também é o Fernando Souza, lembrando que foi um empate no sufoco do São Paulo, né? Na altitude de mais de 3.600 metros da Bolívia. Zé Gonçalves de Pirituba chegando aqui. A gente agradece também, é claro, como sempre, a participação dos ouvintes via WhatsApp pelo 11 999 11 9981. Flávio Gomes, cidade de Guarabira, na Paraíba. Também o bom dia que chega do Eduardo de Campinas, interior paulista.
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0: Quarta-feira, 12 de agosto de 2026. O Congresso deve instalar hoje uma comissão mista de deputados e senadores para discutir a medida provisória que acaba com a taxa das blusinhas. O texto precisa ser votado nas duas casas até 8 de setembro para não perder a validade. A MP zerou o imposto de importação federal de 20% sobre compras internacionais de até 50 dólares. A defesa do ex-banqueiro Daniel Vorcaro pediu reunião com o ministro André Mendonça, do STF, relator da Operação Compliance Zero. Advogados buscam ampliar o tempo de atendimento ao ex-dono do Banco Master na prisão. O objetivo do novo grupo de defesa é estruturar dados para apresentar uma terceira proposta de delação premiada após duas recusas. Os Estados Unidos atacaram com mísseis um navio de carga que tentava furar o bloqueio naval ao Irã na costa do Paquistão. A ação americana ocorre em meio ao aumento da violência no Oriente Médio, que registrou também o abate de uma embarcação no Mar Vermelho por rebeldes hutis, deixando 4 mortos. O impasse diplomático entre Washington e Teerã e o tráfego travado na região, o preço do barril do petróleo voltou a subir e superou os 90 dólares. No horário de Brasília, 00:33.
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1: Trinta e quatro minutos agora desta quarta-feira. Mais uma vez, muito bom dia. Obrigado a você que nos acompanha aqui no CBN Madrugada com Ricardo Garcia na mesa de som. Vamos juntos, hein? Até às 5 horas da manhã. Aquele bom dia especial para você de São Paulo, que estava com a Voz do Brasil e agora acompanha também o CBN Madrugada. Estávamos esperando você para os principais destaques do dia. E começamos com a inflação em queda. Quem informa é Ana Luísa Barreto.
2: A queda no preço dos alimentos fez a inflação oficial do país desacelerar para 0,07% em julho, segundo o IBGE. Embora tenha vindo um pouco acima do esperado pelo mercado, o resultado pode estimular novos cortes de juros pelo Banco Central, de acordo com especialistas. Nos últimos 12 meses, o IPCA acumula alta de 4,44% e voltou a ficar abaixo do teto da meta estabelecida pelo Banco Central. A alta na conta de luz, por causa da bandeira amarela, evitou uma desaceleração maior dos preços.
1: É, mas apesar da baixa na inflação, uma má notícia nesta terça-feira para a economia. O banco JP Morgan rebaixou a capacidade de investimento, a recomendação de investimento no Brasil, e isso fez com que a Bolsa de Valores de São Paulo fechasse em queda de 2,5%, o dólar subiu 0,98%, fechou cotado a R$ 5,16. Meia-noite e 36, eleições, hein? Flávio Bolsonaro e Michele, tudo a ver, Samantha Klein.
3: A ex-primeira-dama Michele Bolsonaro se encontrou com Flávio pela primeira vez após a briga pública entre os dois e

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1: Das blusinhas, cobrança federal atendeu a um pedido do varejo nacional para proteger o comércio local.
2: Eleições no Rio de Janeiro, sub judice. Ana Luísa Barreto.
3: A decisão da Justiça do Rio, que determina a suspensão dos direitos políticos de Antony Garotinho, abre uma nova disputa jurídica às vésperas da eleição. O ex-governador ainda não está impedido de concorrer e a palavra final deve ficar a cargo da Justiça Eleitoral. Garotinho foi condenado em 2018 por desvios na área da saúde entre 2005 e 2006. A controvérsia envolve a data em que a suspensão dos direitos políticos começou a valer.
2: Terremoto na Colômbia é assunto para Karina Almeida.
4: As buscas por desaparecidos na Colômbia entram no terceiro dia após o terremoto que atingiu o país. Ao todo, pelo menos 1.600 edifícios foram danificados ou desabaram. Foi decretado estado de desastre nacional para acelerar o envio de equipes de emergência e suprimentos médicos. Estados Unidos, México, Chile e União Europeia já ofereceram apoio aos colombianos.
2: Meia-noite 38, Jorge Messias ainda sonha com o Supremo, Lucas Arruda.
5: Após reunião de reaproximação entre Lula e Davi Alcolumbre, advogado-geral da União, Jorge Messias, diz que cabe apenas ao presidente deliberar sobre uma nova indicação ao STF. Pernambucano teve indicação rejeitada em abril pelo Senado. Fala foi dada durante homenagem no Recife.
2: Brasil busca novos parceiros comerciais. Quem informa é Karen Lemos.
6: Apex Brasil apresentou um plano para diversificar exportações e ajudar empresas brasileiras afetadas pelo tarifaço imposto pelo governo Donald Trump. Mais de 5 mil empresas podem se inscrever no programa, cujo objetivo é abrir mercados alternativos ao americano em países como Canadá, México, África do Sul, Índia, China e membros da União Europeia.
2: Operação Salvamento do BRB. Tá difícil, hein, Ana Carolina Tomé?
7: FGC disse que ainda não recebeu as informações necessárias para analisar o empréstimo pedido pelo BRB. O fundo disse ainda não ser parte de acordo no Supremo e alegou que o balanço do banco é essencial para uma avaliação da situação econômico-financeira do BRB. Questionada sobre a falta dos dados, a governadora do DF, Celina Leão, evitou falar em prazo para publicação e disse que as tratativas estão em andamento.
2: A manchete agora do interior paulista com Eudes Filho.
8: Governador Tarcísio de Freitas subiu o tom contra o governo Lula durante a abertura da Fenasucro em Sertãozinho. Ele questionou o subsídio concedido a produtores de cana do Nordeste e disse que São Paulo foi deixado de fora sem justificativa.
2: Gustavo Lima multado. E o motivo, hein, Letícia Rodrigues?
9: O Tribunal de Justiça de Pernambuco determinou que o cantor Gustavo Lima pague uma indenização de mais de R$ 148 mil a um homem que teve o número de telefone citado na música Bloqueado, lançada em 2021.
2: Feminicídio na Vila Mariana, em São Paulo. Quem informa é Lucas Taveira.
10: Um homem foi preso após quebrar as pernas, aplicar um mata-leão e matar a companheira na Vila Mariana, na Zona Sul de São Paulo. João Pedro da Silva Barroso, de 28 anos, teve a prisão em flagrante convertida em preventiva durante a audiência de custódia. Isabela Fonseca Barbosa, de 33 anos, foi encontrada morta com diversas lesões após ser vista discutindo com o homem horas antes.
2: Meia-noite 41, concessionária Enel, na mira da justiça em São Paulo, informa Fábio Portugal.
11: A Agência Nacional de Energia Elétrica rejeitou um recurso da Enel e manteve o processo que recomenda o rompimento do contrato de concessão na Grande São Paulo. A decisão final vai ser do Ministério de Minas e Energia, que já sinalizou para rescisão. A concessionária argumenta que apresentou um aumento nos investimentos e na quantidade de equipes nas ruas.

0: ruas nos últimos 2 anos.
1: Juiz de direito na mira da justiça, de Minas Gerais, Débora Costa.
2: O juiz, que foi flagrado bebendo vinho e tentando fumar um cigarro durante uma sessão de julgamento em Minas, foi afastado pelo CNJ e pela Corregedoria Geral do Tribunal de Justiça do Estado. Uma investigação sobre a conduta dele também foi determinada pelos órgãos de controle. Além desse episódio, o mesmo juiz é alvo ainda de uma medida protetiva por violência doméstica, segundo a Polícia Civil. Ele alega ser vítima de difamação.
1: Meia-noite e 42, vamos ao Rio de Janeiro com Júlia Viana.
3: Após a queda de um helicóptero na vista chinesa, o Ministério Público Federal cobra maior fiscalização dos voos panorâmicos no Rio. Nesta terça-feira, o Instituto Médico Legal concluiu a identificação das 3 colombianas de uma mesma família vítimas da tragédia. Somente neste ano, 16 pessoas morreram em 5 acidentes aéreos no estado.
1: Destaque do esporte agora aqui no CBN Madrugada. Bom dia, Bruno Faria.
4: Bom dia, Galvão. Bom dia para todo mundo que nos acompanha. Na noite desta terça-feira, os jogos de mata-mata de Copa Libertadores e Sul-Americana já começaram aqui, principalmente para os clubes do Brasil. O Fluminense, pela Libertadores, ficou no empate no Maracanã por 0-0 contra o Independiente Rivadavia da Argentina. Semana que vem, o duelo será em Mendoza. Já o São Paulo esteve em campo na altitude de La Paz. Para mais de 3.600 metros acima do nível do mar, o São Paulo ficou no empate por 1-1 contra o Bolívar. Terça-feira da semana que vem, o duelo será realizado no estádio do Morumbis. Também nesta terça-feira, uma notícia importante e bombástica. Isso porque o Corinthians anunciou que não renovou o contrato do meia-atacante Memphis Depay. O holandês não vestirá mais a camisa do Corinthians. Ele deixa o alvinegro de Parque São Jorge com 79 jogos e 20 gols, além de ter conquistado 3 títulos. O Corinthians disse que a parte financeira atrapalhou. O jogador foi até as redes sociais e disse que agora vai ver o que tem direito para entrar com sanção contra o clube. O Corinthians deve cerca de 42 milhões de reais para o jogador.
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1: É hora de saber como é que fica o tempo em todo o Brasil nesta quarta-feira, meia-noite e 45, com Josélia Pegorim.
6: Calor, frio, temporais e ar muito seco. Tudo isso vai acontecer nesta quarta-feira no Brasil. Vamos começar pela região sul, onde há novamente alerta para tempestades. Rio Grande do Sul e também o centro-sul de Santa Catarina vão passar esta quarta-feira com tempo muito instável, a risco de chuvas de forte intensidade e também queda de granizo. Não há preocupação com ventania, mas a queda de granizo e os volumes de chuva altos é que chamam atenção. No Paraná, o sol vai predominar nesta quarta-feira e a possibilidade de chuva é pequena. Apenas o litoral, o leste do Paraná, pode ter alguma chuva leve. Na região sudeste, sol e calor predominam nesta quarta-feira. Mas em todo o litoral de São Paulo, ainda no estado do Rio de Janeiro, no Espírito Santo, no leste de Minas, teremos uma grande quantidade de nuvens. Ainda há uma possibilidade de alguma chuva leve pelo litoral e também no Espírito Santo. Na Grande São Paulo, o sol já volta a aparecer um pouco e a temperatura tem uma ligeira elevação. No centro-oeste e na maioria das áreas do norte e no interior do nordeste do Brasil, o sol forte, o calor e o tempo seco é que vão predominar nesta quarta-feira. Temperaturas de quase 40 graus poderão ser observadas em áreas do Tocantins e de Mato Grosso, e os níveis de umidade do ar até baixando um pouco dos 20%. Mas muita atenção com a chuva no litoral leste do Nordeste, entre Salvador e Aracaju, essa chuva pode cair com moderada a forte intensidade em alguns momentos. Há risco aí de chuva moderada também na região de Maceió e de Recife. Pancadas de chuva moderadas a fortes podem acontecer em áreas do sul do Amazonas, na região de Porto Velho e também na região de Belém e de São Luís. Josélia Pegorim, da Climatempo, para a CBN.
1: Minutos agora desta quarta-feira. Mais uma vez, muito bom dia. Obrigado a você que nos acompanha aqui no CBN Madrugada com Ricardo Garcia. Vamos juntos até às 5 da manhã, hein? O Roberto de São Paulo já chegou aqui no YouTube. Cláudia Nascimento, direto de Paulínia. Rosana Bertolini, está dizendo que já vai dormir, ouvindo a CBN no rádio do celular até pegar no sono. De Poços de Caldas, Felipe Filho, Cássio Sete já está por aqui também, Lucas Dantas de Diadema, na Grande São Paulo, o Quito Bartolomeu, lamentável, terremoto na Colômbia. Obrigado a você que participa pelo WhatsApp no 11 999 11 9981. Ouvinte assíduo lá de Pernambuco, de Abreu e Lima, é o Luiz Ribeiro, que está por aqui. Obrigado também a Simônia Gorgonha, de São Paulo, também está interagindo via WhatsApp. Obrigado ao nosso ouvinte também de Campos do Jordão, Tony, está participando. E obrigado a você que participa também pelo e-mail. É só entrar no site cbn.com.br, clique lá no Fale com Âncora, como fez o Hernani Souza, advogado de Salto, no interior de São Paulo, e pelo Instagram. Você pode interagir também no Instagram, no @phcgalvão, repetindo, @phcgalvão, como faz aqui o Ítalo. Obrigado pela mensagem aqui. Quem está chegando também no Instagram é o Célio Pinheiro, está por aqui, muito obrigado. Isaura Ferreira, do Rio de Janeiro, também sempre conosco. Nos presenteou hoje, viu, Ricardo Garcia? Mas eu vou deixar para mostrar amanhã, na passagem do programa aqui com a Tânia Morales. Temos novidades aqui na na programação, nos nossos utensílios aqui que nos ajudam, né, durante a programação, né? Aí amanhã, quando a gente fizer a passagem com a Tânia Morales, vamos mostrar o nosso novo utensílio extremamente útil, né, para quem trabalha no rádio. Concorda, Ricardo Garcia? Hã? É isso aí, é a Isaura Ferreira que nos proporcionou. Muito obrigado. E a gente agradece, então, a participação das ouvintes, dos ouvintes também, via Instagram, no @phcgalvão. Faltam 10 minutos agora para 1 da madrugada. Nós vamos ao Rio de Janeiro. Uma boa notícia nesta terça-feira: queda na inflação, mas que não foi suficiente, né, para se colocar diante das más notícias que tivemos nesta terça-feira, né? As más notícias vieram, por exemplo, do JP Morgan, que é um banco importante. Esse assunto a gente destacou com o professor, daqui a pouco a gente vai conversar com o professor Gilberto Braga, né? Colocar no ar a entrevista que a gente gravou. E destacamos esse assunto, né, a decisão do JP Morgan de rebaixar a indicação para investimentos no Brasil. E isso, obviamente, causou transtornos no mercado financeiro. Bolsa caiu 2,5%, dólar subiu quase 1%, e mesmo com a boa notícia da queda na inflação. E quem traz os detalhes para a gente é Ana Luísa Barreto.
7: A inflação oficial do país desacelerou em julho e ficou em 0,07%, segundo o Índice Nacional de Preços ao Consumidor Amplo, o IPCA, divulgado pelo IBGE. O resultado representa uma queda em relação a junho, quando a inflação havia sido de 0,16%. No acumulado do ano, o IPCA soma 3,44%. Já nos últimos 12 meses, a inflação ficou em 4,44%, abaixo dos 4,64% registrados até junho. Com isso, o índice voltou a ficar abaixo do teto da meta definida pelo governo, que é de 3%, com margem de tolerância de até 4,5%. O principal responsável responsável pela desaceleração foi o grupo Alimentação e Bebidas, que registrou deflação de 0,67%. O gerente do IBGE, Fernando Gonçalves, associou a trégua a uma oferta maior de produtos in natura.
8: O grupo Alimentação e Bebidas apresentou variação de menos 0,67% em julho. A alimentação no domicílio variou menos 1,14%, com influência das quedas do café moído, da cenoura, da batata inglesa e do tomate, sendo o tomate o principal impacto negativo no resultado do mês, com menos 0,10%. No lado das altas, os destaques foram o leite longa-vida, com 2,47% de variação, e os frutos com 1,20%.
7: O vilão da inflação de julho foi a conta de luz, que fez o Grupo Habitação ter alta de 0,99%. Isso foi reflexo principalmente da bandeira tarifária amarela. Para o economista André Perfeito, apesar de a inflação ter vindo um pouco acima do esperado pelo mercado, a desaceleração pode estimular o corte de juros pelo Banco Central.
9: Você vê uma inflação ainda persistente, disseminada em alguns componentes industriais, por exemplo, mesmo algumas medidas de núcleo, mas de forma geral a gente vê que a inflação a curto prazo tem se mostrado muito melhor, acho que do que esperado, pelo próprio mercado. E o fato de estar diminuindo de forma rápida o índice cheio, o número cheio da inflação mensal, é um bom sinal para autoridade monetária e aponta para um corte de juros na próxima reunião. Modesto, de 25 pontos base, mas aponta para isso.
7: Depois do Grupo Habitação, o de Saúde e Cuidados Pessoais foi o que teve a maior alta, de 0,4%, influenciado por artigos de higiene pessoal e planos de saúde. Já o Grupo Transportes teve alta de 0,05%, puxado pelo aumento de 11,67% nas passagens aéreas. Em compensação, os combustíveis ficaram em média 1,44% mais baratos, com recuo nos preços do etanol, do diesel, do gás veicular e da gasolina. Do Rio de Janeiro, Ana Luísa Barreto.
1: Bom, esse é um dos assuntos daqui a pouquinho, na entrevista com o professor Gilberto Braga. Como falávamos, essa queda na inflação, obviamente que é uma boa notícia, porque abre um espaço para a continuidade da redução da taxa de juros, que é importantíssima. A gente destaca com o professor Gilberto Braga. Começamos o ano, né, Ricardo Garcia? Imaginando que poderíamos chegar a uma Selic em 12%, mas estamos aí em 14%, é provável que caia mais 0,25%, mas não deve cair muito mais. Então, obviamente que é uma situação muito ruim, porque juros altos acabam prejudicando demais a chamada economia real, né? O empreendedor, o investidor, né? Olha para uma taxa Selic dessa aí, Tesouro Selic, Tesouro IGPM+, pagando aí 12%, 13% ao ano, quer dizer, isso aí acaba desestimulando investimentos na economia real e é muito ruim, porque atrapalha na outra ponta também, né? Quem é que consegue fazer um financiamento, né, comprar algo a prazo com esses juros estratosféricos? E prejudica o caixa também, Tesouro Nacional, que paga bilhões e bilhões, né, de juros da dívida bruta. Então, é ruim em todos os sentidos, né? Então, obviamente que a queda na inflação abre um espaço para essa redução. Mas tivemos, como dissemos, uma má notícia. O JP Morgan rebaixou a recomendação de investimento no Brasil e isso fez com que muitos investidores tirassem o seu dinheiro, né, vendessem ações nesta terça-feira. E é um movimento natural que a gente sempre destaca, né, Ricardo Garcia? Quando a Bolsa cai, né, como tem mais da metade dos investimentos em Bolsa hoje são de fora, são investidores internacionais. Então, quando a bolsa cai, significa que boa parte desses investidores vendeu seus papéis, né? Tirou dinheiro daqui, né, do Brasil, tirou dólar daqui, né, do Brasil. Como a gente sempre lembra que dólar é que nem laranja, né? Quando tem pouco, o preço sobe, né? A gente vai na feira, lá tem pouca laranja, deu aquela chuva danada, quebrou a safra. Tem uma banquinha só vendendo laranja, o preço está lá em cima. Agora, quando tem 8 bancas vendendo laranja, o preço vai lá para baixo. Então, com o dólar, né, acaba sendo a mesma coisa, né? Tem pouco dólar, se eles tiraram dólar nesta terça-feira aqui do Brasil, tem menos do que ontem, por exemplo, o que que acontece com o preço? Vai lá para cima. O que aconteceu nesta terça-feira, uma alta de quase 1% no dólar, que fechou cotado a R$ 5,00. E 16 centavos. Daqui a pouco, então, a gente vai falar mais sobre isso com o professor Gilberto Braga. A gente vai continuar na área econômica agora com a Karen Lemos, diante das ações do governo dos Estados Unidos, tarifas, agora vem tarifa também na carne exportada para a China. O que o Brasil tem que fazer é o que vem fazendo já há muitos meses, desde que o Eduardo Bolsonaro lá nos Estados Unidos comemorou que os Estados Unidos estavam impondo tarifas a mais ao Brasil, né? Desde o início, né, dessa chantagem, o Brasil começou a olhar para outros lados, aumentar suas parcerias com quem já é parceiro, tentar buscar novas parcerias. Felizmente, fechamos aí, depois de mais de 20 anos, o acordo Mercosul-União Europeia. Então, a ideia é essa, né? Fechou um mercado ali, Estados Unidos estão restringindo as nossas vendas. Vamos olhar para outros lados, e é o que informa a Karen Lemos.
10: Mais de 5.300 empresas impactadas pelo tarifaço dos Estados Unidos, imposto sobre produtos brasileiros, podem integrar um plano de diversificação de exportações criado pela Apex Brasil, Agência Brasileira de Promoção de Exportações e Investimentos. As inscrições para as empresas interessadas começam nesta quarta. A agência apresentou as estratégias de inteligência comercial para tentar mitigar perdas e redirecionar os esforços de exportação para novos mercados. O investimento é de R$ 210 milhões de reais para 35 setores estratégicos, como de alimentos e bebidas, calçados e couro, frutas, máquinas e equipamentos, madeira e embarcações, entre outros. Serão mais de 300 ações de diversificação para países como Canadá, México, África do Sul, Singapura, Índia, China, membros da União Europeia, entre outros. Segundo o presidente da Apex Brasil, Laudemir Miller, o plano previsto para os próximos 12 meses foi apresentado ao ministro do Desenvolvimento, Indústria, Comércio e Serviços, Márcio Elias, e também para representantes dos principais setores produtivos do país.
11: Nós vamos fazer isso com reuniões de negócios entre empresas brasileiras impactadas e compradores internacionais de mercados alternativos daqueles produtos. E também nós vamos ter uma modalidade de apoio direto a empresas, um apoio financeiro a empresas em determinadas ações para elas se prepararem para a exportação.
10: Laudemir reforçou ainda que os Estados Unidos seguem sendo um parceiro comercial importante e que as negociações em torno das sobretaxas continuam. Os impactos do tarifaço já aparecem nos números da balança comercial. As exportações brasileiras para os Estados Unidos entre janeiro e julho de 2026 tiveram queda de 12,2% na comparação com o mesmo período do ano passado, segundo dados da Anshan Brasil. A queda representa quase 3 bilhões de dólares a menos, o que levou o número de exportações para o mercado americano ao menor nível em 3 anos. Os dados mostram ainda que o recuo foi maior nos itens sujeitos a sobretaxas impostas pelo governo Trump, atualmente entre 25% e 37,5%. Ainda assim, o presidente da Apex celebrou os números de julho. O Brasil exportou 35 bilhões de dólares, sendo mais de 11 bilhões de dólares para a China e mais de 3 bilhões de dólares para a Europa. De São Paulo, Karen Lemos.
1: Bom, importante que o Brasil passe a olhar para outros possíveis parceiros, e importante também, a gente sempre destaca isso aqui no CBN Madrugada, que o Brasil se aproveite desta situação. Vou inventar uma frase aqui, viu, Ricardo Garcia, para fazer do limão uma limonada, né? Então, essa é nova, né? É isso, e o Brasil vem fazendo isso, né? De um problema, tentando encontrar uma solução que abra novos caminhos na nossa pauta de exportações, para qualificar a nossa pauta de exportações, não só aumentar essa pauta, mas qualificar, que é algo importantíssimo. O Brasil vem se dando muito bem no comércio exterior nos últimos anos. O nosso superávit da balança comercial há 2 anos bateu praticamente em 100 bilhões de dólares, depois caiu um pouco para 90, depois 70 e tantos, mas isso é extremamente positivo. Significa que a gente está vendendo muito mais do que comprando. Então, isso faz com que entre muito mais dólar aqui do que saia. Isso contém, então, o preço do dólar, contém a inflação. Agora, a gente pode melhorar muito mais. qualificando essa pauta de exportações, porque mais da metade da nossa pauta, dos produtos que são exportados, são commodities, commodities agrícolas, também minerais, né? Petróleo, também minério de ferro. Obviamente que isso é importantíssimo, é dinheiro que está entrando. Porém, o agronegócio, por exemplo, já não emprega como empregava no passado. Então tem esse aspecto. Ainda que estejamos produzindo muito mais no mesmo espaço de terra, isso é extremamente positivo, cada vez mais o agronegócio necessita de menos mão de obra humana. Isso é menos emprego. Então tem esse aspecto negativo. Então, mais do que nunca, temos que tentar qualificar essa pauta de exportações, incluindo produtos de maior valor agregado. O que é isso? Produtos que têm várias cadeias de produção, que passam por essas diversas cadeias e vão gerando dinheiro em diferentes localidades, vão gerando mais empregos. Isso é importantíssimo. Por isso que é importante nessa definição da regulamentação das terras raras, dos minerais críticos, que o Brasil pode ser um player, né, para usar o termo utilizado aí no mundo, importantíssimo. Né? O Brasil é um personagem importantíssimo nessa transição energética, porque esses minerais críticos, essas terras raras, podem ajudar e muito na fabricação de artigos ligados a essa transição energética, semicondutores, baterias para os veículos elétricos. Né? O Brasil tem muito lítio, tem níquel, tem grafita, então tudo isso, né, pode ser exportado. Agora, no Congresso Nacional, isso é importantíssimo, o presidente Lula tem destacado isso, há lá na legislação que vai regulamentar toda essa produção, um limite de exportação de produto bruto, matéria-prima bruta, há um limite. A gente tem que exportar produtos industrializados, pegar lá as terras raras, os minerais críticos e transformar isso, né? Industrializar, né? Baterias, semicondutores. Por que Taiwan, né? Existe toda essa celeuma em relação a Taiwan, a China, os Estados Unidos? Por que os Estados Unidos estão tão preocupados com Taiwan? Obviamente que tem a questão geopolítica, né? Esse embate por uma hegemonia com a China, mas há uma questão econômica importantíssima, porque Taiwan é um grande produtor justamente desses semicondutores, dessas baterias, tudo isso que é utilizado nos carros elétricos, em celulares, e o Brasil pode, não daqui para amanhã, mas se houver investimento, se houver vontade política, o Brasil pode sim se transformar num grande produtor dessas baterias, desses semicondutores e, de repente, transformar essa nossa realidade. Né? Então é importantíssimo que estejamos olhando para o restante do mundo. Estados Unidos, China são nossos principais parceiros, mas a Europa abre-se um caminho aí por conta desse acordo com o Mercosul e o Brasil não pode ficar para trás. O Brasil não pode deixar passar essa oportunidade, repito, de qualificar a nossa pauta de exportações e aumentar sobremaneira as nossas exportações. Porque ainda que estejamos tendo superávites muito positivos, dá para melhorar muito mais. A gente sempre lembra aqui, né, Ricardo Garcia, que a nossa participação hoje no comércio internacional é de pouco mais de 1%. Não dá para aceitar isso. Um país que está entre as 10 maiores economias, um país extremamente industrializado. Nossa indústria está patinando, né, nos últimos 20, 30 anos. Mas que haja investimento, né, no próximo governo, quem estiver lá sentado lá no Palácio do Planalto, que invista com força em tecnologia, na formação dessa garotada aí no ensino médio, formação técnica que vai ajudar muito também a desenvolver a nossa indústria, é o que a gente está precisando. Né, para tentar sair dessa situação em que estamos andando de lado já há muito tempo. Vem aí o Edmilson Fernandes.
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0: quarta-feira, 12 de agosto de 2026. Entidades de imprensa criticaram a decisão do ministro Alexandre de Moraes, do STF, que autorizou busca e apreensão contra uma suposta fonte de um jornalista no Maranhão. A operação foi contra o ex-secretário de governo do Maranhão, Raimundo Cutrim, apontado como fonte do jornalista Luiz Pablo, que fez reportagens sobre o uso de carros oficiais por familiares do ministro Flávio Dino. As associações alertaram que a proteção ao sigilo da fonte é um direito constitucional fundamental para o livre exercício do jornalismo e para a liberdade de imprensa. O Conselho Nacional de Justiça afastou o juiz Milton Lívio Lemos Salles, flagrado bebendo vinho e fumando durante uma sessão virtual de julgamento. O magistrado também está proibido de frequentar quaisquer ambientes e dependências do Tribunal de Justiça de Minas Gerais durante o período de afastamento. A medida permanece em vigor até a decisão final da Corregedoria Nacional de Justiça. Mais de 5 bilhões de reais continuam esquecidos pelos clientes dos bancos. A informação é do Banco Central, que considera os valores verificados até junho. Em março, o montante passava dos 10 bilhões e meio. Parte do dinheiro foi transferida para um fundo público com o intuito de viabilizar os descontos do Desenrola 2.0, programa de renegociação de dívidas do governo federal. Para de Brasília, 1:07.
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2: 1:09. Obrigado a você que nos acompanha aqui no CBN Madrugada, via WhatsApp, muitas mensagens chegando aqui. O Leonardo do Rio de Janeiro, viu, Ricardo Garcia? Botou até uma foto aqui que a gente agradece demais. O Leonardo adquiriu o nosso livro e mandou uma foto aqui porque chegou o exemplar lá na casa dele. Eu agradeço demais, meu caro, pela sua companhia e pelo apoio. No Jardim Nordeste, Zona Leste de São Paulo, a Carmen diz aqui que o São Paulo não ganha nem com reza brava. É uma coisa simplesmente absurda, né? Se bem que um empate fora de casa, nessas circunstâncias, não foi um mau resultado. Marlos Tavares está por aqui também, Barra de Jangada, muito vento esta noite. Quem está conosco também aqui no YouTube, meu grande amigo Paulo Pedro Loski. Grande Coronel Losso, que está conosco também aqui na companhia. Muito obrigado pela mensagem. O Fernando Souza, Força Colômbia, Venezuela. Muito obrigado pela mensagem também. E muito obrigado a você que nos acompanha via Instagram, aqui no arroba PHC Galvão. Repetindo, arroba PHC Galvão. Você pode interagir aqui pelo Instagram, como faz o nosso ouvinte Epitácio. Será que eu falei terça-feira aqui? Hoje é quarta, né, Ricardo Garcia? É quarta, né? Hoje é quarta-feira. O Epitácio acho que está em dúvida aqui, mas a gente agradece a companhia via Instagram no arroba PHC Galvão. Agora 1:10.
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0: Muito bem, aqui no CBN Madrugada, aquele espaço para nossa conversa semanal com o professor economista Gilberto Braga, CBN valorizando o seu bolso. Gilberto, muito bom dia, como é que estão as coisas por aí?
1: Tudo tranquilo, Paulo Henrique Galvão, tudo em paz. Eu me deliciando aqui com um livro que eu ouvi dizer que foi o maior sucesso, é isso mesmo?
0: É verdade, felizmente tivemos bastante público lá na semana passada, no lançamento do meu livro, e é claro que só tenho a agradecer aos amigos, familiares, muitos ouvintes também apareceram por lá, então é um momento de muita alegria, viu, Gilberto? Muito obrigado, viu?
1: Ah, é um prazer imenso. Agora o povo quer saber o seguinte: quem comprar o livro consegue um autógrafo?
0: Ah, com certeza, né? Eu acho que não faltará momentos para isso. Aliás, você levantou a bola, eu vou cabecear, né? estaremos no dia 6 de setembro na Bienal do Livro em São Paulo. Então, se você quiser fazer um passeio por São Paulo, vai ser feriado, né? O feriadão é segunda-feira, dia 7 de setembro. Então, se você quiser dar um passeio por São Paulo no feriado do 7 de setembro, terei o maior prazer em assinar o seu livro e o dos nossos ouvintes também, porque estarei às 6 da tarde lá no stand da Livraria Drummond, na Bienal.
1: Pô, que legal, muito bacana. Eu não sei se dá para fazer essa viagem, mas de qualquer maneira o meu está aqui, está reservado.
0: Agradeço demais. Gilberto, vamos falar então, tem vários assuntos, né? Nesta terça-feira, um dia meio conturbado, né? O mercado com dólar lá em cima, foi para 5,16, subiu quase 1%, a bolsa caiu 2,5%. O que que aconteceu, hein, Gilberto?
1: É aquela coisa de deu tudo errado, né? Então, o que aconteceu é que houve digamos assim, uma recomendação de uma agência internacional, né, que é o JP Morgan, que é um banco que faz a cobertura do Brasil, super conceituado, e ele recomendou uma baixa nos investimentos no Brasil, né, ele reclassificou para aqueles que compram ações brasileiras para uma posição de neutralidade, enquanto que antes era uma recomendação de compra. Então é como se você tivesse descido um degrau, baixou um nível. E esse ciclo de alta da Bolsa Brasileira teria chegado ao fim. Eles vislumbram aí um período atual de pré-campanha eleitoral e até o final do ano, troca de governo, um período que historicamente significa a bolsa andando de lado, com os investidores ainda indefinidos com relação ao próximo governo, e a expectativa de nós termos uma campanha bastante polarizada do ponto de vista entre esquerda e direita, do ponto de vista ideológico, isso traz muita incerteza. Então, nesse sentido, eles não esperam mais quedas de taxa de juros, e isso afeta a bolsa, carga tributária elevada, custo de juros muito alto para investimento, em definição com relação a todo esse cenário, e isso caiu como uma bomba, ou seja, uma recomendação de um banco estrangeiro, que é muito conceituado para que as empresas coloquem as barbas de molho e investam menos na Bolsa Brasileira, acabou por afundar ainda mais aquilo que já era a expectativa da Bolsa no Brasil.
0: E olha que tivemos uma notícia boa nessa terça-feira em relação à inflação, não é, Gilberto?
1: Sim, saiu o resultado da inflação do mês de julho, o IPCA, que é o Índice Oficial de Inflação. Nós tivemos uma desaceleração, o índice veio a 0,07, ou seja, quase praticamente neutro, quase estabilizado, e a menor taxa para o mês desde 2022, e isso foi bastante comemorado por um lado, mas ainda assim, de uma forma geral, os mercados ficaram receosos por conta de todo esse ambiente da bolsa caindo, dólar disparando, cenário externo ainda bastante complicado, né? Então, fez com que no acumulado de 12 meses a inflação oficial recuasse para 4,44%, então isso tem um efeito simbólico muito importante, Galvão, porque fica abaixo de 4,5%, que é o famoso teto da meta, ou seja, o centro da meta variado no teto ele vai a 4,5%, a gente está em 4,44%, então isso fica um pouquinho abaixo desse patamar máximo, e é como se o governo estivesse cumprindo a meta. Mas, por outro lado, isso reforça a tendência de uma economia desacelerando, de que os preços estão caindo, mas o equilíbrio fiscal ainda continua bastante difícil, né? Saíram pesquisas mostrando que, no segundo turno, uma distância muito grande entre Luiz Inácio Lula da Silva e Flávio Bolsonaro, isso para o mercado... não é uma boa notícia. O mercado acha que um novo governo Lula com essa distância, com nesse momento, isso traz bastante incerteza para a economia, né? Então o mercado vê com maus olhos isso no momento, então isso tudo faz com que a gente fique nesse ambiente bastante difícil de navegação econômica.
0: Agora, professor Gilberto Braga, bom, tivemos uma reunião do Copom na semana passada, a próxima é somente nos dias 15 e 16 de setembro. O nosso ouvinte deve lembrar que no início do ano havia uma expectativa majoritária de que terminaríamos 2026 com a taxa Selic por volta de 12,5%. E aí as coisas foram acontecendo, muitas coisas ruins, né? Cenário externo muito ruim, com a guerra entre Rússia e Ucrânia que não acaba, uma outra guerra que começa entre Estados Unidos e Irã, com participação de Israel, ou seja, um cenário externo bastante adverso. Esse IPCA, com essa praticamente estabilidade aí, 0,07, em que medida isso abre uma expectativa de que a taxa Selic possa continuar uma trajetória de queda, já que na semana passada muita gente já estava achando que ia parar mesmo nos 14%, hein, Gilberto?
1: Olha, eu particularmente eu sou sempre muito otimista, então eu acredito que nós tenhamos mais um corte de 0,25%, lembrando para o nosso ouvinte que saiu a ata, né? A ata que explica essa última redução para 14%, e a gente está aí com uma diferença de 2 pontos percentuais para os 12 que você mencionou, que era a expectativa no início do ano, e até agora está pago, está contratado a 14. Mas eu acho que a gente baixa um pouquinho para 13 alguma coisa, pelo menos 0,25 pontos percentuais na próxima reunião daqui a mais ou menos 40 dias. O que a ACA trouxe, ela deixa em aberto, ou seja, ela não traz nenhum viés claro de que vai cair ou de que vai ser mantida, mas por conta desse cenário internacional ainda incerto que você falou e que diz, ele usa uma expressão assim que vale a pena a gente ler a frase, o comitê reitera que a magnitude do ciclo de calibração será ajustada à luz da evolução do cenário de forma a manter a restrição adequada para assegurar a convergência da inflação à meta. Ou seja, é daquelas palavras que economista gosta de usar, que combina um monte de coisa, e uma palavra nova aí é calibração da taxa de juros de acordo com a magnitude do cenário externo. Ou seja, a gente vai ficar olhando o que está acontecendo lá fora e vai tentar aqui ver o que é preciso fazer para a inflação continuar na meta. Então, o que o Banco Central está dizendo é: vamos manter os juros altos, mas não disse o quanto alto vai ser, mas com esses resultados aí de PIB mais fraco e inflação dentro da meta, eu acho que existe espaço para pelo menos mais uma queda, Galvão.
0: Só para a gente fechar, temos mais um minutinho aqui, essa próxima reunião acho que vai ter essa novidade, né, de uma expectativa que não vai ser majoritária, porque as últimas reuniões estavam tudo meio ali naquela famosa caçapa cantada, né? Todo mundo meio que sabia o que ia acontecer. E, bom, é lógico que daqui a 3 semanas ainda muita coisa pode rolar e de repente surge uma previsão majoritária, mas eu acho que a gente vai chegar lá talvez realmente sem essa indicação e a reunião vai ganhar em expectativa, algo que não tem acontecido, né, Gilberto?
1: É, com certeza, né? Como o Nelson Rodrigues dizia, quando a unanimidade é burra, né? Então, eu acho que pelo menos a gente vai ter apostas, leituras de diferentes cenários. Eu acredito que existe espaço, o ambiente político ajuda, né, para que a gente possa fazer esse prognóstico no sentido da queda. Isso faz muito bem para o discurso governamental, né? Temos um presidente que é candidato à reeleição e que havia se comprometido com uma série de promessas no início do seu mandato, e o que nós vemos é que foi difícil, né? E a previsão do mercado não se confirmou de uma caixa mais baixa. Então, isso você tem um preço caro, isso afugenta o investidor na economia real, você estimula a especulação financeira, os chamados rentistas, aqueles que ganham dinheiro fazendo com que o dinheiro durma no banco e não na produção. Então, isso tudo, num cenário de disputa eleitoral, é bem complexo. E, de alguma forma, você poder dizer que, olha, agora, no final do governo, estamos melhorando, a inflação finalmente está dentro da meta e estamos baixando a taxa de juros, é um discurso que interessa para o governo. Eu acho que isso vai pesar também dentro da decisão do Copom. Embora o Copom seja extremamente técnico, a gente sabe que a maioria da composição hoje, majoritariamente, foi indicada pelo próprio presidente. Então, eu acho que isso vai falar mais alto.
0: Professor e economista Gilberto Braga, semanalmente valorizando seu bolso aqui no CBN Madrugada. Gilberto, mais uma vez, muitíssimo obrigado, uma ótima semana e até a próxima.
1: Um abraço a todos e até semana que vem.
0: Uma e 23 da economia para a política. Samantha Klein, de Brasília, tem informações sobre o reencontro de Michele e Flávio.
2: A ex-primeira-dama Michele Bolsonaro se reuniu com o enteado Flávio Bolsonaro, candidato à presidência, nesta terça-feira, durante um evento com candidatos ao Senado. O encontro foi o primeiro depois do atrito público entre os dois. Michele, que é candidata também, fez uma série de vídeos e fotos com Flávio e aliados. Ao ser questionada sobre a relação com o enteado, ela disse que os dois conversaram e se uniram. Michele também relembrou do vídeo em que se disse desrespeitada e humilhada pelo filho mais velho de Jair Bolsonaro na articulação por alianças no Ceará. Segundo ela, o atrito público poderia nem ter ocorrido caso o PL tivesse aceitado o pedido de se afastar da presidência do PL Mulher ainda em novembro.
3: Foi ótimo, todo mundo muito empolgado, todo mundo no mesmo espírito de união. Colocamos a pedra, né? A desavença existe em qual família que não é perfeita, né? Levanta a mão aí quem não tem problema na família. Levanta a mão? Não. Mas graças a Deus a gente conversamos, nos unimos em prol de algo muito maior para a nossa nação.
2: Ao comentar a respeito da escolha do deputado Alfredo Gaspar como vice na chapa presidencial, Michele ressaltou que preferia uma liderança feminina. Ela defendia o nome de Priscila Costa, presidente do PL Mulher no Ceará. Apesar da denúncia de estupro contra Gaspar, Flávio descartou a possibilidade de troca de vice. O senador disse que tem confiança plena no aliado e destacou que as acusações contra ele se dão pela atuação à frente da CPMI do INSS.
4: Essa farsa que foi montada contra o Alfredo, que isso é uma farsa, foi montada contra o Alfredo, foi exatamente no momento em que ele estava ali defendendo os aposentados roubados pelo governo do PT, inclusive pedindo a prisão do Lulinha. Por isso que É, foi feito isso contra ele. Uma pessoa do bem, uma pessoa preparada, da área da segurança pública, que tem a nossa confiança, de coragem, nordestino. Vamos
2: lá. Gaspar é acusado de estupro de uma adolescente num episódio ocorrido anos atrás. Na semana passada, o ministro Gilmar Mendes encaminhou à Polícia Federal um pedido da Procuradoria-Geral da República para decidir se há ou não elementos que embasem a abertura de uma investigação. Gaspar, por sua vez, nega a acusação e colocou seu material genético à disposição da PGR e da PF para a realização de exame de DNA. De Brasília, Samantha Klein.

0: De Brasília, vamos a São Paulo. Pedro Pupulin tem informações sobre a eleição em São Paulo, mas com temas nacionais.
1: O candidato do PT ao governo de São Paulo, Fernando Haddad, afirmou que uma eventual isenção da cobrança de ICMS sobre compras online feitas no exterior dependerá de uma deliberação conjunta com os demais governadores do país, e não apenas de uma decisão dele. Questionado sobre a taxa das blusinhas, adotada na gestão dele à frente do Ministério da Fazenda, Haddad disse que os governadores foram os primeiros a implementar medidas equivalentes de cobranças ao taxarem os produtos com ICMS, Imposto Estadual. Segundo Haddad, a chamada taxa das blusinhas, de fato, foi um pedido de representantes do varejo, não partindo do governo federal. O objetivo seria proteger o comércio nacional de concorrentes estrangeiros. A fala dele foi dada à CNN. O petista afirmou nesta terça que a taxação estadual foi defendida pelo adversário dele na disputa ao Palácio dos Bandeirantes, o atual governador Tarcísio de Freitas.
2: O que eu disse foi que essa cobrança começou com os 27 governadores do país que pediram para o Ministério da Fazenda, em virtude dos Correios e da aduana, que é da Receita Federal, que na aduana o produto não fosse liberado sem o pagamento do ICMS. E nunca ninguém perguntou para o Tarcísio se ele era a favor ou contra, porque ele foi um dos primeiros a pedir.
1: Em maio deste ano, o presidente Lula revogou a taxa das blusinhas, que consistia na cobrança federal de 20% em imposto de importação sobre compras internacionais abaixo de $50, por meio de uma medida provisória. Em paralelo, no entanto, o ICMS estadual continuou sendo cobrado normalmente pelos estados, variando de 17% a 20%. O dispositivo é regido pelo Conselho Nacional de Política Fazendária, o CONFAS. O órgão é composto por representantes dos 26 estados do país, além do Distrito Federal, e presidido pelo ministro da Fazenda. O Congresso Nacional convocou para esta quarta uma sessão para analisar a MP editada por Lula. Caso não seja aprovado até 24 de setembro, o dispositivo perde a validade e a tributação de 20% a nível nacional será retomada. Ainda nesta terça, Haddad afirmou que deve divulgar nos próximos dias o plano dele para a educação do Estado, assim como fez em relação ao plano de segurança, apresentado em um evento oficial nesta semana. A antecipação das cartilhas é uma das estratégias do petista na disputa eleitoral. Os temas ocuparam o centro do debate entre os dois candidatos, que aconteceu no último domingo na TV Bandeirantes. De São Paulo, Pedro Pupulin.
0: 1h29, agradecer Nemícia Raposo, está aqui no YouTube. Obrigado, Alexandre Francisco, também participando aqui. O Alexandre Francisco está utilizando palavras de baixo calão, Ricardo Garcia. Né? Eu falei o nome da pessoa aqui antes de ler a mensagem. A gente tem um chat aqui que é democrático, mas a democracia pressupõe educação. Né? E o ouvinte não demonstra educação, então não dá para participar da conversa, né? Obrigado também ao nosso ouvinte César, de São José dos Campos. Também obrigado a você que participa via WhatsApp pelo 11 999 11 9981. Obrigado também a Régio Oliveira, está na sintonia, direto de Fortaleza. Cristiano, direto de Belém, na Paraíba. Zé Maria Filho, de Carpina, Pernambuco. Obrigado a você que interage também via Instagram, no @phcgalvão. Repetindo, @phcgalvão, você pode interagir aqui via Instagram, como faz o nosso ouvinte Julimar. Julimar Matos está chegando aqui, direto de Tejuçuoca, no Ceará. Obrigado pela mensagem. Nossa amiga Mônica Saad também interagindo aqui via Instagram, muito obrigado. Também o Charles Eliseu Teixeira, muitíssimo obrigado. Sandra Regina Zavitoski Dávila, participando também na programação via Instagram no @phcgalvão. Muito obrigado.
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0: Subiu para 254 o número de mortos no terremoto que atingiu a Colômbia na segunda-feira. Segundo a agência de notícias Associated Press, cerca de 3 mil pessoas estão desaparecidas. Tremor de magnitude 7.4 derrubou dezenas de prédios, causou danos em mais de 1.000 casas. O governo colombiano declarou situação de emergência e mobilizou forças de resgate. O presidente do Partido da Causa Operária, Rui Costa Pimenta, foi alvo de uma operação da Polícia Federal, a suspeita de desvio de dinheiro dos fundos partidário e eleitoral. Candidato à presidência da República, Rui Costa Pimenta foi alvo de buscas em São Paulo e acabou afastado das funções administrativas do partido por 6 meses. A justiça também determinou o bloqueio de até 4,5 milhões de reais dos investigados. A defesa de Pimenta nega qualquer irregularidade. No horário de Brasília, 1:33.
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0: 1:34 aqui no CBN Madrugada, é o momento a gente tratar de finanças pessoais.
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O Rogério pretende se aposentar esse ano, tem uma carteira de investimentos diversificada, mas pretende manter cerca de 70% do montante em aplicações mais seguras, como Tesouro Direto, LCIs, LCAs e CDBs. Entre o final de agosto e o começo de setembro, aproximadamente 2/3 desses investimentos mais seguros irão vencer. Ele pergunta se faz sentido manter essa distribuição ou se perde oportunidades e se deve aumentar o percentual de investimentos atrelados à inflação. Rogério, hoje com juros altos e muito acima da inflação, faz sentido a sua estratégia de concentrar os investimentos em aplicações conservadoras, porque você não corre grandes riscos, tem uma remuneração confortável e não está deixando passar nenhuma grande oportunidade. Agora, talvez na hora de renovar as suas aplicações, você não consiga as mesmas taxas que investiu no passado. Isso porque muitos investidores estão pensando como você e dando preferência às alternativas mais conservadoras. A consequência é que os bancos de primeira linha reduziram as taxas de captação, mas você tem sempre a alternativa do Tesouro Selic, que continua com uma remuneração um pouco acima do CDI. Já os investimentos atrelados à inflação são uma boa opção para o seu caso.

0: Eu tô aqui hoje com a companhia da Thaís Oyama, nossa comentarista das terça-feiras, ela que também é colunista do jornal Globo, comentarista da Globo News e âncora do Linhas Cruzadas na TV Cultura. Boa noite, Thaís. Bem-vinda de novo.
1: Boa noite, Vera. Um prazer estar com você, um prazer estar com seus ouvintes. Estou acompanhando o programa, está muito legal.
0: É isso, nosso programa. Hoje ainda a gente vai ter a participação da Luísa Marzullo, repórter do jornal Globo, e da médica Luana Araújo para tratar de outros assuntos. Eu fico aqui o convite para você participar com a gente pelo nosso WhatsApp, 11 99 11 9981. A gente vai debater muitos temas polêmicos, a decisão do ministro Alexandre de Moraes, que coloca aí em xeque o Instituto do Sigilo da Fonte, e também a atual onda de informações e desinformações tendo vacinas como alvo. Então, são assuntos que pedem a sua contribuição e eu conto desde já com ela. Fazer aqui um resumo do assunto que eu e a Thaís vamos debater, porque ele é muito intrincado, tem muitos aspectos para serem discutidos e um programa como Viva Voz se justifica justamente por isso. O ministro Alexandre de Moraes autorizou hoje uma busca e apreensão que foi cumprida pela Polícia Federal contra Raimundo Cutrim, que é ex-secretário de Segurança Pública e ex-deputado estadual no Maranhão. Ele foi identificado numa investigação como fonte de um jornalista, Luiz Pablo, em reportagem sobre o suposto uso de carros oficiais do Tribunal de Justiça do Estado pelo ministro do próprio STF, Flávio Dino, por integrantes da sua família. Essa operação faz parte de um inquérito aberto para investigar essas reportagens sobre o ministro e se ele foi alvo de alguma violação dos seus próprios direitos. O ministro Alexandre de Moraes é o relator e o Dino, portanto, seria a vítima do caso. Mas tudo isso está sob segredo de justiça e a gente não consegue ter acesso a mais informações que tenham embasado a decisão do ministro. Extraoficialmente, o que a gente consegue colher no STF é que a justificativa para isso é que o jornalista teria participado do cometimento de crimes para publicar suas reportagens e teria contado com o auxílio desse ex-secretário que foi alvo da busca hoje. Thaís, o princípio do sigilo da fonte está assegurado na Constituição textualmente. Colocá-lo em xeque sob uma ou outra justificativa, ainda que elas existam de fato, faz sentido?
1: Exatamente, Vera. É um direito fundamental previsto na Constituição e, como você falou, o caso pode ter camadas, o caso está sob sigilo, as partes envolvidas têm argumentos que a gente desconhece, mas me parece que o cerne da questão é muito claro. É um direito fundamental previsto na Constituição resguardar o sigilo da fonte. Então, diante disso, o que foi feito agora me parece um claro desrespeito à Constituição que o STF tem obrigação de guardar, não é de zelar por. E quanto a, você falou agora que um dos argumentos é de que o jornalista poderia ter participado de alguma forma de um dolo, de um ilícito, mas a questão, eu acho que central é essa, e talvez tenha que ficar bem claro, ainda que isso tenha ocorrido, o jornalista poderia ter sido investigado por esse dolo. O que não pode e o que a Constituição veta é fazer uso do jornalista ou da fonte como uso do jornalista como caminho para chegar à fonte que ele protege. É aí que a coisa fica muito clara e aí que me parece que não existe dúvidas de que, neste momento, o ministro Alexandre de Moraes, ele se sobrepôs à Constituição. Não acha isso?
0: Eu acho, concordo. E ele faz isso numa decisão monocrática de um caso que diz respeito a um princípio constitucional que está inscrito no artigo 5º, que é um dos artigos mais centrais da Constituição. Eu vou até ler aqui o que ele diz textualmente. Diz o artigo 5º, inciso 14 da Constituição. É assegurado a todos o acesso à informação e resguardado o sigilo da fonte quando

0: necessário ao exercício profissional. Então, aqui é um princípio que ele tem duas mãos. Uma delas é o direito do jornalista ao segredo da sua fonte e o outro é o direito do cidadão a ser informado e ser informado, muitas vezes, de uma maneira que exige o sigilo da fonte. Tem outros casos que o Supremo já analisou e casos, inclusive, em que havia indícios de cometimento de algum tipo de crime e que, ainda assim, ele entendeu que o sigilo da fonte era mais importante do que se chegar a quem forneceu aquela informação. Eu lembro aqui um caso de 2015, da segunda turma, que suspendeu uma investigação contra um jornalista chamado Alain de Abreu, que é de São José do Rio Preto, e nessa ocasião o Ministério Público pretendia descobrir quem havia vazado umas informações e ainda assim a segunda turma entendeu que o sigilo da fonte falava mais alto. E a mesma lógica, né, Thaís, apareceu naquele caso rumoroso da Vaza Jato, quando Glenn Greenwald publicou uma série de mensagens obtidas de troca de correspondência entre integrantes da Lava Jato, e o ministro Gilmar Mendes foi o relator e entendeu que, ainda que houvesse havido um crime para obter aquilo, por exemplo, hackeamento dessas pessoas, o sigilo da fonte se sobrepunha a descobrir quem foi que vazou.
1: Exatamente. Bem lembrado, Vera, da Vaza Jato. E esse outro caso de São José do Rio Preto. Um foi uma decisão, como você falou, do Gilmar, e outra foi uma decisão do Ricardo Lewandowski, essa de São José do Rio Preto, que o Lewandowski que não está mais no Supremo. Mas os casos lembram que esse artigo da Constituição, ele existe justamente para isso, para garantir que informações de interesse público venham a público. Porque o sigilo da fonte não existe para proteger o jornalista, ele existe para que alguém possa contar para um jornalista, por exemplo, para Malu Gaspar, que o banco do Vorcaro, do ex-banqueiro Vorcaro, tinha um contrato de 129 milhões com o escritório da mulher de um ministro do Supremo, sem que essa fonte tenha que ficar preocupada com a possibilidade da polícia prender o telefone celular da Malu e a polícia, de repente, aparecer batendo na porta dessa fonte no dia seguinte. Então, o sigilo da fonte, de novo, existe não para proteger o jornalista apenas, existe para tornar possível que a fonte fale e que, portanto, as informações de interesse público venham a público.
0: Pois é, se citou o caso da Malu, que é um caso que sempre vem à baila quando se relativiza o princípio do sigilo da fonte. Por quê? Quando ela revelou essas informações que nunca foram questionadas e que depois vieram a ser oficialmente confirmadas pelo escritório da Viviane Barsi de Moraes, que é a mulher do ministro, houve várias publicações em blogs, etc., que ela teria uma busca e apreensão contra ela, que ela seria até mesmo presa. Tudo coisa ali fruto daquele ambiente tumultuado que se vivia. Nunca nada disso veio a se confirmar. Mas quando surge uma decisão como essa, de novo, a gente ouve de várias fontes, será que se está buscando um precedente para lá na frente, em casos como esse da Malu, tornar também justificável quebrar o sigilo da fonte para se chegar a quem passou a informação? Então é por isso que esse raciocínio do cometimento de crimes não pode ser válido para justificar a quebra do sigilo. Se o jornalista tem ali na sua prática algum ilícito, cobrança por matéria, etc., esse tipo de acusação é muito comum na imprensa regional, isso tem de ser investigado pela polícia, pelo Ministério Público, por outros meios, e há vários meios para se fazer isso sem precisar fazer o caminho inverso da apuração, que é chegando à fonte da informação, né?
1: Exatamente, sem precisar instrumentalizar o jornalista para chegar à fonte que ele protege, que sem a qual você não teria informação. Justamente, existem outros caminhos, como você falou. Agora, você lembrando esse episódio que se seguiu à revelação da Malu, esses boatos de que ela teria sido vítima ou seria alvo de um mandado de busca e apreensão, eu tenho para mim, Vera, que esses boatos eles não se disseminam à toa. Eu acho que isso tem uma intenção muito franca e explícita de intimidar mesmo a ação de jornalistas em casos como esse, sabe? E nesse caso, eu acho que tem também essa ideia. Lá atrás, quando o ministro Alexandre de Moraes começou a tomar conta desse caso e determinou um mandado de busca e apreensão na casa do jornalista, né? Vamos lembrar que o jornalista foi o alvo primeiro e agora o alvo segundo é a fonte do jornalista. Mas quando ele determinou o mandado de busca e apreensão na casa do jornalista, me pareceu uma clara mensagem de que investigar condutas de ministros do STF poderia não ser seguro. Isso foi, vamos lembrar, logo depois da revelação do escândalo Master atingindo o escritório da mulher do ministro Alexandre de Moraes. E eu acho que, em segundo lugar, eu iria mais longe. Eu penso que essa dobradinha que o ministro Alexandre de Moraes tem feito com o ministro Flávio Dino, porque me parece, você tem mais informações sobre isso, mas me parece que existiram outras oportunidades em que o ministro Moraes defendeu o ministro Flávio Dino em casos no Maranhão, mas me parece que isso, e eu já escrevi sobre isso, na verdade, no Globo, me parece que isso é uma clara tentativa do ministro Moraes de se fortalecer enquanto integrante de um determinado grupo no STF, com vistas a 2027, né? A gente sabe que em 2027 tem uma ameaça muito clara para o ministro Moraes e outros ministros do STF no novo Senado, que vai ter uma maioria de direita, ao que tudo indica.
0: Eu acho que o que está claro, no Supremo hoje é que não existe mais aquela quase unanimidade que havia em torno das decisões do ministro Alexandre de Moraes. Algumas delas, principalmente depois do julgamento dos integrantes da trama golpista, passaram a ser questionadas na sua extensão. O inquérito originalmente chamado de inquérito das fake news, que depois se desdobrou em outras investigações, que segue aberto desde 2019, já não conta com a simpatia unânime dos ministros. E esse caso do Master, o fato de ter aparecido um pagamento vultoso para o escritório da mulher do ministro, seguido de informações de que o próprio ministro teria tido relação, conversas com o Vorkaro ou outros integrantes da instituição, que teria falado com o Gabriel Galípolo, que é o hoje presidente do Banco Central, a respeito do caso Master. Tudo isso levou a um enfraquecimento da liderança que o ministro exercia dentro do STF. E hoje é possível ver o Supremo cindido em dois grupos. De um lado, o grupo do ministro Alexandre, do qual faz parte o ministro Flávio Dino, eles integram a mesma turma, julgaram juntos o caso da trama golpista, e o ministro Gilmar e o ministro Toffoli, que também integram esse grupo. E de um outro, um grupo que hoje começa a se formar em torno do ministro André Mendonça, que é o relator do próprio caso Master, do caso do INSS também, então, portanto, outros casos com uma grande octanagem política, e que, de certa forma, o coloca num outro lado do espectro político. Até porque o André Mendonça foi nomeado pelo Jair Bolsonaro, então tudo que ele decidir vai ser analisado sob essa informação. O ministro Flávio Dino foi nomeado pelo presidente Lula no contexto ali que se seguiu ao 8 de janeiro, o que também acaba fazendo uma clivagem sobre as coisas analisadas por eles. Correto ou não, certo ou não, o fato é que o Supremo, ao se colocar como um ator político, também fica sujeito a uma análise política. Muitas vezes os ministros não gostam disso. Mas é indissociável um papel que eles mesmos buscaram para si, eu acho, né?
1: Como é que você vê, Vera, o futuro desses grupos a depender do resultado da eleição?
0: Eu acho que a eleição do Senado está muito marcada por essa discussão. Hoje mesmo, a gente vai tratar disso mais adiante. O candidato da oposição, Flávio Bolsonaro, fez uma discussão com os postulantes ao Senado da ala da centro-direita. Ele quer porque quer que esses candidatos tenham como linha mestra da sua candidatura, da busca por votos, o discurso anti-STF, que também é muitíssimo perigoso. De outro lado, você buscar eventualmente o que o STF tem errado, mas também os acertos do STF, que foi fundamental na preservação da democracia, ao assegurar ali o Estado Democrático de Direito, nas muitas vezes em que ele teve algum tipo de ameaça, você fazer disso uma bandeira política, a ponto de tensionar a atuação do Senado a partir de fevereiro de 2027, embute também um risco institucional muito grande. Então, me parece que todo mundo aí está avançando os limites das suas atribuições constitucionais e institucionais, e isso pode levar que no ano que vem a gente tenha uma paralisia política do legislativo, se isso virar pauta única, se isso obstruir todas as outras discussões do país. Eu acho que esse risco, de fato, existe.
1: Eu concordo com você, Vera, mas isso aí era a nossa pauta lá para frente. Eu
0: Não, a
1: queria
0: gente
1: ainda
0: tem
1: terminar
0: outras
1: aqui,
0: ainda para
1: já que.
0: tratar, mas eu acho que as coisas estão invariavelmente ligadas, né?
1: Então sim, e sem dúvida esse é o plano do PL, o plano explicitado várias vezes aí pelas lideranças do partido do Flávio Bolsonaro. Eu só queria complementar aqui, já que você citou o Flávio, porque eu achei muito curioso que ele se apressou agora à tarde em fazer a defesa da imprensa, né? Diz que o sigilo da fonte é sagrado, obviamente com os interesses mais do que evidentes dele aí em jogo, porque a ele interessa também, como você falou, tensionar com o STF, de forma que ele mobiliza aí a turma dele e agrega aliados também.
0: Total.
1: Mas aí eu achei curioso o Flávio Bolsonaro defendendo a imprensa, o sigilo da fonte, porque os Bolsonaro e o pai dele, em especial, o ex-presidente Jair Bolsonaro, nunca tratou nem a imprensa, nem os seus representantes, como a gente sabe, com especial cordialidade ou respeito, né?
0: Exato. Só para a gente fechar esse caso do Maranhão, o ministro Flávio Dino é relator de uma outra ação relativa ao Maranhão, que investiga ali coação no curso de um processo para investigar o assassinato de um empresário. Nessa ação, que é totalmente dissociada dessa outra, ele não se disse impedido de relatar. E ele determinou a prisão preventiva desse mesmo Raimundo Cotrim, esse secretário que teve a busca e apreensão hoje. E ele hoje está em prisão domiciliar com uso de tornozeleira eletrônica. Então, eu acho que além da discussão sobre o sigilo da fonte, tem nesse caso uma discussão sobre a questão do impedimento dos ministros de julgarem certas ações, e principalmente serem relatores de certas ações que dizem respeito a realidades muito próximas a ele. Ele governou o estado por 8 anos. E ainda assim não se julgou impedido de julgar esse caso. Os ministros alegam que não existe impedimento geográfico, também não existe impedimento a priori, que ministros julgam casos dos seus estados a todo momento. Mas esse me parece um caso muito específico que diz respeito ao ecossistema político de um estado que ele governou por bastante tempo e no qual ele deixou muitos seguidores, né? Um grupo que se diz até hoje, entre muitas aspas, dinista, ou seja, grupo fiel ao ministro e ex-governador Flávio Dino.
1: Sobre essas adequações ou inadequações, eu acho que elas são várias, né? Por exemplo, quando o Alexandre de Moraes sai em defesa do colega Flávio Dino, ele cria uma situação em que o Supremo novamente age simultaneamente como ofendido, como instância investigativa e como juiz da causa. Aliás, eu não entendo por que que isso está no Supremo. Talvez você tenha
0: Acho que por uma questão de
1: esse
0: foro, né?
1: esclarecimento.
0: Pelo fato do Flávio Dino ser ministro do Supremo, ele não teria foro em outro lugar, a não ser lá mesmo, num caso em que ele, aparentemente, porque, eu repito, ainda está em segredo de justiça, mas pelo que eu apurei, Ele diz que ele foi espionado, que os seus filhos menores de idade foram seguidos, que tem toda uma circunstância agravante aí da situação nesse assunto.
1: Mas a prerrogativa de foro especial é do réu, do investigado, não é? Não da vítima.
0: Mas aí eu não sei os detalhes, mas eu acredito que os ministros do Supremo têm como levar os casos contra si para o próprio Supremo.
1: Bom, eu acho que são várias coisas que têm que ser esclarecidas aí, né? Essas questões de foro, essas questões que estão sob sigilo,
0: Questões
1: e daí
0: de
1: o argumento é sempre de impedimento, justamente. Tem sempre uma coisa que a gente não sabe, que justificaria tudo, mas voltando ao começo da conversa, eu acho que tem um cerne da questão aí que é muito claro e não vejo como possa ser contornado, né? Tem um artigo constitucional que assegura o acesso à informação e resguarda o sigilo da fonte. E isso é um direito fundamental. Eu não sei como é que se poderia contornar isso.
0: Exatamente, eu acho que vai acabar parando no pleno, embora ainda não tenha recurso para lá.
2: É a Vera Magalhães, no Viva Voz, aqui no CBN Madrugada. A gente vai agora a Pernambuco. Letícia Rodrigues tem uma notícia curiosa, né, Ricardo Garcia? Indenização que o Gustavo Lima vai ter que pagar. O motivo é sui generis.
3: O Tribunal de Justiça de Pernambuco determinou que o cantor Gustavo Lima pague uma indenização de mais de R$ 148 mil a um homem que teve o número de telefone citado na música Bloqueado, lançada em 2021. O valor total inclui a condenação original de R$ 70 mil, além de juros, correção monetária e honorários advocatícios. De acordo com o TJPE, a decisão da 26ª Vara Cível da Capital autorizou o cumprimento provisório da sentença, mas ainda há um recurso apresentado pelo condenado em tramitação. O processo identifica tanto Gustavo Lima, pelo nome civil, Nivaldo Batista Lima, quanto também a Balada Eventos e Produções LTDA, empresa de entretenimento e gestão artística fundada pelo cantor. A primeira decisão do caso ocorreu em 2022. Após isso, os réus apresentaram recurso à segunda instância, mas o pedido foi negado pela 2ª Câmara Cível do TJPE em março de 2025. Mas após isso, a defesa dos réus voltou a recorrer, porém a ação ainda não foi julgada. Com isso, o autor da ação entrou com um novo processo no TJPE, pedindo que a indenização fosse paga em até 15 dias úteis, mesmo enquanto o processo ainda tramita. Caso o recurso seja negado ou o processo for anulado, o dinheiro poderá voltar aos réus. Do Recife, Letícia Rodrigues.
2: 2 horas na madrugada desta quarta-feira, vem aí Edmilson Fernandes.
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0: Quarta-feira, 12 de agosto de 2026. O Ibovespa fechou em queda de 2,5% nesta terça-feira, no maior recuo em 5 meses. O principal índice da Bolsa Brasileira foi pressionado pelo cenário eleitoral e por incerteza sobre os rumos dos juros no país. Os dois fatores foram citados em um relatório do banco JP Morgan, que reduziu a recomendação para a Bolsa Brasileira e afastou investidores estrangeiros. Acompanhando a instabilidade, o dólar subiu quase 1%, fechando cotado a R$ 5,16. O líder do PT na Câmara dos Deputados, Pedro Ukzai, foi diagnosticado com um AVC isquêmico após desmaiar durante uma reunião do Colégio de Líderes nesta terça-feira em Brasília. O diagnóstico foi confirmado após exames realizados à noite no Hospital DF Star. Segundo a liderança do PT na Câmara, o quadro clínico do parlamentar é estável. O Ukzai não apresenta déficit motor nem cognitivo e permanece internado para observação clínica e realização de exames complementares. O Senado aprovou um projeto de lei que dá aos profissionais da segurança pública prioridade no recebimento da restituição do imposto de renda. Caso não haja recurso para votação no plenário da Casa, a proposta seguirá para análise da Câmara dos Deputados. O texto abrange os profissionais listados na Constituição e na legislação do Sistema Único de Segurança Pública, além dos agentes do sistema socioeducativo. Bragantino e Atlético Mineiro se enfrentam hoje às 7 da noite pelas oitavas de final da Copa Sul-Americana. Ontem o São Paulo empatou em 1-1 com o Bolívar na altitude de La Paz. De Brasília, 2:02.
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2: 2:03 com Ricardo Garcia aqui na mesa de som. Vamos juntos até às 5 aqui no CBN Madrugada. Um bom dia a você, muito obrigado pela companhia. Agora é hora da gente saber como é que fica o tempo em todo o Brasil.
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2: Com Josélia Pegorim.
3: Calor, frio, temporais e ar muito seco. Tudo isso vai acontecer nesta quarta-feira no Brasil. Vamos começar pela região sul, onde há novamente alerta para tempestades. Rio Grande do Sul e também o centro-sul de Santa Catarina vão passar esta quarta-feira com tempo muito instável, a risco de chuvas de forte intensidade e também queda de granizo. Não há preocupação com ventania, mas a queda de granizo e os volumes de chuva altos é que chamam atenção. No Paraná, o sol vai predominar nesta quarta-feira e a possibilidade de chuva é pequena. Apenas o litoral, o leste do Paraná, pode ter alguma chuva leve. Na região sudeste, sol e calor predominam nesta quarta-feira. Mas em todo o litoral de São Paulo, ainda no estado do Rio de Janeiro, no Espírito Santo, no leste de Minas, teremos uma grande quantidade de nuvens. Ainda há uma possibilidade de alguma chuva leve pelo litoral e também no Espírito Santo. Na Grande São Paulo, o sol já volta a aparecer um pouco e a temperatura tem uma ligeira elevação. No centro-oeste e na maioria das áreas do norte e no interior do nordeste do Brasil, o sol forte, o calor e o tempo seco é que vão predominar nesta quarta-feira. Temperaturas de quase 40 graus poderão ser observadas em áreas do Tocantins e de Mato Grosso, e os níveis de umidade do ar até abaixando um pouco dos 20%. Mas muita atenção com a chuva no litoral leste do Nordeste, entre Salvador e Aracaju. Essa chuva pode cair com moderada a forte intensidade em alguns momentos. Há risco aí de chuva moderada também na região de Maceió e de Recife. Pancadas de chuva moderadas a fortes podem acontecer em áreas do sul do Amazonas, na região de Porto Velho e também na região de Belém e de São Luís. Josélia Pegorim, da Climatempo, para a CBN.
2: Duas e seis, é hora do esporte aqui no CBN Madrugada com Bruno Faria. Bom dia.
4: Bom dia, Galvão. Bom dia para todo mundo que nos acompanha. Na noite desta terça-feira, os jogos de mata-mata de Copa Libertadores e Sul-Americana já começaram aqui, principalmente para os clubes do Brasil. O Fluminense, pela Libertadores, ficou no empate no Maracanã por 0-0 contra o Independiente Rivadavia da Argentina. Semana que vem, o duelo será em Mendoza. Já o São Paulo esteve em campo na altitude de La Paz. Para mais de 3.600 metros acima do nível do mar, o São Paulo ficou no empate por 1-1 contra o Bolívar. Terça-feira da semana que vem, o duelo será realizado no estádio do Morumbis. Também nesta terça-feira, uma notícia importante e bombástica. Isso porque o Corinthians anunciou que não renovou o contrato do meia-atacante Memphis Depay. O holandês não vestirá mais a camisa do Corinthians. Ele deixa o Alvinegro de Parque São Jorge com 79 jogos e 20 gols, além de ter conquistado 3 títulos. O Corinthians disse que a parte financeira atrapalhou. O jogador foi até as redes sociais e disse que agora vai ver o que tem direito para entrar com sanção contra o clube. O Corinthians deve cerca de 42 milhões de reais para o jogador.

0: 2:08, a gente vai abrir espaço para a Karina Almeida, tem as últimas informações sobre as buscas a desaparecidos na Colômbia, número de mortos já passa de 250, cerca de 3 mil pessoas permanecem desaparecidas.
1: Equipes de resgate e voluntários seguem uma corrida contra o tempo para encontrar sobreviventes do terremoto que atingiu a Colômbia. O número de mortos já passa de 250. Há ainda centenas de feridos, além de milhares de desaparecidos, de acordo com a Associação Colombiana de Cidades Capitais. Grande parte das mortes está concentrada na cidade de Pereira, na região cafeeira. Pelo menos 1.600 edifícios foram danificados ou desabaram. Cali, a terceira cidade mais populosa do país, foi fortemente atingida. A colombiana Natália Molina, que mora na região, relatou o desespero.
2: Las sirenas de alarma de evacuación empezaron a sonar, fue pánico generalizado. Todos salimos de los apartamentos y nos fuimos pues como para zonas seguras. Estamos agradecidos con la vida y con Dios porque estamos bien, pero también pudimos haber estado entre los afectados. Fue una situación realmente muy, muy, muy, muy triste, muy complicada, muy, muy aterrorizante.
1: A argentina Erika Cepeda vive em Cali há 6 anos. Ela conta que está sem energia desde o desastre.
3: Eu estou afetada, digamos, no sentido de que vivo em um edifício de 5 pisos. Eu vivo no quarto. E, bueno, nós evacuamos no momento que estava passando todo. E nosso edifício se moviu muitíssimo e sofreu danos em sua infraestrutura. Não nos deixam habitar em ele por medo a que se pueda venir para baixo.
1: Quibdó, a capital de Chocó, que foi o epicentro do abalo, assim como Manizales e Armênia, também tem operações de resgate entre os escombros, toques de recolher e danos severos. Moradores da capital Bogotá relataram que as sirenes ajudaram a esvaziar prédios e que, neste momento, observam apenas rachaduras superficiais. Os danos também afetam diretamente o transporte aéreo. 6 aeroportos permanecem fechados. O presidente recém-empossado, Abelardo de la Espriella, decretou o estado de desastre nacional, uma medida que permite acelerar o envio de equipes de emergência e suprimentos médicos, além da instalação de abrigos temporários. Os Estados Unidos, aliados do novo governo, ofereceram uma ajuda de US$15,5 milhões. México e Chile também ofereceram ajuda. A presidente da União Europeia, Ursula von der Leyen, afirmou que mobilizou o serviço de satélites Copérnicos para colaborar nas operações de resgate. Além da ajuda internacional, o mundo artístico e esportista também se mobiliza. A cantora colombiana Shakira se manifestou sobre o terremoto. Em uma mensagem no X, escreveu: "Meu coração está com as famílias que estão passando por momentos de angústia." O jogador do Palmeiras, John Arias, que é colombiano, destinou recursos com um avião com médico e suprimentos para as vítimas do terremoto na Colômbia e disponibilizou uma conta poupança para a arrecadação. As partidas de futebol programadas para esta semana na Colômbia foram adiadas. Segundo o Itamaraty, até o momento não há brasileiros identificados entre as vítimas. O abalo teve magnitude de 7,4, com réplicas, e foi o mais forte registrado na Colômbia em 27 anos. Com a colaboração de Pedro Fagundes e Fernando Andrade, de São Paulo, Karina Almeida.
0: Duas horas e 12 minutos, conosco agora a Maria Cristina Fernandes, conversando com a Tatiana Vasconcelos e com o Fernando Andrade, de volta, hein?
4: Fernando voltou ávido para saber das movimentações da... Oi, declarado Diogo Mota ao... Hugo Mota, presidente da Câmara, né? Candidato à reeleição como deputado pelo Republicanos, em apoio à candidatura do presidente candidato à reeleição, Luiz Inácio Lula da Silva.
5: Conte-me tudo.
6: Pois é, Fernando, você sabe que o Hugo Mota fez esse anúncio como se o Lula estivesse ansioso de mostrar esse apoio, porque, na verdade, quem precisa do apoio do presidente é o atual presidente da Câmara, por várias razões. Ele tem um pai que é candidato ao Senado, aliás, ele conseguiu o apoio do Lula a esta postulação do pai, porque a família Vital do Rego, que é uma família influente, é da mesa do Senado, tem ministro do TCU, também tinha uma candidatura ao Senado, mas o presidente se comprometeu com a candidatura do pai do Hugo Mota em função da neutralidade do Partido Republicanos. E o Hugo Mota também conseguiu, em troca dessa neutralidade, a indicação de uma juíza, o Tribunal Regional Eleitoral da Paraíba. Agora, o pano de fundo, por que que eu digo que ele precisa mais do apoio? Não apenas pela postulação do pai, o Hugo Mota é candidato à reeleição, é uma candidatura a deputada, é uma candidatura menos, digamos assim, demandante do apoio de governador, de presidente da República, né? Mas a do pai precisa. Mas o pano de fundo de tudo isso é a disputa pela mesa do presidente se reeleito à sua recondução. Ele vai conseguir? Não se sabe. No Senado está acontecendo exatamente a mesma coisa. A diferença é que o atual presidente do Senado, o senador Davi Alcolumbre, não é candidato, ele não renova mandato agora, ele tem mais 4 anos. E no Senado o jogo é um pouco mais complexo. O Alcolumbre, lá atrás, meses atrás, ele operou doidamente para vetar Jorge Messias, ministro da AGU, na sua indicação ao Supremo Tribunal Federal. E agora? Ele vai abrigar, porque precisa de apoio para a recondução à mesa do Senado? Bem, o Messias está se mexendo para ser indicado novamente, a despeito de ter sido rejeitado. E o Alcolumbre está espalhando que até trabalhou pela neutralidade da Federação União Brasil Progressistas. E estaria aí mais aberto à candidatura do Messias. O Messias também tenta aproximar o André, tentar emplacar Messias, repetir o apoio ao Alcolumbre. O Lula, se reeleito, vai apoiar o Alcolumbre, a presidente do Senado. Isso aí também partindo do pressuposto que Lula será reeleito, porque ninguém ainda nessas articulações combinou com o eleitor, né? Estamos em plena campanha eleitoral e essas articulações em Brasília estão à solta, principalmente essa semana que tem convocação extraordinária e é o chamado esforço concentrado, que não é esforço nem é tão concentrado assim, porque os parlamentares podem votar remotamente. E o curioso, de fato, é como é que as coisas se mexem, como se tivesse se dirigido às urnas, é que o Senado não tem a maioria para o impeachment. A última conta que eu vi, e é uma conta de quem acompanha esse cenário na boca da Justiça Eleitoral, né, acompanhando o registro de candidatura diariamente, é que a conta estaria contando com os senadores que não precisaram disputar a eleição, que lá ficarão. A estimativa para o impeachment estaria hoje em 41. Com aquela mudança de quórum que passou a exigir 2/3, o quórum de impeachment de ministro é 54. Então, parece bastante longe. Uhum. Isso desinibe ministros que estão mais expostos, notadamente Alexandre de Moraes, Gilmar Mendes e o Flávio Dino, que resistem ao Messias. E, finalmente, a terceira disputa que eu queria falar aqui, nos bastidores da disputa eleitoral e meio que a revelia dela, é aquela entre Supremo e Polícia Federal. Só que esta não é tão a revelia assim, mas ela guarda uma característica que também é um pouco danosa. No mesmo dia em que o Messias promoveu esse encontro do Mendonça com o Wellington Lima e Silva, os superintendentes da Polícia Federal soltaram uma carta em apoio ao DG, ao diretor-geral da Polícia Federal, Andrei Rodrigues, sem mencionar o Mendoza, sem mencionar o Supremo. Mas em função dos arquivos probatórios dos inquéritos que ele relata, né? Ele relatou dois inquéritos importantes, MASTE e INSS. O cenário é bastante tenso, porque o Andrei tomou esse queixado de pesca, que o ministro pretende fazer pesca predatória. O que, que é isso? É ter as provas em mãos para poder pescar ali uma prova e, em função dela, fazer uma acusação. Bem, esse é um temor que colide um pouco com a conduta que tem sido dada pelo ministro nos seus inquéritos, que não age de ofício. O que, que é isso? Ele não age, ele não toma a iniciativa de operação, ele não toma a iniciativa dessas diligências. Ele responde a pedidos que são feitos pela Polícia Federal. Foi assim na quebra de sigilo da lobista Roberta Luxinger, amiga do filho do presidente da República. E tem sido assim, desde que ele assumiu, ele responde aos pedidos da polícia. E o fato, por que isso se relaciona com a corporação, com a eleição? E o Andrei, tanto o Andrei quanto o André Mendonça, eles são cobrados pelos vazamentos da Polícia Federal. O Andrei é cobrado no Supremo, o André Mendonça também é cobrado no governo, o André Mendonça é cobrado em todo lugar. Que esses vazamentos, de alguma maneira, seriam operados por um ou por outro. Bem, o que acontece de fato, Tati Fernando, é que há uma corporação fortíssima, dividida como sempre, não está mais dividida hoje do que sempre foi, que é a Polícia Federal, que vê aí, o Andrei já disse que não ficará, seja por bem ou por mal, seja Lula presidente, seja qualquer outro, porque acha que 4 anos está bom, ele já manifestou lá atrás o interesse de ir para esse Ministério da Segurança, e o fato é que os policiais vêm entendendo que não terão mais o André frente. E o que se vê, e toda eleição é a mesma coisa, né? A gente está nessa, as corporações fazem isso, elas se mexem, digamos assim, com uma hiperatividade para saber ali, colocar um preço ali na negociação com o futuro presidente. Porque como é que ficarão as prerrogativas, as demandas e as prebendas, né? As corporações todas têm demandas, a gente sabe que 27 vai ser um ano difícil do ponto de vista fiscal, e o que se tenta aí também, mostrando com aquele que vier a ser eleito, qual é o lugar aí da Polícia Federal neste jogo. É isso aí que está em pauta.
5: Perfeito.
0: Maria Cristina Fernandes, conversando com a Tatiana Vasconcelos, com o Fernando Andrade. A gente vai a Brasília com a Ana Carolina Tomé. Informações aí sobre a tentativa de salvamento do Banco de Brasília. Não está fácil não, hein?
7: Em ofício encaminhado ao Supremo Tribunal Federal, o Fundo Garantidor de Crédito, FGC, afirmou que ainda não recebeu do GDF ou do Banco de Brasília as informações necessárias para análise de um empréstimo de mais de 6 bilhões de reais para socorrer o BRB. Segundo o FGC, os balanços de 2025 e dos primeiros meses deste ano são essenciais para a avaliação da situação econômica financeira do BRB e para a liberação ou não do dinheiro. As informações do FGC desmentem falas recentes da governadora Celina Leão, que disse que a documentação para o empréstimo já havia sido encaminhada e que o balanço do banco só deveria ser divulgado depois do pagamento do empréstimo. Segundo o Fundo Garantidor, sem o balanço não é possível atestar se os valores solicitados são suficientes para assegurar a viabilidade da operação do Banco de Brasília. Nesta terça-feira, durante sabatina realizada pelo Correio Brasiliense, Celina Leão se esquivou da polêmica e disse que deve tratar das contas do BRB na nova audiência no STF prevista para esta quinta-feira.
8: Não é o fanfarrão que vai resolver, que fica batendo no banco o tempo todo, nem o outro que fala de FGC sem saber o que é. Isso vai ser resolvido com tranquilidade, com diálogo também com o governo federal, com os bancos N1, com a Caixa. O balanço é algo que nós estamos discutindo junto com o próprio FGC. O FGC sabe sobre isso. Aí a gente está deixando essas informações para a gente tratá-las na quinta-feira.
7: Em nota, a Secretaria de Economia do DF disse que o governo federal indicou o Banco do Brasil como responsável por liderar as tratativas para a operação e toda a documentação necessária foi enviada. Ainda segundo o GDF, também foi aprovada uma lei distrital específica para autorizar o uso dos fundos de participação dos estados e dos municípios como contragarantias para o empréstimo. No entanto, as tratativas não avançaram. Diante disso, o governo do DF acionou novamente o STF para verificar quais são as providências e exigências que ainda precisam ser cumpridas para que a operação de crédito seja concluída. Com a colaboração de Felipe Igreja, de Brasília, Ana Carolina Tomé.
0: E agora espaço para Miriam Leitão, conversando com a Cássia Godoy e com o Sardenberg.
5: BGE divulgou hoje o IPCA do mês de julho, deu praticamente zero, quase nada, né? Inflação de 0,07%, é praticamente nada. E a inflação em 12 meses até julho caiu para 4,44%. Pela primeira vez abaixo do teto da meta desde abril, Miriam.
9: Exatamente, esse é o número de hoje, um número bom. Né, já estava esperado mas isso, inclusive ontem a Ana Carolina, que trabalha comigo no blog, já tinha falado, ouvindo vários especialistas, estava um intervalo de flutuação, não ainda na meta, de tolerância. Foi uma inflação, normalmente, julho, é inflação mais baixa mesmo, mas só que em julho de 2025 foi 0,26%. Então, isso é que provocou a queda do acumulado de 12 meses. Saiu julho do ano passado, entrou o julho desse ano com 0,07. O INPC deu até um negativo, deu menos 0,01, né? Que é a outra medida para outra faixa de renda, o INPC. Agora, o seguinte, o impacto maior foi no grupo habitação. E por causa da energia. A energia, com várias concessionárias, aumentaram a energia esse mês e isso impactou fortemente. Tomate 9,99%, batata 20%, cenoura, café, enfim, teve quedas importantes. Esse é um período de sazonalidade que tem mesmo uma queda maior em alimento, mas teve queda também de combustíveis, teve queda da gasolina, teve queda de vários combustíveis, né? Então, isso juntando a queda, ou pelo menos o número baixo no agosto, deve ter deflação, é o que se espera, deflação em agosto. No ano passado também teve uma queda de 0,11 no mês de agosto, né? O próximo mês, quando a gente souber o número de agosto, a inflação deve continuar aí nesse intervalo de flutuação, porque vai trocar uma deflação por outra deflação, então isso ajuda. É difícil até saber quando que vai ser em agosto, porque tem o bônus de Itaipu. Mas depois, Sardenberg, depois é que são elas. É que vem o óleo que ainda está na mão dessa guerra entre Estados Unidos, Irã e Israel. Então, isso aí, se for para pacificação mesmo, ao acordo de paz, então o petróleo vai ficar mais baixo. Isso ajuda, né? Mas ajuda a inflação. Mas se voltar a subir, é certo que sobe o preço também, a gasolina e, portanto, a inflação. Mas tem também a incerteza do El Niño. Como é que vai impactar? Como é que vai impactar a produção, a oferta de alimentos? Que tipo de efeito vai produzir no Brasil, nas várias regiões que serão afetadas de maneira diferente pelo El Niño? Então, isso não se sabe. Portanto, até agosto vamos bem, daí para diante fica mais difícil de dizer para onde vamos.
0: Maria Cristina Fernandes, não, aí agora é a Miriam Leitão, conversando com o Sardenberg, com a Cássia Godoy. E a gente vai agora para o Rio de Janeiro com a Ana Luísa Barreto. Tem informações aí sobre a situação das eleições no Rio. Sub judice, hein?
10: A Justiça Eleitoral vai decidir se o ex-governador Anthony Garotinho poderá disputar o governo do estado após a Justiça Comum determinar o cumprimento imediato da condenação que suspende os direitos políticos dele por 8 anos. A decisão do juiz Ricardo Seifer, da 4ª Vara da Fazenda Pública da capital, atende a um pedido do Ministério Público e é referente a uma condenação de 2018 por improbidade administrativa. Na época, Garotinho foi sentenciado por desvios na saúde entre 2005 e 2006, quando era secretário estadual de governo na gestão da mulher, Rosinha Garotinho. A defesa do candidato do Republicanos afirma que o caso estaria prescrito. Garotinho foi às redes sociais para dizer que não está inelegível.
11: Não houve decisão nenhuma. Houve um pedido ilegal, que será refutado pelos nossos argumentos. Ninguém vai impedir a minha candidatura, não. Porque eu estou absolutamente dentro da lei. Então, não vamos nos abater, não. Vamos ter coragem, vamos enfrentar essa quadrilha que quer destruir o Rio. Garotinho está elegível.
10: A principal controvérsia está na data em que começa a contar o prazo de 8 anos de suspensão dos direitos políticos pela lei da ficha limpa. No sistema do Tribunal de Justiça, consta que a ação civil de improbidade administrativa transitou em julgado em julho de 2025, após análise de recursos. Com isso, a inelegibilidade seguiria até 2033. Mas a defesa de Garotinho sustenta que os efeitos da condenação começaram já em 2018, de maneira que a suspensão dos direitos políticos já teria sido cumprida em 1º de agosto de 2026. Para a cientista política Maíra Goulart, uma eventual saída de Garotinho da disputa pode alterar o cenário da eleição e aumentar a incerteza entre os eleitores.
12: Primeiro, aumenta a chance de um primeiro turno, uma vitória eleitoral de Eduardo Paes. Segundo, os votos dele tendem a ir mais para candidatos de direita, porque ele tem se apresentado como um candidato de direita, mas não membro do núcleo bolsonarista. Podem turbinar os outros candidatos de direita, como o caso do André Marinho. É muito ruim o eleitor não saber se pode ou não votar no candidato, porque ele vai se desestimulando a votar e vai pensando assim, pô, eu vou gastar meu voto com essa pessoa, chega na hora ela não vai poder assumir. Então essa incerteza é muito determinante pro Garotinho, que até então tava indo bem.
10: Garotinho já foi impedido de concorrer em eleições anteriores, como as de 2018 e 2022, por causa da lei da ficha limpa. Do Rio de Janeiro, Ana Luísa Barreto.
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0: Quarta-feira, 12 de agosto de 2026. O presidente dos Estados Unidos, Donald Trump, confirmou que trocou secretamente de avião ao deixar a Turquia, por orientações do serviço secreto, após ameaças ligadas ao Irã. Republicano declarou não confiar no governo iraniano e justificou ter seguido as ordens das equipes de segurança. A operação envolveu o uso de um caminhão de alimentos para transferir o presidente do Air Force One para outra aeronave sem ser visto, enquanto jornalistas e assessores seguiram no avião original. A ex-primeira-dama Michele Bolsonaro e o senador Flávio Bolsonaro gravaram juntos em Brasília materiais audiovisuais para a propaganda eleitoral do PL. A gravação marcou o primeiro encontro presencial entre a madrasta e o enteado após a briga pública por causa de articulações da legenda. A ex-primeira-dama destacou a superação das desavenças e a união da família em torno da campanha de Flávio. O Ministério da Previdência Social ampliou a lista de doenças e condições que dão direito ao auxílio por incapacidade temporária sem a exigência da carência mínima de 12 contribuições. Com a inclusão, subiu para 18 o número de enfermidades para a concessão do benefício. A mudança foi assinada pelos ministros Volney Queiroz, da Previdência Social, e Alexandre Padilha, da Saúde. 2 horas e 33 minutos.
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0: Horas e 34 minutos, é hora do Panorama CBN com o Leandro Gouveia, mas antes do Leandro, a gente vai ao Rio de Janeiro com a Júlia Viana, tem informações sobre as consequências de mais um acidente com helicópteros no Rio.
2: A Polícia Civil concluiu nesta terça-feira a identificação das 3 vítimas colombianas que morreram na queda de um helicóptero na Vista Chinesa, na zona norte do Rio. O acidente aconteceu no sábado. Os corpos de Rocío Cubillos, de 59 anos, da filha Wendy Manrique, de 37, e da neta Sofia Murillo, de 17, passaram por exames odontológicos e antropológicos devido ao estado de carbonização. O exame antropológico consiste em analisar características físicas e genéticas e pode identificar a faixa etária das vítimas pela idade óssea aproximada. A quarta vítima do acidente, o piloto Alessandro Rocha, de 51 anos, já havia sido identificado e foi enterrado na segunda-feira. Somente neste ano, 16 pessoas morreram em 5 acidentes aéreos no Rio, incluindo o da Vista Chinesa. Diante disso, o Ministério Público Federal cobra mais atuação das entidades que deveriam inspecionar os voos panorâmicos. Um levantamento do setor obtido pelo MPF aponta que o Rio tem cerca de 70 voos de helicóptero para turistas por dia. Em entrevista ao programa CBN Rio, o procurador da República, Sérgio Suyama, afirmou que pretende cobrar na justiça uma fiscalização integrada.
3: Inicialmente, nós percebemos que não havia nenhum tipo de fiscalização efetiva dessa atividade, no que se refere exatamente o cumprimento daquelas normas que foram estabelecidas pelo próprio aeronáutica. Esses órgãos não tinham nem mesmo uma lista das empresas que prestavam esse serviço. Então, há uma deficiência ali, tanto do ponto de vista ambiental, quanto do ponto de vista da segurança aeronáutica e das rotas aeronáuticas, que precisam ser coordenadas. E, infelizmente, o que nós estamos vendo é, em vez de coordenação, é só esse jogo de empurra, no qual cada um diz que não é com ele, né? Então, é isso que nós queremos que seja resolvido por parte da justiça.
2: Depois do acidente na vista chinesa, a Agência Nacional de Aviação Civil disse que passou a reforçar a fiscalização das empresas que fazem voos panorâmicos. O objetivo é verificar a situação das aeronaves e dos pilotos. O helicóptero que caiu no sábado tinha documentação regular e autorização para passeios turísticos. A Polícia Civil e o Centro de Investigação e Prevenção de Acidentes Aeronáuticos, o CENIPA, seguem investigando as causas da tragédia. Com a colaboração de Ana Paula Jaume, do Rio de Janeiro, Júlia Viana.

Em destaque no Panorama CBN. Inflação tem menor resultado para julho em 4 anos, mas bolsa despenca e dólar sobe com saída de investidores estrangeiros. Michele volta a se encontrar com Flávio Bolsonaro, diz que briga é página virada, mas afirma que PL não respeitou a autonomia.

2026. Em menos de meia hora, eu te conto as principais notícias do dia. Começo com informações da guerra no Oriente Médio, porque um navio cargueiro foi atingido por um projétil no Mar Vermelho, perto do estreito de Bab el-Mandeb, no sul do Iêmen. Esse ataque deixou 4 mortos. Para você visualizar, o Mar Vermelho é um corredor crucial que conecta o Oceano Índico ao Mar Mediterrâneo, pelo Canal de Suez, no Egito. E o estreito de Bab el-Mandeb é justamente a porta de entrada desse canal ali na região sul do Iêmen. Do outro lado da Península Arábica, mais ao norte, fica o Golfo Pérsico. E é lá no Golfo que está o Estreito de Hormuz, que temos falado tanto. Ele é controlado pelo Irã, que é outra saída ali, especialmente para o petróleo da região em direção ao Oceano Índico. E os rebeldes Houthis, apoiados pelo Irã, vêm fazendo ataques contra embarcações no Mar Vermelho e alegam que a ação é uma resposta a ataques da Arábia Saudita. Essas são as primeiras mortes no Mar Vermelho desde que esse grupo entrou no conflito no mês passado. Também nessa terça, um navio foi atacado no Golfo de Omã, que fica ali do lado do Estreito de Hormuz. Segundo o jornal The Washington Post, um míssil foi disparado por um helicóptero americano porque a embarcação teria desrespeitado o bloqueio dos Estados Unidos aos portos iranianos. O porta-voz do Ministério das Relações Exteriores do Catar disse nessa terça-feira que as negociações entre Omã e Irã sobre o transporte, sobre a navegação no Estreito de Hormuz avançaram e tiveram sinalizações positivas dos dois lados. E a Bianca Santos contou uma história curiosa no Panorama da Manhã, que é o detalhe aqui. Em julho, o presidente Donald Trump foi à Turquia, foi à capital Ankara, para a cúpula da OTAN, a Aliança Militar dos Países do Ocidente. E aí o jornal The Washington Post revelou agora que na saída do país, o presidente passou por uma operação de emergência para despistar uma suposta ameaça do Irã. Então ele subiu no avião oficial, o Air Force One, deu aquele tchauzinho para todo mundo que estava do lado de fora, mas aí ele saiu por trás e entrou em um caminhão de suprimentos. Essa imagem foi revelada agora. Dá para ver o caminhão deixando o local e se encaminhando para um outro avião na pista do aeroporto. Depois do desembarque, já no Reino Unido, Trump voltou ao avião principal, ao Air Force One. Enquanto o presidente estava na Turquia, os Estados Unidos fizeram uma série de grandes ataques no Irã em retaliação aos ataques contra navios na região. E na ocasião, Trump disse que deixaria o aeroporto de Ankara, na Turquia, em uma das versões mais antigas do Air Force One e não no avião luxuoso que foi doado pelo Qatar, que ele tinha usado na ida e que foi motivo de muita polêmica. Mas não foi isso que aconteceu. Ele acabou viajando num avião militar, de acordo com o Washington Post, depois de passar por essa operação secreta. Segundo o jornal, os jornalistas que saíram de Ankara com Trump foram instruídos a manter as persianas das janelas fechadas do Air Force One. Eles ficaram sem saber que o presidente não estava viajando com eles e que o avião, na verdade, estava servindo de isca para essas supostas ameaças do Irã. Bom, o Comitê de Política Monetária do Banco Central, o Copom, divulgou nessa terça a ata da última reunião que reduziu a taxa Selic de 14,25% para 14% ao ano. O documento não confirmou se novos cortes vão acontecer nos próximos encontros. O Copom disse que a decisão de corte foi tomada com cautela na semana passada por causa da inflação acumulada em 12 meses e continuava acima do teto da meta. O Banco Central também apontou que a economia do país vai desacelerar entre o primeiro e o segundo trimestre do ano, mas num ritmo ainda considerado forte. E outro ponto destacado na ata foi a preocupação com a guerra, que traz incertezas para o cenário internacional. O Copom voltou a defender o controle dos gastos públicos e o avanço das reformas para garantir a estabilidade da dívida do país. E foi divulgada também a inflação oficial do país nessa terça-feira, que desacelerou em julho e subiu 0,07%, depois de registrar alta de 0,16% em junho. É o menor valor para o mês de julho em 4 anos. E com o resultado, o acumulado em 12 meses caiu para 4,44%, ficando abaixo do teto da meta, que é de 4,5%. O principal alívio veio da comida. O grupo Alimentação e Bebidas caiu 0,67%, puxado pela queda em itens básicos na mesa do brasileiro, como tomate, que despencou mais de 29%, a batata 19% e a cenoura 14%. Por outro lado, a conta de luz pesou no bolso. O grupo Habitação teve a maior alta do mês,
de 0,1%.

0: 0,99%. A energia elétrica residencial subiu mais de 3%, impactada por reajustes locais, como a alta de quase 20% em Curitiba, e pela vigência da bandeira amarela. Entre as regiões pesquisadas, Rio Branco, no Acre, registrou a maior inflação do mês, impulsionada pelas passagens aéreas. Já a maior queda ficou com Belém, no Pará, impulsionada pelo recuo nos preços da gasolina e do açaí. E com a elevação da tensão no Oriente Médio, o petróleo voltou a subir. No momento em que eu gravo, o barril do tipo Brent tem alta de mais de 1%, negociado a 89 dólares. E com a alta do petróleo, o cenário eleitoral também e o rebaixamento da recomendação do banco americano JP Morgan em ações do Brasil, o principal índice da Bolsa de Valores de São Paulo despencou nesta terça-feira 2,5% aos 167.874 pontos. O dólar comercial subiu 0,98%, cotado a R$ 5,16. O euro vale R$ 5,95, com alta de 0,99%. Falando em eleições, a ex-primeira-dama Michele Bolsonaro e o senador Flávio Bolsonaro voltaram a se encontrar nessa terça-feira. Foi para a gravação do horário eleitoral e logo depois de um encontro de Flávio com candidatos ao Senado que ele apoia. Foi a primeira vez que eles se encontraram publicamente desde o vídeo em que Michele disse que foi maltratada e apunhalada pelo enteado, há menos de 2 meses. Depois dessa ocasião, ela aceitou um pedido de desculpas do enteado e gravou um vídeo para o evento que confirmou a candidatura dele à presidência. Nessa terça, Michele gravou fotos e vídeos também com aliados e minimizou os desentendimentos recentes.
1: Foi ótimo, todo mundo muito empolgado, todo mundo no mesmo espírito de união. Colocamos a pedra, né? A desavença existe em... Qual família que não é perfeita, né? Levanta a mão aí quem não tem problema na família. Levanta a mão, então. Mas graças a Deus a gente conversamos, nos unimos em prol de algo muito maior para a nossa nação.
0: Bom, sobre o vereador Carlos Bolsonaro, com quem mantém um histórico de divergências, a Michele disse apenas que vai viver um dia de cada vez. Disse que não guarda mágoas também. Apesar do tom de reconciliação, ela voltou a expor incômodos com a condução do PL. Disse que tinha recebido autonomia para construir diretórios estaduais e trabalhar candidaturas femininas, mas que na hora de indicar mulheres para as eleições, essa autonomia não foi tão respeitada. Michele disse que preferia também ter uma mulher na vice de Flávio. Ela defendia o nome da vereadora Priscila Costa, que é presidente do PL Mulher no Ceará, mas garantiu que vai apoiar o grupo político nas eleições deste ano. E a Polícia Federal deflagrou uma operação que tem como um dos alvos o presidente do Partido da Causa Operária, o PCO, Rui Costa Pimenta. E o nome da operação? Causa Própria. Ela investiga um suposto esquema de desvio de dinheiro do fundo partidário e do fundo eleitoral. Rui Costa Pimenta teve a candidatura à presidência da República anunciada pelo partido no último fim de semana. E agora a Justiça Eleitoral determinou o afastamento dele da função de direção no partido por 180 dias. Os investigadores identificaram indícios de repasses de dinheiro público para empresas e pessoas sem capacidade operacional e com vínculos a integrantes do PCO. A Polícia Federal já tinha indiciado Rui Costa Pimenta em maio, por falsidade ideológica e apropriação indébita por causa de irregularidades nas contas de 2020. O fundo partidário é destinado ao custeio do funcionamento diário dos partidos, enquanto o Fundo Especial de Financiamento de Campanha é voltado exclusivamente para bancar despesas eleitorais dos candidatos. Os dois usam dinheiro do orçamento da União. E a defesa do ex-governador do Rio de Janeiro, Antony Garotinho, do Republicanos, apresentou uma nova petição à Justiça Estadual depois de uma decisão que pode voltar a torná-lo inelegível. O juiz Ricardo Seifer, da 4ª Vara da Fazenda Pública da capital, determinou que Garotinho cumpra a sentença por improbidade administrativa por um processo que envolve desvios de R$ 234 milhões de quando ele era secretário no governo da esposa, Rosinha Garotinho, entre 2005 e 2006. E o que pega é o prazo de inelegibilidade, porque a Justiça do Rio está entendendo que o processo transitou em julgado, quer dizer, não tem mais possibilidade de recurso, em julho de 2025, e que o prazo de 8 anos passou a contar a partir daí. Já os advogados de Garotinho argumentam que a pena de suspensão dos direitos políticos por 8 anos dele começou a contar em 1º de agosto de 2018 e já foi totalmente cumprida. O comentarista da CBN, Bernardo Melo Franco, diz que cabe agora à Justiça Eleitoral analisar a situação de Garotinho, que registrou candidatura ao governo do estado.
2: A decisão é de um juiz de vara de fazenda pública. E a defesa do Garotinho entrou com recurso no Tribunal de Justiça do Rio, Justiça Comum. Mas, em casos eleitorais, vale sempre a decisão da Justiça Eleitoral. Então, por mais que essa questão esteja sendo discutida aqui no Rio de Janeiro, provavelmente esses recursos vão chegar ao TRE, Tribunal Regional Eleitoral do Rio, e posteriormente ao Tribunal Superior Eleitoral em Brasília. Então, o cenário mais provável é que o Garotinho comece a fazer campanha no dia 16, como todos os outros candidatos, e vá concorrendo sub judice, ou seja, amparado numa liminar ou afastado por uma liminar, e o eleitor precisando esperar até talvez o final da campanha para saber se esse voto, eventual voto nele, vai valer ou não.
0: E o ministro Alexandre de Moraes, do Supremo Tribunal Federal, autorizou uma operação de busca e apreensão contra uma das fontes de um jornalista em uma reportagem sobre o suposto uso de carros oficiais pela família do ministro Flávio Dino, também do STF. O pedido teve o aval da Procuradoria-Geral da República e a decisão corre em sigilo. A fonte em questão é Raimundo Cutrim, ex-secretário de governo do Maranhão, do grupo político adversário de Flávio Dino, que também foi governador no estado. A apuração começou após uma reportagem publicada pelo jornalista Luiz Pablo, em novembro do ano passado. Na época, a matéria afirmava que um veículo pago pelo Tribunal de Justiça do Maranhão era usado por Dino e pela família dele no estado. Em março desse ano, Moraes já tinha autorizado a apreensão de celulares e computadores do jornalista. Os dados encontrados nos aparelhos levaram os investigadores até o nome do ex-secretário. A defesa dele, Raimundo Cutrim, confirmou que ele é citado na decisão e disse que recebe a medida com preocupação e estranheza. Os advogados lembram que a Constituição garante o direito ao sigilo da fonte. Raimundo Cutrim cumpre prisão domiciliar por determinação de Flávio Dino, mas por outro caso que não tem relação com esse assunto de agora. A decisão foi tomada numa investigação de suposta coação e obstrução de justiça por parte de Cutrim em um caso relacionado a um assassinato. O ministro Flávio Dino afirmou em nota que nunca houve uso irregular de carros oficiais e Dino disse ainda que sofre ameaças e que investigações mostraram que até carros particulares da família dele estavam sendo monitorados. A Justiça de Minas Gerais decidiu afastar um juiz que foi flagrado bebendo vinho, fumando e usando bermuda durante uma sessão de julgamento virtual nesta segunda-feira. Milton Lívio Lemos Salles simplesmente virou uma garrafa no gargalo e a transmissão acabou suspensa logo depois que os participantes perceberam. Depois da repercussão, o juiz ainda gravou um vídeo que passou a circular em redes sociais nesta terça-feira em que ele afirma que é vítima de difamação e faz ofensas ao Supremo Tribunal Federal, ao Superior Tribunal de Justiça, ao ministro Alexandre de Moraes e a desembargadores de Minas Gerais. Procurado pela reportagem, ele não quis se manifestar. Panorama CBN adverte, se beber, não julgue. Na Colômbia, as equipes de resgate passaram o dia nas buscas por sobreviventes do terremoto de segunda-feira. O número de mortos subiu de 132 desde o panorama da manhã para 254 no fim da tarde dessa terça, com 1.300 feridos e centenas de pessoas desaparecidas. O tremor causou estragos em 1.300 casas. O Serviço Geológico da Colômbia informou que o movimento durou entre 90 segundos e 2 minutos, com 96 réplicas, que são tremores menores. Cidades como Manizales e Cali decretaram toque de recolher para proteger os comércios. O governo mobilizou 1.000 agentes para conter saques nas áreas atingidas. Em Buenaventura, a 160 quilômetros de Cali, o teto da polícia judiciária desabou e um presídio pegou fogo depois de uma briga de presos. Organizações relatam hospitais sobrecarregados na região. O governo dos Estados Unidos anunciou US$15,5 milhões para ações emergenciais e o jogador colombiano John Arias, que joga no Palmeiras, enviou um avião com médicos e suprimentos para o departamento de Chocó. O presidente da Ucrânia, Volodymyr Zelensky, afirmou que a Rússia usou mísseis da Coreia do Norte em um ataque que matou 6 pessoas e deixou 20 feridas em Zaporizhia na madrugada desta terça. De acordo com ele, os russos lançaram mísseis balísticos e bombas guiadas contra a infraestrutura civil da cidade. O Ministério da Defesa da Rússia não confirmou o uso de armas norte-coreanas, mas declarou que atingiu alvos estratégicos, como um centro de logística perto de Kiev e uma usina em Zaporíjia. Na semana passada, a agência de notícias Reuters citou uma fonte da inteligência ucraniana que revelou o deslocamento de uma unidade militar da Coreia do Norte para o oeste da Rússia, e o grupo estaria equipado com 120 mísseis balísticos. Fala agora da condenação do ditador deposto da Síria, Bashar al-Assad, à morte por crimes de guerra e contra a humanidade. Ele não estava no julgamento, ele fugiu para a Rússia em dezembro de 2024, quando o regime dele caiu depois de 13 anos de guerra civil. Um primo dele, Atef Najib, ex-chefe da segurança política na província de Deraa, também foi condenado à morte. Najib acompanhou a decisão do juiz preso dentro de uma jaula no tribunal. Deraa é considerada o berço da revolta síria, que começou em 2011 e deixou centenas de milhares de mortos. A professora de Relações Internacionais e comentarista da CBN, Cristina Pesequilo, explica que, na prática, nada vai acontecer.
3: Porque para acontecer alguma coisa, o Assad ele teria que ser extraditado da Rússia para a Síria. E parece que isso não vai acontecer. Não. Ainda que a gente esteja observando algumas movimentações geopolíticas interessantes entre Síria e Rússia, no sentido da Rússia manter a sua presença em bases militares, ou seja, navais e aéreas que ela tem na região. Foram feitos acordos. Então, tem muita movimentação aí entre Rússia e Síria. A gente não vê muito, até porque os nossos olhos estão voltados para outras crises na região, mas é uma forma da Rússia tentar voltar um pouco para a Síria, não perder aquilo que ela tinha durante a Guerra Fria e garantir ainda assim o seu acesso ao Mar Mediterrâneo e ao norte da África. Mas é um ponto de interrogação ainda qual que é a verdadeira agenda que vai afetar talvez o Assad, a parceria Síria e Rússia, apesar desse acordo que foi assinado recentemente.
0: E no Líbano, o parlamento aboliu a pena de morte e se tornou o primeiro país do mundo árabe a tomar essa decisão. Agora, a punição vai ser substituída por prisão perpétua com trabalhos forçados. O país não executava ninguém desde janeiro de 2004, mas os tribunais continuavam a condenar réus à morte. A maioria dos 128 deputados votou a favor da mudança. A única exceção foi o bloco do Hezbollah, que é contra a medida. A nova lei vale também para crimes cometidos antes da votação. O ministro da Justiça libanês disse que a decisão vai ajudar o país a repatriar criminosos fugitivos, já que muitas nações rejeitavam os pedidos de extradição por causa do risco de execução. A abolição faz parte de um pacote de reformas no país, que vai debater depois uma lei de anistia geral. Foram sorteados os confrontos das quartas de final da Copa do Brasil. E a definição dos jogos chamou a atenção por causa do acaso. Das 105 combinações possíveis no sorteio, sem restrições de pote, saiu a única opção que reunia simultaneamente três clássicos regionais, um cenário com chance matemática de menos de 1%. Os duelos estaduais vão ser disputados entre Internacional e Grêmio, Cruzeiro e Atlético Mineiro e Palmeiras e Santos. O único confronto que não envolve rivais locais é entre Vasco e Vitória. A tabela detalhada com estádios, datas exatas e horários ainda vai ser divulgada, mas as partidas de ida vão acontecer na semana do dia 26 de agosto. Quem passar do clássico gaúcho cruza nas semifinais com o vencedor do duelo mineiro. Do outro lado da chave, o classificado de Vasco e Vitória pega o ganhador do clássico paulista. Uma das novidades do torneio para essa fase vai ser o uso da tecnologia de impedimento semiautomático, que começou a ser usada no futebol brasileiro na 20ª rodada do Brasileirão. E o Corinthians confirmou a saída de Memphis Depay. Em nota, o clube afirmou que decidiu não renovar com o atacante holandês para manter o equilíbrio financeiro. O timão deve cerca de 40 milhões de reais ao jogador. Memphis deixa o Corinthians depois de 79 jogos, 20 gols e 3 títulos. O Paulista e a Copa do Brasil de 2025, além da Supercopa do Brasil deste ano. E antes de encerrar essa edição, eu convido você a mandar mensagem para o Panorama. Meu e-mail é leandro.gouveia@cbn.com.br. No Instagram é só procurar por Lê Reis Gouveia.
4: Após o sinal, diga seu nome e a cidade de onde está falando.
0: O pessoal embarcou nessa.
5: Oi, Leia, aqui é o Magno de Pontes Lacerda, Mato Grosso, fronteira com a Bolívia, passando para dizer que eu escuto sempre o Panorama todas as manhãs.
0: Olha que legal, a cidade Pontes e Lacerda. Por isso que eu gosto de saber de onde vocês estão ouvindo, que até eu conheço cidades novas que eu nunca tinha ouvido falar. Valeu, Magno. Tem mais uma participação.
6: Oi, Leandro. Aqui é a Zélia de Goiânia. Tava esperando a sabatina do Flávio no G1 e ele não foi. Será que tá com medo de passar mal de novo?
0: Nem o Flávio e nem o presidente Lula, né, participaram da sabatina do G1 e da Globo News. Aliás, vai ser difícil eles participarem de alguma entrevista ou debate nessa eleição, o que é péssimo para a democracia, né, Zélia? Obrigado a vocês que participaram aqui mandando áudios. Tem mais aqui ouvintes? O Lúcio Ferreira, de Juiz de Fora, dizendo: tá faltando maturidade na gestão do Infantino. Você está querendo dizer que ele foi um pouco infantino, né, Lúcio? Não sei se foi isso que você quis dizer, mas você levantou e eu cortei. E o José Gustavo Barbosa, de São Bernardo do Campo, mandou mensagem também pelo meu Instagram. E eu vou encerrar aqui com a Rosalia, porque o ouvinte Antônio Perpétuo do Vale, que é de Madrid, na Espanha, mandou mensagem falando também, dizendo que hoje em dia Rosalia é a maior representante feminina da música espanhola. É, foi a mensagem que ele mandou. Então vamos fechar de novo com ela.
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0: Mais uma das músicas do último álbum dela. Ela fez show na segunda-feira no Rio de Janeiro. Tem mais um nessa terça-feira. Quem foi a convidada dela naquele confessionário que eu comentei no último episódio foi a cantora brasileira Marina Sena. Vi algumas imagens do show muito legais, viu? Tem uma reportagem especial no site da CBN também, para você que tem curiosidade sobre esse primeiro dia. E você já indicou o Panorama para alguém hoje? Manda o link pelo WhatsApp para quem você sabe que gosta de ficar bem informado e bem informada. E este episódio vai ficando por aqui. A produção e o roteiro foram feitos por mim, Leandro Gouveia, e a edição e a sonorização por Anderson Wendel, o Tico. A próxima edição do Panorama chega às plataformas por volta das 7 da manhã com Bianca Santos. E eu volto na sequência. Até lá!

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0: Quarta-feira, 12 de agosto de 2026. O Supremo Tribunal Federal vai retomar hoje o julgamento que decide se as medidas protetivas da Lei Maria da Penha podem ser aplicadas a casos de violência de gênero sem vínculo doméstico ou afetivo. A análise do recurso extraordinário, oriundo de Minas Gerais, avalia se a proteção deve alcançar agressões no ambiente de trabalho, no espaço público ou na internet. A decisão terá repercussão geral em todo o país. O laudo do IML de São Paulo apontou que o advogado carioca Pedro Eli Cordeiro dos Santos, de 43 anos, morreu após a mistura de bebida alcoólica com um anestésico. O advogado foi encontrado sem vida na Zona Oeste de São Paulo no mês passado, vítima do golpe Boa Noite Cinderela. A justiça deferiu o pedido de prisão de um suspeito visto ao lado da vítima em uma adega antes do crime. O homem está sendo procurado pela polícia. A Comissão Especial da Câmara pode votar nesta quarta-feira o projeto que muda as regras do Código de Trânsito Brasileiro. Entre as propostas está a liberação da CNH para jovens a partir dos 16 anos. O projeto também trata de temas como ajuste na carga horária de direção em vias públicas, permissão para aulas e exames em carros automáticos e novas regras para pedágios livres. Dois times brasileiros entram em campo hoje pelas oitavas de final da Libertadores. Às 19h, o Palmeiras enfrenta o Cerro Porteño no Nubank Park. E às 21h30 tem o duelo brasileiro entre Cruzeiro e Flamengo no Mineirão. Nesta terça-feira, o Fluminense foi vaiado no Maracanã ao empatar sem gols com o Independente Rivadavia da Argentina.
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3: Bem-estar e movimento no ar hoje para falar sobre futebol feminino. Com a Copa do Mundo chegando no ano que vem e aqui no Brasil, a modalidade ganha ainda mais visibilidade. E isso vai muito além da torcida. É um convite para que mais mulheres ocupem os campos, as quadras e os espaços esportivos. Nos últimos anos, o futebol feminino cresceu. Segundo a CBF, o número de jogadoras registradas aumentou, assim como os projetos sociais, as escolinhas voltadas exclusivamente para mulheres e os espaços onde elas podem treinar. Ainda assim, o acesso e o incentivo ainda são desafios para muitas mulheres. Hoje nós vamos falar sobre como transformar a empolgação da Copa do Mundo feminina no ano que vem em ação e trazer mais mulheres para o futebol. As nossas convidadas são a Laura Mancuso, que é estudante de farmácia e atleta amadora de futebol. Laura, muito obrigada por estar conosco hoje aqui no Bem-Estar em Movimento.
4: Eu que agradeço, é um prazer estar aqui com você, Cássia.
3: E hoje a gente recebe também aqui no Bem-Estar em Movimento a Daniele Ferreira, que é treinadora do Joga Amiga. Há 5 anos treina mulheres no futebol, já tem uma vasta experiência com educação física. Daniele, muito obrigada por ter vindo conversar aqui com os ouvintes e com as ouvintes da CBN.
4: Eu que agradeço o espaço, muito obrigada.
3: Eu queria começar sabendo da origem desse interesse por futebol na vida de vocês. Laura, a gente estava conversando fora do ar e você estava me contando, e quero que você conte agora para os nossos ouvintes, que você já joga futebol há um tempão.
4: Sim, eu jogo futebol desde que eu me conheço por gente, na verdade. Então, quando vem esse questionamento de como que surgiu esse interesse, eu penso já em mim mesma, assim, sabe? Mas ele surgiu do meu crescimento ali. Eu cresci num condomínio onde só tinha meninos, praticamente. Uhum. Tinha eu e mais 2 meninas. E as brincadeiras todas eram futebol, polícia e ladrão. E aí, quando eu me vi, eu já tava encantada ali pelas dinâmicas. Eu sempre fui uma criança muito ativa, assim, que gostava de brincar muito. E o meu tio, que morava comigo na época, que era corintiano, inclusive, me trouxe aí essa paixão além do jogo, pela torcida também. Então, desde que eu me conheço, o futebol, ele tá na minha vida aí, tanto dentro de quadra, quanto fora, na torcida.
3: E aí, quando você começou a jogar, ainda criança, você jogava com meninos?
4: Exato. Desde criança, tanto no condomínio quanto na escola, eu me deparava com times masculinos, assim, né? Meninos mesmo. Então, eu fui começar a jogar com meninas quando eu tinha 13, 14 anos, já quase no ensino médio, assim, um pouquinho antes. Então, hoje eu acho que isso vem mudando um pouco, mas a realidade que a gente tem é que as meninas não são tão incentivadas ali a começar o futebol. As outras 2 meninas que eu comentei lá do prédio, elas não, acho que não tinham ali tanto esse incentivo e acabaram que não foram jogando comigo, né?
3: Uhum. E aí, quando você começou, você tá falando que desde que você se entende por gente, pequenininha mesmo.
4: Sim, 3, 4 anos, assim, gente, chutando uma bola.
3: E não tinha um estranhamento, assim, não falo da parte da sua família, que você tá falando desse tio que você tinha, que é corintiano, te levava a ser torcedora também, eu imagino que seus pais também de alguma forma estimulassem, mas do meio, do ambiente, da escola, do resto da galera no condomínio, o pessoal não estranhava uma menina jogando com os meninos?
4: Muito. Sempre tinha os questionamentos, assim, várias vezes, mas assim, eu realmente gostava tanto, me incomodava, né, claro, mas eu não, isso não me impedia de continuar, sabe, treinando, jogando, mas não era agradável de ouvir, comentários, né, como, por que que você tá aqui e tal, né, porque é um ambiente que todos devem estar, né?
3: Não, e a gente tá falando de um início que é uma criança brincando, né? Basicamente é isso. Exato. Depois você foi jogando mais, daqui a pouco você vai contar o que, que você tá fazendo hoje no futebol, mas assim, em princípio, é uma criança brincando com outras crianças no prédio. E você, Daniele, como que você se interessou por futebol?
5: Eu também comecei mais ou menos nessa idade, assim, eu tinha um irmão mais velho, e a gente era da região periférica de São Paulo. Uhum. Então, lá era brincar na rua. É o que a gente tinha pra fazer. E como ele era meu irmão mais velho, então eu ficava com os meninos e jogava bola com eles. Primos, ele. Então, a gente foi se interessando assim. A princípio, foi na rua. Porque na escola eu não tinha tanto espaço pra jogar. Na escola era os meninos fazem futebol, as meninas fazem vôlei. Era sempre assim.
3: Na minha escola era assim também.
5: Exatamente. Então a gente não tinha um incentivo dentro da escola. Eu tive um incentivo mais fora da escola do que dentro. Então foi na rua. Na adolescência, que aí isso começou a mudar. Eu achei um professor, o professor ele começou a incentivar. Fizemos um time de futebol, fomos competir nos jogos escolares que tem em São Paulo. E foi basicamente assim o meu interesse pelo futebol. E aí, esse interesse virou minha profissão.
3: Muito legal, porque aí você foi fazer educação física. Sim. E hoje você dá aula de futebol, você é técnica. Como que isso aconteceu na sua vida?
5: Foi muito, assim, inesperado, na verdade, né? Eu dou aula, eu gosto muito, eu me interesso muito pela área escolar. Então, eu fui para a área escolar. Eu não queria fazer parte de treinamento, eu não queria fazer parte de nada. Eu queria dar aula em escola de educação física. E aí, na pandemia, eu acabei perdendo algumas escolas que eu estava. E eu já fazia parte do projeto Joga Amiga como atleta. Na pandemia, a gente deu uma parada. Quando a gente voltou, surgiu uma oportunidade de ser professora no Joga Amiga. A princípio, eu falei, não, eu não vou. Porque eu não quero dar aula para adulto. Já começava daí, eu gosto de criança. E eu falei assim, esporte, eu não quero que o esporte vire meu trabalho. O meu lazer vire meu trabalho. Mas por uma necessidade eu acabei indo e eu me encantei, assim. Eu me apaixonei por dar aula para mulheres. Porque, assim, são mulheres que também viveram da mesma história que a gente. Então, eu tava incentivando, eu tava tendo um papel muito importante ali. Então, eu entendi isso e aí...
3: Quando a gente fala dessas mulheres que são as suas alunas, nós estamos falando de mulheres, assim, que idade? São vários perfis, como que é?
5: Hoje a gente não tem menor de idade no projeto, mas nós temos a partir dos 18 anos até... A gente já teve alunas com 60 anos já. Já aconteceu.
3: Muito bacana. Daqui a pouco a gente vai falar mais disso, mas quero perguntar aqui pra Laura, como que é a sua rotina hoje com o futebol? Onde você joga, onde você treina?
4: Então, hoje eu concilio... o trabalho, né, e os estudos, porque eu tô no último ano de faculdade, com os treinos. Eu treino na USP, tanto pela Atlética quanto pela Seleção USP, e num outro time que chama Formadas, que é um time onde as meninas que eram da universidade formaram esse time e competem agora em society, outros campeonatos. Eu ainda não me formei, mas esse convite foi estendido ali a quem ainda tá terminando a graduação. Então, eu treino 3 vezes por semana hoje em dia. É bem difícil, assim, conseguir conciliar. Mas é o momento em que eu tô com as minhas amigas ali. Eu tô com as pessoas que eu gosto, fazendo uma coisa que eu gosto. Então, é muito necessário pra mim hoje em dia, assim. Uhum. Ter esse espaço pra conseguir manter as outras áreas da minha vida funcionando, sabe? E aí, além disso, eu ainda... hoje tá bem difícil, mas eu tento conciliar pelo menos 3 vezes de musculação na semana. Porque é muito importante, né, pra quem faz esportes, acho que...
5: Sim.
4: A gente tem essa ideia de que é necessário, né? Então, essa é a minha rotina hoje em dia.
3: Aliás, Daniela, as pessoas que chegam, as mulheres que chegam pra treinar com você, elas já têm essa noção de que ter essa atividade complementar do exercício de resistência é fundamental?
5: Não, elas não têm. Mas, assim, também é a questão da rotina. Às vezes, aquele momento é o único momento que elas têm e aí elas migram para o esporte coletivo, vão para o futebol. Então, nos treinos, a gente tenta conciliar alguma parte física mesmo. Então, para ter força, para evitar algumas lesões. Então, a gente tenta fazer isso dentro do treino, porque a gente sabe da realidade da maioria das pessoas que é trabalhar ou cuidar de casa, algo do tipo, que aí elas não conseguem conciliar. Mas a gente sempre procura incentivar que elas procurem uma musculação. E aí, aos pouquinhos, depois que elas começam no futebol, elas começam a fazer outras atividades para complementar.
3: É interessante isso que você falou. E eu tenho notado, assim, várias modalidades que se tenta fazer isso. Porque, às vezes, é como você disse. A pessoa tem ali, sei lá, 2 horas por semana. Às vezes, nem isso. E aí, ela não tem tempo de fazer a modalidade e mais a musculação. Ela teria que fazer uma escolha. E ela tá no barato, por exemplo, de jogar futebol. E grupos de corrida fazem muito isso também, né? Pra quando você corre, você tem que ter fortalecimento muscular. Mas às vezes as pessoas não fazem. Aí o que esses grupos fazem? Incorporam no próprio treino alguns exercícios de resistência para a pessoa ter ali a parte muscular, mesmo que não seja assim o ideal, mas uma parte muscular possível junto com o treino do futebol. Como que é um treino típico no Joga Amiga? Chego lá, nunca joguei futebol... Tô interessada, não sou habilidosa. Como que vai ser minha primeira aula?
5: A gente tem algumas turmas, a gente divide por iniciantes e intermediárias, mas não quer dizer que é por nível de habilidade. Às vezes você é uma pessoa que sabe jogar, mas tá muito tempo parada, então precisa de um condicionamento, vai para uma turma iniciante. Os treinos duram 1h30, normalmente, e aí a gente tenta dividir esses treinos com uma parte tática, técnica ali, uma parte de força física, um treinamento assim. E depois a gente tenta colocar, a gente tenta não, a gente faz os treinos com a parte tática dentro do jogo. Então, a gente faz o jogo acontecer e aí vai parando quando precisa parar, vai introduzindo alguma regra ali dentro do jogo, já para elas aprenderem, sabe? Mas normalmente no começo do treino, a gente já faz uma parte de... Você chegou a primeira vez, a gente faz uma parte de acolhimento ali. A gente acolhe essa mulher que está vindo pela primeira vez, por N motivos que ela está vindo, então a gente se apresenta, ela se apresenta para o projeto, para nós, professoras, e aí depois a gente começa a introduzir o treino.
3: E como que é uma aula típica, um treino típico no seu caso, que é o treino, Laura, como que funciona?
4: Ah, é bem parecido, assim, acho que o conceito é o mesmo, a gente, nos treinos da Seleção USP, a gente tem 15 minutos iniciais com a ProS, que é a fisioterapia lá da USP. Uhum. São os alunos da USP supervisionados por um professor, passam exercícios pra gente de prevenção de lesão, e depois a gente tem mais uma hora e meia de treino, e aí varia de acordo com o nosso objetivo ali, do nosso jogo que a gente vai ter, o confronto que a gente vai ter, a gente faz exercícios específicos para isso, e depois o coletivo, que é colocando isso que a gente treinou nos exercícios dentro do jogo. Então, é uma hora e meia também.
3: Quando a gente compara com o futebol masculino, aliás, meu sonho, em vez da gente falar futebol feminino e masculino, falar só futebol como se fosse uma coisa para todo mundo, quando a gente sabe que quando a gente fala futebol, na maioria das vezes a gente está falando de futebol masculino, né? Mas como que foi essa questão de referência para vocês, de ver outras mulheres jogando? Vocês tiveram isso, não tiveram isso? Como que é hoje? Começa por você, Laura.
4: Olha, eu tive muito, assim, a Marta, pra mim, acho que a maior referência, porque ali nos anos 2000, né, que é quando eu tava começando a jogar, ela que vinha tendo maior protagonismo, uhum. Que vinha quebrando recordes e sendo o que ela é hoje, né? E hoje em dia eu vejo que a gente tem muito, assim, um movimento um pouco maior já, né? De mais transmissões de jogos, mais campeonatos sendo transmitidos longe do ideal, né? Como se a gente for pensar. Mas eu acho que a gente hoje tem um pouco mais de times ganhando protagonismo. O próprio Corinthians feminino, né? Poder acompanhar, eu sou torcedora do Corinthians, então poder ver o futebol feminino crescendo comparado a quando eu era pequena, me dá uma alegria, sim. Mas eu sei que a gente ainda tá longe de onde a gente pode chegar, sabe? Então eu acho que temos um caminho ainda para trilhar aí nos próximos anos, para cada vez mais ter referências, porque não é normal uma menina ter uma referência e pensar em quantos homens que a gente tinha ali, né? Então acho que a gente tá longe de onde a gente deve chegar, mas que estamos nesse caminho.
3: O que você percebe em relação a essa questão das referências?
5: Olha, eu dou aula em escola, né?
3: Uhum.
5: Também. E eu tenho um time de futebol feminino com as meninas, com sub-14.
3: Uhum.
5: Hoje elas têm a maior referência que eu nunca tive. Elas têm várias atletas que elas podem falar, sabe? Principalmente do time do Corinthians, né? Então elas falam muito. E aí eu percebo, por exemplo, a minha referência também foi só a Marta. Porque só tinha transmissão do jogo do Brasil, algumas vezes. E a maior referência era a Marta ali, né? Então eu vejo elas falando de várias jogadoras, eu falo, nossa, mas quem é essa jogadora? Elas sabem falar, sabem com que perna chuta, que time tá. Então hoje eu vejo assim, eu fico até orgulhosa, assim, sabe? Mas eu ainda sei que a gente tá muito pra trás.
3: É verdade, muito pra trás em vários aspectos,
5: sim.
3: Inclusive no aspecto da remuneração, que é uma
5: Exato.
3: Grande vergonha, né? E como que funciona essa coisa de ter uma Copa do Mundo de futebol feminino chegando? E o aumento do interesse por aprender a jogar futebol. Isso acontece, assim, de forma relacionada? Tem gente que procura, joga amiga e fala, ah, me empolguei, quero começar a jogar bola, saber como que é.
5: Sim, acontece muito. Tem muitas mulheres que já jogaram, aí estão paradas por um tempo, por alguma coisa. E aí elas vão ver a Copa do Mundo acontecendo, já tá esse movimento de Copa do Mundo. E isso incentiva muito, porque você percebe que você tem um espaço para jogar. Então você vai procurar, aí você joga na internet, onde tem algum lugar perto de mim. Então elas começam a se incentivar mais, assim. É um grande incentivo para que uhum. as mulheres comecem a jogar, né? E para as meninas também. até na escola. Então tem menina que olha assim, vai ter uma Copa do Mundo aqui, então eu posso jogar também. Isso é muito bom.
3: E Daniela, o que, que é a principal dificuldade das mulheres que estão começando a jogar futebol?
5: Olha, no projeto, quando eu percebo, assim, o primeiro dia da pessoa que tá indo lá, não importa se ela já jogou ou se ela nunca jogou, é a vergonha, é a timidez. Normalmente é a primeira barreira que ela tem que quebrar ali pra entrar, pra jogar, sabe? E depois que se quebra isso, aí a gente vai trabalhar a parte tática, a parte técnica, da habilidade. Infelizmente, as mulheres têm pouco estímulo, a gente tava até falando sobre isso, né? Tem poucos estímulos corporais, assim, de exercício, uhum, de atividade física. Sim. E aí isso reflete lá na frente. Então, se você não teve como criança, lá na frente você vai ter um pouco mais de dificuldade. Mas a principal barreira é quebrar a timidez ali da mulher que tá entrando.
3: Até o tipo de elogio que a gente recebe quando a gente é criança, né? É. Então, a menina, assim, parece que dizer que a menina é bonita é um dos únicos elogios que podem ser feitos. E aí, pro menino, não raro, você fala que ele é forte, uhum, que já é uma coisa que remete a esporte, a tá em movimento. Ou você fala que ele é esperto. E a gente esquece que a gente poderia dizer as mesmas coisas para as meninas e estimular as meninas da mesma maneira, né, Laura?
4: Sim, totalmente. E eu acho que até pegando um gancho disso que você falou da vergonha, minha visão do universo ali do futsal universitário, né? A gente vê muito isso também, de meninas que querem se inserir ali de alguma forma, mas tem medo de estar atrapalhando ou de ter essa vergonha mesmo, por não ter tido o contato ali de antes com o esporte, né? E aí, eu acho que é papel nosso também, como atlética, como futsal universitário, incentivar a, independente de ter tido contato ou não, entrar no time, porque ele acaba também servindo como um ambiente não só de esporte, né? Mas também social ali, de bem-estar emocional, psicológico. Para você lidar ali com as coisas do dia a dia, do trabalho, da faculdade, é muito importante ter um espaço assim, né? Então, acho que vai muito mais além do esporte, quando a gente fala de futebol feminino, assim.
3: É muito interessante ouvir vocês duas, porque algumas palavras acabam surgindo com muita frequência. Então, a questão do acolhimento, do incentivo. E aí a gente se lembra como é quando mulheres estão juntas fazendo alguma coisa. Ou quando bons esportistas, independentemente do gênero, estão reunidos fazendo alguma coisa. Na gravação desse programa, a gente está alguns dias depois da final da Copa do Mundo. E aí a gente teve a vitória de um time que foi muito criticado sobre vários aspectos do ponto de vista tático. Ah, mas é um jogo muito chato, eles pegam a bola e ficam segurando, controlando. Mas foi um jogo de uma equipe que jogou junta o tempo todo. Que mais do que o protagonista individual, teve um conjunto de jogadores atuando de forma coletiva. Uhum. E os caras ganharam a Copa do Mundo. Por outro lado, a gente tem um vice-campeão que teve várias posturas muito antidesportivas em campo, inclusive bastante violentas, né? A gente está falando dos argentinos, e aí no final dá as costas para o time que ganhou, enfim, umas coisas feias aí. Então também eu queria ouvir vocês sobre essa questão de como é mulheres se reunindo para praticar um esporte. O que, que vocês percebem aí de diferença? Por exemplo, você, Daniele, você tem uma experiência de dar aula em escola para meninos e para meninas. Uhum. E tem experiência no Joga Amiga, que são mulheres jogando futebol. O que, que você percebe de diferença quando o coletivo é feminino?
5: Olha, as mulheres, principalmente no Joga Amiga, eu vejo que viram uma rede de apoio. Então, às vezes, a mulher vai lá, ela não tem mais referência nenhuma. A vida dela é trabalhar, cuidar de casa e tudo mais. Então, quando ela chega lá, ela cria um vínculo, cria uma rede de apoio, tem esse acolhimento. Então, aí a gente consegue trabalhar o coletivo.
3: Uhum.
5: É exatamente isso, assim. Quando o coletivo, ele surge, quando eu tenho afinidade com o meu grupo, quando eu tenho esse aspecto com o meu grupo. Então, praticamente é esse coletivo, sabe? Essa rede de apoio que elas encontram. E na área escolar também é a mesma coisa. Elas podem conversar umas com as outras sobre futebol, sobre esporte. Então, elas encontram ali um grupo. Ali a gente fala de grupos, né? Na escola. E no Joga Amiga a gente fala sobre rede de apoio.
3: Muito bom. E como que é a sua experiência, Laura?
4: Eu acho que é exatamente isso, assim. Tanto é que se você for parar pra ver, os meus amigos, amigas que eu fiz, assim, pra vida, vieram do futsal, do futebol, né? Então, eu acho que é realmente ali uma rede de apoio. Em momentos que você tá precisando de alguma coisa, você vai poder ter alguma amizade ali que você pode contar, ou então só ter aquele espaço ali pra esquecer do resto, sabe? É isso, assim, eu acho que é muito, muito importante nesse sentido.
6: Daniele, para colher os benefícios da prática, né? A pessoa vai jogar futebol, a mulher vai lá uma, duas vezes por semana, três. Qual que é o mínimo para ela começar a perceber uma melhora na vida dela a partir do esporte?
5: Olha, quanto mais a gente faz, mais a gente percebe qualquer esporte, né? A gente
6: Sim.
5: percebe uma melhora. Então, eu acho que dentro da possibilidade que a pessoa pode ir, dentro da realidade que ela pode ir, eu acho que é a constância. Então, eu posso uma vez, então vai toda semana. E aí, claro que vai ter um ganho um pouco mais demorado. Você vai perceber isso um pouco mais demorado. E depende também dos estímulos que você teve anterior, né? Mas, se você tiver a constância, eu posso ir uma vez. E se eu tiver essa constância durante um ano, eu vou ter um ganho. Mas quanto mais, é melhor.
6: Laura, o que que o futebol trouxe para sua vida? E aí, pensando de aspectos físicos, aspectos mentais, emocionais também.
4: Ah, muita coisa, assim. Eu acho que desde habilidades assim de relacionamentos com pessoas, sabe? De conseguir lidar com diferente, porque dentro de quadro de campo vão ser 5 ou 11, né? Ou 7, se for fut7, mas pensamentos diferentes ali. Você precisa conseguir se comunicar com a sua colega do que você está pensando para fazer. Então isso acho que com certeza veio bastante do futebol. Fisicamente, acho que mudou muito, assim, em questão de hábitos saudáveis, porque a partir do momento que você inicia ali uma atividade, você vai começar a pensar, bom, vou comer um pouco mais saudável também. Eu acabei de treinar, preciso comer ali a quantidade certa para não passar mal, sabe? Então acho que uma coisa vai desencadeando a outra. E aí, consequentemente, também sinto que eu tenho ficado menos estressada ultimamente. Então, eu acho que ele traz impactos positivos em todos os âmbitos, assim.
6: E quais são as mudanças que você percebe, Daniela, numa aluna que começou no Joga Amiga, de quando ela chegou para quando ela se tornou uma atleta, como você estava dizendo para a gente, com constância?
5: Aspectos físicos, a gente começa a perceber algumas melhoras, até a gente fala sobre, nossa, tá mudando seu corpo, né? Tipo, tá... E elas percebem isso. Ganho de condicionamento. Então, uma que não tava conseguindo correr, não tava. Eu vou fazer essa posição porque eu corre menos na percepção, né? E aí elas começam, eu vou fazer a outra posição que ali corre mais. Então, esses são os ganhos e principalmente, vou falar de fisionomia, eu não tô dizendo físico, mas assim, emocional, sabe? Vem mais alegre. Às vezes a gente percebe meninas que começam assim, um pouco mais acanhada, um pouco mais. Às vezes a gente não sabe o que está passando, então um pouco mais triste, e daqui a pouco vem rindo, vem sorrindo, vem conversando, então a gente vai percebendo todos esses aspectos de
6: Bacana.
5: diferença.
6: Muito bom ouvir isso. Quero agradecer demais a participação de vocês duas aqui. A Daniele Ferreira, que é treinadora do Joga Amiga e também dá aula de educação física em escola, então tem uma ampla experiência. Obrigada por ter vindo compartilhar o seu conhecimento com a gente aqui na CBN.
5: Eu que agradeço. Muito obrigada pelo espaço.
6: E muito obrigada também à Laura Mancuso, que é estudante de farmácia e atleta amadora de futebol. A gente pode dizer que é atleta desde criancinha. Obrigada,
4: Exatamente,
6: Laura.
4: obrigada.
6: O Bem-Estar em Movimento de hoje vai ficando por aqui. Nós contamos com a produção da Ana Luísa Bessa, os trabalhos técnicos em áudio e vídeo da Débora Gonçalves e a edição do Rafael Furugem. Eu volto na semana que vem e espero por você.
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7: Três horas e 31 minutos.
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0: Quarta-feira, 12 de agosto de 2026. O Congresso deve instalar hoje uma comissão mista de deputados e senadores para discutir a medida provisória que acaba com a taxa das blusinhas. O texto precisa ser votado nas duas casas até 8 de setembro para não perder a validade. A MP zerou o imposto de importação federal de 20% sobre compras internacionais de até 50 dólares. A defesa do ex-banqueiro Daniel Vorcaro pediu reunião com o ministro André Mendonça, do STF, relator da Operação Compliance Zero. Os advogados buscam ampliar o tempo de atendimento ao ex-dono do Banco Master na prisão. O objetivo do novo grupo de defesa é estruturar dados para apresentar uma terceira proposta de delação premiada após duas recusas. Os Estados Unidos atacaram com mísseis um navio de carga que tentava furar o bloqueio naval ao Irã, na costa do Paquistão. A ação americana ocorre em meio ao aumento da violência no Oriente Médio, que registrou também um abate de uma embarcação no Mar Vermelho por rebeldes hutis, deixando 4 mortos. O impasse diplomático entre Washington e Teerã e o tráfego travado na região, o preço do barril do petróleo voltou a subir e superou os 90 dólares. No horário de Brasília, 3 horas e 33 minutos.
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0: Três horas e 34 minutos, daqui a pouco às 4, previsão do tempo para todo o Brasil, também os principais destaques do dia. Nós vamos a Minas Gerais, a Débora Costa tem informações sobre o afastamento daquele juiz que foi flagrado bebendo vinho durante uma sessão de julgamento. Na garrafa, viu, Ricardo Garcia? Não é que ele estava com uma taça, não, foi direto na boca da garrafa.
2: O Conselho Nacional de Justiça e a Corregedoria Geral de Justiça de Minas Gerais determinaram o afastamento imediato do juiz Milton Lívio Lemos Salles, que foi flagrado bebendo uma garrafa de vinho e tentando acender um cigarro durante um julgamento. O magistrado também está proibido de frequentar as dependências do tribunal e de acessar os sistemas eletrônicos do TJ de Minas. Além disso, o juiz será alvo de apurações disciplinares pelo CNJ e pela Justiça Estadual. Os processos sob a relatoria dele também serão redistribuídos e um juiz de primeiro grau será convocado para assumir o posto temporariamente. Para o Corregedor Nacional de Justiça, o ministro Mauro Campbell Marques, o afastamento cautelar do magistrado é medida necessária para resguardar a regularidade da apuração, a preservação de eventuais provas e a própria dignidade da prestação jurisdicional enquanto perdurar a investigação. O caso ganhou repercussão após viralizar o vídeo em que o juiz Milton Salles aparece bebendo vinho diretamente da garrafa durante uma sessão virtual. Nas imagens, ele ainda tenta acender um cigarro com um maçarico. Por conta do fato, a sessão de julgamento precisou ser suspensa. A postura do juiz também foi duramente criticada pela Ordem dos Advogados de Minas Gerais, que chegou a pedir o afastamento dele. O presidente da OAB Minas, Gustavo Chalfun, afirmou que esse tipo de conduta prejudica a imagem do judiciário.
3: A lei orgânica da magistratura prevê uma série de atos a serem exercidos pelo magistrado quando do exercício da sua função tão nobre de julgar o seu semelhante, e a ofensa a esses atos pode gerar a suspensão cautelar, que era um dos pedidos que a Ordem dos Advogados do Brasil realizou à Corregedoria Geral do Tribunal de Justiça do Estado de Minas Gerais, e evidentemente com a postura daquela enfraquece o sistema de justiça e nós, de toda forma, advogados, magistrados, membros do Ministério Público, devemos preservar o sistema de justiça e demonstrar que a justiça é séria e a justiça precisa julgar o seu semelhante. Para julgar o seu semelhante, nós temos que ter o mínimo de sobriedade.
2: A CBN procurou o gabinete do juiz Milton Salles e aguarda um posicionamento sobre o caso. Em um vídeo enviado aos colegas após a audiência, o magistrado diz ser alvo de difamação, mas não negou o consumo de álcool durante o julgamento. A reportagem também apurou com a Polícia Civil que o mesmo magistrado já tem uma medida protetiva contra ele por violência doméstica. Segundo a instituição, a vítima, que não teve a identidade divulgada, compareceu à casa da mulher mineira em abril deste ano, informando os fatos e manifestando o interesse da medida. Mas, por se tratar de um membro da magistratura, as investigações dependem do aval do Superior Tribunal de Justiça. A CBN procurou o STJ e aguarda um posicionamento sobre o caso. Com colaboração de Marcelo Martins.

0: durante uma sessão e acha que é a coisa mais normal do mundo. Hã? Faltam 22 minutos agora para as 4. Nós vamos abrir espaço para Milton Jung, Cássia Godoy, convidados.
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2: Hoje na série 50 debates para o Brasil, vamos discutir a legalização de bingos e cassinos. A questão que se põe é se a exploração de jogos e apostas em espaços físicos deve ser legalizada com regulação e cobrança de impostos ou deve continuar proibida para produzir seus para reduzir seus impactos sociais. E para conversar conosco, participando desse debate, nossos convidados são Wesley Cardia, advogado, já foi presidente da Associação Nacional de Jogos e Loterias, e o Dr. Hermano Tavares, que é professor associado do Departamento de Psiquiatria da USP, coordenador do Programa Ambulatorial do Jogo. Wesley Cardia, muito obrigado pela sua gentileza ter aceitado o nosso convite. Bom dia.
3: Bom dia, Milton, Cássia, Tavares. Prazer estar aqui.
2: Hermano Tavares, muito obrigado também por ter aceitado participar dessa discussão. Bom dia.
4: Bom dia, Milton e Cássia. É um prazer estar aqui.
2: Lembro a todos que, conforme combinado, nós faremos duas perguntas para cada um de vocês, cada um tendo mais ou menos 2 minutos para trazer os seus argumentos. E Cássia Godoy e eu estamos aqui na mediação. Vou começar com o senhor Wesley, para entender o seguinte: se os bingos e os cassinos forem legalizados, quais são os limites concretos que deveriam ser impostos para evitar que um aumento de arrecadação pública venha acompanhado de um aumento do custo social provocado pelo jogo?
3: Bom, vamos lá. Primeiro, há uma certa falácia nisso. Não é porque legaliza ou regulamenta que aumenta o vício ou aumenta os problemas sociais. É o contrário. A regulamentação faz com que haja um ordenamento que, no final das contas, impede todos os malefícios. Por quê? É muito fácil de explicar. Vamos pegar o exemplo, Milton, das bets. As bets, até 2 anos atrás, existiam com o mesmo número de jogadores que existem hoje. Qual é a diferença? Hoje, as bets legalizadas, me permite trazer um exemplo das bets, que é o que há de mais concreto aqui. As bets legalizadas não permitem que menor de idade jogue, não permite que pessoas não cadastradas joguem, etc, etc. E paga os impostos. Ao mesmo tempo, o mercado hoje continua sendo dominado pelas bets ilegais, da mesma maneira que hoje acontece com os cassinos e os bingos. Ah, mas não existe cassino e bingo. Falácia, mentira. Só na cidade de São Paulo existem 21 cassinos operando. E eu não estou falando de cassinozinho, eu estou falando de cassino que tem show, restaurante, tudo. Não é uma Las Vegas, mas existem grandes cassinos. E bingos são milhares pelo Brasil todo. Todos eles ilegais, sem pagar impostos. O mesmo ocorre nas bets, onde as ilegais são mais atrativas, porque menor de idade pode jogar. Se o cara está devendo, pode jogar. Se ele está no cadastro de inadimplentes, ele pode jogar. Se ele está nos programas de benefícios sociais do governo, pode jogar, porque não há controle. Então, a regulamentação, o ordenamento, passam pelo controle do Estado, através do Ministério da Fazenda, Ministério da Saúde, Ministério dos Esportes, para que se tenha algo de concreto e que funcione efetivamente. Do contrário, vai continuar como está, o crime, a criminalidade tomando conta e nós vivendo aquele decreto de 1941 em que foram proibidos os cassinos para atender a esposa do presidente, que era contra os cassinos porque isso feria a moral e os bons costumes. Bobagem.
2: Aproveitando aqui então esse comentário do Wesley Cardia, doutor Hermano Tavares, eu queria entender do senhor se as pessoas que já jogam, o mercado clandestino continua existindo, se manter bingos e cassinos proibidos efetivamente protegeria a população?
4: Olha, com todo respeito, eu não poderia discordar mais do Wesley. Primeira coisa, a regulamentação aumenta a exposição. Na hora que você aumentar a exposição, você vai ter mais gente vulnerável com

0: acesso à atividade do jogo. Jogo no país nunca chegou a ser inteiramente proibido. Mesmo no decreto de 1946, ainda tinha aberto a possibilidade da aposta em loterias e da aposta em cavalos. Então, aqui não há discussão, não é, se vai proibir ou se vai legalizar, é o quanto vai permitir que se jogue. Né? E sem regulamentação. Essa argumentação de que o problema é o jogo ilegal, isso é um desvio do foco de atenção. Hoje, a maioria das pessoas jogam nas bets legalizadas. Só que a regulamentação é uma autorregulamentação. Eles que têm que procurar saber quem é o jogador afetado e aí orientar essa pessoa. Não, essa condição é uma obrigação primária do governo. Né? Se não, me desculpe, Wesley, mas isso aí é convidar a raposa para tomar conta do galinheiro. A Bet, ela não vai tomar a iniciativa de limitar aquele que são seus clientes mais rentáveis. Isso não existe, né? E essa coisa de ficar focando o mercado ilegal é tirar o foco do que a gente precisa fazer. A gente tem algumas obrigações primárias, né? A gente precisa estabelecer uma autolimitação efetiva. A gente precisa estabelecer encerramento de conta para aquelas pessoas que já têm padrão compulsivo evidente. E essa coisa de esperar que a Bet tome essa iniciativa, eu acho que não vai acontecer.
1: Queria ouvir vocês dois a respeito de quais critérios poderiam orientar uma política para bingos e cassinos no Brasil, e aí considerando os vários aspectos, considerando geração de emprego, atividade econômica, mas considerando também prevenção ao vício e tratamento para quem se torna dependente. Começando por você, Wesley Kadia.
2: Obrigado. Desculpa, Tavares, eu vou ter que refutar aqui. Hoje, saiu no Globo, hoje de manhã, uma pesquisa divulgada pelo Instituto Locomotiva que traz que 77% dos apostadores usam sites ilegais. Mais da metade do mercado é ilegal. Com isso, alguns deles, cerca de 51%, usam o legal e o ilegal. Quem é que usa o ilegal? Aquele que está proibido de jogar nos sites legais, nos sites que tem o final bet.br. Superexposição? A exposição sempre houve. A grande diferença é que a exposição, ela permite ao jogador saber qual é o site legal e qual é o site ilegal. Aquele que está anunciando na televisão tem o controle do governo. Está pagando imposto? Ah, mas paga menos prêmio. Claro que paga menos prêmio. Tem que pagar imposto, por isso que o cara vai jogar no ilegal. Também por essa razão. Então, o controle do Estado, da mesma maneira que está sendo feito com as bets, e desculpa, Tavares, eu, como presidente da associação, quando era presidente da associação, tinha reuniões quinzenais, semanais, tentando montar a melhor estratégia, a melhor regulamentação possível, para que não haja uma overregulating, que não haja um excesso de regulamentação, porque daí, mais uma vez, aumenta o mercado ilegal. Então, tudo isso tem que ser levado nos mínimos detalhes para que não haja um incentivo ao mercado ilegal. E aí sim, aumente a adição aos jogos, à ludopatia e todos os problemas sociais que qualquer jogo traz. Não é só o cassino, não é só o bingo, não é só a bet. É também aquele que joga no bicho, aquele que joga na Mega Sena desesperadamente toda semana na esperança de ficar rico.
1: Hermano, qual a sua avaliação a respeito disso? Quais os
0: Olha,
1: critérios que deveriam orientar essa política? E, claro, fique à vontade também para responder algo que o Wesley Kadia tenha dito.
0: sim, sobre essa questão da exposição, eu ainda ultimamente estou tentando assistir futebol nos intervalos dos anúncios de bets. Entendeu? Então me desculpa, mas assim, o tipo de publicidade de forma indiscriminada que se faz hoje é beira a irresponsabilidade e precisa de uma intervenção imediata. Influências, pessoas que têm acesso a jovens, né, fazendo propaganda de bet e recebendo porcentagem em cima de indivíduo arrecadado, recebendo porcentagem em cima do dinheiro que foi injetado, né, e que foi perdido pelos apostadores, isso gera um conflito de interesse óbvio que também precisa ser mediado, né? Agora, sobre essa questão da arrecadação. Então, já que estamos citando estudos, estima-se que os custos diretos e indiretos da presença da legalização, da aposta legalizada, custou 40 bilhões. Só que o que foi arrecadado no mesmo período foi 13. Então, a conta não está fechando, isso enquanto atividade econômica, não está gerando o emprego prometido e não está movimentando as pás da economia. A gente acabou de escutar que a população está endividada. Uma pergunta que cabe é saber o quanto da BET contribui para isso. Mas tem mais uma coisa. Eu sei que quem tiver endividado, mesmo que não for pela BET, é mais vulnerável à falsa promessa de ganhar dinheiro aqui fazendo pouco esforço. Tá? Então, do ponto de vista da economia e da política pública, o que você precisa fazer é uma regulamentação dura para conter os danos, porque os benefícios não estão muito evidentes, não.
3: Considerando a disciplina de vocês dois aqui nessa discussão, eu queria deixar um minuto para cada um trazer a sua consideração final, começando com você, Wesley Cardia.
2: Obrigado, Milton. Mais uma vez, é claro que há divergências entre as posições do Tavares e as minhas, mas o jogo sempre existiu e vai continuar existindo. Alguns dos países onde mais se joga no mundo é China, Irã e Rússia. Nos três, os jogos são proibidos. Não existe apostas como existe no resto do mundo. Mesmo assim, joga-se muito por lá. Por quê? Porque ou porque não há controle, ou porque é uma proibição total. Esses são os grandes problemas. No Brasil, a regulamentação é excelente. Talvez esteja passando um pouquinho do limite. E quando ela passa do limite, faz com que menores de idade, que querem jogar e não podem nas bets legais, fujam para o mercado ilegal. Aqueles 800 mil cidadãos que se auto-excluíram das plataformas, de noite, quando dá vontade de jogar, ele joga no site legal. Por quê? Porque talvez nós estejamos ultrapassando um pouquinho o limite da regulamentação.
3: Permito ouvir agora o doutor Hermano Tavares.
0: Bom, vamos continuar concordando em discordar. Primeira coisa, a China o jogo é legalizado, tem Macau. É um centro que arrecada até 3 vezes mais do que Las Vegas. Então, desculpa. Não é verdade, não é verdadeiro. Segunda coisa.
2: Estou falando China continental, desculpa.
0: Ué, Macau está na China. Macau está na China, perdão, mas assim. É um pedacinho que, na verdade, agrega quase todo o jogo da China e é basicamente ao contrário do modelo de Las Vegas, né, voltado para a exploração do jogador. Então, é o tipo do modelo que a gente está legalizado, é o tipo do modelo que a gente não quer emular em hipótese alguma. Né? A segunda coisa, que é um fato assim, vivido aqui, eu vivi isso nos anos 90 com clareza muito grande, estou vivendo agora, é o seguinte: aumenta o jogo legalizado, aumenta em 4 vezes a demanda de tratamento. Tá? Então, não vai aumentar a contingente de jogadores, tudo bem, mas o jogador vulnerável fica mais exposto e a demanda por tratamento aumenta imediatamente. Por último, a questão da regulação, que a regulação do Brasil é muito boa, a regulação do Brasil é incipiente, ela é inicial. Vou dizer o que está faltando. Está faltando uma periodicidade obrigatória para fazer o jogador entender quanto ele ganhou e quanto ele perdeu. Está faltando pausa compulsória. Está a questão da informação do título do jogo responsável.
3: Hã? Não, só queria que você concluísse aqui.
0: Bom, enfim, a regulamentação aqui está longe de ser adequada, né? E você ter que combater o jogo ilegal não tem que nos eximir de fazer a regulamentação do jogo legalizado.
3: Hermano Tavares, Wesley Cardia, eu quero agradecer a gentileza de vocês terem trazido aqui de forma argumentada o posicionamento de cada um de vocês, até para que se possa oferecer ao nosso ouvinte aqui informação suficiente para que ele desenvolva o seu pensamento crítico em torno desse assunto.
4: Milton Jung, Cássia Godoy, convidados todos os dias nos 50 debates para que você possa ter mais informações para escolher melhor nas próximas eleições. 3:53. Agradecer demais a companhia, muitas mensagens chegando aqui, viu, Ricardo Garcia? Brasilzão, como sempre, né? O Jaime Santana, caminhoneiro aposentado de Araraquara. Obrigado, Jaime, pelas palavras aqui, pela mensagem. O Sauro Valença, em Camaragibe, Pernambuco. Elielson Pereira, mais um caminhoneiro, mas esse não está aposentado, não. Deve estar no trecho aí, viu, Ricardo Garcia? Está em Sales Oliveira, no interior de São Paulo. Também obrigado pela mensagem que chega do nosso ouvinte, o Estevão Zizi, Vitória Espírito Santo. Também o Fábio William, está ouvindo pela Alexia. Fábio William de São Paulo. Pelo YouTube, galera que está chegando aqui no nosso chat e acompanhando as imagens do estúdio, Cristino Pessoa, Samantha Smith, bom dia que chega de Maringá, do Jefferson Moura, Tocantins, também manda o seu abraço aqui, professor Dino Santos, Sidney Miguel, de Campo Grande, Mato Grosso do Sul, Nivaldo Paisani, do interior de São Paulo, Taquaritinga, e muito obrigado a você que nos acompanha também via rede social aqui no Instagram, no arroba phcgalvão, repetindo, arroba phcgalvão. Muito obrigado pela mensagem que chega do Epitácio, Klaus, obrigado pela conexão aqui, Luiz Aguiar, está nos mandando aqui mensagem. Muito obrigado, Luiz, pelas palavras aqui. Já está na leitura, viu, Ricardo Garcia? O Luiz Aguiar, a gente agradece demais aqui a mensagem. 3:55. Nós vamos a Pernambuco com Lucas Arruda. O advogado-geral ainda não desistiu de ir ao Supremo, não, hein?
5: O advogado-geral da União, Jorge Messias, declarou durante homenagem na Faculdade de Direito do Recife que cabe apenas ao presidente Lula deliberar sobre uma nova indicação ao Supremo Tribunal Federal. A fala foi dada dias após a reunião de reaproximação entre Lula e o presidente do Senado, Davi Alcolumbre. Desde a rejeição à indicação de Messias, a relação entre os dois presidentes esteve estremecida. O encontro, revelado pela colunista do jornal O Globo e comentarista da CBN, Bela Megali, aconteceu na casa do ministro do STF, Alexandre de Moraes. Questionado sobre uma possível segunda indicação para assumir a vaga deixada por Luiz Roberto Barroso no STF, Jorge Messias desconversou e disse que, apesar de ser uma honraria única servir ao país na condição de ministro, nunca fez planos para cargos públicos.
6: Esse tipo de indicação cabe ao presidente da República. Eu já tive a honra de ter sido indicado uma vez ao cargo de ministro do Supremo Tribunal Federal pelo presidente Lula e nunca fiz planos exatamente para a ocupação de qualquer tipo de cargo público. O que eu acho é que a honraria de servir ao país na condição de ministro do Supremo Tribunal Federal é uma honraria única. E essas questões estão hoje sendo discutidas diretamente pelo presidente Lula e vamos aguardar.
5: Fontes ouvidas pelo jornal O Globo pontuaram que uma nova indicação de Jorge Messias ao STF não esteve na pauta do encontro entre Lula e Davi Alcolumbre, que se concentrou na reconstrução da relação entre eles e temas gerais da agenda pública. Mas, para se reaproximar do presidente Lula, Alcolumbre já não teria a mesma resistência contra o nome de Jorge Messias para a corte. O advogado-geral da União recebeu uma homenagem da Universidade Federal de Pernambuco por meio da Faculdade de Direito do Recife, da qual é ex-aluno. O evento abriu as comemorações dos 200 anos da instituição. Do Recife, Lucas Arruda.
4: Faltam 3 minutos agora para as 4. Fábio Portugal, daqui de São Paulo, tem informações sobre a situação da Enel, né, que não cumpre os contratos, a prestação de serviço está muito aquém do que a população de São Paulo merece e a situação é bastante complicada. Vamos ouvir o Portugal.
7: A ANEEL abriu espaço para o rompimento do contrato de concessão da Enel na cidade de São Paulo e outros 23 municípios da região metropolitana ao rejeitar um pedido da empresa para que a solicitação de caducidade fosse reconsiderada. A concessionária responde por falhas no restabelecimento do fornecimento de energia elétrica após sucessivos apagões provocados por ventanias e tempestades nos anos de 2023, 2024 e 2025. Em audiência nesta terça-feira, o diretor-geral da ANEEL, Sandoval Feitosa, votou pela continuidade do processo de caducidade e lembrou que a Enel não pagou mais de 90% das multas, que já somam mais de 370 milhões de reais, pelas falhas no fornecimento de energia elétrica na Grande São Paulo.
8: Ao longo de todos esses anos, firmou o plano de resultados com a companhia. A sua grande maioria desrespeitados, não cumpridos. Multas aplicadas, muitas delas não pagas pela empresa. Diversas ações procrastinatórias na justiça. E questionamentos legítimos, de instituições públicas.
7: A Enel foi notificada para apresentar as alegações finais antes da deliberação pela diretoria da ANEEL. Mas a decisão final sobre o rompimento é do Ministério de Minas e Energia, responsável pelo contrato, que vai até 2028. Nesta segunda-feira, o ministro da pasta, Alexandre Silveira, afirmou em entrevista à CNN que a empresa perdeu as condições, inclusive de imagem, de continuar prestando serviço de distribuição de energia. O rompimento do contrato também é defendido pelo governador Tarcísio de Freitas e pelo prefeito Ricardo Nunes. Nunca na história do país, um operador do setor elétrico teve o contrato rescindido por meio do processo de caducidade. Se essa caducidade for decretada pelo governo federal, o cenário mais provável é a nomeação de um interventor escolhido pela experiência no setor elétrico, que passa a comandar a distribuidora de energia com plenos poderes de gestão, enquanto a ANEEL prepara a nova licitação. Em nota, a Enel São Paulo afirmou que discorda dos fundamentos utilizados na análise do pedido de reconsideração feito pela empresa e argumenta que a concessionária apresentou um aumento nos investimentos e na quantidade de equipes nas ruas nos últimos 2 anos. De São Paulo, Fábio Portugal.
4: 4 horas, vem aí Edmilson Fernandes.
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0: Quarta-feira, 12 de agosto de 2026. A vegetação nativa do Brasil caiu de 79% para 65% do território nacional nos últimos 40 anos, segundo dados inéditos da nova coleção do Map Biomas. No mesmo período, a área voltada para a agropecuária subiu de 18% para 32%, impulsionada principalmente pela expansão da soja e das pastagens. Amazônia e Cerrado registraram as maiores perdas absolutas da vegetação, enquanto Rio de Janeiro foi o único estado a apresentar crescimento no período. Mais de 5 bilhões de reais continuam esquecidos pelos clientes nos bancos. A informação é do Banco Central, que considera os valores verificados até junho. Em março, o montante passava de 10 bilhões e meio. Parte do dinheiro foi transferida para um fundo público com o intuito de viabilizar os descontos do Desenrola 2.0, programa de renegociação de dívidas do governo federal. O líder do PT na Câmara dos Deputados, Pedro Uczai, foi diagnosticado com um AVC isquêmico após desmaiar durante uma reunião no Colégio de Líderes desta terça-feira em Brasília. O diagnóstico foi confirmado após exames realizados à noite no Hospital DF Star. Segundo a liderança do PT na Câmara, o quadro clínico do parlamentar é estável. O Uczai não apresenta déficit motor nem cognitivo e permanece internado para observação clínica e realização de exames complementares. Hora de Brasília, 4 e 2.
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2: 4 e 3. Josélia Pegorim traz para a gente a previsão do tempo para todo o Brasil.
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3: Calor, frio, temporais e ar muito seco. Tudo isso vai acontecer nesta quarta-feira no Brasil. Vamos começar pela região sul, onde há novamente alerta para tempestades. Rio Grande do Sul e também o centro-sul de Santa Catarina vão passar esta quarta-feira com tempo muito instável, a risco de chuvas de forte intensidade e também queda de granizo. Não há preocupação com ventania, mas a queda de granizo e os volumes de chuva altos é que chamam atenção. No Paraná, o sol vai predominar nesta quarta-feira e a possibilidade de chuva é pequena. Apenas o litoral, o leste do Paraná, pode ter alguma chuva leve. Na região sudeste, sol e calor predominam nesta quarta-feira. Mas em todo o litoral de São Paulo, ainda no estado do Rio de Janeiro, no Espírito Santo, no leste de Minas, teremos uma grande quantidade de nuvens. Ainda há uma possibilidade de alguma chuva leve pelo litoral e também no Espírito Santo. Na Grande São Paulo, o sol já volta a aparecer um pouco e a temperatura tem uma ligeira elevação. No centro-oeste e na maioria das áreas do norte e no interior do nordeste do Brasil, o sol forte, o calor e o tempo seco é que vão predominar nesta quarta-feira. Temperaturas de quase 40 graus poderão ser observadas em áreas do Tocantins e de Mato Grosso, e os níveis de umidade do ar até baixando um pouco dos 20%. Mas muita atenção com a chuva no litoral leste do Nordeste, entre Salvador e Aracaju, essa chuva pode cair com moderada a forte intensidade em alguns momentos. Há risco aí de chuva moderada também na região de Maceió e de Recife. Pancadas de chuva moderadas a fortes podem acontecer em áreas do sul do Amazonas, na região de Porto Velho e também na região de Belém e de São Luís. Josélia Pegorim, da Climatempo, para a CBN.
2: 4:06. Equipes de resgate entram hoje no terceiro dia de buscas por sobreviventes do terremoto que atingiu a Colômbia na segunda-feira. O número de mortos chegou a 254. Mais de 3 mil pessoas estão desaparecidas. O mais forte abalo do século no país deixou estragos em 14 dos 24 estados colombianos. As operações de resgate enfrentam momentos de extrema tensão por causa de centenas de tremores secundários registrados e do solo instável em áreas próximas a leitos de rios. Mais de 1.600 edifícios desabaram ou tiveram danos severos em diversas regiões. O desastre causou fechamento temporário de 6 aeroportos, além de interrupções generalizadas nos serviços de água e energia elétrica e o cancelamento de partidas de futebol. O Ministério da Fazenda colombiano ativou uma linha de crédito emergencial de US$450 milhões no Banco Mundial para financiar a reconstrução. A comunidade internacional iniciou mobilização de ajuda emergencial para a Colômbia, que inclui dinheiro, suporte técnico e sistema de satélites para mapear e orientar as equipes de resgate. Ontem, 36 horas depois do abalo, uma mulher de 30 anos foi retirada com vida dos escombros. O presidente Abelardo de La Espriella visitou as regiões afetadas e falou sobre o trabalho para resgatar sobreviventes.
4: Esta mañana estuve en Pereira con el señor ministro y otros miembros del equipo de gobierno apoyando al alcalde y al gobernador de Risaralda en la búsqueda de tantos desaparecidos que todavía tenemos en la ciudad de Pereira. Seguimos trabajando, enviando todas las capacidades, todo el presupuesto, los rescatistas, los caninos. Estamos ahí firmes para que esas personas en esta ventana que nos queda de tiempo puedan ser halladas con vida.
2: O jogador colombiano John Arias, do Palmeiras, financiou o envio de um avião com suprimentos médicos e profissionais de saúde para apoiar o resgate. 4:08. A ex-primeira-dama Michele Bolsonaro e o senador Flávio Bolsonaro estiveram juntos pela primeira vez depois da briga para a gravação de conteúdo na propaganda partidária. Ela afirmou que as divergências familiares e políticas foram superadas em nome da unidade da campanha.
5: Foi ótimo, todo mundo muito empolgado, todo mundo no mesmo espírito de união. Colocamos a pedra, né? A desavença existe em... Qual família que não é perfeita, né? Levanta a mão aí quem não tem problema na família. Levanta a mão? Não. Mas graças a Deus a gente conversamos, nos unimos em prol de algo muito maior para a nossa nação.
2: Sobre a composição da chapa presidencial, Michele declarou que preferia a indicação de um nome feminino para a vaga de vice. Flávio Bolsonaro reiterou a manutenção de Alfredo Gaspar e saiu em defesa do deputado acusado de estupro de vulnerável.
6: Essa farsa que foi montada contra o Alfredo, que isso é uma farsa, foi montada contra o Alfredo, foi exatamente no momento em que ele estava ali defendendo os aposentados roubados pelo governo do PT, inclusive pedindo a prisão do Lulinha. Por isso que foi feito isso contra ele, uma pessoa do bem, uma pessoa preparada, da área da segurança pública, que tem a nossa confiança, de coragem, nordestino. Vamos lá.
2: Segundo a senadora Soraya Tronic, a denúncia contra Alfredo Gaspar foi feita em março pelo comerciante Luiz Antônio Lopes, morador de Nilópolis, na Baixada Fluminense. De acordo com a parlamentar, ele pediu dinheiro para fornecer mais detalhes do caso. Em abril, o denunciante mudou a versão e afirmou em depoimento à Polícia Legislativa da Câmara que foi pago para participar de uma suposta armação articulada pelo deputado Lindbergh Farias, do PT, para incriminar o então relator da CPMI do INSS. A testemunha afirmou que uma jovem chamada Marcela, que prestou serviços no quiosque de sorvetes dele em um shopping na zona norte do Rio, foi cooptada por Lindbergh e por um assessor do petista para se passar por Jailma. De acordo com o depoimento, ela seria preparada para conceder entrevistas sob identidade falsa afirmando ser de Maceió e ter sido abusada por Alfredo Gaspar na adolescência.
7: Não existe a Jailma, o Lindbergh, quando fez essa denúncia, ele teve que dar nomes. E o nome dado, eu tenho certeza, foi Jailma e uma suposta criança chamada Eloá, tá? Era um teatro tão bem montado, eles acharam um nome para dar à menina que tivesse muita incidência desse nome no Nordeste do Brasil. E a menina Eloá, eles se basearam no nome em evidência, calculando-se que ela tinha 7, 8 anos, em evidência. Então, foi tudo muito bem articulado. Quando houvesse a necessidade dessa menina aparecer para dar o tal depoimento, essa menina simplesmente sumiria. Eles iam aproveitar a deixa e jogar na mídia. Aí, tá vendo? Com certeza, esse procurador deve ter mandado matá-la ou feito alguma coisa dessa natureza.
2: Diante das versões conflitantes do denunciante, Gilmar Mendes, do Supremo Tribunal Federal, determinou prazo de 15 dias para que a senadora Soraya Tronic forneça documentos e dados adicionais sobre as informações recebidas em seu gabinete. A decisão atende a pedido da Procuradoria-Geral da República antes de deliberar sobre eventual abertura de inquérito contra Alfredo Gaspar. O deputado Lindbergh Farias negou qualquer envolvimento em armações políticas e argumentou que apenas repassou à Polícia Federal acusações e áudios que recebeu de Luiz Antônio Lopes. O candidato a vice de Flávio Bolsonaro rejeita integralmente e quer fazer exame de DNA para provar que é inocente. O parlamentar também move processos por calúnia e denunciação caluniosa contra o deputado Lindbergh Farias e a senadora Soraya Tronic. 4:13. Presidente do Partido da Causa Operária, Rui Costa Pimenta, foi alvo de operação da Polícia Federal. Ele é acusado de participar de um esquema de desvio de dinheiro dos fundos partidário e eleitoral. Candidato à presidência da República, Rui Costa Pimenta foi afastado das funções administrativas do partido por 6 meses. A decisão não impede participação dele na disputa eleitoral. O filho do dirigente, João Pimenta, responsável pela área de comunicação da legenda, também foi alvo das medidas de busca. A ação foi autorizada pela Justiça Eleitoral do Distrito Federal após análise de inconsistências na prestação de contas do PCO. Segundo investigações, uma gráfica que pertenceu ao genro de Rui Costa Pimenta, Rafael Dantas Porto Nascimento, recebeu mais de R$1.400.000 do partido, sem demonstrar capacidade operacional compatível com os contratos. A justiça determinou o bloqueio de até R$4,5 milhões dos investigados. Rui Costa Pimenta negou irregularidades.
8: A intenção é nos prejudicar, inclusive eleitoralmente, né? Não é ilegal. Ninguém disse, em lugar nenhum do mundo, não está na lei eleitoral, não está no regulamento do TSE, que você é obrigado a contratar empresas de pessoas que não têm vinculação partidária.
2: 4:14. As principais entidades do setor de comunicação criticaram a operação da Polícia Federal autorizada pelo ministro Alexandre Moraes contra o ex-secretário de governo do Maranhão, apontado como fonte de um jornalista. A investigação decorre de reportagens publicadas pelo jornalista Luiz Pablo sobre suposto uso irregular de carros oficiais do Tribunal de Justiça do Maranhão pela família do ministro Flávio Dino. Os investigadores alegam que o ex-secretário de Segurança Pública do Maranhão, Raimundo Cutrim, utilizou o acesso a sistemas restritos para obter e repassar dados e imagens ao profissional de imprensa, acusado de perseguir o ministro. A polícia chegou até o nome de Raimundo Cutrim depois de apreender em março 2 celulares, um notebook e um pendrive do jornalista Luiz Pablo. O advogado e ex-secretário municipal de Urbanismo e Habitação do Maranhão, Diogo Diniz Lima, também foi alvo de buscas. A investigação identificou uma transferência de R$100.000 do advogado para o jornalista. A Polícia Federal investiga se os repasses financeiros e as publicações faziam parte de um movimento articulado para desgastar a imagem pública do ministro do STF. Em nota, a assessoria de Dino negou qualquer irregularidade no uso do veículo oficial, esclareceu que o carro blindado foi cedido mediante solicitação da segurança do STF. A defesa do ministro revelou que ele e a família, incluindo crianças, foram alvos de monitoramento clandestino e perseguição, e informou que solicitou o reforço das medidas de segurança. O jornalista Luiz Pablo lamentou a violação do sigilo de sua fonte e criticou o direcionamento da apuração para aspectos da vida privada dele, em detrimento dos fatos originalmente reportados.
9: O que está acontecendo comigo é muito grave. Eu sou jornalista, fiz uma denúncia de interesse público, apresentei documentos, apresentei imagens e mostrei o uso irregular de um veículo oficial do Tribunal de Justiça do Maranhão por familiares do ministro Flávio Dino. Mas o fato que eu denunciei não foi investigado. Quem passou a ser investigado fui eu. Minha fonte jornalística foi identificada. Minha vida privada passou a ser vasculhada. E agora, fatos e revelações particulares que não têm qualquer ligação com as minhas reportagens estão sendo usados para tentar me atribuir uma conduta criminosa.
2: A Associação Brasileira de Emissoras de Rádio e Televisão, a Associação Nacional de Jornais e a Associação Nacional de Editores de Revistas alertaram que a quebra do sigilo da fonte não tem amparo constitucional e abre um precedente perigoso contra a liberdade de imprensa. O Sindicato dos Jornalistas Profissionais do Maranhão e a Federação Nacional dos Jornalistas também criticaram a ação, ressaltando que o sigilo da fonte e a liberdade de imprensa são pilares inegociáveis do Estado Democrático de Direito. As organizações destacaram que questionamentos sobre reportagens devem ser tratados por vias legais, como direito de resposta e pedidos de indenização, e não por meio de medidas intimidadoras. 4:18. O Conselho Nacional de Justiça e o Tribunal de Justiça de Minas Gerais afastaram o juiz Milton Lívio Lemos Salles por conduta incompatível com o exercício da magistratura. Ele foi gravado consumindo vinho direto da garrafa e acendendo um cigarro com isqueiro tipo maçarico enquanto atuava em home office numa sessão virtual de julgamento. O Corregedor Nacional de Justiça, ministro Mauro Campbell Marques, argumentou que o sistema judiciário não pode admitir decisões proferidas por magistrados sem o pleno domínio de suas faculdades mentais. Com a suspensão das atividades, o juiz foi impedido de acessar os sistemas da Justiça Mineira e de frequentar as dependências do fórum. O presidente da OAB de Minas Gerais, Gustavo Chalfun, afirmou que esse tipo de conduta prejudica a imagem do judiciário.
10: A lei orgânica da magistratura prevê uma série de atos a serem exercidos pelo magistrado quando do exercício da sua função tão nobre de julgar o seu semelhante, e a ofensa a esses atos pode gerar a suspensão cautelar, que era um dos pedidos que a Ordem dos Advogados do Brasil realizou à Corregedoria Geral do Tribunal de Justiça do Estado de Minas Gerais, que evidentemente com a postura daquela enfraquece o sistema de justiça, e nós, de toda forma, advogados, magistrados, membros do Ministério Público, devemos preservar o sistema de justiça e demonstrar que a justiça é séria e a justiça precisa julgar o seu semelhante. Para julgar o seu semelhante, nós temos que ter o mínimo de sobriedade.
2: O histórico do magistrado também inclui registro de uma denúncia recente de violência doméstica efetuada em abril, que motivou a solicitação de medidas protetivas de urgência pela Polícia Civil Mineira. Após a divulgação das imagens e o anúncio do afastamento, o juiz Milton Lívio Lemos Salles publicou um vídeo nas redes sociais acusando a Corte Estadual e instâncias superiores do Judiciário de difamação e condutas ilícitas.
11: Meu nome é Milton Lívio Lemos Salles, tenho 36 anos de magistratura e quero deixar um depoimento sobre essa difamação que estão fazendo contra mim. Esse Tribunal de Justiça de Minas Gerais, esse STJ, o STF, o Alexandre Moraes, são todos uns corruptos, filhos da p. Estou no vinho, sei de muita coisa desse tribunal.
2: Isso é um escárnio, né? É uma coisa simplesmente absurda. O que, que é isso que a gente escutou agora, Ricardo Garcia? Eu vou pedir para você soltar de novo esse áudio, porque eu não estou acreditando, né, que um juiz que foi pego durante uma sessão tomando vinho na garrafa, tentando acender um cigarro com um maçarico, fez um pronunciamento desse, né, visivelmente embriagado. Ele mesmo admite que está no vinho, né, então visivelmente embriagado, xingando ministros. E nós vamos acompanhar muito de perto esse caso. Vamos ouvir de novo o que disse esse magistrado, né? Vamos ver de novo aqui o nome dele. É o juiz Milton Lívio Lemos Salles.
11: Meu nome é Milton Lívio Lemos Salles. Tenho 36 anos de magistratura. E quero deixar um depoimento sobre essa difamação que estão fazendo contra mim. Esse Tribunal de Justiça de Minas Gerais, esse STJ, o STF, o Alexandre Moraes, são todos uns corruptos, filhos da p***. Estou no vinho, sei de muita coisa desse tribunal.
2: São acusações gravíssimas, né? Gravíssimas. Chamou os ministros do tribunal, o ministro Alexandre Moraes, de corruptos e FDP. É que o Edmilson Fernandes é um cara muito educado, nosso editor aqui, que está preparando o jornal da CBN, ele colocou o famoso pi, né, no palavrão. Mas a nossa ouvinte, né, consegue perceber quais foram as três palavras proferidas por esse juiz. Repito, nós vamos acompanhar de perto, porque isso é gravíssimo. É gravíssimo porque mostra um estado de coisas que é inaceitável. Inaceitável. Porque ele está achando que está tudo normal. Ele tá achando que ele está sofrendo uma difamação, né? Ele é pego durante uma sessão tomando vinho na garrafa e tem coragem de ir a público dizer que está sendo difamado e ainda faz acusações gravíssimas contra outros magistrados, inclusive um integrante do Supremo Tribunal Federal. 4:23. Três times brasileiros entram em campo hoje pelas oitavas de final da Libertadores. Às 19h, Palmeiras enfrentam Cerro Porteño no Nubank Park. Às 21h, tem o duelo brasileiro Cruzeiro e Flamengo no Mineirão. Ontem, o Fluminense empatou sem gols com o Independiente Rivadavia da Argentina, saiu vaiado do Maracanã. Pelas oitavas de final da Sul-Americana, o São Paulo empatou por 1-1 com o Bolívar na altitude de La Paz. Hoje, às 19h, o Bragantino enfrenta o Atlético Mineiro em Bragança Paulista. Pela Copa do Brasil, as quartas de final serão marcadas por três clássicos estaduais. Tem Grenal em Porto Alegre, Atlético e Cruzeiro em Minas e Palmeiras e Santos em São Paulo. O outro jogo será entre o Vasco e o Vitória. Partidas de ida estão marcadas para dias 26 e 27 de agosto e as de volta para 2 e 3 de setembro. O título da Copa do Brasil será disputado em jogo único no dia 6 de dezembro. Quatro horas e 25 minutos, agora com Sardenberg e Merval Pereira.
12: Sua coluna de hoje no Globo, você pega um fato que aparece aparentemente um fenômeno, um fato pequeno, uma história simples, que é a questão de um concurso para o cargo de professor doutor da Faculdade de Direito da USP, na Faculdade de Direito da famosa Faculdade de Direito do Largo São Francisco. E aí você nota que as interferências em torno desse concurso chama atenção para o livro do Joaquim Falcão, do qual você já falou, o livro chamado A Oligarquia dos Poderes. Como é que as coisas se deram, Merval?
13: Pois é, Sandenberg, o concurso para professor doutor prevê várias... você tem que apresentar a sua carreira, então, mas não está previsto carta de apresentação e de apoio, né? E esse, um candidato que acabou sendo aprovado, filho de um ministro do STJ, do Superior Tribunal de Justiça, encaminhou junto com o seu memorial carta de vários ministros do Supremo e do STJ elogiando ele. Entre os ministros, o presidente Supremo, o Edson Fachin, o ministro Gilmar Mendes e mais dois. A examinadora aprovou o rapaz com uma nota zero. Um dos jurados deu nota zero exatamente por isso, porque entendeu que as cartas eram uma tentativa de interferir na escolha do júri. E o rapaz foi, ganhou, mas entrou com um trabalho executivo na USP, criticando o fato de terem aceitado cartas de representação de ministros do Supremo, que isso seria uma maneira de interferir na escolha do professor doutor. Houve uma nova avaliação e a USP resolveu que realmente não estava nas previsões cartas previstas, e que isso poderia dar a entender que houve uma interferência do Tribunais Superiores na escolha do vencedor. E anulou a prova. Acadêmica de primeiro nível mundial, como é a Faculdade de Direito da USP, ela pode reagir a essas tentativas de interferência de tribunais superiores, de ministros, de uma maneira firme e sem demagogia. E há também exemplar de como as interações entre os oligarcas dos poderes, como chama o Joaquim Falcão, o jurista Joaquim Falcão no seu livro, eles interferem em diversos momentos da vida nacional para manter com o judiciário. Por exemplo, a CBF tem lá uma academia CBF que é coordenada pelo IDP, que é um instituto fundado pelo ministro Gilmar Mendes. Não tem nada a ver uma coisa com outra, a história dele não tem nada a ver com essa da USP é uma interferência indireta. Então, é uma rede de contatos e de interesses mútuos que vai se retroalimentando, e acontecem essas coisas que são aparentemente pequenas, mas no fundo demonstram muito essa invasão de por ministro das altas cortes dos tribunais superiores do Brasil.
2: Tá certo. Muito bem, aí o Merval Pereira com o Sardenberg, a gente teve algumas instabilidades aí na transmissão, estamos com um problema técnico, mas que já está sendo verificado, mas deu para entender o recado do Merval Pereira, né? 4 horas e 30 minutos agora.
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0: Quarta-feira, 12 de agosto de 2026. Mais de 15 milhões de pessoas vivem na faixa de totalidade do eclipse solar desta quarta-feira, segundo dados do portal especializado Time and Date. A faixa onde o Sol será completamente encoberto passa pela Groenlândia, Islândia, norte da Rússia, Espanha e uma pequena área de Portugal. Se somadas as regiões com visão parcial, o número ultrapassa 980 milhões de pessoas. No Brasil, o fenômeno não será visível, mas pode ser acompanhado por transmissões ao vivo na internet, disponibilizadas pela NASA e pelo Observatório Nacional. O Supremo Tribunal Federal retoma hoje julgamento que decide se as medidas protetivas da Lei Maria da Penha podem ser aplicadas a casos de violência de gênero sem vínculo doméstico ou afetivo. A análise do recurso extraordinário, oriundo de Minas Gerais, avalia se a proteção deve alcançar agressões no ambiente de trabalho, no espaço público ou internet. A decisão terá repercussão geral em todo o país. O laudo do IML de São Paulo apontou que o advogado carioca Pedro Eli Cordeiro dos Santos, de 43 anos, morreu após a mistura de bebida alcoólica com um anestésico. O advogado foi encontrado sem vida na Zona Oeste de São Paulo no mês passado, vítima do golpe Boa Noite Cinderela. A justiça deferiu o pedido de prisão de um suspeito visto ao lado da vítima em uma adega antes do crime. O homem está sendo procurado pela polícia. No horário de Brasília, 4 horas e 33 minutos.
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0: Quatro horas e 34 minutos, agradecer a companhia da ouvinte, do ouvinte CBN, conosco aqui, Ricardo Garcia, na mesa de som, e vamos até às 5, hein? Temos mais 27 minutos, o Osley Pimenta, da no Mirante do Paranapanema, Erivonaldo Medeiros, direto de Gravatá, Pernambuco, motorista de ônibus, o Gilsomar Machado, de Jaú, nos manda a mensagem, muito obrigado também ao Márcio Alexandre, de Caratinga, Minas Gerais. Agradeço também a companhia do nosso ouvinte Bruno Souza, de Campinas. Mensagem que chega também do nosso ouvinte aqui, o José Espíndola, de Goiânia. O Walter Pereira da Silva. Muito obrigado, Walter, pela mensagem também. E muita gente trocando ideias no nosso chat. Paulo Roberto Matei, também José Silva. Obrigado a Samantha Smith. Pessoal que está trocando ideias aqui no nosso chat. Agradeço demais as mensagens também via e-mail. É só entrar no site cbn.com.br. Você clica lá no Fale com Âncora, como fez o Elim Serino, de São José. E muito obrigado a você que interage também via Instagram. Estamos aqui no Instagram, na rede social, no @phcgalvão. Repetindo, @phcgalvão. Você pode interagir por aqui, como faz o Luiz Aguiar. Obrigado, Luiz, pela mensagem aqui. Violeiro Sandro Diacanga, que é da terra lá do Luiz Fernando Figliage, viu, Ricardo Garcia? Aliás, Figliage está em férias, deve estar lá. Né, em Ribeirão Preto, né, cidade do interior de São Paulo. Muito obrigado também ao Sérgio Alves, Luciano Silva, Márcio Lima, Valfredo Alves, toda a galera que está interagindo aqui via Instagram no @phcgalvão. Galvão. 4:36.
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0: Muito bem, aqui no CBN Madrugada, aquele espaço para nossa conversa semanal com o professor economista Gilberto Braga, CBN valorizando o seu bolso. Gilberto, muito bom dia, como é que estão as coisas por aí?
1: Tudo tranquilo, Paulo Henrique Galvão, tudo em paz. Eu me deliciando aqui com um livro que eu ouvi dizer que foi o maior sucesso, é isso mesmo?
0: É verdade, felizmente tivemos bastante público lá na semana passada, no lançamento do meu livro, e é claro que só tenho a agradecer aos amigos, familiares, muitos ouvintes também apareceram por lá, então é um momento de muita alegria, viu, Gilberto? Muito obrigado, viu?
1: Ah, é um prazer imenso. Agora o povo quer saber o seguinte: quem comprar o livro consegue um autógrafo?
0: Ah, com certeza, né? Eu acho que não faltará momentos para isso. Aliás, você levantou a bola, eu vou cabecear, né? estaremos no dia 6 de setembro na Bienal do Livro em São Paulo. Então, se você quiser fazer um passeio por São Paulo, vai ser feriado, né? O feriadão é segunda-feira, dia 7 de setembro. Então, se você quiser dar um passeio por São Paulo no feriado do 7 de setembro, terei o maior prazer em assinar o seu livro e o dos nossos ouvintes também, porque estarei às 6 da tarde lá no stand da Livraria Drummond, na Bienal.
1: Pô, que legal, muito bacana. Eu não sei se dá para fazer essa viagem, mas de qualquer maneira o meu está aqui, está reservado.
0: Agradeço demais. Gilberto, vamos falar então, tem vários assuntos, né? Nesta terça-feira, um dia meio conturbado, né? O mercado com dólar lá em cima, foi para 5,16, subiu quase 1%, a bolsa caiu 2,5%. O que que aconteceu, hein, Gilberto?
1: É aquela coisa de deu tudo errado, né? Então, o que aconteceu é que houve digamos assim, uma recomendação de uma agência internacional, né, que é o JP Morgan, que é um banco que faz a cobertura do Brasil, super conceituado, e ele recomendou

0: governo, um período que historicamente significa a bolsa andando de lado, com os investidores ainda indefinidos com relação ao próximo governo, e a expectativa de nós termos uma campanha bastante polarizada do ponto de vista entre esquerda e direita, do ponto de vista ideológico, isso traz muita incerteza. Então, nesse sentido, eles não esperam mais quedas de taxa de juros, e isso afeta a bolsa, carga tributária elevada, custo de juros muito alto para investimento, em definição com relação a todo esse cenário, e isso caiu como uma bomba, ou seja, uma recomendação de um banco estrangeiro que é muito conceituado para que as empresas coloquem as barbas de molho e investam menos na bolsa brasileira, acabou por afundar ainda mais aquilo que já era a expectativa da bolsa no Brasil.
1: E olha que tivemos uma notícia boa nessa terça-feira em relação à inflação, não é, Gilberto?
0: Sim, saiu o resultado da inflação do mês de julho, o IPCA, que é o índice oficial de inflação. Nós tivemos uma desaceleração, o índice veio a 0,07, ou seja, quase praticamente neutro, quase estabilizado, e a menor taxa para o mês desde 2022, e isso foi bastante comemorado por um lado, mas ainda assim, de uma forma geral, os mercados ficaram receosos por conta de todo esse ambiente da bolsa caindo, o dólar disparando, o cenário externo ainda bastante complicado, né? Então, fez com que no acumulado de 12 meses a inflação oficial recuasse para 4,44, então isso tem um efeito simbólico muito importante, Galvão, porque fica abaixo de 4,5, que é o famoso teto da meta, ou seja, o centro da meta variado no teto, ele vai a 4,5, a gente está em 4,44, então isso fica um pouquinho abaixo desse patamar máximo, e é como se o governo estivesse cumprindo a meta. Mas, por outro lado, isso reforça a tendência de uma economia desacelerando, de que os preços estão caindo, mas o equilíbrio fiscal ainda continua bastante difícil, né? Saíram pesquisas mostrando que no segundo turno uma distância muito grande entre Luiz Inácio Lula da Silva e Flávio Bolsonaro, isso para o mercado não é uma boa notícia. O mercado acha que um novo governo Lula com essa distância, nesse momento, isso traz bastante incerteza para a economia, né? Então o mercado vê com maus olhos isso no momento, então isso tudo faz com que a gente fique nesse ambiente bastante difícil de navegação econômica.
1: Agora, professor Gilberto Braga, bom, tivemos uma reunião do Copom na semana passada, a próxima é somente nos dias 15 e 16 de setembro. O nosso ouvinte deve lembrar que no início do ano havia uma expectativa majoritária de que terminaríamos 2026 com a taxa Selic por volta de 12,5%. E aí as coisas foram acontecendo, muitas coisas ruins, né? Cenário externo muito ruim, com a guerra entre Rússia e Ucrânia que não acaba, uma outra guerra que começa entre Estados Unidos e Irã, com participação de Israel, ou seja, um cenário externo bastante adverso. Esse IPCA, com essa praticamente estabilidade aí, 0,07, em que medida isso abre uma expectativa de que a taxa Selic possa continuar uma trajetória de queda, já que na semana passada muita gente já estava achando que ia parar mesmo nos 14%, hein, Gilberto?
0: Olha, eu particularmente eu sou sempre muito otimista, então eu acredito que nós tenhamos mais um corte de 0,25%, lembrando para o nosso ouvinte que saiu a ata, né? A ata que explica essa última redução para 14%, e a gente está aí com uma diferença de 2 pontos percentuais para os 12 que você mencionou, que era a expectativa no início do ano, e até agora o que está pago, está contratado, é 14%. Mas eu acho que a gente baixa um pouquinho para 13 algum

0: uma coisa, pelo menos 0,25 pontos percentuais, na próxima reunião daqui a mais ou menos 40 dias. O que a ACA trouxe, ela deixa em aberto, ou seja, ela não traz nenhum viés claro de que vai cair ou de que vai ser mantida, mas por conta desse cenário internacional ainda incerto que você falou, e que diz, ele usa uma expressão assim, que vale a pena a gente ler a frase: o comitê reitera que a magnitude do ciclo de calibração será ajustada à luz da evolução do cenário, de forma a manter a restrição adequada para assegurar a convergência da inflação à meta. Ou seja, é daquelas palavras que economista gosta de usar, que combina um monte de coisa, e uma palavra nova aí é calibração da taxa de juros de acordo com a magnitude do cenário externo. Ou seja, a gente vai ficar olhando o que está acontecendo lá fora e vai tentar aqui ver o que é preciso fazer para a inflação continuar na meta. Então, o que o Banco Central está dizendo é: vamos manter os juros altos, mas não disse o quanto alto vai ser. Mas com esses resultados aí de PIB mais fraco e inflação dentro da meta, eu acho que existe espaço para pelo menos mais uma queda, Galvão.
1: Só para a gente fechar, temos mais um minutinho aqui, essa próxima reunião acho que vai ter essa novidade, né, de uma expectativa que não vai ser majoritária, porque as últimas reuniões estava tudo meio ali naquela famosa caçapa cantada, né? Todo mundo meio que sabia o que ia acontecer. E, bom, é lógico que daqui a 3 semanas ainda muita coisa pode rolar e de repente surge uma previsão mais majoritária, mas eu acho que a gente vai chegar lá talvez realmente sem essa indicação e a reunião vai ganhar em expectativa, algo que não tem acontecido, né, Gilberto?
0: Com certeza, né? Como o Nelson Rodrigues dizia, quando unanimidade é burra, né? Então, eu acho que pelo menos a gente vai ter apostas, leituras de diferentes cenários. Eu acredito que existe espaço, o ambiente político ajuda, né, para que a gente possa fazer esse prognóstico no sentido da queda. Isso faz muito bem para o discurso governamental, né? Temos um presidente que é candidato à reeleição e que havia se comprometido com uma série de promessas no início do seu mandato, e o que nós vemos é que foi difícil, né? E a previsão do mercado não se confirmou de uma caixa mais baixa. Então, isso, você tem um preço caro, isso afugenta o investidor na economia real, você estimula a especulação financeira, os chamados rentistas, aqueles que ganham dinheiro fazendo com que o dinheiro durma no banco e não na produção. Então, isso tudo, num cenário de disputa eleitoral, é bem complexo. E, de alguma forma, você poder dizer que, olha, agora, no final do governo, estamos melhorando, a inflação finalmente está dentro da meta e estamos baixando a taxa de juros, é um discurso que interessa para o governo. Eu acho que isso vai pesar também dentro da decisão do Copom. Embora o Copom seja extremamente técnico, a gente sabe que a maioria da composição hoje, majoritariamente, foi indicada pelo próprio presidente. Então, eu acho que isso vai falar mais alto.
1: Professor e economista Gilberto Braga, semanalmente valorizando seu bolso aqui no CBN Madrugada. Gilberto, mais uma vez, muitíssimo obrigado, uma ótima semana e até a próxima.
0: Um abraço a todos e até semana que vem.
1: 4:48. A gente vai abrir espaço agora para o... Aliás, antes, né, Ricardo Garcia, vou corrigir aqui. Eu cometi um erro de concordância aqui na hora de construir uma frase, quando falava com o Gilberto Braga, que doeu no meu ouvido aqui, talvez tenha doído nos nossos ouvintes também, né? Não faltarão oportunidades para que nós encontremos os nossos ouvintes, né? E não faltará, né? Talvez eu estava pensando ali em usar o verbo haver, que não flexiona, mas usei o verbo faltar. Então, não faltarão oportunidades. Peço perdão aí pelo deslize. 4h49. Agora sim, vamos acionar o Eudes Filho. Tem informações aí sobre o governador de São Paulo, que está querendo para ele também, ou para nós, para São Paulo, subsídios que estão sendo concedidos a produtores no Nordeste. Talvez o governador Tarcísio de Freitas esteja se esquecendo que a nossa Constituição, está escrito lá que cabe ao poder público, ao Estado, de alguma forma, diminuir as desigualdades sociais e regionais do país. Quem conhece um pouquinho de geografia é só olhar, os dados do IBGE e perceber a desigualdade social extrema que existe entre os estados do Sul, Sudeste, Norte e Nordeste. Vamos ouvir o Eudes Filho.
2: O governador Tarcísio de Freitas criticou o governo federal por conceder subsídio a produtores de cana-de-açúcar do Nordeste e deixar São Paulo de fora. A medida prevê o pagamento de R$ 12,00 por tonelada de cana comercializada por produtores nordestinos que tiveram prejuízos na safra do ano passado e deste ano. Tarcísio disse que a diferença de tratamento não faz sentido e cobrou o mesmo apoio para os produtores paulistas.
3: Infelizmente, no Brasil, a gente vê algumas coisas que não fazem sentido ainda. Reeditando a política de subsídios lá do Proálcool, recentemente o governo federal estabeleceu subsídios para os produtores de cana do Nordeste e eles esqueceram os produtores de cana de São Paulo. E isso não faz o menor sentido.
2: A declaração foi feita durante a abertura da Fenasucro e Agrocana em Sertãozinho, na região de Ribeirão Preto. A feira é considerada uma das principais do mundo, voltadas à cadeia da bioenergia e reúne mais de 600 marcas. A medida do governo federal foi criada para ajudar produtores independentes do Nordeste, afetados pelas tarifas americanas e por eventos climáticos extremos. O argumento do governador é que São Paulo também tem um peso enorme na produção de cana e não deveria ficar de fora. Tarcísio também criticou as diferenças tributárias entre São Paulo e outros estados produtores de etanol. Segundo ele, a questão tem reduzido a competitividade do setor paulista. A Fenasucro, que serviu de palco para essa disputa de narrativas entre São Paulo e governo federal, segue até sexta-feira. A feira tem expectativa de movimentar cerca de R$ 11 bilhões em negócios. De Ribeirão Preto, Eudes Filho.
1: Quatro horas e 52 minutos. A gente gosta de fechar com boa notícia, né, Ricardo Garcia? Mas hoje não será possível. Nós vamos fechar com uma péssima notícia. Infelizmente, uma notícia que a gente tem dado com uma frequência simplesmente absurda. Né? Os dados mostram que a cada dia, quatro mulheres são assassinadas no Brasil. Feminicídio. São mortas pelo companheiro, ex-companheiro, namorado, ex-namorado, marido. Uma coisa simplesmente absurda. São números que a gente não pode, de forma alguma, normalizar. Semana passada a gente estava falando aí da Lei Maria da Penha, 20 anos, não há dúvida nenhuma que trouxe avanços no combate à violência contra a mulher. Mas esses números, repito, são estarrecedores. Obviamente que esse é um problema da polícia, é um problema da justiça, mas acima de tudo, como a gente tem destacado, é um problema social, um problema cultural que passa pela educação das nossas crianças, principalmente, é claro, dos meninos, mas também das meninas, para identificarem e terem força suficiente, autoestima suficiente para simplesmente não admitir qualquer tipo de violência verbal, né, e saber identificar os sinais para cortar esse mal pela raiz. Mas é claro, principalmente, né, a educação dos garotos, desses meninos, na escola, em casa, na comunidade, nos bairros, tentar de alguma forma eliminar essa cultura machista, essa ideia que alguns homens ainda têm de posse da mulher, que se ela não vai ficar comigo, não vai ficar com ninguém. É uma coisa simplesmente absurda. É um terror que a gente está vivendo, não só no Brasil, mas em diversas partes do mundo, neste momento, da violência contra mulheres. E dessa vez aconteceu no bairro de Vila Mariana, na zona sul de São Paulo, uma jovem de 33 anos que foi morta de forma brutal por um ex-namorado. O Lucas Taveira traz para a gente as informações.
4: A justiça converteu em preventiva a prisão de um homem detido após matar brutalmente a companheira na Vila Mariana, na zona sul de São Paulo. Isabela Fonseca Barbosa, de 33 anos, foi encontrada já sem vida na noite desta segunda-feira no recuo de um imóvel aparentemente abandonado na rua Doutor Fabrício Vanpré. João Pedro da Silva Barroso, de 28 anos, foi preso em flagrante horas depois e autuado por feminicídio. A audiência de custódia foi realizada nesta terça-feira. Segundo o boletim de ocorrência, ao qual o portal G1 teve acesso, João Pedro deu um mata-leão na vítima, bateu a cabeça dela contra o chão e quebrou as pernas de Isabela. Câmeras de segurança registraram o casal caminhando. Minutos depois, as imagens mostram o suspeito retornando sozinho. Um vigilante contou à polícia que viu Isabela discutindo com um homem. Os policiais encontraram com João Pedro o documento de identidade de Isabela e um celular que pertencia à vítima. Ele também carregava um lençol. O SAMU foi acionado e constatou a morte ainda no local. Segundo o registro policial, Isabela apresentava diversas lesões e tinha o rosto desfigurado. A perícia foi acionada e o corpo foi encaminhado ao Instituto Médico Legal para exames. João Pedro já tinha antecedente por furto. O caso é investigado pelo Departamento de Homicídios e de Proteção à Pessoa. De São Paulo, Lucas Taveira.
1: Muito bem, 4 horas e 56 minutos. Vamos agradecer mais um pouco aqui, Ricardo Garcia, a participação das nossas ouvintes, dos nossos ouvintes via WhatsApp pelo 11 999 11 9981. Aloísio de Maceió, Alagoas, obrigado. Ao Devanir Amâncio de São Paulo, também Arlindo Souza, Chapadinha, Maranhão, terra do Edmilson Fernandes. E muito obrigado também pela companhia via YouTube. Pessoal que está chegando agora aqui, Márcio Silva, manda sua mensagem. A ouvinte Sônia, João Pedro, João Viana, de Triunfo, Pernambuco. Rogério Gomes, do Recreio dos Bandeirantes. Muito obrigado pela companhia. Ponto final na edição desta quarta-feira aqui do CBN Madrugada, produção do Matheus de Souza, trabalhos técnicos comigo aqui na mesa de som, Ricardo Garcia.
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1: Vem aí o Edmilson Fernandes com o repórter CBN e, na sequência, o Frederico Goulart comanda o CBN Primeiras Notícias. Mais uma vez eu agradeço demais a sua companhia, desejo a você uma excelente quarta-feira. Meia-noite estamos de volta com mais uma edição aqui do CBN Madrugada e eu espero você. Tchau.
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0: Quarta-feira, 12 de agosto de 2026. Quatro propostas de delação premiada de personagens-chave da fraude do INSS estão paradas há meses, sem resposta da Polícia Federal e da Procuradoria-Geral da República. Segundo a jornalista Mário Gaspar, comentarista da CBN e colunista do jornal O Globo, as negociações envolvem o ex-procurador-geral do INSS, Virgílio Oliveira, o ex-diretor André Fidelis, o advogado Eric Fidelis e o empresário Maurício Camisotti. As defesas temem o uso antecipado das informações entregues nos depoimentos. O Congresso deve instalar hoje uma comissão mista de deputados e senadores para discutir a medida provisória que acaba com a taxa das blusinhas. O texto precisa ser votado nas duas casas até o dia 8 de setembro para não perder a validade. A MP zerou o imposto de importação federal de 20% sobre compras internacionais de até 50 dólares. O presidente dos Estados Unidos, Donald Trump, confirmou que trocou secretamente de avião ao deixar a Turquia por orientações do serviço secreto após ameaças ligadas ao Irã. O republicano declarou não confiar no governo iraniano e justificou ter seguido as ordens das equipes de segurança. A operação envolveu o uso de um caminhão de alimentos para transferir o presidente do Air Force One para outra aeronave sem ser visto, enquanto jornalistas e assessores seguiram no avião original. Horário de Brasília, 5 horas.
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1: Olá, muito bom dia a você, ouvinte da CBN em todo o Brasil. Estamos começando mais uma edição do nosso CBN Primeiras Notícias, 5 horas da manhã em ponto. Tá na hora de acordar, não tem jeito. Vamos encarar juntos mais um dia. Hoje, quarta-feira, 12 de agosto de 2026. Chegamos à metade dessa semana e aqui na CBN, no Primeiras Notícias, a gente vai te preparando, te informando o que vai acontecer pela frente, os destaques da política, os destaques da economia, os destaques pelo mundo. Vamos nessa. Vamos juntos no CBN Primeiras Notícias pelo radinho e com imagem já a partir de agora para você que quiser conferir o amanhecer, como é que tá iniciando, como é que tá começando esse dia, mais um dia, as cenas aí pelo Brasil e pelo mundo. Vai lá na nossa transmissão que está disponível já na nossa live do PN no nosso canal no YouTube e pelo Globoplay também é gratuito, lá pelo site cbn.com.br. Na live do YouTube, deixa o seu joinha, curte, compartilha, se inscreve no nosso canal e também participa do chat. Muita gente já chegou antes do programa entrar no ar, já tá deixando lá o seu recado. Muita gente junto acordando aí nessa quarta-feira. E é isso. Dito tudo isso, pode interagir também pelo WhatsApp, né? O canal já tá aberto, fico de olho aqui nas mensagens que chegam pelo 21 99764-2381. 21, estamos no Rio, 99764-2381. Primeiras notícias, te prepara, toca o despertador, te prepara para o dia que está começando, com os principais fatos do noticiário, as manchetes, as capas dos jornais, agenda do dia, o nosso giro com os destaques pelo Brasil, com as nossas afiliadas, informações do futebol, informações do campo no CBN Agro. É isso, Ana Paula Jalme, tudo bem com você? Bom dia!
2: Oi, Fred, bom dia para você, bom dia também para o nosso ouvinte. 12 de agosto, já trazendo o nosso calendário aqui tradicional do PN. O que temos hoje, Fred? Dia Internacional da Juventude e Dia Nacional dos Direitos Humanos. Hoje, 12 de agosto.
1: Muito bem.
2: Somos juventude, todos jovens, né?
1: Direitos humanos. É. Direitos humanos, importante sempre lembrar, às vezes estão... Sempre. Né? Criticado aí por grupos da sociedade, incrivelmente, né?
2: Colocar um marca-texto ali pra ninguém nunca esquecer.
1: Pois
2: né?
1: É. E juventude? É. Olha só que beleza. Você é representante da juventude aqui
2: você
1: no Primeiras
2: também,
1: Notícias,
2: Fred,
1: né?
2: Você também.
1: Eu um pouquinho menos, um pouquinho menos. Temos aqui nossa Ana Paula Jalme, nossa produtora, com o quê? 18, 19 anos de idade, né?
2: Por aí, isso, nessa faixa.
1: Escuta, tá animada pra essa quarta-feira?
2: Animadíssima. É. Metade da semana já foi.
1: Aqui no Rio de Janeiro tá fazendo um friozinho, né, esses dias.
2: Ah, tá.
1: Choveu ontem, hoje deu uma parada na chuva, né?
2: É, tava fresquinho só. Hoje, quando eu saí de casa pra vir aqui pro PN, tava mais fresquinho que ontem, eu achei.
1: Agora no Rio, 18 graus. Aí. Temperaturas baixas, São Paulo, 14 graus. 18, temperatura baixa aqui pro nosso padrão no Rio, né? Mas, por exemplo, lá em Curitiba, deixa eu ver, lá na capital do estado do Paraná, 11 graus nesse momento.
2: Aí
1: Fortaleza,
2: é
1: lá pra cima, 25 graus. Temperatura mais alta entre as capitais brasileiras agora no comecinho dessa manhã de quarta-feira. Daqui a pouquinho tem a Josélia Pegorim com a previsão do tempo para hoje, para você também se preparar. Ana Paula, vamos aos destaques do dia. Lembrando que a gente abre aqui o programa com os três principais assuntos. Aquela abertura que depois embalamos para o podcast, né? Lá para o Spotify, para o Deezer, para o YouTube Music, para as plataformas de áudio. Hoje a gente vai falar da reação das entidades de comunicação aqui do Brasil, entidades de imprensa, criticando aquela operação que foi autorizada pelo ministro Alexandre de Moraes, do Supremo Tribunal Federal, contra uma fonte de um jornalista no estado do Maranhão, e essas entidades criticam exatamente, né, a violação do sigilo da fonte, que é uma garantia da Constituição. Esse assunto repercutiu muito ontem em Brasília. Sobre eleição, Michele Bolsonaro finalmente se encontrou e gravou junto com Flávio Bolsonaro peças da campanha, né, campanha presidencial de Flávio. Na primeira aparição pública, depois da briga entre os dois, que marcou esse período aí de pré-campanha.
2: Né?
1: Pois é. Vamos falar também sobre o terremoto na Colômbia, entrando agora no terceiro dia de buscas, mais de 250 mortos, cenário ainda muito complicado por lá, 3 mil desaparecidos, e a nossa reportagem está acompanhando. Além dessas notícias, temos as capas dos jornais e tudo isso que eu já comentei. O Primeiras Notícias sempre no ar das 5 às 6 da manhã, tocando o despertador da CBN, acordando o Brasil. E você é o nosso convidado. Seja bem-vindo, seja bem-vinda, vem com a gente, estamos no ar.
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1: As principais entidades do setor de comunicação criticaram a operação da Polícia Federal, autorizada pelo ministro Alexandre de Moraes, contra o ex-secretário de governo do Maranhão, apontado como fonte de um jornalista. Para as entidades, a ação policial violou a garantia constitucional do sigilo da fonte, um direito essencial do exercício jornalístico. Elas avaliam que identificar e responsabilizar quem repassa informações à imprensa abre um precedente perigoso e ameaça o trabalho investigativo. A investigação decorre de reportagens publicadas pelo jornalista Luiz Pablo sobre o suposto uso irregular de carros oficiais do Tribunal de Justiça do Maranhão pela família do ministro do STF, Flávio Dino. Os investigadores alegam que o ex-secretário de Segurança Pública do Maranhão, Raimundo Cutrim, utilizou o acesso a sistemas restritos para obter e repassar dados e imagens ao profissional de imprensa acusado de perseguir o ministro. A polícia chegou até o nome de Raimundo depois de apreender, em março, dois celulares, um notebook e um pendrive do jornalista Luiz Pablo. O advogado e ex-secretário municipal de Urbanismo e Habitação do Maranhão, Diogo Diniz Lima, também foi alvo das buscas. A investigação identificou uma transferência de R$100 mil do advogado para o jornalista. A Polícia Federal investiga se os repasses financeiros e as publicações faziam parte de um movimento articulado para desgastar a imagem pública do ministro do STF, Flávio Dino. Em nota, a assessoria de Dino negou qualquer irregularidade no uso do veículo oficial e esclareceu que o carro blindado foi cedido mediante solicitação da segurança do STF. A defesa do ministro revelou que ele e a família, incluindo crianças, foram alvos de monitoramento clandestino e perseguição e informou que solicitou o reforço das medidas de segurança. O jornalista Luiz Pablo lamentou a violação do sigilo da sua fonte e criticou o direcionamento da apuração para aspectos da vida privada dele em detrimento dos fatos originalmente reportados.
3: O que está acontecendo comigo é muito grave. Eu sou jornalista, fiz uma denúncia de interesse público, apresentei documentos, apresentei imagens e mostrei o uso irregular de um veículo oficial do Tribunal de Justiça do Maranhão por familiares do ministro Flávio Dino. Mas o fato que eu denunciei não foi investigado. Quem passou a ser investigado fui eu. Minha fonte jornalística foi identificada, minha vida privada passou a ser vasculhada. E agora, fatos e revelações particulares que não têm qualquer ligação com as minhas reportagens estão sendo usados para tentar me atribuir uma conduta criminosa.
1: A Associação Brasileira de Emissoras de Rádio e Televisão, a Associação Nacional de Jornais e a Associação Nacional de Editores de Revistas alertaram que a quebra do sigilo da fonte não tem amparo constitucional e abre um precedente perigoso contra a liberdade de imprensa. O Sindicato dos Jornalistas Profissionais do Maranhão e a Federação Nacional dos Jornalistas também criticaram a ação, ressaltando que o sigilo da fonte e a liberdade de imprensa são pilares inegociáveis do Estado Democrático de Direito. As organizações destacaram ainda que questionamentos sobre reportagens devem ser tratados por vias legais, como direito de resposta e pedidos de indenização, e não por meio de medidas intimidadoras. A ex-primeira-dama Michele Bolsonaro se encontrou com Flávio Bolsonaro pela primeira vez após a briga pública entre os dois e disse que a crise está superada. Ela não deverá estar em palanques, mas prometeu apoio total nas redes sociais ao candidato. Com o vice alvo de questionamentos, Flávio fez ontem uma defesa do deputado Alfredo Gaspar e descartou a possibilidade de troca. Vamos a Brasília com Samantha Klein.
4: Olá, Fred! A ex-primeira-dama Michele Bolsonaro se reuniu com o enteado Flávio Bolsonaro, candidato à presidência, nesta terça-feira durante um evento com candidatos ao Senado. O encontro foi o primeiro depois do atrito público entre os dois. Michele, que é candidata também, fez uma série de vídeos e fotos com Flávio e aliados. Ao ser questionada sobre a relação com o enteado, ela disse que os dois conversaram e se uniram. Michele também relembrou lembrou do vídeo em que se disse desrespeitada e humilhada pelo filho mais velho de Jair Bolsonaro na articulação por alianças no Ceará. Segundo ela, o atrito público poderia nem ter ocorrido caso o PL tivesse aceitado o pedido de se afastar da presidência do PL Mulher ainda em novembro.
5: Foi ótimo, todo mundo muito empolgado, todo mundo no mesmo espírito de união. Colocamos a pedra, né? A desavença existe em... Qual família que não é perfeita, né? Levanta a mão aí quem não tem problema na família. Levanta a mão? Não. Mas graças a Deus a gente conversamos, nos unimos em prol de algo muito maior para a nossa nação.
4: Ao comentar a respeito da escolha do deputado Alfredo Gaspar como vice na chapa presidencial, Michelle ressaltou que preferia uma liderança feminina. Ela defendia o nome de Priscila Costa, presidente do PL Mulher no Ceará. Apesar da denúncia de estupro contra Gaspar, Flávio descartou a possibilidade de troca de vice. O senador disse que tem confiança plena no aliado e destacou que as acusações contra ele se dão pela atuação à frente da CPI, MI do INSS.
6: Essa farsa que foi montada contra o Alfredo, que isso é uma farsa, foi montada contra o Alfredo, foi exatamente no momento em que ele estava ali defendendo os aposentados roubados pelo governo do PT, inclusive pedindo a prisão do Lulinha. Por isso que foi feito isso contra ele. A pessoa do bem, uma pessoa preparada, da área da segurança pública, que tem a nossa confiança, de coragem, nordestino. Vamos lá.
4: Gaspar é acusado de estupro de uma adolescente num episódio ocorrido anos atrás. Na semana passada, o ministro Gilmar Mendes encaminhou à Polícia Federal um pedido da Procuradoria-Geral da República para decidir se há ou não elementos que embasem a abertura de uma investigação. Gaspar, por sua vez, nega a acusação e colocou seu material genético à disposição da PGR e da PF para a realização de exame de DNA.
1: As equipes de resgate entram hoje no terceiro dia de buscas por sobreviventes do terremoto que atingiu a Colômbia na segunda-feira. O número de mortos chegou a 254 e mais de 3 mil pessoas ainda estão desaparecidas. O mais forte abalo do século no país deixou estragos em 14 dos 24 estados colombianos. Quem traz as informações atualizadas é a repórter Karina Almeida.
7: Equipes de resgate e voluntários seguem uma corrida contra o tempo para encontrar sobreviventes do terremoto que atingiu a Colômbia. O número de mortos já passa de 250. Há ainda centenas de feridos, além de milhares de desaparecidos, de acordo com a Associação Colombiana de Cidades Capitais. Grande parte das mortes está concentrada na cidade de Pereira, na região cafeeira. Pelo menos 1.600 edifícios foram danificados ou desabaram. Cali, a terceira cidade mais populosa do país, foi fortemente atingida. Quibdó, a capital de Chocó, que foi o epicentro do abalo, assim como Manizales e Armênia, também têm operações de resgate entre os escombros, toques de recolher e danos severos. Os danos também afetam diretamente o transporte aéreo. 6 aeroportos permanecem fechados. O presidente recém-empossado, Abelardo de Lás Priella, decretou o estado de desastre nacional, uma medida que permite acelerar o envio de equipes de emergência e suprimentos médicos, além da instalação de abrigos temporários.
8: Seguimos trabalhando, enviando todas as capacidades, todo el presupuesto, los rescatistas, los caninos. Estamos ahí firmes para que esas personas, en esta ventana que nos queda de tiempo, puedan ser halladas con vida.
7: Os Estados Unidos, aliados do novo governo, ofereceram uma ajuda de 15 milhões e meio de dólares. México e Chile também ofereceram ajuda. A presidente da União Europeia, Ursula von der Leyen, afirmou que mobilizou o serviço de satélites Copérnicos para colaborar nas operações de resgate. Segundo o Itamaraty, até o momento não há brasileiros identificados entre as vítimas. O abalo teve magnitude de 7,4, com réplicas, e foi o mais forte registrado na Colômbia em 27 anos.
1: Agora, pelo horário de Brasília, 5 horas e 15 minutos.
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1: 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E quem quer um pouquinho mais, sentiu só o gostinho, né, da abertura aqui do Primeiras Notícias, quer ficar com a gente, fique à vontade. Estamos aqui no ar até às 6 horas da manhã. Já são 5h15, Ana Paula Jaume. Como estamos no Rio de Janeiro, hein? Tudo Fred, escuro ainda, né?
2: Tá escuro ainda, o sol, pra variar, tá tímido, né? Mas, ó, hoje deve ter chuva fraca aqui na cidade. Mínima de 15 graus, máxima de 26 graus. Alerta também de vento moderado, podendo chegar ali a 51 km por hora, mas deve ficar assim hoje, nublado.
1: Qual que é a temperatura máxima hoje? Você falou aí,
2: 26.
1: 26 graus. Hoje, 26 graus hoje. E amanhã já pula para 33, tá?
2: É uma diferençazinha,
1: amanhã,
2: né?
1: É quinta, boa, né?
2: Amanhã é quinta.
1: É, isso aí, né? A partir de quinta-feira a gente já tem de novo temperaturas altas, calor.
2: Sol torrando.
1: Porque a aproximação de uma frente fria, o tal da pré-frontal. E na sexta-feira, voltamos a ter um quadro de instabilidade. Sábado e domingo com pancadas de chuva, mas domingo principalmente o tempo firma um pouquinho mais. Vai dar para aproveitar aí o final de semana. E quem quiser participar, estiver aí no Rio, né, mandar recado aqui pra gente. Lembrando, estamos também no WhatsApp 21 997 64 2381, 997 64 2381. Tudo bem tranquilo ali na Praia de Copacabana, né? O pessoal ainda tá na preguiça hoje, né, Ana Paula?
2: Uma pessoa ou outra caminhando ali, fazendo exercício.
1: Vamos acordar, gente.
2: É, acho que o friozinho deixa o pessoal mais tímido, né, em Curitiba.
1: Você é a favor daquela folga no meio da semana também?
2: Ah, com certeza.
1: Quarta-feira podia ser folga também.
2: Dá uma equilibrada, né?
1: Dá aquela preguiça no meio da semana, né?
2: Sim.
1: Ah, tem folga não. Vamos trabalhar, 5h17.
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1: Vamos abrir a agenda do dia. Hoje é quarta-feira, 12 de agosto. Os assuntos que vão ter desdobramentos ao longo das próximas horas. E você sabe, eles estarão em destaque aqui na programação da CBN. Estamos de olho no Congresso, aquele esforço concentrado, né, nessa semana que está acontecendo entre os parlamentares para votar um monte de coisa aí que está na fila antes do foco ser voltado completamente para a eleição. A campanha começa domingo, então a gente está atento a isso. O Congresso deve instalar hoje uma comissão mista de deputados e senadores para discutir a medida provisória que acaba com a taxa das blusinhas. O texto precisa ser votado nas duas casas até o dia 8 de setembro para não perder a validade. Lembrando que essa medida provisória zerou o imposto de importação federal de 20% sobre as compras internacionais de até 50 dólares, mas precisa ser apreciado aí para os parlamentares para que ele não perca validade, essa medida não perca validade. A Comissão Especial da Câmara pode votar também nessa quarta-feira o projeto que muda as regras do Código de Trânsito Brasileiro. Entre as propostas está, por exemplo, a liberação da CNH para jovens a partir de 16 anos. O projeto também trata de temas como ajuste na carga horária de direção em vias públicas,

0: públicas, permissão para aulas e exames em carros automáticos e novas regras para pedágios livres no país. No Supremo Tribunal Federal hoje, discussão importante também, o STF vai retomar o julgamento que decide se as medidas previstas da Lei Maria da Penha, completou 20 anos na semana passada, podem ser aplicadas a casos de violência de gênero sem vínculo doméstico ou afetivo. A análise do recurso extraordinário, oriundo de Minas Gerais, avalia se a proteção deve alcançar agressões no ambiente de trabalho, no espaço público ou na internet. A decisão vai ter repercussão geral em todo o país. Tema importantíssimo também para a gente acompanhar. A defesa do ex-banqueiro Daniel Porcaro pediu uma reunião com o ministro André Mendonça, do STF, relator da Operação Compliance Zero, que trata das questões relacionadas ao Banco Master. Os advogados buscam ampliar o tempo de atendimento ao ex-dono do Master na prisão. O objetivo do novo grupo de defesa de Daniel Porcaro também é estruturar dados para apresentar uma terceira proposta de delação premiada depois de duas recusas por parte do Ministério Público e da Polícia Federal. Vamos ver como é que anda esse cenário também lá relacionado ao banqueiro Daniel Porcaro. E a gente segue acompanhando as variações dos indicadores econômicos que já começam a apresentar maiores instabilidades, né? Em razão do período eleitoral. Ontem, por exemplo, o Ibovespa fechou em queda de 2,5% no maior recuo em 5 meses. O principal índice da Bolsa Brasileira foi pressionado, além do cenário eleitoral, pelas incertezas sobre os rumos dos juros no país. Os dois fatores foram citados num relatório do banco JP Morgan, que reduziu a recomendação para a Bolsa Brasileira e afastou investidores estrangeiros. Acompanhando a instabilidade, o dólar subiu quase 1%, fechando cotado a R$ 5,16. Ainda na área econômica, o BNDES, Banco Nacional de Desenvolvimento Econômico e Social, anuncia hoje o resultado financeiro e o desempenho operacional do segundo trimestre de 2026. A gente também acompanha as repercussões desse resultado. E nessa quarta-feira, olha só, um eclipse solar total mobiliza observadores pelo mundo. Mais de 15 milhões de pessoas estão no caminho da totalidade, quando a Lua encobre completamente o Sol. Isso segundo o portal especializado Time and Date. Esse total de pessoas vai conseguir ver, né, o eclipse. A trajetória abrange a Groenlândia, Islândia, norte da Rússia, Espanha e uma pequena faixa de Portugal. No Brasil, o fenômeno não vai ser visível a olho nu, mas pode ser acompanhado ao vivo pela internet em transmissão da NASA e também do Observatório Nacional. 5 horas 21 minutos.
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0: Hora certa para chamar a Josélia Pegorim, que explica pra gente como fica o tempo hoje em todo o Brasil.
2: Calor, frio, temporais e ar muito seco. Tudo isso vai acontecer nesta quarta-feira no Brasil. Vamos começar pela região sul, onde há novamente alerta para tempestades. Rio Grande do Sul e também o centro-sul de Santa Catarina vão passar esta quarta-feira com tempo muito instável, a risco de chuvas de forte intensidade e também queda de granizo. Não há preocupação com ventania, mas a queda de granizo e os volumes de chuva altos é que chamam atenção. No Paraná, o sol vai predominar nesta quarta-feira e a possibilidade de chuva é pequena. Apenas o litoral, o leste do Paraná, pode ter alguma chuva leve. Na região sudeste, sol e calor predominam nesta quarta-feira. Mas em todo o litoral de São Paulo, ainda no estado do Rio de Janeiro, no Espírito Santo, no leste de Minas, teremos uma grande quantidade de nuvens. Ainda há uma possibilidade de alguma chuva leve pelo litoral e também no Espírito Santo. Na Grande São Paulo, o sol já volta a aparecer um pouco e a temperatura tem uma ligeira elevação. No centro-oeste e na maioria das áreas do norte e no interior do nordeste do Brasil, o sol forte, o calor e o tempo seco é que vão predominar nesta quarta-feira. Temperaturas de quase 40 graus poderão ser observadas em áreas do Tocantins e de Mato Grosso, e os níveis de umidade do ar até baixando um pouco dos 20%. Mas muita atenção com a chuva no litoral leste do Nordeste. Entre Salvador e Aracaju, essa chuva pode cair com moderada a forte intensidade em alguns momentos. Há risco aí de chuva moderada também na região de Maceió e de Recife. Pancadas de chuva moderadas a fortes podem acontecer em áreas do sul do Amazonas, na região de Porto Velho e também na região de Belém e de São Luís. Josélia Pegorim, da Climatempo, para a CBN.
0: Falar de futebol, vamos trazer a agenda dessa quarta-feira, dia de três times brasileiros entrando em campo pela Libertadores, pelas oitavas de final da Libertadores da América. Então anota aí, às 7 horas o Palmeiras vai enfrentar o Cerro Porteño no Nubank Park em São Paulo. Às 9:30 tem o duelo entre Cruzeiro e Flamengo no estádio do Mineirão, jogos de ida, né, das oitavas de final. Ontem o Fluminense empatou sem gols com o Independiente Rivadavia da Argentina. O time saiu vaiado do estádio do Maracanã. Vai ter que decidir a classificação na semana que vem lá na Argentina. Pela Copa Sul-Americana, oitavas de final, São Paulo ontem entrou em campo também, empatou em 1-1 com o Bolívar na altitude de La Paz. Trouxe o empate para definir na semana que vem no estádio do Morumbi a classificação. Hoje, também pela Sul-Americana, às 7 horas da noite, o Bragantino enfrenta a equipe do Atlético Mineiro, jogo que está marcado para acontecer em Bragança Paulista. Pela Copa do Brasil, as quartas de final da competição serão marcadas por 3 clássicos estaduais. A gente teve o sorteio dos confrontos, né, das quartas de final. Tem Grenal, nada mais nada menos do que Grêmio Internacional em Porto Alegre, Atlético Mineiro e Cruzeiro em Minas Gerais e Palmeiras e Santos em São Paulo. Olha esses confrontos. O outro jogo vai ser Vasco e Vitória. Os jogos de ida estão marcados para os dias 26 e 27 de agosto, final do mês, e as partidas de volta para os dias 2 e 3 de setembro. O título da Copa do Brasil, a grande final, vai ser disputada em jogo único no dia 6 de dezembro. São 5 horas e 26 minutos. Vamos em frente com o CBN Primeiras Notícias para trazer agora as capas dos jornais. Chegou aquele momento aqui do nosso programa em que a gente apresenta aqui para os ouvintes os assuntos na primeira página dos principais jornais brasileiros que logo mais estarão nas bancas de todo o país. Você vai ouvir as manchetes na voz da Ana Paula Jaume e ver também as capas do dia na nossa transmissão lá no YouTube e no Globoplay. Não é isso, Ana Paula? Vamos começar pela capa do Globo?
3: Vamos lá.
0: Olha só, o Jornal Globo traz hoje na manchete a informação sobre a inflação. Ontem saiu o dado atualizado, né, divulgado pelo IBGE. Inflação, claro, sempre tema de muita atenção, especialmente em período eleitoral, porque atinge diretamente o bolso aí do consumidor. A boa notícia para o governo é que a inflação perdeu força agora no mês de julho, mas ainda demanda muita atenção do Banco Central, especialmente por questões aí alheias, né, ao governo, relacionada ao El Niño, que pode acabar mexendo também com a taxa de juros. Tudo isso nesse combo econômico que a Ana Paula já vai explicar pra gente, tá na manchete hoje do Jornal Globo. Explica aí, Ana Paula.
3: É um grande pacotão, né, Fred? O IPCA, que é o índice oficial, subiu 0,07%, a menor taxa pro mês em 4 anos, embora tenha ficado acima das projeções. Em 12 meses, a inflação chegou a 4,44%, abaixo do teto da meta de 4,5%. Esse resultado foi divulgado junto com a ata do Copom, que reduziu a Selic para 14% ao ano, reforçou uma postura dependente dos próximos dados. Economistas avaliam que o Banco Central não se comprometeu com uma trajetória definida já para os juros e deixou aberta a possibilidade de novos ajustes. Com isso, cresce a expectativa de um corte de 0,25% percentual em setembro, embora a projeção predominante ainda seja de manutenção da Selic em 14% até o final desse ano. Para a próxima decisão, vão ser aí importantes dados de inflação, principalmente de serviços, e também os indicadores de atividade econômica. Também entram nesse radar, Fred, fatores como dólar, estímulos fiscais e os possíveis efeitos do El Niño sobre os alimentos. A partir de novembro, esse cenário tende a ficar ainda mais incerto aí diante das condições econômicas internas e também externas.
0: Informação aí de capa do Jornal Globo, a manchete do Jornal Globo, você está vendo na nossa transmissão, e a foto principal, lá no alto da página principal do Jornal Globo, é a febre das motos, né? No caso do Rio de Janeiro, a explosão no número de motos, acarretando, além das questões que a gente vê aí quase que diariamente, acidentes graves acontecendo pelas ruas, uma farra de estacionamento irregular pelo Rio de Janeiro. Aí essa foto na primeira página mostra uma calçada praticamente toda tomada por motocicletas.
3: Tem nem espaço para pedestre, né?
0: Certamente calçada. Esse é um problema também verificado em outras regiões brasileiras, não apenas no Rio de Janeiro. Exatamente. Da capa do Jornal Globo, agora vamos para o estado de São Paulo, o Estadão, a manchete do Estadão, reportagem também importante, exclusiva, que conta que o diretor de fiscalização do Banco Central, Ailton de Aquino, disse que o Banco Central passou por vazamentos sistemáticos de informações internas recentemente na análise do escândalo do Banco Master. É isso? Explica pra gente, Ana Paula.
3: É, Fred, essa declaração foi dada em depoimento à Polícia Federal, que ele deu como testemunha, foi obtido pelo Estadão. Ele foi ouvido pela polícia no dia 25 de maio, Ailton de Aquino. Disse que ele e o presidente do Banco Central, Gabriel Galípolo, não confiavam em ninguém naquele momento. Ele prestou depoimento nas investigações sobre suspeita de corrupção de Beline Santana e Paulo Sérgio Neves. Aquino disse que Galípolo foi quem relatou em reunião a suspeita de que esses dois servidores receberam propina de Vorcaro e, para surpresa dele, os dois confirmaram negócios com aliados do banqueiro. Aquino não compartilhou com a dupla a decisão de liquidar o Master em novembro do ano passado, justamente por temer um novo vazamento. Aquino disse que a dupla mantinha um contato frequente com o Vorcaro, mas considerava normal para manter o fluxo das informações. Só que ele disse que não sabia que os servidores adiantavam para Vorcaro os questionamentos que seriam feitos numa eventual fiscalização e ajudavam ele a preparar respostas, a se preparar. Segundo o diretor, em 7 de janeiro desse ano, o presidente relatou aí ter recebido informações de interlocutores sob condição de anonimato e de que os dois receberam valores de Vorcaro, Fred.
0: Vamos agora para fechar o nosso giro para a capa da Folha de São Paulo. Você já está vendo aí, a Folha de São Paulo traz como foto principal o encontro de Flávio Bolsonaro ontem com Michele Bolsonaro, depois das brigas, primeira aparição pública dos dois, eles rezando ali, né? E o Flávio segurando a foto do pai, do Jair Bolsonaro. E um outro destaque também importante na capa da Folha, o governo Lula indicou 28 novos integrantes para conselhos de administração de estatais em abril e maio, em meio às mudanças ministeriais ligadas ao calendário eleitoral, Ana Paula.
3: Fred, a maioria desses indicados tem vínculos com o governo, são assessores, secretários e aliados de ex-ministros. Outros 61 cargos continuam vagos. Os conselheiros recebem honorários pelas reuniões, que podem chegar aí a R$31 mil num só mês e, somados ao salário dos servidores, ultrapassar o teto do funcionalismo de R$46 mil. Um dos principais exemplos é o novo presidente do Conselho da Petrobras, que também integra o Conselho do BNDES, recebeu R$30 mil em honorários em maio. Entre os demais indicados, assessores de ministérios e pessoas também ligadas a partidos aliados, a Lula. Pela lei das estatais, os conselheiros precisam cumprir alguns requisitos, como experiência na área da empresa, só que especialistas apontam que essas exigências nem sempre são seguidas. Eles alertam que a indicação de pessoas próximas ao governo pode aumentar o risco de interferência política nas estatais, afetar decisões como preços e investimentos e enfraquecer a gestão técnica e a competitividade dessas empresas, Fred.
0: É, os jornais brasileiros com reportagens importantes hoje, que certamente vão repercutir em Brasília. Detalhes aqui com a Ana Paula Jaume. Obrigado, Ana Paula. Agora tá na hora do repórter CBN. Daqui a pouquinho a gente está de volta, primeiras notícias. Aliás, daqui a pouquinho a gente está de volta com o Fernando Andrade, né? O Mundo em 3 minutos, depois das férias do Fernando, e o destaque do noticiário internacional já já para você. 5 horas 32 minutos agora.
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Quarta-feira, 12 de agosto de 2026. As equipes de resgate entram hoje no terceiro dia de buscas por sobreviventes do terremoto que atingiu a Colômbia na segunda-feira. O número de mortos chegou a 254 e mais de 3 mil pessoas estão desaparecidas. O mais forte abalo do século no país deixou estragos em 14 dos 24 estados colombianos. Mais de 1.600 edifícios desabaram ou sofreram danos

0: severos em diversas regiões do país. A Câmara dos Deputados deve instalar hoje uma comissão especial para analisar a PEC que reduz a maioridade penal de 18 para 16 anos. O colegiado vai debater o mérito do texto antes de enviá-lo ao plenário. A proposta, desmembrada da PEC da Segurança Pública pelo presidente da Casa, Hugo Mota, enfrenta oposição de governistas que alegam violação de cláusulas pétreas da Constituição. O Conselho Nacional de Justiça e o Tribunal de Justiça de Minas Gerais afastaram o juiz Milton Lívio Lemos Salles por conduta incompatível com o exercício da magistratura. Ele foi gravado consumindo vinho direto da garrafa e acendendo um cigarro com isqueiro tipo maçarico enquanto atuava em home office numa sessão virtual de julgamento. Após a divulgação das imagens e o anúncio do afastamento, o juiz publicou um vídeo nas redes sociais acusando a Corte Estadual e instâncias superiores do Judiciário de difamação e condutas ilícitas. Pelo horário de Brasília, 5h35.
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0: De volta aqui com CBN Primeiras Notícias, depois do repórter CBN, abrindo espaço para o Fernando Andrade, que também está de volta das férias, com o seu Mundo em 3 Minutos. E hoje ele vai resumir aqui pra gente informações do noticiário internacional, em especial atenção voltada para o terremoto na Colômbia. Ele tem notícias atualizadas e depoimentos de brasileiros e de moradores, né, lá nas regiões que foram mais destruídas por esse terremoto. E também um destaque dos Estados Unidos. O ICE, a polícia anti-imigração de Donald Trump, quer comprar luvas que dão choques elétricos nas pessoas que foram presas e apreendidas. Esses são os assuntos de hoje do Fernando Andrade na volta do Mundo em 3 Minutos.
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2: Olá, seja bem-vindo ao Mundo em 3 Minutos. Hoje eu começo com informações sobre o terremoto que atingiu a Colômbia na segunda-feira. Terremoto de magnitude 7.4 atingiu principalmente o sudoeste do país. O número de mortes já passa de 200 e há centenas de desaparecidos. Entre as cidades mais atingidas estão Cali, Pereira, Manizales, Quibdó e Armênia. Na última edição do Mundo em Meia Hora, eu conversei com Erika Cepeda. Ela é argentina, mora em Cali há 6 anos e descreveu a situação na cidade. Aqui em Cali, muitos edifícios foram afetados e ainda há pessoas desaparecidas. Muitos prédios desabaram e há gente presa nos escombros. Estamos também sem energia elétrica. Hoje, sinto muita tristeza e angústia com a situação da cidade. Eu mesma fui afetada. Eu moro no quarto andar de um prédio de 5 andares. Tivemos que sair às pressas durante o terremoto. O edifício balançou muito e sofreu danos estruturais. Por isso, não podemos voltar. Temos medo que ele possa desabar. Em Cali, as equipes procuram por pelo menos 21 desaparecidos. O presidente recém-possado, Abelardo de Lais Prielha, anunciou a isenção de pagamento de serviços públicos durante 3 meses e subsídios para aqueles que perderam suas casas. O ministro da Fazenda colombiano anunciou que o governo decretará estado de emergência econômica para enfrentar a tragédia. O governo já havia decretado situação de desastre nacional logo após o terremoto. No entanto, a ajuda internacional coordenada pela ONU, que foi fundamental na Venezuela, vamos lembrar que em 24 de junho houve um terremoto fortíssimo na Venezuela. Essa ajuda sequer foi solicitada na Colômbia. De Lais Prielha já acusou a ONU de ser uma instituição globalista. Agora, para os Estados Unidos, lembra do ICE, o Serviço de Imigração e Controle de Alfândegas? Pois então, o ICE planeja gastar até 20 milhões de dólares para comprar luvas capazes de aplicar dolorosos choques elétricos destinados a obter a cooperação de pessoas que estejam resistindo à abordagem. É uma luva aparentemente normal até que o agente aperta um botão para ativar o modo elétrico, fala-se numa dor semelhante a uma picada de abelha.

0: Boas-vindas para quem chegou agora na nossa audiência. CBN Primeiras Notícias no ar desde as 5 horas da manhã até as 6, tocando o nosso despertador com os fatos do dia, os destaques desse 12 de agosto, essa quarta-feira. Lembrando que você assiste o Primeiras Notícias, YouTube, Globoplay, site cbn.com.br. Agora é hora do nosso giro pelo Brasil, mostrando como é que tá amanhecendo aí nos quatro cantos do país, onde o sol já deu as caras, onde ainda tá escuro, onde tá chovendo, onde tá aparecendo aí, né, sol, calor, temperaturas altas. Então, convite feito para você acompanhar e também interagir, né? Dá aquele recadinho, aquele bom dia pro pessoal do chat, Ana Paula. Como é que tá aí o chat do PN, hein?
1: Sempre bombando, né, Fred? Ó, João Pedro tá por aqui, mandando um bom dia pra gente lá de Pernambuco. Guilherme Vieira, o Rodrigo também tá por aqui. E tem gente, Fred, perguntando onde está Ricardo Porto.
0: Ô, rapaz!
1: Ricardo Porto está...
0: O pessoal não consegue esquecer o
1: não
0: nosso
1: consegue,
0: Ricardão, né?
1: Não consegue, e... não tira da cabeça. Mas Ricardo, ele tá por aqui com
0: não,
1: a gente.
0: Não é pra esquecer, né? É. Ricardo Porto ficará sempre na nossa memória. Com Mas certeza. Ele tá aqui na parte da tarde.
1: Daqui a pouquinho,
0: Tá bom?
1: Outro horário. Segue aqui com a gente.
0: E de vez em quando ele ouve, manda mensagem aqui. Ele também não esquece Primeiras Notícias, nosso Ricardo. Bom, deixa eu registrar aqui também a mensagem do Vankerdan Rocha, nosso ouvinte lá de Manaus. Tá escutando o CBN Primeiras Notícias. Ele que é flamenguista e tá torcendo hoje pro Flamengo na Libertadores, né? O jogo contra o Cruzeiro. Mandando aqui vibrações rubro-negras direto de Manaus. Torcedor do Flamengo é torcedor do Flamengo, né? Os rubro-negros estão espalhados aí pelo Brasil inteiro. Hoje, torcendo pelo time, o atual campeão da Libertadores, já iniciando a fase de mata-mata. 25 graus agora em Manaus, céu nublado. Hoje, olha o calor lá em Manaus. 34 graus é a máxima do dia. De Manaus, deixa eu dar um pulinho lá em Recife para chamar a Letícia Rodrigues, Recife, capital de Pernambuco, puxando aqui a fila do nosso giro pelo Brasil com as afiliadas da CBN. Hoje, Recife, nesse exato momento, a temperatura está marcando... Cadê o data, Fred? 22 graus. O sol já apareceu em Recife, a máxima é de 28 graus, céu nublado hoje ao longo do dia. E a Letícia da CBN Recife vai contar que o cantor Gustavo Lima vai ter que pagar uma indenização de quase R$150 mil a um homem lá de Pernambuco que teve o número de telefone citado numa música dele. Que história é essa, Letícia Rodrigues? Conta pra gente. Bom dia.
2: O Tribunal de Justiça de Pernambuco determinou que o cantor Gustavo Lima pague uma indenização de mais de R$148 mil a um homem que teve o número de telefone citado na música Bloqueado, lançada em 2021. O valor total inclui a condenação original de R$70 mil, além de juros, correção monetária e honorários advocatícios. De acordo com o TJPE, a decisão da 26ª Vara Cível da Capital autorizou o cumprimento provisório da sentença, mas ainda há um recurso apresentado pelo condenado em tramitação. O processo identifica tanto Gustavo Lima, pelo nome civil, Nivaldo Batista Lima, quanto também a Balada Eventos e Produções LTDA, empresa de entretenimento e gestão artística fundada pelo cantor. A primeira decisão do caso ocorreu em 2022. Após isso, os réus apresentaram recurso à segunda instância, mas o pedido foi negado pela 2ª Câmara Cível do TJPE em março de 2025. Mas após isso, a defesa dos réus voltou a recorrer, porém a ação ainda não foi julgada. Com isso, o autor da ação entrou com um novo processo no TJPE, pedindo que a indenização fosse paga em até 15 dias úteis, mesmo enquanto o processo ainda tramita. Caso o recurso seja negado ou o processo for anulado, o dinheiro poderá voltar aos réus.
0: Tá aí o destaque da Letícia Rodrigues, lá de Recife. Você vê imagens na tela do céu nublado, agora na capital pernambucana. Essa história envolvendo o cantor Gustavo Lima, de Recife. Agora vamos seguir para Brasília, capital federal. 17 graus, hoje a máxima do dia 28 graus. Nessas últimas semanas, reiteradamente, a gente tem comentado aqui no Primeiras Notícias, o tempo seco, né, em Brasília, no centro-oeste inteiro do Brasil, né, baixa umidade, e as consequências têm sido bem problemáticas. É isso que a Ana Carolina Tomé vai comentar hoje aqui com a gente, porque agora nesse último mês o Corpo de Bombeiros do Distrito Federal registrou mais de 600 ocorrências de incêndio vegetal, especialmente ali na região de Ceilândia, nas proximidades de Brasília. A gente teve também suspensão de aulas presenciais por conta de um incêndio que aconteceu ontem em uma área de vegetação perto do campus da Universidade de Brasília. A gente vai trazer sobre esse assunto informações atualizadas agora com

0: a Ana Carolina Tomé. Hoje é mais um dia de baixa umidade e tempo seco na capital federal. Diga aí, Ana Carolina Tomé, bom dia para você.
1: Oi, Fred, bom dia. Só nos primeiros 10 dias deste mês, o Corpo de Bombeiros registrou 605 ocorrências de incêndio em vegetação. Nesta terça, os militares combateram um incêndio na área da Reserva do Zoológico de Brasília, próximo aos viveiros de plantas. Até o momento, não há registros de animais atingidos. Em Ceilândia, região administrativa do DF, a Universidade de Brasília suspendeu as aulas presenciais por causa de um incêndio em uma área de vegetação próximo ao campus. O IFB, que fica ao lado da universidade, também suspendeu as atividades. O local precisou ser evacuado devido às chamas e à grande quantidade de fumaça. Segundo a UNB, não houve danos às instalações. O Distrito Federal está com alerta amarelo de perigo potencial para baixa umidade relativa do ar, em que a umidade deve variar entre 30% e 20%. Durante o período de estiagem, os bombeiros orientam a população a não fazer queimadas nem colocar fogo em lixo ou restos de poda. Em caso de incêndio, a recomendação é manter distância das chamas e da fumaça. Emergências podem ser comunicadas ao Corpo de Bombeiros pelo telefone 193. Fred.
0: Obrigado, Ana Carolina Tomé. Agora vamos para a região sudeste, começar o nosso giro pelo sudeste. Já fomos lá para o nordeste, centro-oeste. Agora, Belo Horizonte, capital mineira, 16 graus. Céu nublado hoje, não tem previsão de chuva em BH, em grande parte de Minas. A máxima do dia em Belo Horizonte vai chegar a 27 graus. Essa história que a gente está comentando, você ouviu aí no repórter CBN, daquele juiz, deve ter visto também nas redes sociais, que ontem, no meio de uma sessão, no meio de um julgamento, o juiz tomando vinho no gargalo, né, na garrafa, virando o vinho ali, acendendo o cigarro com o maçarico, situação bizarra, absurda. E isso aconteceu lá em Minas Gerais, lá em Belo Horizonte. Esse juiz foi afastado depois de uma determinação do Conselho Nacional de Justiça e da Corregedoria Geral da Justiça de Minas Gerais, caso que ganhou repercussão, viralizou nas redes sociais. E a Lila Vatti Oliveira vai trazer atualizações aqui pra gente sobre isso. Lila Vatti, bom dia!
2: Olá, Fred. Muito bom dia para você. O Conselho Nacional de Justiça e a Corregedoria Geral de Justiça de Minas Gerais determinaram o afastamento imediato do juiz Milton Lívio Lemos Salles, que foi flagrado bebendo uma garrafa de vinho e tentando acender um cigarro durante um julgamento. O magistrado também está proibido de frequentar as dependências do tribunal e de acessar os sistemas eletrônicos do Tribunal de Justiça de Minas. Além disso, o juiz será alvo de apurações disciplinares pelo CNJ e pela Justiça Estadual. Os processos sob a relatoria dele também serão redistribuídos e um juiz de primeiro grau será convocado para assumir o posto temporariamente. Para o Corregedor Nacional de Justiça, ministro Mauro Marques, o afastamento cautelar do magistrado é medida necessária para resguardar a regularidade da apuração, a preservação de eventuais provas e a própria dignidade da prestação jurisdicional enquanto perdurar a investigação. Esse caso, Fred, ganhou repercussão após viralizar o vídeo em que o juiz Milton Salles aparece bebendo vinho diretamente da garrafa durante uma sessão virtual. Nas imagens, ele ainda tenta acender um cigarro com um maçarico. Por conta do fato, a sessão de julgamento precisou ser suspensa. A CBN procurou o gabinete do juiz Milton Salles e aguarda um posicionamento sobre o caso. Em um vídeo enviado aos colegas após a audiência, o magistrado disse ser alvo de difamação, mas não negou o consumo de álcool durante o julgamento. A reportagem também apurou com a Polícia Civil que o mesmo magistrado já tem uma medida protetiva contra ele por violência doméstica. Segundo a instituição, a vítima, que não teve identidade divulgada, compareceu à Casa da Mulher Mineira em abril deste ano, informando os fatos e manifestando o interesse da medida. Mas, por se tratar de um membro da magistratura, as investigações dependem do aval do Superior Tribunal de Justiça. A CBN procurou o STJ e aguarda um posicionamento sobre o caso. Ao longo da nossa programação, mais informações sobre os desdobramentos desse caso. Fred, uma excelente quarta-feira a todos.
0: 5h49, depois de Minas, de Belo Horizonte, essa história absurda aí da Lila Vatti Oliveira, a gente vai seguir para o Rio de Janeiro. 18 graus, temperatura de momento, máxima do dia girando em torno dos 24, 25 graus. Céu nublado, e o Diogo Lugar está aqui para nos contar os fatos do dia no Rio de Janeiro. Tinha um alerta de ressaca, preocupação ainda com ventos hoje no Rio de Janeiro. Como vai ser o dia de hoje no Rio, Diogo? Bom dia para você.
3: Bom dia, Fred. Bom dia também para você que nos ouve. Olha, hoje a gente deve ter um dia um pouco menos nublado, mas devemos voltar a registrar ventos moderados, que são aqueles de até 51 km por hora, principalmente a partir da tarde. Vento aí na faixa dos 50 km por hora já atrapalha caminhar na rua, assim, é um vento consideravelmente forte. Nessa última hora, Fred, a gente também teve registro de névoa aqui na cidade. Base aérea de Santa Cruz registrou névoa úmida. Como você disse, a gente também estava sob aviso de ressaca, mas ele terminou agora à meia-noite nessa madrugada. Mesmo assim, a gente ainda tem algumas medidas valendo por causa das ondas fortes. Ciclovia Tim Maia, lá em São Conrado, continua fechada, né? Para quem não conhece o Rio de Janeiro, ela fica bem ali na orla, tá fechada, portanto, por precaução, desde anteontem, na verdade. Ontem, no início da tarde também, as ondas chegaram a atingir, Fred, o calçadão de Copacabana, bateram ali na estátua do Carlos Drummond de Andrade. É uma cena rara, realmente ressaca bem forte aqui nos últimos dias. Mas, Fred, precisamos falar também, sabe do quê? Da política. E ainda sobre a situação do ex-governador e candidato a voltar ao Palácio Guanabara, Anthony Garotinho. A gente falou disso aqui ontem e agora a Justiça Eleitoral tem que decidir quando é que começa a valer a suspensão dos direitos políticos dele. Esse que é o imbróglio para decidir se ele vai estar elegível ou não nesse próximo pleito em outubro. Resumindo esse caso, a decisão que determina o cumprimento imediato da pena e suspensão dos direitos políticos diz respeito a uma condenação de 2018. O Garotinho e a defesa dele dizem que essa suspensão começou a valer lá naquele ano e, portanto, já se encerrou agora em 2026. Só que o caso só transitou em julgado no ano passado. Se for considerada essa data de julho de 2025, a inelegibilidade do político seguiria até 2033, está nas mãos agora da Justiça Eleitoral. Fred.
0: Ficaremos atentos a essa decisão. Obrigado, Diogo Bugalho, com as informações atualizadas no Rio de Janeiro. Vamos pegar a ponte aérea e desembarcar em São Paulo, 15 graus, 24 é a máxima, céu nublado. E em São Paulo, a quarta-feira está começando com o registro de incêndios. O Pedro Fagundes já está atento a isso e traz as primeiras informações para a gente. É isso, Pedro. Bom dia para você.
4: Bom dia, Fred. Bom dia também aos ouvintes do CBN Primeiras Notícias. Isso mesmo, dois incêndios muito próximos, de cerca de um quilômetro de um a outro, aqui em Galpões, no bairro do Cambuci, de onde falo com vocês, na região central de São Paulo. Eles começaram na noite de ontem, o primeiro por volta das 6 da noite e o segundo pelas 8h40 e viraram a madrugada. Agora a gente acompanha aqui na cidade o reflexo do trânsito na Avenida do Estado, que é onde os dois galpões entraram em incêndio. Um deles foi contido e o segundo, ainda na Avenida do Estado, continua aqui com o trabalho do Corpo de Bombeiros. Isso na Avenida do Estado, que liga a região central também à Zona Leste, e é essa a principal atenção que teremos nas primeiras horas de notícia aqui em São Paulo. Além disso, também devemos falar sobre que está previsto para ser concluído hoje o júri de dois ex-policiais militares acusados pela morte do adolescente Guilherme Silva Guedes, de 15 anos. Esse caso que aconteceu em 2020 e que os policiais são acusados de sequestrar, torturar e também matar o jovem com dois tiros na cabeça. De acordo com o Ministério Público, os dois atuavam como seguranças particulares e agiram como milicianos ao abordarem Guilherme, suspeitando que ele tivesse invadido uma empresa para furtar os pertences de veículos estacionados. Testemunhas, no entanto, negam que o rapaz tenha cometido o furto. Caso os dois sejam condenados, eles podem pegar até 30 anos de prisão em regime fechado. A gente ainda também deve falar de uma intervenção feita pela Sabesp, que precisou interromper temporariamente o abastecimento de água para cerca de 1 milhão de pessoas na zona sul da cidade, na região do bairro do Capão Redondo. Bem, Fred, esses são os destaques desta quarta-feira de frio, e um bom dia para vocês e também para os nossos ouvintes do CBN Primeiras Notícias.
0: Bom dia, Pedro Fagundes, de São Paulo, 5h54.
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0: Seguimos com o Rafael Salomão, editor assistente da Globo Rural, aqui no CBN Agro, nas férias do Cassiano. E hoje ele fala das exportações de café do Brasil, que caíram no primeiro semestre desse ano, mas a expectativa agora é de melhora no desempenho. Esse é o destaque do dia para você, ouvinte que está no campo, com o Rafael Salomão. Bom dia, Rafael.
7: Bom dia, Frederico Goulart. Bom dia, ouvintes da CBN. Uma ótima quarta-feira para vocês. E olha, ficar de fora do tarifaço dos Estados Unidos foi sim um motivo de comemoração para a indústria brasileira de café. Agora, a expectativa dos exportadores brasileiros é de voltar a ganhar espaço no principal cliente. Foi o que afirmou o Conselho dos Exportadores de Café do Brasil, o CCafé. A entidade divulgou um comunicado na terça-feira, atualizando os dados das vendas para o exterior. Vamos olhar só os Estados Unidos. De janeiro a julho desse ano, as vendas do Brasil para lá caíram 30%, em comparação com os primeiros 7 meses do ano passado. Mesmo assim, os americanos continuaram como o principal destino do produto nacional, superando outros países como a Alemanha e Itália. Agora, as exportações totais. Nos primeiros 7 meses do ano, o Brasil enviou a outros países quase 20 milhões e 900 mil sacas de café, uma queda de 5,9% na comparação com o mesmo período no ano passado. Cada saca de café, a gente lembra, pesa 60 quilos. A receita dos exportadores foi de quase 7 bilhões e meio de dólares, redução de 13,1%. Uma eventual recuperação do mercado americano é uma das apostas do CCafé para melhorar o desempenho do ano. Além disso, os exportadores contam com o avanço da colheita da safra para ampliar a oferta de café ao exterior. Em algumas regiões produtoras, tem relatos de atraso no trabalho de campo em relação às safras anteriores. E na visão do CCafé, a situação acabou limitando as exportações do Brasil quando se olha só para o mês de julho. Os embarques até cresceram 9,9% na comparação com julho de 2025. Ficaram aí um pouco acima de 3 milhões de sacas de 60 quilos. A receita, no entanto, caiu 13,2%. E ficou pouco acima de 1 bilhão de dólares. O CCafé avalia que esse volume poderia ter crescido mais, não fossem aí as dificuldades no campo e também problemas de logística. A entidade afirma que os principais portos estão com infraestrutura defasada, dificultando a movimentação de cargas. Apesar desses entraves, o Conselho dos Exportadores ainda vê como possível um bom desempenho do setor em relação a 2025. Era isso por hoje, um bom dia para todos.
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0: 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E aí, Diogo Bugalho, como é que tá o trânsito agora no Rio? Conta pra gente.
3: Fred, já temos caminhão enguiçado na Avenida Brasil, na altura de Bom Sucesso, sentido centro, isso ao lado da estação de BRT Baixa do Sapateiro. Trânsito tá congestionado já a partir da Penha e Sete Rio no local para orientar os motoristas. Fazendo um giro rápido aqui pela Brasil, no sentido centro a gente tem vários pontos de retenção já, trânsito variando de intenso a lento, do Trevo das Margaridas até a altura de Ramos. Já no sentido zona oeste, movimentação normal. A chegada aqui pela rodovia Presidente Dutra e pela Washington Luiz também congestionadas nesse início de manhã, Fred. E a gente faz reforço alerta para o motorista, tem registro de névoa na cidade, é importante acender os faróis, diminuir a velocidade e redobrar a atenção no trânsito, Fred.
0: E a gente continua no Jornal da CBN, atualizando as notícias do Rio. Obrigado, Diogo. 5h59.
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0: Vamos encerrando o CBN Primeiras Notícias, convidando todo mundo a acompanhar já já o Jornal da CBN com Milton Jung e Cássia Godoy, que estão chegando. Bom dia para você, Ana Paula Jaume, até amanhã.
10: Bom dia, Fred, até amanhã.
0: Ana Paula Jaume, Renato Silva e Ricardo Garcia aqui no nosso time. Boa quarta-feira para você, até amanhã. Tchau, tchau.
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0: quarta-feira, 12 de agosto de 2026. A vegetação nativa do Brasil caiu de 79% para 65% do território nacional nos últimos 40 anos, segundo dados inéditos da nova coleção do Map Biomas. No mesmo período, a área voltada para a agropecuária subiu de 18% para 32%, impulsionada principalmente pela expansão da soja e das pastagens. Amazônia e Cerrado registraram as maiores perdas absolutas de vegetação, enquanto o Rio de Janeiro foi o único estado a apresentar crescimento no período. O Congresso deve instalar hoje uma comissão mista de deputados e senadores para discutir a medida provisória que acaba com a taxa das blusinhas. O texto precisa ser votado nas duas casas até o dia 8 de setembro para não perder a validade. A medida provisória zerou o imposto de importação federal de 20% sobre compras internacionais de até 50 dólares. O Supremo Tribunal Federal vai retomar hoje o julgamento que decide se as medidas protetivas da Lei Maria da Penha podem ser aplicadas a casos de violência de gênero sem vínculo doméstico ou afetivo. A análise do recurso extraordinário, oriundo de Minas Gerais, avalia se a proteção deve alcançar agressões no ambiente de trabalho, no espaço público ou na internet. A decisão terá repercussão geral em todo o país. No horário de Brasília, 6:02.
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1: Seis e três.
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2: Olá, muito bom dia a você. Este é o Jornal da CBN. Eu sou Milton Jung e ao nosso lado está Cássia Godoy. Bom dia, Cássia.
1: Bom dia, Milton. Bom dia aos ouvintes do Jornal da CBN.
2: Fique agora mais bem informado com os destaques desta quarta-feira, 12 de agosto de 2026.
1: As equipes de resgate entram hoje no terceiro dia de buscas por sobreviventes do terremoto que atingiu a Colômbia na segunda-feira.
2: O número de mortos chegou a 254 e mais de 3 mil pessoas estão desaparecidas.
1: O mais forte abalo do século no país deixou estragos em 14 dos 24 estados colombianos.
2: Mais de 1.600 edifícios desabaram ou sofreram danos severos em diversas regiões.
1: O Ministério da Fazenda colombiano ativou uma linha de crédito emergencial de US$450 milhões no Banco Mundial para refinanciar a reconstrução.
2: Ontem, 36 horas depois do abalo, uma mulher de 30 anos foi retirada com vida dos escombros.
1: O presidente Abelardo de Laís Priella visitou as regiões afetadas e falou sobre o trabalho para resgatar sobreviventes.
3: Esta manhã estive em Pereira com o senhor ministro e outros membros do equipo de governo apoiando ao alcalde e ao governador de Risaralda em la búsqueda de tantos desaparecidos que todavía tenemos en la ciudad de Pereira. Seguimos trabajando, enviando todas las capacidades, todo el presupuesto, los rescatistas, los caninos. Estamos ahí firmes para que esas personas en esta ventana que nos queda de tiempo puedan ser halladas con vida.
2: 6 horas, 5 minutos.
1: As investigações sobre as fraudes do INSS mantêm represadas há meses 4 propostas de delação premiada de personagens-chave do esquema.
2: Segundo a comentarista da CBN e colunista do Jornal Globo, Malu Gaspar, as negociações envolvem o ex-procurador-geral do Instituto, Virgílio Oliveira, o ex-diretor de benefícios, André Fidelis, o advogado Eric Douglas Fidelis e o empresário Maurício Camisotti.
1: Integrantes das defesas manifestam preocupação com a demora, temendo que os dados e anexos apresentados nos depoimentos sejam utilizados nas apurações antes da formalização dos benefícios legais.
2: Segundo as apurações da Polícia Federal, os 4 potenciais delatores ocupavam papéis centrais na estrutura investigada.
1: Virgílio Oliveira e André Fidelis são suspeitos de facilitar e autorizar descontos associativos não consentidos em aposentadorias e pensões.
2: Já Maurício Camisotti atuava como um dos principais operadores financeiros por meio de entidades conveniadas ao Instituto.
1: A Polícia Federal confirma que as tratativas permanecem em andamento e foca a fase atual da discussão nas contrapartidas e na devolução dos valores desviados.
2: 6 horas, 6 minutos.
1: A ex-primeira-dama Michele Bolsonaro e o senador Flávio Bolsonaro estiveram juntos pela primeira vez depois da briga para a gravação de propaganda partidária.
2: Ela afirmou que as divergências familiares e políticas foram superadas em nome da unidade da campanha.
4: Foi ótimo, todo mundo muito empolgado, todo mundo no mesmo espírito de união. Colocamos a pedra, né? A desavença existe em... Qual família que não é perfeita, né? Levanta a mão aí quem não tem problema na família. Levanta a mão? Não. Mas graças a Deus a gente conversamos, nos unimos em prol de algo muito maior para a nossa nação.
1: Sobre a composição da chapa presidencial, Michele declarou que preferia a indicação de um nome feminino para a vaga de vice.
2: Flávio Bolsonaro reiterou a manutenção de Alfredo Gaspar e saiu em defesa do deputado, acusado de estupro de vulnerável.
5: Essa farsa que foi montada contra o Alfredo, que isso é uma farsa, foi montada contra o Alfredo, foi exatamente no momento em que ele estava ali defendendo os aposentados roubados pelo governo do PT, inclusive pedindo a prisão do Lulinha. Por isso que É, foi feito isso contra ele. Uma pessoa do bem, uma pessoa preparada, da área da segurança pública, que tem a nossa confiança, de coragem, nordestino. Vamos lá.
1: Segundo a senadora Soraya Tronic, a denúncia contra o deputado Alfredo Gaspar foi feita em março pelo comerciante Luiz Antônio Lopes, morador de Nilópolis, na Baixada Fluminense.
2: De acordo com a parlamentar, ele pediu dinheiro para fornecer mais detalhes do caso.
1: Em abril, o denunciante mudou a versão e afirmou em depoimento à Polícia Legislativa da Câmara que foi pago para participar de uma suposta armação articulada pelo deputado Lindbergh Farias, do PT, para incriminar o então relator da CPMI do INSS.
2: A testemunha afirmou que uma jovem chamada Marcela, que prestou serviços no quiosque de sorvetes dele em um shopping na zona norte do Rio, foi cooptada por Lindbergh e por um assessor do petista para se passar por Jailma.
1: De acordo com o depoimento, ela seria preparada para conceder entrevista sob identidade falsa, afirmando ser de Maceió e ter sido abusada por Alfredo Gaspar na adolescência.
6: Não existe a Jailma. O Lindbergh, quando fez essa denúncia, ele teve que dar nomes. E o nome dado, eu tenho certeza, foi Jailma e uma suposta criança chamada Eloá, tá? Era um teatro tão bem montado, que eles acharam um nome para dar à menina que tivesse muita incidência desse nome no Nordeste do Brasil. E a menina Eloá, eles se basearam no nome em evidência, calculando-se que ela tinha 7, 8 anos, em evidência. Então, foi tudo muito bem articulado. Quando houvesse a necessidade dessa menina aparecer para dar o tal depoimento, essa menina simplesmente sumiria. Eles iam aproveitar a deixa e jogar na mídia. Aí, tá vendo? Com certeza, esse procurador deve ter mandado matá-la ou feito alguma coisa dessa natureza.
2: Diante das versões conflitantes do denunciante, o ministro Gilmar Mendes, do STF, determinou um prazo de 15 dias para que a senadora Soraya Tronic forneça documentos e dados adicionais sobre as informações recebidas em seu gabinete.
1: O deputado Lindbergh Farias negou qualquer envolvimento em armações políticas e argumentou que apenas repassou à Polícia Federal as acusações e áudios que recebeu de Luiz Antônio Lopes.
2: O candidato a vice de Flávio Bolsonaro rejeita integralmente e quer fazer exame de DNA para provar que é inocente.
1: O parlamentar também move processos por calúnia e denunciação caluniosa contra o deputado Lindbergh Farias e a senadora Soraya Tronic.
2: 6:10.
1: As principais entidades do setor de comunicação criticaram a operação da Polícia Federal autorizada pelo ministro Alexandre de Moraes contra o ex-secretário de governo do Maranhão, apontado como fonte de um jornalista.
2: A investigação decorre de reportagens publicadas pelo jornalista Luiz Pablo sobre o suposto uso irregular de carros oficiais do Tribunal de Justiça do Maranhão pela família do ministro Flávio Dino.
1: Os investigadores alegam que o ex-secretário de Segurança Pública do Maranhão, Raimundo Cutrim, utilizou o acesso a sistemas restritos para obter e repassar dados e imagens ao profissional de imprensa acusado de perseguir o ministro.
2: A polícia chegou até o nome de Raimundo Cotrim depois de apresentar em março 2 celulares, 1 notebook e 1 pendrive do jornalista Luiz Pablo.
1: O advogado e ex-secretário municipal de Urbanismo e Habitação do Maranhão, Diogo Diniz Lima, também foi alvo das buscas.
2: A investigação identificou uma transferência de R$100 mil do advogado para o jornalista.
1: Em nota, a assessoria do ministro Flávio Dino negou qualquer irregularidade no uso do veículo oficial e esclareceu que o carro blindado foi cedido mediante solicitação da segurança do STF.
2: A defesa do ministro revelou que ele e a família, incluindo crianças, foram alvos de monitoramento clandestino e perseguição. E informou que solicitou o reforço das medidas de segurança.
1: O jornalista Luiz Pablo lamentou a violação do sigilo de sua fonte e criticou o direcionamento da apuração para aspectos da vida privada dele em detrimento dos fatos originalmente reportados.
7: O que está acontecendo comigo é muito grave. Eu sou jornalista, fiz uma denúncia de interesse público, apresentei documentos, apresentei imagens e mostrei o uso irregular de um veículo oficial do Tribunal de Justiça do Maranhão por familiares do ministro Flávio Dino. Mas o fato que eu denunciei não foi investigado. Quem passou a ser investigado fui eu. Minha fonte jornalística foi identificada, minha vida privada passou a ser vasculhada. E agora, fatos e revelações particulares que não tem qualquer ligação com as minhas reportagens, estão sendo usados para tentar me atribuir uma conduta criminosa.
2: A Associação Brasileira de Emissoras de Rádio e Televisão, a Associação Nacional de Jornais e a Associação Nacional de Editores de Revistas alertaram que a quebra do sigilo da fonte não tem amparo constitucional e abre um precedente perigoso contra a liberdade de imprensa.
1: O Sindicato dos Jornalistas Profissionais do Maranhão e a Federação Nacional dos Jornalistas também criticaram a ação, ressaltando que o sigilo da fonte e a liberdade de imprensa são pilares inegociáveis do Estado Democrático de Direito.
2: 6:13.
1: O Conselho Nacional de Justiça e o Tribunal de Justiça de Minas Gerais afastaram o juiz Milton Lívio Lemos Salles por conduta incompatível com o exercício da magistratura.
2: Ele foi gravado bebendo vinho direto da garrafa e acendendo um cigarro com isqueiro tipo maçarico, enquanto atuava em home office, numa sessão virtual de julgamento.
1: O Corregedor Nacional de Justiça, ministro Mauro Campbell Marques, argumentou que o sistema judiciário não pode admitir decisões proferidas por magistrados sem o pleno domínio de suas faculdades mentais.
2: Com a suspensão das atividades, o juiz foi impedido de acessar os sistemas da Justiça Mineira e de frequentar as dependências do fórum.
1: O presidente da OAB Minas Gerais, Gustavo Chalfun, afirmou que esse tipo de conduta prejudica a imagem do judiciário.
8: A lei orgânica da magistratura prevê uma série de atos a serem exercidos pelo magistrado quando do exercício da sua função tão nobre de julgar o seu semelhante, e a ofensa a esses atos pode gerar a suspensão cautelar, que era um dos pedidos que a Ordem dos Advogados do Brasil realizou à Corregedoria Geral do Tribunal de Justiça do Estado de Minas Gerais, e evidentemente com a postura daquela enfraquece o sistema de justiça e nós, de toda forma, advogados, magistrados, membros do Ministério Público, devemos preservar o sistema de justiça e demonstrar que a justiça é séria. E a justiça precisa julgar o seu semelhante. Para julgar o seu semelhante, nós temos que ter o mínimo de sobriedade.
2: O histórico do magistrado também inclui o registro de uma denúncia recente de violência doméstica efetuada em abril, que motivou a solicitação de medidas protetivas de urgência pela Polícia Civil Mineira.
1: Após a divulgação das imagens e o anúncio do afastamento, o juiz Milton Livo Lemos Salles publicou um vídeo nas redes sociais acusando a Corte Estadual e instâncias superiores do Judiciário de difamação e condutas ilícitas.
9: Meu nome é Milton Livre Leão Salles, tenho 36 anos de magistratura e quero deixar um depoimento sobre essa difamação que estão fazendo contra mim. Esse Tribunal de Justiça de Minas Gerais, esse STJ, o STF, o Alexandre Moraes, são todos uns corruptos, filhos da p***. Estou no vinho, sei de muita coisa desse tribunal.
1: Agora são 6:15.
2: Três times brasileiros entram em campo hoje pelas oitavas de final da Libertadores.
1: Às 7:00, o Palmeiras enfrenta o Cerro Porteño no Nubank Park.
2: Às 9:30, tem o duelo brasileiro Cruzeiro e Flamengo no Mineirão.
1: Ontem, o Fluminense empatou sem gols com o Independiente e Rivadavia da Argentina e saiu vaiado do Maracanã.
2: Pelas oitavas de final da Copa Sul-Americana, o São Paulo empatou em 1-1 com o Bolívar na altitude de La Paz.
1: Hoje, às 7:00, o Bragantino enfrenta o Atlético Mineiro em Bragança Paulista.
2: As quartas de final da Copa do Brasil serão marcadas por 3 clássicos estaduais.
1: Tem Grenal em Porto Alegre, Atlético e Cruzeiro em Minas Gerais e Palmeiras e Santos em São Paulo. O outro jogo será entre Vasco e Vitória.
2: Os jogos de ida estão marcados para os dias 26 e 27 de agosto e as partidas de volta para 2 e 3 de setembro.
1: O título da Copa do Brasil será disputado em jogo único no dia 6 de dezembro.
2: Estes são alguns dos destaques de hoje do Jornal da CBN. Você participa enviando sua mensagem para o WhatsApp 99911-9981. 99911-9981. Use o DDD 11. 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
1: 6:17.
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2: 6:18.
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12: Bom dia para você que está ligado aqui na programação da CBN. Hoje é quarta-feira, dia 12 de agosto. Eu sou Frederico Goulart. Trago a partir deste momento as notícias do Rio ao longo das próximas horas em mais uma edição do Jornal da CBN. Você que acompanha o nosso conteúdo com imagens, estamos no Globoplay. Você que quer interagir, estamos no WhatsApp 21 997 64 2381, 997 64 2381. Vamos juntos até às 9:30 da manhã no Jornal da CBN, pelo radinho, pelo aplicativo da CBN. 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Quarta-feira começando com o céu nublado aqui no Rio de Janeiro. Hoje a temperatura sobe um pouquinho, mas ainda teremos instabilidade pela frente. Daqui a pouquinho a gente atualiza as condições do tempo. O alerta de ressaca acabou, mas o mar segue agitado. A gente vai prestar serviço. Te falar do tempo, te falar do transporte público, te falar do trânsito no Rio de Janeiro. Mas iniciamos os trabalhos agora às 6:21, com os destaques do noticiário nesse dia que começa aqui no Rio. A vacinação contra a Covid-19 vai ser ampliada a partir dessa quarta-feira para idosos com 60 anos ou mais. O imunizante atualizado está disponível em 241 unidades de atenção primária e no Supercentro Carioca de Vacinação. Gestantes, imunocomprometidos e pessoas com deficiência permanente também fazem parte dos grupos prioritários. Para se vacinar, é preciso apresentar documento de identidade e, se possível, levar a caderneta de vacinação. A decisão da Justiça do Rio, que determina a suspensão dos direitos políticos de Antony Garotinho, abre uma nova disputa jurídica às vésperas da eleição. O ex-governador ainda não está impedido de concorrer e a palavra final deve ficar a cargo da Justiça Eleitoral. Garotinho foi condenado em 2018 por desvios na área da saúde entre 2005 e 2006. A controvérsia envolve a data em que a suspensão dos direitos políticos começou a valer. Foram identificados oficialmente os corpos das três colombianas que morreram na queda de um helicóptero na região da Vista Chinesa no último sábado. Rocio Cubídios, de 59 anos, Wendy Marinque, de 37, e Sofia Murilo, de 17, foram reconhecidas por exames odontológicos e liberados para os familiares. O piloto da aeronave, Alessandro Rocha, também morreu no acidente. A investigação sobre as causas da queda continua e uma câmera encontrada intacta no helicóptero pode ajudar a esclarecer o que aconteceu. O prefeito do Rio, Eduardo Cavalieri, apresenta hoje os novos ônibus de piso baixo que vão circular pela Zona Oeste. Os veículos facilitam o embarque e desembarque, especialmente para pessoas com deficiência e mobilidade reduzida, e começam a atender moradores de Santa Cruz, Sepetiba, Paciência, Cosmos, Inhoaíba e Campo Grande. Também hoje, Cavalieri entrega as chaves dos 11 primeiros imóveis históricos contemplados pelo Reviver Centro, na Rua do Teatro, que serão recuperados com subsídio da Prefeitura. Dezenas de camelôs ocuparam o plenário da Câmara Municipal na tarde de ontem. O objetivo era abrir um diálogo com a Prefeitura sobre o programa Tolerância Zero, que combate o comércio irregular na Orla da Zona Sul. Depois de serem recebidos pelo presidente da Câmara, Carlos Caiado, os manifestantes desocuparam o plenário. Uma reunião foi marcada para amanhã. E o Rio de Janeiro foi o único estado brasileiro a registrar crescimento da vegetação nativa nos últimos 40 anos. É o que mostram dados inéditos da nova coleção Map Biomas. No país, a cobertura de vegetação nativa caiu de 79% para 65% do território nacional nesse mesmo período. Já a área ocupada pela agropecuária aumentou de 18% para 32%, principalmente com a expansão da soja e das pastagens. Os detalhes de cada um desses assuntos a partir de agora no Jornal da CBN, 6h24.
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12: E a gente vai atualizando para você como é que está a situação do trânsito nas principais vias expressas aqui do Rio de Janeiro, especialmente a Avenida Brasil, linha vermelha, linha amarela, já começando o dia com dificuldades. Pela Brasil, no sentido centro, o trânsito está variando de intenso a lento com pontos de congestionamento a partir do Trevo das Margaridas até a altura de Ramos. No sentido Zona Oeste, ainda a condição é boa. Tem um caminhão enguiçado ali no trecho de Bom Sucesso, sentido centro. Na altura da estação do BRT Baixa do Sapateiro, o trânsito está congestionado por conta dessa ocorrência a partir da Penha. Estamos de olho também na linha vermelha, com pontos de retenção de Caxias até o Parque das Missões e da Maré até o Caju, no sentido centro. Para a Baixada, não há dificuldades por enquanto. Quem está pela linha amarela vai encontrar problemas, principalmente no trecho de Del Castilho até a saída para a Avenida Brasil, isso para quem vai para o Fundão. Para a Barra da Tijuca, a movimentação é mais lenta na altura da Praça do Pedágio. Alerta para quem está pela Zona Sul, tem uma manutenção da Light que está acontecendo agora na Rua Jardim Botânico, por isso uma faixa da via está ocupada no sentido Gávea, na altura do próprio Jardim Botânico, trânsito intenso na região. A Sete Rio e a Light estão ali no local. Os acessos para a ponte Rio-Niterói com problemas para o motorista que está saindo ali de Niterói em direção ao Rio. O tempo de travessia vai passando um pouco dos 3 minutos ali no sentido Rio, agora sentido Niterói, sem grandes dificuldades. Por enquanto, lembrando que a gente teve uma interdição temporária da rampa de acesso à ponte Rio-Niterói, que quem vem de Niterói ali pela Jansen de Melo para a ponte, durou essa madrugada, né? Da noite de ontem até as 5 da manhã, de 10h30 da noite até as 5 da manhã, para recuperação do pavimento. Já houve essa liberação e, por enquanto, por conta disso, não há problemas nesse caminho. São 6h26 agora.
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12: Temperatura hoje aqui no Rio de Janeiro vai subir um pouquinho, vai passar dos 26 graus de máxima. E temos instabilidade, céu encoberto, parcialmente nublado, mas sem previsão de chuva, ventos fracos a moderados, mais intensos a partir da tarde. A gente está monitorando os ventos desde aquele vendaval, né? Tempo real, dia após dia. Hoje a máxima na velocidade dos ventos deve chegar ali a 52 km por hora, já causa um certo impacto. Estamos de olho também na movimentação do mar, na ressaca. Teve alerta de ressaca, acabou, mas ainda tem impactos porque o mar continua muito movimentado, né, Diogo Bugalho? Bom dia para você.
13: Sim, Fred, bom dia novamente. Mesmo com o fim do aviso de ressaca emitido pela Marinha à meia-noite dessa quarta-feira, a ciclovia Tim Maia, lá na Avenida Niemeyer, continua interditada no trecho entre a Praia de São Conrado e a Passarela Metálica do Vidigal, isso por precaução. A ciclovia está fechada desde as 6h10 da noite da segunda-feira. Esse aviso de ressaca começou a valer ainda no finalzinho da segunda, valeu ao longo de toda a terça-feira, e a gente teve ondas de até 2,5 metros. Ontem, no início da tarde, o mar chegou a atingir a estátua do Carlos Drummond de Andrade, lá no calçadão da Praia de Copacabana, Fred.
12: Tá certo. Daqui a pouquinho a gente volta com outras informações do Rio pra você. Seguimos acompanhando o Jornal da CBN com Milton Jung e Cássia Godoy.
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0: Muito bom dia para você, Eduardo Hauen.
1: Bom dia, Milton. Bom dia, Cássio. Bom dia a todos os ouvintes.
2: Bom dia, Eduardo.
0: O Adilson Quintino é de São Paulo, tem 53 anos, faz caminhada com corrida e musculação de segunda a sábado. No treino de musculação, 3 vezes por semana, faz junto pernas e membros superiores. Quer saber o seguinte, preciso trocar o treino? Com que frequência? Ou isso não é necessário?
1: Bom dia, Adilson. Milton e Cássio, assim, não existe uma regra fixa dizendo que o treino precisa ser trocado a cada tantas semanas. O fator mais importante para continuar evoluindo é o que a gente chama de sobrecarga progressiva. Ou seja, ir aumentando aos poucos o peso, o número de repetição ou até de séries ao longo do tempo, mesmo mantendo os mesmos exercícios. Ainda assim, se quiser variar o treino ali entre 6 e 8 semanas, mudando a ordem do exercício, a carga ou o número de séries, costuma ajudar a evitar a estagnação, também chamamos de efeito platô. Ele ajuda a evitar o efeito platô e pode potencializar o ganho de massa e o ganho de força. Então não é uma obrigação, o mais importante é ir ganhando, né, a sobrecarga e progressiva. E sobre o que o Adilson faz hoje, né, que é o formato atual, que ele treina perna e membros superiores no mesmo dia, 3 vezes por semana, está dentro do recomendado. O que, que é o recomendado, né? É o intervalo de 48 horas até 72 horas de descanso do mesmo grupo muscular. Então, se ele está dando esse intervalo de 48 horas, está dentro do esperado, porque ele consegue recuperar, ou seja, a recuperação, o descanso, faz parte do treino também. Então, Milton, para ficar fácil de entender, o segredo não é ficar trocando treino toda semana, e sim progredir a carga de forma constante. E esse progredir a carga é aumentando o peso ou a repetição aos poucos. E de tempo em tempo, se quiser a cada 2 meses, 1 mês e meio, a cada 2 meses fazer alguns ajustes na estrutura do treino, evita aí que o corpo se acostume demais e a progressão pare.
0: Perfeito. E com essas dicas, tenho certeza o Adilson só vai evoluir. Muito obrigado, bom dia para você, Eduardo Hauen.
1: Um bom dia a todos.
0: E você pode fazer como o Adilson Quintino, que mandou perguntas para bemestar@cbn.com.br.
2: 6:30.
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0: Quarta-feira, 12 de agosto de 2026. A Câmara dos Deputados deve instalar hoje uma comissão especial para analisar a PEC que reduz a maioridade penal de 18 para 16 anos. O colegiado debaterá o mérito da proposta antes de enviar o texto ao plenário. A proposta foi desmembrada da PEC da Segurança Pública pelo presidente da Casa, Hugo Mota, e enfrenta a oposição de governistas. Eles alegam violação de cláusulas pétreas da Constituição. O Conselho Nacional de Justiça e o Tribunal de Justiça de Minas Gerais afastaram o juiz Milton Lívio Lemos Salles por conduta incompatível com o exercício da magistratura. Ele foi gravado enquanto consumia vinho, direto da garrafa, e acendia um cigarro com um isqueiro tipo maçarico, em uma sessão virtual de julgamento. Após a divulgação das imagens e o anúncio do afastamento, o juiz publicou um vídeo nas redes sociais em que acusa a Corte Estadual e instâncias superiores do Judiciário de difamação e condutas ilícitas. As equipes de resgate entram hoje no terceiro dia de buscas por sobreviventes do terremoto que atingiu a Colômbia na segunda-feira. O número de mortos chegou a 254 e mais de 3 mil pessoas estão desaparecidas. O mais forte abalo do século no país deixou estragos em 14 dos 24 estados colombianos. Mais de 1.600 edifícios desabaram ou sofreram danos severos em diversas regiões. No horário de Brasília, 6h32.
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0: Mais uma vez, o problema dos sinais de trânsito apagados em Vila Isabel. Tem registro na Boulevard 28 de setembro. Desde ontem, um caos por ali para os motoristas que passam pela região, porque ninguém dá conta de resolver, né? 7 Rio diz que foi acionado, os sinais estão em manutenção. A partir da altura Justiniano da Rocha até a Rua Silva Pinto, em Vila Isabel, na Zona Norte. Pela ponte, o tempo de travessia já está em 20 minutos. No sentido Rio, tem lentidão dos acessos até o Mocanguê, principalmente. Quem segue para Niterói não encontra dificuldades. 13 minutos é o tempo que você vai gastar.
1: 6h33.
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0: 132 pessoas passaram a noite no aeroporto no Canadá porque uma criança se recusou a colocar o cinto de segurança. O caso foi na semana passada. O avião já taxiava para decolar quando a tripulação viu a criança em pé no assento. O pai tentou, a tripulação tentou, ninguém conseguiu. O avião voltou, todo mundo desembarcou, voo cancelado. A pista fechou antes que desse tempo de refazer os procedimentos. Uma ressalva honesta antes de tudo. As reportagens não informam idade nem qualquer condição psicológica da criança. Se houver ali uma questão de dificuldades cognitivas ou outra particularidade, a leitura muda completamente. E essa família merece acolhimento, jamais julgamento. Sobre esse caso específico, silêncio e respeito. Mas o episódio serve de porta para uma conversa que o consultório conhece de sobra. Existe hoje uma geração de crianças sendo criadas sem escutar um não que se sustente. O pai fala, a criança grita, o pai recua. A negociação vira leilão, o limite vira sugestão. E a psicanálise avisa há um século, a função do limite na infância é estruturante. A criança que nunca esbarra num não firme não desenvolve o músculo de suportar frustração. E frustração é a moeda corrente da vida adulta. O detalhe que esse caso escancara é outro. A conta não fica só com a família. 132 passageiros pagaram pela educação que não aconteceu antes do embarque. É assim também fora do avião. O colega de trabalho que não aceita ser contrariado, o chefe que reage mal a qualquer crítica, o adulto que perde o controle no trânsito, o amigo que rompe quando ouve algo de que não gosta, o parceiro que transforma qualquer frustração em guerra. Muitas vezes, por trás dessas reações, existe alguém que cresceu sem aprender a suportar limites, frustrações e a experiência inevitável de ouvir um não. Limite não é violência. É o primeiro presente de convivência que um filho recebe. Quando os pais não dão, a sociedade cobra, com juros e de todo mundo.
1: Esse é o Rossandro Klinger, todos os dias conosco aqui no Jornal da CBN. Se você quer encaminhar essa coluna para alguém, pode fazer isso através do nosso site cbn.com.br.
2: Nós temos agora às 6 horas e 36 minutos. Hoje temos mais um episódio da série 50 debates para o Brasil. 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
1: 6:38.

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0: Idosos com 60 anos ou mais podem receber a vacina atualizada contra a Covid-19 no município do Rio de Janeiro. A ampliação da faixa etária foi anunciada pela Secretaria Municipal de Saúde depois da chegada de um novo lote de doses enviado pelo Ministério da Saúde. Até então, a vacina estava sendo aplicada somente nos maiores de 65 anos e outros grupos prioritários. Além dos idosos, continuam aí entre esses outros grupos as gestantes, pessoas com deficiência permanente e imunossuprimidos. Segundo a Prefeitura, outras faixas etárias vão ser incluídas na vacinação à medida em que novos lotes chegarem aqui à cidade. A vacina atualizada contra a cepa LP8.1 é indicada para reduzir o risco de agravamento da doença, internação e morte por Covid. O imunizante está disponível nas 241 unidades de atenção primária do município, incluindo aí as clínicas da família, centros municipais de saúde e unidades de Supercentro Carioca de Vacinação, que estão em Botafogo, Campo Grande e no Shopping Nova América. Para receber a vacina, basta se apresentar em uma das unidades com documento de identidade e também, sempre que possível, com a caderneta de vacinação. Fred.
1: Ok, obrigado, Diogo. 6h41.
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1: O turista que está saindo da Barra da Tijuca, pegando ali o caminho para a Autoestrada Lagoa Barra, encontra movimentação bem lenta nesse momento, ali pelo elevado do Joá. A autoestrada também tem pontos de retenção a partir do trecho da Rocinha e nos túneis Zuzu Ângel e Acústico, até a chegada à Avenida Padre Leonel Franca. Quem está pela Niemeyer encontra melhores condições no trânsito. Está tudo bem pela Orla, Delfim Moreira, Vieira Souto, Avenida Atlântica, Aterro do Flamengo, Enseada de Botafogo e também pela Orla da Lagoa, Borges de Medeiros, Epitácio Pessoa. Reforço, tem um pouquinho de dificuldade ali na rua Jardim Botânico, uma manutenção da laje está acontecendo, uma faixa está ocupada no sentido Gávea, na altura do Jardim Botânico, pessoal da Light da Sete Rio ali no local. Motorista que está pela Avenida Brasil também segue encontrando problemas, principalmente no trecho ali a partir do Trevo das Margaridas até a altura de Ramos, na ponte Rio-Niterói. Seguimos com 20 minutos o tempo de travessia no sentido Rio, 13 minutos no sentido Niterói. Nesse momento, temperatura de 21 graus aqui na cidade do Rio de Janeiro. Daqui a pouquinho a gente conversa com a Hanna Silveira, nossa meteorologista. Ela vai falar pra gente se ontem batemos o dia mais frio do ano ou não. Já já pra você.
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3: O Fundo Garantidor de Crédito, FGC, diz que ainda não recebeu todas as informações necessárias para analisar o empréstimo pedido pelo BRB, o Banco de Brasília. O governo do Distrito Federal quer mais de 6 bilhões de reais para reduzir o rombo deixado pelo caso Master. A governadora, Celina Leão, evitou falar em um prazo e disse que tratativas estão em andamento.
4: Em ofício encaminhado ao Supremo Tribunal Federal, o Fundo Garantidor de Crédito, FGC, afirmou que ainda não recebeu do GDF ou do Banco de Brasília as informações necessárias para análise de um empréstimo de mais de 6 bilhões de reais para socorrer o BRB. Segundo o FGC, os balanços de 2025 e dos primeiros meses deste ano são essenciais para a avaliação da situação econômico-financeira do BRB e para a liberação ou não do dinheiro. As informações do FGC desmentem falas recentes da governadora Celina Leão, que disse que a documentação para o empréstimo já havia sido encaminhada e que o balanço do banco só deveria ser divulgado depois do pagamento do empréstimo. Segundo o Fundo Garantidor, sem o balanço não é possível atestar se os valores solicitados são suficientes para assegurar a viabilidade da operação do Banco de Brasília. Nessa terça-feira, durante sabatina realizada pelo Correio Brasiliense, Celina Leão se esquivou da polêmica e disse que deve tratar das contas do BRB na nova audiência no STF prevista para esta quinta-feira.
5: Não é o fanfarrão que vai resolver, que fica batendo no banco o tempo todo, nem o outro que fala de FGC sem saber o que é. Isso vai ser resolvido com tranquilidade, com diálogo também com o governo federal, com os bancos N1, com a Caixa. O balanço é algo que nós estamos discutindo junto com o próprio FGC. O FGC sabe sobre isso. Aí a gente está deixando essas informações para a gente tratá-las na quinta-feira.
4: Em nota, a Secretaria de Economia do DF disse que o governo federal indicou o Banco do Brasil como responsável por liderar as tratativas para a operação e toda a documentação necessária

0: foi enviada. Ainda segundo o GDF, também foi aprovada uma lei distrital específica para autorizar o uso dos fundos de participação dos estados e dos municípios como contragarantias para o empréstimo. No entanto, as tratativas não avançaram. Diante disso, o governo do DF acionou novamente o STF para verificar quais são as providências e exigências que ainda precisam ser cumpridas para que a operação de crédito seja concluída. Com a colaboração de Felipe Igreja, de Brasília, Ana Carolina Tomé.
1: Sobre essa questão do FGC e do BRB, nós vamos conversar com a Miriam Leitão, logo depois das 7h25 da manhã.
2: 6 horas 45 minutos, no noticiário internacional, o presidente dos Estados Unidos, Donald Trump, confirmou aquela informação que veio a público ontem de que ele trocou secretamente de avião ao deixar a Turquia no mês passado por causa de alertas de segurança do serviço secreto. Foi uma operação que envolveu o transporte do republicano em um caminhão de alimentos, aquele carrinho de alimentos, uma espécie de mini container, até uma segunda aeronave militar, visando despistar possíveis ameaças de grupos ligados ao governo do Irã. O voo presidencial original decolou de Ankara, transportando assessores da Casa Branca e uma equipe de jornalistas credenciados. As aeronaves aí seguiram em direções separadas para o Reino Unido, sob rígidas instruções de segurança, incluindo ordem de manter todas as persianas das janelas abaixadas durante a decolagem. A manobra gerou duras críticas por parte de veículos de imprensa internacionais que acompanhavam a comitiva oficial. Organizações de jornalismo contestaram o uso do avião presidencial com repórteres a bordo como isca de segurança e apontaram falta de transparência sobre os riscos reais da viagem. Ao responder sobre o caso, Trump declarou que seguiu estritamente as orientações das Forças Armadas e do Serviço Secreto para garantir a segurança da comitiva. O presidente americano reiterou que não confia nas autoridades iranianas e afirmou que o plano alternativo visava mitigar riscos em áreas de maior exposição. Mitigar os riscos para ele, né? Porque os jornalistas estavam lá no avião que, em tese, poderia ser alvo de algum tipo de ataque. E os assessores dele também estavam nesse avião original.
1: Ninguém foi alertado de nada.
2: Ninguém foi alertado de nada.
1: Perfeito, né? Deixa eu compartilhar com você aqui uma outra história. Daqui a pouco nós vamos trazer ainda informações lá sobre o terremoto na Colômbia, como é que estão os trabalhos de busca. Mas tem uma história contada hoje no Jornal o Globo que é impressionante. De dois jovens, um de 15 e outro de 17 anos, Winder e David Delfim. Acredita que esses dois jovens, há pouco tempo, estavam na Venezuela? Quando houve o terremoto na Venezuela, estavam com a mãe. Infelizmente, eles perderam a mãe. Mãe, o irmão mais novo e a avó dos dois adolescentes morreram entre os milhares que foram mortos, vítimas do terremoto na Venezuela. E aí eles foram levados pelo pai, que morava na Colômbia, para morar com eles na Colômbia. E agora eles acabaram de novo sendo atingidos por um terremoto. A casa em que eles moram foi completamente destruída. Menos mal que eles conseguiram sair com vida. O pai conseguiu retirá-los de dentro da casa antes que a casa viesse abaixo. No entanto, passaram por esta situação impressionante.
2: Muito.
1: Né? Dramática, porque primeiro passaram pela Venezuela, onde a mãe morreu, parentes morreram, uma tragédia absurda. O terremoto na Venezuela teve um estrago e um número de mortes muito maior do que na Colômbia. Foram levados para a Colômbia, 26 dias depois passam por um segundo terremoto como esse. Importante lembrar ali que a Colômbia e a Venezuela ficam lado a lado, então estão mais ou menos estão na mesma região. Então, são áreas que acabam tendo esse risco de terremoto. Não com as frequências que se tem aí em outras regiões do mundo, mas sim, pode passar por isso, como acabaram passando. Então, realmente impressionante o que aconteceu com esses dois jovens, um garoto de 15 e o outro de 17 anos. A despeito de terem passado por dois terremotos, do ponto de vista assim, de ferimentos, saíram ilesos de tudo isso. Né? Mas certamente com trauma tremendo pelo que enfrentaram, pela situação inusitada que enfrentaram de dois terremotos em menos de 30 dias. 6h50.
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2: 6h51.
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13: Vamos falar de futebol, porque hoje tem jogo do Flamengo na Libertadores e ontem o Fluminense empatou, jogou mal, ficou no 0-0 com o Independente Rivadavia no estádio do Maracanã. Primeira partida, né, jogo de ida das oitavas de final da Libertadores. Aliás, a torcida tricolor ficou revoltada com esse resultado. O time do técnico Luiz Ubel Dias saiu de campo debaixo de muitas vaias, gritos de time sem vergonha. Dentro de campo, o Fluminense criou muito pouco, né? Deu espaço para o adversário assustar. Com esse resultado, a situação fica totalmente aberta e quem venceu o segundo jogo, na Argentina, garante a vaga nas quartas de final. Se tiver outro empate, a decisão vai para os pênaltis. Agora o Fluminense precisa mudar o foco. No sábado, às 16h30, o tricolor enfrenta o Palmeiras. Nada mais, nada menos do que o líder do campeonato, Palmeiras, no estádio do Maracanã pelo Campeonato Brasileiro. Um desafio duro aí que a equipe tricolor vai ter antes do jogo de volta contra o Rivadavia, marcado para semana que vem pela Libertadores da América. Hoje é a vez do Flamengo, como eu disse, né? O Flamengo entra em campo contra o Cruzeiro. O Flamengo tem alguns desfalques importantes para encarar a equipe mineira às 21h30. O jogo acontece no estádio do Mineirão pelo jogo de ida das oitavas de final da Libertadores. O lateral esquerdo, Alexandro, continua fora. Ele ainda sente dores na panturrilha, nem viajou com a delegação. Com isso, o Ayrton Lucas segue como titular da posição. Luiz Araújo voltou a treinar depois de lesão no joelho, mas ficou de fora por falta de ritmo, né, da escalação para esse jogo contra a equipe do Cruzeiro. Deve ficar de fora. A grande dúvida no ataque é pelo lado direito. O técnico Leonardo Jardim estuda três opções: manter o Carrascal no time, promover a volta do Plata ou até improvisar o Paquetá, Lucas Paquetá, ali no setor. Novidade na lista de relacionados é o jovem Lohan, de 20 anos. Ele voltou de um empréstimo do futebol italiano, se destacou nos treinos, ganhou a confiança da comissão técnica para entrar nessa lista dos relacionados para a partida que você acompanha aqui no Futebol Globo, CBN, todas as emoções desse duelo nacional, duelo decisivo, dois clubes brasileiros, Flamengo e Cruzeiro, jogo começando às 21h30, válido pelas oitavas de final da Libertadores da América. Lembrando que Botafogo e Vasco têm compromissos amanhã. Aí é pela Sul-Americana, também pela fase oitavas de final da Sul-Americana. O Vasco da Gama vai receber em São Januário, a partir das 19h, a equipe do Olímpia. E o Botafogo vai até o Peru para encarar o Cienciano. O jogo é um pouquinho mais tarde, às 21h30. Os quatro clubes do Rio de Janeiro envolvidos aí nos confrontos desse meio de semana pelas Copas Sul-Americanas, né? A Sul-Americana e a Libertadores da América. Cobertura total aqui do Futebol Globo CBN. Daqui a pouquinho a gente vai bater papo com o nosso bom de bola, Edson Mauro, por volta de 8h20 da manhã, também falando de futebol, também falando dos clubes do Rio de Janeiro. Continue com a gente participando pelo WhatsApp 997-642-381. Já já eu tô de volta com outras notícias do Rio para você.
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0: Muito bom dia, professor Mário Sérgio Cortella.
1: Bom dia, Milton. Bom dia, Cássio.
2: Bom dia, professor.
0: Uma pesquisa divulgada ontem pelo Fórum Brasileiro de Segurança Pública comparou registros de violência contra mulheres com o calendário do futebol no Brasil e concluiu que os casos de agressão contra a mulher sobem 28,8% em dias de jogos. Além dos casos de agressão, os registros de ameaça também sobem, pouco mais aí de 27% nos dias em que são realizadas as partidas. O que esses dados nos levam a refletir, professor Mário Sérgio Cortella?
1: Milton, a brutalidade contra mulheres que vem crescendo em várias situações, quando a gente suporia que em tempos mais civilizatórios seria exatamente o inverso, ela encontra até surpresas dessa natureza. A pesquisa mostra exatamente, né, esse crescimento numa circunstância que seria de diversão, de animação, de alegria. Claro, há várias coisas aí envolvidas. O fato de que, né, esse modo de violência doméstica, para a doméstica ser, né, ela se dá dentro de casa, que é quando alguns homens param para assistir suas partidas. Segundo, o jogo de futebol em si já é uma disputa, portanto, ele lida com emoções, lida com os nossos hormônios, lida com a noção de poder da testosterona, a pressão que trazida pela adrenalina e cortisol, mas nada disso justifica. Apenas cria-se ali um ambiente. É claro, né, não é a partida em si que produz essa violência, ela já deve ter ali uma outra circunstância, mas quem imaginaria que o futebol, que se busca também controlar nele aquilo que é a degradação, né, da convivência e da presença, traria também esse caso por acréscimo em que, no momento de uma diversão, o bruto, né, vem à tona de novo, né?
2: Isso é muito interessante de perceber, né, professor? Como você mencionou, a relação disso com dias que seriam de folga, dias que seriam propícios para você aproveitar algum hobby, como, por exemplo, acompanhar o esporte, ou dias de celebração. E eu estou falando isso porque a gente tem registrado também um aumento do número de casos de um tipo de violência especialmente cruel, que não atinge a mulher diretamente do ponto de vista físico, mas emocionalmente atinge o que ela tem de mais essencial, que é a vida dos filhos. No último Dia dos Pais, último domingo, a gente teve mais um caso de violência vicária, em que um pai, para atingir a mãe das crianças, ex-esposa dele, matou as próprias filhas. E não é o primeiro caso que a gente tem do tipo, infelizmente. A gente também vem registrando um número de casos desse tipo de violência, se não aumentando, ganhando mais notoriedade, inclusive pelo absurdo de toda a situação. E também acaba entrando, no caso que a gente teve no domingo, nesse aspecto de um dia de celebração, um dia de comemoração, era Dia dos Pais, um dia em que houve um crime tão bárbaro e, mais uma vez, tendo a mulher ali como alvo, né?
1: Exato, Cássia. Aliás, alguém usar, né, seus filhos, a relação de pertencimento, de cuidado, para ameaçar, ofender, machucar, ferir outra pessoa, não é uma coisa fora, né, do nosso tempo na história humana, mas a gente quereria e quer que isso seja passado, que isso seja alguma coisa que não tenha mais presença entre nós. Então, esse modo de horror, que não serve para nos anestesiar, cada vez que a gente relata, isso dá a sensação, ah, tudo bem, assim é, assim está sendo, mas assim não deve ser, não pode ser. Por isso, a necessidade de recusa, seja com o futebol presente, seja em relação a comemorações, aquilo que, como eu dizia, degrada a vida. Não nos acostumemos, rejeitemos, recusemos, nos juntemos para impedir que isso tenha presença.
0: Muito obrigado, professor Mário Sérgio Cortella. Bom dia.
1: Abraço.
2: Abraços. 7 horas.
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0: quarta-feira, 12 de agosto de 2026. O empréstimo pedido pelo governo do Distrito Federal para salvar o BRB é visto como atípico pelo Fundo Garantidor de Créditos, segundo o jornal Globo. A situação pode ser mais um obstáculo para a gestão da governadora Celina Leão socorrer o Banco Estatal, que enfrenta uma grave crise financeira em virtude das operações com o Banco Master de Daniel Forcaro. Normalmente, o FGC faz operações de crédito para troca de comando ou saída de instituições do mercado. O lucro da Bolsa de Valores de São Paulo, atribuído aos acionistas, cresceu 28% entre abril e junho e atingiu R$1,690 bilhões. A base de comparação é o mesmo período do ano passado. No segundo bimestre de 2026, a B3 registrou receita recorde de R$3,2 bilhões. O desempenho foi influenciado pela expectativa de queda das taxas de juros e pelo maior fluxo de capital estrangeiro. O novo veranico, que passa a atuar sobre o Brasil, deve espalhar o calor por uma área maior do país nos próximos dias e levar os termômetros para até 42 graus em pontos de Mato Grosso, Goiás, Tocantins, Pará, Maranhão e Piauí. A previsão é de tardes cada vez mais quentes e secas, principalmente no centro-oeste e em partes do norte, do nordeste, do sudeste e do sul. Segundo a Climatempo, o veranico deve durar até a próxima segunda-feira. Já no Rio Grande do Sul, pode haver chuva forte com granizo e ventos de até 100 km por hora. A região metropolitana de Porto Alegre é uma das áreas que podem ser afetadas. O Instituto Nacional de Meteorologia emitiu alertas de tempestade para o estado. No horário de Brasília, 7:02.
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1: No trânsito, tem informações de um acidente na Barra da Tijuca, um carro e uma moto na Avenida Ayrton Senna, sentido Orla, uma faixa está ocupada na altura da Cidade das Artes. Nesse momento, os bombeiros foram acionados, o trânsito vai apresentando lentidão ali naquela altura. Quem está circulando pela Avenida Brasil, recado no trecho de Bom Sucesso. O caminhão que estava enguiçado por ali foi retirado, a via foi totalmente liberada na altura da estação do BRT Baixo do Sapateiro, sentido centro. Apesar disso, ainda há lentidão para quem passa pelo local.
2: 7:03.
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4: Muito bom dia a você que escolheu ficar mais bem informado ouvindo o Jornal da CBN na manhã desta quarta-feira, dia 12 de agosto de 2026. Nós falamos agora sobre os trabalhos de buscas a sobreviventes na Colômbia. O Guilherme Gimenez apurou as informações das agências internacionais e traz para você aqui na abertura do Jornal da CBN. Guilherme, bom dia.
5: Bom dia, Milton. As equipes de resgate entram hoje no terceiro dia de buscas por sobreviventes do terremoto que atingiu a Colômbia na segunda-feira. O número de mortes chegou a 254 e mais de 3 mil pessoas estão desaparecidas. O mais forte abalo do século no país deixou estragos em 14 dos 24 estados colombianos. As operações de resgate enfrentam momentos de extrema tensão por causa de centenas de tremores secundários registrados e do solo instável em áreas próximas a leitos de rios. Mais de 1.600 edifícios desabaram ou sofreram danos severos em diversas regiões. O desastre causou o fechamento temporário de 6 aeroportos, além de interrupções generalizadas nos serviços de água e energia elétrica, e também o cancelamento de partidas de futebol. O Ministério da Fazenda colombiano ativou uma linha de crédito emergencial de US$450 milhões no Banco Mundial para financiar a reconstrução do país. A comunidade internacional iniciou a mobilização de ajuda emergencial para a Colômbia, que inclui dinheiro, suporte técnico e sistema de satélites para mapear e orientar as equipes de resgate. Ontem, 36 horas depois do abalo, uma mulher de 30 anos foi retirada com vida dos escombros. O presidente Abelardo de la Espriella visitou as regiões afetadas e falou sobre o trabalho para resgatar sobreviventes.
6: Esta manhã estive em Pereira com o senhor ministro e outros membros do equipo de governo apoiando ao alcalde e ao governador de Risaralda em la búsqueda de tantos desaparecidos que todavía tenemos en la ciudad de Pereira. Seguimos trabajando, enviando todas las capacidades, todo el presupuesto, los rescatistas, los caninos. Estamos ahí firmes para que esas personas, en esta ventana que nos queda de tiempo, puedan ser halladas con vida.
5: O jogador colombiano John Arias, do Palmeiras, financiou o envio de um avião com suprimentos médicos e profissionais de saúde para apoiar o resgate. Milton.
4: Muito obrigado, as informações foram do Guilherme Gimenez, agora que são 7 horas e 6 minutos.
2: As investigações sobre as fraudes no INSS mantêm represadas há meses 4 propostas de delação premiada de personagens-chave do esquema. Segundo a comentarista da CBN, colunista do jornal o Globo, Malu Gaspar, as negociações envolvem o ex-procurador-geral do Instituto, Virgílio Oliveira, o ex-diretor de benefícios André Fidelis, o advogado Eric Douglas Fidelis e o empresário Maurício Camisotti. Integrantes das defesas manifestaram preocupação com a demora, temendo que os dados e os anexos apresentados nos depoimentos sejam utilizados nas apurações antes da formalização dos benefícios legais. Segundo as apurações da Polícia Federal, os 4 potenciais delatores ocupavam papéis centrais na estrutura investigada. Virgílio Oliveira e André Fidelis são suspeitos de facilitar e autorizar descontos associativos não consentidos em aposentadorias e pensões. Já Maurício Camisotti atuava como um dos principais operadores financeiros por meio de entidades conveniadas ao Instituto. A Polícia Federal confirma que as tratativas permanecem em andamento e foca a fase atual da discussão das contrapartidas e também na devolução dos valores que foram desviados do INSS, mais precisamente dos beneficiários do INSS, que tiveram esses descontos aí através dessa, muitas vezes, convênios, né? Que a pessoa nem sabia que estava pagando ali uma entidade associativa e estava fazendo isso depois que percebia que ia tentar ter esse dinheiro de volta.
4: Agora são 7h08. Vamos a Brasília. Felipe Igreja tem informações aí sobre o encontro de Michele com Flávio Bolsonaro. Felipe Igreja, bom dia.
7: Bom dia, Milton, Cássio e todos que nos acompanham. A ex-primeira-dama Michele Bolsonaro se reuniu ontem com o enteado Flávio Bolsonaro durante um evento com candidatos ao Senado. O encontro foi o primeiro depois do atrito público entre os dois. Michele, que é candidata ao Senado, fez uma série de vídeos e fotos com Flávio e aliados. Ao ser questionada sobre a relação com Flávio, ela disse que os dois conversaram e se uniram. Michele também lembrou do vídeo em que se disse desrespeitada e humilhada pelo enteado na articulação por alianças no Ceará. Segundo a ex-primeira-dama, o atrito público poderia nem ter ocorrido caso o PL tivesse aceitado o pedido dela de se afastar da presidência do PL Mulher em novembro.
8: Foi ótimo, todo mundo muito empolgado, todo mundo no mesmo espírito de união. Colocamos a pedra, né? A desavença existe em qual família que não é perfeita, né? Levanta a mão aí quem não tem problema na família. Levanta a mão? Não. Mas graças a Deus a gente conversamos, nos unimos em prol de algo muito maior para a nossa nação.
7: Ao comentar sobre a escolha do deputado Alfredo Gaspar como vice na chapa presidencial, Michele ressaltou que preferia uma liderança feminina. Ela defendia o nome de Priscila Costa, presidente do PL Mulher no Ceará. Apesar da denúncia de estupro contra Gaspar, Flávio Bolsonaro descartou a possibilidade de troca do vice. O senador disse que tem confiança no aliado e destacou que as acusações contra ele se dão pela atuação à frente da CPMI do INSS.
9: Essa farsa que foi montada contra o Alfredo, que isso é uma farsa, foi montada contra o Alfredo, foi exatamente no momento em que ele estava ali defendendo os aposentados roubados pelo governo do PT, inclusive pedindo a prisão do Lulinha. Por isso que foi feito isso contra ele. A pessoa do bem, uma pessoa preparada, da área da segurança pública, que tem a nossa confiança, de coragem, nordestino. Vamos lá.
7: Gaspar é acusado de estupro de uma adolescente num episódio ocorrido anos atrás. Na semana passada, o ministro Gilmar Mendes encaminhou à Polícia Federal um pedido da Procuradoria-Geral da República para decidir se há elementos para embasar a abertura de uma investigação. Gaspar nega a acusação e colocou seu material genético à disposição da PGR e da Polícia Federal para a realização de exames de DNA. Milton.
4: As informações foram do Felipe Igreja, 710.
2: Vamos agora a Minas Gerais. Temos informações a respeito do caso daquele juiz que foi flagrado bebendo durante uma audiência que era realizada de forma remota, né? Ele em casa foi flagrado bebendo vinho direto da garrafa. Tem uma imagem aí na sua tela que mostra isso. E inclusive com uma atitude performática, digamos assim, né? Porque ele bebeu o vinho direto da garrafa, foi acender um cigarro, usou um maçarico para fazer isso. E, claro, houve consequências. Quem traz os detalhes dessa história para a gente é a Janaína Regiane. Bom dia, Janaína.
10: Bom dia, Cássia. Bom dia a todos. É isso mesmo. O Conselho Nacional de Justiça e a Corregedoria Geral de Justiça de Minas Gerais determinaram o afastamento imediato do juiz Milton Lívio Lemos Salles, que foi flagrado bebendo uma garrafa de vinho e tentando acender um cigarro durante um julgamento. O magistrado também está proibido de frequentar as dependências do tribunal e de acessar os sistemas eletrônicos do TJMG. Além disso, o juiz também vai ser alvo de apurações disciplinares pelo CNJ e pela Justiça Estadual. Os processos sobre a relatoria dele também serão redistribuídos e um juiz de primeiro grau será convocado para assumir o posto temporariamente. Para o Corregedor Nacional de Justiça, o ministro Mauro Campbell Marques, o afastamento cautelar do magistrado é medida necessária para resguardar a regularidade da apuração, a preservação de eventuais provas e a própria dignidade da prestação jurisdicional enquanto perdurar a investigação. O caso ganhou repercussão após viralizar o vídeo em que o juiz Milton Salles aparece bebendo vinho diretamente da garrafa durante uma sessão virtual. Nas imagens, ele ainda tenta acender um cigarro com um isqueiro tipo um maçarico. Em determinado momento, também, ele fala sobre o processo de forma visivelmente alterada e faz uma longa pausa.
11: Tirei sal da minha caixa.
10: Por conta do fato, a sessão de julgamento precisou ser suspensa. A postura do juiz também foi duramente criticada pela Ordem dos Advogados de Minas Gerais, que chegou a pedir o afastamento. O presidente da OAB Minas, Gustavo Chalfun, afirmou que esse tipo de conduta prejudica a imagem do judiciário.
12: A lei orgânica da magistratura prevê uma série de atos a serem exercidos pelo magistrado quando do exercício da sua função tão nobre de julgar o seu semelhante, e a ofensa a esses atos pode gerar a suspensão cautelar, que era um dos pedidos que a Ordem dos Advogados do Brasil realizou à Corregedoria Geral do Tribunal de Justiça do Estado de Minas Gerais, e evidentemente com a postura daquela enfraquece o sistema de justiça, e nós, de toda forma, advogados, magistrados, membros do Ministério Público, devemos preservar o sistema de justiça e demonstrar que a justiça é séria. E a justiça precisa julgar o seu semelhante. Para julgar o seu semelhante, nós temos que ter o mínimo de sobriedade.
10: A CBN procurou o gabinete do juiz Milton Salles e aguarda um posicionamento sobre o caso. Em um vídeo enviado aos colegas após a audiência, o magistrado diz ser alvo de difamação, mas não negou o consumo de álcool durante o julgamento. A reportagem também apurou com a Polícia Civil que o mesmo magistrado já tem uma medida protetiva contra ele por violência doméstica. Segundo a instituição, a vítima, que não teve a identidade divulgada, compareceu à casa da mulher mineira em abril deste ano, informando os fatos e manifestando o interesse da medida. Mas, por se tratar de um membro da magistratura, as investigações dependem do aval do Superior Tribunal de Justiça. A CBN também procurou o STJ e aguarda um posicionamento sobre o caso. Integrante do Tribunal de Justiça de Minas, desde 1998, o juiz Milton Salles recebeu em agosto R$ 123 mil de salário e auxílios, segundo o portal da Transparência, valor bem acima do teto de R$ 46 mil de remuneração da magistratura. Cássia.
13: Muito obrigada. Essa foi a Janaína Regiane. As imagens, né, que circularam livremente por aí falam por si só.
4: 7h15 agora.
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3: Sete e 17.
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2: Hanna Silveira já está pronta para conversar com a gente sobre o tempo no Rio hoje. Tudo bem, Hanna? Bom dia.
6: Olá, Fred. Muito bom dia para você e um bom dia para todos os nossos ouvintes.
2: E aí, Hanna, a gente não tem registro de chuva nesse momento, nem na madrugada aqui na cidade do Rio, mas a quarta-feira ainda vai ser de instabilidade? Como é que fica o tempo?
6: Bom, Fred, depois de uma segunda, terça-feira bem chuvosa aqui na cidade do Rio, hoje, quarta-feira, a gente já não tem mais previsão de chuva, apesar da quantidade de nuvens ainda no céu. A gente ficou nesses últimos dias recebendo bastante umidade do mar e agora isso começa a perder a sua influência. Conforme os ventos vão mudando de direção, a expectativa é que a quantidade de nuvens vá reduzindo gradualmente, deixando o sol entre nuvens aí ao longo do dia, mas já sem chuva, né? A gente não teve registro de chuva na cidade do Rio aqui nessa última madrugada e a previsão é exatamente essa. Onde ainda pode ter algum chuvisco pontual, essas são as cidades da região serrana, onde a orografia acaba ajudando realmente na formação dessas nuvens mais localizadas. Mas ainda assim, né, Petrópolis, por exemplo, teve um acumulado bem significativo nesses últimos dias. Para hoje, o volume já não é significativo, um volume realmente bem pequeno. As temperaturas é que não sobem muito, a gente ainda está com esse ar frio aqui predominando em boa parte da cidade, do estado do Rio, e também a quantidade de nuvens não vai deixar com que a temperatura suba tanto. Ontem a gente não chegou a ficar naquele dia mais frio do ano, mas foi suficiente para chegar na segunda posição. A temperatura máxima registrada aqui na capital, de acordo com a rede do INMET, foi de 20,8 graus ali no Forte de Copacabana. Para hoje, a previsão é de 25 graus, ainda um dia bem ameno, ainda bem fresquinho aqui na cidade do Rio.
2: E aquele alerta de ressaca acabou, né, na meia-noite, mas ainda estamos vendo aí o mar bem agitado, tanto que a prefeitura manteve o fechamento ainda da ciclovia Tim Maia na orla para evitar as pessoas circulando ali pela região, né, Hanna?
6: Pois é, Fred, a gente comentou isso ontem, né? O aviso de ressaca terminou já na meia-noite de hoje, né? Na última madrugada, mas a gente segue com esse mar bem agitado, não só hoje, mas os próximos dias ainda serão com ondas variando entre 2 e 2,5 metros. Então, por mais que não tenha esse aviso de ressaca, lembrando que a condição de ressaca é realmente quando as ondas passam ali dos 2,5 metros de altura. A gente não tem essa condição, né? De acordo com a Marinha do Brasil, mas realmente a gente observa aí um mar bem agitado em toda a costa aqui do estado do Rio de Janeiro. Então é realmente para se ter muita atenção, não chegar perto ali do mar, né, naquelas pedras, e também ter cuidado nos mirantes, também observar bastante se as ondas estão chegando por ali. Realmente é uma condição de mar agitado aí, como eu falei, até sexta, sábado, a gente deve permanecer nessa mesma condição.
7: Bom, ontem você falou 20,8 graus, segundo dia mais frio, né, do ano. Hoje vamos a 25, amanhã passamos dos 30, né?
6: Amanhã a gente passa dos 30, Fred. Amanhã realmente vai ser o dia mais quente nesta semana. A previsão é de 32 graus aqui na capital. Vai ser um dia com mais sol também, né? Justamente por ser o dia mais quente, a gente também vai ter também um dia onde o sol predomina mais. Vai ser um dia também que a gente já não tem previsão de chuva para boa parte do estado. Como esquenta muito e ainda tem alguma umidade circulando na atmosfera, a gente pode ter chuva na forma de pancadas ali à tarde para cidades, por exemplo, de Paraty, Angra, Resende, Valença. Essas cidades podem ter ali chuva ali no período da tarde. A cidade do Rio e as demais áreas do estado vão ficar com um tempo firme amanhã, não tem expectativa de chuva, mas realmente vai esquentar, vai ser uma diferença que a gente vai sentir bastante depois de dias mais frios, dias mais amenos. Amanhã, 32 graus, já se prepara, porque realmente vai ser um dia quente. Agora, isso é só à tarde mesmo, porque na próxima madrugada, manhã também, de amanhã, com a redução da nebulosidade, essas temperaturas devem diminuir ao longo da próxima madrugada. Então, para quem sai cedo de casa, não vai poder esquecer um casaquinho, porque pelo menos no começo do dia vai ter uma sensação de frio, sim. Mas depois volta a esquentar realmente.
7: Sexta, sábado e domingo, Hanna. O pessoal já está com a cabeça no final de semana. O que a gente vai ter aí pela frente?
6: Bom, a gente tem uma frente fria que vai passar bem afastada em alto mar, mas ela vai voltar a mudar aí a circulação de ventos em superfície. Então, se amanhã a gente fica recebendo um ar mais quente de nordeste, na sexta, sábado, a gente começa a receber aquele vento um pouco não tão quente assim, mas também não é tão frio, mas já é o suficiente para jogar um pouco mais de umidade aqui pra gente. Com isso, a gente vai ter de novo o aumento da nebulosidade, o sol aparece entre nebulosidade variável e a temperatura diminui um pouco. Por exemplo, na sexta-feira a gente já espera uma temperatura máxima de 29 graus, enquanto que no sábado também deve ficar em torno disso, até, se não me engano, sexta 28 graus e sábado com 29 graus, desculpa. E aí a gente volta a ter previsão de chuva, assim, começando principalmente pelo interior do estado, ali na sexta-feira, então áreas da região serrana, noroeste fluminense, e na cidade do Rio, o sábado, tem previsão de chuva sim, Fred. Então é uma previsão que a gente ainda está ajustando, os modelos ainda estão discordando bastante com relação a isso, mas no geral a gente vai ter de novo uma condição de tempo mais instável.
7: Tá certo, Hanna. Obrigado pelas informações de hoje, um ótimo dia para você. Até amanhã.
6: Para você também, Fred. Tchau, tchau.
7: Hanna Silveira com a panorama completo, previsão do tempo aqui no Rio, nesse meio de semana e já projetando também os próximos dias. São 7 horas e 23 minutos. Movimentando a reportagem, noticiário policial, informação agora de um intenso tiroteio no Morro do Juramento. O Diogo Bugalho tem os detalhes. E aí, Diogo?
8: Isso, Fred, a gente está recebendo esses relatos agora do tiroteio lá na região de Vicente de Carvalho e a Polícia Militar nos informou que não tem operação por lá. Os agentes do Batalhão de Irajá estão indo lá para o Morro do Juramento verificar aí esse confronto, essa ocorrência, o que está acontecendo. Por enquanto, a informação que a gente tem é somente de que há muitos tiros ali naquela região, provavelmente mais um confronto entre criminosos rivais. Fred.
7: Obrigado. 7h24 agora.
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7: Daqui a pouquinho a gente já vai ter o Léo Vieira, o nosso repórter de trânsito, atento a tudo que está acontecendo aqui na cidade do Rio. A gente vai atualizando o cenário lá na Avenida Ayrton Senna. Agora há pouco eu falei de um acidente que aconteceu na altura da Cidade das Artes. A via foi liberada sentido São Conrado, sentido Orla, né? E apesar disso, o trânsito continua intenso ali na região. Quem está pela ponte Rio-Niterói, o tempo de travessia caiu um pouquinho, está em 18 minutos nesse momento, tem lentidão dos acessos até o Mocanguê e na saída para o gasômetro, no sentido Rio, isso, sentido Niterói, não há problemas, 13 minutos é o tempo que você vai gastar. Estamos monitorando também ainda o trabalho da equipe da Light, que está acontecendo ali na Rua Jardim Botânico, sentido Gávea, com uma faixa ocupada agora naquele trecho por conta desse trabalho. É a Light, a 7 Rio que está no local, o trânsito está com um pouquinho de dificuldade para quem segue por ali. Daqui a pouco eu tô de volta com outras informações do Rio para você.
3: 7h25.
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0: Muito bom dia para você, Miriam Leitão.
1: Bom dia, Milton. Bom dia, Cássia. Bom dia, ouvintes da Rádio CBN.
2: Bom dia, Miriam.
0: Seguem as dificuldades do Banco de Brasília, depois daquele envolvimento com o Banco Master e essa tentativa de ajuda do FGC. O que diferencia essa ajuda que está sendo pedida daquela que estamos acostumados a ouvir no noticiário sempre que há um problema no sistema bancário e que o fundo acaba pagando os correntistas?
1: Pois é, completamente diferente. Você pegou num ponto certo. Quer dizer, o FGC não é para isso. Não é para salvar um banco ou capitalizar um banco, dar um empréstimo para o controlador capitalizar o banco. Ele foi pensado inicialmente, né, para proteger os correntistas de bancos que quebrem ou entram em liquidação ou sejam liquidados ou qualquer coisa que aconteça. Quem colocou o dinheiro recebe até um determinado valor. A proteção é principalmente para os menores aplicadores. Essa é a grande... Sempre foi pensado assim. O que aconteceu nesse caso, que ele parece parado no tempo, ele está parado no tempo mesmo. E, na verdade, o que está acontecendo agora com o BRB é exatamente o que o Banco Central temia. Eu alertei lá atrás que o temor do Banco Central era esse. Ou seja, o controlador, que é o governo do Distrito Federal, ficar enrolando uma solução até as eleições, pelo desgaste eleitoral de ou vender o banco, ou vender parte do banco, ou vender algum outro ativo para colocar no banco. Ele foi assim com o Ibanez Rocha e assim com a Celina Leão. É a mesma atitude. É achar que o problema terá que ser resolvido por outro. Então, o BRB acha que ou é o FGC que tem que dar o dinheiro para que ele... controlador do banco, coloque esse dinheiro, ou quer garantias do governo para esse empréstimo, ou quer ajuda do Tesouro para resolver o problema. O Tesouro não é responsável, o FGC precisa de garantias do próprio banco. A primeira garantia é ter um balanço. Como é que o fundo pode emprestar para um banco que não divulga o seu balanço há muito tempo? E aí, o que o banco diz? Só posso divulgar o balanço depois que receber o empréstimo. Fica uma conversa muito estranha, né? A gente está cobrindo esse assunto no nosso blog lá. Eu, a Ana Carolina, a Luciana Casimiro, a gente tem procurado informações, mas as informações são essas. O banco, o BRB, resolveu recorrer a todo mundo, menos a ele mesmo, que é o dono do problema. Quem criou o problema foi o governo do Distrito Federal, que deixou uma gestão temerária acontecer. Então, vai ter uma reunião no Supremo Tribunal, que o ministro Luiz Fux está mediando, mas não tem mediação possível. O Tesouro não vai colocar dinheiro. O Tesouro não pode dar garantias a esse empréstimo. E o FGC não pode emprestar enquanto o banco não divulgar o balanço. Então, quem está com a palavra é o governo do Distrito Federal. Ele ainda não diz, há meses não diz, o que ele vai fazer para salvar o banco. Ele precisa pegar ativos e colocar no banco, porque ele deixou a situação chegar nesse ponto. Trocou a direção do banco, trocou, mas não trocou o governo do Distrito Federal, que era antes o governador, depois virou a vice-governadora, virou governadora e está concorrendo à reeleição. E tem a mesma coisa, quer dizer, da mesma forma que Ibanez Rocha não queria encaminhar uma solução realmente importante, porque estava com medo de um desgaste eleitoral, Celina Leão tem feito a mesma coisa. Está empurrando para quem? Ah, o Tesouro que não dá dinheiro, o Tesouro que não dá garantia, o Fundo Garantidor de Crédito que não dá empréstimo. Mas como você disse, o Fundo Garantidor de Crédito não é para salvar banco. O Fundo Garantidor de Crédito é para proteger aplicadores.
2: Inclusive, todas essas regras, Miriam, que existem, elas servem não apenas para manter o sistema financeiro saudável, mas também para aplicar ali um princípio de que essas instituições financeiras têm de ser cuidadosas com os próprios fundos. Não estimular empréstimos temerários ou não estimular que condutas temerárias como as adotadas pelo BRB junto ao Master sejam perpetuadas, né?
1: Exatamente, porque tem uma coisa que eles chamam de risco moral. O que é o risco moral? É o risco de você se desmoralizar. como ferramenta. Então, se o fundo sai emprestando para um banco que sequer tem balanço, só porque ele não pode quebrar, e o controlador não quer colocar dinheiro porque vai se desgastar eleitoralmente, qualquer outra instituição acha que eu posso correr riscos porque o fundo vai me salvar. Se tudo der errado, o fundo vem e me dá um empréstimo. Então, esse risco é que, contra isso, é que o fundo garantidor de crédito tem que se proteger. Ele não é um dinheiro público, mas é um dinheiro coletivo. É um dinheiro dos bancos, de todas as instituições, as maiores dão mais, inclusive o Banco do Brasil e Caixa botam dinheiro lá, inclusive foram chamadas a colocar mais dinheiro por causa do sinistro do Banco Master, mas esse dinheiro acaba sendo pago, de certa forma, nas taxas de juros, nas tarifas bancárias, então é um dinheiro coletivo. Ele não pode colocar esse dinheiro fora das suas regras. Então, de novo, com a palavra, é o governo do Distrito Federal. Não é o Tesouro, não é o Banco do Brasil, não é a Caixa, não é o Fundo Garantidor de Crédito que tem que resolver o problema do BRB, que foi criado pelo governo do Distrito Federal.
0: Muito obrigado pela análise, Miriam. Bom dia.
1: Bom dia.
2: Bom dia.
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0: Quarta-feira, 12 de agosto de 2026. A vegetação nativa do Brasil caiu 79%, ou de 79% para 65% do território nacional. Isso nos últimos 40 anos, segundo dados inéditos do MAP Biomas. No mesmo período, a área voltada para a agropecuária subiu de 18% para 32%, impulsionada principalmente pela expansão da soja e das pastagens. Amazônia e Cerrado registraram as maiores perdas absolutas de vegetação. O Rio de Janeiro foi o único estado a apresentar crescimento no período. O Congresso deve instalar hoje uma comissão mista de deputados e senadores para discutir a medida provisória que acaba com a taxa das blusinhas. O texto precisa ser votado nas duas casas até o dia 8 de setembro para não perder a validade. A MP zerou o imposto de importação federal de 20% sobre compras internacionais de até 50 dólares. O WhatsApp deixará de funcionar em celulares com Android 5. O aplicativo de mensagens passará a exigir Android 6 em setembro. No caso do iPhone, a exigência subirá para o iOS 15.5 em novembro. Segundo a empresa, a revisão periódica dos sistemas tem o objetivo de permitir que o aplicativo acompanhe avanços tecnológicos e de segurança. O WhatsApp informou que, antes de interromper o suporte, enviará avisos aos usuários afetados e vai recomendar a atualização do aparelho quando possível. Três times brasileiros entram em campo hoje pelas oitavas de final da Libertadores. Às 19h, o Palmeiras enfrenta o Cerro Porteño no Nubank Park. Às 21h30, entram em campo Cruzeiro e Flamengo no Mineirão. Ontem, o Fluminense empatou sem gols com o Independiente e Rivadavia da Argentina e saiu vaiado do Maracanã. Pela Copa Sul-Americana, o Bragantino enfrenta o Atlético Mineiro em Bragança Paulista às 19h desta quarta-feira. Pelas oitavas de final da competição, o São Paulo empatou ontem por 1-1 com o Bolívar na altitude de La Paz. No horário de Brasília, 7h34.
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1: Volto a falar do trânsito na Avenida Brasil para te informar que tem um caminhão enguiçado agora no trecho de Ramos, por isso tem uma faixa ocupada no sentido centro da cidade, na altura do viaduto da Ilha do Governador. O trânsito intenso desde a altura da Penha em razão dessa ocorrência. Movimentação de veículos pela zona sul do Rio, quem segue agora pela Orla, Delfim Moreira, a Vira Souto, Avenida Atlântica, não encontra grandes pontos de retenção. Na Borges de Medeiros, o acesso para o Rebouças, por ali há pontos de dificuldades para o motorista que segue em direção ao centro da cidade.
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3: As principais entidades do setor de comunicação criticaram a operação da Polícia Federal autorizada pelo ministro Alexandre de Moraes contra o ex-secretário de governo do estado do Maranhão, apontado como fonte de um jornalista. A investigação decorre de reportagens publicadas pelo jornalista Luiz Pablo sobre o suposto uso irregular de carros oficiais do Tribunal de Justiça do Maranhão pela família do ministro do STF, Flávio Dino. Os investigadores alegam que o ex-secretário de Segurança Pública do Maranhão, Raimundo Cutrim, usou o acesso a sistemas restritos para obter e repassar dados e imagens ao profissional de imprensa acusado de perseguir o ministro. A polícia chegou até o nome de Raimundo Cutrim depois de apreender em março dois celulares, um notebook e um pendrive do jornalista Luiz Pablo. O advogado e ex-secretário municipal de Urbanismo e Habitação do Maranhão, Diogo Diniz Lima, também foi alvo das buscas. A investigação identificou uma transferência de R$100 mil do advogado para o jornalista. Em nota, a assessoria do ministro Flávio Dino negou qualquer irregularidade no uso do veículo oficial e esclareceu que o carro blindado foi cedido mediante solicitação da segurança do STF. A defesa do ministro revelou que ele e a família, incluindo crianças, foram alvos de monitoramento clandestino e perseguição e informou que solicitou o reforço das medidas de segurança. O jornalista Luiz Pablo lamentou a violação do sigilo de sua fonte e criticou o direcionamento da apuração para aspectos da vida privada dele, em detrimento dos fatos originalmente reportados.
4: O que está acontecendo comigo é muito grave. Eu sou jornalista, fiz uma denúncia de interesse público, apresentei documentos, apresentei imagens e mostrei o uso irregular de um veículo oficial do Tribunal de Justiça do Maranhão por familiares do ministro Flávio Dino. Mas o fato que eu denunciei não foi investigado. Quem passou a ser investigado fui eu. Minha fonte jornalística foi identificada. Minha vida privada passou a ser vasculhada. E agora, fatos e revelações particulares que não têm qualquer ligação com as minhas reportagens estão sendo usados para tentar me atribuir uma conduta criminosa.
3: A Associação Brasileira de Emissoras de Rádio e Televisão, a Associação Nacional de Jornais e a Associação Nacional de Editores de Revistas alertaram que a quebra do sigilo da fonte não tem amparo constitucional e abre um precedente perigoso contra a liberdade de imprensa. O Sindicato dos Jornalistas Profissionais do Maranhão e a Federação Nacional dos Jornalistas também criticaram a ação, ressaltando que o sigilo da fonte e a liberdade de imprensa são pilares inegociáveis do Estado Democrático de Direito. 7:39.
5: Temos agora informação chegando direto do Rio de Janeiro, o Ministério Público cobrando mais fiscalização dos voos panorâmicos, depois que nós tivemos a queda daquele helicóptero no fim de semana, que matou turistas que estavam no Rio. O Diogo Bugalho tem mais informações. Bom dia para você, Diogo.
6: Bom dia, Cássia. Milton, também para você que nos ouve. E além disso, Cássia, a Polícia Civil também concluiu nessa terça-feira a identificação das três vítimas colombianas que morreram na queda desse helicóptero na Vista Chinesa, zona norte aqui do

0: de 51 anos, já havia sido identificado e foi enterrado na segunda-feira. Somente nesse ano, 16 pessoas morreram em 5 acidentes aéreos aqui no Rio de Janeiro, incluindo esse da Vista Chinesa. Diante disso, o Ministério Público Federal cobrou mais atuação das entidades que deveriam inspecionar os voos panorâmicos. Um levantamento do setor obtido pelo MPF aponta que o Rio tem cerca de 70 voos de helicóptero para turistas por dia. Em entrevista ao programa CBN Rio, o procurador da República, Sérgio Suyama, afirmou que pretende cobrar na Justiça uma fiscalização integrada.
1: Inicialmente, nós percebemos que não havia nenhum tipo de fiscalização efetiva dessa atividade, no que se refere exatamente ao cumprimento daquelas normas que foram estabelecidas pela própria aeronáutica. Esses órgãos não tinham nem mesmo uma lista das empresas que prestavam esse serviço. Então, há uma deficiência ali, tanto do ponto de vista ambiental, quanto do ponto de vista da segurança aeronáutica e das rotas aeronáuticas, que precisam ser coordenadas. E, infelizmente, o que nós estamos vendo é, em vez de coordenação, é só esse jogo de no qual cada um diz que não é com ele, né? Então é isso que nós queremos que seja resolvido por parte da Justiça.
0: Depois desse acidente na Vista Chinesa, a Agência Nacional de Aviação Civil, a ANAC, disse que passou a reforçar a fiscalização das empresas que fazem voos panorâmicos. O objetivo é verificar tanto a situação das aeronaves quanto dos pilotos. O helicóptero que caiu no sábado tinha a documentação regular e autorização para passeios turísticos. A Polícia Civil e o Centro de Investigação e Prevenção de Acidentes Aeronáuticos, o CENIPA, seguem investigando as causas da tragédia. Cássia e Milton.
2: Muito obrigada. Essa foi a informação direto do Rio de Janeiro, com Diogo Bugalho.
3: Agora são 7 horas e 42 minutos. A Apex Brasil apresentou um plano para diversificar exportações e ajudar empresas brasileiras afetadas pelo tarifaço imposto pelo governo Donald Trump. Mais de 5 mil empresas podem se inscrever no programa, cujo objetivo é abrir mercados alternativos ao americano em países como Canadá, México, África do Sul, Índia, China e os membros da União Europeia.
4: Mais de 5.300 empresas impactadas pelo tarifaço dos Estados Unidos, imposto sobre produtos brasileiros, podem integrar um plano de diversificação de exportações criado pela Apex Brasil, Agência Brasileira de Promoção de Exportações e Investimentos. As inscrições para as empresas interessadas começam nesta quarta. A agência apresentou as estratégias de inteligência comercial para tentar mitigar perdas e redirecionar os esforços de exportação para novos mercados. O investimento é de R$ 210 milhões de reais para 35 setores estratégicos, como de alimentos e bebidas, calçados e couro, frutas, máquinas e equipamentos, madeira e embarcações, entre outros. Serão mais de 300 ações de diversificação para países como Canadá, México, África do Sul, Singapura, Índia, China, membros da União Europeia, entre outros. Segundo o presidente da Apex Brasil, Laudemir Miller, o plano previsto para os próximos 12 meses foi apresentado ao ministro do Desenvolvimento, Indústria, Comércio e Serviços, Márcio Elias, e também para representantes dos principais setores produtivos do país.
5: Nós vamos fazer isso com reuniões de negócios entre empresas brasileiras impactadas e compradores internacionais de mercados alternativos daqueles produtos. E também nós vamos ter uma modalidade de apoio direto a empresas, um apoio financeiro a empresas em determinadas ações para elas se prepararem para a exportação.
4: Laudemir reforçou ainda que os Estados Unidos seguem sendo um parceiro comercial importante e que as negociações em torno das sobretaxas continuam. Os impactos do tarifaço já aparecem nos números da balança comercial. As exportações brasileiras para os Estados Unidos entre janeiro e julho de 2026 tiveram queda de 12,2% na comparação com o mesmo período do ano passado, segundo dados da Anshan Brasil. A queda representa quase US$ 3 bilhões a menos, o que levou o número de exportações para o mercado americano ao menor nível em 3 anos. Os dados mostram ainda que o recuo foi maior nos itens sujeitos a sobretaxas impostas pelo governo Trump, atualmente entre 25% e 37,5%. Ainda assim, o presidente da Apex celebrou os números de julho. O Brasil exportou 35 bilhões de dólares, sendo mais de 11 bilhões

0: bilhões de dólares para a China e mais de 3 bilhões de dólares para a Europa. De São Paulo, Karen Lemos.
1: Nós temos agora 7 horas e 45 minutos. 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Tudo isso a gente vai debater com os nossos convidados, o Samuel Pessoa, que é pesquisador do Instituto Brasileiro de Economia da FGV, e a economista Helena Landau, logo depois das 8h30 da manhã.
2: 7h46. 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
1: 7h48.
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16: 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Vamos dar o nosso bom dia para o Léo Vieira a partir de agora na cobertura do trânsito nessa manhã no Rio. Tudo bem, Léo?
17: Bom dia, Fred. Tudo bem? Bom dia para você, bom dia para o ouvinte ligado no Jornal da CBN. Estou de olho na movimentação do trânsito na zona norte da cidade. Para quem está circulando pelo trecho da Avenida Pastor Martin Luther King Jr., trânsito complicado ali no caminho para Del Castilho. Para quem está circulando a partir do trecho ali de Colégio, nas proximidades também da estação do metrô de Irajá, o motorista também vai encontrando retenções e lentidão. A partir do trecho de Vicente Carvalho até a chegada à altura do cemitério de Inhaúma, o motorista vai encontrando problemas. Ali na região de Vicente Carvalho, nas proximidades do juramento, também no trecho próximo à Avenida Meriti e a chegada ali ao trecho da Avenida Vicente Carvalho, próximo da comunidade de base, há relatos de tiros na região e a faixa ocupada por conta da operação policial na região. Quem puder, evite o trecho. Para quem está circulando pela região ali de Brás de Pina e da Penha Circular, o trecho da Avenida Brás de Pina tem lentidão. A partir do trecho da Praça do Carmo até a chegada à altura do acesso para o viaduto João 23, para quem circula pela região da Penha, entre Bia Pina e a chegada ao trecho da Rua Uranos, o trânsito é mais intenso a partir de Olaria até a chegada a Bom Sucesso. Para quem está optando pela Avenida Brasil, no deslocamento em direção ao centro a partir da Penha, dificuldades entre o trecho da Penha, ali a partir da Lobo Júnior, até a chegada ao terminal. Gentileza, Fred.
16: Valeu, Léo. Até já.
17: Até já.
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16: São 7h50 agora. Ana Luísa Barreto está aqui com a gente para trazer detalhes de uma operação da Polícia Civil em andamento nessa manhã que mira um esquema de lavagem de dinheiro ligado ao Terceiro Comando. Um esquema que começava com um anúncio falso de venda de veículos. É isso, Ana Luísa? Conta pra gente. Bom dia.
18: Bom dia, Fred. Bom dia também para os nossos ouvintes. Exatamente isso. Essa lavagem de dinheiro acontecia a partir, né, desse golpe do falso anúncio de carro. Uma operação da Polícia Civil e também do Ministério Público do Rio. E nesse esquema, os criminosos do Terceiro Comando Puro, eles justamente atraíam os compradores de carro com ofertas que não existem para sequestrar as vítimas. É a segunda fase dessa operação. O alvo é o núcleo de lavagem de dinheiro do TCP. Segundo as investigações, o grupo movimentou pelo menos 4 milhões de reais nos últimos 3 anos, com dinheiro obtido em roubos, extorsões e estelionatos. Agentes da delegacia do Meyer buscam cumprir 4 mandados de prisão e 13 de busca e apreensão na cidade de Cubatão, em São Paulo, e em Araruama, Belfor Roxo e São Gonçalo, aqui no Rio. As investigações apontam que o grupo usava anúncios falsos de venda de veículos em sites e redes sociais para atrair pessoas para comunidades em Belfor Roxo, na Baixada. No local, as vítimas eram mantidas reféns e obrigadas a fazer transferências bancárias, além de serem roubadas. Segundo a Polícia Civil, os criminosos mantinham uma estrutura organizada e recrutavam pessoas geralmente desempregadas para publicar os anúncios falsos numa tentativa ali de dificultar a identificação dos responsáveis pelo esquema. O grupo, Fred, também lucrava por meio de anúncios falsos de aluguel de imóveis e da emissão de boletos falsos de contas de luz. Na primeira fase dessa operação, que aconteceu em junho de 2023, 28 pessoas foram presas. A Polícia Civil identificou na época que as vítimas eram sequestradas e levadas para o Parque São José, em Belfor Roxo, onde tinham que fazer transferências via Pix, contratar empréstimos e entregar os cartões bancários aos criminosos. Algumas vítimas relataram ter sido sufocadas com sacos plásticos e agredidas com tijolos durante os ataques. Essa ação conta com o apoio da Polícia Civil de São Paulo e também do GAECO, do Ministério Público do Rio. Até o momento a gente não tem nenhuma prisão, mas mira essa segunda fase nos anúncios falsos de carros. Mas podem vir outras fases mirando também esse esquema que está se ramificando para anúncios de imóveis e também boletos falsos de conta de luz, Fred.
16: Obrigado pelas suas informações, essa Ana Luísa Barreto, detalhes da operação da Polícia Civil. E o Diogo Bugalho vai explicar também a presença agora da polícia na Taquara, da Polícia Militar, nesse caso, na Taquara e no Complexo da Pedreira. São duas outras operações em andamento, né, Diogo?
19: Isso aí, Fred. Operação Barricada Zero acontecendo agora na comunidade Jordão, na Taquara, em Jacarepaguá, e Operação do Batalhão de Choque, uma ação planejada de acordo com a PM no Complexo da Pedreira, Zona Norte, aqui do Rio de Janeiro. Essas duas ações estão em andamento, polícia nessas comunidades, a gente segue acompanhando assim que tiver um balanço parcial, traz aqui também, Fred.
16: Ok, obrigado, Diogo Bugalho. Agora são 7h54. Mudar de assunto, trazer aqui detalhes a respeito de uma reportagem hoje do jornal O Globo, que trata da situação atual daquela obra de reestruturação do complexo da estação da Leopoldina, no centro da cidade, né? Muita gente, muita mensagem chega aqui no nosso WhatsApp perguntando e em que pé ficou a obra, aquela promessa toda da prefeitura feita ali para revitalizar a estação Leopoldina, a criação da fábrica do samba no entorno. E aí essa reportagem mostra que essa obra que estava prometida agora para esse ano de 2026 foi adiada e agora na previsão atualizada ela deve ser entregue só no ano que vem, só em 2027. 2026 era o prazo inicial porque exatamente o centenário, né? Agora nesse ano o complexo da Leopoldina, a estação Leopoldina completa 100 anos. Por isso que estava prevista essa data de entrega de toda a reestruturação. O cronograma foi revisado, o projeto de restauração, que está orçado em cerca de 80 milhões de reais, é comandado pela CCPAR, a Companhia Carioca de Parcerias e Investimentos, que é uma companhia municipal, né, uma empresa pública municipal. A prefeitura disse que o prazo mudou por se tratar de uma intervenção complexa que exige trabalho minucioso de preservação. Além da complexidade da obra, o terreno também enfrenta entraves para ser desocupado, porque ali o local abriga antigas composições de trem, milhares de aduelas que são pesadas, aquelas estruturas de concreto que são usadas no metrô e nos trens, né, para a expansão, para trilho de metrô e de trem, a Justiça Federal deu um prazo para o governo do estado, um prazo agora de 30 dias, para que o estado remova os veículos e os equipamentos ali da área. Na prática, o estado tem até o final do mês de agosto agora para desobstruir o terreno. Se isso não acontecer, a previsão é de uma multa diária de R$30 mil. E aí temos esse impasse, né? A Secretaria Estadual de Transportes contratou uma empresa, quase R$3 milhões, só para transferir os veículos que estão ali para a região de Deodoro, mas está alegando que falta ainda retirar a estrutura do metrô do local, o que aumentaria ainda mais essa verba, esse custo para limpar aquela área da estação da Leopoldina. Paralelamente a isso, a gente tem a obra da Fábrica do Samba, que vai abrigar as escolas da Série Ouro. Essa obra são 14 galpões, um investimento inicial de R$156 milhões. Também o prazo de entrega ficou para o ano que vem. Depois do carnaval, essa obra já começou, o terreno já começou a ser limpado ali, né? As obras ali de fundação para a criação desses galpões. Mas as escolas da Série Ouro, do grupo de acesso que estavam na expectativa de usar para esse carnaval do ano que vem, só depois do carnaval, só para o segundo semestre de 2027. Portanto, 100 anos da Estação Leopoldina, agora em 2026, não teremos a entrega daquele símbolo arquitetônico importante, a revitalização, que foi uma promessa da Prefeitura do Rio, do prefeito, ex-prefeito Eduardo Paes, aí nos últimos anos. Daqui a pouquinho eu volto com outras notícias do Rio para você.
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0: Bom dia, Marcelo D'Agosto.
1: Bom dia, Milton. Bom dia, Cássia. Bom dia, ouvintes.
2: Bom dia, Marcelo.
0: Marcelo, o Edilson, nosso ouvinte, mandou mensagem para cbndinheiro@cbn.com.br e diz assim: antigamente, se dizia que investir em imóveis era sempre seguro no longo prazo. Atualmente, existe algum investimento que ocupe esse lugar, um investimento que seja realmente seguro e que renda substancialmente acima da inflação no longo prazo?
1: Olha, Edilson, a ideia no Brasil que imóvel é um investimento que sempre é seguro é porque a gente passou muito tempo sem uma moeda, né? Dos anos 80 até os anos 90, a gente teve vários planos econômicos com mudança da moeda, corte de zero, congelamento de preços, tablita e toda forma de tentativa de combater a inflação que não deram certo. Aí, nesse ambiente, o imóvel era um refúgio para guardar dinheiro, porque pelo menos era um ativo concreto que existia. Com a instabilidade econômica que a gente tinha, era difícil até construir novos imóveis, já que tinha pouca previsibilidade do que podia acontecer. Depois do Plano Real, a situação mudou. Não está ainda perfeito, né? A economia brasileira ainda tem vários problemas, mas é muito melhor do que já foi. Hoje, a gente ainda tem inflação. Por exemplo, nos últimos 5 anos, a inflação foi de mais ou menos 30%. Mas os juros foram maiores ainda, né? O CDI, que é o principal indexador das aplicações de renda fixa, rendeu quase 80% nesses 5 anos. Então, muito mais do que a inflação, quase 3 vezes mais do que a inflação. Então, hoje, você tem alternativas para preservar o valor do seu investimento e ganhar mais do que a inflação. A dúvida é por quanto tempo esses juros altos são sustentáveis, que poderia ser até um tema para o debate dos candidatos à eleição desse ano, porque de fato é um problema que a gente tem no Brasil. Então, em resumo, o imóvel continua sendo uma forma de preservar o patrimônio a longo prazo, essa característica não desapareceu, mas hoje você tem alternativas competitivas no mercado financeiro. Desde os títulos do Tesouro atrelado à inflação, que você consegue comprar com facilidade no Tesouro Direto, até os fundos imobiliários, que você compra na Bolsa, ou as aplicações em moeda estrangeira, que praticamente todo banco oferece hoje. Então, acho que a razão principal é que existem mais alternativas hoje para você ter uma rentabilidade acima da inflação do que tinha no passado, por isso que o imóvel perdeu um pouco a posição relativa do que tinha no passado.
0: Muito obrigado, Marcelo D'Agosto, e obrigado também ao Edilson, que mandou a mensagem para nós. Até mais.
1: Até mais, um abraço, até amanhã.
2: Até amanhã, 8 horas.
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0: quarta-feira, 12 de agosto de 2026. O Supremo Tribunal Federal vai retomar hoje o julgamento que decide se as medidas protetivas da Lei Maria da Penha podem ser aplicadas a casos de violência de gênero sem vínculo doméstico ou afetivo. A análise do recurso extraordinário avalia se a proteção deve alcançar agressões no ambiente de trabalho, no espaço público e na internet. A decisão terá repercussão geral em todo o país. O líder do PT na Câmara, Pedro Czai, teve um acidente vascular cerebral em uma reunião na casa. Segundo a assessoria do parlamentar, o deputado não apresenta déficit motor nem cognitivo. Ele foi socorrido e levado ao Hospital Def Star em Brasília. Pedro Czai está internado para observação clínica e a realização de exames complementares. As principais entidades do setor de comunicação criticaram a operação da Polícia Federal autorizada pelo ministro do STF, Alexandre de Moraes, contra o ex-secretário de governo do Maranhão, apontado como fonte de um profissional de imprensa. A investigação decorre de reportagens publicadas pelo jornalista Luiz Pablo sobre a suspeita de uso irregular de carros oficiais do Tribunal de Justiça do Estado pela família do ministro Flávio Dino. Os investigadores alegam que o ex-secretário de Segurança Pública do Maranhão, Raimundo Cutrim, utilizou acesso a sistemas restritos para obter e repassar dados e imagens ao profissional, acusado de perseguir o ministro. O Departamento de Estado americano divulgou um vídeo em que afirma que a hegemonia do país nas Américas nunca mais será questionada. A publicação exalta o histórico da doutrina Monroe e cita a recente operação que prendeu o ex-ditador venezuelano Nicolás Maduro como exemplo de estratégia. Como, segundo o governo americano, a medida busca reverter o avanço da influência chinesa na região e reforçar a segurança no hemisfério ocidental. No horário de Brasília, 8:03.
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0: Informações atualizadas para o motorista que está agora pela linha vermelha. O trânsito no sentido centro da cidade vai apresentando lentidão entre Vigário Geral e o Galeão. Tem retenções também entre a Maré e o Caju. Para a Baixada Fluminense, não há problemas sem dificuldades. Teve um acidente há pouco na Avenida Brasil, outra via expressa importante, trecho de Irajá. Tem uma faixa ocupada. Ali é no sentido centro, um acidente com duas motos na altura do Ceasa. Os bombeiros foram acionados em razão da gravidade. Sete Rio também está no local. O trânsito vai apresentando, em razão dessa ocorrência, problemas, retenção desde a altura de Coelho Neto nesse momento. Atualizando o cenário na ponte, 15 minutos, tempo para o Rio de Janeiro, que você vai gastar. Tem lentidão agora dos acessos ao Mocanguê. Para Niterói, sem dificuldades, 13 minutos é o tempo de travessia.
1: 8 e 4.
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4: Muito bom dia a você que escolheu ficar mais bem informado ouvindo o Jornal da CBN na manhã desta quarta-feira, dia 12 de agosto de 2026.
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0: Muito bom dia para você, Lauro.
1: Bom dia, Milton. Bom dia, Cássia. Bom dia, ouvinte.
2: Bom dia, Lauro.
0: Ô, Lauro, como estão os preparativos dos dois principais candidatos à presidência, candidato Lula e Flávio Bolsonaro, para dar início oficial à campanha eleitoral, agora no domingo já?
1: Pois é, Milton, no domingo começa oficialmente a campanha eleitoral, os candidatos já vão poder pedir votos aos eleitores, ir para as ruas em carreatas, vão poder fazer comícios, e já nesse domingo o Flávio Bolsonaro e o Lula vão dar essa largada em manifestações que têm apelos semelhantes, ou seja, os dois vão fazer comícios em seus berços políticos para dar ali uma aura de simbolismo especial às campanhas. O Lula vai abrir a campanha dele em São Bernardo do Campo e o Flávio Bolsonaro no Rio de Janeiro. Antes de mais nada, Milton e Cássia, existe uma preocupação das duas campanhas com o tamanho do público que vai estar presente. As campanhas dos dois estão às voltas com duas preocupações especiais nesse quesito. Primeiro, ambas querem chegar ao fim do domingo com uma primeira vitória simbólica. Elas querem fechar o domingo dizendo que reuniram um público maior que a do adversário. Essa comparação tem feito as duas campanhas quebrar a cabeça, tentando organizar o melhor modo de levar os militantes aos locais das manifestações. No caso do Lula, o local é o estádio da Vila Euclides, em São Bernardo, e no caso do Flávio, é a Avenida Atlântica, na orla da Praia de Copacabana. Só lembrando aqui, Milton e Cássia, que em 2022, 4 anos atrás, por exemplo, não tinha essa preocupação tão explícita com isso, porque 4 anos atrás, o Bolsonaro, Jair Bolsonaro, abriu a campanha dele em Juiz de Fora, Minas Gerais, com uma motocicleta e um rápido discurso em cima de um trio elétrico. E o Lula foi cedinho, 6 horas da manhã, também fazer um discurso rápido na porta de uma fábrica da Volkswagen em São Bernardo. Agora, em 2026, além dessa preocupação de levar um público maior que a do adversário, tem uma outra preocupação, Milton Cássia, que é a comparação com o público deles próprios, ou seja, a campanha do Lula gostaria de poder dizer ao fim do domingo que a manifestação do PT se igualou em termos de público àquelas que o Lula sindicalista comandava 50 anos atrás no mesmo estádio durante os movimentos grevistas. E a campanha do Flávio Bolsonaro também vai querer que o comício dele de domingo tenha um público parecido, igual, semelhante, com o que o público que o pai dele botou na Avenida Atlântica 4 anos atrás, no dia 7 de setembro, na campanha eleitoral passada. No carro de som, o Flávio Bolsonaro vai estar basicamente rodeado de lideranças políticas do Rio de Janeiro e algumas lideranças evangélicas, os candidatos importantes, relevantes de outros estados, como o governador Tarcísio e a Michelle Bolsonaro, que é candidata ao Senado em Brasília, não vão ao evento. Outra preocupação especial das campanhas são os discursos que cada um vai fazer, as mensagens que cada um vai passar. Em relação ao Flávio, eu apurei que o discurso dele está sendo escrito com a preocupação, sobretudo, de enfatizar a ligação dele com o pai. O Flávio Bolsonaro não deve ler discurso, o que está sendo preparado é apenas um roteiro para ele. Já o Lula vai ter sim um discurso preparado, escrito, com a possibilidade dele ler o texto num teleprompter, mas sendo o Lula quem é muito difícil imaginar que ele não improvise boa parte do tempo, se é que não vai deixar o discurso de lado e improvisar o tempo todo. Bom, assim, Milton e Cássia, vai ser mais ou menos o roteiro do primeiro teste para os dois principais candidatos a presidente nessa maratona eleitoral. Esse é o roteiro previsto. Agora a gente tem que ver como é que eles dois se saem na hora da verdade.
2: E grande preocupação nesses casos, né, Lauro, com o que essas imagens podem render depois, em termos de material para campanha, de cortes de redes sociais, e são imagens que podem ser positivas e ajudar na campanha, ou podem ser negativas e até servir aí de arsenal para o adversário, né?
1: Sim, na verdade, não só depois, Cássia, mas durante. Uhum. Hoje, nas campanhas, quer dizer, a partir do primeiro momento em que estiver já sendo transmitido, porque todas essas duas manifestações vão estar sendo transmitidas pelos respectivos canais dos candidatos e também pelas televisões e etc., mas durante os comícios, os cortes vão ser já aparecer nas redes sociais, e os cortes pró o candidato e contra o adversário. Com certeza, a campanha do Flávio está preparando, vai preparar durante a manifestação do PT já cortes negativos em relação ao Lula e vice-versa. Ou seja, e aí a gente tem que tomar muito cuidado e ter muita atenção em a gente, que eu digo todos nós, uhum, todos os ouvintes, em prestar atenção nas manipulações, porque certamente vão ter aquelas manjadas imagens do comício do adversário com espaços em branco, quando às vezes essas imagens foram tomadas ou filmadas antes da manifestação começar ou no início da manifestação. Então, neste caso, e como todos, eu diria, tem que ficar muito atento às manipulações e às fake news e escolher exatamente os locais onde os ouvintes vão se informar sobre as duas manifestações.
0: Muito obrigado, Lauro. E um bom dia para você. Até mais, até sexta.
1: Até sexta para você, Milton, para você também, Cássia, e para os ouvintes.
2: Até sexta.
0: 8h12 agora.

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1: Minuto Sebrae. Contagem regressiva para o Startup Summit, um dos principais eventos de startups e inovação da América Latina. O evento será realizado entre os dias 26 e 28 de agosto em Florianópolis, Santa Catarina. Um dos grandes destaques dessa edição é a parceria com o Startup World Cup. É o que explica a analista Cristina Mieco.
2: O Startup World Cup é uma das principais competições globais para startups. Ela conecta empreendedores, investidores, o ecossistema de inovação de vários países. E essa iniciativa reforça o posicionamento internacional do Startup Summit, além de ampliar as oportunidades, né, para as nossas startups brasileiras que buscam visibilidade, investimento e acesso a mercados globais.
1: Acesse startupsummit.com.br e saiba mais.
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3: 8 e 13.
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5: Hora de chamar de volta o nosso Léo Vieira, que segue de olho no trânsito. E aí, Léo?
6: Fred, estou de olho na movimentação do trânsito para quem está circulando na saída de São Gonçalo e Niterói em direção ao Rio. Para quem está pelo trecho da BR-101, Niterói-Manilha, trânsito complicado. A partir da altura do Parque Nosso Sonho, até a chegada ao trecho ali do viaduto do Barreto, mais cedo teve um acidente ali na altura da Ilha das Flores e o trânsito ficou bem impactado por lá e ainda observo retenções. Dificuldades também na chegada à Avenida do Contorno. Para quem está saindo do trecho de São Gonçalo e está optando pela RJ-104, lentidão entre o Columbandê e o trecho do Trevo de Maria Paula. Para quem está pela Alameda, retenções entre o Getulinho e alça de acesso para a ponte. Para quem está saindo de São Gonçalo, o trecho da Doutor Pio Borges, Doutor Porciúncula com trânsito um pouquinho complicado. Quem está optando ali pela General Castrioto e a chegada Benjamin Constant, dá para ganhar um tempinho no acesso para a ponte. Para quem está pelo trecho da saída de Caraí e de São Francisco, retenções entre Presidente Roosevelt, Túnel Raul Veiga e a chegada Roberto Silveira, isso afeta também a saída do Dr. Paulo César e Noronha Torrezão. Na Marquês de Paraná e Jansen de Melo, panorama melhora. Para quem circula entre Caraí e o centro, o trecho da Orla e Visconde Rio Branco com melhores condições. Na ponte, quem segue em direção ao Rio, dificuldades entre os acessos e o trecho da Ilha de Mocanguê, tempo de travessia próximo dos 20 minutos no momento. Fred.
5: Ok, obrigado, Léo.
6: Já.
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4: 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Hora do Bom de Bola, tudo bem, Edson? Bom dia.
10: Bom dia, Fred, bom dia, amigos da CBN.
5: E o Fluminense, hein, Edson? Empatou e tá com a situação agora complicada na Libertadores, né?
10: É, porque 0-0 em casa, Fred, realmente não é o melhor resultado, né? Principalmente no mata-mata e principalmente numa Copa Libertadores da América, que tem aquele clima sempre de grande decisão. E isso aconteceu ontem. O Fluminense empatou por 0-0 com o Rivadavia da Argentina no Maracanã, no jogo de ida das oitavas de final da Libertadores da América, jogou mal e agora vai decidir em Mendoza, na próxima terça-feira, lá na casa do adversário. E o time saiu sob vaias da torcida, críticas ao técnico Zubeldia e o próprio time numa situação bastante difícil na Copa Libertadores da América. O Fluminense inverte a sua situação bem no Campeonato Brasileiro, entre os 5 melhores, mas numa situação complicada na Libertadores da América. Vamos ver como se vira o tricolor no jogo de terça-feira ao pé da Cordilheira dos Andes em Mendoza, na Argentina. Hoje teremos mais Libertadores da América, um clássico do futebol brasileiro entre Flamengo e Cruzeiro, 9:30 em Belo Horizonte. O técnico Leonardo Jardim do Flamengo terá uma oportunidade raríssima, que é repetir o time que jogou a última partida e jogou muito bem, merecia mais do que os 2-0 que conquistou diante do Vitória, sábado no Maracanã e domingo no Maracanã, e terá então a oportunidade de repetir o mesmo time que de alguma forma vai ganhando mais postura, mais conjunto, mais musculatura. O Cruzeiro, ele está há 4 jogos sem perder e tem um destaque importantíssimo no cenário hoje dos principais atacantes do futebol brasileiro, que é o jogador Caio Jorge, jogador que merecerá certamente uma atenção especial da defesa do Flamengo. E amanhã, completando a semana das Copas, 2 jogos, Vasco da Gama contra o Olímpia, às 7 horas em São Januário, com ingressos esgotados e a torcida bastante feliz com o comportamento do Vasco nos últimos jogos, e o Botafogo jogando na altitude de 3.350 metros de Cusco, no Peru, contra o Cienciano, também pela Copa Sul-Americana, às 9:30 da noite. Esta então é a semana das Copas que vai seguindo, hoje Libertadores e amanhã Sul-Americana. Fred.
5: Seguimos acompanhando. Obrigado, Edson. Ótimo dia para você. Até amanhã.
10: Um abraço.
5: Bom de bola, Edson Mauro no Momento do Esporte. Agora são 8 horas e 19 minutos. Eu chamar o Diogo Bugalho, vai compartilhar informações sobre uma noite com episódios de violência na zona sudoeste do Rio, né, Diogo?
3: Sim, Fred, começo falando sobre um tiroteio na estrada do Cafundá, no bairro do Tanque, que terminou com 2 homens mortos e 2 feridos. Segundo a PM, criminosos de uma milícia circulavam em um carro clonado quando foram surpreendidos por uma emboscada preparada por traficantes do Comando Vermelho. Aí houve intensa troca de tiros. Após o ataque, um dos milicianos que dirigia esse carro perdeu o controle da direção e bateu em um muro. 2 dos ocupantes do veículo já estavam mortos. Esse terceiro foi socorrido em estado grave pelos bombeiros. De acordo com o G1, o segundo carro onde estava um morador também foi atingido. Esse homem foi baleado no pé e não corre risco de morte. No carro dos milicianos, os policiais encontraram armas, munições, carregadores. Tudo foi apreendido. Já os traficantes envolvidos nesse ataque conseguiram fugir antes da chegada da polícia. Também nessa madrugada, Fred, mas ali na comunidade Pombo Sem Asa, em Vargem Grande, policiais apreenderam um drone que carregava explosivos e eles encontraram também uma grande quantidade de explosivos. De acordo com a PM, os agentes foram acionados depois que grupos criminosos rivais começaram uma série de confrontos na região, e no terreno os policiais observaram ali um drone sobrevoando. Eles seguiram o equipamento até o pouso no alto de um prédio e lá nesse local encontraram 2 suspeitos com várias granadas caseiras e equipamentos também para operar esse drone. Tudo isso foi possível porque o porteiro desse prédio permitiu a entrada dos policiais. O caso foi levado lá para a delegacia do Recreio. Fred.
5: Ok. Obrigado, esse Diogo Bugalho. Bom, daqui a pouquinho a gente volta a trazer outras informações do Rio para você, aqui na programação da CBN. Você continua participando pelo WhatsApp 997-642-381, 997-642-381. Temperatura de 21 graus em média, amanhã de céu nublado, parcialmente nublado. Expectativa aí para as próximas horas de que suba um pouquinho, vá até 25, 26 graus na máxima do dia. Mas hoje não tem muita chance de chuva na região metropolitana, não. Amanhã é calor, mas cedo a Hanna Silveira explicou aqui para gente, nossa meteorologista. Vamos até 32 2 graus de máxima. E depois, na sexta-feira, tem uma outra frente fria chegando, afastada em alto mar, mas muda de novo o cenário do tempo aqui no Rio de Janeiro. E no final de semana, no sábado e domingo, vai firmar um pouquinho mais. No domingo, a temperatura máxima vai chegar até os 30 graus. Lembrando que aquele alerta de ressaca acabou, mas ainda temos fechamento da ciclovia Tim Maia, né? Sem a possibilidade da circulação de bicicletas, né? Bicicletas elétricas por ali, porque o mar continua bem agitado.
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11: A Câmara dos Deputados deve instalar hoje uma comissão especial para analisar a proposta que reduz de 18 para 16 anos a maior idade penal no Brasil. A PEC altera a Constituição para permitir que, a partir dos 16 anos, uma pessoa possa responder criminalmente como adulto. Hoje, menores de 18 estão sujeitos às regras do Estatuto da Criança e do Adolescente, do ECA. A proposta já passou pela Comissão de Constituição e Justiça da Câmara. Agora será discutida pela Comissão Especial, que terá prazo máximo de 40 sessões do plenário para concluir seus trabalhos. Vai demorar bastante ainda, porque você sabe que a Câmara dos Deputados está trabalhando numa espécie de força-tarefa, só durante alguns períodos, já que estamos aqui em pleno início de campanha eleitoral. Então, as votações lá na Câmara mesmo vão ocorrer apenas em alguns períodos determinados num esforço concentrado dos parlamentares. De qualquer forma, depois de passar pela Comissão de Constituição e Justiça, o texto poderá seguir para votação no plenário da Câmara e, por se tratar de uma mudança na Constituição, serão necessários pelo menos 308 votos a favor em 2 turnos. Se aprovado pelos deputados, a PEC ainda terá de passar pelo Senado. A redução da maioridade penal, ela voltou ao debate durante a discussão daquela PEC da segurança pública. O tema acabou retirado daquela PEC e passou a tramitar separadamente. Há também uma disputa jurídica. Parlamentares contrários à mudança argumentam que a maioridade aos 18 anos faz parte dos direitos e garantias fundamentais protegidos pela Constituição e, por isso, não poderiam ser alterados por uma emenda. Os defensores da PEC sustentam que a redução para 16 anos não viola a Constituição nem os tratados internacionais assinados pelo Brasil. Aliás, o tema da redução da maioridade penal foi um dos temas que nós já discutimos nos 50 debates para o Brasil, que nos propusemos a fazer. Foram 16 temas discutidos até agora. Hoje vamos para o 17º assunto. Vamos falar sobre o arcabouço fiscal, vamos tratar de economia, dívida pública e vamos conversar com os nossos convidados, Samuel Pessoa e Helena Landau, daqui a pouquinho, logo depois das 8h30 da manhã. Se você quiser acompanhar, por exemplo, como foi a discussão sobre a redução de 18 para 16 anos da maioridade penal no Brasil, esse debate que está lá na Câmara agora, você pode acompanhar esse material que fica à sua disposição lá no site da CBN e também na nossa página no YouTube. Ou seja, todo esse material com todos os assuntos estão lá para você conferir também. E esse é mais um assunto importante até para você se posicionar também com os seus parlamentares, entendendo quem são os parlamentares, os deputados que vão participar dessa comissão especial, conversar com eles e dizer o que você pensa sobre esse assunto. Agora são 8h26.
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0: Olá, tudo bem? A pergunta de hoje é: como limpar minha caixa de e-mails sem medo? A resposta? Apague sem piedade. Se existe uma coisa que causa angústia, é o Outlook informando que a caixa postal de e-mail está 99% cheia e pode parar de funcionar a qualquer minuto. Existem dois motivos para isso acontecer. O primeiro é deixar acumular mensagens que você acredita que vai ler depois, mas não faz isso. Outro motivo é que você guarda a mensagem porque acredita que em algum momento você poderia precisar dela depois. Existe uma estimativa que o volume diário de mensagens de e-mail este ano possa chegar em 424 bilhões de mensagens. Portanto, sua caixa vai continuar lotando. É spam, e-mail de propaganda, chega de tudo. A dica que ouvi de muitos CEOs é reservar um tempo, um momento ali no fim do dia para ler aqueles e-mails que não eram tão importantes, mas que você separou por algum motivo. Responda e apague. Isso já vai te dar um alívio e aos poucos te ajudar a não ser um acumulador ou uma acumuladora de mensagens. Se no passado você não fazia isso, não olhe para trás. Delete tudo que você tinha separado em pastas até o ano passado. Delete sem piedade. Se parar para ler enquanto apaga, você corre ainda o risco de amolecer e guardar o que não precisa. E se você for mais ousado ainda, fique só com os que chegaram este ano. Uma caixa de e-mail mais limpa vai te fazer se sentir muito mais leve. E se você tiver alguma pergunta, alguma dúvida, alguma sugestão, manda aqui pra gente, trabalhasa@cbn.com.br. Até a próxima!
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2: Bom dia, Milton. Bom dia, Cássia. 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
3: 8:30.
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0: Quarta-feira, 12 de agosto de 2026. As investigações sobre as fraudes do INSS mantêm represadas há mais de 4 meses quatro propostas de delação premiada de personagens centrais do esquema. Segundo a comentarista da CBN, colunista do Jornal Globo, Malu Gaspar, as negociações envolvem o ex-procurador-geral do Instituto, Virgílio Oliveira, ex-diretor de benefícios, André Fidelis, o advogado, Eric Douglas Fidelis, e o empresário Maurício Camisotti. Integrantes das defesas manifestam preocupação com a demora. Os advogados temem que os dados e os anexos apresentados nos depoimentos sejam utilizados nas apurações antes da formalização dos benefícios legais. Um brasileiro está desaparecido em Paris. Familiares e colegas de Wellington Alberto do Prado Dias se mobilizam nas redes sociais em busca de pistas que ajudem nas buscas. O patrão do brasileiro, Thiago Lobo, contou ao portal G1 que o Wellington deixou o trabalho por volta das 10 da noite de sábado e foi para casa. Segundo Thiago, o Wellington saiu às 2 da madrugada de domingo sem avisar ninguém. O presidente Donald Trump confirmou a troca secreta de avião ao deixar a Turquia no mês passado, diante de alertas de segurança do serviço secreto. A operação envolveu o transporte do republicano em um carrinho de alimentos até uma segunda aeronave militar para despistar possíveis ameaças de grupos ligados ao governo do Irã. O voo presidencial original decolou de Ankara apenas com assessores da Casa Branca e a equipe de jornalistas credenciados. As aeronaves seguiram em direções separadas para o Reino Unido, sob rígidas instruções de segurança. A manobra gerou críticas de parte dos veículos de imprensa que acompanhavam a comitiva oficial. Organizações de jornalismo contestaram o uso do avião presidencial com repórteres a bordo como isca e apontaram falta de transparência sobre os riscos reais da viagem. No horário de Brasília, 8h32.
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3: Quem está passando agora pela região de Botafogo, a rua Professor Álvaro Rodrigues, Mena Barreto, com trânsito apresentando retenções, São Clemente também, problemas entre a praia e a rua Barão de Lucena, e também entre a Rua da Matriz e o Largo dos Leões, já chegando no Maitá. Avenida das Nações Unidas, com movimentação intensa de veículos, agora na altura do Morisco, pela Lauro Sodré, o trânsito está lento, tem trechos de retenção desde a Avenida das Nações Unidas até o Shopping Rio Sul. Laranjeiras, teve um acidente na Pinheiro Machado, agora uma faixa ocupada, sentido Botafogo, com um acidente envolvendo um carro e uma moto na altura da sede do Fluminense. O trânsito vai apresentando movimentação um pouco mais lenta ali nesse trecho.
0: 8h34.
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4: Hoje, na série 50 Debates para o Brasil, vamos falar sobre o arcabouço fiscal, criado em 2023, aliás, em agosto de 2023. Para substituir o teto de gastos, o arcabouço estabelece limites para o crescimento das despesas do governo e metas para o resultado de contas públicas. A ideia é permitir algum aumento dos gastos sem perder de vista o controle da dívida. 3 anos depois, a discussão já não é apenas se o Brasil precisa de uma regra fiscal, o debate está em saber se essa regra atual consegue cumprir sua função. Para conversar conosco sobre esse assunto, nós convidamos Samuel Pessoa, pesquisador associado do Instituto Brasileiro de Economia da FGV, pesquisador do BTG Pactual, e Helena Landau, consultora e economista. Samuel Pessoa, muito obrigado pela gentileza de ter aceitado o convite. Bom dia.
5: Bom dia, é um prazer estar aqui com vocês.
4: Helena Landau, muito obrigado por ter aceitado o convite de participar dessa discussão. Bom dia.
6: Bom dia, Milton. Bom dia, Cássia. Bom dia, ouvintes. Obrigado pelo convite.
4: Sempre lembrando que a gente combinou aqui, são duas perguntas, minhas e da Cássia. Mais ou menos 2 minutos para cada uma das respostas. Começo com você, Samuel Pessoa. O arcabouço fiscal precisa ser substituído, deve ser endurecido ou simplesmente cumprido com rigor?
5: Não, ele tem que ser endurecido. O desenho do arcabouço fiscal é correto. O problema é que o arcabouço fiscal ele é inconsistente. Em duas políticas públicas dificilmente mudam, mas precisa mudar. Quais são elas? A primeira é um indexador dos pisos condicionais de saúde e educação. Para o ouvinte entender, é assim, o arcabouço fiscal fixa um teto para o crescimento do gasto primário. O gasto primário é todo o gasto. Tem duas linhas muito importantes do todo, saúde e educação, que está indexado num outro indexador, que é, em geral, um indexador que corre mais rapidamente do que o todo. Então, pensa assim, se o todo cresce a uma velocidade, e duas partes muito importantes desse todo cresce a uma velocidade maior, essas duas partes vão espremer todas as outras. Então, a primeira reforma necessária para que o arcabouço fiscal ganhe consistência interna é que o indexador das duas partes importantes, dos pisos condicionais de saúde e educação, seja o mesmo indexador do todo. A segunda coisa é que o arcabouço fiscal ele é incompatível com elevações elevadas, fortes, do salário mínimo real. Por quê? Porque uma parte muito grande do gasto público primário está vinculado a programas, a políticas públicas e fixadas ao salário mínimo real. Se o salário mínimo real cresce muito, esses itens vão crescer mais do que o todo. É o mesmo problema. Se esses itens crescem o tempo todo mais do que o todo, eles espremem o resto. Então, a gente tem que adotar uma política de valorização do salário mínimo real que garanta com que as políticas vinculadas ao salário mínimo real cresçam, no máximo, à velocidade do todo. Essas duas mudanças elas geram muita racionalidade e resolvem muito dos problemas. Mesmo assim, como a dívida pública já é muito alta, acho que a gente vai ter que fazer um pouco mais do que essas duas medidas que eu elenquei aqui.
4: Helena Landau, você costuma dizer que o arcabouço perdeu credibilidade. No seu entender, o que, que precisa mudar?
6: Bom dia. Eu acho que o que o Samuel falou são erros de origem. O arcabouço nasceu com esse erro. Então era previsível desde o início que ele não ia funcionar a contento. E mais, o arcabouço dependia muito de aumento de receitas e o governo teve um recorde de arrecadação nesse período desde 2023. Eu vi números que davam 17% de crescimento de receitas. Acontece que o lado da despesa explodiu, o lado da despesa cresceu mais, 22%, 4% real ao ano. E por que que isso hoje em dia as pessoas falam, não, mas o déficit primário está controlado? Porque o governo tirou uma série de gastos da métrica que cabe no arcabouço fiscal. Então, ele fez uma mágica numérica, tirou despesas que viraram despesas de exceção, uma série de créditos subsidiados que têm que ser pagos. Então, assim, ainda que pareça que o arcabouço está funcionando, que tem um número que está dentro de uma meta, na realidade, o impacto sobre a dívida é enorme, porque mesmo que essas despesas que não caibam, que não estejam contadas dentro oficialmente do arcabouço, e por isso o ministro anuncia equilíbrio, quase zero de déficit primário, não adianta nada, porque vai bater na dívida. Então, eu acho que o problema é que esse arcabouço tem que mudar todo, porque você, hoje em dia, para o Brasil, precisa de um choque de realidade do governo. As expectativas estão, como se dizem as coisas, desancoradas. Então, você tem que ter alguma forma de que o governo, de fato, pare de gastar. Tipo um PEC do teto do Temer, porque do jeito que vai, o Banco Central vai continuar tendo dificuldade de rolar sua dívida. Juros, hoje em dia, tão altos e os títulos do Tesouro nem atraem mais, tão alto que está, apesar de estar alto. Então, esse arcabouço, eu acho, tem que refazer todo. Agora, só para terminar. Regra no Brasil não é o que importa. A gente já teve todo tipo de regra fiscal no Brasil. desde a excelente lei de responsabilidade fiscal. O que importa é que as pessoas não cumprem regra. Esse arcabouço ou outro arcabouço, qualquer outro desenho engenhoso de controle de contas públicas, se não tiver uma pessoa no comando, e eu digo presidente,

0: a respeito dos erros de origem e o Samuel falando que ele tem de ser endurecido. Ainda tem algum caminho para reabilitar esse mecanismo ou, de fato, ele deveria ser substituído? Começando por você, Samuel.
1: Seu áudio está
0: Não.
1: fechado, Samuel. Abriu. Já abriu.
2: Eu concordo integralmente com a Helena. A questão é menos a regra e mais haver um acordo na sociedade para que a regra seja cumprida. O arcabouço que a gente tem, ele tem méritos. Como eu apontei, tem inconsistências graves que precisam ser atacadas. Agora, o problema não é esse. A Helena deu uns números, ó, enquanto ela estava falando, eu dei uma checada, só para a gente olhar. No quadriênio do terceiro mandato do presidente Lula, o gasto primário real cresceu 5% ao ano. A economia cresceu 2,7%. Agora, o problema é o seguinte: se eu quiser que o gasto público primário real cresça muito mais do que a economia, o setor público vai estar avançando sobre a base material da economia o tempo todo. E lembremos, a economia está plena carga, a gente está com a menor taxa de desemprego da história. Ora, o setor público avançando sobre a base material da economia, com uma economia plena carga, o resultado disso são juros elevados. Por outro lado, esses gastos que cresceram muito, vários deles a sociedade quer mantê-los. O que é isso? É saúde, educação e salário mínimo. Só a reindexação do orçamento que foi feita na PEC da transição adicionou no quadriênio do terceiro mandato do presidente Lula, segundo a minha conta, 520 bilhões de reais. A dívida, isso é 45% do PIB. Isso é 4,5% do PIB, desculpe. Ou seja, a dívida pública vai ter crescido 10% do PIB e 45% desse crescimento foi só o impacto direto da reindexação do orçamento no gasto público. Claro que essa reindexação gera juros mais altos, esses juros mais altos também contribuem para a dívida. O que eu estou dizendo aqui é que tem uma economia política complicada, porque tem gastos que são meritórios e que a sociedade deseja, mas muitas vezes esses gastos já não estão cabendo na economia real. E a gente precisa ajustar as nossas expectativas de melhoria das condições de vida das pessoas que mais precisam à capacidade de entrega da economia real. E essa incapacidade que nós temos tido de ajustar essas duas pontas, a demanda com a oferta, explica juros reais elevados como uma permanência no Brasil.
0: Helena Landau.
3: Vamos lá. Então, o arcabouço, se você quisesse manter o arcabouço, era muito simples. Era só tirar o aumento do salário mínimo em termos reais, por um lado, e você pensar numa política de previdência e uma política de trabalho que uma não prejudique a outra, né? Quando você aumenta o salário mínimo em termos reais, você está prejudicando a previdência, está tornando o futuro muito pior. E quando você indexa a saúde e a educação à receita, você contrata num nível altíssimo de receita, e se de repente a receita cai porque o PIB está menos ativado, etc., ou porque a política monetária começa a dar certo, você tem um compromisso de continuidade de um gasto completamente descolado do que você tinha. Por isso que eu acho que é um erro de origem. E daria para consertar. Mas eu não vejo isso, porque a sugestão do ministro Duringham, por exemplo, foi simplesmente usar, em vez de 2,5% do limite de gastos dentro do arcabouço, 1,5%. Ora, isso não é anúncio. 2,5% é teto. 2,5% é limite. Ele podia estar usando 1,5%, 0,6% ou 1% de teto de gasto há muito tempo. O problema é que não respeita nem o 2,5%. Porque são uma série de truques fora, uma série de empréstimos subsidiados, créditos, etc., que na cabeça do Ministério é como se, não, mas esse eu não preciso pagar dívida sobre esse. Olha, é a mesma coisa, tanto faz. É uma aritmética simples. Se você gasta mais do que você arrecada, e a gente está gastando há 4 anos, você tem que pedir emprestado para fechar o rombo. Tá? Então, eu acho que o discurso mais perigoso que a gente viu do governo hoje é colocar toda a culpa nos juros do Banco Central, como se a dívida tivesse chegado a 82% do PIB, única e exclusivamente por causa dos juros. E só como se os juros tivessem subido a troco de nada. Então, é preciso, a coisa mais importante nesse momento para reduzir juros, que está penalizando a empresa, o aumento

0: de recuperação judicial, está prejudicando a sociedade, a população com endividamento, a coisa mais importante é que você tenha claramente um controle para que você não precise acessar empréstimos o tempo todo e faça um superávit até para diminuir o tamanho da dívida. Não está na cabeça do governo federal, e se for reeleito, não tem nada indicando que eles vão buscar superávites significativos para reduzir o patamar da dívida. Então, não tem como os juros caírem. A população vai continuar sofrendo. Não adianta dar, por um lado, isenção de imposto, ou move, ou desenrola, etc., quando continua tirando do outro. E a única culpa exclusiva desse aumento dos juros é um governo federal que marcha na contramão do Banco Central. Isso é uma coisa que não tem mais sustentabilidade. Eles precisam caminhar na mesma direção.
1: Helena Landau e Samuel Pessoa, obrigado pela participação de vocês, pelos argumentos e dados que vocês trouxeram aqui, para que os nossos ouvintes possam, a partir dessas informações, também tirar as suas próprias conclusões. Muito obrigado e até uma nova oportunidade. E essa conversa nossa hoje sobre arcabouço fiscal, assim como todos os demais debates que nos propusemos fazer até o período da eleição, ficam à sua disposição lá no canal da CBN no YouTube e no nosso site cbn.com.br. 8h47.

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4: 8h50.
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6: 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Léo Vieira de volta para nos atualizar sobre o trânsito no Rio. Diga aí, Léo.
7: Fred, de volta e de olho na movimentação do trânsito para quem está na circulação ali na saída da região serrana e também no caminho da Baixada Fluminense em direção ao Rio, para quem está pelo trecho da rodovia Washington Luiz, o quilômetro 82 ali no sentido Rio, no trecho da Serra de Petrópolis, está operando em meia pista para a realização de trabalho de limpeza por conta de um acidente mais cedo ali na via. O trânsito é intenso para quem está circulando ali pelo trecho da Serra. Já no trecho da Baixada Fluminense, a partir de Caxias, em direção ao Rio, observa problemas entre o Parque Gráfico e a chegada ao trecho da Avenida Brasil. Para quem circula por Caxias e está pelo trecho da antiga Presidente Kennedy, Avenida Governador Leonel de Moura Brizola, o trânsito é mais intenso na passagem pelo centro de Caxias, melhorando a partir do dique até o acesso a Bulhões Marcial. Para quem está pela rodovia Presidente Dutra, dificuldades no caminho para o Rio, ali no trecho entre o viaduto da Posse e a chegada a Nova Iguaçu, também dificuldades a partir de São João de Meriti até o acesso à Pavuna, principalmente para quem circula pelo trecho da pista lateral. Para quem está circulando em direção ao trecho do Rio na saída de Nova Iguaçu, dê preferência pela Via Light, o panorama por lá é bem mais tranquilo. Fred.
6: Até já, Léo.
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6: Mais cedo a gente informou aqui com o Diogo Bugalho na programação da CBN de relatos de confrontos ali de moradores da região do Morro do Juramento. Agora chega a notícia de que uma passageira de um ônibus foi baleada. O Diogo tem os detalhes. Diga aí, Diogo.
9: Sim, Fred, uma mulher que estava no ônibus da linha 629, que faz o trajeto Irajá-Santa Penha, foi baleada quando o coletivo se viu em meio a esse confronto em Vicente de Carvalho nessa manhã. Essa passageira foi socorrida e levada ao Hospital Estadual Getúlio Vargas, na Penha, mas ainda não há informações atualizadas sobre o estado de saúde dessa mulher. Os moradores da região relatam um intenso tiroteio que aconteceu por volta das 7 da manhã. A PM disse que policiais do Batalhão de Irajá estavam fazendo policiamento pelas proximidades da comunidade do trem, lá em Vicente de Carvalho, quando criminosos armados atiraram contra as equipes. Houve confronto, foi esse confronto aí, e os bandidos conseguiram fugir. E que posteriormente os policiais foram informados sobre essa mulher ferida no interior de um ônibus. Diz a PM que o policiamento foi intensificado na região e que a ocorrência segue em andamento. O Rio Ônibus também emitiu uma nota em que lamenta a rotina de violência que o setor vive na cidade. Fred?
6: Vamos seguir acompanhando os detalhes dessa história com o Diogo. Obrigado pela sua informação. São 8h53 agora.
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6: Léo Vieira chamando com atualizações. Diga, Léo.
7: Fred, estou de olho na movimentação no trânsito para quem está circulando em direção à Zona Sul. Teve um acidente envolvendo carro e moto ali no trecho de Laranjeiras, ali para quem está pela Pinheiro Machado. Ainda há faixa ocupada, isso já causando impactos no trânsito Santa Bárbara e também no 31 de março. Para quem está pelo Rebouças, trânsito também complicado nas duas galerias e também no trecho do elevado da Paulo de Fontenha, saída do elevado Rufino Pizarro, Praça da Bandeira, Francisco Bicalho também com trânsito muito prejudicado já em toda a extensão, afetando inclusive a saída do gasômetro e também da ponte. Para quem está circulando entre centro e zona sul, melhor panorama é através do aterro do Flamengo, mas o trânsito já se complica também na enseada de Botafogo e no acesso ao túnel do Pasmado. Fred?
6: Obrigado, Léo. Até já.
7: Até já.
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6: 8h54, para você que está chegando agora aqui na audiência do Jornal da CBN, Noticiário do Rio, a gente está desde cedo informando e prestando serviço sobre a ampliação da vacinação da Covid. A partir dessa quarta-feira, idosos com 60 anos ou mais podem receber a vacina atualizada aqui na cidade do Rio. A ampliação da faixa etária foi anunciada pela Secretaria Municipal de Saúde depois da chegada, né, de um novo lote de doses enviado pelo Ministério da Saúde. Até então, a vacina era apenas para os maiores de 65 anos e outros grupos prioritários. Além dos idosos, continua entre os grupos indicados para receber o imunizante as mulheres gestantes, pessoas com deficiência permanente e imunossuprimidos. Segundo a Prefeitura, outras faixas etárias vão ser incluídas depois, à medida que os novos lotes chegarem à Prefeitura. Lembrando que a vacina atualizada é contra a cepa LP8.1. Ela é indicada para reduzir o risco de agravamento da doença, internação e morte por Covid. Está disponível nas 241 unidades de atenção primária do município do Rio.
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12: Muito bom dia para você, Paulo Vinícius Coelho.
13: Muito bom dia para você, Milton Nunes. Muito bom dia, Cássia Godoy. Tudo bem?
14: Tudo certo, PVC. Bom dia.
15: A gente não abriu com o gol do Fluminense porque o Hulk não marcou. Teve reclamação ontem.
13: Teve vaia pro Hulk, teve bastante vaia pro Hulk. O Hulk saiu falando sobre as vaias, um pouco entristecido, mas explicando. O Fluminense não jogou bem. O Zubeldía mexeu na equipe bastante, né? Colocou Canóbio no banco de reservas, Lúcio Acosta no banco de reservas, Savarino. Começou com Hulk e Rodrigo Castilho. Hulk fazendo a meia direita para o Guga abrir o campo pelo lado direito. O jogo era bem difícil, a gente falou ontem. O Independiente Rivadavia foi o segundo melhor time da fase de grupo, só abaixo do Flamengo. Então não era um jogo fácil. O Rivadavia ganhou do Fluminense no Maracanã na fase de grupos, empatou em Mendoza. O Fluminense agora só empatou 0-0, um jogo ruim. Agora vai ter, tomou bola na trave do Salas, ex-River Plate, ex-Racing, meteu uma bola no travessão do Fábio. O Fábio foi eleito melhor em campo. O Fluminense vai ter que decidir fora de casa. Assim como o Luiz Ubeldia tinha dito na primeira fase que se classificaria, ele repetiu o mantra dele, disse que pode se classificar fora de casa e pode mesmo. Empatar o jogo, ganhar nos pênaltis, ganhar o jogo fora de casa, não é um pesadelo ganhar do Independiente Rivadavia em Mendoza. Na Copa Sul-Americana, o São Paulo jogou uma boa partida pelo que se propôs a fazer. Dorival Júnior mexeu no time, colocou uma linha de 5 defensores. O Nilton, ex-Botafogo, jogou de terceiro zagueiro, com a estreia do Domingos Duarte, zagueiro português, e o Arboleda fazia o terceiro zagueiro. com os dois laterais, o Iago estreante e o Lucas Ramon, ele fazia 5 na defesa, 4 no meio e o Caleri na frente, saiu com precisão, fez 1-0 com o Arboleda, depois tomou sufoco no segundo tempo, também pela altitude, 2 chutes de fora da área, aliás 3, um do Robson Matheus, o Rafael tirou para escanteio, aí o gol de fora da área do Melgar, e depois no último minuto, última bola do jogo, o Melgar chutou no travessão, o São Paulo escapou de perder o jogo, mas fez uma partida digna, empatou a partida, vai decidir no Morumbi na terça-feira da semana que vem contra o Bolívar da Bolívia.
16: E os jogos de hoje, PVC?
13: Hoje o grande jogo é Cruzeiro e Flamengo, né? O Cruzeiro sonho, se você perguntar para o Pedro Lourenço, o proprietário da SAF do Cruzeiro, o que ele pensa em vencer como prioridade é a Libertadores. Ele quer fazer o Cruzeiro voltar a ser campeão da Libertadores. O Flamengo é muito mais experiente em Libertadores nos últimos 6 anos. O Cruzeiro não jogava Libertadores desde 2019, ano do rebaixamento. Hoje começa no Mineirão. É o reencontro do Gerson com o Flamengo, do Leonardo Jardim com o Cruzeiro. É o grande jogo da noite, 21h30. Antes, pela Copa Sul-Americana, Bragantino e Atlético Mineiro, às 7 da noite em Bragança Paulista. E Palmeiras e Cerro Porteño, com a promessa de que a torcida uniformizada vai se juntar. Ontem teve uma pegadinha que era para dizer que estava contra o Abel e depois não era nada disso. A mancha dizendo que era um porco de Troia e que a imprensa, inclusive eu, caímos. Ok, tomara que tenha o Allianz Parque inteiro, o Nubank Parque inteiro, apoiando o Palmeiras, porque o jogo é bem complicado. O Palmeiras perdeu para o Cerro Porteño na fase de grupos no seu estádio e vai jogar hoje, precisando vencer para decidir semana que vem, quarta-feira da semana que vem, em Assunção, porque o Cerro foi primeiro colocado na fase de grupos e o Palmeiras ficou em segundo. Por isso que a decisão vai ser lá em Assunção.
15: Muito obrigado, PVC, e um bom dia.
13: Bom dia, Milton. Bom dia, Cássia. Até amanhã.
16: Até amanhã.
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0: quarta-feira, 12 de agosto de 2026. Pelo menos 3 pessoas foram presas em uma operação da Polícia Federal contra a venda de diplomas falsos de faculdades de medicina. Os agentes cumpriram os mandados em cidades de Minas Gerais e da Bahia. O esquema começou a ser investigado em 2023. Na ocasião, um suspeito apresentou um diploma falso ao Conselho Regional de Medicina do Rio Grande do Sul. A diversidade chega a 83% das empresas listadas na Bolsa de Valores de São Paulo, mas a presença racial ainda é baixa. A informação faz parte de um levantamento da B3 em parceria com o Instituto Locomotiva. O estudo registrou número recorde de mulheres em conselhos de administração desde 2021. Já a presença de pessoas negras e com deficiência avança lentamente. O presidente Vladimir Putin afirmou que a Rússia responderá se países da Europa apreenderem navios mercantes russos. Ele deu a declaração diante da pressão da União Europeia sobre a frota fantasma do Kremlin. Moscou tem usado centenas de navios-tanque antigos para driblar as sanções econômicas impostas em razão da guerra contra a Ucrânia e exportar petróleo. Um eclipse solar total vai ocorrer hoje e poderá ser observado em partes do hemisfério norte, principalmente na Espanha e em Portugal. O fenômeno vai escurecer o céu para 15 milhões de pessoas. No Brasil, o eclipse não será visível. Para acompanhar o evento, o Observatório Nacional fará uma transmissão ao vivo pelas redes sociais a partir do meio-dia. No horário de Brasília, 9:02.
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0: Léo Vieira tá chamando para atualizar o trânsito. Diga, Léo.
1: Fred, um acidente envolvendo carro e moto vão ocupando faixa do túnel Zuzo Ângelo no caminho para São Conrado, isso causando já um grande congestionamento na saída da região da Gávea, afetando o túnel acústico Rafael Mascarenhas, a circulação pela Avenida Padre Leonel Franca, Mário Ribeiro e a saída da Borges Medeiros. No sentido contrário, também há problemas desde a Autoestrada Lagoa Barra até a chegada ao trecho da Praça Sibelius. Para quem está circulando entre São Conrado e a chegada do Leblon, dê preferência pela Niemeyer.
0: Ok, até já, Léo.
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4: Muito bom dia a você que escolheu ficar mais bem informado ouvindo o Jornal da CBN na manhã desta quarta-feira, 12 de agosto de 2026. Para saber que um diretor do Banco Central relatou à Polícia Federal a existência de vasos ou de vazamentos sistemáticos sobre o Banco Master. O Felipe Igreja, que está em Brasília, traz essas informações para nós. Felipe.
5: Exatamente, Milton. Em um novo depoimento à Polícia Federal, o diretor de fiscalização do Banco Central, Ailton de Aquino, disse que os processos envolvendo as análises do Banco Master passaram por vazamentos sistemáticos de informações internas e que ele e o presidente do Banco Central, Gabriel Galípolo, por um momento, não confiavam em ninguém. Essas declarações foram reveladas hoje pelo jornal O Estado de São Paulo, que teve acesso ao depoimento de Ailton de Aquino, que foi ouvido pela Polícia Federal na condição de testemunha em um depoimento sigiloso no dia 25 de maio para aprofundar as investigações sobre suspeitas de corrupção de dois subordinados no Banco Central, dois subordinados de Ailton Aquino, Belino Santana e Paulo Sérgio Neves de Souza. Aquino já havia prestado depoimento em dezembro do ano passado no Supremo Tribunal Federal sobre as suspeitas de fraudes na compra de carteiras do Master pelo BRB. O interrogatório dele depois teve o sigilo derrubado pelo então relator do caso, o ministro Dias Toffoli. Desta vez, ele foi chamado a falar sobre as condutas de Belino Santana e Paulo Sérgio Neves de Souza para que a PF pudesse aprofundar a investigação sobre esses dois ex-servidores do Banco Central. Quando foi questionado se desconfiou de alguma atitude dos servidores, Aquino disse que sabia que os dois mantinham sim um contato direto com Daniel Vorcaro, do Banco Master, mas que isso era natural para facilitar o fluxo de informações para a fiscalização do banco. Só que o diretor do Banco Central não sabia que os dois funcionários antecipavam a Vorcaro os questionamentos que seriam feitos pelo setor de fiscalização e que também ajudavam Vorcaro a montar as respostas. Aquino afirmou à PF que isso não é comum por parte do fiscal. Ele revelou ainda que no começo de janeiro deste ano foi alertado sobre as suspeitas contra os dois servidores e de imediato se reuniu com eles. Segundo Aquino, tanto Paulo Sérgio como Belino Santana confirmaram ter recebido valores de Daniel Vorcaro ou de pessoas ligadas ao dono do Master. A partir daí, o Banco Central abriu procedimentos na corregedoria e decidiu afastar os dois. Aquino disse também que não compartilhou com Belino nem com Paulo Sérgio a decisão de liquidar o Master ainda em novembro de 2025, justamente por receio de que pudesse haver vazamento para Vorcaro antes da concretização da medida. Ele disse que ele e o presidente Gabriel Galípolo não confiavam em ninguém. Ainda segundo o diretor do Banco Central, nesse depoimento à Polícia Federal, havia um ambiente hostil de vazamentos dentro do Banco Central sobre tudo que envolvia o Master. Milton.
4: As informações foram do Felipe Igreja.
6: Vamos agora a Minas Gerais. Temos mais informações a respeito do caso daquele juiz flagrado bebendo vinho em uma sessão remota que ele realizava a partir da casa dele. Depois que essa denúncia veio à tona, se descobriu que existe uma outra ocorrência envolvendo o magistrado. Marcelo Martins tem os detalhes para a gente. Marcelo, bom dia.
7: Bom dia, Cássia. Bom dia, Milton. O juiz Milton Lívio Lemos Salles afastado pelo Conselho Nacional de Justiça e pela Corregedoria Geral do Tribunal de Justiça de Minas Gerais nesta terça-feira, após beber vinho durante uma sessão de julgamento virtual, já foi advertido em outro caso em que esteve alcoolizado. A informação foi divulgada pelo portal G1. Em 2020, quando era juiz da 4ª Vara Criminal de Belo Horizonte, o magistrado foi ao prédio onde morava uma desembargadora para questionar por que recebeu uma nota mais baixa no processo de promoção por merecimento ao cargo de desembargador. Ele apresentava sinais de embriaguez quando chegou ao edifício da magistrada. O porteiro relatou que o juiz carregava uma lata de cerveja, tinha odor de álcool e caminhava de forma cambaleante. A magistrada estava se preparando para dormir e não autorizou a entrada dele no local. A desembargadora apresentou uma representação ao tribunal e pediu providências para garantir a sua segurança na época do fato. Em outro caso, sobre uma medida protetiva contra ele relacionado à violência doméstica, o pedido foi feito pela companheira do juiz. O juiz teria ameaçado que ela ficaria sem emprego e afirmado que poderia interferir na permanência dela no cargo de assessora parlamentar, além de ter ofendido a mãe dela. Em um episódio, o magistrado teria entrado sem autorização na residência dela. Segundo a companheira, câmeras de segurança registraram a entrada. Não há relatos de denúncias de agressão física. Segundo a polícia, a vítima compareceu a uma sede da Polícia Civil em Belo Horizonte em abril deste ano, informando os fatos e manifestando o interesse da medida. Mas, por se tratar de um membro da magistratura, as investigações dependem do aval do Superior Tribunal de Justiça. A CBN procurou o STJ e aguarda um posicionamento sobre o caso. Cássia.
6: Muito obrigada, Marcelo. Eu abri aqui a participação do Marcelo dizendo que era mais uma ocorrência, né? Então são mais duas, né? Porque tem esse episódio de violência doméstica e tem esse episódio também que ele tentou tirar satisfações com uma desembargadora sobre uma avaliação que ela tinha feito sobre ele para uma promoção. Foi até a casa da mulher, ela prudentemente não atendeu, já que ele tinha sinais claros de embriaguez, estava inclusive segurando uma lata de cerveja no momento em que chegou ao prédio.
4: 9:10, vamos agora até o Rio de Janeiro trazer informações sobre um golpe que vinha sendo aplicado pelo crime organizado, que vendia carros inexistentes, mas que tinha como objetivo mesmo o quê? Sequestrar as vítimas. Ana Luísa Barreto, bom dia. Oi, Ana Luísa. Começa de novo, Ana. Começa de novo para a gente pegar a informação desde o início. Bom dia para você.
8: Oi, Milton. Bom dia para você, para a Cássia, também para os nossos ouvintes. Operação da Polícia Civil e do Ministério Público do Rio, mirando esse golpe do falso anúncio do Terceiro Comando Puro. No esquema, criminosos da facção atraem os compradores do carro com ofertas que não existem para sequestrar as vítimas. Até o momento, uma mulher foi presa em São Paulo com R$1 milhão na conta. O filho dela também foi conduzido para a delegacia para prestar esclarecimentos. Nessa, que é a segunda fase da ação, o alvo é o núcleo de lavagem de dinheiro do TCP. Segundo as investigações, o grupo movimentou pelo menos R$4 milhões nos últimos 3 anos, com dinheiro obtido em roubos, extorsões e estelionatos. Os agentes cumprem, né, 4 mandados de prisão e 13 de busca e apreensão na cidade de Cubatão, em São Paulo, onde essa mulher foi presa, e em Araruama, Belfor Roxo e São Gonçalo, no Rio de Janeiro. As investigações apontam que a facção usava anúncios falsos de venda de veículos em sites e redes sociais para atrair pessoas para comunidades de Belfor Roxo, que fica na Baixada Fluminense. Por lá, as vítimas eram mantidas reféns e obrigadas a fazer transferências bancárias, além de terem os pertences roubados. Segundo a Polícia Civil, os criminosos mantinham uma estrutura organizada e recrutavam ali pessoas, geralmente desempregadas, para publicar os anúncios falsos numa tentativa de dificultar a identificação dos responsáveis pelo esquema. O grupo também lucrava por meio de anúncios falsos de aluguel de imóveis e da emissão de boletos falsos de contas de luz. Na primeira fase dessa operação, que aconteceu em junho de 2023, 28 pessoas foram presas. A Polícia Civil identificou na época que as vítimas eram sequestradas e levadas para a comunidade Parque São José, em Belfor Roxo, onde tinham que fazer transferências via Pix, contratar empréstimos e entregar os cartões bancários aos criminosos. Algumas vítimas relataram à polícia terem sido sufocadas com sacos plásticos, estupradas e agredidas com tijolos durante os ataques. Essa ação continua em andamento e conta com o apoio da Polícia Civil de São Paulo e também do GAECO, do Ministério Público do Rio. Milton e Cássia.
4: As informações foram da Ana Luísa Barreto.
6: E nós temos agora a atualização em relação às vítimas do terremoto na Colômbia, também as ações para reconstruir as áreas que foram afetadas. O Guilherme Gimenez está conosco. A sua informação, Guilherme.
9: Cássia, a Prefeitura de Cali revisou para baixo o número de mortos no terremoto que atingiu a Colômbia nesta segunda-feira. O número anterior era de 254 e foi alterado para 233. Mais de 3 mil pessoas seguem desaparecidas. As equipes de resgate entraram hoje no terceiro dia de buscas por sobreviventes. O mais forte abalo do século no país causou estragos em 14 dos 24 estados colombianos. As operações de resgate enfrentam momentos de extrema tensão por causa de centenas de tremores secundários registrados e do solo instável em áreas próximas a leitos de rios. Mais de 1.600 edifícios desabaram ou sofreram danos graves. O Ministério da Fazenda colombiano ativou uma linha de crédito emergencial de US$450 milhões no Banco Mundial para financiar a reconstrução do país. A comunidade internacional iniciou a mobilização de ajuda emergencial para a Colômbia, que inclui dinheiro, suporte técnico e sistema de satélites para mapear e orientar as equipes de resgate. Ontem, 36 horas depois do abalo, uma mulher de 30 anos foi retirada com vida dos escombros. O presidente Abelardo de la Espriella visitou as regiões afetadas. O desastre causou o fechamento temporário de 6 aeroportos, além de interrupções generalizadas nos serviços de água e energia elétrica e o cancelamento também de partidas de futebol. Inclusive, o jogador colombiano John Arias, do Palmeiras, financiou o envio de um avião com suprimentos médicos e profissionais de saúde para apoiar o resgate. Cássia.
6: Muito obrigada. Esse foi o Guilherme Gimenez. 9:14.
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0: Hoje, em lugar da nossa conversa com o Dr. Luiz Fernando Correia, nós vamos até a sede da Rádio França Internacional, onde está a Adriana Brandão, que tem informações sobre um alerta da Organização Mundial da Saúde em defesa do calendário vacinal. Adriana Brandão, bom dia para você.
1: Bom dia, Milton. Bom dia, Cássia. Bom dia a todos os ouvintes. Milton, a OMS está preocupada com a ofensiva de Donald Trump contra as vacinas. Em mensagem no X, o diretor-geral da Organização Mundial da Saúde afirmou que as novas recomendações sobre vacinação infantil anunciadas pelo presidente dos Estados Unidos não se baseiam em evidências científicas acumuladas ao longo de décadas. Trump assinou no início da semana um decreto que recomenda ampliar o intervalo entre doses e separar vacinas que hoje são aplicadas em uma única injeção, como a tríplice viral contra sarampo, cachumba e rubéola. A proposta americana reduz a lista de vacinas recomendadas a todas as crianças de 18 para 11. As demais ficariam condicionadas à recomendação de um profissional de saúde com decisão compartilhada entre médico e família. O diretor-geral da OMS, Tedros Ghebreyesus, ressaltou que políticas de vacinação devem ser baseadas na ciência e não em influências políticas. A entidade reforçou que não existe relação entre vacinas e autismo, como garantem com frequência Trump e o secretário de saúde americano Robert Francis Kennedy Jr. A OMS também alertou que atrasar ou espaçar doses sem necessidade pode deixar crianças desprotegidas contra doenças graves. O debate acontece em um momento em que milhões de alunos retornam às aulas após as férias de verão no hemisfério norte e que os Estados Unidos enfrentam seu pior surto de sarampo em 35 anos. Eu volto com vocês aí no estúdio, Cássia, Milton.
0: Obrigado, as informações da Adriana Brandão, agora que são 9h17.
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3: Trânsito. Léo Vieira de volta com informações do trânsito. Diga, Léo.
4: Fred, de olho na movimentação do trânsito na zona sul da cidade, falei de um acidente envolvendo carro e moto ali no trecho do túnel Suzu Ângelo, para quem está seguindo em direção ao trecho de São Conrado, ali no caminho também para a Barra da Tijuca, tem um atropelamento agora na pista da Mário Ribeiro, prejudicando também a vida de quem está saindo de São Conrado em direção ao trecho da Gávea. A faixa ocupada ali na altura do Hospital Miguel Couto e o trânsito também muito complicado, com impactos também para quem circula pela Bartolomeu Mitre, também para quem está saindo da Visconde de Albuquerque, o trânsito muito prejudicado. Para você que sai de São Conrado em direção ao trecho do Leblon e da Gávea, dê preferência pela Niemeyer, onde o panorama é mais tranquilo. Essa lentidão que afeta já o túnel acústico, o túnel Suzu Ângelo, também já impactando o elevado das bandeiras, também o trecho da saída do túnel do Joá. Para quem está circulando pela Borges Medeiros, em direção ao túnel acústico e também a chegar ao túnel Suzu Ângelo, em função do acidente que eu falei mais cedo, ali envolvendo carro e moto, já impacto já a partir da saída do viaduto Sem Leno, em toda a extensão da Borges Medeiros, o motorista vai encontrando trânsito pesado. Para quem está circulando tanto em direção ao trecho de Ipanema, quanto também no caminho para o túnel Rebouças, Epitácio Pessoa, tem melhor panorama nos dois sentidos. Fred.
3: Até já, Léo.
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3: Diogo Bugalho está chamando com informações sobre um problema agora no metrô, né, Diogo?
6: Sim, Fred. Passageiros da linha 1 estão enfrentando dificuldades nessa manhã. Problema concentrado na estação Afonso Pena. Imagens registradas pelas pessoas que estão lá nesse momento mostram as plataformas lotadas, uma composição sendo esvaziada e, de acordo com os primeiros relatos, a concessionária também está devolvendo o valor da passagem de quem já tinha entrado. O Metrô Rio disse que a linha 1 está operando com intervalos irregulares por causa de um acesso indevido à via entre Estácio e Afonso Pena. Disse também que as equipes da concessionária estão atuando para normalizar a operação o mais rápido possível. Linhas 2 e 4 operam normalmente nesse momento. Fred.
3: A gente segue monitorando daqui a pouquinho outras informações sobre isso. Problemas na linha 1 do metrô, portanto, ali na região da Tijuca, Estácio, com o Diogo Bugalho já no CBN Rio. Mais detalhes, CBN Rio começando às 9h30 da manhã. Hoje, essa quarta-feira aqui no Rio de Janeiro, não tem previsão de chuva, não só na capital, em boa parte do estado, só a região serrana com chance de chuvisco aí nas próximas horas, bem pontual. Apesar disso, o dia vai permanecer com muitas nuvens, amanheceu, né? Céu muito carregado, muito nublado, só aparece de vez em quando, entre algumas nuvens em alguns momentos do dia, mas em geral, nas próximas horas, vamos permanecer com esse cenário bem nublado. Ontem a gente chegou a 20,8 graus ali na estação de Copacabana. Não bateu o recorde de dia mais frio do ano. Foi o segundo, né? Na lista desse ano. Hoje sobe um pouquinho mais, chega a 25 graus. E sem aquele alerta de ressaca, né? Acabou na madrugada, na noite de ontem, começo da madrugada de hoje. Mas ainda com o mar bem agitado. Esse é o cenário da previsão do tempo para essa quarta-feira. E o cenário do trânsito atualizado, quem traz para a gente é o Léo Vieira. Léo.
4: Fred, estou de olho na movimentação do trânsito para quem está pela zona sudoeste da cidade. Tem uma faixa ocupada ali na Embaixadora Belardo Bueno, para quem está circulando em direção ao trecho da Ayrton Senna, por conta de um atropelamento envolvendo um motociclista ali na altura da estação do BRT Rio 2. O trânsito é bem intenso também na região, já com impactos desde o Parque Olímpico. Para quem está seguindo em direção ao trecho a Salvador Allende, observa melhores condições. Para quem está na ligação entre Recreio e Barra da Tijuca, pela Avenida das Américas, o trânsito complicado na chegada ao terminal do Recreio e também para o Campo Olímpico de Golfe e o Bosque da Barra. Quem opta pela Orla, a Avenida Lúcio Costa tem melhores condições. Fred.
3: Obrigado, Léo. Bom dia. Até amanhã.
4: Até amanhã.
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3: Eu vou ficando por aqui, volto amanhã às 5 da manhã no CBN Primeiras Notícias, depois às 6 no Jornal da CBN. Na sequência, a reta final do nosso jornal, da edição dessa quarta-feira, e às 9h30 começa o CBN Rio. Um ótimo dia para você, até amanhã.
7: 9h23.
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0: Vamos até Brasília. Em Brasília tem uma operação da Polícia Civil que tem como alvo grupos que fabricavam e distribuíam anabolizantes. Mariana Machado, conta essa história para nós. Bom dia.
9: Bom dia, Milton. É isso mesmo. A Polícia Civil cumpre hoje 45 mandados de prisão contra esse grupo suspeito de comandar um esquema de fabricação e distribuição clandestinas de anabolizantes. A Justiça determinou também a busca e apreensão pessoal e domiciliar contra 50 alvos, entre pessoas físicas e jurídicas, bem como o bloqueio de valores em contas dos investigados, da ordem de mais de R$32 milhões, e o sequestro de 11 veículos de luxo de alto padrão. Segundo a Coordenação de Repressão aos Crimes contra o Consumidor, a Propriedade Imaterial e a Fraudes, o grupo produzia em casa e em depósitos improvisados, de forma precária, substâncias hormonais, diuréticos e estimulantes, sem qualquer controle de esterilidade, pureza ou segurança sanitária. Para dar aparência de credibilidade, os rótulos simulavam importações de laboratórios inexistentes ou reproduziam marcas consolidadas no mercado. Participavam do esquema designers, nutricionistas e treinadores que recomendavam o consumo das substâncias, além de veterinários que emitiam receitas falsas para viabilizar a compra de medicamentos de uso controlado em estabelecimentos agropecuários. Uma gráfica também estava envolvida por imprimir os rótulos e embalagens sob encomenda e apagar os arquivos de impressão, de modo a dificultar a identificação da origem do material pela polícia. Os criminosos lavavam dinheiro com auxílio de doleiros profissionais que indicavam contas bancárias de laranjas e empresas de fachada para pulverizar os depósitos. Os investigados também recorriam a contas em casas de apostas virtuais e plataformas de jogos de cota fixa, por onde convertiam, fracionavam e transferiam os valores de forma rápida, dificultando o rastreamento pelos órgãos de inteligência financeira. No Distrito Federal, funcionavam as bases de fabricação e estocagem, academias e a gráfica. Os insumos eram armazenados em depósitos em Goiás, no entorno do DF, onde também estava uma farmácia de manipulação envolvida no esquema. Também no estado era concentrada a movimentação financeira. Em João Pessoa, na Paraíba, os policiais identificaram um laboratório funcionando em uma mansão alugada e a residência de alto padrão, à beira-mar, de um dos chefes do esquema. Em Foz do Iguaçu, no Paraná, ficava a responsável por fornecer as substâncias. As cidades de Uberlândia, em Minas Gerais, e Rio Branco, no Acre, eram usadas no escoamento dos produtos. As medidas cautelares abrangeram ainda a suspensão de atividades econômicas e o lacre de 13 estabelecimentos comerciais e laboratórios envolvidos no esquema, a quebra de sigilo bancário e telemático dos investigados e a exclusão e bloqueio imediato de 22 perfis em redes sociais que eram usados para divulgação dos produtos e captação de clientes. Milton.
0: Essa foi a Mariana Machado. Enquanto nós conversávamos com você aqui no rádio, também tínhamos à disposição imagens que foram feitas pela Polícia Civil durante a apreensão. Então você tem lá um Mercedes-Benz bonitão, carro de luxo, né? Um dos carros, 11 carros de luxo foram apreendidos. Tem as caixas com relógio, com pulseiras. Aliás, como esse pessoal, né, Cássia, tem uma obsessão por esses relógios,
10: sim,
0: ostentação, né?
10: Impressionante.
0: Que é tudo relojão, assim, grande.
10: E outras joias também tinham ali, né?
0: Que eram pulseiras.
10: Isso,
0: várias pulseiras masculinas
10: também.
0: Tal. Várias delas ali também,
10: e, ó,
0: em caixas.
10: Cada caixinha dessa, dos relógios, tem pelo menos 21 unidades. Dá pra gente ver pelo menos duas caixas.
0: Dessas por aí.
10: É.
0: E aí também me chamou a atenção, primeiro, assim, o perigo. Porque são produtos feitos sem nenhum controle, sendo vendidos, usados pelas pessoas, anabolizantes, etc., sem nenhum controle. Aí a gente viu que a receita era falsa, o produto também era manipulado, etc. E segundo, me chamou a atenção a estrutura que eles tinham para colocar esse produto no mercado. Você imagina esse povo todo assim, fazendo um negócio legal, né? Com toda essa organização, com toda essa inteligência que tem por trás. Mas não, estão ali enganando pessoas e colocando a vida das pessoas em risco. Porque isso é o pior de tudo nesse processo. Uma pessoa que toma um produto desse aí pode morrer, como a gente já assistiu em várias outras oportunidades, infelizmente. Agora são 9h28.
10: Temos informação com a nossa reportagem em São Paulo. Na capital paulista, armas desapareceram de um batalhão da Polícia Militar. Quem traz os detalhes é o Guilherme Gimenez. Diga, Guilherme.
11: Cássia, 6 armas da Polícia Militar desapareceram do 27º Batalhão em Vargem Grande, no extremo sul de São Paulo, segundo informações da Secretaria de Segurança Pública. A SSP também informou que a PM abriu um inquérito para investigar como as armas foram extraviadas. Ainda segundo a Secretaria, diligências estão sendo realizadas para localizar o armamento e identificar os responsáveis. Esse não é o primeiro caso de armas que desaparecem de locais onde deveriam estar sob custódia das forças de segurança em São Paulo. Em 2023, 22 armas, entre fuzis e metralhadoras, desapareceram do arsenal de guerra do Exército em Barueri, na Grande São Paulo. Segundo as investigações, parte desse armamento foi oferecida ao Comando Vermelho no Rio de Janeiro. 20 armas foram recuperadas e 2 continuam desaparecidas. 9 pessoas, entre civis e militares, foram condenadas pelo caso. Em fevereiro deste ano, inclusive, também veio à tona o desaparecimento de 52 armas do cofre da Delegacia de Taboão da Serra, também na Grande São Paulo. Eram pistolas e revólveres apreendidos entre 2011 e 2021, relacionados a investigações criminais e ocorrências envolvendo policiais. Cássia.
10: Muito obrigada, esse foi o Guilherme Gimenez. 9h30.
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0: Quarta-feira, 12 de agosto de 2026. A Polícia Civil e o Ministério Público do Rio de Janeiro fazem uma operação contra um núcleo que lavava o dinheiro obtido pela facção Terceiro Comando Puro por meio de extorsões, estelionatos e roubos. Os criminosos usavam anúncios falsos de venda de carros em plataformas digitais para atrair vítimas à comunidade de Belfort Roxo, na Baixada Fluminense. No local, as pessoas eram mantidas reféns e obrigadas, sob intensa violência, a realizar transferências bancárias. O grupo também conseguia recolher recursos com anúncios enganosos de aluguel de imóveis e a emissão de boletos falsos de contas de luz. Segundo as investigações, o grupo movimentou pelo menos 4 milhões de reais nos últimos 3 anos. O lucro da Bolsa de Valores de São Paulo, atribuído aos acionistas, cresceu 28% entre abril e junho e atingiu R$1,690 bilhão. A base de comparação é o mesmo período do ano passado. No segundo bimestre de 2026, a B3 registrou receita recorde de R$3,2 bilhões. O desempenho foi influenciado pela expectativa de queda das taxas de juros e pelo maior fluxo de capital estrangeiro. Autoridades da Colômbia revisaram para baixo o número de mortes decorrentes do terremoto que atingiu a Colômbia na segunda-feira. O número recuou de 254 para 233. Mais de 3 mil pessoas permanecem desaparecidas. As equipes de resgate entraram hoje no terceiro dia de buscas por sobreviventes. As operações enfrentam dificuldades por causa de centenas de tremores secundários registrados e também do solo instável em áreas próximas a leito de rios. No horário de Brasília, 9h32.
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2: 9h33, um ótimo dia para você, uma excelente quarta-feira. Seja bem-vindo, seja bem-vinda ao CBN Rio de hoje, dia 12 de agosto de 2026. Vamos juntos até meio-dia? Juntos e misturados? Você nos ouvindo e participando também, nos assistindo e mandando mensagem. Você pode falar conosco através do WhatsApp 997-64-2381. Pode fazer o quê? Mandar mensagem sobre o quê, Laís Vieira? Bom dia.
3: Oi, Bianca. Bom dia para você, ouvintes do CBN Rio. Muito bom dia. Bianca, de qualquer coisa, qualquer problema que estiver acontecendo aí no seu bairro, comentar os assuntos do dia. E olha, o programa começa, a gente libera o WhatsApp e as mensagens já começam também por aqui, Bianca. Recebi uma que eu acho que vai trazer bastante participação de ouvinte. Uma ouvinte nossa acabou de encaminhar uma receita médica, Bianca, e eu acho que muita gente passa por isso. Ela não entendeu nada da letra do médico.
2: Olha, se eu não me engano, tem até uma lei para exigir que os médicos sejam claros quando estão escrevendo a receita médica, né? Porque isso aí é de antigamente, bem de antigamente, né? Hoje em dia acho que tem que escrever com letra por extenso. Vamos procurar saber para trazer resposta para essa ouvinte. E se alguém mais se identifica, né, e tiver receita médica desse jeito aí em casa, manda mensagem para cá para a gente poder questionar, né?
3: Por exemplo, nessa receita que ela me mandou aqui, eu só consegui identificar, sabe o quê? A data de ontem, dia 11. O resto, não dá para entender nada, Bianca. Como é que uma pessoa vai levar uma receita dessa até a farmácia para conseguir comprar um medicamento?
2: É, não dá mesmo para ser assim. Vamos questionar o Conselho Federal de Medicina, né? Acho que tem alguns órgãos aí que a gente pode procurar, tá? E agradeço a nossa ouvinte. Um beijo para ela. 9h35, vamos lá destacar alguns assuntos importantes do programa de hoje. A ampliação da vacinação contra a Covid-19. Que boa notícia! Idosos com 60 anos ou mais podem receber, a partir de hoje, a vacina atualizada contra a Covid na cidade do Rio. Vamos falar sobre o tempo. Previsão daqui a pouquinho. Ainda temos um tempo encoberto, com friozinho. E mesmo com o fim do aviso de ressaca, a ciclovia Tim Maia continua interditada entre a Praia de São Conrado e a Passarela do Vidigal. Daqui a pouquinho a gente vai trazer novidades sobre a investigação relacionada à queda do helicóptero na Vista Chinesa. Uma investigação que pode avançar com a análise das imagens de uma câmera encontrada intacta entre os destroços. Também vamos trazer a investigação sobre o falso médico que foi descoberto nesta semana. A polícia apura se há novas vítimas e outras pessoas envolvidas nesse esquema do falso médico preso. Foi na semana passada, tá? Não foi nessa semana, não. O tempo corre rápido, né? E são muitas as notícias. Foi na semana passada. Um outro assunto importante de hoje, a gente vai falar sobre política. Sobre a situação do Garotinho, a Justiça Eleitoral vai decidir se Antony Garotinho poderá disputar o governo do Rio. E tem um novo apoio à candidatura de Eduardo Paes, do PSD. Também tem o toque de letra. Oitavas da Libertadores, Fluminense tropeçando. Também hoje, o Flamengo enfrenta o Cruzeiro fora de casa. Tudo isso e muito mais no CBN Rio, que já está no ar. Agora são 9 horas e 37 minutos.
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2: A gente começa com informação de momento, situação no Morro do Juramento, na região de Vicente de Carvalho, toda essa área ali na Zona Norte, Tomás Coelho também, ficou sob uma forte tensão hoje mais cedo, depois de um intenso tiroteio. Uma pessoa, uma mulher, infelizmente foi baleada dentro de um ônibus. Diogo Bugalho tem as informações completas. Bom dia para você, Diogo.
4: Bom dia, Bianca. Bom dia também para você que nos ouve. Essa mulher, baleada dentro de um ônibus quando passava pela região de Vicente de Carvalho, está sendo submetida agora a uma cirurgia no Hospital de Túlio Vargas, na Penha. O tiro atingiu essa passageira no pescoço, Bianca. O ônibus era da linha 629, que faz o trajeto Irajá-Praça São Espenha, estava passando pela região pouco depois das 7 da manhã, quando ficou em meio ao tiroteio que acabou atingindo essa mulher. E depois desse episódio de violência, né, desse ocorrido, o ônibus teve que ser conduzido, inclusive, por um policial militar, porque o motorista estava muito nervoso para continuar dirigindo, para continuar fazendo o trabalho dele. Os moradores da região relatam que esse intenso tiroteio começou às 7 da manhã, mais ou menos. Um vídeo gravado dentro da escola Pio XII, na Avenida Miriti, registrou o som muito alto dos tiros. A gente separou aí, quem nos assiste pelo Globoplay, pelo YouTube, já vai ver na tela o vídeo da escola Pio XII, lá na Avenida Miriti.
2: Meu Deus. Desesperador esse vídeo gravado de dentro de uma escola. Não tá fácil não, Diogo.
4: Pois é, Bianca, a escola que fica lá na avenida por onde passa justamente essa linha, a 629. A PM disse que o que aconteceu foi o seguinte: os policiais estavam fazendo um patrulhamento ali nas proximidades da comunidade do trem em Vicente de Carvalho, quando criminosos armados atiraram contra essas equipes. Aí houve um confronto, esse confronto que a gente ouviu gravado aí no vídeo que acabou atingindo essa passageira de ônibus. Os bandidos, Bianca, conseguiram fugir, ninguém foi preso. A polícia disse também que posteriormente os agentes foram informados sobre a mulher ferida no interior do coletivo, que ela foi socorrida, levada para o Hospital Getúlio Vargas e que o policiamento foi intensificado na região. O Rio Ônibus também emitiu uma nota em que lamenta a rotina de violência que o setor, tanto os profissionais quanto os passageiros, vivem aqui no dia a dia do Rio de Janeiro. Bianca.
2: E é isso, é uma rotina de violência mesmo. Está acontecendo aqui no Rio de Janeiro, não é de hoje, deveria nos causar muito mais indignação do que nos causa. Todo dia o governador, seja lá quem ele for, secretário de segurança, deveriam se posicionar sobre o que acontece dia a dia no Rio. Porque não é só mais disputa entre facções por território, é uma escalada da capacidade de ataque desses grupos criminosos impressionante. A gente está falando de confrontos frequentes, diários, armas de grosso calibre e agora até o uso de drones com explosivos. E isso muda o patamar da discussão sobre segurança pública, né? Eles estão usando muita tecnologia. O mais assustador ainda é que essa guerra pelo território não acontece num lugar isolado. É um território cheio, lotado de gente. Tem trabalhador, tem criança indo para a escola, tem comércio, tem transporte, ônibus, trem, tudo lotado. As pessoas tentando seguir com as suas vidas e tendo, muitas vezes, a vida interrompida pela violência, por uma bala perdida, né? A gente está falando de criminosos disputando poder e território com uma capacidade de ataque cada vez maior. Enquanto a gente, enquanto a população, é obrigada a conviver com a sensação de que qualquer

0: altura, né? A altura dessa sofisticação. Agora são 9 horas e 42 minutos. Teve operação policial também mais cedo na Maré e muita gente assustada com o tiroteio. Chegou muita mensagem aqui pra gente, né, Laís Vieira?
1: Muitas mensagens aqui pelo nosso WhatsApp, o pessoal que passava ali pela Avenida Brasil assustado. E essa operação aconteceu, Bianca, na comunidade Vila do João, no Complexo da Maré. Dentre os principais objetivos estava o reposicionamento dos blocos de concreto nas vias de acesso à comunidade, estrategicamente para distribuir, né, para dificultar também a entrada de caminhões de carga e veículos roubados nessa região. Equipes do Núcleo de Apoio às Operações Especiais da corporação também participaram dessa operação. As ações ainda estão em andamento. Tem relatos de tiroteios e a gente recebeu o vídeo de um pai muito assustado que precisou tirar os filhos de dentro do carro para que eles não corressem perigo. A gente vai colocar agora o vídeo na tela do Globoplay e YouTube. Quem acompanha a gente pelo rádio vai ouvir.
2: Aqui no meio da rua, meus filhos estão deitados aqui, ó. O carro na Brasil aqui, ó. Acabei de ver um caveirão aqui. Meus filhos estão deitados, ó. Abaixa, Esther. Não tem como. O caveirão entrou aqui por conta de esperança. Não tem como pegar ninguém.
0: Meu Deus.
2: Famílias, olha só. Parei aqui no meio da rua. Meus filhos...
0: É angustiante, né? Dá uma dor no coração ver isso. Porque... é uma situação de momento aterrorizante e que vai causar um trauma para essas crianças, né? A médio e longo prazo, não vão esquecer esse momento, não vão esquecer esse momento terrível. Deitadas no chão, as duas pequenas crianças arrumadas para ir para a escola, jogadas no chão, o pai abaixando a cabeça da filha, com medo, né, de eles serem atingidos por bala perdida.
1: Estavam indo para a escola, né, Bianca? Isso. E tiveram a rotina completamente alterada por conta... dessa situação, a gente vai seguir acompanhando aqui pela rádio e trazendo informações para os moradores e também para quem precisa passar ali pela região.
0: Obrigada, Laís. 9h44. Vamos falar sobre o metrô. Mais cedo, o Diogo Bugalho falou sobre problemas na linha 1. Ainda está com intervalos irregulares, Diogo? Traz uma atualização para a gente, por favor.
3: Por enquanto, Bianca, a última informação que a gente tem do Metrô Rio é que esses intervalos estão irregulares na linha 1 e funcionando na linha... funcionando normalmente, né? Na linha 2 e na linha 4. Acaba de entrar a atualização aqui, já está normalizada a linha 1 também.
0: Ah,
3: a gente
0: bom.
3: Teve esse problema mais cedo, né? Que, segundo o metrô, foi um acesso indevido à via entre as estações de Estácio e Afonso Pena. Imagens registradas pelos passageiros mostram as plataformas da estação lotadas, inclusive com uma composição sendo esvaziada, e os relatos também dão conta de que a concessionária estava devolvendo o valor das passagens de quem já tinha entrado lá na estação Afonso Pena, na Tijuca. Isso foi agora pouco depois das 9 da manhã, mas reforçando aqui, situação já normalizada de acordo com o painel do Metrô Rio. Bianca.
0: Que bom, então. Linhas 1, 2 e 4 com intervalos normais agora. Vamos saber como é que está o trânsito. Com Leonardo Vieira. Bom dia, Léo.
4: Bom dia, Bianca. Bom dia para você. Bom dia para o ouvinte ligado na CBN Rio. Estou de olho na movimentação do trânsito na zona sul da cidade. Manhã de trânsito muito complicado para quem circula pela região em função de várias ocorrências ali no trecho da Zona Sul. Para quem está circulando ali no trecho da Mário Ribeiro, tivemos um atropelamento e ainda tem faixa ocupada para quem está seguindo ali em direção à Orla da Lagoa, isso já causando já um grande congestionamento no túnel dos Anjos, túnel acústico e também no trecho da autoestrada Lagoa Barra, já afetando já elevado das bandeiras, saída do túnel do Joá e até mesmo a ponte da Joatinga. Para quem está circulando no sentido contrário, mais cedo teve um acidente envolvendo carro e moto ali para quem está seguindo pelo túnel dos Anjos em direção a São Conrado no caminho para a Barra da Tijuca, e isso ainda causa reflexos na extensão da Borges de Medeiros, já desde a saída ali do viaduto Saint Léa, já afetando inclusive a saída da segunda galeria do túnel Rebouças. O trânsito é bem complicado também na região do Leblon, Bartolomeu Mitre, Visconde de Albuquerque, motorista que circula pelo trecho entre Gávea e Leblon vai ter que ter paciência. A gente observa também o aumento do fluxo para quem está pela Marquês de São Vicente e também na Niemeyer. O trânsito é muito complicado nessas vias. Para quem está tentando acessar ou mesmo sair do túnel Rebouças, dê preferência para evitar as pessoas. O trânsito é intenso por lá, mas o panorama...

0: panorama é bem melhor. Eu falei do Rebouças, tem dificuldades para quem está saindo da Zona Norte em direção à Zona Sul, nas duas galerias e também no elevado da Paulo de Fronten, elevado Rufino Pizarro, e impactos também para quem circula pelo trecho da Praça da Bandeira e Francisco Bicalho. 31 de março e túnel Santa Bárbara também com trânsito de intenso alento até a chegada ao trecho Laranjeiras. Melhor opção na ligação entre centro e Zona Sul é o Aterro do Flamengo, mas com acesso ao trecho de Copacabana, há dificuldades ali a partir do Morro da Viúva e a passagem pela Enseada de Botafogo no acesso ao túnel do Pasmado, o motorista vai encontrando problemas. Para quem está pelas vias expressas, observa dificuldades pela Avenida Brasil em direção ao centro, entre Irajá e o trecho da Cidade Alta, e a partir da Penha até a chegada ao trecho do Caju. Para quem está pela linha vermelha, problemas a partir da saída da Ilha do Governador até o trecho do Caju no caminho para o centro. Para quem está circulando em direção ao centro, na saída da Zona Norte, melhores condições pela do Helder Câmara, mesmo com retenções ali no trecho de Benfica, o motorista vai encontrando o melhor panorama. Para quem está optando ali pelo trecho da Marechal Rondon, observa dificuldades entre o Engenho Novo e a chegada ao trecho de São Francisco Xavier, e mais um dia de problemas ali para quem está pelo trecho de Vila Isabel. Dificuldades com sinais de trânsito apagados ali no trecho da Teodoro da Silva, no cruzamento com a Barão de São Francisco, também para quem circula por vias internas ali como a Duque de Caxias, o trecho da Praça Tobias Barreto, também com dificuldades por conta de sinais de trânsito apagados. O motorista que está ali naquele cruzamento com a Engenheiro Gama Lobo vai encontrando muita dificuldade para circular ali no acesso Torres Homem, também Boulevard 28 de Setembro, com problemas também de sinais de trânsito apagados. Na região do Maracanã, entre a Avenida Ripelé e Teixeira Soares, o motorista perde tempo. Melhor opção para quem segue em direção ao centro a partir do trecho Maracanã, Éves Conde de Niterói e Bartolomeu de Gusmão. Bianca.
1: Obrigada, Léo. Até daqui a pouco.
0: Até.
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1: 9h49, seguimos tocando notícia para você e agora com informações da Isa Morena, desdobramentos ainda daquele assalto que repercutiu muito nas redes sociais, no noticiário, né? Um bandido que levou o celular de uma menina, chegou a tentar enforcá-la, né? Colocou ela sobre o carro com muita violência para tirar o celular dela, ela resistindo, implorando para ele não levar. Ele entrou no carro e saiu. Muitas informações surgiram de ontem para hoje e a gente traz agora. Isa, bom dia.
3: Bom dia, Bianca. Pois é, os policiais civis prenderam esse criminoso que roubou o celular de uma adolescente ali em Duque de Caxias, na Baixada Fluminense. Como você disse, Bianca, as imagens desse crime foram compartilhadas diversas vezes na internet, que acabou atraindo ali muita atenção para esse caso. Inclusive, foram os próprios familiares do criminoso que o conduziram à delegacia de Duque de Caxias depois de diversas ações e endereços ligados a ele. Inclusive, o pai desse criminoso, ele contou que achava que o filho estava utilizando esse carro de onde ele sai, aqui nas imagens, para quem nos acompanha pelo Globoplay e pelo YouTube vai conseguir ver, ele achava que o criminoso, filho dele, utilizava esse carro para poder fazer ali... Ele trabalhava como motorista de aplicativo. O pai dele acreditava que ele trabalhava como motorista de aplicativo. Nas imagens das câmeras de segurança, a gente consegue ver quando o criminoso sai de um carro e aborda a adolescente. A menina, então, implora para não ter o aparelho levado. Vamos ouvir.
1: Nessa hora que ele joga ele, ela sobre o carro, né? Meu Deus. Toda vez que eu vejo esse vídeo, me dá uma agonia tremenda. E ele entra no carro e ela continua implorando, né? Ela nem foge. É, e acho que todo pai, toda mãe se colocou no lugar, né? É porque sabe que um filho, infelizmente, pode passar por isso. É um trauma gigante que fica. E aí ontem até... nas redes sociais do CBN Rio e também na minha, tem um recorte de um comentário meu sobre essa situação e alguns ouvintes se solidarizando muito com a menina. E eu também faço isso, né? Desde o início, quando vi essa cena, fiz isso. Mas outros questionando, né? Por que eu não cobrei mais do governo do estado, da segurança pública do Rio de Janeiro? Bom, nesse recorte que foi lá para a rede social, de fato não tem a minha cobrança. Mas eu fiz em outro momento e faço quase que diariamente aqui no CBN Rio com relação aos casos de violência, que infelizmente são muitos, né? E tem ainda ouvinte, ou melhor, internauta, né? Quem usa lá a rede social, dizendo que foi por impulso que ela reagiu, que qualquer um faria isso, como se eu, aqui com o microfone na mão, tivesse que incentivar, encorajar vítimas a reagirem a um assalto. Não sabendo, ou fingindo não saber, né, do histórico de violência do Rio, que já deixou centenas de mortos, assassinados, muitos por conta de um celular. Então, claro que foi por impulso. De forma alguma a gente tem que criminalizar essa menina, responsabilizar, colocar algum tipo de culpa sobre ela por essa cena aí. A culpa toda é desse bandido, um monstro, né? Mas, visto isso, a partir dessa cena, a gente precisa sim conversar com o jovem, com o adolescente, com o filho, com filha em casa. Repetir mil vezes: não reaja, porque você está correndo risco de vida, né? Enfim, Isa, continua, por favor. Desculpa te interromper.
3: Não, e uma outra coisa muito importante em relação a esse caso, Bianca, é que teve um desdobramento ali antes do criminoso ser preso, né? É que um homem inocente chegou a ser acusado nas redes sociais de ter cometido esse mesmo crime. Tudo isso porque uma imagem modificada por inteligência artificial começou ali a rodar pelas redes sociais como se fosse do verdadeiro criminoso. Um ajudante de caminhoneiro começou a ser confundido, inclusive, por causa dessa foto. Esse trabalhador foi, então, se dirigiu até a delegacia para esclarecer que não era ele o mesmo homem da foto manipulada por inteligência artificial. Os agentes identificaram que se tratava de uma foto modificada por IA e capturaram o verdadeiro criminoso após ações de monitoramento e buscas em endereços próximos a ele. O homem foi preso por roubo majorado, Bianca.
1: São muitas camadas nessa história, né, Isa? Você trouxe todas elas, né? Primeiro, o absurdo dessa cena, o desespero que a violência provoca, né? A menina implorando para não perder o celular e ele muito violento, colocando ela ali sobre o carro, arrancando o aparelho. Todo mundo, como eu falei, se coloca de algum lugar, de alguma forma, no lugar dessa menina. E aí depois essa segunda camada, que é assustadora também, né? Antes de o verdadeiro criminoso ser preso, um homem confundido, meu Deus do céu, um inocente, poderia ter sido preso injustamente, porque as imagens, os vídeos são manipulados hoje em dia na internet. Uma tecnologia criada para facilitar a nossa vida, que está sendo usada, infelizmente está sendo usada para produzir falsa identificação, e isso coloca uma pessoa inocente no centro de uma acusação. A gente tem que ter muito cuidado. E essa terceira camada, que também me comove muito, o fato de a própria família ter ido lá na delegacia entregar esse homem, esse bandido, né? Que já tinha sido preso. E aí, quando recebeu a liberdade, o pai compra, olha isso, gente, o pai compra um carro, dá um carro na mão desse sujeito para ele trabalhar com aplicativo, para ser motorista de aplicativo. A oportunidade de ganhar dinheiro honestamente ali na frente dele. Ele recusa e volta para o crime. E protagoniza uma cena violenta como essa, né? Bom, aí a família, o pai, a mãe, não sei quem estava lá, entrega esse rapaz na delegacia, faz o certo, né? Então, que tristeza para essa família, e isso acontece com muitas outras famílias no Rio de Janeiro. A gente já ouviu histórias assim da mãe entregar o próprio filho, né? É de se lamentar e de correr atrás de justiça, né? Para quem quer que seja. Obrigada, Isa. 9h56. A gente fecha o primeiro bloco de hoje aqui do CBN Rio com Ana Luísa Barreto acompanhando a operação da Polícia e do Ministério Público para prender acusados do golpe do falso anúncio aqui no Rio e em São Paulo. É um golpe que está aí na praça, no mercado, né? Entre tantos outros, e a gente tem que estar muito atento. Oi, Ana Luísa Barreto, bom dia para você.
4: Bom dia, Bianca. Bom dia também para os nossos ouvintes. Até o momento, uma idosa foi presa em São Paulo com R$1 milhão na conta. O filho dela foi conduzido para a delegacia também para prestar depoimento nessa operação que, como você disse, mira o golpe do falso anúncio do terceiro comando puro. Nesse esquema, criminosos da facção atraem os compradores de carro com ofertas que não existem para sequestrar as vítimas. Nessa segunda fase da ação, o alvo é justamente o núcleo financeiro ali de lavagem de dinheiro do TCP. Segundo as investigações, o grupo movimentou pelo menos R$4 milhões nos últimos 3 anos com dinheiro obtido em roubos, extorsões e estelionatos. Os agentes cumprem 4 mandados de prisão, 13 de busca e apreensão, na cidade de Cubatão, em São Paulo, onde essa idosa foi presa, e em Araruama, Belford Roxo e São Gonçalo, aqui no Rio de Janeiro. As investigações, Bianca, apontam que esse grupo usava anúncios falsos de venda de veículos em sites e redes sociais para atrair pessoas para a comunidade de Belford Roxo. Lá, as vítimas eram mantidas reféns e obrigadas a fazer transferências bancárias, além de terem os pertences roubados. Segundo a Polícia Civil, os criminosos mantinham uma estrutura organizada e recrutavam pessoas, geralmente ali desempregadas, para publicar os anúncios falsos numa tentativa de dificultar a identificação dos responsáveis pelo esquema. O grupo também lucrava por meio de anúncios falsos de aluguel de imóveis e da emissão de boletos falsos de conta de luz. Na primeira fase da operação, que aconteceu em junho de 2023, 28 pessoas foram presas e essa investigação começou depois que um casal denunciou ter sido sequestrado e levado para o Parque São José, em Belford Roxo. Lá eles tiveram que fazer transferências via Pix, contratar empréstimos e entregar cartões bancários a criminosos. A mulher desse casal que foi sequestrado também denunciou ter sido estuprada por 2 dos criminosos que hoje têm mandados de prisão. Outras vítimas foram identificadas ao longo desses 3 anos e relataram terem sido sufocadas com sacos plásticos e agredidas com tijolos durante os ataques. Essa ação, que ainda está em andamento, conta com o apoio da Polícia Civil de São Paulo e do GAECO do Ministério Público do Rio de Janeiro e é chefiada pela delegacia aqui do Meier, na Zona Norte. Bianca.
1: Importante demais essa operação para desarticular esse esquema criminoso que atuava com muita violência, né? Você vê aí pela reportagem da Ana Luísa, fica impressionada só de ouvir aqui. E é mais comum do que a gente imagina, né? Você ser atraído por uma oferta ou com uma oferta de carro que não existe. E nesse caso aqui, as vítimas eram sequestradas, violentadas. E quem está envolvido? Criminoso do terceiro comando puro, traficante. Eles estão em todos os lugares, né? Eles estão. Tem braços em todas as áreas. Eles querem operar todos os negócios, muito entre aspas, né? E lucrar de todos os lados e com muita violência sempre. Agora, 10 horas, intervalinho rápido. Na sequência, o repórter CBN. Tem muita participação de ouvinte para a gente registrar. Laís Vieira já está sinalizando aqui. A gente vai já, tá? Colocar os nossos ouvintes no ar. Então dá tempo, dentro do Repórter CBN, enquanto estiver no ar, você manda mensagem pra gente falando o que você achou do primeiro bloco, das primeiras notícias que a gente tocou e também sugerindo novas reportagens. 997-64-2381. Não sai daí.
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0: quarta-feira, 12 de agosto de 2026. O diretor de fiscalização do Banco Central, Ailton de Aquino, disse em novo depoimento à Polícia Federal que os processos referentes ao Master tiveram vazamentos sistemáticos de informações internas. Aquino afirmou que, em determinado momento, nem ele, nem o presidente da Autoridade Monetária, Gabriel Galípolo, confiavam mais em ninguém. O diretor do Banco Central foi ouvido na condição de testemunha em um depoimento sigiloso para aprofundar a investigação sobre a suspeita de corrupção de dois subordinados. O conteúdo foi obtido pelo jornal Estado de São Paulo. O presidente Lula e o presidente do Senado, Davi Alcolumbre, estão reunidos no Palácio do Alvorada, segundo fontes ouvidas pela CBN. O ministro José Guimarães e a líder do PT no Senado, Tereza Leitão, estão presentes. Lula quer destravar pautas de interesse do governo, como o fim da escala de trabalho 6x1 e a PEC da segurança. Em troca, Alcolumbre teria o apoio de Lula em uma eventual reeleição à presidência do Senado no ano que vem. A artilharia israelense disparou projéteis de fósforo branco no sul do Líbano. A informação foi divulgada pela Agência Estatal Libanesa de Notícias. O fósforo branco é uma substância química que, em contato com o oxigênio, entra em combustão espontânea. Até o momento, Tel Aviv não se manifestou. Israel também teria usado armamento em ataques em 2024. No horário de Brasília, 10h03.
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3: 10h04, vamos juntos até meio-dia com o CBN Rio, agradecendo muito a sua audiência e a sua participação. Laís Vieira, chega aqui, vamos abrir os trabalhos do WhatsApp.
4: Bora, Bianca, a gente começa com a mensagem da Zeza. Ela mandou um áudio falando do transtorno que a irmã dela teve por causa de uma receita ilegível ou confusa.
5: Bom dia, Laís, bom dia, Bianca. Oi. E equipe do CBN. Aqui quem está falando é Zeza, é um prazer falar com vocês. É sobre essas receitas médicas que realmente são muito difíceis de ler. A minha irmã levou a minha mãe ao neurologista e quando ela trouxe a receita e foi na farmácia comprar o remédio, o atendente estranhou, dizendo que a dosagem era alta. E então ele chamou o farmacêutico. O farmacêutico leu e falou, realmente estou achando muito alta essa dosagem, que eu nunca pedi uma dosagem alta assim aqui na farmácia. E aí aconselhou a minha irmã a retornar ao médico e para tirar essa dúvida, se aquela dosagem era aquela mesma. E então é isso, a minha irmã vai retornar ao médico para saber se ele errou ou se é aquilo mesmo. Mais uma vez, um bom dia para vocês.
3: Bom dia, querida.
4: Aí você imagina, Bianca, vai ter que retornar ao médico para saber qual é a dosagem certa. Graças a Deus que o farmacêutico se atentou, porque imagina também tomar uma dose errada.
3: É isso. É, foi um farmacêutico atento, né? Na tela é a receita que a primeira ouvinte enviou, né, Laís?
4: Isso, não dá pra gente ler, né?
3: Gente.
4: Então, não vou poder transmitir pra quem tá no rádio. A única coisa que a gente consegue identificar é lá no finalzinho, dia 11. Que a gente sugere de 2026,
3: nem
4: porque
3: isso,
4: nem isso
3: pra
4: dá
3: mim
4: pra
3: mim tá fácil, viu? Nem isso pra mim tá fácil. Olha, gente, não parece nem português, né? Que letra é essa?
4: É pra pessoa não tomar um remédio.
3: É, eu busquei aqui, porque eu me lembrava que tinha lei, gente. Tem um decreto do governo do estado, e aí então específico aqui para o Rio, que faz 2 anos mais ou menos que ele existe, de 2024, que determinou que médicos sejam orientados a fazerem prescrições com letra legível e compreensível para os pacientes. Pacientes e até farmacêuticos já tinham dificuldade, denunciavam isso, para conseguir decifrar o que estava anotado nos documentos. Então, a lei foi publicada no Diário Oficial, na ocasião, em caráter obrigatório, para que todos os estabelecimentos de saúde, hospitais, clínicas, laboratórios, farmácias, consultórios médicos, colocassem um cartaz no local visível contendo a seguinte informação: é dever do médico prescrever receitas por extenso, de forma clara e legível, indicando o uso interno ou externo dos medicamentos, identificação profissional com o número do registro junto ao conselho profissional, nome e residência do paciente, observando, né, a nomenclatura e o sistema de pesos e medidas oficiais. Então, o que mais importa aqui, receitas por extenso, de forma clara e legível. Tá bem diferente dessa daí, né?
4: Pois é,
3: bem
4: agora, diferente. Pra gente pensar também, né, Bianca? Da onde que saiu isso? Escrever de forma que as pessoas não entendam.
3: É, mas isso aí,
4: né? Eu acho que virou uma modinha entre os médicos, né?
3: Faz tempo que isso acontece.
4: É cultural, né, entre eles, né?
3: É verdade. Então, vamos ficar em cima, né? Saber por que que essa lei não é obedecida, já que existe. Pedir aí, sei lá, pro Conselho de Medicina, também Conselho das Farmácias, né? Saber se há queixas recentes, muitas queixas recentes. Acho que vale uma reportagem. É, nós fomos provocados aqui por essa ouvinte que recebeu essa receita que não dá para entender nada, e a gente vai ficar em cima disso.
4: Agora, o Nelson Moreira disse que os médicos que ele costuma ir estão digitalizando as receitas.
3: Ah,
4: uma
3: eu
4: ótima
3: também,
4: questão.
3: Eu também. Eu recebi algumas receitas recentes, todas digitalizadas. É, então vamos continuar acompanhando isso. Laís, tem outras participações?
4: Laerte vai soltar agora do Nelson.
3: Ah, tá. Oi, Nelson.
6: Bom dia, CBN. Sobre as receitas médicas, eu informo que todos os médicos que eu uso, que me atendem, eles imprimem as receitas, eles digitam as receitas, uhum, imprimem as receitas e só usam a caneta para assinar.
3: Isso.
6: Então, a sugestão seria que isso fosse obrigatório em todos, uhum, os casos, para não evitar esse problema da dificuldade de leitura. Seria uma opção também mandar a receita por mensagem para os pacientes.
3: Isso aí. Obrigada, Nelson. Um beijo para você.
4: Mais fácil para todo mundo desse jeito, né?
3: Isso aí. Daqui a pouquinho a gente traz outras participações de ouvintes. 10:09.
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3: Jade Ramos, no último dia dela aqui com a gente. Bom dia, Jade.
7: Bom dia, Bianca. Um prazer falar com você pela última vez. Mais feliz de estar aqui hoje, mais um dia. O dia começou com bastante nebulosidade, agora faz 19 graus à tarde, tempo firme, com algumas aberturas de sol, máxima de 25 graus na capital carioca. E agora nós temos o veranico, né, que deve retornar aí em muitas áreas do país, incluindo o Rio de Janeiro. As temperaturas vão ficar acima da média por pelo menos 7 dias consecutivos. Até a semana que vem, a gente vai ver o aumento gradual das temperaturas à tarde. Amanhã, na quinta-feira, isso já deve ficar mais nítido no estado do Rio. O dia pode começar com nevoeiros ainda, amanhã ainda bastante amena, e à tarde esquenta mais, com máxima de 32 graus. Bianca.
3: Tá bem, então não precisamos mais nos preocupar com chuva, temporal, vento.
7: Pelo menos por enquanto a gente vai ter esse tempo seco, né, muito firme aí nos próximos dias, e as temperaturas subindo. A atenção fica mais para o litoral, que o mar está bastante agitado, as ondas entre 2 até 3 metros de altura.
3: Tá bem, obrigada, Jade. E já sabemos quem será a estrela da Climatempo, que estará conosco a partir de amanhã?
7: Sim, a estrela vai ser a Lívia Caetano, ela é maravilhosa, vai estar aqui com vocês todas as manhãs fazendo um excelente trabalho com os nossos ouvintes.
3: Tá ótimo, que ela seja muito bem-vinda. Obrigada, Jade, pela parceria, um beijo.
7: Um beijo para vocês e ótimo dia para todos os nossos ouvintes.
3: Olha, tem uma atenção redobrada também com Petrópolis, segundo a Defesa Civil Estadual, devido aos acumulados de chuva em 96 horas. Então, permanecem as condições de risco moderado para deslizamento na cidade de Petrópolis, na região serrana. Tem participação de ouvinte que chegou diretamente para mim aqui. O Thiago está reclamando de um sinal de trânsito que está piscando na Estrada dos Três Rios com a Estrada do Bananal, na Freguesia, em Jacarepaguá. Tá no amarelo piscante desde sábado, tá? Não começou hoje, não. E é um cruzamento perigoso, com uma grande circulação de carros, de pedestres. Pode a qualquer momento acontecer um acidente grave ali. Estrada dos Três Rios com a Estrada do Bananal, na Freguesia, em Jacarepaguá. Vamos mandar isso aqui, esse endereço, para Sete Rio, né? É, mais um problema. São muitos os problemas com sinais ultimamente. A gente vem registrando todos aqui no CBN Rio. E eu agradeço ao Thiago pela participação. Agora 10h12. Diogo Bugalho conta pra gente como é que tá o esquema de vacinação agora com a vacina contra a Covid. Foi ampliado, né, Diogo?
8: Isso aí, Bianca. E agora os idosos com 60 anos ou mais já podem receber a vacina atualizada contra a Covid-19 no município aqui do Rio de Janeiro. A ampliação da faixa etária foi anunciada pela Secretaria Municipal de Saúde depois da chegada de um novo lote de doses enviado pelo Ministério da Saúde. Até então, a vacina estava sendo aplicada somente nos maiores de 65 anos e integrantes de outros grupos prioritários. Além dos idosos, continuam aí entre esses grupos indicados para receber o imunizante as gestantes, pessoas com deficiência permanente e imunossuprimidos. Segundo a Prefeitura, outras faixas etárias vão ser incluídas posteriormente à medida em que novos lotes chegarem aqui à cidade. A vacina atualizada contra a cepa LP8.1 é indicada para reduzir o risco de agravamento da doença, internação e morte por Covid. O imunizante está disponível nas 241 unidades de atenção primária do município, incluindo clínicas da família, centros municipais de saúde e unidades do Supercentro Carioca de Vacinação. Essas aí, os supercentros cariocas, estão em Botafogo, Campo Grande e no Shopping Nova América. Elas funcionam com horário ampliado aí para atender quem não pode se vacinar no horário dos postos de saúde, né, que costumam funcionar somente em horário comercial, ali aquele horário do início da manhã até o fim da tarde. Para receber essa vacina, Bianca, aquele mesmo procedimento de sempre. Basta se apresentar na unidade de saúde com um documento de identidade e, se possível, levar a caderneta de vacinação também para registrar lá bonitinho mais uma dose contra a Covid-19. Volto com você.
3: Tá aí, todo mundo com o bracinho a postos? Todo mundo? Sim! Idosos com 60 anos ou mais, então, podem receber a partir de agora a vacina atualizada contra a Covid aqui na cidade do Rio. É a notícia ótima que a gente traz. Eu acordei e aí produzi o Panorama CBN, né? Assim que eu termino, eu fico muito focada para produzir o Panorama CBN, que é o nosso podcast de notícias do Brasil e do mundo, nas notícias nacionais, né? Política, economia, enfim. E aí depois eu foco no Rio de Janeiro, pensando aqui no CBN Rio. E aí comecei a dar uma circulada ali também pelas redes sociais e vi uma postagem do André Trigueiro, jornalista querido, um beijo para ele, ele reproduzindo uma cena do Sob Pressão, da série Sob Pressão, né, no Globoplay. É uma cena muito emocionante de... Ai, meu Deus, não vou me recordar agora o nome dos atores. Tem o Douglas, ai, depois eu vou ver, gente. O Douglas Silva é o pai da menina, e tem um outro ator que eu não me recordo agora o nome, mas enfim, eles estavam fazendo ali uma cena que foi ao ar no Sob Pressão. O Douglas era o pai da menina e ele chegava no hospital com a menina muito mal, e aí ela ia sendo atendida pelos médicos. E a Drica Moraes era um dos médicos, né? Era uma médica. E aí ela, com sintomas muito graves, com muita tosse. E na conversa com o pai, eles perguntam se ela tomou todas as vacinas. E aí ele fala, não, tomou nenhuma vacina, não. Reproduzindo um discurso, né? Um discurso terrível que a gente viu aí ser compartilhado, né? Ser manifestado muito por conta de política nos últimos anos, né? Um discurso anti-vacina. E não vê a marquinha no braço dela da vacina BCG. Foi por isso. Foi isso que encorajou ali a médica a fazer a pergunta para o pai. E aí ele respondeu dessa forma. E o que eles concluem? Eles concluem que se não toma vacina, a doença vem, vem com tudo, né? Não tem jeito, gente. A gente deixou de ter um monte de vacina no Brasil e no mundo por conta da vacina. A gente saiu da terrível peste da Covid-19, na pandemia, quando perdemos tantas e tantas pessoas, né? Por conta da vacina. Então, ainda hoje, depois disso tudo, você não acreditar na vacina, nos benefícios da vacina, é uma coisa louca. Uma coisa louca, né? E a cena é muito emocionante, está no ar. A nossa produtora Rafaela Lima colocou lá na transmissão, no YouTube e no Globoplay, os atores fazendo essa cena muito bem e, infelizmente, reproduzindo uma realidade muito triste do nosso Brasil. Agora, 10h17. Ana Paula Jalme está chegando aqui. Ela conversou mais cedo com o secretário de Transporte do Rio de Janeiro sobre vários assuntos, né, Ana? É, sobre a licitação dos ônibus, pagamento com cartão de crédito das passagens, os novos modelos de ônibus com pisos baixos. Conta pra gente tudo o que ele falou. Bom dia.
9: Isso, Bianca. Bom dia pra você. Bom dia também pro nosso ouvinte. Conversei mais cedo aí com o secretário municipal de transporte, Jorge Arraes. Ele confirmou que o pagamento via débito e crédito nos ônibus aqui da cidade vai começar ainda nesse mês de agosto. Essa declaração foi dada hoje mais cedo, nesse encontro ali da prefeitura na sede do município, para apresentar os novos ônibus de piso baixo do Sistema Rio, que é a rede integrada de ônibus que vão circular primeiro ali pela Zona Oeste. O Arraes disse que já não há mais nenhuma pendência com as empresas operadoras ou com já é ali no sentido de operar o cartão, mas não cravou ali nenhuma data ainda para a gente.
3: Sem pendência, mas não tem prazo.
9: Exatamente.
3: Vamos ouvir.
10: Essa pendência foi resolvida na negociação com administradoras. Então, vai acontecer no mês de agosto. Está resolvido a questão da funcionalidade do JAE. Só que assim, não sei a data exata, mas será no mês de agosto. Com certeza. Não tem mais nenhuma dúvida, nem nenhuma negociação, nem nada relacionado à tecnologia. Vai funcionar o crédito e o débito, assim como já funciona o Pix e o aplicativo e o cartãozinho do JAE. A gente combinar a data do início da operação, aí a gente vai anunciar direitinho.
3: O menos mal, então, que é em agosto.
9: Isso, ainda esse mês. E falando mais sobre esses novos ônibus que foram apresentados hoje, a ideia desse novo modelo é facilitar o embarque e desembarque, principalmente das pessoas que têm alguma deficiência ou uma redução na mobilidade. E, Bianca, a gente conversou também sobre um outro assunto com o secretário hoje cedo. No final de julho, a gente lembra que a Justiça aqui do Rio suspendeu, em caráter liminar, o cronograma para a compra desses novos ônibus para a cidade, uma decisão que atendeu a um pedido dos consórcios. Eles alegaram que não tinham sido ouvidos ali dentro do prazo. O secretário comentou essa questão hoje cedo.
10: A liminar que tem na Justiça não proíbe que a gente siga com a licitação. Então, a data da licitação está confirmada. A gente aguarda apenas o arquivamento por parte do Tribunal de Contas do município, que deve acontecer essa semana, e mantivemos a data do dia 28 de agosto. Até a contratação, até a assinatura do contrato, aí sim teremos que resolver essa pendência judicial. Obviamente, a Procuradoria do município está recorrendo e a gente deve derrubar essa liminar. Os empresários de ônibus atuais entraram com um questionamento que, supostamente, a gente não teria cumprido o acordo judicial. Obviamente que a gente não concorda com o juízo entendeu que deveriam dar a liminar e discutir o mérito dessa questão, que é o que está acontecendo nesse momento.
9: O Tribunal de Justiça disse para a gente que os consórcios se manifestaram em relação a informações prestadas e a Prefeitura do Rio pediu a reconsideração desse efeito suspensivo. A remodelação do sistema dos ônibus, ele é resultado de um acordo que foi firmado entre a Prefeitura e as empresas do setor lá em 2022. Esses novos contratos vão durar agora 10 anos, metade do prazo dos contratos atuais. E nessa primeira fase aí desses ônibus novos nas ruas, são bairros como Campo Grande, Cosmos, Inhoaíba, Santa Cruz, Sepetiba e Paciência, regiões da Zona Oeste que precisam realmente dessa nova frota aí, desse serviço tão importante que é o transporte nos ônibus aqui na cidade. Bianca.
3: Obrigada, Ana Paula Jalme, por essas informações bem importantes. 10h21, Laís Vieira tá chegando. Oi, Laís.
4: Oi, Bianca. Lembra que anteontem, segunda-feira, a gente falou aqui sobre uma ocorrência que aconteceu no Leblon e aí o ouvinte contou que não foi a primeira vez, ele chegou para treinar numa academia, na Bodytech, do Leblon, que fica na rua... Já vou confirmar a rua aqui.
3: Ataúfo?
4: Não.
3: Não.
4: Eu já vou confirmar aqui
3: direitinho. Moreira?
4: Não.
3: Não. Vê aí direitinho, então,
4: isso,
3: Laís.
4: Isso, mas enfim. E aí a gente cobrou respostas. Ele chegou para treinar, parou a bicicleta elétrica dele lá no bicicletário. Quando retornou, logo depois, a bicicleta não estava mais no local, Bianca. Uhum. E aí ele buscou informações com a academia, foi até a delegacia, fez o procedimento legal, que é registrar a ocorrência. E a gente entrou em contato tanto com a Polícia Militar quanto com a, Polícia Civil, pedindo respostas. A PM disse que o comando do Batalhão do Leblon realiza o policiamento na região, estruturado de forma contínua e dinâmica, com empregos de viaturas e também um efetivo extra por meio do RAS, que é o serviço, é o regime adicional de serviço da Polícia Militar. E aí destacou também que a unidade conta com um grupamento específico de motociclistas que atua em toda aquela região ali. Ou seja, aquela nota de gaveta, né, Bianca? Que eles acabam mandando para todo mundo e que não responde o que está acontecendo. E aí a Polícia Civil disse que está investigando, tá? Através da 14ª Delegacia, que fica no Leblon, esse crime, e que diligências já estão em andamento para identificar quem cometeu esse crime. A Polícia Civil esclarecendo também que a obtenção de imagens de segurança e outros elementos necessários à investigação é realizada pelos policiais responsáveis pelo caso dentro dos procedimentos previstos para apuração. Disse ainda que a unidade está adotando todas as medidas necessárias para esclarecer esse crime e identificar o autor. E as diligências seguem em andamento, Bianca.
3: Obrigada, então, Laís, por colocar essa reclamação do ouvinte no ar, né? Chega a informação para a gente de que outros casos de furto de bicicleta vêm acontecendo nessa área, na Zona Sul, Leblon, Ipanema, Copacabana. A rua foi General Urquiza? É isso mesmo, rua General Urquiza. Foi onde o nosso ouvinte treina e aconteceu isso, né? Levaram a bicicleta elétrica dele. Importante o fato de a Polícia Civil já estar investigando, não deixar isso de lado, ter uma resposta. Agora, a Polícia Militar tem que ficar atenta para o que diz o cidadão, né? Ao que diz o cidadão, né? Tem todo esse policiamento na teoria, toda essa estratégia de policiamento na teoria, mas na prática, fato é que não está dando conta. Então tem que fazer mais ronda aí nessa área para evitar não só esse, mas outros furtos de bicicleta nessa região da Zona Sul. 10h24.
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3: Oi, Rafa, bom dia. Tudo bem com você? Oi, oi. A gente tá te vendo, mas a gente não tá te ouvindo. E ó, parece que tá tudo certinho aqui hoje. Vê se o seu microfone tá aberto aí, Rafa. Senão a gente refaz tudo, tá? Vamos refazer? Vamos refazer, então, para o Rafa Lundi voltar para todo mundo ouvir, em alto e bom som, porque a imagem dele está ótima no YouTube e no Globoplay. Daqui a pouquinho, o Rafa vai falar sobre suor. Suor significa que o treino foi eficiente? Qual é a verdade sobre a transpiração, hein? Porque, às vezes, você sai do treino suando muito, né? Às vezes, não, isso não acontece. E quer dizer que você treinou mal? Será? Rafa Lundi vai responder daqui a pouquinho. Foi uma pergunta de ouvinte. Aliás, você também pode fazer perguntas para o Rafa Lundi. Ele está aqui sempre às quartas e sextas no Rio em Forma. Manda para a gente para o WhatsApp 997-64-2381.
4: Agora, Bianca, deixa eu te perguntar uma coisa. Você, quando treina, sua bastante? Porque eu tenho dificuldade com suor, sabia?
3: Eu também. Eu não fico suando tanto, não.
4: Às vezes eu tô fazendo treino coletivo, vejo o pessoal botando ali litros de suor para fora e eu ainda tô intacta. Aí eu fico pensando, meu Deus, será que eu tô fazendo certo? Porque eu não tô transpirando tanto assim.
3: É isso que o Rafa vai responder, Laís. Fica atenta também.
4: Tô ansiosa.
3: Tem resposta da Sete Rio para a região da Freguesia, sinais de trânsito com problemas, né? Na Estrada dos Três Rios, um ouvinte mandou aqui pra gente até um vídeo mais cedo. A Sete Rio disse que tá atuando nessa região para normalizar os sinais de trânsito, tá? Temos agora o Rafa Lund, vamos ver, vamos tentar. Oi, Rafa. Ah, não, que pena, que pena. Vamos tentar conversar aqui com a nossa parte técnica para solucionar isso, tá? E daqui a pouquinho, então, depois do repórter CBN de 10h30, ele volta. Enquanto isso, tem mais notícias chegando. Diogo Bugalho traz operação da Polícia Federal em Búzios. Está acontecendo hoje, desde cedo, secretários na mira, né, Diogo?
8: Sim, Bianca, é uma operação que mira os envolvidos num esquema de corrupção por trás de licenças e autorizações ambientais na cidade de Armação dos Búzios. Essa operação, batizada de Oculta Manos, é uma ação conjunta do Ministério Público, na verdade, com o Ministério Público Federal e com a primeira Promotoria de Justiça de Búzios. Os policiais cumprem 8 mandados de busca e apreensão na própria cidade, também em Cabo Frio, Araruama e Saquarema. As investigações revelaram um esquema no qual agentes da Secretaria Municipal do Ambiente e Urbanismo da cidade teriam atuado para favorecer interesses privados, concedendo irregularmente licenças e autorizações ambientais. Os investigados também teriam facilitado a instalação e operação de empreendimentos potencialmente poluidores sem a devida autorização dos órgãos competentes. Os investigados podem responder por corrupção passiva e ativa, advocacia administrativa, associação criminosa, prevaricação e outros crimes. Essa investigação também continua para apurar toda a extensão da atuação desse grupo criminoso e identificar outros possíveis envolvidos e casos com irregularidades. Bianca.
3: Obrigada, Diogo. Então, qualquer informação nova sobre a operação de Búzios, você nos avisa. Agora o trânsito, vamos saber como é que está. Léo Vieira.
12: Oi, Bianca, estou de volta e de olho na movimentação do trânsito para quem está circulando pelo trecho da Avenida Brasil, quem está no caminho em direção ao centro, tem um caminhão guiçado ali no trecho de Parada de Lucas, na altura da Passarela 19, só deixando o trânsito impactado para quem está circulando ali a partir do trecho de Irajá, motorista já encontrando dificuldades. Para quem está no caminho para o centro, observo também problemas entre o trecho de Ramos e a chegada à altura do Caju. Para quem está pelo trecho já de acesso a Francisco Bicalho, o motorista deve ficar atento por conta de um acidente envolvendo 2 motociclistas ali no elevado do gasômetro. O trânsito está um pouquinho complicado ali na altura do Into. A faixa ocupada devido ao atendimento às vítimas desse acidente. Para quem está pela linha vermelha, dificuldades entre a altura do Hospital Universitário do Fundão até a chegada ao trecho do Caju. Estou de olho também na movimentação do trânsito para quem está pela região de Jacarepaguá. Mais cedo eu ouvi os ouvintes falando sobre sinais de trânsito apagados ali no trecho de Jacarepaguá, estrada dos Três Rios com estrada do Bananal, está com trânsito bem prejudicado em função disso. Observo ali dificuldades para quem está seguindo tanto em direção ao trecho da Freguesia, ali no acesso para Genemário Dantas, quanto para quem está circulando ali pelo trecho da estrada do Bananal em direção à Rua Araguaia. O motorista vai perdendo um pouquinho de tempo. Para quem está pela linha amarela, tem dificuldades entre a saída do túnel da Covanca até a chegada ao trecho do acesso à Avenida Ayrton Senna. Para quem está seguindo da Barra da Tijuca em direção ao trecho do Fundão, trânsito é intenso, mas sem problemas na passagem pelo trecho da linha amarela. Bianca.
3: Obrigada, Léo. E até amanhã. Um beijo.
12: Até amanhã. Um beijo.
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3: 10h30.
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0: quarta-feira, 12 de agosto de 2026. O volume de serviços prestados no Brasil ficou estável em junho na comparação com o mês anterior. Em maio, o indicador tinha recuado 0,2%. A variação nula mostrou maior disseminação de taxas negativas entre os setores. Houve queda em 4 das 5 atividades investigadas pelo IBGE. Somente informação e comunicação registrou alta. Foi o terceiro resultado positivo seguido da atividade que, nos últimos 3 meses, acumulou alta de 3%. A Polícia Federal prendeu 3 pessoas envolvidas na venda de diplomas falsos de faculdades de medicina. Os mandados foram cumpridos em 4 cidades de Minas Gerais e da Bahia. O esquema, no entanto, tinha ramificações em diferentes estados. As investigações começaram quando um diploma foi apresentado ao Conselho Regional de Medicina do Rio Grande do Sul por um suspeito. Pelo menos 45 pessoas teriam feito pagamentos para obter os documentos enganosos. As investigações sobre as fraudes no INSS mantêm represadas, há mais de 4 meses, 4 propostas de delação premiada de personagens centrais do esquema. Segundo a comentarista da CBN e colunista do jornal Globo, Malu Gaspar, as negociações envolvem o ex-procurador-geral do Instituto Virgílio Oliveira, o ex-diretor de benefícios André Fidelis, o advogado Eric Douglas Fidelis e o empresário Maurício Camisotti. Integrantes das defesas manifestam preocupação com a demora. Os advogados temem que os dados e os anexos apresentados nos depoimentos sejam utilizados nas apurações antes da formalização dos benefícios legais. A Bolsa de Valores de São Paulo opera em leve baixa de 0,06% aos 167.767 pontos. O dólar comercial está em alta de 0,17%, negociado a R$ 5,17. O euro vale R$ 5,97, uma elevação de 0,27%. No horário de Brasília, 10 horas e 34 minutos.
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1: Voltamos com o CBN Rio e direto com Rafa Lundi. Oi, Rafa, bom dia.
2: Bom dia, Bianca, bom dia, ouvintes da CBN. Agora estamos ouvindo, né?
1: Em alto e bom som e com a imagem muito legal também, tá? Você tá no YouTube, tá no Globoplay, para quem quiser nos assistir. Rafa, suor significa que o treino foi eficiente ou dá para treinar bem e não suar muito?
2: Olha, tem muita coisa aí pra gente falar. Vou usar o exemplo da Laís. Acho que foi a Laís que comentou que ela fica até com inveja das pessoas que estão na academia suando um monte e ela não transpira nada.
1: Isso.
2: E a primeira coisa que a gente precisa lembrar é que algumas pessoas transpiram mais do que outras. Isso não significa que elas estão gastando mais calorias ou que elas vão ter mais resultado do que você. Primeira coisa é entender que existe uma questão individual. Então, algumas pessoas transpiram mais, outras transpiram menos. Eu estou no grupo que transpira muito. Mas minha esposa, enfim, várias alunas não transpiram quase nada, isso não significa muito. Então, se você tiver que comparar alguma coisa, você tem que comparar com você, não com os outros. A segunda coisa é que se suor fosse muito bom, fosse alguma coisa muito positiva ou fosse uma boa medida de exercício, você ficar na sauna seria suficiente, porque você transpira muito e não é assim. Então, existem diferenças em relação a diferentes exercícios. Por exemplo, numa atividade aeróbica, você tende a transpirar mais. Numa atividade de força, você tende a transpirar menos. Então, dependendo do tipo de atividade que você faz, isso pode aumentar ou não tanto a sua temperatura corporal. E o suor nada mais é do que uma maneira de fazer o nosso corpo tentar regular a temperatura corporal. Quando você começa a fazer exercício, parte do processo de produção de energia para realizar uma contração é calor. E aí a gente dissipa esse calor através do suor. Então, num ambiente quente, você vai transpirar mais. Isso não significa que você está gastando mais caloria por isso. Então, não é que isso vai ser a melhor medida. Mas, ao mesmo tempo, aí eu vou até trazer um pouco para a nossa realidade, é o seguinte. Se você treina fofo, né, aquele treino que você não chega próximo do seu limite, tal, a chance de você transpirar vai ser bem menor. Agora, naquele dia que você foi no teu limite, talvez você transpire um pouco mais. Então, repara aqui, o suor não é a melhor medida. Mas, olhando de forma individual e conhecendo a pessoa, você se conhecendo, você pode dizer, realmente, hoje eu me doei muito mais para o treino, tanto que eu até levei minha temperatura a ponto do meu corpo ter que se regular através do suor. Mas, de novo, isso varia muito de pessoa para pessoa. Eu transpiro muito, isso não significa que eu vou ter mais resultado por isso. Então, olha muito mais para você, observa a modalidade que você está fazendo e não traça a validade ou a qualidade do seu treino baseada só em quanto você transpira, porque não é a melhor medida de todas. E, assim, por último, só para não deixar de tocar nesse ponto, muita gente fica na ideia de que assim, mas quando eu transpiro, eu estou soltando toxinas, né? De certa forma, existe um pouco isso, mas o quanto isso é relevante para o nosso corpo do ponto de vista de exercício, isso é muito menos do que você pode imaginar. Então, observa muito mais você e julga o treino por uma outra medida, que não é o suor. Suor certamente não é a melhor.
1: Viu? Então tá. Viu, Laís Vieira? Tá se empenhando bastante?
3: Tô me empenhando bastante.
1: É, e aí mesmo assim não tá suando muito, mas é de você. É pois seu, é, né? Individual.
3: Exatamente. Agora já ficou tudo mais
2: Laís,
3: claro.
2: Ó, vou te contar um segredo aqui. Acho que você vai gostar dessa notícia. Juliana Paz também quase não transpira. Então fica tranquila que isso não é sinônimo de que você
3: só
2: não vai ter resultado.
3: Só falta ficar com o corpão
2: tá
3: dela.
1: Isso. Rafa, e também hoje em dia, né, tem vários estúdios, academias com ar-condicionado no talo, né? Fica difícil suar tanto assim, né?
2: É, óbvio, né? Se a temperatura estiver alta, vai ser mais fácil você transpirar. Se a temperatura estiver baixa, vai ser pior. Agora, assim, existe uma recomendação, até é legal você tocar nesse ponto, das sociedades relacionadas ao exercício, que a melhor temperatura, ou uma temperatura agradável para você treinar, é em torno de aproximadamente 21 graus. Então, aquela academia que fica com 17, talvez não seja a melhor opção, né? A recomendação das principais instituições é em torno de 21. E sim, né? Quando você começa a fazer exercício, 21 não é fresquinho. Por quê? Porque o exercício eleva a sua temperatura, então parte do processo é isso. E para quem transpira demais, o ideal é levar uma toalhinha, levar alguma coisa para você não encharcar o aparelho da pessoa que vem logo depois de você.
1: Isso.
2: E, independente disso, limpa o seu aparelho, pelo amor de Deus, gente.
1: É, higiene, né? É o mínimo que se espera dentro de uma academia, de um local coletivo. E a gente aprendeu muito com a Covid, né? Muito.
2: É. Certamente foi uma ótima. Para isso, teve um lado muito positivo, que é esse cuidado em relação a higienizar o que a gente vai usar, né?
1: É. Rafa, obrigada. Ótima conversa. Um beijo para você e até sexta.
2: Um beijo, até sexta, Laís. Fique tranquila, você que nos ouve também, fique tranquilo, suor não é a melhor medida.
1: Agora 10h39. A polícia está apurando se há novas vítimas e outras pessoas envolvidas no esquema do falso médico que foi preso na semana passada. Ele estava enganando uma família que tratava uma criança, de um câncer, né? Ela tem um câncer na cabeça e ele estava tratando ela em casa, a família gastando uma nota, gastando um dinheirão e descobriu que é um falso médico. É só uma das histórias. Matheus Lins.
4: Bom dia para você, Bianca, e também para os nossos ouvintes. Isso mesmo. Agora a polícia segue buscando essas novas vítimas desse falso médico, o Diogo dos Santos Serpa, que foi preso em Nova Iguaçu, na Baixada, na quinta-feira passada, enquanto ele atendia essa criança de 10 anos com um tumor no cérebro. Ele não tinha registro ativo para exercer a medicina e a polícia também não descarta a participação de outras pessoas nesse esquema. Empresas e pessoas citadas nas diferentes denúncias devem ser ouvidas nos próximos dias para poder esclarecer como que o Diogo conseguiu atuar nesses atendimentos. Esse caso voltou a chamar muito a atenção dos agentes depois que uma família procurou a polícia para denunciar outro episódio envolvendo esse falso médico. Os parentes reconheceram o Diogo em uma reportagem sobre a prisão dele e a vítima foi um homem de 71 anos com doença de Parkinson, hidrocefalia e autismo, que foi atendido pelo suspeito em abril. O Diogo realizava consultas online e atendimentos domiciliares usando o nome de um outro médico e, apesar dele se apresentar como médico, ele está no sexto ano da faculdade de medicina. Durante a prisão do Diogo, os agentes também apreenderam um crachá de um hospital particular de Niterói e a polícia investiga se o documento era usado para facilitar a apresentação do suspeito como um profissional da área da saúde. Além desses atendimentos, a polícia também investiga a atuação do Diogo em uma ONG contratada pela Prefeitura de Arraial do Cabo, na região dos Lagos. E segundo as investigações, ele havia sido contratado para realizar exames admissionais de funcionários da Secretaria Municipal de Educação. E a reportagem procurou a Prefeitura de Arraial do Cabo e aguarda uma resposta. Quando o Diogo foi preso, a defesa dele alegou que a prisão dele não era necessária, porque as provas da investigação já tinham sido.

0: de criminosos rivais começaram uma série de confrontos na região. No terreno, as equipes da polícia observaram um drone sobrevoando a área e seguiram o equipamento até o local onde ele pousou no alto de um prédio. O porteiro desse edifício permitiu a entrada dos policiais, que encontraram os dois suspeitos que pilotavam esse drone lá no topo da cobertura, junto com todos os explosivos e equipamentos. 6 explosivos, 6 bombas caseiras que estavam ali prontas para serem lançadas por esse drone em Vargem Grande, Bianca. Essa ocorrência foi apresentada na delegacia do Recreio. Volto com você.
1: É de se impressionar cada vez mais, né? A ousadia desses bandidos. Gente, eles subiram numa cobertura no alto de um prédio para lançar dali drones explosivos contra facção rival, né? Contra a polícia. Que isso, gente? Onde é que a gente está vivendo? Isso aconteceu em Vargem Grande. Ainda bem que a polícia conseguiu interceptar e prender esses criminosos. Laís Vieira, tem participação de ouvinte chegando?
2: Ouvinte Sérgio mandou mensagem pra gente falando sobre sinal ruim, sinal de trânsito na rua Cardoso de Castro, nas proximidades do número 184, em Anchieta. Nosso ouvinte disse que o sinal de trânsito está com problema, Bianca, na regulação para abrir e fechar. Fica mais tempo fechado, o que intensifica, é claro, o trânsito nessa região.
3: Bom dia, aqui é Sérgio Reis aqui, morador de Olinda, Nilópolis. Eu já mandei vídeos anteriores da situação aqui em Anchieta. Colocaram um sinal que não tinha em frente ao McDonald's, agora colocaram. E esse sinal fica mais fechado do que aberto. Então, precisa o competente regularizar esse sinal para que ele fique mais aberto do que fechado. E muito obrigado aí, mais uma vez, pela atenção de vocês.
1: A gente que agradece, querido. Um beijo.
2: Entramos em contato com a Sete Rio. Em nota, foi informado que uma equipe de manutenção vai ser acionada para o local e verificar e providenciar também o reparo nesse sinal de trânsito. A gente vai seguir acompanhando em contato com o Sérgio. Agora, Bianca, ainda sobre sinais, o Daniel Jodjan mandou uma mensagem falando sobre um sinal apagado há um tempão na saída da linha amarela.
4: Bom dia, Laís e Bianca.
1: Oi.
4: Continuamos na saga dos semáforos apagados na cidade do Rio de Janeiro, que já tem um trânsito caótico, enlouquecedor, uma verdadeira Babilônia. E, infelizmente, já há praticamente 3 semanas, o sinal no final da descida da saída da linha amarela para a estrada do Timbó, o sinal está simplesmente apagado numa via de gigante movimento. E eu acho que a prefeitura só vai corrigir isso, talvez, quando houver alguma morte. Então, eu queria pedir a intervenção de vocês junto a Rio Luz ou a Sete Rio aqui no direito para resolver essa situação, que tem muito perigo envolvido.
2: Muito obrigada, mesmo, né, Bianca. O olhar atento do Daniel. A gente vai entrar em contato agora com a Sete Rio e passar também esse endereço que ele acabou de informar pra gente.
1: Como ele falou, parece mesmo que esperam acontecer um acidente, né, pra resolver um problema que é tão simples. Sinal de trânsito. Olha, e por falar em atividade simples, o Globo começa assim uma reportagem para falar sobre a dificuldade de se andar pela calçada em alguns bairros do Rio de Janeiro por causa da grande quantidade de motos estacionadas. O que seria uma atividade simples, o que deveria ser, né, simples, não tem sido. Caminhar pela calçada se tornou um desafio. As pessoas têm que fazer um zigue-zague nos passeios públicos, né? Porque existe uma frota hoje de 1 milhão e 800 motos no estado. Só que a estrutura urbana é insuficiente para acomodar tantas motos, que muitas vezes estacionam em bicicletários e nas calçadas. Segundo o Anuário Estatístico do Detran Rio, há 33 motos para cada 100 carros. A proporção, que era de 25 para cada 100 em 2021, revela o avanço acelerado desse meio de transporte. É o que diz aqui um dado bem interessante, né, na reportagem. O resultado é essa disputa cada vez mais frequente entre as pessoas que precisam parar a moto e aquelas que querem simplesmente passar pela calçada. e a fiscalização

0: pressão acontece, mas nem dá conta para tudo isso, né? A gente também recebe muitas mensagens de ouvintes aqui a todo momento. Botafogo, região da Tijuca, Copacabana, Barata Ribeiro, né? Tem motos ocupando ali o bicicletário, enquanto bicicletas elétricas e veículos autopropelidos ficam espalhados pelas calçadas. E aí os pedestres têm que ficar fazendo um zigue-zague para conseguir atravessar aquele trecho. Isso em Copacabana, né? Mas há exemplo, como eu falei, em muitos outros bairros do Rio. Segundo a Sete Rio, o estacionamento de motocicletas em via pública deve ser perpendicular ao meio-fio, desde que não haja placa avisando sobre proibição. E, além disso, é expressamente vedado trafegar, estacionar ou parar em infraestruturas dedicadas a outros modos de transporte, como corredores de BRT, ciclovias, ciclofaixas, passarelas e calçadas. Nenhum veículo pode estacionar em praças ou calçadas. Agora 10h49, vamos fazer um intervalinho e a gente volta já já com outras informações.
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0: 10h50, a noite de ontem foi de muito terror na região do Tanque por conta de um tiroteio que terminou com 2 mortos. Diogo Bugalho.
4: Pois é, Bianca, foi uma emboscada preparada por traficantes contra milicianos. Aconteceu na estrada do Cafundá nessa noite, terminou com 2 mortos e 2 feridos. Segundo a Polícia Militar, foram os criminosos de uma milícia que estavam circulando pela região num carro clonado que foram as vítimas, né? Foram surpreendidos por essa emboscada feita por traficantes do Comando Vermelho. Houve uma intensa troca de tiros. Depois desse ataque, um dos milicianos que dirigiu o carro perdeu o controle da direção e bateu em um muro. Várias marcas de tiro ficaram na lataria desse carro. 2 dos ocupantes morreram no local e o terceiro foi socorrido em estado grave pelos bombeiros. De acordo com os primeiros relatos, um segundo carro, onde estava um morador, que não tinha nada a ver com essa ocorrência, também foi atingido e esse homem foi baleado no pé, mas não corre risco de morrer. No carro dos milicianos, os policiais encontraram uma pistola, munição, um fuzil e carregadores. Já os traficantes envolvidos no ataque conseguiram fugir antes da chegada da polícia. A Delegacia de Homicídios foi acionada, está investigando as mortes desses 2 homens que ainda não foram identificados e as demais circunstâncias dessa ocorrência. Bianca.
0: Todo dia, em tudo quanto é lugar, tem guerra entre traficantes e milicianos, ou entre traficante e traficante, né? Guerra entre traficantes de facções rivais. Só de ontem para hoje, vamos lá, Diogo, me ajuda aqui. Teve esse caso na estrada do Cafundá, no Tanque. Agora de manhã, falamos de uma situação na área de Vicente de Carvalho, Zona Norte. Inclusive, o tiroteio deixou uma mulher baleada dentro do ônibus que está lutando pela vida no hospital. Levou um tiro no pescoço, uma inocente que não tinha nada a ver com isso. Ontem falamos do Andaraí também, confronto entre traficantes. De madrugada, a noite foi de terror ainda na região do Andaraí, que continua em guerra, né? E segue, né, Diogo? E segue.
4: Perdão, Bianca, tive uma falha aqui no contato. O que é que você me perguntou?
0: Não, eu só estava colocando você aqui na conversa sobre a situação de violência no Rio de Janeiro, sobre a quantidade de confrontos entre facções rivais ou traficantes e milicianos. Só isso mesmo.
4: Sim, olha, na Zona Sudoeste, nessa noite, a gente teve pelo menos 3 casos. Um deles a gente acabou de falar, foi esse que aconteceu no Tanque, na Estrada, sim, do Cafundá. O outro, falamos agora há pouco, foi esse confronto lá na região das Vargens, que terminou com a apreensão do drone, prisão de 2 suspeitos. E acaba de chegar para nós aqui também a confirmação de um outro confronto, que foi em Realengo, na estrada do Engenho Novo. Foi uma abordagem da Polícia Militar a uma dupla de motociclistas, que terminou com um confronto aí. Esses motociclistas não obedeceram a ordem de parada, atiraram contra os policiais. Um desses homens, um desses ocupantes da moto, morreu depois de ser baleado. Um policial também ficou ferido, foi atingido por estilhaços na perna nesse confronto. Foram apreendidas também uma pistola, uma granada e munições com essas duas pessoas, Bianca. Então, pelo menos 3 casos de confrontos aí durante a noite. Ontem, durante o dia, a gente falou também do confronto, isso, no Andaraí. Uhum. Hoje já temos esse em Vicente de Carvalho e o Namaré, que a Laís Vieira também trouxe para nós.
0: Isso. Enfim, fazendo um balanço lugares, aí, né? Eu já tinha falado sobre esses quando você perdeu a comunicação aqui com a gente, mas é importante o balanço. Bom, a gente normaliza quando é um confronto, infelizmente normaliza, né? Entre polícia e bandido, porque não é de hoje que as autoridades de segurança pública, né, tentam de alguma forma interromper a criminalidade, né, o tráfico de drogas, os negócios do crime, né, e aí a polícia está na linha de frente e há conflitos. Mas o que é ainda mais assustador ultimamente é essa guerra entre bandidos, né, que vem sendo normalizada, parece, pelas autoridades de segurança. Acho importante, para os próximos dias, a gente tentar uma entrevista com o secretário de Segurança, o Vitor dos Santos, que é sempre muito honesto, né, muito transparente na conversa que tem aqui com a gente, nas conversas que tem aqui com a gente, com a nossa audiência, e que precisa se posicionar sobre isso, para a gente entender, né, se a população vai mesmo ficar à mercê desses conflitos, vai ficar no meio do fogo cruzado em tudo quanto é canto desse Rio de Janeiro por causa de guerra de facção. Agora 10h55. Laís Vieira quer registrar mais participação de ouvinte.
5: Bianca, nossa ouvinte Joyce, ela que mora em Niterói, está reclamando de um enorme buraco em um dos acessos à ponte Rio-Niterói. Esse pela rua Washington Luiz, que fica ali bem no centro. Ela disse que hoje de manhã caiu com o carro e pensou que tivesse tudo arrebentado.
0: Gente.
5: E aí a gente procurou a prefeitura, passamos a demanda, né? E a Secretaria Municipal de Conservação e Serviços Públicos de Niterói disse que vai enviar uma equipe para vistoriar o local. E chama atenção também para que a população registre as demandas pelo portal de serviços Niterói 360 e pelo Colab. A gente vai seguir acompanhando.
0: O Colab funciona bem, viu? Já ouvi alguns moradores de Niterói, para quem não sabe, eu moro lá, né? Dizendo que registram e pedem atendimento pelo Colab e conseguem um retorno. Agora, a gente aqui está super aberto a essas queixas, né? Para fazer essa ponte com a Prefeitura de Niterói. Que bom que responderam rapidamente e vão mandar uma equipe para lá. Já passei por esse trecho ali algumas vezes para acessar mesmo a ponte. Fica perto do mercado municipal, né? Tem, às vezes, até, frequentemente, uma viatura da Polícia Militar em cima ali do calçadão, uma espécie de largo, uma pracinha, né? Onde também, quando não tem viatura da polícia, ficam muitos usuários de drogas. É bem nessa área que a ouvinte está se referindo, com certeza.
5: E é um lugar de grande circulação, até por conta do mercadão e esse acesso à ponte Rio-Niterói, né, Bianca?
0: Isso aí. Quem precisa acessar a ponte, então, pelo que a Joyce está falando, está caindo nesse buraco e é um prejuízo danado. Um beijo para ela, tá? 10h57, o governo do Rio autorizou a Fundação de Apoio à Escola Técnica, a FAETEC, a contratar até 1.536 professores e especialistas em educação para ampliar a oferta de educação profissional e tecnológica na rede. Ainda esse ano, poderão ser contratados mais de 500 profissionais. A medida, publicada em Diário Oficial Extra, está relacionada à adesão do Estado ao Programa de Pleno Pagamento de Dívidas dos Estados, o PROPAG, que prevê ações de fortalecimento da educação profissional técnica de nível médio. Então, nesse ano, estão previstas até 138 vagas para professores 1, com jornada de 40 horas semanais, 308 para professores com jornada de 20 horas, 50 para orientadores e 50 para supervisores. As contratações serão feitas de forma gradativa, conforme a necessidade da rede, a disponibilidade orçamentária e financeira e o planejamento da FAETEC. Você que é professor, fique atento então, né? A qualquer momento será aberto esse processo seletivo que terá reserva de 5% das vagas para pessoas com deficiência, 20% para candidatos negros e indígenas e 10% para candidatos hipossuficientes economicamente, conforme a legislação estadual. A remuneração será de R$ 4.006 para professores com jornada de 40 horas, orientadores educacionais e supervisores educacionais, e para professores com jornada de 20 horas, o valor será de R$ 2.032. Vamos fazer um intervalo, na sequência o repórter CBN de 11 horas e já voltamos.
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0: Quarta-feira, 12 de agosto de 2026. O Supremo Tribunal Federal vai retomar hoje o julgamento que decide se as medidas protetivas da Lei Maria da Penha podem ser aplicadas a casos de violência de gênero, sem vínculo doméstico ou afetivo. A análise do recurso extraordinário avalia se a proteção deve alcançar agressões no ambiente de trabalho, no espaço público e na internet. A decisão terá repercussão geral em todo o país. O ex-diretor de manutenção da Voipass, Eric Consoli, é sócio de uma empresa de serviços aeronáuticos em Ribeirão Preto, no interior de São Paulo, aberta cerca de um ano depois do acidente que matou mais de 60 pessoas em Vinhedo. Ele é um dos 16 indiciados pela Polícia Federal em virtude do desastre aéreo. A companhia de Consoli oferece atividades auxiliares de transportes aéreos executivos, como estacionamento e abastecimento de aeronaves, importação de peças sob encomenda, manutenção e seguro aeronáutico, mas não opera voos. Depois da queda do avião da Voipass, em agosto de 2024, pelo menos outras duas pessoas, além do ex-diretor de manutenção da empresa, continuaram trabalhando no setor aéreo. O presidente Donald Trump cortou a cobertura para jovens trans em programas de saúde dos Estados Unidos. Segundo o jornal britânico The Independent, a regra atinge tratamentos hormonais, bloqueadores de puberdade e cirurgias. Trump anunciou a mudança após uma consulta pública e recebeu pelo menos 35 mil respostas. No horário de Brasília, 11 horas e 3 minutos.
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0: Ainda na rede CBN, informações ao vivo de Brasília com Felipe Igreja. Felipe?
2: Muniz, os ministros Alexandre de Moraes e Flávio Dino do Supremo Tribunal Federal determinaram agora há pouco que tribunais de justiça de 6 estados e do Distrito Federal devem bloquear o pagamento de penduricalhos a juízes que acabaram recebendo, em alguns casos, mais de 3 milhões de reais em verbas indenizatórias, descumprindo a determinação do próprio Supremo, que estabeleceu o limite máximo para esse pagamento, para esses pagamentos em 70% do subsídio dos magistrados. Com a decisão, os tribunais de justiça de Goiás, Maranhão, Paraná, Rio de Janeiro, Rio Grande do Norte, Roraima e do Distrito Federal devem bloquear o pagamento desses valores que acabam ficando fora do teto estabelecido pelo Supremo. No Maranhão, por exemplo, apenas um magistrado aposentado teria mais de 3 milhões de reais para receber, além de mais de 300 magistrados que receberam mais de 100 mil reais na folha de abril. Aqui no Distrito Federal, uma única magistrada recebeu mais de 400 mil reais. A decisão dos ministros intimam ainda o Corregedor Nacional de Justiça para fiscalizar essa questão dos pagamentos superiores ao que foi autorizado, inclusive abrir procedimento para apurar responsabilidade administrativa e disciplinar dos presidentes dos tribunais de justiça por esses pagamentos. Muniz.
0: Muito obrigado pelas suas informações, Felipe Igreja, ao vivo de Brasília, agora que são 11 horas e 5 minutos.
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5: 11:06, um ótimo dia para você, obrigada pela audiência, pela companhia, vamos juntos com o CBN Rio, de segunda a sábado, das 9:30 até meio-dia, aos sábados um pouquinho mais tarde, começamos às 10 da manhã, e você ouve aqui o que de mais importante acontece no Rio de Janeiro. Tem informação de trânsito importante agora, acidente no Maracanã, foi um capotamento na rua Teixeira Soares, uma faixa interditada no sentido centro, por conta desse capotamento envolvendo um carro na altura da rua Pará. Bombeiros no local, Sete Rio também, e o trânsito bem intenso, tá, nessa área. Redobre atenção ao passar em uma câmera desse trecho que mostra os motoristas reduzindo a velocidade no local do acidente. Outros pontos, vamos aproveitar para fazer um giro aqui de trânsito. Você pode ajudar, tá? Manda mensagem para o nosso WhatsApp, 997-64-2381. Pela Avenida Brasil, um ônibus está enguiçado em Bom Sucesso, sentido centro, na altura da estação do BRT Rubens Vaz. Lentidão na pista lateral. Também na Avenida Brasil teve mais cedo um acidente em Cordovil, foi liberado já o trecho no sentido centro, mesmo assim o trânsito ainda tem retenções desde Irajá. E a movimentação está intensa na linha amarela, chegada à Praça do Pedágio, sentido Barra da Tijuca. Em Guaratiba tem um acidente na Avenida Dom João VI, uma faixa interditada no sentido Santa Cruz, acidente envolvendo caminhão e carro na altura do terminal do BRT Mato Alto. O trânsito, apesar do acidente, não tem muita retenção, não. Elevado Paulo de Fronten, sentido Lagoa, com problemas na chegada pela Avenida Presidente Vargas, e elevado Rufino Pizarro, que também tem retenção. O trânsito segue intenso até o túnel Rebouças. No sentido centro do elevado Paulo de Fronten, trânsito só intenso mesmo. Teve mais cedo no Recreio um acidente na Avenida das Américas. Tem uma faixa ocupada na altura da estação do BRT Salvador Allende devido a essa batida envolvendo dois carros no sentido Guaratiba. Agora 11:08, vamos de política.
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5: Vamos saber como é que está a situação de Antony Garotinho. Oi, Diogo Bugalho.
6: Bianca, a Justiça Eleitoral vai decidir se o ex-governador Antony Garotinho, né, que tentava voltar ao Palácio Guanabara, vai poder disputar o governo do estado nesse ano. Isso depois de uma decisão da Justiça Comum que determinou o cumprimento imediato de uma condenação que suspenderia os direitos políticos dele por 8 anos. A decisão do juiz Ricardo Seifer é referente a uma condenação de 2018 por improbidade administrativa. Na época, Garotinho foi sentenciado por desvios na saúde entre 2005 e 2006, quando era secretário estadual na gestão da mulher dele, a Rosinha Garotinho, que também foi governadora. Ontem, Garotinho foi às redes sociais dizer que não está inelegível, que vai se manter aí na disputa desse ano. A principal controvérsia, Bianca, está na data em que começa a contar esse prazo de 8 anos de suspensão dos direitos políticos pela lei da ficha limpa. No sistema do Tribunal de Justiça, consta que a ação transitou em julgado em julho de 2025. Com isso, a inelegibilidade seguiria até 2033. Mas a defesa de Garotinho argumenta que os efeitos da condenação começaram já em 2018, quando ele foi condenado em primeira instância, de maneira que a suspensão dos direitos políticos teria terminado agora em 1º de agosto de 2026 e ele estaria liberado para as próximas eleições. É uma análise que fica nas mãos agora da Justiça Eleitoral, que vai ter que determinar se ele está elegível ou não, mas temos ainda essa pendência, mais um caso envolvendo Antony Garotinho, que coloca em risco aí a participação dele no próximo pleito. Só lembrando, Bianca, em 2018 aconteceu mais ou menos a mesma coisa por causa desse mesmo caso. Ele ia concorrer, mas teve a chapa impugnada por ter sido condenado por esse caso aí de 2005, desvios na Secretaria de Saúde. Volto com você.
5: Boa lembrança, Diogo. E Leandro Rezende está de férias, né? Então a gente vem aqui por nossa conta e risco um pouquinho ocupando o espaço do Conversa de Bastidor, né? Diogo, com essa atualização sobre Antony Garotinho. E eu contando que o ex-prefeito de Nova Iguaçu, Rogério Lisboa, do PP, anunciou nas redes sociais apoio à candidatura de Eduardo Paes ao governo do estado. O Lisboa, o detalhe, né? O Lisboa havia deixado em julho a posição de vice na chapa de Douglas Ruas, do PL. E agora vai apoiar Eduardo Paes, principal concorrente. No vídeo publicado ontem, em que anuncia o apoio, Lisboa explicou que o Progressistas decidiu pela neutralidade nas eleições para presidente e governador no Rio. Segundo ele, na prática, a decisão libera candidatos e filiados para manifestarem os apoios individualmente, de acordo com seus princípios, valores e convicções. E ele diz que refletiu sobre o cenário eleitoral, sobre as necessidades do Estado, antes de tomar a decisão. Lisboa falou também que a escolha não representa um questionamento à candidatura de Douglas Ruas, mas justificou o apoio à Paz por causa da experiência do ex-prefeito do Rio. 11:12.
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5: A poda de árvore está entre os 10 pedidos mais feitos pelo canal 1746, que chegam a esse canal de atendimento da Prefeitura do Rio de Janeiro, né? E aqui também no nosso WhatsApp, poda de árvore chega todo dia, pedido, queixa, né, sobre falta de manutenção nas árvores do Rio. E com o vendaval que aconteceu nos últimos dias, a gente viu muito acidente envolvendo árvore. E agora fica a preocupação, né, com a vegetação, com os vegetais em vários pontos aqui do Rio de Janeiro. E para isso, para conversar um pouco sobre isso, a gente convocou aqui um especialista, o Micael Machado, que é técnico do IBAN e engenheiro florestal. Tudo bem, Micael? Bom dia.
8: Olá, Bianca. Bom dia a todos os ouvintes.
5: Bom, por que toda vez que venta ou chove um pouco mais, né, a gente vê esse problema acontecendo, árvore caindo no rio? É um problema de falta de manutenção, de escolha de espécies, ou uma combinação de fatores, hein, Micael?
8: Olha, Bianca, é uma combinação de alguns fatores. O que você falou está até correto. A arborização do rio é antiga, assim, na maioria dos bairros. Então, no passado, foram utilizadas muitas espécies que não são recomendadas. Essas espécies são mais sujeitas à quebra, a quedas. Uma outra situação que é muito recorrente em ambiente urbano se relaciona às raízes, porque no ambiente urbano as raízes têm um espaço mais limitado para se desenvolver e acaba que elas não têm a fixação adequada para o peso da árvore, que às vezes são árvores de grande porte. Uma outra questão se relaciona à fitossanidade, que é o nome técnico que a gente dá para a saúde das árvores, né? Então seria a presença de cupins, erva de passarinho ou algum outro patógeno. E um dos principais fatores, como você citou, é que se relaciona às podas, porque uma poda inadequada ela afeta o equilíbrio da árvore, o que pode facilitar a queda, principalmente em eventos climáticos extremos, né, como uma chuva muito forte ou um ventaval. Sim. Então, o histórico de poda dessas árvores é essencial para essas questões.
5: Sim, o fato de a poda de árvore estar entre os 10 pedidos mais registrados no 1746 revela uma demanda muito grande da população, né? Para a gente entender direitinho, a gente recebeu esses números aqui. Olha, fiscalização de estacionamento irregular está na primeira colocação nesse ano de 2026, de chamados mais recebidos, né? Depois, remoção de entulho, reparo de luminária, remoção de resíduos, reparo de buraco e afundamento em pistas. Aí vem manutenção de ramais de árvores e poda de árvore em vias públicas. Quer dizer, tem dois tópicos aí, né, envolvendo árvores, que ficam na sexta e na sétima colocações, né? Isso fala muito sobre a cidade, sobre a arborização do Rio de Janeiro, né, Micael?
8: Exatamente, Bianca. O poder público atualmente no município do Rio tem a gestão descentralizada da arborização urbana. Então, acaba que acho que isso pode afetar o controle assim, em relação ao monitoramento e ao inventário dessas árvores. E considerando que a gente tem eventos climáticos extremos cada vez mais constantes, é necessário fazer um inventário dessas árvores e um acompanhamento periódico para ver a questão da saúde dessas árvores, se a poda foi feita corretamente, se tem necessidade de poda. Então, isso daí acaba afetando o poder público para estar atuando assim, constantemente e acaba que não dá conta de resolver essas questões da poda. Outra situação, o próprio plano diretor de arborização urbana do município, ele é de 2015, então talvez já seja o momento de revisitar esse plano, considerando essas questões que a gente está tendo ultimamente, né? Como eventos climáticos, como o El Niño extremo que está tendo esse ano, enfim, essas coisas.
5: Sim, sem dúvida nenhuma, né? Ainda tem muito por vir. Então, achei interessante que você sugere um inventário atualizado das árvores, identificando, né, quais que apresentam maior risco, como que funciona esse tipo de monitoramento, né? É muito interessante isso e acho que é uma sugestão aí para o poder público. A gente vai até repassar para a Prefeitura do Rio de Janeiro para saber se eles já fazem algo do tipo. Você tem informação sobre isso?
8: Sim, no passado foi feito um inventário assim, extensivo da arborização urbana no município. Não sei te informar como está isso nesse momento. Atualmente, o ideal seria que a prefeitura, né, os órgãos responsáveis tivessem um banco de dados atualizado, já referenciado com cada uma dessas árvores. Uhum. E aí assim você pode acompanhar de uma maneira mais assertiva.
5: E... Micael, a gente está conversando com um engenheiro florestal que está nos trazendo aqui informações bem legais sobre o que deve ser feito com as árvores do Rio de Janeiro depois de tantos acidentes, né? E no momento em que poda de árvore está entre os 10 pedidos mais registrados pelo 1746, que é o canal de atendimento da Prefeitura. Micael Machado é técnico do IBAN e engenheiro florestal. Agora, Micael, existe a poda correta e a poda que, na verdade, pode aumentar o risco de uma árvore cair, né?
8: Isso, exatamente. Acho que para cada espécie você tem uma poda adequada e para cada utilização da árvore, né? Você vai ter uma poda específica para uma via urbana, que tem fiação, e você vai ter uma poda específica para uma árvore que está num parque, por exemplo. Uhum. Então, se essa poda for feita de maneira inadequada, ela afeta o equilíbrio da árvore. Então, com um evento climático, né, um vendaval extremo, facilita, assim, a queda dela.
5: Sim, teve até recentemente um caso de uma árvore inclinada, a Laís Vieira vai lembrar, uma árvore que estava totalmente tombada. Onde era, Laís?
9: Rua Bela.
5: Isso, no Engenho Novo.
9: Isso.
5: E a gente recebeu um retorno da prefeitura dizendo que fizeram uma poda irregular ali, né? E... por isso poderia ter acontecido esse problema, mas eles foram lá avaliar, tem até que ver se já resolveram o problema, porque estava muito assustador. Está na tela, no YouTube, no Globoplay, a imagem, parece até de IA, Micael. A árvore totalmente tombada, inclinada, e os carros passando ali embaixo, as pessoas, né, circulando, podendo cair a qualquer momento. Uma imagem como essa, depois a gente até te manda, né? Demonstra que há um risco iminente de verdade... Ou não, assim, é menos assustador do que parece para quem tem conhecimento, né?
8: Se for sendo uma árvore com um porte maior, ela tem, consequentemente, um peso maior. Então, se ela está inclinada, isso dificulta a fixação dela, principalmente se a raiz ela tiver de uma maneira superficial. Então, é muito importante que os cidadãos não façam podas à revelia por conta dessas técnicas. Você afetar o equilíbrio da árvore pode ser muito arriscado e favorecer muito a ocasião de uma queda.
5: Sim, E agora, quando a gente fala de arborização urbana, acho que vale lembrar aqui que a gente não está falando só de segurança, né? A árvore vai cair ou não vai cair. As árvores têm um papel super importante na redução do calor, na drenagem da chuva, na qualidade de vida de todos nós. Acho que vale lembrar um pouco isso aqui para os nossos ouvintes também, Micael.
8: Eu acho que o que você falou, Bianca, é essencial, porque acaba que com essa situação de muita queda de árvore, as pessoas podem acabar imaginando ou demonizando a arborização urbana, mas a arborização é essencial. Ela diminui a poluição do ar, como você falou, protege a biodiversidade, as raízes elas ajudam a drenagem, então minimiza a questão de enchentes, elas valorizam também imóveis. Tem a beleza cênica, né? Ela proporciona um conforto assim, visual para as pessoas, e também a questão de minimiza a temperatura. Ela ameniza a temperatura. Cidades que não possuem arborização urbana com todo o concreto, ela acaba funcionando como uma ilha de calor. E então fica mais quente do que um ambiente arborizado. E é importante também ressaltar uma outra questão. Mesmo se a gente tiver as espécies adequadas, com as raízes fixadas no local correto, com um evento climático de um vento vendaval de mais de 120 quilômetros, mesmo assim isso pode sujeitar a árvore com as melhores condições à queda. Portanto, é importante inserir essas alterações climáticas, que essas alterações estejam inseridas nas políticas públicas.
5: É isso. Micael, muito obrigada pela conversa aqui com o nosso ouvinte. Obrigada mesmo pela colaboração. Um abraço para você e até a próxima.
8: Abraço, Bianca. Boa tarde. Bom dia.
5: Micael Machado, técnico do IBAN e engenheiro florestal, conversou com a gente. E Laís Vieira quer participar também, quer trazer aqui os ouvintes para o programa, né?
9: Isso, Bianca. O José Moraes está ouvindo, né, o programa e acabou de indicar para a gente uma árvore que está precisando de poda aqui na cidade.
10: Boa tarde. Me chamo José Moraes. Aproveitando que vocês estão falando aí sobre podação de árvore, poda árvore. Gente, aquela ali na subida da Grota Funda está pedindo socorro. As árvores estão caindo todas em cima dos fios. Tem uma árvore que pode cair até em cima de um carro. Ninguém limpa. Tá horrível mesmo. Tá horrível. As árvores, a maioria dela está tudo inclinada para. Se der um vento forte, vai cair no meio da estrada. E podendo até causar um acidente.
9: A gente vai entrar em contato, passar esse endereço para a prefeitura, para a Conlurb, e fazer, né, Bianca, uma verificação nessa árvore, já que nosso ouvinte está indicando. Tem uma outra mensagem de um ouvinte que ainda não se identificou, mas ele está contando para a gente, Bianca, que ele pediu a poda de uma árvore há 6 meses. É uma amendoeira que é gigante, está trazendo riscos, invadindo residências, isso tudo lá em Pedra de Guaratiba, e até agora a prefeitura não tomou uma atitude. E aí, quando vai chegando essa época de vento, de chuva, o morador fica muito mais preocupado. A gente também vai encaminhar essa mensagem para a prefeitura, Bianca.
5: Aqui pelo YouTube, no chat, no bate-papo, do lado direito da transmissão tem, né, para você que quiser também participar por aqui. O Gui, ou melhor, Gumercindo, que me chama de Bibi. Adorei, Gumercindo. Um beijo para você, Gugu. Ele diz que árvores em locais concretados têm suas raízes limitadas. Elas vão crescer até um ponto que no primeiro vento ela vai sair do chão e com raízes e tudo e vai tombar, né? É verdade. Obrigada pela participação. A Cláudia Tavares está dizendo que existem duas aroeiras plantadas em frente à casa dela e ela queria retirar e replantá-las em outro lugar, por exemplo, no Parque Madureira. Existe essa possibilidade? Acho que vale a gente questionar também a prefeitura, a Conlurb, né? Obrigada. Sobre essa contrapartida, né? Mas acho que você sozinha não pode fazer isso, Cláudia. Teria que chamar um engenheiro florestal, tá? De antemão já te oriento assim. Tem muita gente comentando sobre vacina. O Paulo, vacinem seus filhos. Ótima mensagem. A Sheila está querendo saber quando que vai aumentar a faixa etária da vacinação contra a Covid no Rio. Está em 60 anos. Vamos correr atrás também dessa resposta. Sheila Cantora, um beijo. Edilson está participando também. E muitos outros comentários aqui no chat do YouTube.
9: Bianca, só para complementar aqui, essa árvore que a gente citou fica na Rua Bela Vista, que liga 24 de maio a Marechal Rondon.
5: Tá? Ah, tá. Rua Bela é em São Cristóvão, isso, né? Bela Vista, no Engenho Novo. Valeu. 11h25. Isa Morena agora tem desdobramentos ainda do assalto a uma jovem em Duque de Caxias. Aquele caso do bandido que roubou o celular da menina. Oi, Isa.
11: Oi, Bianca. O delegado Márcio Esteves, que é titular da delegacia de Duque de Caxias, comentou sobre toda a investigação que acabou levando aí à prisão desse criminoso que roubou o celular de uma adolescente ali na rua Itaboraí, no bairro Parque Lafayette. Essa história, como a gente contou no começo do CBN Rio, Bianca, teve muitas camadas, né? E uma delas é que imagens manipuladas por inteligência artificial acabaram atrapalhando e muito o trabalho da polícia nesse caso. Vamos ouvir o delegado.
12: Nós tivemos uma dificuldade nas investigações porque pessoas divulgaram uma imagem que foi modificada pela inteligência artificial. Quando você manipula através de inteligência artificial uma imagem de uma câmera de segurança, você publica isso na rede social. A pessoa parecida com aquela imagem criada por inteligência artificial corre o risco de ser confundida com o autor do crime e sofrer as consequências.
11: E a partir dessa imagem manipulada por inteligência artificial, um outro cidadão inocente foi confundido com o autor do crime e se reportou à delegacia para poder esclarecer essa confusão. O delegado afirmou que o homem chegou a receber ligações o acusando.
12: Esse cidadão acabou tendo que vir à delegacia explicar que ele não tinha nada a ver com esse fato e que as pessoas estavam ligando para ele dizendo que ele era um criminoso. Você que quer ajudar a polícia, não publique nada de imagem modificada por inteligência artificial, que você pode pôr em risco uma pessoa inocente.
11: Novas diligências ali feitas pela polícia, que acabou ali constatando que essa imagem era manipulada por inteligência artificial, a polícia acabou ali realizando novas diligências que levaram à prisão do criminoso, que foi preso por roubo majorado. Bianca.
9: Isa, é muito importante a fala do delegado, né, orientando algo que deveria ser óbvio, né? O quanto que essas imagens manipuladas colocam em risco a vida de pessoas inocentes. Mais importante demais, necessária essa orientação dele nos tempos de hoje. Agora, outra coisa, uma pergunta que está chegando muito aqui pelo WhatsApp. A menina teve o celular recuperado? Foi devolvido para ela?
11: Bianca, nós não temos essa informação. A Polícia Civil não respondeu sobre isso, mas vamos seguir questionando para entender se essa menina, se essa adolescente ali que sofreu um trauma bem grande, se ela teve o celular dela de volta.
9: É. Coitadinha, né? A gente vê ali o desespero dela. Todos nós sabemos como é que é perder um celular. Parece que invadem a nossa privacidade, né? É tudo ali. Tá tudo ali. Conversas íntimas, né? Com os nossos familiares, amigos, memórias, fotos, aplicativo de banco. É tudo guardado num aparelho. E aí ela ficou realmente desesperada, implorando para não ter o celular roubado, correu o risco de vida, né? A gente não sabe a hora que um bandido como esse pode atirar. No final, graças a Deus, felizmente, ela saiu ilesa, com esse trauma, sem dúvida nenhuma, e o bandido preso. 11h29. Ah, tá chegando a imagem pra gente do ônibus onde estava a mulher que foi baleada mais cedo na região de Vicente de Carvalho. O ônibus marcado por balas na janela, vidro quebrado. Gente, um terror, né? Olha, a situação foi tão horrível que assim que essa mulher foi baleada, ela está internada no hospital, está lutando pela vida, foi um tiro no pescoço. Assim que ela foi baleada, o motorista ele ficou paralisado, né? Ficou completamente paralisado, não conseguiu mais dirigir, em choque. Um policial militar que estava lá no local teve que pegar o volante, assumir o volante e dirigir esse ônibus para levar essa mulher também para o hospital e para levar em segurança os outros passageiros, para tirar eles dali de uma situação de risco do fogo cruzado. Mais um caso de violência que aconteceu nesta manhã na Zona Norte do Rio de Janeiro e a gente está trazendo atualização. 11h30, repórter CBN, já voltamos.
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Quarta-feira, 12 de agosto de 2026. Os ministros do STF, Alexandre de Moraes e Flávio Dino, mandaram à Justiça de 6 estados e do Distrito Federal bloquear os penduricalhos destinados a juízes que receberam, em determinados casos, mais de 3 milhões de reais. O pagamento descumpriu uma determinação do próprio Supremo. A Corte havia estabelecido o limite máximo das verbas indenizatórias em 70% do subsídio dos magistrados. Somente no Maranhão, apenas um juiz aposentado teria mais de 3 milhões de reais a receber. O Brasil perdeu uma área de vegetação nativa duas vezes maior que o tamanho da França nas últimas 4 décadas. O desmatamento aumenta a vulnerabilidade a fenômenos meteorológicos extremos associados ao El Niño, fenômeno climático natural caracterizado pelo aquecimento anormal das águas superficiais do Oceano Pacífico Equatorial. A informação faz parte de um estudo divulgado hoje pelo MAP Biomas. Entre 1985 e 2025, a área de vegetação nativa no território brasileiro caiu de 79% para 65%. As maiores perdas foram registradas na Amazônia e no Cerrado. Parte das áreas passou a ser ocupada pela agricultura ou pela pecuária. O total de terras destinadas a essas atividades subiu de 18% para 32%. Variadas regiões do país se preparam para secas, inundações e incêndios diante da intensificação do El Niño até o fim do ano. E 3 times brasileiros entram em campo hoje pelas oitavas de final da Libertadores. Às 7 da noite, o Palmeiras enfrenta o Cerro Porteño no Nubank Park. Às 9h30, entram em campo Cruzeiro e Flamengo no Mineirão. Pela Copa Sul-Americana, o Bragantino enfrenta o Atlético Mineiro em Bragança Paulista às 7 horas da noite. No horário de Brasília, 11 horas, 33 minutos.

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2: Onze e 35, voltamos com o CBN Rio, vamos até meio-dia. E para contar para você que mora na região da Zona Norte, que obras são realizadas pela Secretaria de Conservação e estão provocando interdição na região de Manguinhos. Quem passa por ali sabe bem, tem uma operação na Avenida Brasil para realização de obras pela Secretaria Municipal de Conservação. Repito, é uma intervenção que está prevista para ocorrer até o dia 30 de setembro e sempre de 7 da manhã até as 5 da tarde, tá? Então, redobre a atenção ao passar por esse caminho na Avenida Brasil, no bairro de Manguinhos. No Maracanã, a Teixeira Soares já foi liberada depois de um capotamento no sentido centro, na altura da Rua Pará. O trânsito agora é só intenso na região. Cidade Nova agora, com um caminhão enguiçado na Avenida 31 de Março, tem uma faixa ocupada no sentido centro, na altura do Sambódromo. Redobre a atenção também nesse trecho. Vamos com o futebol.
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2: Hugo Lago. Oi, Hugo. Bom dia para você.
3: Alô, Bianca Santos, minha amiga, bom dia para você, bom dia para todo mundo que está ligado aqui no CBN Rio nesta manhã de quarta-feira. Vamos falar de futebol.
2: Vamos. Pelas oitavas da Libertadores, o Fluminense tropeçou e aumentou o jejum de vitórias, né, Hugo?
3: 1-0 foi o placar final ontem no Maracanã. O Fluminense não conseguiu passar pelo Rivadavia, que tem um time bastante consciente, embora não tenha um timaço, tem sim uma equipe muito bem treinada, muito bem definida e muito bem determinada para os propósitos dentro de campo. O Fluminense, que começou ontem bastante modificado com o retorno do Hulk ao time titular, o Lúcio Acosta foi para o banco de reservas, o Nonato iniciou a partida, o Savarino também foi sacado do time e o Thiago Silva retornou depois de se curar daquela lesão muscular. Ele foi titular, jogou jogou durante os 90 minutos. Mas mesmo assim, com essas alterações, o Fluminense não conseguiu sair do zero. E agora vai ter que vencer lá na Argentina, no confronto de volta, para poder chegar às quartas de final da Copa Libertadores da América. O técnico Luiz Subeldia, bastante incomodado com esse resultado, ainda assim tomando muito cuidado com as palavras utilizadas, mas o que se sabe é, Fluminense ontem chegou ao 8º jogo depois da Copa do Mundo sem vencer. Jogou 8 vezes, empatou 7 e perdeu 1. Então, esse momento do Fluminense, ele é complicado sim, porque o time está pouco criativo, pouco inspirado, sobretudo no setor de meio campo e de ataque. Ontem, por exemplo, se a gente considerar que o Fluminense precisava vencer esse primeiro jogo como mandante, o time produziu muito pouco, embora tenha tido mais posse de bola, em relação à inspiração, chances criadas, não foi uma noite das mais felizes. Agora, o Fluminense vai ter que focar no jogo de volta e vencer lá na Argentina, se quiser passar para as quartas da Libertadores.
2: É isso aí. Também pela Libertadores, hoje vai ser a vez do Flamengo entrar em campo. Bora, Mengão!
3: É isso, às 9h30 a bola vai rolar no Mineirão. O atual campeão da Libertadores, o Flamengo, vai enfrentar o Cruzeiro nesse primeiro confronto. O Flamengo buscando fazer um bom resultado para decidir em casa sua classificação e avançar aí buscando a conquista da Libertadores pela 5ª vez. O Flamengo, repito, que é o atual campeão da competição. A baixa para o jogo de hoje é que o Leonardo Jardim não vai contar com o Alexandre. O jogador ainda sente dores na panturrilha, não viajou para a capital mineira. E o Ayrton Lucas vai continuar como titular na lateral esquerda. Então vamos lá ao provável Flamengo para esse confronto de logo mais. Rossi no gol, Varela na lateral direita, Léo Ortiz e Léo Pereira, a dupla de zaga, e o Ayrton Lucas na lateral esquerda, fechando o sistema defensivo. No meio, Eric Pulgar, Jorginho e Arrascaeta, lá na frente o trio. Carrascal, Samuel Lino e Pedro, nesse jogo em que o Flamengo vai enfrentar o Cruzeiro, e nós vamos transmitir aqui pela CBN a partir das 9h30, com a narração do Bom de Bola Edson Mauro, os comentários do Carlos Eduardo Éboli e as reportagens do Renan Moura.
2: Todo mundo ouvindo o nosso timaço e o Flamengo também. Ontem, na sede da CBF, o Pedrinho concedeu uma coletiva e apresentou detalhes sobre a venda da SAF. O torcedor vascaíno está interessado nisso.
3: Pois é, o Pedrinho conversou com os companheiros de imprensa que estiveram ontem na sede da CBF para o sorteio dos confrontos das quartas de final da Copa do Brasil. Eu trouxe essa informação, inclusive, ontem aqui no CBN Rio. O Vasco vai enfrentar o Vitória da Bahia nos dias 26 de agosto e 2 de setembro para saber se irá à semifinal. E lá, na zona mista, né, depois do sorteio, o Pedrinho conversou com o pessoal da imprensa falando sobre os detalhes. Um deles, que ainda precisa ser acertado, né, a negociação com a 777 para que o Vasco tenha o contrato, aquele contrato que prometia tanto e que não se cumpriu, é definitivamente encerrado, para que o novo investidor possa tomar posse das ações e de tudo que o Vasco vai precisar para se reerguer dentro desse processo que já está rolando há pouco mais de 2 anos, desde que o Pedrinho acabou acionando a justiça para que a 777 não tivesse mais o controle da SAF do Vasco. Enfim, depois que o acerto acontecer, antes da assinatura do contrato, aliás, para que o contrato seja assinado, os sócios do Vasco terão que aprovar todas as condições para que aí sim o Vasco tenha um novo investidor e siga uma nova sequência. Enfim, o Vasco vai enfrentar o Olímpia do Paraguai amanhã pelas oitavas da Copa Sul-Americana em São Januário, precisando da vitória para poder, no Paraguai, tentar a classificação às quartas da competição.
2: E no Botafogo, Hugo, para a gente fechar, o Franklin está apostando na experiência de alguns nomes do elenco, né, para fazer com que o time siga crescendo.
3: E um desses jogadores com os quais o Franklin Carvalho conta é o Alex Telles, o lateral esquerdo Alex Telles, que vem sendo titular, vem demonstrando não só dentro de campo, mas principalmente fora das quatro linhas, uma contribuição considerável para o Botafogo no auxílio.

0: seleção brasileira enfrentou esse tipo de dificuldade na Copa do Mundo. Então, o Alex Telles é sim um jogador muito importante para as pretensões do Botafogo nesse momento de ascensão, sobretudo na temporada 2026.
1: Beleza, Hugo, obrigada. Um beijo para você.
0: Valeu, Bianca. Grande abraço para você também, minha amiga. Ótima sequência de quarta-feira. Amanhã, quinta-feira, eu vou voltar aqui para a gente falar mais de futebol. Valeu.
1: Combinado. 11h44, vamos com o Diogo Bugalho para falar sobre um caso de violência que aconteceu na Lapa, ali na área da escadaria Celarón, né, onde muitos turistas frequentam, tiram foto. E aí, Diogo, conta essa história.
2: Pois é, Bianca, chamou muito a atenção esse caso. Felizmente, ninguém ficou ferido, mas uma van foi atingida, ficou com um buraco de bala ali por causa dessa troca de tiros. A PM disse que foi uma ação de policiais militares do Batalhão da Praça da Harmonia que terminou em confronto. Segundo a PM, essas equipes foram, né, atacadas a tiros por traficantes que atuam ali naquele local, na Travessa do Mosqueira, na Lapa. Depois dessa ação, depois dessa troca de tiros, né, houve apreensões também de uma grande quantidade de drogas, mas ninguém foi preso. O material foi encaminhado à 5ª Delegacia, onde a ocorrência também foi registrada, Bianca, mas chama atenção num dos lugares mais turísticos do Rio, né, Escadaria Celarón, que vem sendo, inclusive, o terceiro ponto turístico mais visitado depois do Cristo do Pão de Açúcar e que ganhou recentemente todo um pacote ali de requalificação do entorno, né, anunciado pela prefeitura há poucas semanas. E agora acontece esse caso, tiroteio em plena escadaria no meio da tarde. Volto com você, Bianca.
1: É, tá bom. Obrigada, viu, Diogo? Até mais. Agora 11h45, vamos com política.
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1: Gabriel Freitas está por aqui para trazer para a gente um levantamento que ele fez, né, para mostrar a quantidade de deputados estaduais que vão concorrer a um novo mandato na Alerj, na Assembleia Legislativa do Rio de Janeiro, e também aqueles que desistiram, que não vão entrar na disputa neste ano. Oi, Gabriel.
4: Isso, Bianca. Bom dia para você, para o nosso ouvinte também. Tem também aqueles deputados que têm hoje em dia um cargo, mas não podem se reeleger nesse ano, né? Tem aqueles que vão se candidatar, já estão se candidatando a uma outra vaga, o Senado, por exemplo. Vamos detalhar isso aqui para o nosso ouvinte, porque, olha, dos 70 deputados estaduais que temos atualmente, 59 vão concorrer a um novo mandato na própria Assembleia Legislativa do Rio nessas eleições desse ano. Esse número, Bianca, equivale a 84,3% da casa tentando continuar no parlamento. Se todos forem reeleitos, apenas 11 cadeiras vão ter novos ocupantes a partir de 2027, o que representa uma renovação mínima de 15,7%. Esse percentual corresponde só à troca já prevista antes da votação, porque a renovação final pode ser maior, né? Já que também vai incluir os atuais deputados que podem ser derrotados nas urnas nesse ano. Esse levantamento da CBN que a gente fez hoje cruzou a composição atual da Alerj com os registros do Tribunal Superior Eleitoral e também as atas das convenções partidárias. Com o prazo para o registro das candidaturas terminando no sábado, dia 15, a lista ainda pode sofrer pequenas alterações. Na comparação com 2022, por exemplo, só para a gente ter uma ideia aí de como foi na eleição passada, o piso de renovação desse ano é menor. Na eleição passada, 55 dos 70 deputados tentaram continuar na Alerj. Outros 11 disputaram cargos diferentes e 4 não concorreram. Isso deixou 15 cadeiras abertas antes mesmo da votação, o equivalente a uma renovação mínima de 21,4%. Depois da apuração dos votos, lá em 2022, outros 17 deputados que estavam tentando a reeleição acabaram derrotados. A troca chegou então a 32 das 70 cadeiras, ou 45,7%. Ainda, claro, não dá para afirmar, né, que a renovação final de 2026 vai ser menor. Se a lista atual de 59 candidatos à reeleição for confirmada, 21 deles precisariam ser derrotados para que a Alerj repetisse os 45,7% de renovação de 2022. Com 22 derrotas ou mais, a troca de cadeiras superaria a da eleição passada.

0: Sabe, Bianca.
1: E como você falou, tem aqueles casos de políticos que vão concorrer a um outro cargo nessa disputa de 2026, né, Gabriel?
0: Exato. Olha, dos 11 deputados que não estão aparecendo na lista por um novo mandato estadual nas eleições desse ano, 6 preferiram concorrer a outros cargos na corrida eleitoral de 2026. São eles o presidente da Alerj, Douglas Ruas, né, que vai disputar o governo do estado, além de Felipe Poubel, Marta Rocha, Thiago Gagliasso, Vitor Júnior e Wellington José, que vão tentar uma vaga na Câmara dos Deputados em Brasília esse ano. Já o deputado estadual Samuel Malafaia foi escolhido como primeiro suplente do senador Carlos Portinho, que vai tentar continuar no cargo que ele já ocupa lá no Senado, né? Nesse caso, Samuel Malafaia, ele faz parte da chapa do Portinho, mas ele não concorre ao mandato titular. Ele só assume a vaga no Senado se o Carlos Portinho for reeleito e se ele precisar deixar a função de forma temporária ou definitiva. Até hoje, Bianca, quando a gente começou esse levantamento, a gente não encontrou as candidaturas de alguns atuais deputados estaduais. Vamos citar aqui para o nosso ouvinte entender. Tem o Pedro Brazão, que vem enfrentando todo esse desgaste, né, da condenação dos irmãos dele, o Domingos e o Chiquinho Brazão, como mandantes da execução da vereadora Marielle Franco. Então, o nome dele ainda não consta. Já a deputada Lucinha, que também responde a vários processos por suspeita de envolvimento com milícias e desvio de verbas. E nesse ano vem num reforço para manter o espaço dela, mas apoiando a candidatura do filho, que é definido como Júnior da Lucinha, que já está até com candidatura confirmada. Então a Lucinha não vai concorrer por conta dessas questões, mas o filho dela vai. A deputada Franciane Mota, que é ex-prefeita de Saquarema, também não está aparecendo como candidata, porque o marido dela, velho conhecido nosso aqui da política do Rio, o ex-deputado estadual e ex-presidente da Alerj, Paulo Melo, vai tentar retomar o espaço político na casa depois dele ter sido preso, né, em decorrência da Operação Cadeia Velha, que foi um desdobramento da Lava Jato. E para fechar essa lista, também não está constando o nome do Rodrigo Amorim, a gente já sabe por quê, né? Ele está inelegível na Justiça Eleitoral, condenado pelo crime de violência política de gênero contra a vereadora de Niterói, Beni Brioli, em 2022. Como ele não pode concorrer, né, o Rodrigo Amorim, ele já anunciou o apoio ao irmão dele, o Rogério Amorim, que é vereador aqui no Rio de Janeiro e vai disputar uma vaga na Alerj esse ano. Lembrando para o nosso ouvinte, o prazo para os partidos apresentarem os registros à Justiça Eleitoral termina no sábado, dia 15, então a gente pode ter algumas pequenas mudanças nesse número, já está praticamente tudo definido, porque as convenções já não podem mais acontecer, Bianca.
1: Sim. Agora, rapidinho para fechar, Gabriel, como é que está a divisão de partidos?
0: Vamos lá, já temos aqui um balanço preliminar. Ora, entre os deputados que vão tentar continuar na Alerj, o PL tem o maior grupo. Tem 18 nomes já confirmados a concorrer a uma vaga na Alerj esse ano. O partido está concentrando pouco mais de 30% dos 59 candidatos à reeleição. O PSD está aparecendo em seguida, com 8. O PT e o PSOL têm 5 candidatos cada. O PP e o União Brasil estão contando com 4 cada um. O Republicanos e o Solidariedade têm 3 nomes por partido. MDB, PCdoB e PSB estão aparecendo com 2 cada. E o Agir, o PRD e o PSDB têm 1 candidato cada. E dos 59 candidatos a um novo mandato, 31 receberam no município do Rio o maior número de votos nas eleições de 2022. Eles representam 52,5% do total. Os pontos já vão se fechando para a gente começar esse período a partir do dia 15, então, com todos os candidatos definidos. Bianca.
1: Muito bom esse levantamento, Gabriel Freitas. Obrigada. E a gente vai se aproximando cada vez mais das eleições, né? E trazendo reportagem, informação exclusiva para você, ouvinte do CBN Rio. Agora está chegando Ana Paula Jaume, também sobre política. Ela fez um outro levantamento interessante sobre a situação do patrimônio dos candidatos, patrimônio declarado, né, dos candidatos ao Senado aqui no Rio. Oi, Ana Paula.
2: Oi, Bianca. O vereador Marcos Dias, do Podemos, é o candidato ao Senado aqui pelo Rio, que declarou maior patrimônio até agora à Justiça Eleitoral, cerca de R$ 2.700.000. Segundo dados do Tribunal Superior Eleitoral, esse valor representa uma alta de mais ou menos 800% em relação ao patrimônio declarado por ele na eleição de 24, quando ele foi eleito vereador do Rio. Dias declarou 2 imóveis avaliados aí em 65 mil e 2 milhões e meio de reais. Também informou ter 90 mil reais em cotas de uma empresa, cerca de 45 mil em, em joias, objetos de arte ou coleção e 25 mil reais em dinheiro em espécie. Na outra ponta, a candidata Mônica Benício, do PSOL, declarou que não tem bens. Entre os candidatos do PL, que já apresentaram uma declaração, o patrimônio informado é menor do que o registrado em eleições anteriores. O senador Carlos Portinho, que tenta a reeleição pelo PL, declarou mais de 1 milhão e 400 mil em bens. O valor é cerca de 44% menor do que o patrimônio que ele informou na eleição de 2018, quando entrou como suplente do senador Haroldo de Oliveira. O Carlos Jordi, também do PL, escolhido para disputar a segunda vaga ao Senado, declarou pouco mais de 35 milhões de reais em bens. Esse valor representa uma redução de cerca de 87% em comparação ao patrimônio declarado em 2024, quando disputou a Prefeitura de Niterói. Além desses candidatos, Bianca, já apresentaram também declaração de patrimônio Hélio Seco, do Missão, e Paula Falcão, do PSTU. Os dados estão disponíveis para consulta pública no site do Tribunal Superior Eleitoral. Dos 15 candidatos que disputam as duas vagas ao Senado aqui pelo Rio, 6 já haviam registrado a declaração de bens até hoje, quarta-feira. Os candidatos que ainda não foram citados agora, né, pela gente, ainda não tinham informado o patrimônio na Justiça Eleitoral até esse momento. A assessoria do Marcos Dias, no entanto, contestou o percentual de crescimento apontado com base na declaração eleitoral. Segundo a campanha, esse cálculo não retrata corretamente a evolução patrimonial dele, porque o principal bem incluído na declaração é um imóvel que foi adquirido em agosto de 2024, antes do início do atual mandato. A campanha diz ainda que até o fim do ano passado, só 32% do valor desse imóvel tinha sido pago e que os outros 68% seguiam como um saldo devedor. Na declaração apresentada à Justiça Eleitoral, porém, consta o valor integral do imóvel sem a informação completa sobre o saldo devedor. A assessoria disse que já foi protocolado aí um pedido de retificação da declaração. Bianca.
1: Obrigada, Ana Paula Jalme, por esse levantamento também, que muito nos interessa, né? Importante repetir aqui que os dados estão disponíveis para consulta pública no site do Tribunal Superior Eleitoral. Todo mundo pode ter acesso. 11h56, vamos fechar aqui com informações e atualizações, né, de um caso muito triste que trouxemos mais cedo, um tiroteio que deixou uma mulher baleada, gravemente ferida, na região de Vicente de Carvalho. Diogo Bugalho tem atualização.
3: Pois é, Bianca, essa mulher acabou de sair do centro cirúrgico no Hospital Estadual Getúlio Vargas e a informação que a gente tem, de acordo com fontes lá do hospital, é de que ela está tetraplégica, sem os movimentos do pescoço para baixo. Isso porque o tiro entrou pela nuca, mas atingiu uma vértebra na coluna e aí acabou causando uma lesão na medula, né? Ela ainda vai ter que passar por um longo tratamento, um processo de reabilitação, mas a situação de momento é essa, uma lesão grave na coluna. Essa mulher passou por uma cirurgia que durou 3 horas, acabou agora há pouco. Ela tem 53 anos, está lá no Hospital Getúlio Vargas. Esse caso aconteceu pouco depois das 7 da manhã, lá em Vicente de Carvalho. A mulher estava num ônibus da linha 629, que faz o trajeto Irajá-Sans Penha, que estava passando pela região e ficou no meio do tiroteio. Acabou sendo atingido, portanto, ficou inclusive com um dos vidros quebrados por onde entrou essa bala. A PM disse que esse tiroteio foi causado aí por um ataque de criminosos da comunidade do trem a policiais que estavam fazendo o patrulhamento ali na região. Ninguém foi preso, os bandidos conseguiram fugir. O Rio Ônibus também emitiu uma nota lamentando mais esse caso de violência em um coletivo aqui na cidade. Bianca.
1: Meu Deus, que tristeza, que dor para essa mulher, para essa família, né? Uma mulher cheia de planos, cheia de vida, 53 anos. A gente ainda não tem a identificação, mas sabe que ela tem 53 anos. E a equipe médica do Hospital Getúlio Vargas acaba de confirmar que ela ficou tetraplégica. É mais uma vítima da violência no Rio de Janeiro, né? Mais uma vítima da omissão de governantes, anos e anos. Anos e anos, não é exclusivo desse gestor de momento, né? Até porque pegou de última hora, né, o Ricardo Couto, mas omissão de anos e anos, de falta de política pública que consiga combater esses bandidos. A gente ouviu também a TV Globo agora há pouco entrevistando um representante da empresa do ônibus que se envolveu nesse tiroteio, que estava lá no meio do fogo cruzado, onde estava essa mulher. Vamos ouvir.
4: O nosso motorista estava conduzindo o veículo pela Avenida Miriti. Na altura do colégio Pio 12, ouviu-se tiro, né? E os passageiros que estavam dentro do carro, correndo apavorado, querendo descer, falaram para ele que uma pessoa tinha sido atingida dentro do carro. Ele abriu ambas as portas e todos eles entraram para dentro do Pio 12. E se jogaram no chão lá, com medo, né? E depois ainda se ouviu-se mais tiros. O PM que estava no local, né? Ele tomou atitude, muito nobre, pegou o ônibus, viu que o motorista não tinha condições e trouxe o ônibus para o hospital Getúlio Vargas aqui. Espero que isso tenha contribuído, né, para que a pessoa, a passageira, tenha saído com vida desse episódio. Né?
1: Ela ainda nem sabia, né? Ele ainda nem sabia o estado de saúde dessa mulher, que sobreviveu, mas com um trauma, com um impacto eterno, né, para sempre na vida dela. É muito triste mesmo. E o fato também desse policial ter assumido o volante, né, nem sabendo dirigir, não tendo nem habilidade ali com o ônibus, até atingir uma ambulância, é muito impressionante também. O ato heróico desse policial, que precisava fazer alguma coisa ali no meio daquele tiroteio. Antes de fechar ainda o CBN Rio, 30 segundinhos para Ana Luísa Barreto acompanhando aquela operação contra o golpe do falso anúncio. Oi, Ana Luísa, o que você tem de atualização?
5: Oi, Bianca. Três pessoas continuam foragidas nessa operação, mirando o golpe do falso anúncio vinculado a traficantes do Terceiro Comando Puro. Nesses esquemas criminosos, atraem os compradores de carro com ofertas que não existem para sequestrar as vítimas. Até o momento, uma idosa, ela foi presa em São Paulo com R$1 milhão na conta bancária. O filho dela foi conduzido para a delegacia para prestar depoimento e tudo indica que ele, o filho dessa mulher, usava contas de laranja e também de parentes que moram na cidade de Cubatão, em São Paulo, para conseguir fazer essas transferências e tentar despistar, né, o rastreio da lavagem de dinheiro. Por isso que as investigações indicam que o Terceiro Comando Puro estaria conseguindo formar um esquema interestadual de golpes desses falsos anúncios de imóveis, de carros e também de falsos boletos de luz através desse homem que hoje foi levado para a delegacia, Bianca.
1: Investigação necessária da polícia, que continua seguindo o caminho do dinheiro do crime, né? Obrigada, Ana Luísa. Assim a gente encerra o CBN Rio de hoje, desejando para você uma ótima tarde. Até amanhã.
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0: Quarta-feira, 12 de agosto de 2026. A Agência Nacional de Proteção de Dados mandou o Discord suspender as transmissões ao vivo. A plataforma terá 3 dias úteis para cumprir a decisão. Na sexta-feira, a NPD deu início a uma investigação sobre suspeita de falhas do aplicativo na prevenção e no combate a conteúdos violentos. A primeira-dama Janja Lula da Silva havia pedido a derrubada imediata do Discord ao ministro da Justiça, Wellington Lima e Silva, e ao advogado-geral da União, Jorge Messias. Ela fez a solicitação em razão do caso de uma menina de 13 anos, de Mato Grosso do Sul, que teria sido induzida por outros adolescentes à automutilação e ao suicídio. As cenas foram transmitidas pela plataforma. Ontem, a polícia fez uma operação contra o grupo de jovens suspeitos de participação no aliciamento da menor. A Agência Nacional de Aviação Civil ampliou a restrição à comercialização de passagens aéreas da companhia argentina Flybond no Brasil. A ANAC suspendeu agora a venda de bilhetes para a rota Buenos Aires-Rio de Janeiro. No fim de julho, a agência reguladora já havia interrompido a comercialização de passagens para destinos como Florianópolis, Maceió e Salvador. A ANAC alega que identificou uma série de problemas no atendimento aos passageiros. E a Tailândia suspendeu a emissão de licenças para compra de armas depois de um estudante de 14 anos matar 9 pessoas em um ataque a uma escola perto de Bangkok. O primeiro-ministro mandou revisar as autorizações já concedidas e interromper a renovação de permissões para compra de armamento. No horário de Brasília, 12:03.
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1: E muito boa tarde, hoje é quarta-feira, 12 de agosto de 2026, começando mais um CBN Brasil com Cássia Regina.
2: E com Carlos Alberto. Uma ótima tarde para você, Carlos Alberto, e para os nossos ouvintes também.
1: Muito obrigado a todos que nos acompanham em áudio e vídeo. Programa desta quarta-feira, nós temos uma coisa... Sabe que no jornalismo tem as coisas importantes e as coisas interessantes. Uhum. O ideal é que a gente tenha uma notícia, uma informação que seja ao mesmo tempo importante e interessante.
2: Ou um mix dos dois tipos de notícias.
1: Um mix dos dois, né? E eu só queria dizer que tem todo o noticiário hoje e tal, mas quando a gente olha para as TVs europeias, para as TVs internacionais, está todo mundo de olho e atento para o eclipse solar que será visível a partir da Europa, lá na Europa. E estou vendo aqui a BBC dando matéria a todo momento, informando que vai cobrir ao vivo esse eclipse solar, que é o único eclipse solar em uma geração inteira na Europa.
2: Exatamente.
1: A Cássia acompanhou isso aí, Cássia?
2: Carlos Alberto, o eclipse deve começar mais ou menos meio-dia e meia, meio-dia e 35.
1: Horário nosso.
2: Horário nosso aqui. É. E vai ser possível acompanhar no Brasil dessa maneira remota, porque aqui, ó, por enquanto, aqui em São Paulo, por exemplo, a gente tem sol, mas não vai ter eclipse, não. O eclipse, como você disse, vai ser visto especialmente dos países da Europa e vai ser um eclipse total. E aí o Observatório Nacional aqui do Brasil vai transmitir o eclipse nas redes sociais deles. E o G1 está numa parceria com o Observatório Nacional, também vai ter essa transmissão. Por enquanto ainda não houve nenhuma alteração, mas daqui a pouco, quando a gente começar a ter essa alteração e começar a escurecer o céu na Europa, a gente vai ter outras informações e vai trazer também imagens deste eclipse. Então a gente vai ter o seguinte... Cerca de 15 milhões e 200 mil pessoas vão poder acompanhar esse eclipse hoje. Esse número é das pessoas que vão poder observar o eclipse total. Agora, quando você pensa em eclipse parcial, aí o número é ainda maior. 12% da população mundial vai conseguir observar parcialmente esse fenômeno do eclipse. A faixa onde o Sol vai ser completamente encoberto passa pela Groenlândia, Islândia, norte da Rússia, Espanha e uma pequena área de Portugal.
1: Tá certo. E que para o Brasil... É, pode acompanhar, você disse, pelo
2: Dá para entrar lá no portal G1.
1: No YouTube, né?
2: Isso. Pode ser o YouTube do G1 ou pode ser o próprio G1 que vai te encaminhar para o YouTube para a transmissão deles. E a transmissão do G1 é em parceria com o Observatório Nacional, observatório que vai acompanhar aí todo esse eclipse de forma total.
1: Tá certo. Bom, noticiário aqui do CBN Brasil desta quarta-feira, a gente tem agora no Departamento das Notícias Importantes, eu queria chamar a atenção para uma coluna de Vera Magalhães que toca num assunto, no Jornal O Globo, que toca num assunto que é crucial para nós jornalistas, que é a questão, o princípio constitucional do direito dos jornalistas ao sigilo da fonte. É um princípio assegurado na Constituição e que está sendo colocado em risco por uma decisão do ministro Alexandre de Moraes de autorizar a busca e apreensão contra um político do Maranhão, sob a alegação de que ele foi fonte para a publicação de reportagens por um blog, reportagem essa a respeito do uso de carros oficiais pelo ministro Flávio Dino e sua família lá em São Luís do Maranhão. Como é que a polícia chegou ao informante, à fonte? Através do mandato de busca e apreensão, que foram recolhidos os celulares e o computador do jornalista em questão.

0: Então, e com isso é um, quer dizer, você faz uma batida policial, recolhe o celular e o computador do jornalista que deu a informação, certo? A informação até agora não foi negada, o uso dos carros oficiais e tal não foi negado. Então o jornalista deu a informação dele no seu blog. Aí você pega o celular dele para descobrir a fonte e prender, mandar uma ordem de prisão para a fonte. Quer dizer, é uma questão muito delicada, porque isso significa, vamos supor que saia uma informação que não seja a informação de um jornalista qualquer aqui do Rio, de Brasília, do Rio Grande do Sul, de Porto Alegre, de qualquer cidade, saia informação que não seja do agrado de algumas autoridades. Então faz-se o mandado de busca e apreensão na casa do jornalista, recolhe-se o celular e o computador dele e vai atrás das fontes. Não pode. Não pode, isso é violação do princípio constitucional. A Vera Magalhães vai tratar desse assunto aqui no CBN Brasil. E, bom, reportagens aqui, nós temos informação de uma reunião do Lula com o presidente do Senado, Davi Alcolumbre, e com isso, tratando de dois assuntos, como apoio à candidatura de Lula, e de outro lado, o destravamento de pautas que estão no Congresso Nacional. E tem também uma decisão do Supremo Tribunal Federal que manda sete tribunais devolverem os penduricalhos pagos. Vamos começar exatamente com essa informação, com o Felipe Igreja, de Brasília. Felipe.
1: Sandenberg, os ministros Alexandre de Moraes, Flávio Dino, Gilmar Mendes e Cristiano Zanin do Supremo Tribunal Federal determinaram agora há pouco que tribunais de justiça de seis estados e do DF devem bloquear o pagamento de penduricalhos a juízes que acabaram recebendo valores exorbitantes, em alguns casos mais de 3 milhões de reais, descumprindo a determinação do próprio STF, que estabeleceu um limite máximo das verbas indenizatórias em 70% dos subsídios dos magistrados, isso num julgamento no mês de março deste ano. Com a decisão, os tribunais de justiça de Goiás, Maranhão, os despachos trazem ainda uma série de exemplos de descumprimento da determinação do Supremo com pagamentos exorbitantes que foram autorizados, entre eles um valor de mais de 3 milhões de reais a um desembargador aposentado do Maranhão no mês de abril, assim como pagamentos de mais de 100 mil reais a 300 magistrados do Maranhão em abril. No Rio de Janeiro, cinco magistrados receberam mais de 200 mil reais em abril e também 589 juízes receberam mais de 100 mil reais no mesmo mês. Aqui no Distrito Federal, houve um pagamento de 490 mil a uma magistrada no mês de maio. No Rio Grande do Norte, foram feitos pagamentos de 554 mil reais a um magistrado aposentado em abril e maio. E 90% dos magistrados do Tribunal de Justiça de Rondônia receberam mais de 100 mil reais no mês de abril. No despacho, os ministros do Supremo reforçam que, não obstante a clareza das diretrizes do STF, que limita as chamadas verbas indenizatórias, identificam-se nesses documentos enviados pelos próprios tribunais de justiça inúmeras verbas pagas em desacordo com a determinação do Supremo. Para o conselheiro do Observatório Social de Brasília, o Helder Lima, houve sim descumprimento da decisão do STF pelos tribunais de justiça.
2: A decisão anterior do Supremo, ela já tinha sido bastante permissiva, né? E ainda assim, os tribunais não contentes, porque sabemos que provocou enorme descontentamento entre a classe dos magistrados, né? E seguem descumprindo a decisão que, ao nosso ver, já tinha sido assim bastante favorável, né? Aos magistrados que recebem essas verbas acima do teto. Temos autoridades recebendo valores absolutamente desproporcionais, mais de 100 mil reais, né? Então é uma completa discrepância com a realidade do país.
1: Os ministros do STF notificaram ainda o Corregedor Nacional de Justiça, o ministro Mauro Campbell, dessa decisão, para que ele fiscalize a vedação de qualquer pagamento superior ao autorizado, bem como apure eventual responsabilidade administrativa e disciplinar dos respectivos presidentes desses tribunais de justiça que foram citados no caso. A Advocacia Geral da União também foi notificada, terá 72 horas para enviar ao Supremo as folhas de pagamentos completas de seus membros e a identificação de eventuais benefícios pagos de forma irregular também.

0: aos advogados que atuam na AGU. Lembrando que o teto constitucional de cerca de R$ 46 mil, o Supremo então determinou que há um limite para os penduricalhos de pode chegar até 70% desse teto constitucional. Sardenberg.
1: Muito obrigado, informação do Felipe Igreja de Brasília. E como a gente estava, nosso entrevistado estava dizendo, a decisão do Supremo Tribunal Federal sobre o que pode ser pago já é generosa, né? O teto salarial é de 46 mil e o Supremo Tribunal Federal, em sua decisão, autorizou um extrateto de coisa de R$ 36 mil acima do teto, quer dizer, estabeleceu um segundo teto, mas o pessoal não se deu por satisfeito e houve pagamentos aí, como nós vimos, pagamentos de acima de R$ 100, R$ 100 mil mensais, como um fato normal, né? Quer dizer, tem essas coisas absolutamente estapafúrdias, como o magistrado lá de aposentado do Maranhão, que recebeu R$ 3 milhões no mês de abril, mas tem ali muitas informações sobre muitos magistrados ganhando em torno de R$ 100 ou mais de 100 mil, entre 100 mil e R$ 200 mil. Então, por exemplo, pagamento de mais de R$ 100 a quase 600 magistrados no Rio de Janeiro. E assim por diante, em vários estados você tem pagamentos de mais de R$ 100 a dezenas e dezenas de magistrados. Bom, nós vamos seguir com essa história, mas agora mudando de assunto, estamos em Brasília com a Rani Veloso. É a reunião de Lula com o Davi Alcolumbre e Hugo Mota. Rani Veloso.
2: Oi, Sardenberg, boa tarde a você e a todos que nos acompanham. Olha, o presidente Lula e Davi Alcolumbre retomaram as relações formais nesta quarta, após 3 meses de afastamento, em reunião no Palácio da Alvorada. É o segundo encontro em pouco mais de uma semana. O primeiro foi em um jantar na casa do ministro do Supremo Tribunal Federal, Alexandre de Moraes. Dentre os motivos e interesses de cada lado estão as eleições deste ano. O ministro da Secretaria das Relações Institucionais, José Guimarães, que participou da reunião, disse que foi dado um passo gigantesco e que a institucionalidade está reconstruída para destravar as pautas. Ressaltou que Alcolumbre está absolutamente sintonizado com a reeleição de Lula no estado dele, o Amapá, onde o atual governador Clécio Luiz, aliado de Alcolumbre, disputa a reeleição em uma coligação com o PT.
3: O Davi tem já compromisso com a nossa chapa no Amapá. Eu tenho acompanhado isso, independente aqui da pauta, né, do Senado, das matérias do governo. Nós temos uma chapa, a reeleição do governador, a candidatura do senador Randolph, e o Davi está absolutamente sintonizado com a reeleição do Lula e com o nosso palanque lá no Mamapá.
2: Bom, a líder do PT no Senado, Tereza Leitão, uma das articuladoras para que esse encontro ocorresse, disse que Alcolumbre está muito aberto e que o fim da escala 6x1, que é uma das pautas prioritárias do governo, será levada para consulta a todos os líderes, mas não ficou acertado um prazo para encaminhamento e votação. Os aliados de Lula destacaram que são 8 os principais temas de interesse do governo abordados, como a PEC da segurança, a regulamentação da exploração das terras raras e minerais críticos, e destacou o reflexo do avanço das negociações nas 5 comissões especiais de medidas provisórias que serão instaladas hoje, dentre elas a que vai analisar o fim da taxa das blusinhas. Nos bastidores, Alcolumbre se aproxima de Lula no momento de articulação de um apoio em uma eventual reeleição à presidência do Senado no ano que vem, além de um suposto acordo para que o presidente não brigue, como ele já havia afirmado em entrevistas, para mudar o atual modelo de indicação das emendas parlamentares. Um outro apoio que está sendo articulado pelo presidente Lula é com o presidente da Câmara, Hugo Mota. Lula ligou para Mota ontem agradecendo o apoio declarado publicamente à reeleição dele na Paraíba na segunda-feira. Mas, segundo aliados de Mota à CBN, o encontro até agora não foi marcado. Mota quer o apoio do petista para o pai, Nabor Vanderlei, que é candidato ao Senado. Lula já havia escolhido seus candidatos no estado, o ex-governador João Azevedo e o senador veneziano no Vital do Rego. Além disso, o apoio à reeleição na Câmara entraria nesse pacote. E uma última informação, Sardenberg, que foi discutido nessa reunião, agora de manhã no Palácio da Alvorada, é que o governo fechou um acordo para votar ainda hoje aquele projeto de lei complementar 114, que unifica aí medidas sobre os combustíveis para tentar frear o aumento dos preços diante das guerras que a gente vem acompanhando. A expectativa é que o texto passe pela Câmara no início da tarde e depois siga para o Senado. Sardenberg.
1: Só uma coisinha, Rania, é aquela série de regras que estabelecem subsídio para a gasolina e o diesel, né?
2: Exatamente, Sardenberg.
1: Tá certo. Obrigado, Rani.
4: Ô, Rani, e você mencionou agora há pouco a questão da taxa das blusinhas. Aquela comissão mista que vai ser instalada para analisar essa medida, ela vai ser instalada hoje ainda?
2: É isso mesmo. Cássia, boa tarde a você.
4: Boa tarde.
2: O Congresso Nacional instala a partir das 2h30 da tarde essa comissão que vai analisar a medida provisória que zera o imposto de importação para compras internacionais de até 50 dólares, a chamada taxa das blusinhas. Essa medida provisória foi editada pelo presidente em maio e, se o texto não for aprovado por deputados e senadores até o dia 8 de setembro, a cobrança de 20% sobre essas compras volta a valer. A medida provisória repassa ao Ministério da Fazenda competência para zerar essa tributação. A articulação no Congresso é vista como um gesto de reaproximação, como eu citei, do presidente do Senado, Davi Alcolumbre, com o Palácio do Planalto depois dos atritos. E o presidente da Câmara, Hugo Mota, já havia destacado essa urgência para que o Congresso se debruce sobre o tema para evitar o retorno automático do imposto no mês que vem. De acordo com fontes com quem eu conversei, o mais cotado para assumir a presidência da comissão é o deputado federal Jadiel Alencar, do Republicanos, do Piauí, e o relator seria o senador Eduardo Braga. Cássia?
4: Muito obrigada, Rani Veloso.
1: Bom, agora temos intervalo, Cássia.
4: E já voltamos.
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3: Olá, boa tarde a você ligado aqui na CBN nesse começo de tarde de quarta-feira, 12 de agosto. Eu sou Juliana Prado, vamos juntos a partir de agora. Sempre com muita informação por aqui do Noticiário do Rio de Janeiro. Estamos ao vivo pelo Globoplay, no aplicativo da CBN, no site e também no Dial em 92.5. Na rede você acompanha o CBN Brasil com o Sardenberg e a Cássia. E eu conto com sua parceria, sua companhia e sua opinião por aqui no Noticiário do Rio. Desde já, manda sua mensagem pra gente, 997-64-2381. Tô te esperando. Alguns destaques do que é notícia nessa quarta-feira. A Polícia Civil prendeu o homem suspeito de assaltar uma jovem em Caxias. Esse crime que viralizou aí nos últimos dias, depois de imagens mostrarem a vítima sendo agarrada pelo pescoço. A gente vai trazer detalhes dessa investigação também. Polícia Civil e Ministério Público tentam prender acusados do golpe do falso anúncio no Rio, em São Paulo. Integrantes do terceiro comando puro da facção atraíam compradores com ofertas de carros, ofertas falsas, para sequestrar as vítimas. A gente já trouxe alguns casos pontuais sobre essa história agora, e agora a polícia com o Ministério Público conseguiram então deflagrar uma operação aprofundada aí nos dois estados para tentar prender essas pessoas. A gente também acompanha as investigações da queda do helicóptero na Vista Chinesa, que deixou 4 mortos. A expectativa é que a gravação de uma câmera encontrada no local ajude a esclarecer o caso. Também acompanhamos o caso do falso médico Diogo Serpa, preso na semana passada. A polícia deve ouvir mais envolvidos nas denúncias para saber como ele conseguiu atuar. Agora, 12:24. Já já eu volto com esses e muitos outros destaques do nosso noticiário aqui no Rio de Janeiro. Fica com a gente.

0: Derval?
1: Tudo bom, Sandenberg? Boa tarde, ouvinte. Boa tarde, Cássia.
2: Boa tarde, Merval.
0: Bom, campanha a gente pode dizer que já está praticamente nas ruas, candidaturas definidas, candidaturas presidenciais já definidas, candidatos dando entrevistas, participando de alguns debates. E a gente pode dizer que nessa partida, Merval, o presidente Lula é o franco favorito para a eleição deste ano?
1: Bom, Sarenberg, eu acho que é o favorito. Acho que as pesquisas mostram que ele tem uma estabilidade na sua aposta pelos eleitores, né? E o Flávio é muito inconstante, né? Qualquer evento balança a candidatura dele. Acho que o Lula é o favorito, é o presidente em exercício, então tem muitas cartas na manga para usar, como Bolsonaro sempre usou, como outros candidatos já usaram. Então é sempre muito difícil você derrotar o incumbente, né? Mas eu não diria que a parada está decidida, porque o eleitorado do Lula é muito estável, mas ele está com dificuldade em ampliar esse eleitorado. Na eleição de 2022, ele ganhou por diferença muito pequena, porque todo o eleitorado de centro-direita foi para ele. Dessa vez não está acontecendo isso. Dessa vez há muitos indecisos entre ele e o Flávio, porque nenhum dos dois está impondo confiança nesse eleitorado que é volátil, né? Então, eu acho que é difícil você hoje dizer que o Lula vai ganhar a eleição, mas é muito provável que ele vença, a não ser que aconteçam coisas no meio do caminho que a gente não espera, né? Não sabe. Mas o Flávio, para superar o Lula, ele vai ter que contar com muita coisa ruim do lado do adversário e muito pouca coisa boa, ruim para ele, né? Ele também tem muito telhado de vidro para ser atingido ainda, né? Então é sempre muito difícil você imaginar como vai ser o futuro do Flávio Bolsonaro. Embora a gente tenha já uma prova de que o eleitorado bolsonarista não é o eleitorado do Flávio. É o eleitorado do pai dele e do bolsonarismo, do movimento, né? É muito fiel e muito pode se decepcionar em algum momento, mas volta para ele sempre. Então isso indica que vai ser uma disputa provavelmente muito apertada. Só deixará de ser apertada se um dos lados cometer um erro irrecuperável nesses 50 dias de eleição, né?
0: Ou forem apanhados em alguma situação ruim, né?
1: Que não dê tempo para que o eleitorado absorva e perdoe, né? Porque foi o que aconteceu. O filme do Bolsonaro, a conversa do Flávio com o Vorkaro, deu uma derrubada nele e ele vem recuperando esse eleitorado novamente, né? Mas ele teve tempo para isso. Agora está cada vez menor o tempo, né?
0: Tá certo. Merval Pereira, obrigado, Merval. Até amanhã.
1: Até amanhã, Sandra.
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0: Quarta-feira, 12 de agosto de 2026. A Polícia Civil e o Ministério Público do Rio de Janeiro fazem uma operação contra um núcleo que lavava o dinheiro obtido pela facção Terceiro Comando Puro por meio de extorsões, estelionatos e roubos. Até o momento, uma pessoa foi presa. Os criminosos atraíam as vítimas com anúncios falsos de venda de carros em plataformas digitais. Depois, as pessoas eram mantidas reféns e obrigadas, sob intensa violência, a realizar transferências bancárias. O grupo também conseguia recolher recursos com anúncios enganosos de aluguel de imóveis e a emissão de boletos falsos de conta de luz. Segundo as investigações, o grupo movimentou pelo menos 4 milhões de reais nos últimos 3 anos. A ação também é realizada em São Paulo. O volume de serviços prestados no Brasil ficou estável em junho na comparação com o mês anterior. Em maio, o indicador tinha recuado 0,2%. A variação nula mostrou maior disseminação de taxas negativas entre os setores. Houve queda em 4 das 5 atividades investigadas pelo IBGE. Somente informação e comunicação registrou alta. Foi o terceiro resultado positivo seguido da atividade que, nos últimos 3 meses, acumulou elevação de 3%. O Masters 1000 de Cincinnati, nos Estados Unidos, vai começar amanhã. Tenista brasileiro João Fonseca estreará na segunda rodada no fim de semana. O número 1 do ranking, o italiano Yannick Sinner, e o segundo melhor do mundo, o espanhol Carlos Alcaraz, não vão participar do torneio por causa de problemas físicos. A competição serve como preparação para o US Open, quarto e último Grand Slam da temporada, com início previsto para o próximo dia 30. A Bolsa de Valores de São Paulo opera em baixa de 0,15% aos 167.628 pontos. O dólar comercial está em alta de 0,11%, negociado a R$ 5,16. O euro vale R$ 5,96, ligeira elevação de 0,09%. No horário de Brasília, 12:32.
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5: De 34, vamos falar aqui no Noticiário do Rio com Matheus Lins, começando aqui nossa rodada de notícias, sobre a operação da Polícia Civil que está buscando aí mais pessoas que possam ter sido lesadas por um falso médico. Conta pra gente, Matheus. Boa tarde.
6: Boa tarde, Juliana. A Polícia Civil segue buscando novas vítimas desse falso médico, o Diogo dos Santos Serpa, que foi preso em Nova Iguaçu, na Baixada, na quinta passada, enquanto atendia uma criança de 10 anos com tumor no cérebro. Ele não tinha registro ativo para exercer a medicina e a polícia também não descarta a participação de outras pessoas nesse esquema. As empresas e pessoas que foram citadas nas diferentes denúncias devem ser ouvidas nos próximos dias para poder esclarecer como que o Diogo conseguiu atuar nesses atendimentos. O caso voltou a chamar a atenção dos agentes depois que uma família procurou a polícia para denunciar outro episódio envolvendo esse falso médico. Os parentes reconheceram o Diogo em uma reportagem sobre a prisão dele e a vítima é um homem de 71 anos com doença de Parkinson, hidrocefalia e autismo que foi atendido pelo suspeito em abril. O Diogo realizava consultas online e atendimentos domiciliares utilizando o nome de outro médico. Apesar dele se apresentar também como médico, ele está no sexto ano da faculdade de medicina. Durante a prisão do Diogo, os agentes também apreenderam um crachá de um hospital particular de Niterói e a polícia agora investiga se esse documento era usado para facilitar a apresentação do suspeito como profissional da área da saúde. Além desses atendimentos, a polícia também investiga a atuação do Diogo em uma ONG contratada pela Prefeitura de Arraial do Cabo, na região dos Lagos, porque, segundo as investigações, ele havia sido contratado para realizar exames admissionais de funcionários da Secretaria Municipal de Educação. E a reportagem procurou a Prefeitura de Arraial do Cabo e segue aguardando uma resposta. Quando o Diogo foi preso, a defesa dele alegou que a prisão não era necessária porque as provas da investigação já tinham sido colhidas, Juliana.
5: Tá certo, obrigada. Informações de Matheus Lins.
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0: Miriam Leitão, tudo bem?
1: Tudo bem, Sardenberg? Tudo bem, Cássia?
2: Tudo
1: Boa tarde,
2: jóia, Miriam.
1: ouvintes.
2: Boa tarde.
0: As bolsas, ontem nós tivemos aqui, comentamos com você, inclusive, informações sobre a inflação do mês, o IPCA do mês de junho, que veio bem baixinho, mas
1: De
0: também
1: julho, né?
0: julho, exatamente, nós estamos em agosto, mês de julho, veio 0,07, né? E achei até gozado que algumas pessoas disseram, veio acima do esperado. O esperado era 0,03, né? Mas dá na.
1: Não, e pior que é o seguinte, Stardberg, tinha gente prevendo 003, mas eu vi gente prevendo 007. Quer dizer, na verdade, quer dizer, não chega a ser acima do esperado, né?
0: Exatamente. Bom, agora, apesar disso, a bolsa aqui de valores teve uma queda forte ontem e certamente não teve nada a ver com a inflação. Teve a ver primeiro como uma informação do
1: JP
0: banco de
1: Morgan, né?
0: JP Morgan, que colocou o mercado acionário brasileiro como neutro, né? Antes estava colocando como acima da média, como, enfim, para comprar, e agora colocou como neutro. E o que mais que você viu nessa história, Miriam?
1: Olha, é o seguinte, quer dizer, primeiro é isso, a gente tem uma boa notícia de inflação, até porque teve deflação de alimentos. Agosto vai ser um mês que talvez dê deflação, então não é a inflação que provocou esse estresse de ontem, que o dólar no Brasil subiu em vários países, mas ele subiu mais no Brasil do que em 31 países. E a bolsa caiu mais do que outras bolsas. Ontem também teve quedas de bolsas americanas, mas assim, é meio ponto, é uma coisa muito mais suave. Então, não tem a ver com isso, tem a ver com o ciclo eleitoral. Toda eleição tem um momento de estresse, tem um momento que o investidor ele sai do país e aí o dólar sobe, as bolsas caem. Essa mudança de sinal de um banco, o JP Morgan, ele não ele saiu de uma opção de vamos comprar Brasil porque está bom, está barato, para neutro. Não chegou a indicar vende o Brasil, mas ele botou neutro e só isso já produziu esse estresse. Eu fico imaginando, Sardenberg, que é basicamente porque é um ciclo eleitoral sem informações as mais básicas. Você não tem por parte dos candidatos mais pontuados nas pesquisas, tanto o presidente Lula quanto o senador Flávio Bolsonaro, uma indicação clara de programa para enfrentar o problema, por exemplo, fiscal. Né? Ninguém sabe exatamente. Então, eles falam de forma muito vaga e os sinais estão muito fracos. E tão fracos de propósito. Um acha que o outro não, ele não vai se comprometer, eu também não vou me comprometer porque eu vou perder votos, porque é impopular. E os outros candidatos apresentam coisas que parecem simples de fazer, mas que são muito complexas, né? Candidatos que têm menos pontuação, falar, olha, eu vou fazer a desindexação das despesas da Previdência, eu vou fazer a desvinculação das despesas de saúde e educação. O Renan Santos falou isso, mas ele não disse como que ele vai fazer, ele não vai ter maioria no Congresso, ele é um partido tão pequeno, então é preciso dar mais detalhes. Mesmo quando fala de alguma coisa que já foi discutida, e apontada como talvez o caminho inevitável, não estão dizendo coisas que pareçam concretas. Olha, vou privatizar no primeiro ano, como disse o Zema, Banco do Brasil, Caixa e Petrobras. Ele passou 7 anos para fazer uma privatização.
0: E você
1: E
0: sabe,
1: não privatizou a CEMIG, por exemplo, né?
0: você sabe, Miriam, que a gente tem até uma regra que eu até me referi a ela no meu artigo, dizendo o seguinte: quanto menos chance de vencer tem o candidato, mais
1: Mais
0: dúvidas de
1: coragem.
0: radicais, mais coragem ele tem, né?
1: Pois é,
0: Não
1: uma
0: vai
1: boa.
0: ganhar mesmo, né? Então.
1: Não vou ganhar mesmo, então vou prometer tudo. E quem está disputando ali o primeiro, né, a maioria do eleitorado, não se compromete. Então está muito nebuloso sobre o que vai acontecer. Todo mundo, qualquer de 10 em cada 10 economistas que você fala, tem que começar o ano que vem fazendo um ajuste fiscal. Eles podem divergir sobre qual é o ajuste ou qual foi exatamente a causa do aumento do déficit. Há divergência, mas não há divergência no fato que você precisa aumentar, fazer uma redução de 2 pontos percentuais do PIB ou mais, para começar a dar sinais de estabilidade da dívida pública. E isso não tem. Então, esse é o fato concreto, né? Você tem uma eleição que está chegando, está muito próximo, e que ainda não tem sinais concretos de enfrentamento desse problema considerado o mais relevante para o mercado financeiro. Então, acho que é isso que explica esse momento de ontem, né? Não é nem o JP Morgan, nem uma pesquisa, nem uma inflação que, no final das contas, ficou apenas em 0,07. Né? Então, é isso. É que está devendo explicações sobre como é que o Brasil, que vai acontecer com o Brasil no ano que vem.
0: Exatamente.
1: Né? A gente não sabe ainda.
0: Tá certo. Miriam Leitão, obrigado, Miriam. Até amanhã.
1: Até amanhã.
2: Até.
0: Intervalo agora, intervalo.
2: E já voltamos.
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4: A batata doce vem ampliando sua relevância no agronegócio brasileiro, impulsionada pelo crescimento da demanda interna e pelo avanço das vendas ao exterior. Em 2025, o Brasil exportou mais de 20 mil toneladas do produto para países como Reino Unido, Holanda, Espanha, Portugal e Canadá. 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
3: De 45 agora, a Rafaela Lima está chamando com informação boa para a gente, porque tem vacina da Covid-19 disponível para 60 mais, né, Rafa? Boa tarde.
4: Boa tarde, Juliana, para você e para os nossos ouvintes. Isso, Ju, notícia boa para os idosos com 60 anos ou mais, que já podem receber a partir de hoje a vacina atualizada contra a Covid-19 aqui no município do Rio. A ampliação da faixa etária foi anunciada pela Secretaria Municipal de Saúde após a chegada de um novo lote de doses enviado pelo Ministério de Saúde. Até então, a vacina era apenas para maiores de 65 anos e outros grupos prioritários. Além dos idosos, Juliana, continuam entre os grupos indicados para receber o imunizante as gestantes, pessoas com deficiência permanente e imunossuprimidos. Segundo a Prefeitura, outras faixas etárias vão ser incluídas posteriormente à medida em que novos lotes chegarem à Prefeitura. A vacina atualizada contra a cepa LP8.1 é indicada para reduzir o risco de agravamento da doença, internação e morte por Covid. O imunizante está disponível nas 241 unidades de atenção primária do município, incluindo clínicas da família e centros municipais de saúde, além das unidades do Supercentro Carioca de Vacinação em Botafogo, Campo Grande e no Shopping Nova América. Juliana?
3: Tá certo, obrigada pelas informações, todo mundo aí se preparando para tomar a vacina atualizada aí, a caderneta. Então, 60 mais já liberado, gente, para quem tem 60 anos ou mais, já esse cronograma vai avançar também e outras faixas etárias vão ser atendidas. Obrigada, Rafaela Lima.

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1: Bom, e agora a gente vai para o Rio de Janeiro. A informação é de Ana Luísa Barreto e anúncio, e o assunto é golpes, mais golpes com falso anúncio. Ana Luísa Barreto.
2: Oi, Sardenberg. Boa tarde para você, para a Cássia, também para os nossos ouvintes. E uma mulher foi presa durante essa operação da Polícia Civil e do Ministério Público do Rio contra o golpe do falso anúncio de carros. O esquema conta com o envolvimento de criminosos do Terceiro Comando Puro que atraem as vítimas com ofertas que não existem para sequestrá-las. Segundo as investigações, o grupo movimentou pelo menos 4 milhões de reais nos últimos 3 anos com lavagem de dinheiro de roubos, extorsões e estelionatos. Essa mulher foi encontrada na cidade de Cubatão, na Baixada Santista. Na conta bancária dela havia 1 milhão de reais e o filho dela, também apontado como integrante do grupo, foi conduzido para a delegacia para prestar esclarecimentos. Os agentes ainda cumpriram mandados nas cidades de Araruama, Belfor Roxo e São Gonçalo, aqui no Rio de Janeiro. As investigações apontam que o grupo usava falsos anúncios de venda de veículos na internet para atrair pessoas para comunidades de Belfor Roxo, na Baixada Fluminense. No local, as vítimas eram mantidas reféns e obrigadas a fazer transferências bancárias, além de terem pertences roubados. A delegada Muriel Menezes, responsável pela operação, destacou que o esquema mostra como a facção ampliou o modus operandi de forma interestadual.
3: A gente sabe que a questão do tráfico tem a ver com esse modus operandi in loco, e a gente sabe que o tráfico ele já tem várias outras frentes do que o tráfico em si. Justamente o estelionato, essa questão da extorsão mediante sequestro e a lavagem de capitais, que hoje em dia só o tráfico em si não é o suficiente. Então a gente vê que a movimentação de valores é muito maior. Até, inclusive, tinha movimentação de valores de boleto falso de energia. Então, a lavagem de dinheiro, justamente para ocultar, já sair do Rio de Janeiro, é a questão.
2: Segundo a Polícia Civil, os criminosos recrutavam pessoas desempregadas para publicar os anúncios falsos e dificultar a identificação dos responsáveis pelo esquema. A delegada Muriel Menezes ressaltou que o grupo agia com violência, uso de fuzis e vínculos com lojas para a extorsão das vítimas.
3: A gente sabe da restrição da liberdade, então eles mantinham por algumas horas, até para eles conseguirem o máximo de valores que eles conseguiam. Levavam em bancos, então eles conseguiam extrair o que eles não conseguiam em bancos. Eles pegavam os cartões para conseguir. Então eles tinham esse vínculo de pessoas em mercadinhos, em bares. Então eles pegavam os cartões, eles conseguiam passar em várias maquininhas.
2: Na primeira fase da operação, que aconteceu em junho de 2023, 28 pessoas foram presas. Nesse período, as vítimas foram identificadas e relataram à polícia terem sido sufocadas com sacos plásticos, estupradas e agredidas com tijolos durante os ataques. Essa ação da Polícia Civil aqui do Rio contou também com o apoio da Polícia Civil de São Paulo. Sardenberg e Cássia.
1: Muito obrigado. Essa informação de Ana Luísa Barreto. E agora, Cássia?
4: Agora nós temos uma outra informação aqui sobre um outro tema. A Agência Nacional de Proteção de Dados determinou hoje a suspensão das transmissões ao vivo do Discord em território brasileiro. Isso não significa que o Discord está suspenso no país. A determinação atinge apenas a ferramenta de transmissões ao vivo. A decisão foi tomada por meio de uma medida preventiva e estabelece prazo de 3 dias úteis para que a plataforma cumpra a determinação. Lembrando que a Agência Nacional de Proteção de Dados é uma agência reguladora vinculada ao Ministério da Justiça e Segurança Pública, que tem como missão zelar pela proteção de dados pessoais. Segundo a ANPD, a suspensão valerá até que o Discord comprove que adotou medidas efetivas para proteger crianças e adolescentes durante o uso da plataforma. O Discord é uma plataforma de comunicação muito utilizada por jogadores de jogos online, games online e também crianças e adolescentes. A empresa tem sido alvo de críticas e de investigações relacionadas a falhas na moderação de conteúdo e na verificação da idade dos usuários. Na última semana, a primeira-dama, Janja da Silva, afirmou que era necessário retirar do ar a plataforma e ela citou o caso de uma menina de 13 anos que teria sido induzida por um outro grupo de adolescentes a cometer suicídio durante uma transmissão da plataforma. E esse caso desta adolescente foi o que motivou essa investigação e essa determinação hoje de suspender a transmissão ao vivo de vídeos no Discord. A plataforma continua no ar, mas as transmissões ao vivo estão suspensas. E agora?
1: Eu não sei, intervalo?
4: Isso mesmo, e já voltamos.
1: Já voltamos.
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4: Meio-dia 56, bora de notícia por aqui. Isa Morena chamando com informação pra gente. Oi, Isa, boa tarde. O que você nos conta?
8: Boa tarde, Juliana. Policiais civis prenderam um criminoso que roubou o celular de uma adolescente em Duque de Caxias, na Baixada Fluminense. Imagens do crime foram compartilhadas na internet, atraindo muita atenção para o caso. Após diligências em endereços ligados ao criminoso, familiares dele o conduziram à delegacia. As imagens de câmeras de segurança mostram quando o criminoso sai de um carro e aborda a adolescente. A menina, então, implora para não ter o aparelho levado. E, Juliana, uma questão, enfim, horrível desse caso é que um homem inocente chegou a ser acusado nas redes sociais de ter cometido o crime. Uma imagem modificada por inteligência artificial divulgada nas redes sociais fez com que este homem fosse confundido com o autor do crime. E a partir dessa imagem manipulada por IA, esse outro cidadão inocente acabou sendo confundido e se reportou à delegacia para esclarecer a confusão. O delegado de Duque de Caxias, Márcio Esteves, afirmou que o homem chegou a receber ligações o acusando.
9: Esse cidadão acabou tendo que vir à delegacia explicar que ele não tinha nada a ver com esse fato e que as pessoas estavam ligando para ele dizendo que ele era um criminoso. Você que quer ajudar a polícia, não publique nada de imagem modificada por inteligência artificial, que você pode pôr em risco uma pessoa inocente.
8: O homem foi preso por roubo majorado, Juliana.
4: Tá certo, obrigada pelas informações. Isa Moreno, estamos com informação importante de momento também, gente. Sobre barricadas que estão sendo feitas agora. A Júlia Viana está acompanhando, traz para a gente informação. Oi, Júlia.
10: Juliana, Avenida Rei Pelé e São Francisco Xavier completamente interditadas nesse momento ali em frente à favela do Lixão. As primeiras informações que chegam para a gente é que seria um protesto contra uma operação da polícia sobre ferros velhos. Que estaria acontecendo ali nesse momento. Então agora a gente vê pneus sendo bloqueando ali as vias e a gente vai acompanhar essa situação, Juliana.
4: Obrigada, tamo de olho. Já a gente detalha essa história para você. Vamos atualizar a situação na Colômbia. Dias depois do terremoto que atingiu o país, a Karina Almeida está acompanhando o trabalho das agências internacionais de notícias e tem mais informações aqui para a gente. Karina, boa tarde.
11: Boa tarde, Cássia, Sardenberg e ouvintes. Exatamente, a gente segue aqui acompanhando todas as notícias desse trágico terremoto lá na Colômbia. E hoje a notícia é que a Prefeitura de Cali revisou para baixo o número de mortos no terremoto que atingiu a Colômbia na segunda-feira. O número anterior era de 254 e foi alterado para 233. Mas mais 3 mil pessoas continuam desaparecidas. As equipes de resgate entraram hoje no terceiro dia de buscas por sobreviventes. Esse é o mais forte abalo do século no país e causou estragos em 14 dos 24 estados colombianos. As operações de resgate enfrentam os momentos de extrema tensão por causa de centenas de tremores secundários que já são registrados e do solo instável nas áreas próximas a leitos de rio. Esses tremores secundários são normais após terremotos muito grandes como este de 7,4 de magnitude. Mais de 1.600 edifícios desabaram ou sofreram danos severos. O Ministério da Fazenda colombiano ativou uma linha de crédito emergencial de US$450 milhões no Banco Mundial para financiar a reconstrução. A comunidade internacional também iniciou a mobilização de ajuda emergencial para a Colômbia, o que inclui dinheiro, suporte técnico e sistema de satélites para mapear e orientar as equipes de resgate. Ontem, uma notícia boa, após 36 horas do abalo, uma mulher de 30 anos foi retirada com vida dos escombros de um hotel onde mais de 40 pessoas ainda estão desaparecidas. O presidente recém-empossado Abelardo de Lais Priela já visitou as regiões afetadas. O desastre também causou o fechamento temporário de 6 aeroportos, além de interrupções generalizadas nos serviços de água e energia elétrica e o cancelamento das partidas de futebol no país. O jogador colombiano John Arias, do Palmeiras, financiou o envio de um avião com suprimentos médicos e profissionais de saúde para apoiar o resgate. E a gente, claro, continua acompanhando todas as informações sobre a trágica situação lá na Colômbia. Cássia.
4: Muito obrigada, Karina Almeida.
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0: quarta-feira, 12 de agosto de 2026. Os ministros do STF Alexandre de Moraes e Flávio Dino mandaram à Justiça de 6 estados e do Distrito Federal bloquear os penduricalhos destinados a juízes que receberam, em determinados casos, mais de 3 milhões de reais. O pagamento descumpriu uma determinação do próprio Supremo. A corte havia estabelecido o limite máximo das verbas indenizatórias em 70% do subsídio dos magistrados. No Maranhão, apenas um juiz aposentado teria mais de 3 milhões de reais a receber. O presidente Lula e o presidente do Senado, Davi Alcolumbre, retomaram as relações formais em uma reunião realizada mais cedo no Palácio da Alvorada. Os dois ficaram afastados por 3 meses. Lula quer destravar pautas de interesse do Planalto, como o fim da escala de trabalho 6x1 e a PEC da segurança. Em troca, Alcolumbre teria o apoio de Lula em uma eventual reeleição à presidência do Senado no ano que vem. O governo fechou um acordo para votar ainda hoje o projeto de lei complementar que tenta frear os preços dos combustíveis. A expectativa é de que o texto passe pela Câmara e siga para o Senado na sequência. O Brasil perdeu uma área de vegetação nativa 2 vezes maior que o tamanho da França nas últimas 4 décadas. O desmatamento aumenta a vulnerabilidade diante de fenômenos meteorológicos extremos associados a El Niño, fenômeno climático natural caracterizado pelo aquecimento anormal das águas superficiais do Oceano Pacífico. A informação faz parte de um estudo divulgado hoje pelo MapBiomas. Entre 1985 e 2025, a área de vegetação nativa no território brasileiro caiu de 79% para 65%. As maiores perdas foram verificadas na Amazônia e no Cerrado. Parte das áreas passou a ser ocupada pela agricultura ou pela pecuária. O total de terras destinadas a essas atividades subiu de 18% para 32%. No horário de Brasília, 1h04.
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2: E aí, Alex, como está?
3: Opa, tudo bom, Serdemberg, com você?
2: Tudo em paz por aqui, Cássia também, tudo em paz, Cássia?
0: Ah, tudo certinho, Alex, boa tarde para você.
3: Tudo bom, Cássia?
0: Tudo jóia.
2: Bom, o seguinte, nós tivemos recentemente vários indicadores de atividade econômica no Brasil, comércio, serviços, indústria em queda, e você está nos dizendo que esses números de atividade mostram o esgotamento do consumo baseado em crédito. É algo que o governo vem tentando fazer, vem fazendo, que é tentar distribuir crédito para estimular o consumo e o que, que isso significa para o futuro da atividade econômica no Brasil. E que tem a ver, claro, com taxa de juros e tal.
3: Claro, o modelo de crescimento do Brasil é fortemente ancorado na expansão do consumo, né? A gente vai olhar ali o que foi o crescimento da demanda no Brasil, né? Uns 70% do que cresceu a demanda cresceu pelo consumo das famílias, uns 20% mais ou menos veio do consumo do governo, investimento está lá atrás. Então é um modelo fortemente ancorado na ideia de que o presidente Lula já vocalizou isso várias vezes, né? Fala, não, você tem que fazer a economia girar, e para a economia girar você tem que ter dinheiro na mão do povo, na mão do pobre, porque as pessoas gastam, isso faz com que a economia cresça. Obviamente, tem outras limitações que têm a ver com se tem gente para trabalhar ou não, mas isso é um outro problema. Mas o fato é que na estratégia para acelerar o consumo, uma perna dela era basicamente aumentar a transferência que o governo faz para as famílias, Bolsa Família, INSS, BPC, etc. A outra perna importante era aumentar a disponibilidade de crédito e levar as pessoas a tomarem mais. O movimento mais recente, mas não o mais importante, foi a criação do crédito consignado, pelo menos a ampliação do crédito consignado para o setor privado. Era forte ali com pensionistas, era forte com funcionários, mas menos no setor privado. Mas o fato é que as famílias tomaram crédito demais. Hoje, o endividamento das famílias equivale ali a mais ou menos metade da renda delas, e o serviço dessa dívida também representa uma parcela grande e crescente da renda das famílias, tem um pedaço muito grande comprometido. Então a gente vê o tempo inteiro pipocar essas notícias de que as famílias estão sobreendividadas, e acho que parte da perda de fôlego que a gente vê na economia agora, nesse segundo, quer dizer, a gente está no terceiro trimestre, na verdade, mas a gente está vendo os números do segundo. Os números do segundo sugerem uma desaceleração importante com relação ao primeiro, particularmente tudo que é mais ligado a consumo, né? Então, a gente vai ter a divulgação amanhã do número final do trimestre para as vendas no varejo, mas o que a gente tem já de indicação para abril e maio é de uma perda de fôlego nisso, que a gente acredita está muito associada exatamente a esse comprometimento crescente da renda das famílias com dívida e com o serviço delas. Então, eu acho que é aí que esse modelo está dando sinais cada vez mais claros de esgotamento, né?
2: E você prevê o quê? Uma desaceleração forte para o segundo semestre?
3: A desaceleração já está acontecendo. Aliás, o próprio Banco Central reconhece isso. A ata foi divulgada ontem, o Banco Central fala de sinais de... Primeiro, ele já apostava numa moderação de crescimento para o segundo semestre do ano. Mas ele fala ali numa desaceleração clara entre primeiro e segundo trimestres do ano. Então, já é mais ou menos consensual que está acontecendo, né? E não é concentrada, quer dizer, não é um setor que está puxando para baixo, a coisa parece mais ou menos disseminada ali. Então, a gente vê provavelmente a economia perdendo fôlego na segunda metade do ano, mas com alguns aspectos interessantes, porque a gente tem claramente um aumento dos gastos do governo tentando manter essa economia funcionando a tempo de chegar vigorosa para a eleição, provavelmente chega, porque, enfim, tudo bem, está desacelerando, a gente não vai ter uma recessão na segunda metade do ano, a gente vai ter... É simplesmente uma economia que cresce mais devagar. Mas está empurrando isso, acho que além do ponto que seria saudável, seja do ponto de vista de endividamento das famílias, seja do ponto de vista de endividamento do próprio governo. E aí os paralelos que a gente traça são os paralelos com a eleição de 2014, em que também, para ganhar uma eleição, né, vamos usar a expressão da própria presidente de uma época, o governo fez o diabo, mas o diabo tem o mau hábito de cobrar lá na frente, cobrar o preço dos serviços dele. Né?
2: Uhum. Então, é isso que eu ia perguntar. Quer dizer, a gente caminha para um cenário parecido com o que tivemos na época da Dilma, que nós tivemos recessão, tivemos inflação e uma crise aguda?
3: É difícil a gente prever esse tipo de coisa. Agora, temos um encontro marcado em 2027, né? 2027, uma série de distorções com que a gente está vivendo hoje, eu falei do crédito, do gasto do governo, etc., alguém vai ter que oferecer alguma solução. A narrativa do PT é que a Dilma, lá em 2015, na tentativa de resolver esses problemas, causou recessão. Minha interpretação é outra. A recessão aconteceu porque o governo Dilma não tinha elementos para resolver esses problemas. E eu desconfio que o próximo governo, independentemente de quem seja eleito, vai ter que mostrar que tem esses instrumentos e tem essa disposição. Porque na ausência dessas medidas, eu acho que a gente vai observar um fenômeno similar, não exatamente igual, mas é isso. Bom, parte dele a gente já está vendo. A gente já está com taxas reais de juros comparáveis apenas àquelas que a gente viveu no governo Dilma. Né? E não é a taxa do Banco Central, é a taxa de 5, 10 anos. Quer dizer, já tem essa percepção de que você só segura as pontas no país com juro real muito elevado. Agora, com juro de 8% ao ano, que é o que uma NTNB está pagando, você não sustenta o crescimento do país. Quer dizer, nada compete com juros de 8% depois da inflação. Eu falando, não, assim, com os problemas que a gente mapeia hoje, um governo que não enderece esses problemas em 2027, vai. Aí é que eu estava falando do diabo, aí o diabo vai cobrar a conta dele direitinho.
2: Alexandre Schwartz, mais uma vez, muitíssimo obrigado. Até a semana.
3: Até a semana. Grande abraço. Cássia, tchau, tchau. Até a próxima.
0: Até mais, Alex.
2: Intervalo.
0: E já voltamos.
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4: A batata doce vem ampliando sua relevância no agronegócio brasileiro, impulsionada pelo crescimento da demanda interna e pelo avanço das vendas ao exterior. Em 2025, o Brasil exportou mais de 20 mil toneladas do produto para países como Reino Unido, Holanda, Espanha, Portugal e Canadá. 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
5: Oi, gente, voltamos a falar da situação de muita tensão agora no Maracanã, próximo ali à região da UERJ, depois que populares colocaram fogo em pneus na Avenida Rei Pelé. A primeira informação dá conta de que foi uma retaliação a uma operação da Polícia Civil contra um ferro velho clandestino no local. Uma enorme nuvem de fumaça pode ser vista ali no local, os pneus estão queimando, pegando fogo nesse momento. Quem acompanha a gente por imagens aqui na CBN, no nosso aplicativo e no Globoplay, pode ver essa nuvem de fumaça, carros voltando na contramão, tentando escapar ali daquela zona de confronto nesse momento, desviando ali desse ponto de barricada. Júlia Viana tem mais informações pra gente. Oi, Júlia.
6: Oi, Juliana. A gente já tem informações que chegam do Centro de Operações da Prefeitura, ressaltando essa interdição nos dois sentidos ali na altura da Avenida Rei Pelé, por causa dessa ocorrência policial. No sentido Meier, o trânsito já é lento, com reflexos no acesso pela Avenida Rei Pelé. Já no sentido centro, reflexos na rua São Francisco Xavier. A recomendação do Centro de Operações da Prefeitura é uma rota alternativa em direção à Grande Tijuca, seguir pela Avenida Professor Manuel de Abreu. Como você disse, Juliana, a gente vê pelas imagens ali muitos pneus e caçambas de lixo atravessados por toda a rua São Francisco Xavier e na Avenida Rei Pelé. Muito fogo, muita fumaça preta. Essa região, né, Juliana, super movimentada, super importante, na frente simplesmente da UERJ, Juliana, e também avenidas de importante acesso aqui ao centro do Rio, agora que são 1h15 da tarde, horário de muita movimentação aqui na cidade, e a gente tem essas duas vias super importantes, completamente interditadas. As informações preliminares seriam de que é uma retaliação em relação a uma operação policial que aconteceu ali na Mangueira. A gente segue tentando mais informações com a Polícia Civil e também com a Rio Ônibus para saber dos impactos que vamos sofrer aqui na região. Já estamos vendo vários deles, né, Juliana?
5: Tá certo. Seguimos acompanhando a situação muito tensa, gente. Estamos falando de uma via expressa importantíssima, de uma região super movimentada. Estamos a 1h15, 1h16 da tarde. Rio de Janeiro, quarta-feira. Olha o que a gente está tendo que relatar aqui nesse momento. Lembrando que a PM chegou com equipes da Recon no local. O Batalhão de Rondas Especiais e Controle de Multidão está no local atuando. A equipe da Prefeitura também, com o Lurbe, chegando no local para tentar primeiro apagar esse fogo aí, depois tirar todo esse material do meio da via. Então, a Prefeitura também chegando ao local nesse momento com a equipe de limpeza. A gente segue acompanhando, vai te atualizando por aqui. Obrigada, informação. Júlia Viana segue de olho também na história.

0: gente vai agora a Belo Horizonte. O caso é aquela história do juiz que apareceu numa audiência online. Ele apareceu bebendo vinho na garrafa e acendendo um cigarro. Era uma sessão de julgamento online no Tribunal de Justiça de Minas. Bom, Marcelo Martins, lá de Belo Horizonte, tem informações sobre o caso. Marcelo.
1: Boa tarde, Senebeg. O juiz Milton Lívio Lemos Salles, afastado por beber vinho e fumar cigarro durante uma sessão de julgamento online do Tribunal de Justiça de Minas Gerais, vai continuar recebendo salário de mais de R$ 83 mil. Conforme previsto na Lei Orgânica da Magistratura Nacional, ele continua recebendo os vencimentos básicos de forma regular em meio a investigações ou processos administrativos disciplinares contra ele. O juiz foi afastado nesta terça-feira pelo Conselho Nacional de Justiça e pela Corregedoria Geral do Tribunal de Justiça de Minas Gerais. Além de beber vinho e fumar cigarro durante a sessão realizada nesta semana, o magistrado também já foi advertido em outros casos. Em 2020, quando era juiz da 4ª Vara Criminal de Belo Horizonte, o magistrado compareceu ao edifício de uma desembargadora sob efeito de álcool e medicamentos para questionar por que recebeu uma nota mais baixa no processo de promoção por merecimento ao cargo de desembargador. Ele apresentava sinais de embriaguez quando chegou ao edifício da magistrada. O porteiro relatou que o juiz carregava uma lata de cerveja, tinha odor de álcool e caminhava de forma cambaleante. A magistrada estava se preparando para dormir e não autorizou a entrada dele no local. O órgão especial do tribunal julgou procedente em julho de 2022, por maioria de votos, o processo administrativo disciplinar instaurado contra o magistrado Milton Lívio Salles em razão de conduta considerada incompatível com o decoro das funções. Foi aplicada a pena de advertência ao magistrado. O outro caso, Sanemeg, é sobre uma medida protetiva contra ele relacionado à violência doméstica. O pedido foi feito pela companheira do juiz. O magistrado teria ameaçado que ela ficaria sem emprego e afirmado que poderia interferir na permanência dela no cargo de assessora parlamentar, além de ter ofendido a mãe dela. Em um episódio, o magistrado teria entrado sem autorização na residência da sogra. Segundo a companheira, câmeras de segurança registraram a entrada. Não houve relatos de denúncias de agressão física. Segundo a polícia, a vítima compareceu a uma sede da Polícia Civil em Belo Horizonte em abril deste ano, informando os fatos e manifestando interesse na medida. Mas por se tratar de um membro da magistratura, as investigações dependem do aval do Superior Tribunal de Justiça. A CBN procurou o STJ e aguarda um posicionamento sobre o caso. Sardemberg.
0: Agora, quanto que você falou que é o salário dele, ou... Marcelo?
1: Mais de R$ 83 mil, Sardemberg.
0: A gente estava no começo do programa, né, Cássio, fazendo a matéria justamente sobre os salários acima do teto que o Supremo Tribunal Federal mandou que os tribunais devolvessem o dinheiro. E está aí o caso agora mais grave ainda, né, porque está acusado de várias advertências, está afastado e continua recebendo o salário e ainda acima do teto.
2: É isso.
0: Marcelo Martins, de Belo Horizonte, obrigado por sua informação, Marcelo, até a próxima.
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0: Ana Letícia Lobach, editora de celulares do TecTudo. Aninha, como está?
1: Tudo jóia por aqui, Sardenberg. Boa tarde para você, para Cássia e para os nossos ouvintes.
2: Boa tarde, Ana Letícia.
0: Bom, a história é que tem. Enfim, o pessoal está colocando no Spotify músicas feitas por inteligência artificial. E que, aliás, são bastante ouvidas, né? Ocupam posições importantes aí entre as mais ouvidas. E agora o Spotify vai colocar um selo de informação, né? Dizendo que a música é de inteligência artificial.
1: Isso, o Spotify vai começar a distribuir esse selo, eles chamam de AI Persona. Esse selo vai ficar na página do artista, vai ficar ali ao lado da música também, nas playlists, e ele vem para identificar artistas que não são pessoas reais e sim foram gerados por inteligência artificial. Eu não sei aqui quantos se lembram da cantora Tocana. Ela ficou bem famosa no ano passado com uma paródia proibidona, vamos dizer assim, daquela música Empire State of Mind, da Alicia Keys, que fala de Nova York. Uhum. Só que a versão dela falava da cidade de São Paulo. Foi muito usada nas redes sociais, e quem ouviu a música nas redes e foi pesquisar, logo viu que era uma criação de inteligência artificial, porque a artista ela tinha uma cabeça de tucano e corpo feminino. Então, óbvio que não poderia ser algo real. Mas existem muitos artistas fakes que são bem realistas. Esses dias, eu estava até comentando com a Karina, da produção, a minha mãe veio me mostrar, toda animada, um grupo que ela tinha descoberto que fazia releituras no estilo soul de clássicos da música cristã. E ela botou a música para eu ouvir. Eu gostei da versão, achei muito boa. Só que quando ela me mostrou o perfil no Instagram, eu virei para ela e falei assim: mãe, não são pessoas de verdade, porque os vídeos estavam um pouco mais robóticos, a pele muito perfeita. E aí, quando eu entrei no perfil do Spotify, tinha uma menção muito discreta ao fato de que era um artista gerado com IA. E aí, quando eu contei isso para minha mãe, o brilho dela sumiu. Ela ficou muito decepcionada. E, de acordo com o Spotify, essa é uma reação comum dos ouvintes, né? No comunicado no qual eles anunciaram essa mudança, eles disseram que os ouvintes afirmaram claramente que não gostam de ver um perfil de um artista que parece humano e depois descobrir que essa pessoa, na verdade, foi gerada por inteligência artificial. Então, por isso eles estão implementando essa medida, para trazer mais transparência. Essa nova política, esse novo rótulo, entra em vigor oficialmente em setembro, mas as pessoas por trás desses artistas de IA já podem se auto-identificar para o Spotify. Caso essa autoidentificação não aconteça, o Spotify vai começar a revisar, identificar e adicionar o selo aos perfis. E esse processo, segundo o Spotify, vai ser duplo. Primeiro vai acontecer uma triagem automatizada e depois uma verificação realizada por moderadores humanos da empresa. Inclusive, os usuários vão poder ver se a pessoa por trás desse artista de IA decidiu se revelar voluntariamente, por conta própria, ou se o Spotify precisou intervir. Um outro ponto interessante é que as músicas de perfis de artistas com esse selo, selo de AI Persona, também não vão aparecer em nenhuma recomendação editorial nem algorítmica do Spotify. Então, é uma mudança que vem aí para responder a um desejo da comunidade, mas também é uma resposta a uma certa pressão da indústria fonográfica, né? Porque esse anúncio, ele ocorre um mês depois que um consórcio de grupos da indústria musical pediu a rotulagem de músicas criadas com algum nível de inteligência artificial.
2: Essa questão da transparência, né, com a inteligência artificial é algo cada vez mais solicitado em diferentes frentes. Eu estava vendo hoje cedo uma notícia de que o Claude, para atender a uma legislação europeia, vai passar a ter uma espécie de marca d'água nos textos produzidos ali pela inteligência artificial. E que vai ser uma marca d'água que vai ficar mesmo quando a pessoa der o copia e cola, para deixar claro que aquele texto teve como origem inteligência artificial. É mais uma vez essa questão da transparência aparecendo quando a gente fala de IA, né?
1: Sim, esse movimento do Claude, inclusive, a empresa fala que a marca d'água, inclusive, ela pode persistir após algumas edições. E é muito importante porque a inteligência artificial tem evoluído cada vez mais. Então, se antes a gente via umas produções meio forçadas, né, aquelas imagens que quando a gente gerava, as pessoas saíam com 6, 7 dedos nas mãos, hoje não é mais assim, né? Os conteúdos estão cada vez mais realistas. Então, é de fato preciso essa transparência.
0: Tá certo. Ana Letícia Lobac, obrigado, Aninha, e até.
1: Até
2: mais.
0: Intervalo agora?
2: E já voltamos.
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6: E 28 de volta por aqui contando para você atualizações sobre a situação no Maracanã. Situação tensa por lá, gente, depois que populares colocaram fogo em pneus e caçambas de lixo na Avenida Rei Pelé, na Rua São Francisco Xavier, em retaliação a uma operação da Polícia Civil contra ferro velho clandestino. O fogo, gente, que foi colocado ao longo da via, nas duas mãos, nos dois sentidos, esse fogo já está controlado e as vias, aos poucos, estão sendo liberadas. Mas tem muita equipe da Polícia Militar no local, atuando ainda para tentar conter a ação ali de pessoas que participavam desse protesto, que atearam fogo nos pneus e nas caçambas de lixo. Ou seja, a situação ainda muito tensa no local. A PM está com a equipe da Recon atuando ali na região nesse momento. Mais cedo, agora há pouco, tivemos registro aí de disparos de bala de borracha, gás de pimenta também, para tentar dispersar as pessoas que estavam no local. Antes, gente, segundo as informações da Polícia Civil, foi registrado um tiroteio no local entre criminosos e agentes da Polícia Civil. A Polícia Civil, que foi a comunidade nessa operação que eu falei para vocês, contra ferro velhos clandestinos, justamente na favela do metrô, ali na região da Mangueira. Então, houve uma retaliação e depois as pessoas foram pro asfalto ali para colocar fogo nessas barricadas. Júlia Viana tem outras atualizações. Ô, Júlia.
7: Isso, Juliana, na rua São Francisco Xavier, agora as duas faixas no sentido centro estão liberadas, a gente vê aqui pelas câmeras da prefeitura e o centro de operações também já confirmou, mas a via permanece ainda interditada no sentido Méier, apesar da gente já ver uma movimentação um pouco mais tranquila, se encaminhando aí para que a via também seja liberada. O corpo de bombeiros ainda permanece ali no local, apagaram as chamas, mas a situação do trânsito ainda é muito complicada ali nos dois sentidos, apesar de já estar fluindo no sentido centro. No sentido Méier ainda é complicado por causa dessa liberação que ainda está acontecendo. A gente ainda vê alguns carros tentando voltar na contramão, porque a gente entende também que a situação é complicada para o motorista, né, que fica assustado com todo esse cenário. Juliana, a gente vê ainda as equipes da polícia e do corpo de bombeiros atuando ali na região. E a gente segue monitorando, Juliana.
6: Tá certo. Imagina a situação de quem mora no local, gente. Quem tá passando pelo local no momento desse, de repente, do nada, você encontra uma barricada, você encontra um confronto. Nós estamos falando de 1 hora da tarde, cara. De uma via importantíssima da cidade, como é a Avenida Rei Pelé. A gente segue aqui monitorando a situação ali no local, vai te atualizando nos próximos intervalos aqui da reportagem local da CBN. Só uma informação de momento importante também, tem rota alternativa em direção à Tijuca, siga pela Avenida Professor Manuel de Abreu ou pela Rua João Paulo I, Doutor Satamini, depois Heitor Beltrão, perdão, até chegar da Rua Conde de Bonfim para tentar escapar ali desse tumulto.
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2: Quarta-feira, 12 de agosto de 2026. A Agência Nacional de Proteção de Dados mandou o Discord suspender as transmissões ao vivo. A plataforma terá 3 dias úteis para cumprir a decisão. Na sexta-feira, a NPD deu início a uma investigação sobre a suspeita de falhas no aplicativo na prevenção e no combate a conteúdos violentos. A primeira-dama, Janja da Silva, havia pedido a derrubada imediata do Discord ao ministro da Justiça, Wellington Lima Silva, e ao advogado-geral da União, Jorge Messias. Ela fez a solicitação em razão do caso de uma menina de 13 anos, de Mato Grosso do Sul, que teria sido induzida por outros adolescentes à automutilação e ao suicídio. As cenas foram transmitidas pela plataforma. Ontem, a polícia fez uma operação contra o grupo de jovens suspeitos de participação no aliciamento da menor. Lucro líquido recorrente do BNDES subiu 25% e atingiu 9 bilhões e 200 milhões de reais no primeiro semestre. A base de comparação é o mesmo período do ano passado. No acumulado de 12 meses, o lucro líquido recorrente do banco chegou ao valor recorde de 17 bilhões. Os brasileiros podem acompanhar pelo YouTube do Observatório Nacional o eclipse solar que ocorre hoje em partes do Hemisfério Norte. O pico do fenômeno deve acontecer daqui a pouco, por volta das 2 da tarde, pelo horário de Brasília. Os melhores locais para observação, em sua totalidade, são Rússia, Groenlândia, Islândia, Espanha e uma parte de Portugal. Em regiões ao norte dos Estados Unidos, Canadá, Reino Unido, Irlanda e África, o eclipse poderá ser visto de maneira parcial. O fenômeno vai escurecer o céu para 15 milhões de pessoas. O horário de Brasília, 1h33.
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0: E aí, Vera?
1: Oi, Sardenberg, boa tarde para você e para a Cássia, para os ouvintes, também para quem está assistindo o CBN Brasil.
2: Boa tarde, Vera.
0: Bom, Vera, em áudio e vídeo aqui no CBN Brasil. E, bom, Vera, o assunto é uma questão importante para jornalismo, para a liberdade de imprensa, que é algo que acontece a partir de um caso lá no Maranhão. Né, que é um repórter, vou resumir, se você estiver errado, você me corrige, por favor. Um repórter publicou num blog informações sobre uso de carros oficiais pelo ministro Flávio Dino e sua família lá em São Luís, do Maranhão. A polícia foi, houve um mandado de busca e apreensão contra esse jornalista. Apreenderam-se celulares e computador, e com isso chegou-se à fonte, ou à suposta fonte do jornalista, e essa fonte foi alvo também de um mandado de prisão e de coisa. E a legislação brasileira diz claramente que o sigilo da fonte é uma garantia constitucional, né? Está escrito com todas as letras. E houve, no caso, uma decisão do ministro Alexandre de Moraes que autorizou a busca e a apreensão contra o político sob a alegação de que ele foi a fonte de publicação. Está
1: Exato.
0: na sua coluna de hoje do Globo, aliás, uma coluna muito correta, muito justa, muito bem escrita. Eu queria que você comentasse aqui com a gente no CBN Brasil, Vera.
1: Primeiro lugar, obrigada, Sarda, pela leitura e pelas considerações sobre a coluna. É um tema espinhoso, porque o ministro Alexandre de Moraes e o ministro Flávio Dino, que é autor de uma reclamação no próprio Supremo, né? Pelo episódio em que essas reportagens foram publicadas, eles alegam algo que é o seguinte: que o sigilo da fonte, que é uma garantia constitucional textual, está lá no artigo 5º da Constituição, que é assegurado a todos o acesso à informação e resguardado o sigilo da fonte quando necessário ao exercício profissional, que isso não pode ser um biombo para que se cometam crimes, né? Que então o ministro teria sido vítima de uma armação criminosa entre um jornalista e depois veio a se saber esse político, e que foi seguido, que sua família teria sido seguida e que isso não seria prática jornalística, mas um episódio cometido por um grupo político com interesses políticos. Supostamente, o uso do carro oficial por ele, cedido pelo TJ do Maranhão, de fato, foi pedido pelo Supremo Tribunal Federal, então não tinha nada de irregular. O ministro podia claramente contestar a reportagem, dizer que ela não trazia nada de irregular e fazer, sim, uma reclamação, porque ele diz que foi seguido, que sua família foi seguida, etc. Tudo isso pode ser grave, a gente sabe que os ministros vivem sob ameaça, que isso existe, mas nada disso justifica que o caminho para se investigar se houve cometimento de algum crime seja o caminho da quebra do sigilo da fonte. A Constituição não disse que só jornalistas virtuosos e fontes virtuosas têm o direito ao sigilo da fonte. Ela diz que o sigilo da fonte é uma condição precípua para se informar e, principalmente, uma coisa: olha como o texto constitucional está. Ele não é um direito do jornalista, ele é um direito da pessoa, do cidadão, de ter acesso a uma informação que está guardada por essa ou aquela razão e que pode se tornar pública, graças ao sigilo da fonte. Então, nada justifica você fazer o caminho inverso, você apreender os equipamentos de um jornalista para, a partir daí, extrair quem foi a sua fonte e chegar ao fato de se isso envolveu pagamento em dinheiro, qualquer coisa do gênero. A Polícia Federal, a Justiça precisam ter outros caminhos para fazer isso que não quebrando o sigilo da fonte. Na coluna e ontem também na discussão com a Thaís Oyama aqui no Viva Voz, eu lembrei de outros casos recentes em que o Supremo mesmo reconheceu a vigência plena do Instituto do Sigilo da Fonte, e mesmo diante de evidências ou indícios de que havia sido cometido crimes para que se obtivesse uma informação. Ainda assim, eles preservaram o sigilo da fonte. Foi o caso da Vaza Jato, por exemplo. Hackear as pessoas é um crime potencial. E ainda assim, o ministro Gilmar Mendes entendeu, numa decisão que também foi do Supremo, de que não se deveria ir atrás de quem eram as fontes do jornalista Glenn Greenwald naquela ocasião, porque estava preservado o sigilo da fonte. Mesma coisa em relação a um outro caso de São José do Rio Preto, em que o Ministério Público pediu que se quebrasse o sigilo de um jornalista, porque supostamente uma notícia que ele veiculou poderia ter sido obtida de maneira ilícita, e de novo, dessa vez o ministro Ricardo Lewandowski foi relator, entendeu-se que o sigilo da fonte estava acima disso. Portanto, eu acho que aqui a gente está lidando com um precedente muito perigoso, grave, porque sob a alegação de que o jornalista não é inidôneo ou qualquer coisa assim, você abre uma lacuna que coloca em xeque um instituto constitucional que está no artigo 5º, que não é qualquer artigo da Constituição. O artigo 5º trata de direitos fundamentais, é um dos artigos mais relevantes, mais importantes, de maior peso da Constituição. E isso é uma coisa que não atinge os jornalistas, né? A gente não está falando disso por uma questão de corporativismo. É um direito da sociedade de ser informada e ser devidamente informada. E a tentação para se alegar qualquer coisa a partir de agora, para se verificar quem foi a fonte do jornalista, ela está dada. E a gente sabe que tem muitos casos envolvendo os próprios ministros do Supremo e outros poderosos em que seria muito tentador saber quem foi que passou as informações.
2: Né? E no momento que a fonte percebe que não vai ter direito ao sigilo, que pode ser exposta, muitas informações deixam de vir a público através do trabalho do jornalista. E aí é o que você estava dizendo, né, Vera? Você acaba prejudicando a sociedade que vai deixar de ter acesso a essa informação, não apenas o trabalho do jornalista.
1: Exatamente, Cássia. Isso é uma segurança para a fonte, para o jornalista e para quem está recebendo a informação. É um direito que ele é múltiplo, ele tem muitas mãos. E foi por isso que o Constituinte fez questão de consignar no artigo 5º, e sem colocar nenhum inciso. Ah, se o jornalista for picareta, está revogado esse direito. Ah, se não sei o quê. Não tem essas condicionantes. O Supremo, em ocasiões recentes e nem tão recentes, se sentou ali no seu pleno para discutir temas paradigmáticos que dizem respeito a toda a sociedade. A questão da liberdade de imprensa foi reafirmada num julgamento histórico que, inclusive, revogou a lei de imprensa, no qual o relator foi o ministro Carlos Aires Brito. É necessário que o Supremo, em seu pleno, dê conta desse assunto, porque não pode uma decisão monocrática do ministro Alexandre de Moraes, e que diz respeito a um colega, e ainda mais a um colega super próximo dele, que é do mesmo grupo político, entre aspas, dentro do Supremo que o dele, decidir quebrar o sigilo da fonte. Ah, porque sim, porque não era jornalista, era um criminoso. Isso é uma avaliação subjetiva, ainda mais porque o caso está sobre segredo de justiça. Então, a gente não tem quase informação nenhuma a respeito dele. Então, uma decisão perigosa, grave, que nos coloca aí diante de aquilo que era um mandado constitucional passa a ser uma coisa passível de decisão do ministro, decisão aqui e ali, de acordo com uma série de fatos que não são aquilo que a Constituição prevê.
0: E considerando-se ainda que o ministro Flávio Dino tem notórios interesses políticos na política do Maranhão, né?
1: Aí entra ainda um outro problema, né, que tem sido recorrente em relação ao Supremo, que é o fato dos ministros não se sentirem minimamente constrangidos ou instados a se dizer impedidos em certos casos, né, Sardenberg? Uhum. Nesse caso, o próprio ministro levou essa situação ao Supremo. O jornalista ou o secretário lá do Maranhão, eles não têm foro no Supremo Tribunal Federal. Mas o ministro Flávio Dino não reclamou de estar sendo seguido.

0: que é um dos investigados, está preso, mas ele está preso no bojo deste outro inquérito, que é
1: Exatamente.
0: o inquérito que é relatado pelo próprio Flávio Dino, e que diz respeito a uma outra coisa em que esse secretário é acusado de coação no curso de um processo. Ele teve uma prisão preventiva decretada pelo ministro Flávio Dino, que é de um grupo, originalmente, né, foi, ele não é mais político, mas ele foi governador do Maranhão por 8 anos, de um grupo político adversário desse político. E aí ele mandou prender um ex-adversário. Isso eu acho que é uma cláusula de impedimento que não deveria ser nem questionada. Se ele é sorteado com um caso que diz respeito à política do Maranhão, ele deveria se dizer impedido, mas não foi o caso. Ele já fez isso em outros casos do Maranhão. Nesse caso, ele não achou que fosse conveniente. E aí isso também é claramente bem questionável, né?
1: Exatamente. E só para concluir, né, quer dizer, jornalistas aqui da casa, você inclusive, tem levantado várias informações que é sobre, por exemplo, o caso Vorkaro, sobre, por exemplo, inquéritos em andamento na Polícia Federal e no basicamente inquéritos envolvendo a Polícia Federal, e que jornalistas da casa que conseguem obter informações, mesmo elas estando algumas vezes sob sigilo, e jornalistas publicam essas informações, só falta agora você ir atrás do jornalista para descobrir quem foi a fonte e punir a fonte, né? Quer dizer,
0: É, se
1: não.
0: chegou bem perto disso, né, no caso do Master, porque a Malu Gaspar publicou o
1: Isso.
0: contrato do escritório da mulher do ministro Alexandre de Moraes e houve uma movimentação do ministro em relação a funcionários da Receita Federal, tentando provavelmente rastrear o caminho da fonte. Não se chegou ao absurdo de, por exemplo, quebrar o sigilo da Malu ou pedir o celular da Malu, alguma coisa assim, para se descobrir. Mas percebe que a gente está sempre na antessala de acontecer uma coisa como essa? E decisões que aparentemente não dizem respeito à grande imprensa, ah, um jornalista lá do Maranhão, ah, a gente não sabe quem é esse cara, não importa quem ele é. Importa o princípio, os fins não justificam os meios, não podem justificar. A gente já viu outras vezes em que se exacerbou alguns limites, deu no que deu. A própria Lava Jato, que essa ala do Supremo é muito crítica, exacerbou várias vezes esses limites e várias coisas foram anuladas. A gente tem que zelar para que a Constituição seja seguida. Não importa se a gente gosta do artigo, não importa se a gente acha que aquela pessoa merece aquela proteção constitucional. Constituição é para todos, não é só para quem a gente gosta, nem só para quem é honesto.
1: Vera Magalhães, obrigado, Vera. Até amanhã aqui no CBN Brasil, até logo mais no Viva Voz Especial Eleições, às 8 da noite. Obrigado, Vera, até.
0: Até, um bom jornal para vocês.
2: Até mais.
1: Intervalo agora,
2: e já
1: Cássio.
2: voltamos.
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2: Volto a chamar a repórter Júlia Viana com atualizações sobre a situação no Maracanã, depois que uma reação aí de bandidos acabou levando pânico a quem passava pela região. Tivemos ali barricadas em plena Avenida Maracanã. Avenida Rei Pelé, perdão, na Francisco Xavier também, na região do Maracanã. Situação de muita tensão, gente. Colocaram fogo em barricadas. Para quem não acompanhou a gente desde então, a gente está acompanhando aí a cobertura dessa história de muita tensão. Nesse momento, as vias já foram liberadas, barricadas já foram desfeitas e a Colurbe, nesse momento, está limpando ali a região. Foi uma retaliação de criminosa, uma operação que foi feita pela Polícia Civil na região. Júlia, tem as atualizações do tráfego, né, Júlia?
3: Isso, Juliana. A gente tinha falado mais cedo que as duas faixas no sentido centro estavam liberadas e agora a gente vê pelas câmeras da Prefeitura também que no sentido Meyer também os carros já começaram a passar normalmente. Ainda há muita movimentação de policiais e de pessoas ali da região ali na via, mas o Corpo de Bombeiros já concluiu ali o trabalho, apagou as chamas. Mais cedo era muito fogo por ali, agora a situação mais tranquila, Juliana.
2: Vias liberadas então, né, Júlia?
3: Isso, Juliana, as vias nos dois sentidos liberadas.
2: Tá bom, só uma atualização importante aqui, gente. Rio Ônibus está informando que um ônibus foi usado como barricada na São Francisco Xavier. Esse ônibus já foi liberado do local, mas temos 19 linhas com impacto no itinerário por segurança. Então, ônibus sendo desviados nesse momento na região, são 19 linhas impactadas.
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5: E aí, Teco?
6: Oi, Stardenberg, boa tarde, Cássia, boa tarde aos ouvintes, tudo bem?
7: Tudo certo, Teco, boa tarde.
5: Estava procurando aqui a bolsa hoje, até onde tinha visto, estava com uma pequena queda, né? Mais uma queda.
6: Mais uma queda, hoje está meio que 0-0, Stardenberg, mas tem um mês
5: ontem já... caiu bem, né?
6: Ontem caiu bastante. Na verdade, hoje é o oitavo dia útil do mês de agosto e o Bovespa tem 8 dias de queda. Sendo que ontem uma queda forte, né? 2,5%. Bolsa cai 6% já nesse mês. Aquela alta que já chegou a ser de 25% no ano está em 4%. Se a gente expurgar a Petrobras aí dessa conta, né? Praticamente a bolsa está em queda, né? A Petrobras ainda sobe bastante por conta de tudo que já aconteceu. E tem muita coisa, viu, Stardenberg? Tem saído muito dinheiro, tem saído praticamente 1 bilhão aí na média todo dia de estrangeiros. Acho que voltou a ficar forte essa história de inteligência artificial. Mundo afora e a gente não está participando dessa história, né? O investidor local também não está animado, né? A gente tem aí, no máximo, mais uma queda de juro do Copom e aí iria para 13,75. E o investidor local está abraçado aí em título público, em CDB, e não vê muita razão para trocar isso com juro nessa altura. E acho que muita gente do mercado começou a fazer preço aí desde ontem, desde essa semana, principalmente na história da eleição, né? A gente está aí há 2 meses para decidir um novo presidente, e em termos de economia, de plano econômico, não temos nada para se agarrar ainda, né, Stardenberg? Os dois principais candidatos, o Flávio pouco fala, quando fala... é muito vago aí no que diz, não tem nome, ninguém sabe se não tem os nomes porque não divulgou, porque não arrumou, porque não sabe quem será. E do Lula, em princípio, ninguém acredita que vá ter uma mudança de rota, uma mudança de comportamento, porque nem ele falou isso e nem faria sentido, né? Dado que ele seguiu uma direção por 4 anos e se fosse reeleito, provavelmente teria o aval da maioria das pessoas para continuar onde está, né? Então... acho que somado tudo isso, temos aí o que chamam de tempestade perfeita.
5: É. Quando você falou um negócio de inteligência artificial, é aquela história de que muito dinheiro do mercado está se dirigindo para financiar os projetos, os programas, empresas de inteligência artificial, né? E uhum. O Brasil está fora disso.
6: É uma pena, o Brasil está de novo fora de qualquer coisa disso, né? A gente podia estar aí brigando aí pela parte de energia, de data center. Está muito tímido nisso e todo o dinheiro está Estados Unidos, Coreia, China. As empresas estão investindo horrores nisso. Tem muita empresa dando crescimento de lucro absurdo. É uma história muito... Parece que a gente está muito no começo dessa história. É difícil saber como vai terminar e quem vão ser os ganhadores disso, né? Mas dá para ver que o dinheiro tá saindo disso. O Brasil ele é visto mundo afora como um produtor de commodity para um banco, né? Um banco, talvez com setor de energia aqui. Mas inteligência artificial e tecnologia, essas coisas, inovação, a gente tá fora dessa festa, né?
5: Exato. Teco Medina, obrigado, Teco. Até.
6: Até amanhã. Tchau, tchau.
7: Até.
5: Intervalo.
7: E já voltamos.
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2: Rua 58, Júlia Viana tem informação atualizada sobre a situação ali na Avenida Rei Pelé, na Francisco Xavier, no Maracanã, por causa dessa ocorrência policial. Conta pra gente, Júlia.
3: Juliana, a gente observa aqui pelas câmeras que ainda tem uma faixa em cada sentido ali na Avenida Rei Pelé com a Rua São Francisco Xavier interditadas. No sentido Meyer, é porque a Conlurb está realizando ali o trabalho de limpeza depois que as pessoas atearam ali fogo na via, então estão realizando ali um trabalho de limpeza. Já no outro sentido, é porque a polícia está ocupando ali uma faixa, são vários carros da Polícia Civil ali no sentido centro, ocupando uma faixa, então, ainda. Então são duas faixas ocupadas, Juliana.
2: Perfeito, uma em cada sentido, como Júlia trouxe, um para limpeza da Conlurb, os funcionários ali no local, quem acompanha a gente pelas câmeras, pelo Globoplay, tá podendo conferir essa informação, essa situação de momento. E no outro lado da via, Polícia Militar com equipes ali atuando também para conter ali todo esse clima de tensão. Foi registrado, lembrando, né, para quem não acompanhou a gente aqui desde o início dessa situação, é uma operação da Polícia Civil foi deflagrada ali na região para combater ferros velhos clandestinos. Houve reação e aí suspeitos colocaram fogo na via, na Avenida Rei Pelé, na Rua São Francisco Xavier, para impedir a passagem ali das forças de segurança, um tumulto danado, agora com a via parcialmente liberada, mas com essas duas faixas ainda ocupadas para trabalho de limpeza e também com a Polícia Militar chegando no local. A Polícia Civil informou por nota agora há pouco que civis, agentes da Delegacia de Roubos e Furtos foram atacados por traficantes durante essa ação feita no Ferro Velho da Avenida Rei Pelé, justamente ali próximo à Mangueira. Segundo a Polícia Civil, os criminosos do alto da comunidade efetuaram disparos contra os agentes, causando então aí esse confronto, essa confusão que começou a rolar ali por volta de 1h30 da tarde, situação ainda de tensão, gente, mas já começando a voltar ao normal com a presença ainda da Polícia Militar e da Polícia Civil ali no local.

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1: Bom, estamos devendo aqui as imagens do eclipse que vai ser visto lá na Europa, na Groenlândia, na Europa. E mais os ouvintes podem acompanhar. Está aqui, você já está com ele na tela.
2: Estou com ele na tela. Porque o que acontece, Carlos Alberto, a imagem, por enquanto, não é aquela imagem reveladora de um eclipse. Está na tela dos nossos ouvintes também, para quem está nos acompanhando. Então, por enquanto, o que dá para ver é que o Sol não foi coberto. O eclipse ainda não se concretizou. A expectativa é que 2h30, mais ou menos, a gente tenha uma situação aí, digamos, mais condizente com o que a gente espera de um eclipse, que não acontece ainda por enquanto.
1: E bom, a gente vai ficando por aqui. Tivemos na produção
2: a Karina Almeida,
1: nos trabalhos técnicos,
2: o Juliano Fonseca.
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2: Uma ótima tarde a todos e até amanhã.
1: Muito obrigado pela audiência. Até mais.

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0: Quarta-feira, 12 de agosto de 2026. O Brasil perdeu uma área de vegetação nativa duas vezes maior que o tamanho da França nas últimas quatro décadas. O desmatamento aumenta a vulnerabilidade a fenômenos meteorológicos extremos associados ao El Niño, acontecimento climático caracterizado pelo aquecimento anormal das águas superficiais do Oceano Pacífico. A informação faz parte de um estudo divulgado hoje pelo MAP Biomas. O volume de serviços prestados no Brasil ficou estável em junho, na comparação com o mês anterior. Em maio, o indicador tinha recuado 0,2%. A variação nula mostrou maior disseminação de taxas negativas entre os setores. Houve queda em quatro das cinco atividades investigadas pelo IBGE. Somente informação e comunicação registrou alta. Foi o terceiro resultado positivo seguido da atividade, que nos últimos três meses acumulou elevação de 3%. No horário de Brasília, 2:03.
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1: 2:04. Boa tarde para você que está na CBN. Hoje é quarta-feira, 12 de agosto de 2026. Fernando, boa tarde.
2: Oi, boa tarde, Tati. Boa tarde, ouvintes.
1: Vamos juntinhos, nós três. Fernando, você e eu até às 5 horas da tarde. Tem muita informação para você, tem análise e tem diversão nas brechas também. Porque a gente é desses. Hoje, em Tudo é Política, Maria Cristina Fernandes comenta as simulações de pesquisas eleitorais feitas por inteligência artificial.
2: Tem também Para Onde Vamos, com Michel Coforado, e hoje fala sobre o crescimento da procura pelo iPod. E explica, não é exatamente uma questão de nostalgia.
1: Você ainda tem? Você não está nem lembrando o que é um iPod.
2: Devo ter.
1: Você tem, Karina? Ah, bom, porque eu ia falar, Karina nasceu mais ou menos junto com o iPod. Como assim você tem um iPod? É que é um iPod, jovens que querem um iPod. Significa. Acho que faz parte da conversa isso aí.
2: Boa.
1: Vamos entender. Em Visões do Futuro, hoje é quarta-feira, tem Álvaro Machado Dias, vem aí.
2: Em A Nossa Língua de Todo Dia, professor Pasquale responde a dúvida do ouvinte André Nascimento, de Salvador, sobre a palavra desvãos.
1: Futebol masculino, rodada de meio de semana, Sul-Americana, Libertadores, com Carlos Eduardo Éboli e Gabriel Dudziak.
2: E a gente termina com música, no Sala de Música, com João Marcelo Boscoli, hoje dia de pegadas musicais.
1: E tem a nossa reportagem sempre pronta, tinindo, trabalhando demais para deixar você bem informado, bem informada durante as tardes aqui. Então vem chegando, entra, vai se esticando aí. Depois do almoço é duro às vezes, né? Dá um soninho.
2: Toma um cafezinho,
1: estica essas costas, respira fundo e vamos que vamos, porque tem muita informação para você, a gente vai fazer companhia para você nessa tarde de quarta-feira. Duas horas, 6 minutos. Felipe Igreja tem informação para gente em Brasília, com a notícia de uma determinação do Supremo Tribunal Federal a respeito da devolução de valores de penduricalhos. Fala, Felipe, boa tarde.
3: Boa tarde, Tatiana, boa tarde a todos. Os ministros Alexandre de Moraes, Flávio Dino, Gilmar Mendes e Cristiano Zanin, do Supremo Tribunal Federal, determinaram hoje que tribunais de justiça de 6 estados e do DF devem bloquear o pagamento de penduricalhos a juízes que acabaram recebendo valores exorbitantes, em alguns casos, mais de 3 milhões de reais, descumprindo assim uma determinação do próprio STF que estabeleceu o limite máximo das verbas indenizatórias em 70% do subsídio dos magistrados. Com a decisão, os tribunais de justiça de Goiás, Maranhão, Paraná, Rio de Janeiro, Rio Grande do Norte, Roraima e do Distrito Federal devem bloquear o pagamento de verbas indenizatórias que ficaram fora do teto e determinar ainda a imediata devolução dos valores pelos magistrados. Os despachos hoje trazem ainda uma série de exemplos de descumprimentos da determinação do Supremo com pagamentos exorbitantes que foram autorizados. Entre eles, um valor de mais de 3 milhões de reais a um desembargador aposentado no Maranhão no mês de abril, assim como pagamentos de mais de 100 mil reais a 300 magistrados do Maranhão no mesmo mês. Aqui em Brasília, houve um pagamento de 490 mil reais a uma magistrada em maio e 90% dos juízes do Tribunal de Justiça de Rondônia receberam mais de 100 mil reais no mês de abril. No despacho, os ministros reforçam também que, não obstante a clareza das diretrizes do Supremo, que limita as chamadas verbas indenizatórias, identificaram-se nos documentos enviados pelos próprios tribunais inúmeras verbas pagas em desacordo com a lei. Para o conselheiro do Observatório Social de Brasília, o Helder Lima, houve sim um descumprimento da decisão do STF pelos tribunais de justiça.
4: A decisão anterior do Supremo, ela já tinha sido bastante permissiva, né? E ainda assim, os tribunais não contentes, porque sabemos que provocou enorme descontentamento entre a classe dos magistrados, né? E seguem descumprindo a decisão que, ao nosso ver, já tinha sido, assim, bastante favorável, né? Aos magistrados que recebem essas verbas acima do teto. Temos autoridades recebendo valores absolutamente desproporcionais, mais de 100 mil reais. Né? Então é uma completa discrepância com a realidade do país.
3: Os ministros do STF notificaram ainda o Corregedor Nacional de Justiça, Mauro Campbell, dessa decisão para que ele fiscalize a vedação de qualquer pagamento superior ao autorizado, bem como apure eventual responsabilidade administrativa e disciplinar dos respectivos presidentes dos tribunais de justiça citados nesse caso. Lembrando que o teto constitucional é de cerca de R$ 46 mil. Reais. O Supremo autorizou penduricalhos em até 70% desse montante, daria ali por volta de pouco mais de R$ 70 mil, portanto, ainda assim, há pagamentos registrados de mais de R$ 100 mil, até R$ 490 mil, reais, no caso, R$ 3 milhões de reais para os juízes desses tribunais. Tatiana.
1: Obrigada, Felipe. Felipe Igreja, em Brasília.
2: Ainda em Brasília, Rani Veloso fala sobre as tentativas de intensificar o apoio dos presidentes da Câmara e do Senado no projeto à reeleição do presidente Lula. Rani, boa tarde para você.
5: Boa tarde, Fernando, a você e a todos que nos acompanham. Olha, é verdade, viu? Inclusive, hoje, reuniões importantes. O presidente Lula e Davi Alcolumbre retomaram essas relações formais após 3 meses de afastamento em reunião no Palácio da Alvorada nesta quarta. O ministro José Guimarães, da Secretaria de Relações Institucionais, disse que foi fruto de um esforço coletivo. É o segundo encontro em pouco mais de uma semana. O primeiro foi em um jantar na casa do ministro do STF, Alexandre de Moraes, na semana passada. Dentre os motivos e interesses de cada lado estão as eleições deste ano. Guimarães ressaltou que foi dado um passo gigantesco e que a institucionalidade está reconstruída para destravar as pautas. Ele ressaltou que Alcolumbre está absolutamente sintonizado com a reeleição de Lula no estado dele, o Amapá, onde o atual governador Clécio Luiz, aliado de Alcolumbre, disputa a reeleição em uma coligação com o PT.
6: O Davi tem já compromisso com a nossa chapa no Amapá. Eu tenho acompanhado isso, independente aqui da pauta, né, do Senado, das matérias de interesse do governo. Nós temos uma chapa, a reeleição do governador, a candidatura do senador Randolfo, e o Davi está absolutamente sintonizado com a reeleição do Lula e com o nosso palanque lá no Amapá.
5: Bom, a líder do PT no Senado, Tereza Leitão, a outra articuladora desse encontro, disse que Alcolumbre está muito aberto e que o fim da escala 6x1, uma das pautas prioritárias do governo, será levada para consulta a todos os líderes. Mas não ficou acertado um prazo para o encaminhamento e votação. De acordo com Guimarães, outras reuniões serão feitas com Alcolumbre até o fim desta semana. Os aliados de Lula destacaram que são 8 os principais temas de interesse do governo abordados, como a PEC da segurança, a regulamentação da exploração das terras raras e minerais críticos. E destacaram que o reflexo do avanço das negociações está aí na instalação de 6 comissões especiais de medidas provisórias que acontecerão hoje. Dentre elas, a que vai analisar o fim da taxa das blusinhas. O governo também fechou um acordo para votar ainda hoje o projeto de lei complementar 114, que tenta frear o preço dos combustíveis com subsídios ao etanol e à gasolina. A expectativa é que o texto passe pela Câmara no início desta tarde e siga para o Senado. Nos bastidores, Alcolumbre se aproxima de Lula nesse momento de articulação para apoio também em uma eventual reeleição à presidência do Senado no ano que vem, além de um suposto acordo para que o presidente Lula não brigue, como ele havia mencionado em entrevistas, para mudar o atual modelo de indicação das emendas parlamentares. Lula também articula o apoio do presidente da Câmara. Ele ligou para Hugo Mota ontem agradecendo a declaração que ele fez, ali manifestando apoio à reeleição de Lula na Paraíba na última segunda-feira. Mas, segundo aliados de Mota, o encontro ainda não foi marcado. O presidente da Câmara quer o apoio do petista para o pai, Nabor Vanderlei, que é candidato ao Senado. Lula já havia escolhido seus candidatos no estado da Paraíba, que são o ex-governador João Azevedo e o senador veneziano Vital do Rego. Além disso, o apoio à reeleição à Câmara entraria neste pacote. Fernando?
2: Obrigado. Essas informações de Rani Veloso em Brasília.
1: Vamos a Minas Gerais, de Belo Horizonte, fala Desirê Miranda. Boa tarde.
7: Ei, Tatiana, boa tarde para você e para o Fernando. O período pré-eleitoral em Minas Gerais continua movimentado, viu? Há poucos dias do fim do prazo das candidaturas, prazo de registro no TRE. A Executiva Nacional da Federação Rede PSOL decidiu, na noite dessa terça-feira, derrubar a decisão tomada pela direção estadual no dia anterior e oficializar o apoio à candidatura de Patrus Ananias do PT ao Palácio Tiradentes. A decisão nacional aconteceu depois que o PSOL de Minas recorreu contra o acordo fechado no estado. Na segunda-feira, a direção mineira da federação havia aprovado, por 4-3, uma aliança com Alexandre Calil, do PDT. A proposta recebeu o apoio dos representantes da rede, enquanto o PSOL defendia a permanência na coligação de Patrus. A presidente estadual do PSOL, vereadora de Belo Horizonte, Isa Lourença, disse em publicação nas redes sociais que o partido solicitou o veto ao acordo com Calil e que a Executiva Nacional confirmou o apoio a Patrus. Com a definição, o PSOL afirma que vai se concentrar na campanha de Patrus Ananias, na do presidente Lula, a reeleição, a presidência da República, e nas candidaturas ao Senado de Aura Carolina, que é do próprio partido, e de Marília Campos, do PT. A composição da chapa ao Senado também pesou nas negociações. A candidatura de Aura Carolina já havia sido confirmada em convenção partidária. Dessa forma, um apoio da federação a Calil criaria uma situação de divisão. A federação apoiaria um candidato ao governo, enquanto uma de suas candidaturas ao Senado estaria na chapa de outro concorrente. Apesar da mudança, a Executiva Nacional estabeleceu uma exceção para a rede Sustentabilidade. O partido poderá manter em Minas uma posição diferente da adotada pela federação e continuar apoiando o Calil. A decisão nacional evita um racha na federação. Isso porque o presidente estadual da legenda, da rede, Paulo Miranda, disse em entrevista à CBN na segunda que o partido caminharia com o pedetista, com Calil, independentemente da decisão nacional. Já no campo da direita, o PL confirmou a vereadora de Uberaba, Ellen Miziara, como candidata a vice-governadora de Minas na chapa encabeçada pelo empresário Flávio Roscoe. O anúncio foi feito na noite desta terça-feira na rede social do candidato. A parlamentar substitui o ex-deputado federal Charles Evangelista, que havia sido registrado como vice na chapa, mas desistiu da candidatura para tentar a reeleição à Câmara dos Deputados. Segundo o PL, o nome dele havia sido colocado na composição apenas para evitar que a vaga ficasse em aberto. Flávio Roscoe foi oficializado pelo PL como candidato ao governo de Minas na última quarta-feira, que foi o prazo final para as convenções partidárias, mas a chapa ainda não foi registrada na Justiça Eleitoral. Segue, então, aqui esse cenário ainda indeciso em Minas Gerais, Tatiana.
1: Prendente, hein, Desirê? Que ainda não, esteja indefinido o cenário.
7: Novela em todos os partidos, não é só o Cleitinho, todos os partidos indecisos.
1: Sim, perfeito. E os capítulos vão sendo contados aqui pela nossa reportagem em Belo Horizonte, a exemplo do que fez agora com a gente a Desirê Miranda.
2: Em São Paulo, Pedro Pupulin acompanha o candidato ao governo do estado, Fernando Haddad. Oi, Pedro, boa tarde.
8: Oi, Fernando. Oi, Tati. Boa tarde para vocês e para todos que nos acompanham. O pré-candidato do PT ao governo de São Paulo, Fernando Haddad, disse nesta quarta-feira que, na última noite, um motorista ligado à sua campanha foi seguido e recebeu uma abordagem ostensiva da Polícia Militar após ter deixado o petista em casa. Haddad havia acabado de sair de uma agenda na Universidade de São Paulo, a USP. Ele disse que estranhou o ocorrido. Eu separei um trechinho. Vamos ouvir.
9: E esperar que, se Deus quiser, não seja nada de importante. Mas, enfim, não é um procedimento habitual. Né? Eu convivo com... O bairro onde eu moro é muito bem guardado, patrulhado, tenho boa relação com todos ali, nunca tive nenhum tipo de problema. Espero continuar não tendo nenhum tipo de problema, mas eu não posso deixar de reportar o que aconteceu, porque é um cidadão como qualquer um de vocês, que tem seus direitos e que não pode se sentir inseguro na sua cidade.
8: Tati, Fernando, eu vou fazer uma reconstituição das declarações do ministro para a gente ter uma linha do tempo. Segundo Fernando Haddad, ele estava chegando na sua casa na região da Avenida Afonso Mariano Fagundes, no Planalto Paulista, aqui na capital, quando uma viatura, então, da PM se aproximou do veículo em que estavam ele e o motorista com faroletes. Haddad destacou que havia mais de um policial sem saber ali precisar o número e que eles estavam munidos de fuzis. Acreditando, então, se tratar apenas de um patrulhamento de rotina, o petista afirmou que saiu do carro e entrou em sua residência para descansar. Na manhã de hoje, ele foi informado por seu motorista que, após o trabalhador ter deixado o ex-ministro da Fazenda em sua residência, foi seguido pela respectiva viatura por cerca ali de 40 minutos. Assustado, o motorista teria resolvido, então, parar na frente de um hotel para tentar entender o que estava se passando. O advogado de Haddad, Hélio Silveira, afirmou à reportagem agora há pouco que, segundo esse motorista, que eles preferiram manter o nome sob reserva, os agentes policiais se aproximaram do veículo que ele guiava e disseram, abre aspas, vaza daqui. Fernando Haddad destacou que estranhou o ocorrido, já que a abordagem não teria sido, quer dizer, teria sido fora do comum na visão dele. O candidato e seu advogado afirmaram que irão acionar a Procuradoria-Geral do Estado e a Secretaria de Segurança Pública para entender o ocorrido, esclarecer os fatos e apurar se há alguma investigação em curso contra o ex-ministro que possa justificar o ocorrido. O ex-ministro ainda afirmou que presume boa fé e que espera que tenha sido somente um mal-entendido. Para finalizar, a reportagem entrou em contato com a Secretaria de Segurança Pública e ainda não recebemos um posicionamento. Eu volto com vocês, Tati e Fernando.
2: Bom, obrigado. A gente vai acompanhar esse Pedro Pupulin com informações em São Paulo.
1: E olha, perfis do senador Flávio Bolsonaro do PL, candidato à presidência, que foram publicados, estão publicados nas páginas oficiais do Senado e da Assembleia Legislativa do Rio de Janeiro, afirmam que ele tem pós-graduação em ciências políticas. A página da Alerge, onde ele foi deputado por 4 mandatos, diz que o curso foi feito na Universidade Federal do Rio de Janeiro. Acontece que a universidade diz que não tem registros de que Flávio Bolsonaro tenha estudado lá. Estou vendo essa reportagem no G1 e o G1 procurou a campanha do candidato, que afirmou que se tratam de erros ou equívocos possivelmente extraídos de páginas como a Wikipédia. A nota enviada pela assessoria diz: o senador Flávio Bolsonaro é graduado em Direito pela Universidade Cândido Mendes, pós-graduado em Políticas Públicas pelo Instituto Universitário de Pesquisas do Rio de Janeiro e tem MBA em Empreendedorismo pela FGV, conforme consta no site oficial dele. Eventuais registros diferentes desses tratam-se de erros ou equívocos possivelmente extraídos de páginas como a Wikipédia. A campanha ainda diz que a equipe do parlamentar já solicitou as correções junto à plataforma. A menção à pós-graduação em Ciências Políticas na UFRJ constava também na página com informações sobre o senador na Wikipédia até hoje, quando foi retirada numa edição em um perfil mantido pela assessoria de Flávio Bolsonaro no LinkedIn, que saiu do ar. Em 27 de julho, a assessoria do candidato enviou à reportagem uma nota biográfica que também trazia informação sobre pós-graduação na UFRJ. Muito bem, nessa quarta-feira, a assessoria de Flávio Bolsonaro enviou ao G1 diplomas digitalizados que mostram que ele se formou em Direito em 2006, concluiu a especialização em Políticas Públicas em 2012 e o MBA em Empreendedorismo em 2015. A equipe não mandou documentos que comprovem que ele tenha mesmo cursado pós-graduação em Ciências Políticas, conforme essa reportagem aqui do G1. 2h23, seguimos movimentando a nossa reportagem. Rio de Janeiro agora, Belo Horizonte antes. A história do juiz que foi flagrado entornando uma garrafa de vinho no gargalo, acendendo um cigarro. Ele estava onde? Relaxando depois de um dia de trabalho no seu sofá? Estava ali confraternizando com amigos no bar? Não, ele estava durante uma audiência fazendo isso, uma audiência online. Por isso ele foi afastado. Marcelo Martins tem os detalhes em BH. Marcelo, boa tarde.
10: Boa tarde, Tatiana. O juiz Milton Lívio Lemos Salles, afastado por beber vinho e fumar cigarro durante uma sessão de julgamento online do Tribunal de Justiça de Minas Gerais, vai continuar recebendo salário de mais de R$ 83 mil. Conforme previsto na Lei Orgânica da Magistratura Nacional, ele continua recebendo os vencimentos básicos de forma regular em meio a investigações ou processos administrativos disciplinares contra ele. O juiz foi afastado nesta terça-feira pelo Conselho Nacional de Justiça e pela Corregedoria Geral do Tribunal de Justiça de Minas Gerais. Além de beber vinho e fumar cigarro, como você mencionou, Tatiana, durante a sessão realizada nesta semana, o magistrado também já foi advertido em outros casos. Em 2020, quando era juiz da 4ª Vara Criminal de Belo Horizonte, o magistrado compareceu ao edifício de uma desembargadora sob efeito de álcool e medicamentos para questionar por que recebeu uma nota mais baixa no processo de promoção por merecimento ao cargo de desembargador. Ele apresentava sinais de embriaguez quando chegou ao edifício da magistrada. O porteiro relatou que o juiz carregava uma lata de cerveja, tinha odor de álcool e caminhava de forma cambaleante. A magistrada estava se preparando para dormir e não autorizou a entrada do juiz no local. O órgão especial do tribunal julgou procedente, em julho de 2022, por maioria dos votos, o processo administrativo disciplinar instaurado contra o magistrado Milton Lívio Salles em razão de conduta considerada incompatível com o decoro das funções. Foi aplicada a pena de advertência ao magistrado. O outro caso é sobre uma medida protetiva contra ele relacionado à violência doméstica. O pedido foi feito pela companheira do juiz. O magistrado teria ameaçado que ela ficaria sem emprego e afirmado que poderia interferir na permanência dela no cargo de assessora parlamentar, além de ter ofendido a mãe dela. Em um episódio, o magistrado teria entrado sem autorização na residência da sogra. Segundo a companheira, câmeras de segurança registraram a entrada e não houve relatos de denúncias de agressão física. Segundo a polícia, a vítima compareceu a uma sede da Polícia Civil em Belo Horizonte em abril deste ano, informando os fatos e manifestando o interesse da medida. Mas, por se tratar de um membro da magistratura, as investigações dependem do aval do Superior Tribunal de Justiça. A CBN procurou o STJ e aguarda um posicionamento sobre o caso. Tatiana.
1: Obrigada, Marcelo. Marcelo Martins, em Belo Horizonte. Olha, primeira informação que a gente deu aqui, olha pra mim, cara.
2: Opa, desculpa.
1: Tô brincando. Com a nossa reportagem em Brasília, foi a respeito dos salários dos juízes, né? O salário dos integrantes do sistema de justiça, os penduricalhos e tal. Esse juiz foi afastado, mas ele vai continuar recebendo esse salário que está acima do teto, R$ 83 mil. E estou vendo aqui um levantamento no G1, um levantamento que aponta que juízes receberam em média R$ 90 mil por mês em 2025. O teto constitucional é de R$ 46 mil e R$ 300. Esse juiz que fez esse papelão na frente das câmeras durante uma audiência com um histórico também nada abonador, foi afastado e vai continuar recebendo R$ 83 mil por mês.
2: Agora, no Rio de Janeiro, falamos sobre uma operação da Polícia Civil. A Ana Luísa Barreto tem os detalhes. Oi, Ana, boa tarde.
11: Oi, Fernando. Boa tarde para você, Tatiana, e também para os nossos ouvintes. Uma mulher foi presa em São Paulo durante essa operação da Polícia Civil do Ministério Público do Rio contra o golpe do falso anúncio de carros. As investigações apontam que criminosos da facção Terceiro Comando Puro usavam os anúncios de venda de veículos na internet como isca para atrair pessoas para comunidades de Belfor Roxo, na Baixada Fluminense. No local, as vítimas eram mantidas reféns e obrigadas a fazer transferências bancárias, além de terem pertences roubados. A mulher alvo da operação, identificada apenas como Vilmara, foi encontrada na cidade de Cubatão, na Baixada Santista. O filho dela, também apontado como integrante do grupo, foi conduzido para a delegacia para prestar esclarecimentos. A delegada Muriel Menezes, responsável pela operação, destacou o fato de as facções criminosas, como o TCP, estarem ampliando a atuação para além do tráfico de drogas.
12: A gente sabe que a questão do tráfico tem a ver com esse modus operandi in loco, e a gente sabe que o tráfico ele já tem várias outras frentes do que o tráfico em si. Justamente o estelionato, essa questão da extorsão mediante sequestro e a lavagem de capitais, que hoje em dia só o tráfico em si não é o suficiente. Então a gente vê que a movimentação de valores é muito maior. Até, inclusive, tinha movimentação de valores de boleto falso de energia. Então a lavagem de dinheiro, justamente para ocultar, já sair do Rio de Janeiro, é a questão.
11: Segundo as investigações, o grupo movimentou pelo menos 4 milhões de reais nos últimos 3 anos com lavagem de dinheiro de roubos, extorsões e estelionatos. Só na conta bancária de Vilmara havia 1 milhão de reais. Os criminosos recrutavam pessoas para publicar os anúncios falsos e dificultar a identificação dos responsáveis pelo esquema. A delegada Muriel Menezes ressaltou que o grupo agia com violência.
12: A gente sabe da restrição da liberdade, então eles mantinham por algumas horas, até para eles conseguirem o máximo de valores que eles conseguiam. Levavam em bancos, então eles conseguiam extrair o que eles não conseguiam em bancos. Eles pegavam os cartões para conseguir. Então eles tinham esse vínculo de pessoas em mercadinhos, em bares. Então eles pegavam os cartões e eles conseguiam passar em várias maquininhas.
11: Na primeira fase da operação, que aconteceu em junho de 2023, 28 pessoas foram presas. Desde então, as vítimas identificadas relataram intensa violência física e até abusos sexuais cometidos pelos criminosos. Fernando e Tatiana.
2: Obrigado. Essa é a informação de Ana Luísa Barreto, no Rio de Janeiro. Agora são
1: 2:30.
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0: Quarta-feira, 12 de agosto de 2026. Os ministros do Supremo Tribunal Federal, Alexandre de Moraes e Flávio Dino, obrigaram a Justiça de 6 estados e do Distrito Federal a bloquear os penduricalhos destinados a juízes que receberam, em determinados casos, mais de 3 milhões de reais. O pagamento descumpriu uma determinação do próprio STF. A Corte havia estabelecido o limite máximo das verbas indenizatórias em 70% do subsídio dos magistrados. No Maranhão, apenas um juiz aposentado tem mais de 3 milhões de reais a receber. A Polícia Federal prendeu 3 pessoas envolvidas na venda de diplomas falsos de faculdades de medicina. Os mandados foram cumpridos em 4 cidades de Minas Gerais e da Bahia. O esquema tinha ramificações em diferentes estados. As investigações tiveram início quando um diploma falso foi apresentado ao Conselho Regional de Medicina do Rio Grande do Sul. 45 pessoas fizeram pagamentos para obter os documentos enganosos, segundo a investigação. O lucro líquido recorrente do BNDES subiu 25% e atingiu 9 bilhões e 200 milhões de reais no primeiro semestre. A base de comparação é o mesmo período do ano passado. No acumulado de 12 meses, o lucro líquido recorrente do banco chegou ao valor recorde de 17 bilhões de reais. O presidente Donald Trump cortou a cobertura para jovens trans em programas de saúde dos Estados Unidos. Segundo o jornal britânico The Independent, a regra atinge tratamentos hormonais, bloqueadores de puberdade e cirurgias. Trump anunciou a mudança após uma consulta pública que recebeu pelo menos 35 mil respostas. No horário de Brasília, 2h33.
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2: 12h35, volto a falar sobre a situação depois de que pessoas colocaram fogo em barricada na Avenida Rei Pelé, próximo à Mangueira. Para quem não acompanhou com a gente essa cobertura que estamos fazendo desde a 1 da tarde, estava rolando uma operação da Polícia Civil ali na região, na Avenida Rei Pelé, próximo também a São Francisco Xavier, que é um prolongamento da via. Havia uma operação da Polícia Civil contra ferro velho clandestino, acabou que equipes da Polícia Civil, segundo a assessoria da Polícia Civil nos informou, foram atacados esses homens que estavam atuando nessa ação. Houve confronto e aí houve então esse ataque aí. Ruas foram as duas vias, as vias foram bloqueadas nos dois sentidos aí com barricadas. Gente, situação de muita tensão, relatamos para vocês aqui na última hora e meia praticamente aí essa tensão na região. A situação é mais calma no local, a Polícia Militar ainda está atuando por lá com a Polícia Civil. Houve confronto, a polícia usou o gás de pimenta para dispersar as pessoas que estavam fazendo essas barricadas. Material já foi retirado da via, vias liberadas, mas claro, situação ainda de muita preocupação ali pela região da Avenida Rei Pelé, na altura da Mangueira. Temos ainda impactos nas linhas de ônibus. Gente, um veículo foi usado como barricada por criminosos e 19 linhas foram desviadas pela Rio Ônibus de forma preventiva, como precaução aí para quem estava circulando pelas linhas e também para os profissionais que estão atuando agora, os rodoviários estão atuando nessas linhas. São muitas as linhas impactadas agora, pelo menos 19, então, com esse trajeto alternado para evitar ainda mais risco para quem passa ali pela região. Trago informação do trânsito também agora em Vila Isabel, porque o acesso à rua Barão de São Francisco do túnel Noel Rosa tem retenção agora no sentido de Andaraí, em direção ao Engenho Novo, são boas as condições. Barão de São Francisco, também em Vila Isabel, temos trânsito lento entre o túnel e a rua Teodoro da Silva. Boulevard 28 de Setembro também com trânsito muito carregado nesse momento, no acesso à rua Visconde de Santa Isabel. Em Campo Grande, a gente tem retenção em vias também do bairro. Estrada do Mendanha está com trânsito lento entre o West Shopping e o Largo da Maçonaria, sentido Estrada das Capoeiras. Em direção à Avenida Brasil, trânsito livre. Na estrada Rio-São Paulo, temos lentidão entre as estradas do Tingui e o Rio do Ar, no sentido Estrada da Caroba, sentido Avenida Brasil, da estrada Rio-São Paulo. Tem trânsito intenso também de veículos nesse momento. 2h37.
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0: Maria Cristina, boa tarde.
1: Boa tarde, Tati. Fernando, boa tarde, ouvintes.
0: Maria Cristina hoje vai comentar algumas simulações de pesquisas eleitorais feitas por inteligência artificial. Como assim, Maria Cristina?
1: Pois é, Tati, foi uma dica que me passaram e lendo um artigo do Maurício Moura, que é do Instituto IDEA, não tinha me dado conta o quanto que esta campanha é curta, de fato, né? São 45 dias,
0: Sim.
1: Então, e de pouco debate, né? De pouca discussão pública dos problemas que o eleitor está enfrentando. E quando vi essa história que eu vou contar aqui para o ouvinte, eu digo, gente, a campanha já é curta. Com esta avalanche de vídeos falsos, né? Que, inclusive, o candidato do PL, o senador Flávio Bolsonaro, pediu autorização para uso de vídeo sem autorização de quem será retratado por vídeo de IA. E aí me deu uma certa angústia de a gente estar numa campanha curta e desinformada. Qual é a história? O Jan Olsen é um decano das pesquisas eleitorais, é fundador da Associação de Pesquisadores Eleitorais, foi um dos primeiros diretores do Ibope nos anos 80, e ele foi fazer uma simulação usando uma ferramenta gratuita de inteligência artificial. E pediu uma simulação dos resultados de uma pesquisa de intenção de voto no primeiro turno, e deu a lista de candidatos, esses que aí estão. E veio toda a pesquisa com os indicadores. E depois ele foi refinando, pediu os cruzamentos por sexo, idade, região, escolaridade, renda. Os cruzamentos continuaram chegando. Depois ele pediu se o candidato tal ele tiver tal resultado na pesquisa, como os votos seriam redistribuídos. E assim foi. A cada simulação que ele ia pedindo, a inteligência artificial ia colocando diversos cenários e sugerindo o que, como costuma acontecer, sugerindo simulações possíveis de serem feitas. Uma pesquisa como essa não pode ser registrada na Justiça Eleitoral, que requer a metodologia usada, o campo, há uma série de exigências, mas ficamos a imaginar a quantidade de pesquisas falsas que podem circular
0: Sim,
1: nas redes sociais.
0: totalmente.
1: Respaldando aí algumas candidaturas e respaldando teses sem que a Justiça Eleitoral dê conta e consiga coibir. Então, eu acho que é uma dica para o ouvinte, talvez um serviço me arvore a imaginar isso. Sempre que a gente encontrar uma pesquisa nas redes sociais, procurar o registro desta pesquisa na Justiça Eleitoral. Qual é o número de registro, quando ela foi feita, quando ela foi registrada, o campo. As pesquisas sérias, elas são obrigadas a retratar isso. E eu acho que é um alerta importante, porque passaram também a circular nas redes e até na imprensa algumas pesquisas que nitidamente fazem, digamos assim, uma forçação de barra na metodologia, e por serem transparentes nessa forçação de barra, elas têm sido compradas também. E é importante a gente alertar contra essas pesquisas falsas, porque muitas vezes as pesquisas provocam um efeito de manada, né? O eleitor não quer perder o voto. Então, vota em quem já está na frente, para não perder o voto. Só que esta corrida de cavalo falsa não revela quem está na frente, nem quem está atrás. É apenas a simulação de um cenário falso com o qual se quer falsear a vontade do eleitor.
0: Perigo, hein, Maria Cristina?
2: Mas valeu muito o alerta. A Tati estava lembrando aqui que toda vez que a gente dá a pesquisa séria e registrada no TSE, nós temos que dar um número de registro.
0: Não só, né?
2: Data.
0: A data que foi.
2: Para quem foi encomendada.
0: quem encomendou, a data, o número de registro e a margem de erro. É. Não é à toa que em qualquer veículo de comunicação que o nosso ouvinte acompanha uma pesquisa, tem esses dados, porque a gente precisa dar, né? É uma garantia de que é uma pesquisa registrada e feita com seriedade, né, Maria Cristina?
1: Pois é, porque é preocupante esse cenário. Inclusive, nesse artigo do Maurício Moura, publicado hoje no Globo, ele faz algumas comparações em relação à campanha em outros países. E eu falei com ele hoje de manhã para comentar o artigo, e ele me chamou, olha, eu faço pesquisa em 12 países. Uma campanha curta como esta do Brasil, eu não conheço. Isso é muito em decorrência de uma certa gritaria contra a política, né, que se encurtou as campanhas e para que elas ficassem mais baratas, sendo que o dinheiro para as campanhas aumentou, né? Fundo eleitoral e partidário aumentaram, desde então a campanha encurtou. Então, numa campanha curta dessa, o impacto de uma informação falsa é ainda maior. Porque o tempo para se desfazer, para se restabelecer a verdade é mais curto. E muitas vezes pode não dar tempo de o eleitor ser esclarecido da realidade dos fatos. Né?
0: Perfeito.

0: Angélica pediu uma definição mais clara do crime para pensar na possibilidade de apoiar o projeto. A alternativa é um texto da deputada Alice Portugal, do PCdoB da Bahia. A emenda tem o objetivo de fortalecer o combate à misoginia, principalmente no ambiente digital, cobrando mais responsabilidade das redes sociais. Para acalmar as resistências, a deputada explicou que a proposta deixa claro que a liberdade religiosa está garantida, evitando qualquer interpretação de censura.
1: A ideia é fazer uma ressalva entre discurso misógino e manifestação de fé religiosa, preservando a liberdade de crença e expressão religiosa, sem afastar, no entanto, a responsabilização por violência, discriminação ou incitação ao ódio contra as mulheres, que a rigor é um sinônimo de misoginia.
0: Bom, a medida surge como uma contraposição a uma emenda que foi apresentada na Comissão de Segurança Pública, que, segundo a deputada Alice Portugal, pretendia desfigurar o projeto original. O texto do PL da misoginia, que veio do Senado e já tem regime de urgência na Câmara dos Deputados, equipara a prática misoginia ao crime de racismo. Com isso, atos motivados por ódio, menosprezo ou discriminação contra mulheres passam a ser inafiançáveis e imprescritíveis, com penas de 2 a 5 anos de prisão. O governo quer votar essa proposta ainda nesta semana. Fernando?
2: Obrigado, Rani Veloso, em Brasília.
3: Como a Rani disse, esse projeto já passou pelo Senado. E no Senado ele foi aprovado por unanimidade. Também como a Rani disse, o projeto prevê equiparar a misoginia a outras formas de discriminação que já são enquadrados como crime no Brasil. Outras formas que já são enquadradas como crime no Brasil, como o racismo, a transfobia. Agora, a questão da bancada religiosa para seguir com a tramitação desse projeto e finalmente levá-lo à votação em plenário é o discurso religioso. Eles querem isentar o discurso religioso da aplicação da lei. Você imagina, liberdade de expressão é uma coisa, crime é outra coisa, não é mesmo? Tomara que ande, e ande logo na Câmara.
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7: Olá, pessoal, voltamos a falar sobre a situação na Avenida Rei Pelé, próxima à Mangueira, na zona norte do Rio, onde por volta de 1 hora da tarde a gente teve um confronto ali, depois de uma operação da Polícia Civil contra um ferro velho clandestino. Informação importante que é confirmada pela Polícia Militar agora, que um menino de cerca de 6 anos, identificado como Lucas, foi atingido durante esse confronto. Há informações aí de que os moradores, inclusive, né, foram para as vias ali centrais, ali na Avenida Rei Pelé, fazer um protesto justamente aí por causa desse menino que ficou ferido. Ele teve ferimento na altura do olho, de um dos olhos, foi levado ao Hospital Municipal Menino Jesus, que fica ali perto da região, fica em Vila Isabel. A informação positiva nesse momento é de que ele não corre risco de morrer. A bala atingiu o menino Lucas de raspão. Ele se recupera agora, então, no Hospital Municipal Menino Jesus.

0: usa informação da Polícia Militar. Informação que chega também da Assembleia do Rio, Comissão de Direitos Humanos e Cidadania, diz que está, neste momento, acompanhando o caso desse menino baleado na favela do metrô, depois dessa operação da Polícia Civil ali na região da Mangueira. A comissão que confirma essa informação da Polícia Militar também, que a criança foi atingida de raspão, está na unidade, nesse momento, no Hospital Municipal Menino Jesus. Ele primeiro deu entrada no Souza Aguiar e agora está sendo atendido em Vila Isabel, no Hospital Municipal Menino Jesus, felizmente sem risco de morte aí para esse menino que foi atingido de raspão durante esse confronto. A gente segue acompanhando, claro, né, as investigações, a história toda que envolve esse cenário aí de muita violência, né, muita tensão para todo mundo, para os moradores que estavam na região, para quem passava ali pelas vias importantes da região da Zona Norte, enfim. Estamos de olho aí em todos os desdobramentos desse caso e atualizando também para vocês, gente, porque tivemos um outro impacto, né, como sempre, né, quando acontece aí situações de confronto num local como esse, inclusive, né, 1 hora da tarde, né? Plena luz do dia, tarde só começando ali, então foram momentos muito impactantes para muita gente que passava por ali e, como sempre, linhas de ônibus afetadas aí, impactadas e tendo itinerário desviado na região. Foram 20 linhas que tiveram o itinerário modificado por precaução para garantir a segurança dos rodoviários e também das pessoas que estão né, circulando nesses ônibus nesse momento. E, gente, a gente tinha falado que um ônibus tinha sido feito de barricada, né, colocado como barricada ali para atrapalhar, né, a circulação das forças de segurança, mas a Rio Ônibus está atualizando. Foram 2 ônibus, então, que foram usados como barricada nessa ação ali na região.
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2: O Ariel tá de férias, para você que tá sentindo falta dele aqui no CBN Pelo Mundo, que em geral você ouve nesse horário. E a gente trouxe o Rossandro um pouquinho mais para cedo. Tudo bem, Rossandro? Boa tarde, bem-vindo.
3: Boa tarde, Tati. Boa tarde esse rapaz agora relaxado das férias.
2: Você lembra dele?
4: Tudo bem,
3: eu lembro, ele conseguiu pegar o voo, porque não cancelaram o voo, porque ele conseguiu...
4: As crianças usaram o cinto de segurança no voo.
3: Usaram o cinto de segurança, que bom.
2: Mas alguém chegou por último, tirou mala do bagageiro e disse: eu sou Premium Master Signature Plus.
4: Não aconteceu.
2: Eu tenho este direito.
3: Ai, eu passei por isso agora de madrugada vindo de Cuiabá, sabia?
2: Eu tava lendo aí uma notícia qualquer de um cara que chegou super atrasado no voo, obviamente ficou sem lugar no bagageiro. Começou a tirar as malas das pessoas que já estavam postas no bagageiro para colocar a dele. E quando alguém reclamou, ele disse: não, mas eu sou Signature Plus, Master, Premium.
3: Oh, meu Deus, isso dá direito. E é?
2: É um novo jeito de dizer, sabe com quem está falando?
3: Caramba.
2: Mesma lógica, né?
3: Certamente o comissário de bordo foi lá e botou a malinha dele de volta.
2: Não,
3: no
2: Polícia
3: chão.
2: Federal. Polícia,
3: ótimo.
2: No voo.
3: Bom, só presta assim, né, gente?
2: Ai,
3: poxa,
2: gente,
3: vida.
2: As pessoas
3: têm,
2: né,
3: a pedagogia que a alma demanda, né?
2: Pois é. Crianças que não sabem se comportar, tá beleza, assim. São crianças. Dá pra dar um desconto e achar que ainda tem jeito. Adultos é que olha realmente. Francamente, viu, Rossandro?
3: Porque você tem que lembrar dos adolescentes, que são muitos. Almas que não amadurecem por escolhas e permanecem no mundo infantil cômodo, do ego infantilizado e quase que narcisista. O egocentrismo que não evolui. Esse caso do Canadá, tirando o fato de que a gente não tem muitas informações para saber, por exemplo, se essa criança tem algum tipo de déficit cognitivo e emocional.
2: Peraí, como é que foi o caso mesmo? Uma criança não queria sentar e colocar o cinto no avião.
3: Se recusou a colocar o cinto, o pai também não conseguiu convencê-lo a colocar o cinto, e o voo foi cancelado, porque fechou o horário. Como Congonhas aqui, que tem um horário que depois não
2: decolou, fechou, decolou, entendeu? não decolou, não decola mais.
3: Imagina, 132 pessoas foram prejudicadas.
2: Sim.
3: Tirando esse fato, que se for o caso, até aí acolhimento da família, mas mesmo assim, levando em consideração que eu estou sempre em avião e vejo várias crianças que têm muitos déficits cognitivos e estão lá com o seu cintozinho amarrado. Ontem, vindo de Cuiabá, eu estava no voo, e a pessoa que estava no banco da frente, os bancos da fileira 1, são obrigadas a entregar todas as coisas, porque não pode ficar ali, né? que é a saída de emergência.
2: Ah, sim.
3: E a mulher se recusou a entregar a bolsa da Gucci dela. Como se a comissária fosse escondê-la de repente. E foi obrigada, e fez isso muito contrariada. E eu confesso a vocês, ouvintes, um lado meu que não é muito bonito. É que ao final, quando o voo pousou em Congonhas, e a pista é curta e o freio é rápido, o fone de ouvido dela voou e se quebrou. E eu não consegui não comemorar intimamente, porque eu não sou tão evoluído assim.
2: Ah, mas tá liberado, assim, né? Acho que tudo bem, né?
3: Poxa vida, ah, meu Deus, a bolsa da Gucci ficou, mas o fone foi embora, né? É aquela coisa de, porque talvez eu ache que sou melhor que o outro. É, no fundo, esse evento lá do Canadá, e o que eu vi ontem de madrugada, revela, assim, uma sociedade que está criando pessoas inábeis para o convívio mínimo humano. Não é amar o próximo como a si mesmo, é até muito longe disso. É assim, respeitar minimamente as pessoas, olhar com um mínimo de dignidade para as pessoas. E é um sintoma, esse evento é um sintoma de uma sociedade que está adoecendo, de pessoas que estão sendo educadas para não conviver para o mundo, que elas acham que o mundo tem que se curvar aos seus egos infantilizados, indomesticados. E o projeto civilizatório, como a gente tem visto, ele não é dado, ele é conquistado, construído e reafirmado desde os pequenos gestos como esse, colocar um cinto para não atrapalhar a vida de 130 pessoas, fora as que perderam o voo, que não chegou o avião das suas conexões, porque também tem isso. Até a pessoa que você pode jantar no restaurante se uma pessoa aloprando na mesa ao lado, se uma pessoa fumando não deveria, se uma pessoa gritando. Esse pacto civilizatório, que é uma demanda muito grande do Brasil, né? Nossa, enquanto brasileiro, para você que recentemente foi atropelada nas ruas de São Paulo, sabe do que eu estou falando? É algo muito importante da gente entender, porque no fundo todo mundo sai perdendo nessa história. Não tem quem ganhe. Quando você deteriora o pacto civilizatório, é o projeto todo que sai perdendo. E essa criança, ou essas crianças assim, serão adultos muito disfuncionais, inaptos para o trabalho, para uma relação a dois que exige profundidade, perdão, suportar as dificuldades e as arestas dos egos de cada um. Então, é refletir sobre esse evento, não sobre a criança em si desse evento, mas o que esse evento representa enquanto sintoma de uma sociedade que precisa entender limite como construção de competência emocional para a vida.
4: O pacto civilizatório, ele é baseado em que área? Em que grupo? De onde eu tiro ele?
3: É a sociedade como um todo. Quando o pacto civilizatório é só entre os meus, que comigo pensam assim, creem e votam, não é um pacto civilizatório. É sentimento de seita, de grupo, de divisão e de ódio. Porque aí eu vou demonizar os outros. A civilização é um projeto de todos e não de uns. Quando é um projeto de uns, é nazismo. Porque eu vou dizer que os outros não são dignos da civilização, não são humanos e podem ser destruídos, mortos e transformados em objetos em campos de concentração. Então, toda vez que a civilização é só para uns, não é civilização. Civilização é para todos, inclusive suportar que nessa civilização algumas pessoas eu não vou gostar da cara delas, da forma como elas votam, como elas vivem, como elas creem, como elas estão no mundo. Mas ainda assim vou permitir que elas vivam, né? E uma frase que é dita de alguns filósofos, ninguém muitas vezes sabe localizar de quem exatamente é, mas que tem um fundo de verdade. Discordo do que dizes, mas defenderei até a morte o teu direito de dizeres. Ou seja, eu preciso permitir que isso aconteça. E no caso do comportamento, já é o contrário, né? Eu gostaria de não colocar o cinto, eu tenho uma vontade de fazer isso, mas em prol de um coletivo que está acima de mim, eu colocarei. É assim que funciona. E esse projeto vai desde os pequenos gestos, que é a etiqueta, que é justamente o comportamento social baseado em como não incomodar o outro, até a ética, que é algo muito maior, né, e que vai construindo a nossa moralidade, não o moralismo, que pode ser inclusive usado para diminuir e agredir aos outros, mas uma moralidade transcendente, superior, que faz com que a gente possa construir uma sociedade cada vez mais bonita, em que as pessoas sintam que elas fazem parte de um coletivo, que o pertencimento acontece em meio à diferença.
2: Certo. Tô aqui pensando como é que esse pacto civilizatório vai se esfarelando. Porque não é de uma vez, e a gente tem visto isso acontecer nesse país nos últimos anos, né?
3: Não só no Brasil, sabe, Tati, no mundo. Uhum. Inclusive, a nação que mais preocupa, porque está acontecendo de forma muito gritante, numa nação que tem muita importância para o mundo, que é os Estados Unidos. Mas, ao mesmo tempo, se a gente olhar para a perspectiva histórica, lembrar que sempre isso acontece ciclicamente. Momentos de profunda tensão, divisionismo, que depois gera um cansaço muito profundo. Ontem eu ouvi uma coisa interessante. Fui fazer uma palestra sobre perdão em Cuiabá. E uma pessoa estava conversando comigo. Eram duas irmãs que estavam dizendo que elas resistiram na família ao fla-flu político do Brasil. Uma votando na esquerda, a outra votando na direita. E ela me falou um negócio interessante. Sabe, para mim, Rosando, o caso do Master foi tão pedagógico, reuniu as famílias de novo, porque a gente viu que todo mundo estava no mesmo barco lá e a gente brigando por ninguém.
2: Então, pois é.
3: Às vezes começa a dar o cansaço e a gente começa a ver a grande palhaçada e a grande pantomima e o circo que é tudo isso. E você, rapaz, deixa eu voltar a comer pizza com meu cunhado, mesmo ele sendo flamenguista e eu São Paulino, ele votando num e no outro, porque... Isso não dá, não é, cansa dividir, sabe? Aí você começa a voltar a querer comer a pizza, sentar junto, conversar, no máximo fazer uma piada, tirar a onda com a cara da pessoa, mas continuar convivendo.
2: Mas tem também é que... relação que não dá, né? E a gente pode reconhecer também que, pô, não dá. Não dá,
3: e tudo
2: não
3: bem,
2: dá,
3: e tudo faz bem parte. É incompatibilidade. Isso. E não vira inimigo. É. Tipo assim, bifurcou a estrada e beleza. Eu não vou te jogar no precipício.
2: Ah,
3: apenas
2: sim.
3: Vou deixar que bifurque.
2: Perfeito.
3: Nem você me joga, nem eu te jogo. Bifurcou. E quem sabe lá na frente a gente passa por transformações e ela volta a se encontrar de novo, né?
2: E
3: mas
2: aí,
3: se eu jogar você
2: ódio.
3: No precipício é difícil.
2: Sem ódio, né? Apenas
3: sem ódio.
2: Com maturidade para entender que a vida, os rumos políticos do país até... nos levaram por caminhos diferentes, por enquanto.
3: Existem momentos na vida, e isso vale para tanto do ponto de vista sociológico, político, geopolítico, como do ponto de vista individual, que uma distância é saudável. A Lua e a Terra têm uma distância saudável. Quando ela é alterada, dá tsunami, dá tudo, né? Então, assim, ressacas marinhas, né? Então, assim, tem distâncias que são saudáveis. Perfeito. Depois de um certo tempo, se a gente puder orbitar um pouco mais perto, beleza. Se não, vida que segue. O universo tem vários astros aí, né?
2: Ô, Rossandro Klinger, em geral conosco, às quartas, por volta de 4h20. Hoje, um pouquinho mais cedo, conversando conosco em saúde integral. Obrigada, Rossandro. Um beijão pra você. Até a semana
3: Beijo
2: que vem.
3: Beijo nos dois e nos ouvintes.
4: Valeu, Rossandro.
3: Tchau, tchau.
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0: Quarta-feira, 12 de agosto de 2026. A Agência Nacional de Proteção de Dados ordenou a suspensão das transmissões ao vivo do Discord. A plataforma terá 3 dias úteis para cumprir a decisão. Na sexta-feira, a ANPD deu início a uma investigação sobre a suspeita de falhas do aplicativo na prevenção e no combate a conteúdos violentos. A primeira-dama Janja da Silva havia pedido a derrubada imediata do Discord ao ministro da Justiça, Wellington Lima e Silva, e ao advogado-geral da União, Jorge Messias. Ela fez a solicitação em razão de um caso de uma menina de 13 anos no Mato Grosso do Sul que foi induzida por outros adolescentes à automutilação e ao suicídio, segundo investigações. As cenas foram transmitidas pela plataforma. Ontem, a polícia fez uma operação contra o grupo de jovens suspeitos de participação no aliciamento da menor. A Polícia Civil deflagrou uma operação contra um grupo suspeito de fabricar e distribuir anabolizantes, substâncias controladas e termogênicos adulterados no Distrito Federal e em Goiás, Paraíba e Paraná. Os agentes cumpriram 43 mandados de prisão e 64 de busca e apreensão, além do bloqueio de R$ 32 milhões de reais dos investigados. A rede criminosa se estendia ainda ao Acre e Minas Gerais, com escoamento contínuo dos produtos. A Agência Nacional de Aviação Civil ampliou a restrição à comercialização de passagens aéreas da companhia argentina Flybond no Brasil. A ANAC suspendeu agora a venda dos bilhetes para a rota Buenos Aires-Rio de Janeiro. No fim de julho, a agência reguladora já havia interrompido a comercialização de passagens para destinos como Florianópolis, Maceió e Salvador. A ANAC alega que identificou problemas no atendimento aos passageiros. No horário de Brasília, 3:05.
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1: 3:06, segunda hora do Estúdio CBN desta quarta-feira, 12 de agosto de 2026. Quando você ouve essa trilha, já sabe que vem aí a nossa equipe de esporte com informação para você. Guilherme Pradella, boa tarde.
2: Oi, Tati, boa tarde para você e para os ouvintes. A dívida do Corinthians com Memphis Depay pode ser muito maior do que os 77 milhões atuais relacionados aos valores de premiações atrasadas e juros. O GE.Globo revelou nesta quarta-feira que o staff do atleta quer cobrar na justiça cerca de 103 milhões de reais. Este valor é referente ao novo contrato que foi costurado entre as partes, mas não assinado pelo presidente Osmar Stabile. Assim, caso o holandês vença a disputa nos tribunais, a dívida do Corinthians com o jogador pode atingir aproximadamente 180 milhões. Memphis tinha concordado em fixar a dívida do último contrato com o Corinthians em 42 milhões, sem a cobrança de juros e multas. Mas, com a irritação depois da reviravolta do caso, o jogador não quer abrir mão dos valores, o que faz o débito chegar a 77 milhões. Ele, inclusive, usou as redes sociais para deixar claro que ainda irá se manifestar sobre a condução da negociação. Na avaliação de quem cuida da carreira de Memphis, houve um acordo entre as partes. A venda do jogador ao Brasil para a realização de exames médicos, a troca de e-mails e documentos por meio de aplicativo de mensagens, comprova a intenção do clube na assinatura do novo acordo, que acabou não sendo concretizado mesmo com a confecção do contrato. A alegação é de que havia um acordo de boa-fé, quando as partes acertaram as últimas cláusulas do vínculo e passaram a aguardar apenas a assinatura do presidente. Outro ponto que incomodou quem trabalha com Memphis foi a exposição pública sofrida pelo jogador. Vir ao Brasil para a realização dos exames e ir também a um jogo do time na Neoquímica Arena foram levados em consideração para afirmar que havia um acerto entre as partes. Ainda segundo a publicação, o Corinthians está ciente da possibilidade de judicialização por parte do Memphis e do seu staff. No entanto, o clube se sente respaldado com a decisão tomada de não avançar na assinatura. Até a semana passada, Tati, havia otimismo por parte de membros do Departamento do Futebol e da Comissão Técnica de que o Memphis teria o contrato renovado. Inclusive, se tudo caminhasse bem, era esperado que o atacante estivesse entre os relacionados para o duelo desta quinta pela Libertadores contra o Rosário Central, às 9:30 da noite na Argentina, pelo primeiro jogo das oitavas de final. Sem a renovação e impossibilitado de registrar novos jogadores por conta dos transfer bans ativos, o Corinthians tem uma opção a menos agora para o setor ofensivo, que já sofre com as ausências dos machucados Yuri Alberto, Kaique, Vitinho, André e Labiade. Tati.
1: O último que sair apaga a luz do Corinthians, hein? Pelo amor de Deus. Obrigada, Pradella. Guilherme Pradella, em São Paulo.
3: O que está rolando neste momento é o eclipse solar total.
1: É, e que só tem duas mãos, né, Fernando? Pô, francamente. Ajuda o operador.
3: Agora vamos falar do eclipse total. A trilha foi do Dani. Acontece hoje o eclipse solar total. A sombra da Lua atravessa o hemisfério norte, passando por Rússia, Groenlândia, Islândia e Espanha, uma pequena parte de Portugal também. O ponto de maior duração, totalidade, fica no Atlântico Norte, a oeste da Islândia. E na Islândia, neste momento, já é quase que completo. Quase que completo. A Lua já encobriu completamente em alguns pontos da Islândia. E aí, então, o que vai acontecer? O céu escurece e a coroa solar, que é a camada mais externa da atmosfera do Sol, fica visível ao redor da Lua, forma aquele anel. Tem uma correspondente do New York Times na Islândia, Amélia Nirenberg, ela conta o seguinte: está ficando muito frio aqui. Os pássaros estão meio que perdidos, estão gritando.
1: Não devem estar entendendo nada. Pobrezinhos.
3: Como fariam ao anoitecer, que é típico do que fazem durante, quando está chegando a noite, estão fazendo isso agora. E o sol está, de fato, desaparecendo. Bom, a sombra segue agora em direção à Espanha. e outras cidades também verão o eclipse total. Por falar em Espanha...
1: Vamos com a nossa correspondente internacional, Marcela Lorenzetto, que está onde aí em Madrid, Marcela? Boa tarde.
4: Boa tarde para vocês, Tati, Fernando, boa tarde a todos os ouvintes. Estou falando de Madrid, estou em Vallecas, no sul de Madrid, é um bairro aqui de Madrid. Eu vim para um lugar mais alto para tentar ver esse eclipse que está todo mundo falando por aqui, viu? Está na boca do povo, dos turistas, principalmente das pessoas locais. Muita gente fechando, inclusive, os estabelecimentos mais cedo para poder curtir esse eclipse. Porque nós estamos em pleno verão europeu, então os estabelecimentos fecham bem mais tarde por aqui, lá para as 11, meia-noite. Então, muita gente fechando mais cedo, por volta das 5 horas da tarde. Neste momento agora, 8 horas, 12 minutos no horário de Madrid. E o pessoal saindo mais cedo para poder curtir esse eclipse nas praças, nos locais públicos. Eu estou em Vallecas, sul de Madrid, acompanhando esse eclipse solar de 12 de agosto, que aqui em Madrid, Tati, é parcial, mas é bem profundo também, viu? Vai atingir o ponto máximo por volta das 8h32 no horário de Madrid, neste momento 8h12, então ainda faltam alguns minutos por aqui. 99% do sol vai ser coberto pela lua. Neste momento, deixa eu até colocar aqui os meus óculos.
3: É aquele óculos especial? Ver. Você comprou um?
4: É um óculos especial. Ah. Eu peguei emprestado, viu? Que eu sou mão de vaca.
3: Não, até porque acabou. Vários locais acabaram esses óculos, não tem mais para vender. É.
4: Durante a minha viagem por aqui, meus passeios por Madrid, eu vi em vários lugares vendendo. Mas agora, estava custando em torno aí, Fernando, de uns 4 euros esse óculos.
1: Mão de vaca mesmo, hein? Tá aqui. Porra, Marcela,
3: realmente 4 euros.
4: Eu vou explicar o porquê. Tati, eu vou te explicar o porquê. É que os meus amigos aqui de Madrid, eles já tinham comprado, eles sabiam do eclipse. Ah. Há uns 4 meses, por aí, eles já tinham comprado 10 euros um pacote com 6 óculos.
1: Ah,
4: então
1: entendi.
4: Tava valendo mais a pena.
1: Tá.
4: Eu já tinha um, não precisava comprar, entendeu?
1: A expectativa deles aqui, aí, pelo jeito, estava grande. O pessoal está engajado no eclipse? Tem gente na rua observando o eclipse?
4: Tem, Tati, passando pelas praças principais, principalmente os pontos turísticos de Madrid, né? A Plaza de Espanha, esses pontos turísticos mais famosos, tem muita gente engajada, inclusive os turistas, que foram pegos de surpresa. Alguns não sabiam que iam poder ver esse eclipse, esse fenômeno natural, aqui diretamente de Madrid. A expectativa também está grande entre os veículos de comunicação. Fui dar uma olhada na televisão, né, nos sites locais, e todos eles estão com telas em vários pontos aqui da Espanha, inclusive a região norte, mais norte da Espanha, é onde você consegue ver com mais facilidade este fenômeno. Embora a capital fique ligeiramente fora ali da faixa de totalidade principal, algumas zonas no norte aqui de Madrid também é possível ver 99%. Eu tô vendo agora, neste momento, tô com meus óculos especiais aqui, vou até mandar uma foto depois para vocês, eu consigo ver o sol tá parecendo uma lua minguante, tá bem pequenininho, já passou da metade. E daqui a pouquinho, às 8h32, neste momento, 8h14, a gente vai chegar a 99% do sol coberto pela lua. E como eu disse para você, Tati, muita gente estava nessa expectativa, as lojas estavam vendendo, eu nem sabia, estava passando pelas lojas, vi esses óculos, o pessoal na expectativa do eclipse, e aí fui ver, fui entender. Estavam todos nessa expectativa, porque faz muitos anos que não se vê um fenômeno como esse aqui em Madrid, em toda a Espanha. Mas o pessoal saiu mais cedo das lojas, fechou mais cedo os comércios para poder acompanhar e as ruas estão tomadas. A galera tá querendo ver, tá querendo curtir aqui esse eclipse. E como eu te disse, os meus amigos por aqui compraram os óculos há 4 meses. Ou seja, já estavam se preparando para esse momento que parece que tá sendo bem especial aqui na Espanha, viu, Tati, Fernando?
1: Muito legal.
3: Legal, curta aí o eclipse.
1: Não, e então. É verão, né, na Europa, não é mesmo, Fernando Andrade? O pessoal tá tudo na rua. Anoitece 10 horas da noite, dependendo do país, da cidade onde você estiver. Fala, Má.
4: Nesse momento, 36 graus, tá? Às 8h15 da noite.
1: É, não precisa tanto também. Isso chama mudanças climáticas. Aí já é outro departamento.
4: Tá muito quente.
1: É, muito calor mesmo. Tá bom.
3: Legal. Bom, curta aí.
1: Manda imagens, Marcela. Manda a gente imagens. Quer ver.
3: Aliás, ouvintes.
4: Combinado.
1: Beijo. Marcela Lorenzetto de Madrid.
3: Ouvintes
1: chique
3: da
1: demais.
3: Rússia. Alô, ouvintes da Rússia.
1: Alô, russos.
3: Estão acordados. Do Ártico.
1: Alô, Nadédia. Será que ela tá na Rússia?
3: Tá lá. Da Groenlândia também. Meu amigo Pinguim. Islândia.
1: Bjork.
3: da Espanha e também de Portugal, que estão acompanhando o Eclipse. Mandem
1: pessoal,
3: imagens.
1: Vocês estão aí áudios. Em Lisboa, ouvindo o Estúdio CBN, que eu sei. Cadê imagens no meu WhatsApp em 5 minutos?
3: Conta aí. O WhatsApp é o 11 99911 9981. Mas tem uma questão importante, que é a ciência, quando tem um eclipse. Esse é um fenômeno que oferece uma rara oportunidade de estudar a coroa solar, normalmente que fica escondida pelo brilho do Sol. Tem uma astronauta, uma ex-astronauta da NASA, tem uma entrevista à CNN Internacional, a Janet Eppes, ela fala que a coroa chega a milhões de graus Celsius, muito mais do que a superfície solar. Então agora, com essa sombra que vai ter, vai ser importante para eles estudarem a coroa solar. E olha, outra coisa, você sabia que esse é um fenômeno que não existirá para sempre? Sabia? Uhum. Posso contar essa história rapidinho? Olha só.
1: Que é um chá. Eu, os bastidores desse programa maravilhoso. O Fernando pergunta no ar para a Janaína. Posso contar essa história rapidinho? A Janaína responde que é um chá?
3: Segundo a NASA, a Lua se afasta da Terra cerca de 4 centímetros por século. Daqui a bilhões de anos, ela estará distante demais para bloquear completamente o Sol. Eclipses totais deixarão de existir, embora os anulares continuam ocorrendo. 13h17, o intervalo já voltou.

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1: Álvaro Machado Dias, boa tarde.
2: Muito boa tarde, no espírito do eclipse.
1: Você está onde? Você está em algum lugar onde possa ver o eclipse, não?
2: Não. Eu estava adorando a conversa.
1: Eu estou louca para ver as imagens que a Marcela vai mandar para a gente, que a gente certamente vai também compartilhar com os nossos ouvintes. Mas vamos lá, do que a gente vai falar hoje? Máquinas que escapam de ambiente de teste, animais que fogem do perigo, gente que joga tudo para cima da noite para o dia. A gente vai falar sobre fuga. Parece o gesto mais simples que tem, mas pode ser também uma ação muito mal compreendida. O Álvaro, começou a circular a notícia de que modelos de inteligência artificial escaparam dos ambientes seguros onde estavam sendo testados. A gente tem que correr para as montanhas? Não era essa a pergunta. O que aconteceu exatamente?
2: Boa. Pois é, eu acho que o tema da fuga é um tema muito mal compreendido. E eu acho que esse caso das IAs, ele ilustra bem isso, né? Então, em julho, a gente teve um marco não só dessa ideia de fuga das IAs, como também do marketing. Então, a OpenAI estava rodando um teste interno de capacidades de cibersegurança no ambiente isolado, sem acesso à internet e assim por diante. E aí, em determinado momento, a IA, tá? Isso eram duas IAs, na verdade, o GPT-5.6 e uma subsequente que ainda não foi lançada. Esses modelos descobriram falhas de segurança desconhecidas nesse ambiente de teste e abriram uma passagem para a internet. Ali atravessaram a rede e invadiram servidores de uma empresa chamada Hugging Face, que é a maior plataforma de inteligência artificial aberta que existe no mundo. O negócio ali é o seguinte: por que isso acontecendo? Por que uma máquina vai tomar uma atitude dessas? O negócio é o seguinte: o teste que essas IAs estavam fazendo tinha um gabarito, e esse gabarito, ele estava presente lá nos servidores da Hugging Face. Então, basicamente, o objetivo dessas IAs foi roubar o gabarito. A equipe da Hugging Face reconstruiu a situação, viu que foram vários, os ataques foram assim, muito numerosos, enfim, a coisa toda foi toda complexa. E o que foi surpreendente é que ninguém programou aquilo, né? O que foi programado, de fato, foi o objetivo do teste, né? Que é conseguir as respostas dentro daquele ambiente fechado. Mas sair dessa sala fechada foi só o caminho racional, vamos dizer assim, dessas IAs. Então, a parede estava no caminho, mais ou menos essa é a ideia, tá? E ali um otimizador que é bem competente, né? O algoritmo, o agente da inteligência artificial, que simplesmente buscou, enfim, ignorar essa parede de alguma forma e chegar ao resultado. E aí vem o marketing, que eu acho que é um negócio muito interessante. Hoje em dia, a ideia de você transmitir a imagem de que você tem nas mãos uma IA muito poderosa, perigosa mesmo, se tornou atraente para essas empresas. Então, na sequência, a Anthropic também revelou que uma IA sua tinha feito algo parecido, né? A Anthropic é que faz o cloud, depois a Meta falou que fez a mesma coisa, a gente não tem um histórico de IAs tão incríveis na Meta. Aí a Moonshot, que é uma chinesa que faz o Química 3, que é uma IA muito poderosa, também disse o mesmo. E aí agora o novo benchmark do mercado, por assim dizer, é você ter invadido o site de alguém. Uma coisa bastante interessante e um pouco sombria.
3: Álvaro, tem alguma história que tenha relação, algum paralelo humano com relação a essa história? Ou é uma maneira como as IAs agiram? Essa é uma maneira só delas?
2: Eu acho que tem um paralelo muito forte, e esse é o negócio, né? Parece que essas IAs, elas realmente estão agindo de uma maneira completamente bizarra, que a gente está num mundo novo, admirável mundo novo, mas não é nada disso. Olha só, essas IAs, essas máquinas, elas simplesmente estavam buscando algo que já estava definido desde o início, que era o resultado, era gabaritar nessa tal prova. Então, a trajetória delas já tinha um endereço, tá? É lá no site da Hugging Face que esses resultados podiam ser acessados diretamente. Isso daí faz com que a gente olhe para esse conceito da fuga de uma maneira diferente. Porque, olha só, a fuga clássica, como a gente entende, é fuga no sentido do medo, né? O movimento acaba quando a gente está falando de uma fuga motivada por medo, quando a distância já basta. Então, eu estou longe do perigo, acabou. Aqui, as pessoas estão dizendo que a IA fugiu ou fugiu de controle, mas essa fuga, ela acaba num destino, um destino bem definido. E aí que está o negócio. Boa parte das fugas humanas é desse tipo que acaba num destino. Vou dar um exemplo, ó. O imigrante, quando ele atravessa o mundo através, sei lá, atrás de trabalho, qualquer coisa assim, o sujeito que larga uma carreira estável aos 40 anos de idade, quem abandona uma religião, quem sai da academia, o que quer que seja, para quem está dentro desses ambientes, é sempre uma fuga. Mas, para a pessoa que está agindo, de repente aquilo tem um objetivo. O sujeito não está fugindo no sentido que ele está querendo simplesmente se afastar do perigo. Ele está objetivando algo. Então, essas fugas das IAs são tão fuga quanto a fuga do sujeito que decide sair de um país e ir para outro. Não é bem uma fuga, mas muitas vezes a gente trata dessa maneira. Eu acho que está aí o negócio. A gente tem que pensar que esse é um fenômeno que ajudou a gente a pensar o sentido de fuga entre humanos também, porque muitas vezes a gente chama de fuga o que não é.
1: Existe fuga boa e fuga ruim?
2: Eu acho que sim, tá? Eu
1: Ah.
2: acho que o critério tem muito a ver com isso que eu acabei de falar. A fuga que faz mal é a fuga comandada pelo medo. Você só quer distância e ela é feita de maneira assim muito orientada ao curto prazo, né? A pessoa foge, rola um alívio e o grande ponto é que esse alívio ensina o cérebro, né? Traz um prazer, um condicionamento a fazer de novo. Então você, o sujeito fica fugindo sempre. Sempre que tem alguma ameaça, sujeito sai de perto.
1: É
2: Esse é
1: uma
2: um
1: fuga
2: motor, por exemplo.
1: evitativa?
2: Evitativa, genial que
1: Tá
2: você
1: bom.
2: falou. É uma fuga evitativa. Eu diria que as fobias todas estão baseadas nisso, os quadros de ansiedade, né? É sempre a evitação, né? A fuga evitativa, como você colocou muito bem, que é o combustível do próprio medo. Tem um estudo bem legal disso, tá? Tem um pessoal lá, pesquisadores lá da Universidade, do King's College, que publicaram na revista Science um experimento com voluntários. E o experimento é assim: eles estão jogando videogame, tem um predador virtual dentro de um labirinto. Quando esse predador está longe, a estratégia para fugir, ela usa a parte pré-frontal do cérebro, que é mais de planejamento, mais racional. Só que quando o predador chega perto, as áreas utilizadas estão em estruturas muito profundas, antigas, né, que a gente compartilha com outras espécies, como o mesencéfalo. Ou seja, ali o negócio se torna muito mais primal. E o que é curioso, aí as estratégias de fuga se tornam péssimas e as pessoas erram sem parar. Quer dizer, essa fuga proximal, ela é ruim. Agora, a fuga que tem um endereço, um objetivo, um ponto de chegada, ela não necessariamente é ruim, ela pode ser muito positiva. Eu acho que a gente tem que parar de achar que toda evitação, tudo aquilo que os outros chamam de fuga, no fundo é negativo, sabe? Tem essa conotação negativa no termo. Besteira, muitas vezes é ótimo.
3: Álvaro, e quem não foge, quem está numa situação ruim e se nega a fugir, o que que significa?
2: Olha, muitas vezes as pessoas que não fogem, elas estão dentro de uma maneira de atuar, de agir, que eu acho que cabe muito no experimento mais importante da história da psicologia. Eu vou contar esse experimento que ele é incrível. É do Martin Seligman. O que que ele fez? Esse sujeito, junto com outro chamado Steven Meyer, eles expuseram cães a choques, tá? Dos quais não havia como escapar. Nada que um animal fizesse mudava qualquer coisa. Aí depois eles colocaram esses cachorros numa caixa. E eles só tinham que pular uma barreira bem baixinha para o choque parar. Olha que coisa mais interessante: 2/3 não pulavam. Eles simplesmente deitavam e aguentavam. Quer dizer, parece que é uma coisa assim: o cachorro, ele se torna desamparado, tá? E o Seligman justamente chamou isso de desamparo aprendido. O animal aprendeu que agir não adianta. Quando você pega os animais que não passaram pelos choques, a grande maioria, simplesmente aprendia a pular e ponto final. O que que está em jogo aqui? Muitas vezes, ficar preso numa situação ruim tem a ver com essa ideia de que nada que você faz vai mudá-la. Não é covardia, não é, é uma, um sentimento de fraqueza existencial. Não, é uma percepção negativa mesmo. Eu acho que isso explica muito do porquê as pessoas ficam em situações ruins sem sair. É porque elas lá mais profundamente acreditam que não adianta nada, tudo que elas fizerem vai terminar no mesmo desfecho negativo. Agora, tem um outro lado nessa história, né? Muita gente tem dificuldade de tomar decisões, né? Esse adiamento da decisão faz a pessoa ficar eternamente numa situação que é desfavorável. Então, acho que tem os dois lados, tanto o lance de você sentir que, enfim, nada que você possa fazer vai mudar a sua vida, quanto essa incapacidade de tomar decisões. São os dois caminhos para você ficar parado.
1: A relação entre fuga e covardia, né? Quando fugir é covardia e quando ficar, quando não fugir também é covardia. Conta um caso
2: Genial.
1: para a gente se despedir, Álvaro, de uma fuga que você acha que foi sinônimo de coragem e não de covardia, e que possa ter sido algo extraordinário para você.
2: Legal. Vou contar a fuga que, na minha opinião, é a mais extraordinária da história do Brasil e também a maior prova de tudo isso aqui que a gente conversou. Olha só, fugir de um engenho no século XVII era impossível. Sem mapa, sem comida, com capitães do mato atrás. E sim, quem fosse pego era mutilação ou morte na certa. E mesmo assim, milhares de escravizados fugiram. Repare uma coisa, eles não correram para qualquer lugar. Não era uma fuga evitativa, como você colocou muito bem, Tati. Era uma fuga com objetivo. Eles subiram a Serra da Barriga, no interior de Alagoas, e construíram Palmares, uma federação de povoados que tinha agricultura, comércio, exército próprio, e que durou quase 100 anos. E olha só, quase 20 mil pessoas chegaram a morar em Palmares ao mesmo tempo. E assim, várias expedições tentaram acabar com Palmares, portuguesas, holandesas, mistas, e o negócio não aconteceu. Aí, essa fuga, no final das contas, ela para mim mostra a perseguição da liberdade, é uma fuga em sentido à liberdade, né? E o Zumbi, que foi o último grande líder de Palmares, virou esse símbolo. E aliás, se vocês me permitem, o Jorge Ben, ele entendeu. Hoje em dia, Jorge Benjor entendeu perfeitamente essa narrativa quando ele compôs aquela música, né, que diz assim: Eu quero ver o que vai acontecer quando Zumbi chegar. Não é uma música sobre fugir, é uma música sobre chegar. E talvez esteja aí a melhor definição de uma fuga bem feita. Ela termina numa chegada. Vamos ouvir para se despedir?
1: Bora.

0: Álvaro Machado Dias, conosco toda quarta-feira em Visões do Futuro. Obrigada, Álvaro. Um beijo para você. Até a semana que vem.
1: Eu agradeço vocês dois. Muito obrigado e até lá.
2: Até, Álvaro.

0: Quarta-feira, 12 de agosto de 2026. O Discord declarou estar desapontado com a decisão da Agência Nacional de Proteção de Dados de suspender as transmissões ao vivo. A plataforma afirmou que a ação foi tomada de forma prematura. Em comunicado, o Discord enfatizou que analisa a determinação e destacou que não tolera grupos ou indivíduos que promovam ou incitem a violência. A suspensão entra em vigor em 3 dias. A ferramenta permanecerá inativa até que a empresa comprove a implementação de medidas para proteger crianças e adolescentes. As importações brasileiras de canetas emagrecedoras cresceram 85% nos primeiros 7 meses de 2026. Os produtos utilizados no tratamento do diabetes e também da obesidade movimentaram mais de US$1 bilhão entre janeiro e julho, conforme dados do Ministério do Desenvolvimento, Indústria, Comércio e Serviços. Estados Unidos, Alemanha e Dinamarca lideraram as origens dos medicamentos. O volume de serviços prestados no Brasil ficou estável em junho, na comparação com o mês anterior. Em maio, o indicador tinha recuado 0,2%. A variação nula mostrou maior disseminação de taxas negativas entre os setores. Houve queda em 4 das 5 atividades investigadas pelo IBGE. Somente informação e comunicação registrou alta. Foi o terceiro resultado positivo seguido da atividade, que nos últimos 3 meses acumulou alta de 3%. Após passar pela Rússia, Groenlândia e Islândia, o eclipse solar total que ocorre hoje pôde ser visto em diversas áreas da Espanha e Portugal. Na Espanha, cidades como Bilbao, Burgos, Zaragoza e Valência estão incluídas na área de totalidade. Embora o evento não seja visível em nenhuma região do Brasil, o Observatório Nacional transmite o eclipse ao vivo pelo YouTube. No horário de Brasília, 3h33.
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4: Três horas e 36 minutos, boa tarde para você, eu sou o Gabriel Freitas, sigo contigo nos próximos minutos, te atualizando das informações mais importantes aqui do Rio de Janeiro. Daqui a pouco Juliana Prado volta e a gente vai te contando o que está acontecendo aqui na cidade nessa quarta-feira, uma quarta-feira atípica, né, porque já tivemos todo aquele problema ali na Avenida Rei Pelé, também na Rua São Francisco Xavier, na altura da Mangueira, né, por conta aquela situação, uma operação que aconteceu hoje, Polícia Civil ali na região e populares acabaram jogando entulho e ateando fogo bem na pista da Avenida Rei Pelé. Agora a situação já está bem tranquila, bem mais tranquila. Temos até imagens no Globoplay que mostram para a gente a situação de momento ali para você que está acompanhando a gente no Globoplay agora. Avenida Rei Pelé sem problemas. Também a avenida, a rua São Francisco Xavier, com fluxo tranquilo nesse momento. Felizmente a situação já está normalizada por ali. E aí você já percebe também o céu aqui na cidade, nesse trecho, nessa região ali próximo à Mangueira, já bem mais aberto agora à tarde. Vamos saber, inclusive, como é que fica a previsão do tempo para hoje e próximos dias.
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4: Rio está com uma quarta-feira sem previsão de chuva, mas com atenção para o vento, viu, que pode ganhar força agora a partir desse meio da tarde até o início da noite. Temperatura variando entre 15 e 26 graus, hoje de acordo com o sistema Alerta Rio. Ao longo do dia, nebulosidade vai diminuindo gradualmente, já é o que está acontecendo. O céu que começa encoberto, começou bem coberto hoje mais cedo, está passando a parcialmente nublado, ventos ficando entre fracos e moderados, podendo chegar a 51 km por hora. Ainda hoje, amanhã, quinta-feira, também não temos previsão de chuva, o céu vai ficar entre nublado e parcialmente nublado. O tempo muda a partir da noite de sexta, áreas de instabilidade aumentando, nebulosidade também podendo provocar uma chuva fraca moderada de forma isolada. E no sábado, a chuva pode acontecer a qualquer momento. No domingo, a previsão volta a indicar tempo sem chuva, com céu nublado a parcialmente nublado. Temos essas mudanças no tempo, portanto. Já daqui a pouco a gente volta com mais informações aqui do Rio de Janeiro.
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6: Três e 38, informação com a nossa reportagem em Brasília. Boa tarde para você, João Rosa.
7: Oi, Tati. Boa tarde para você, boa tarde, Fernanda, e a todos que estão acompanhando aqui na CBN. A Câmara ou agora há pouco, uma comissão especial para analisar a proposta que reduz a maioridade penal de 18 para 16 anos. A PEC prevê que a partir dos 16 anos a pessoa passe a responder criminalmente como um adulto. Durante a sessão, Tati, os deputados elegeram o presidente e o vice-presidente da comissão. O deputado Aloysio Mendes, do Republicanos do Maranhão, foi escolhido para presidir o colegiado. Essa escolha já havia sido acordada pelos líderes partidários junto ao presidente da Câmara, Hugo Mota. O deputado Guilherme Derrite, do Progressistas de São Paulo, foi eleito vice-presidente. Depois da eleição, Aloysio Mendes indicou o deputado Mendonça Filho, do PL de Pernambuco, como relator da proposta. O relator afirmou que vai apresentar um plano de trabalho ainda hoje na sessão que está acontecendo e disse em entrevista à CBN que espera que a proposta seja votada ainda neste ano, mas depois das eleições. Vamos ouvir.
8: Eu não tenho controle sobre o processo e a velocidade desse processo legislativo, mas eu defendo que possamos debater até final de novembro, começo de dezembro, votar na comissão especial, na sequência o plenário, ainda este ano, ou seja, antes do final dessa sessão legislativa e, consequentemente, do mandato dos atuais parlamentares.
7: Bom, Tati, a comissão especial vai discutir como será feito Constituição. A proposta já passou pela Comissão de Constituição e Justiça da Câmara em julho e a CCJ considerou que a PEC pode ser analisada pelo Congresso por 44 votos e a 18 contrários. A discussão sobre a redução da maioridade penal voltou a ganhar força durante a análise da PEC da Segurança Pública. A gente lembra que a proposta original foi apresentada pelo governo do presidente Lula e não previa a redução da maioridade penal, mas deputados da oposição quiseram colocar na PEC esse trecho que reduzia de 18 para 16 anos a maioridade penal. No entanto, esse trecho foi retirado da PEC da Segurança e o presidente da Câmara, Hugo Mota, disse que o tema seria debatido em um projeto diferente. Agora, a comissão especial vai discutir a proposta, receber sugestões dos deputados e preparar um texto que poderá ser levado ao plenário da Câmara. Mas lembrando, essa discussão só deve ficar para depois das eleições. Eu volto com você.
6: Obrigada. Só tem homem nessa comissão, só tem deputados homens. Estou vendo aqui o documento do ato da presidência para fazer instalar a comissão especial. Só tem homem branco para discutir segurança pública no Brasil. E parece que a disposição política é de fazer avançar e avançar rápido, com poucas reuniões dessa comissão especial antes de levar esse projeto para votação. Esse projeto, uma ressalva importante, é um projeto de emenda constitucional. 3h42.
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0: Oi, Michel, boa tarde.
1: Boa tarde, Tati. Boa tarde,
0: Boa
1: Fernando.
0: tarde, Michel.
1: Hoje
0: Ele voltou, né?
1: tô
0: Tô
1: aí.
0: aí.
1: É, o problema é que depois dele vai vir a fatura do cartão de crédito, né?
0: Vai.
1: É assim que acontece depois que volto das férias, não é?
0: Em libra, você imagina, amor. Em pounds. Ai, meu bolso. Quer dizer, o meu não, do Fernando. Vamos lá. É, hoje a gente, enquanto abriu o estúdio CBN, falava aqui sobre o iPod, a volta do iPod, virou não, voltou a ser um objeto de desejo e tal. Karina Almeida, que estava aqui, uma jovem jornalista, nossa companheira aqui de CBN, disse: estou querendo um. E ela, sei lá, talvez tenha nascido depois do iPod. E
1: Você acha que
0: depois que o
1: ela
0: iPod
1: nasceu depois de
0: acabou.
1: 2003?
0: Não, tô brincando. Ela nasceu. Ah, eu acho que foi por aí, né?
1: É,
0: É, não
1: deve
0: foi,
1: ser.
0: se foi antes, não foi muito antes disso, não. É, mas o que eu quero dizer é, o iPod era algo que nós usávamos, né, as pessoas da nossa geração, 40, 40 mais, e hoje voltou a ser um objeto de desejo dos jovens. Caiu em desuso muito rapidamente, né, com a evolução da música digital. E agora, por que que todo mundo quer um iPod de novo, Michel?
1: Voltou, voltou. Olha, essa talvez seja uma das principais revoluções tecnológicas do século XXI, ou pelo menos desses primeiros anos do século XXI. A Karina deve ter nascido ali perto do lançamento do primeiro iPod. O primeiro iPod foi
0: Ela é de
1: lançado em
0: 2002.
1: 2002 e ela tinha um ano.
0: Olha lá.
1: Não, mentira, ela nasceu depois, porque ele foi lançado em 2001.
0: Pois é.
1: Só que o que gerou a grande transformação foi em 2003, que é quando o iTunes foi lançado. Mas eu explico. É o seguinte: esse iPod era um aparelhinho pequenininho que fez uma revolução na cabeça de quem estava acostumado com Discman e que também quem estava acostumado com toca-fita. Como é que a gente fazia para ouvir música antes? Você tinha que comprar um CD, aí você colocava no Discman. Era ruim porque se você encostasse no Discman, travava a música, pulava para a próxima música, era um inferno. E o toca-fita, que era o Discman, era coisa de antigamente, né? Que era Discman mesmo também, né? Era
0: Sim.
1: toca-fita, sei lá. Era um negócio de antigamente, mais antigamente ainda. Walkman, que era de antigamente. Aí apareceu um negocinho que era do tamanho, sei lá, de uma caixa de fósforo. E dentro dele você conseguia botar 1.000 músicas. O que já era uma revolução gigantesca. Só que em 2003, 2 anos depois do lançamento do iPod, a gente começou a poder comprar uma música individualmente online. Porque a Apple lançou o iTunes, que te dava a chance de, ao invés de comprar o CD inteiro, escutar um monte de música chata que você não estava a fim de ouvir, você só podia montar a tua playlist só de hits, só de coisas que você tinha muita vontade de ouvir e escolher ali o que você ouvia atrás.

0: aí para tudo quanto é lado, te dando a chance também de você tocar a música do jeito que você quer. Só que os jovens agora estão dizendo: olha, estamos com saudade do iPod. E estão com saudade do iPod real, tá? As procuras em 2025 já eram 15% superior ao ano anterior. E quando a gente olha para 2026, as procuras aumentaram 23%. Então tem um bocado de gente desesperada por isso. Por que que os jovens estão desesperados, igual a Karina, por esse aparelhinho? Pela chance, pela decisão, pela importância de poder você tomar a decisão sobre qual música você vai ouvir. E aí, os especialistas deram um nome para isso, que é a necessidade para o fenômeno, né? Que eles chamam de friction maxing. Em português, claro. É a necessidade que a gente tem de aumentar a fricção, ou seja, de aumentar a dificuldade em territórios ou em lugares que a gente tinha dado para as máquinas ou para a tecnologia o poder de escolher pela gente. Então, você está lá ouvindo a tua música no streaming, daqui a pouco ele pula de alvo, ele começa a dizer que, ah, entendi qual é o seu comportamento, o algoritmo já te sugere uma próxima. A gente diz que está num determinado mood, aí a máquina vai lá e decide qual música você vai ouvir. Há um movimento forte agora, que resultou no crescimento da busca pelos iPods, que é da valorização da tua tomada de decisão. Você quer pensar antes de decidir, você quer decidir que música você quer ouvir, você quer ter o preparo para isso, né? Esse movimento que culminou na busca por iPod, ele também vem culminando em outros setores que são fundamentais no nosso dia a dia que tinham ficado para trás. Que é a valorização do livro físico, né? Que é a experiência muito diferente de quando você compara, por exemplo, com a experiência de ler num leitor digital. A valorização, por exemplo, de escrever à mão. Então, fulano, ao invés de tomar notas no bloco do celular, ele começa a valorizar escrevendo papel. Isso está relacionado a, como já disse, a capacidade que a gente tem de pensar sobre o que está fazendo, que o mundo físico dá para a gente, mas também a ideia de que é você que decide o que você quer fazer. Então, já chegou no mercado da música, tudo que chega no mercado da música depois vai tomando as outras esferas, né? Foi assim com as principais inovações. Eu acho que é um baita aprendizado. O povo do livro tem feito isso também, né? Há uma valorização de novo do livro físico, pela ideia de que talvez seja uma das poucas mídias, assim como o iPod, que em nenhuma hipótese vai aparecer uma interrupção, né? No meio, sei lá, de Grande Sertão Veredas, não vai aparecer um anúncio, de blusinha nova ou do novo iogurte proteico que você tem que consumir. A valorização dessas coisas que você que escolhe, você que passa a página, você que decide o ritmo, você que coloca a tua soberania e o teu poder sobre a coisa, não é comandado por ela, está crescendo e esse fenômeno chama friction maxing, que dá conta desse novo movimento aí.
1: Eu gostei.
2: Eu
1: Gostei porque
2: gostei
1: é também
2: também.
1: porque é pedagógico, te incita a pesquisar um pouco mais, a escolher. Olha só, eu quero esse artista, eu
2: Eu
1: quero
2: acho que
1: esse álbum. Poxa, achei bom isso.
2: A volta pelo menos para mim, a boa parte da atmosfera, do ambiente, do jeitão de que eu tenho saudade do começo dos anos 2000. Né?
0: É bom, né? É
1: É
0: bom, porque eu acho que
2: bom.
0: dá uma percepção de segurança que a gente não tinha. Perdeu, né, com a máquina, né? Porque você não sabe nem o que vem depois, né? Quando você organizou as próprias músicas, você tem inclusive uma noção de previsibilidade, que é importante a beça, né? E vai te dando uma certa calma diante desse jogo. Agora, para mim não serve, hein? Eu me
2: Não.
0: lembro.
1: Não,
0: Não,
1: imagina.
0: quando começou esse negócio de vitrola, eu me animei porque eu sou da moda, né? Aí falou: ah, tem que comprar vitrola, tem que comprar vitrola. Fui lá, né? Falei: ah, vou comprar uma vitrola. Comprei, só que eu não sabia, não lembrava, obviamente, que era eu que tinha que botar
1: Tem que virar o
0: o
1: disco.
0: disco lá e eu tinha que virar o disco. E a vitrola tinha um limite, né, do disco, né?
1: Tem.
0: Porque não é igual o teu celular que você pode botar 500 mil músicas lá e toca, ou esse iPod que aguenta mil. Sei lá, eram oito músicas de um lado, oito do outro. Aí, quando tinha que virar e só tinha oito, me dava uma preguiça danada, aí eu abandonei logo nas primeiras experiências.
2: Eu não
0: Eu acho que nem a
2: posso.
0: minha, não. Essa coisa da curadoria, eu acho que é para quem gosta muito de música, né?
2: Fora que é um hábito super caro, né? Enfim. Só o
0: Né?
2: Fernando Andrade é que pode aqui.
1: Adoro. Eu dei um passo atrás ainda desse do iPod. Eu fui pro toca-disco, que é bem mais legal.
2: Como é que chama? Eu ia falar o xilocoiso.
1: Xilofone.
2: Xilofone.
1: Não,
0: Mas sabe o
1: ele.
0: que eu acho bonito no toca-disco? Também a gente perdeu, inclusive, com o iPod. Talvez o próximo passo seja voltar para o toca-disco e
1: A
0: aí Fernando já
1: capa.
0: está liderando a tendência. É a ideia da grande narrativa, né? Quando um artista pensa

0: o seu álbum,
1: Sim.
0: a gente tinha essa possibilidade de uma grande narrativa que se estruturava em torno de algo. Você não tem mais isso, né? Porque você que escolhe as suas músicas, só quer ouvir o hits, né? Só quer ouvir aquilo que tá na boca do povo, a música que você lembra, que você sabe cantar junto, que você gosta muito. A gente perdeu isso. É, então acho que o grande álbum dava conta disso. Só a gênia da Anitta que tá conseguindo fazer isso agora com equilíbrio, né? Mas aí é outro assunto.
1: É. É, fala de Anitta um dia aqui, Michel, o que você acha?
0: Eu sou fã inveterado da Anitta.
1: Então, que
0: Eu sou
1: tal?
0: Anitta.
1: Sexta-feira você
0: Eu
1: pode
0: sou
1: trocar
0: Anitta.
1: um livro por um disco. Ó, a minha proposta.
0: Tá bom,
1: Pensa
0: vamos
1: aí.
0: falar disso.
1: Tá bom.
0: Anitta.
1: Anitta.
0: Anitta.
1: Ó,
0: Anitta.
1: Anitta.
0: Tá bom.
2: Vários iPoders
1: Ah.
2: escreveram pra gente.
1: Cara, eu tô pensando,
2: Mauro.
1: acho que eu nunca tive um
2: Eu
1: iPod.
2: tive
1: Onde que eu
2: vários.
1: ouvi a música? No Discman?
2: Tenho aqui um ouvinte. Tem um iPod
1: Eu acho que eu ouvia no Discman.
2: carregado com 1.230 músicas, vídeos feitas por ele. Ainda
1: Ah.
2: uso. Não carrego mais músicas, nem instalo mais o antigo iTunes. E ainda poderá ser carregado e utilizado no novo iTunes? Não sei. É o Mauro Guerreiro, tem 53 anos, é de Santo Amaro.
1: Eu tô
2: Tá na
1: pensando aqui,
2: moda.
1: por que que você teve um iPod, Fê?
2: Tive,
1: Eu não
2: tive. Logo no começo eu
1: tive.
2: comprei um
1: E aí, sabe
2: pequenininho.
1: por que que eu não tive, eu acho? Porque eu tinha carro. Foi logo que eu comprei um carro. Então, nos
0: Você
1: meus
0: podia
1: deslocamentos.
0: escolher, né? Um iPod ou um carro? Você preferiu um carro.
1: Não, não é isso, não. Não, exato, não é nada disso, mas enfim, eu tô falando sobre hábitos mesmo, né? Eu ouço muita música me deslocando. Só que se eu tinha um carro, eu ouvia a música no carro, no rádio, no Discman do carro e tal. Então eu não tive um iPod, eu acho.
0: Custava caro a beça, tá? Em
1: Sim.
0: 2001, quando foi lançado, ele custava 399 dólares.
1: Então eu já entendi por que que eu não tinha um
2: Aí você comprou um toca CD pro seu carro, é isso.
1: iPod. É, mas aí eu tinha um sonzinho legal ali, que saía a frentinha pra ninguém roubar. Lembra? É, eu tinha um desse. No meu hipercarro, meu Celtinha. Tá bom. Michel Cofrado tá com a gente às segundas, quartas e sextas em Pra Onde Vamos. Obrigada, Michel. Beijo pra você. Até sexta.
0: Obrigado, obrigado. Até sexta. Fernando, um beijo. Feliz que você voltou. Tchau,
2: Valeu,
0: tchau.
2: um abraço.
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7: A Justiça do Rio suspendeu a lei municipal que criou o sistema de estacionamento rotativo tarifado Área Azul Digital, base do Rio Rotativo Digital, que vem sendo implantado gradualmente pela Prefeitura nas últimas semanas. A informação é do portal de notícias G1, que foi confirmada agora há pouco pela Rádio CBN. Decisão é da juíza Elizabeth Franco Longobardi, da 6ª Vara da Fazenda Pública da capital, e foi assinada ontem. A liminar vale até o julgamento da ação. Essa decisão suspende a lei que instituiu o sistema, portanto, viu? Mas o despacho não esclarece de forma expressa quais são os efeitos imediatos sobre a operação do Rio Rotativo Digital, que já vem funcionando, né? A gente está em contato com a Prefeitura do Rio para saber se a cobrança e a fiscalização vão continuar em vigor. A gente está aguardando um posicionamento. Essa liminar, ela foi concedida numa ação civil pública apresentada pela Associação dos Guardadores Autônomos de Veículos São Miguel, que está questionando a constitucionalidade dessa lei municipal. A entidade está argumentando que o município teria invadido a competência da União ao legislar sobre aspectos relacionados ao exercício da profissão de guardador autônomo de veículos, que é regulamentada por legislação federal. Então a gente está aguardando agora um retorno da Prefeitura do Rio para entender, né? Prefeitura do Rio ao portal de notícias G1 disse que, e a Procuradoria-Geral do município, aliás, ainda não se manifestaram sobre essa decisão. A CBN também já questionou para entender exatamente quais efeitos práticos vão ter essas determinações da juíza. Essa decisão está acontecendo menos de um mês, né? Depois da implantação do Rio Rotativo Digital ali na Orla da Lagoa. Também tivemos esse aumento da área, né, para o Leme, Copacabana, Ipanema, Leblon, também ficam na zona sul do Rio. Nossa reportagem até acompanhou a adaptação de tantos motoristas, né, estacionando agora também numa área maior aqui da cidade, usando o Jaé, o aplicativo do Jaé, para fazer os pagamentos e não mais o talão físico de papel, que tinha um preço de R$ 2,00. Os guardadores também não podendo mais fazer essa cobrança, o sistema que substituiu esse modelo antigo e que agora está aí sob risco de ter que parar novamente a partir dessa decisão da juíza. A gente está em contato com a prefeitura para entender outros efeitos dessa medida.

0: Em Ponta Grossa, no Paraná, nós temos informações agora com Eduardo Vaz. Eduardo, boa tarde.
1: Boa tarde, Fernando. Para você, para a Tati, a todos. Um professor da rede estadual de ensino foi afastado das funções após ser denunciado por pedir fotos nua de uma aluna de 15 anos. O caso é investigado pelo Núcleo de Proteção à Criança e ao Adolescente Vítimas de Crimes, o NUCRIA, em Ponta Grossa, no Paraná. Segundo a Polícia Civil, o crime teria ocorrido quando o homem ainda era professor da adolescente. Depois que a estudante se recusou a enviar as imagens, ele teria passado a chantageá-la, usando como ameaça a possibilidade de reprovação na disciplina ministrada por ele. Em uma das mensagens de texto divulgadas pela polícia, o docente diz para a jovem, abre aspas, eu estou mandando, você não tem escolha. Vai querer decepcionar toda a sua família? Não, né? Então manda logo a foto que eu quero e não demore. Fecha aspas. Após o relato da adolescente, o professor passou por um processo administrativo e acabou afastado. O Núcleo Regional de Educação de Ponta Grossa confirmou que ele não integra mais o quadro da Rede Estadual de Ensino. Na última sexta-feira, a polícia cumpriu um mandado de busca e apreensão na casa dele e durante a ação foram apreendidos celulares, notebooks e pendrives que foram encaminhados para a perícia. A investigação também busca apurar a possível ocorrência de um outro crime relacionado ao armazenamento de imagens pornográficas de adolescentes. O professor responde ao inquérito em liberdade. O nome dele e o colégio onde trabalhava não foram divulgados porque o processo tramita em segredo de justiça, o que não possibilitou o contato com a defesa do professor. Fernando.
0: Bom, tá certo. Obrigado, Eduardo Vaz, com informações em Ponta Grossa, no Paraná. Imagina só a cena, né? Um professor chegar para uma aluna e falar, você não tem escolha, mande as fotos ou será reprovada. Que seja punido, né?
2: Crime sexual tem a ver com poder. E esse é um bom exemplo disso. Agora, ele vai responder em liberdade? Sério?
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0: Quarta-feira, 12 de agosto de 2026. O Supremo Tribunal Federal retoma hoje o julgamento que decide se as medidas protetivas da Lei Maria da Penha podem ser aplicadas a casos de violência de gênero sem vínculo doméstico ou afetivo. A análise do recurso extraordinário avalia se a proteção deve alcançar agressões no ambiente de trabalho, no espaço público e na internet. A decisão terá repercussão geral em todo o país. O Brasil perdeu uma área de vegetação nativa duas vezes maior que o tamanho da França nas últimas quatro décadas. O desmatamento aumenta a vulnerabilidade a fenômenos meteorológicos extremos associados ao El Niño, acontecimento climático caracterizado pelo aquecimento anormal das águas superficiais do Oceano Pacífico Equatorial. A informação faz parte de um estudo divulgado pelo MapBiomas. Entre 1985 e 2025, a área de vegetação nativa no território brasileiro caiu de 79% para 65%. As maiores perdas foram registradas na Amazônia e no Cerrado. Parte das áreas passou a ser ocupada pela agricultura ou pela pecuária. O total de terras destinadas a essas atividades subiu de 18% para 32%. Autoridades da Colômbia revisaram o total de mortes decorrentes do terremoto que atingiu a Colômbia na segunda-feira. O número recuou de 254 para 233. Mais de 3 mil pessoas permanecem desaparecidas. As equipes de resgate entraram hoje no terceiro dia de buscas por sobreviventes. As operações enfrentam dificuldade por causa de tremores secundários registrados e no solo instável em áreas próximas a leitos de rios. No horário de Brasília, 4 e 2.
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1: 4:03, terceira e última hora do Estúdio CBN, dessa quarta-feira, 12 de agosto de 2026. E sabe que a gente estava falando aqui de tocador de MP3 e tal? Cometemos uma metonímia.
2: Sim.
1: Tá sabendo?
2: Tô.
1: Então tá. Esse era o reforço. A aula ainda vem aí. Não?
2: Bem...
1: Já? Agora? Daqui a pouquinho. É, porque a gente chamou o tocador de MP3 pelo nome da marca mais conhecida, assim, né? Que fabricava MP3, fabrica ainda, enfim, sei lá. É, e a Deise Caetano, nosso ouvinte, sempre muito atenta, escreveu pra cá. Mas isso aí que vocês estão dizendo, é um MP3? Ah, é mesmo, tocador de MP3, pode crer.
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1: Oi, professor, boa tarde.
3: Boa tarde, Tatiana. Boa tarde, Fernando.
2: Boa tarde,
3: ouvintes. Vamos lá.
2: Hoje, dúvida de André Nascimento, de Salvador. Ele conta que conversando com uma amiga, a Gislaine, de BH, sobre músicas de Chico Buarque, pararam na música Futuros Amantes e nela um trecho que diz o seguinte: e quem sabe então o rio será alguma cidade submersa? Os escafandristas virão explorar a sua casa, seu quarto, suas coisas, sua alma, desvãos. E aí procuraram a palavra desvão. Encontrar um significado como lugar escondido, parte superior de uma casa, local estreito, e também tem uso em obras literárias. Palavra desvão é da mesma família da palavra vão, no sentido de cômodo da casa, professor?
3: A pergunta é muito boa. Por falar em vão, eu recomendo fortemente a audição de um disco inteiro do queridíssimo José Miguel Wisnik. O disco se chama Vão. Ele lançou em 2022. É uma música mais bonita do que a outra. Eu já toquei aqui uma ou outra. Vale a pena. O disco se chama Vão. José Miguel Wisnik. Essa palavra vão e essa palavra desvão, né, tem a ver com a ideia, assim, essa ideia que ele manifesta, né, a ideia de cômodo da casa, só que o sentido inicial, isso vem do latim, né, quer dizer vazio, oco, né? E aliás, você está com o Aurélio, você está com o Eyes aberto aí, Fernando?
2: Tô sim, já fui no desvão, voltei para o vão.
3: Vá para o vão. O primeiro sentido que ele diz, que ele dá, qual é?
2: Que é falto de conteúdo ou se encontra vazio, oco. Por exemplo, não convenceu ninguém com o seu palavreado vão.
3: Vão. E aí a gente ouve muito isso, né? Uma conversa vã, né? É um sonho vão, né? Em vão, né? E coisas do gênero. Agora, se você for descendo, querido Fernando, você vai ver o número 5, leia para mim, por favor.
2: Que se baseia em aparências ou em mentiras, enganador, falso, fingido, tentou passar a vã impressão de que sentia muito, juras e promessas vãs, como exemplo.
3: E por aí vai, né? Uhum. Então o sentido é realmente esse, vão, e o desvão. Nada mais é, porque as pessoas, quando pensam no des, muitas vezes as pessoas pensam no sentido negativo, né, do prefixo, desonesto, né, e por aí vai. Só que esse des é um prefixo que tem vários sentidos, né? Um deles é o de aumento, de reforço, de intensidade, né? Esse desvão é um vão. É um vão aumentado, né? Por assim dizer. Vamos ouvir a canção que o nosso ouvinte sugeriu, uma canção belíssima, lindíssima, de Chico Buarque, chamada Futuros Amantes, que está num disco que ele gravou em 93, um disco antológico chamado Para Todos. O arranjo dessa canção é lindíssimo, de Luiz Cláudio Ramos. Eu separei o trecho aí em que aparece a passagem que o ouvinte menciona. Vamos lá.

0: Se a Fabi não...
1: Só Chico Buarque para colocar escafandristas numa
2: Sim.
1: letra e conseguir cantar com melodia, com ritmo, com tudo, né? Quem sabe, então, o Rio será alguma cidade submersa, os escafandristas virão explorar sua casa, seu quarto, suas coisas, sua alma, desvãos, né? Plural de desvão, desvãos, com esse sentido que a gente já mencionou, de espaço vazio e sentido figurado, né? E tal. Agora, vamos reforçar isso com uma canção belíssima de Caetano Veloso, chamada Os Passistas, que é de um disco que ele gravou em 97, o disco Livro, né? E ele faz uso aí dessa palavra, um sentido até mais subjetivo. Vamos ouvir.

0: perceberam que o Caetano Veloso
1: ele meteu um desvamos aí.
0: Ele conseguiu enfiar uma mesóclise. Aliás, são duas nessa letra. Multiplicar-se-ão assuntos de mãos e pés e desvãos do ser. Se você ainda estiver em desvão, Fernando, se não estiver, volte, por gentileza, e leia o número 5, que ele diz que é por extensão de sentido.
2: Desvão no número 5, recanto oculto recôndito.
0: Pois é, essa coisa que fica escondida, fica lá dentro, né? Multiplicar-se-ão assuntos de mãos e pés e desvãos do ser. O Caetano, genial que é, usa aqui desvãos com esse sentido meio subjetivo, mas também com, como a música fala de dança, né? Os Passistas é o nome da música, e é muito bonita a letra, retrata essa coisa nossa, brasileira, dessa dança. Somos apenas dois mulatos fazendo poses nos retratos que a luz da vida imprimiu de nós, né? E por aí vai, multiplicar-se-ão assuntos de mãos e pés e desvãos do ser. Esse sentido de coisa escondida e também desse degrau, desse espaço que fica ali, né? O vão da casa, como diz a primeira definição, o vão da casa.
2: O Alessandro lembra que o vão entre o trem e a plataforma, que a gente ouve bastante para quem é transporte público. E outra mensagem do Renato Campos, ele é arquiteto. Na construção civil, vão é o espaço entre dois apoios, dois pilares. Exatamente.
0: Tá vendo? A gente fala do MASP, né? Que tem o maior vão livre da América Latina, da América do Sul, né? Projeto da italiana Lina Bo, né? Que era apaixonada pelo Brasil, apaixonada por São Paulo. E é isso mesmo, vão, é essa coisa toda, com todos esses sentidos, e no sentido figurado, essa coisa que fica meio escondida, né? Que fica esse espaço que não é preenchido, né? Que fica vago, né? E por aí vai. Então é isso, querido ouvinte de Salvador, André Nascimento. Tá bom? A palavra desvão tem, sim, relação com a palavra vão, né? E tem um verbo bonito que é da família, que é o verbo desvanecer, né? Que é um verbo que, aliás, hoje está havendo um eclipse, já houve, na verdade.
2: Sim, vários ouvintes, né, de Portugal mandando mensagens e fotos para a gente aqui, professor. Acabei de receber aqui o Gustavo Rocha.
0: Os meus amigos de Portugal. Mandaram fotos e tal.
2: Ó, o Gustavo Rocha mandou de Portugal. Tem aqui o Edson Miak, a foto de um amigo que está em Braga, Portugal. Aí tem mais a filha do nosso ouvinte José Victor, que se chama Amanda, mandou de Barcelona. A Ana Paula Forgue também mandou de León, na Espanha. Nada mal.
0: E os meus amigos lá de Lisboa mandaram também, né? A Tati sabe de quem eu estou falando. E aqui no verbo desvanecer, que tem origem na palavra vão, né? Vano, em italiano, em latim. Aqui o sentido número 3, por exemplo, perder a cor, desbotar-se, né? O número 1, fazer desaparecer ou desaparecer, extinguir-se, dissipar-se, o sol veio desvanecer a neblina, é o exemplo, né? Tudo isso é farinha do mesmo saco, tudo isso é filho do mesmo ventre, é isso.
1: Muito bem, se você tem dúvidas e quer mandá-las ao professor Pasquale, anota aí o e-mail, a nossa língua, tudo junto, sem acento, a nossa língua, @cbn.com.br. Obrigada, professor, até amanhã.
0: Beijo para vocês, meus queridos. Não deixem de ouvir o Zé Miguel Wisnik, Vão, disco maravilhoso. A começar pela primeira faixa, chamada Jequitibá, né? Que é uma... O Jequitibá, que é uma maravilha. Vamos lá, até amanhã.
2: Até amanhã.
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5: Olá, pessoal. Júlia Viana, direto do Hospital Souza Aguiar, com as informações atualizadas sobre o estado de saúde do menino atingido durante o confronto hoje, mais cedo, na região da Mangueira. Conta pra gente, Júlia. Boa tarde.
6: Oi, Juliana. Boa tarde pra você também. O Lucas Afonso Carvalho, que foi atingido de raspão no supercílio, tá estável. Ele tá aqui ainda no Hospital Souza Aguiar, de onde eu falo agora. Ele foi atingido de raspão no supercílio. Felizmente, o estado de saúde dele não é grave, de acordo com os familiares. Apesar disso, um susto imenso, foi atingido também em uma região complicada. Eu falei com o pai do Lucas, o Max Silva de Carvalho, que está aqui no hospital, claro, muito abalado. Ele falou sobre o momento em que ele descobriu que o filho tinha sido ferido. Vamos ouvir.
7: Quando eu soube a notícia, eu falei, pronto, mataram meu filho. Eu fui lá no Dia dos Pais ver eles, para dar um abraço neles, porque eu já não vivo mais com eles. E o meu filho pegou um presente de escola que ele fez para mim, na mochila dele. E me deu aqui, pai, fiz para você. Então, eu fiquei abalado, né? Perdendo um dos meus filhos, falei... Mas eu creio que Deus está no controle e vai dar tudo certo.
6: O Max também quer entender, claro, por que a polícia chegou atirando. Ele disse que no momento em que tudo aconteceu, o Lucas estava brincando na varanda de casa.
7: É um prédio, quarto andar. Meu filho estava brincando na varanda. A mãe dele, segundo a mãe me falando, estava brincando na varanda e estendendo roupa. Então eles apontaram, não sei se foi um fuzil, se foi uma pistola, não sei o que, que houve, qual tipo de armamento era. Eles simplesmente viraram a arma lá para dentro, para cima, e atiraram. E atiraram e atingiram o filho. Eu só queria saber, né, o porquê eles chegaram assim, do nada, atirando.
6: É, ele disse aqui pra gente que essa situação é muito comum na comunidade. E é complicado, né, a situação, Juliana. Felizmente, ele está estável. A gente segue acompanhando esse caso, torcendo pela recuperação do Lucas, que está aqui no Souza Aguiar, Juliana.
5: Tá bom. Júlia Viana, qualquer novidade, você volta a acionar a gente. Aqui é a Júlia que fala ali do Hospital Souza Aguiar, para onde o menino Lucas, 6 aninhos, gente, foi levado aí depois de ser atingido de raspão na supercílio, né, depois desse confronto na região da Mangueira. A gente segue por lá acompanhando. Agora, 4h20.

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1: São 4h20. Informação com a nossa reportagem em São Paulo. Karen Lemos, boa tarde.
2: Boa tarde, Tati. Boa tarde também para os ouvintes. Olha, mesmo com a recusa do promotor do Ministério Público de São Paulo, Lincoln Gaquia, para ser ministro da Segurança num eventual governo, o candidato à presidência pelo PSD, Ronaldo Caiado, disse que vai insistir nesse convite. Caiado disse entender que Gaquia estará livre para aceitar ou não o cargo a partir de novembro, que é quando ele deve se aposentar aí do Ministério Público. O promotor atua mais de 2 décadas, né? No Ministério Público, investigando aí crimes do primeiro comando da capital, PCC. Mais cedo, o promotor falou aqui para a CBN que agradeceu o convite de Caiado, mas respondeu que neste momento não pode aceitar. Aí, numa agenda aqui um pouco mais cedo, Tati, em São Paulo, Caiado voltou a citar esse convite no discurso que ele fez para membros da Associação Comercial e depois ele explicou, né, porque que ele citou novamente esse convite, dizendo aí que vai insistir, portanto, para ter Gaquia no seu quadro. Vamos ouvi-lo.
3: Eu reafirmo o convite. O que ele deixou claro é que até o mês de novembro ele não pode tomar nenhuma decisão por ele estar à frente do cargo como promotor, mas que ele se aposenta no final de novembro. A partir daí é o meu poder de convencimento, tá certo? Que eu acredito que eu serei convincente para que ele realmente assuma o Ministério da Segurança Pública no país.
2: Bom, além de Gaquia, Caiado também citou os nomes de Roberto Azevedo e também de Guilherme Afif para compor aí um eventual governo dele. Armínio Fraga também é um nome aventado. Aí, segundo o candidato a vice, Gilberto Kassab, que estava ali ao lado do Caiado nesse evento, né? Armínio é um nome cotado para ocupar o Ministério da Fazenda. E falando sobre Guilherme Afif, Tati, ele hoje é secretário de projetos estratégicos do governo do estado, né? O governo Tarcísio de Freitas. E aí, Caiado foi perguntado sobre isso. Né, ele garantiu que não tem constrangimento em cogitar alguém que já está num outro governo, porque, segundo ele, é um respeito com o Estado trazer bons nomes para compor um governo federal. Ainda no discurso, o Caiado também aproveitou para alfinetar os adversários de pleito, né, o presidente Lula, que tenta a reeleição pelo PT, e Flávio Bolsonaro, candidato do PL. Mesmo sem citar nominalmente o senador que é filho do ex-presidente Jair Bolsonaro, Caiado falou aí que currículo é construído com trabalho e não com certidão de nascimento. Uma indireta aí a Flávio, né, por ter o sobrenome Bolsonaro. Bom, Caiado também reclamou que tanto o petista quanto o Flávio não devem comparecer ao primeiro debate presidencial, que acontece no próximo domingo, né, não esse o outro. Diz que os dois estão batendo em retirada e amarelaram por não terem a capacidade de debater. Palavras de Caiado, portanto. Volto com você, Tati.
1: Obrigada, Karen. Karen Lemos, em São Paulo.
4: Em Brasília, agora a participação de Igor Cardinho. Boa tarde, Igor.
5: Oi, Fernando. Boa tarde para você, para a Tati, para os ouvintes. O assessor especial da Presidência para Assuntos Internacionais, Celso Amorim, classificou como bizarro o procedimento adotado pelos Estados Unidos na indicação de Daniel Pérez para a embaixada no Brasil, aqui em Brasília. Em uma audiência na Comissão de Relações Exteriores da Câmara, Amorim disse que Washington divulgou o nome do indicado à embaixada no Brasil e avançou com a análise no Senado americano antes mesmo de receber o agremã brasileiro. O governo brasileiro não concedeu o aval a Pérez e decidiu não conceder agremãs durante o período eleitoral. Segundo ele, a postura contraria as regras internacionais.
6: E o que aconteceu bizarramente nesse caso é que os Estados Unidos não seguiram de maneira nenhuma. Primeiro, eles deram publicidade antes da concessão do agremã. E talvez o mais grave, eles prosseguiram com o processo dentro do Senado americano sem ter o agremã brasileiro. Isso é um comportamento totalmente contrário às regras internacionais. Os Estados Unidos ficaram mais de 1 ano e meio sem embaixador aqui. Quer dizer, o Brasil parecia que não tinha importância, ficava aqui um encarregado de negócio. De repente, na proximidade das eleições, às pressas, sem o nosso consentimento, quis acreditar um outro embaixador.
5: Lembrando que a Gremã é aquela autorização que um país emite ao outro para receber o corpo diplomático e também o embaixador para atuar como representante em um outro país. Amorim também defendeu a posição do governo brasileiro contra a classificação do PCC e do Comando Vermelho como organizações terroristas pelos Estados Unidos. E sobre as relações com Washington, ele disse que o Brasil nunca deixou a mesa de negociações, mas classificou como total opacidade o momento atual de diálogo com os Estados Unidos. No caso da Argentina, Amorim criticou os ataques pessoais do presidente Javier Milei contra Lula. Ele comparou as ofensas a cuspir na bandeira e afirmou que críticas políticas são legítimas, mas ataques pessoais ao chefe de Estado brasileiro não podem ser admitidos. Tati.
1: Obrigada, Igor. Igor Cardim, em Brasília. São 4 horas e 26 minutos.
4: Ainda em Brasília, agora Samantha Klein. Oi, Samantha.
0: Oi, Fernando. Olha, a instalação da comissão mista para analisar a chamada taxa das blusinhas foi suspensa, pelo menos por enquanto, por falta de acordo. E com isso, o líder do governo no Congresso, Randolph Rodrigues, suspendeu a sessão para o final da tarde de hoje, justamente para tentar fechar consenso para o início dos trabalhos. A MP, lembrando, estabeleceu a isenção do imposto de importação de 20% para as compras de até 50 dólares, de gigantes do comércio asiático em especial. Ainda há uma indefinição em torno do nome de quem vai presidir o colegiado e também a respeito do relator da MP. E justamente para não caducar, essa medida provisória precisa ser tornada lei até o dia 24 de setembro ou a taxação de 20% será retomada. Com o esforço concentrado do Congresso, portanto, nesta semana, na próxima e no início, e no comecinho de setembro, o tempo é bastante curto, o que preocupa o governo. Lembrando aí que essa análise da medida provisória estava travada em razão da falta de diálogo entre o presidente Lula e o senador Davi Alcolumbre, e aí com essa retomada das conversas, houve um destravamento de medidas provisórias que são consideradas aí importantes para o governo. No entanto, a comissão não foi instalada ainda, e é claro, a gente vai seguir acompanhando para ver se haverá acordo ainda hoje com vocês.
4: Ok, vamos aguardar e acompanhar. Obrigado, Samantha Klein, com informações em Brasília.
1: Olha, na próxima meia hora, daqui a pouquinho vem as informações do repórter CBN. Na próxima meia hora você vai acompanhar o 4 em Campo, em que a gente vai falar da rodada desse meio de semana dos campeonatos internacionais, sul-americanos regionais, né? Tem Libertadores e Sul-Americana. E João Marcelo vem aí, e ele já disse que hoje vai ser pura farra. Eu não sei o que ele quis dizer com isso.
4: Eu sei.
1: Você sabe, né? Tá bom. E a gente vai começar a fazer um esquentinha para o nosso evento, né, Fê?
4: Sim, um evento do especial 9 anos de sala de música no Blue Note em São
1: Paulo. Gente, eu vou ter que comprar figurino.
4: Carece?
1: Ah, é. Vou encontrar os ouvintes, quero estar bonita, né?
4: Eu comprei já.
1: Já? Ah, tá. Ah, o cara trouxe de viagem, ele tá insuportável. Me dá um disco aí para eu vestir.
4: Também tem disco novo.
1: A gente vai dar mais informações aí daqui para lá. Daqui até lá, eu quero dizer, daqui a 3 semanas, hein? E a gente quer, obviamente, os ouvintes com a gente, porque senão não faz nenhum sentido fazer festa sem ouvinte, não é mesmo? Então já fica esperto, porque João Marcelo vem aí com novidades. 4:30.
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0: Quarta-feira, 12 de agosto de 2026. A instalação da comissão mista que vai analisar a medida provisória que eliminou a chamada taxa das blusinhas foi adiada pelo Congresso. A falta de consenso entre as lideranças sobre a direção do colegiado levou ao adiamento. O senador Randolfe Rodrigues, do PT, que presidia a reunião da instalação, interrompeu os trabalhos e agendou uma nova sessão para hoje, às 6h30. Por ser uma comissão composta por deputados e senadores, a presidência será ocupada por um membro da Câmara dos Deputados, enquanto o Senado deve indicar quem vai ficar responsável pela relatoria. O impasse reside na determinação dos indivíduos que ocuparão os dois cargos principais. O governo de Donald Trump pretende investir até 20 milhões de dólares para fornecer aos agentes de imigração luvas que podem emitir choques elétricos. Críticos apontam que a ferramenta poderia aumentar o uso da força. Os planos também geraram inquietação entre ex-funcionários do Serviço de Imigração e Alfândega, que levantaram questionamentos sobre as infrações às leis de imigração. A artilharia israelense disparou projéteis de fósforo branco no sul do Líbano. A informação foi divulgada pela Agência Estatal Libanesa de Notícias. O fósforo branco é uma substância química que, em contato com oxigênio, entra em combustão espontânea. Até o momento, Tel Aviv não se manifestou. Pesa sobre Israel a acusação de também ter usado armamento em ataques em 2024. No horário de Brasília, 4h32.
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3: Carlos Eduardo Éboli, Gabriel Dudziak, boa tarde.
4: Oi, boa tarde.
5: Olá.
4: Boa tarde.
5: Boa tarde.
4: Nando.
6: Tudo bem?
5: Tudo bom?
6: Tudo bem, tudo bem.
3: Nando.
5: Viagem bacana, hein?
6: Bacana, gostou?
3: Eu falei que o Fernando ia chegar meio cabisbaixo, né? Eu já tinha avisado vocês já, né?
6: Eis que eu chego e o São Paulo perde do Dudziak. E não empata, perdão, empata.
4: Não, tá bom.
5: Foi bom, né?
6: Foi bom.
5: Tá bom.
6: Na Sul-Americana.
3: Para quem só estava perdendo, né?
6: É verdade. Como é que foi contra o Bolívar? Foi lá em La Paz, então, né?
4: Tá bom por causa disso, né? Porque imagina. Foi em La Paz o jogo, foi na altitude, 3.650 metros. Normalmente, todos os times aí têm dificuldades para jogar na altitude, principalmente quando a gente está falando da altitude boliviana, seja em La Paz, seja em El Alto é pior que La Paz. O São Paulo fez um bom primeiro tempo ontem contra o Bolívar, saiu na frente, gol marcado pelo Arboleda, né, que foi reintegrado ao elenco depois de, aí, de mais uma série de polêmicas, né, e voltou a marcar nessa partida de ontem, após uma cobrança de escanteio. E para além disso, o São Paulo tomou sim algumas finalizações de fora da área, sofreu um pouco com os ataques do Bolívar, mas também teve momentos de muita lucidez com a bola nos pés. No segundo tempo, já foi um pouquinho diferente. E aí o São Paulo não teve tanto a bola no pé, a pressão do Bolívar foi crescendo, mas assim, não era um sufoco, né? Não tinha assim muitos e muitos ataques do Bolívar. No entanto, numa finalização de fora da área, a equipe da casa empatou o jogo. E aí nos minutos finais o São Paulo ficou se aguentando para conseguir realmente esse empate por 1-1. Teve momentos do jogo em que eu tive a impressão que um pouquinho mais assim arejado na cabeça, para usar realmente esse sentido, São Paulo decidiria melhor alguns lances e poderia até fazer um segundo gol, criar uma grande chance. Mas não ocorreu. E aí, no fim, teve até bola na trave, né, no travessão, por parte da equipe boliviana. São Paulo se aguentou 1-1. Na terça-feira que vem, o time jogará no Morumbis, em casa, e uma vitória simples garante o tricolor paulista nas quartas de final da Copa Sul-Americana. Vale lembrar, no entanto, que o Grêmio trouxe para casa, né, a decisão do confronto contra o Bolívar pelos playoffs para as oitavas de final da Copa Sul-Americana e perdeu em casa, perdeu lá no Rio Grande do Sul. Então, claro que o São Paulo carrega o favoritismo por jogar em casa, porque os times bolivianos normalmente são melhores na altitude do que no nível do mar ou algo próximo disso, mas esse Bolívar, na semana passada, conseguiu ganhar do Grêmio jogando, na semana retrasada, jogando aqui no Brasil.
3: Okay.
6: Vamos para Libertadores?
5: Vamos
6: lá, Fluminense, 0-0 com o Rival.
5: O torcedor do Fluminense. O torcedor do Fluminense está bolado. Está boladão. Porque o Fluminense não está jogando nada, gente. Foi mais uma atuação muito fraca ontem. Muito fraca, mas muito fraca mesmo. No Maracanã contra o Independiente Rivadavia. Foi um reencontro, né? Porque esses dois times se enfrentaram na fase de grupos e o Fluminense não conseguiu vencer. Inclusive perdeu jogando no Maracanã e empatou jogando na Argentina. E ontem esteve muito mais próximo de perder novamente para os argentinos do que conseguir uma vitória. Os lances mais perigosos foram no Independiente Rivadavia, fechadinho, marcando muito bem. O Fluminense completamente sem ideias para jogar. Time pobre com a bola no pé. O Zubeldía fez várias alterações na equipe, né? Porque ele está buscando ali, como é que eu vou retomar, né, o rumo desse time. Tudo bem, ele está tentando, mas os jogadores não estão respondendo bem. Jogadores, inclusive, que foram colocados como titulares porque estavam vindo de uma boa atuação. E aí eu cito aqui o Soteldo, o Nonato, o Guga. E ontem ninguém funcionou. O Soteldo um pouquinho mais ali naquela coisa do drible. Foi a única alternativa do Fluminense para ameaçar o gol do Independiente Rivadavia, mas a atuação do Hulk, triste, tecnicamente errando tudo, não conseguia dar sequência às jogadas. Já no intervalo, o Zubeldía fez várias alterações que também não surtiram esse espaço para o adversário contra-atacar, e dessa maneira o Rivadavia perdeu o gol na cara, acertou o travessão do Fábio. Eu diria que o empate, para o que foi o jogo, para as oportunidades que o Rivadavia perdeu, o empate ficou até de bom tamanho para o Fluminense. Mas o futebol está pequenininho demais. Então o Fluminense precisa melhorar muita coisa para o jogo da volta na Argentina, senão vai dar adeus à Libertadores América.
6: Hoje, pela Libertadores, ainda tem Cruzeiro e Flamengo e Palmeiras e Cerro Porteño. Vamos falar desse Palmeiras e Cerro Porteño, do Dziak?
4: Vamos sim. É um jogo que ocorre daqui a pouco, 7 horas da noite, no Nubank Park, casa palmeirense. E o Palmeiras está vindo aí, né, de alguns resultados frustrantes jogando como mandante, né? E aí a gente está falando de Campeonato Brasileiro. A gente está falando de 0-0 com o Internacional no último domingo. A gente está falando de uma derrota para o Atlético Mineiro por 2-1 no último dia 26. Então, assim, o Palmeiras está com esses problemas para garantir em casa o mando de campo, né? Garantir que vai ter vantagem jogando em casa. E isso tem ocorrido essencialmente por dificuldades do Palmeiras para fazer gols em equipes mais fechadas. E, surpresa para ninguém, o Cerro Porteño deve jogar com uma retranca forte contra o Palmeiras nesse jogo de ida das oitavas de final da Copa Libertadores. Evidentemente que o Cerro, que é outro time, né, que encontrou adversário brasileiro em fase de grupos, mostrou momentos de marcação mais alta, momentos de um bloco médio e outros marcando mais próximo ao próprio gol. Mas eu acredito que hoje vai ser essencialmente perto do próprio gol. Porque o Cerro Porteño teve muitas mudanças no elenco nessa parada aí para a Copa do Mundo. Muitos jogadores saíram, outros chegaram. O time não está num momento muito bom. Eu acho que não vai ousar demais nessa partida aí no estádio do Palmeiras. E curiosidade, né? O Palmeiras jogou no Paraguai contra o Cerro Porteño, esse adversário de hoje, pela fase de grupos e empatou 1-1. Jogou em casa contra o Cerro Porteño, Libertadores fase de grupos, perdeu por 1-0. Então, assim, já foram dois encontros entre esses dois times nesta Libertadores e o Palmeiras não venceu. Chance de fazer diferente hoje, 7 horas da noite. Mas com essa questão aí de que o Palmeiras não está conseguindo jogar tão bem assim ofensivamente quando é mandante.
6: Cruzeiro e Flamengo.
5: A promessa de um grande jogo, né? Uma curiosidade, o Flamengo já jogou melhor nessa temporada e o Cruzeiro já jogou pior nessa temporada. Então você tem um Cruzeiro que melhorou e um Flamengo que piorou. Mas o último sinal do Flamengo foi positivo, né? O jogo contra o Vitória pelo Campeonato Brasileiro foi uma ótima atuação do Flamengo. Um resgate de um Flamengo mais intenso, um Flamengo que sufoca adversário, principalmente quando joga em casa. Dessa vez o jogo é no Mineirão, né? Então o Cruzeiro tem meio que a responsabilidade de tentar aplicar alguma vantagem para ficar mais confortável no jogo da volta no Maracanã. Mas a garantia é de muita qualidade dentro de campo. É, o Flamengo conseguiu assim, recuperar a tempo o Lucas Paquetá, né? Ele vinha de uma lesão desde a Copa do Mundo, jogou alguns minutos contra

0: contra o Vitória, entrou bem na partida, então vai estar totalmente à disposição hoje do técnico Leonardo Jardim. A tendência é que o Leonardo Jardim repita o time que jogou muito bem contra o Vitória, e isso não inclui o Paquetá, ele ficaria como uma opção no banco, mas Arrascaeta, que jogou muito bem contra o Vitória, deve, logicamente, ser titular, e uma linha de frente com o Samuel Lino, com o Carrascal e com o Pedro. E fica só esse sinal positivo, recente, de um Flamengo que vinha numa caminhada muito complicada, muita dificuldade também para construir jogadas, poucas ideias, e isso já vinha pressionando bastante o técnico Leonardo Jardim. O Arthur Jorge aliviou a pressão, né, que teve em cima dele, com um início muito ruim de temporada do Cruzeiro, um início muito ruim de Campeonato Brasileiro, um início que deixou, inclusive, o Cruzeiro fora da disputa pelo título de maneira precoce. O Cruzeiro atual teria totais condições de brigar pelo título com Palmeiras, com Flamengo, com Atlético Paranaense, que é a turma da parte alta da tabela. Mas a distância ficou muito grande. A boa notícia é que o Cruzeiro está numa linha de crescimento. O Matheus Pereira é a referência técnica, está num ótimo momento, né? O Cruzeiro todo está funcionando muito bem e deve hoje tentar ao máximo pressionar o Flamengo para conseguir essa vantagem. É jogo grande, jogo importante, duas equipes que estão entre as favoritas da conquista do título da Libertadores da América. E que o sorteio acabou provocando esse encontro precoce, já nas oitavas de final. Um dos dois favoritos, na minha opinião, vai deixar a Libertadores após essa fase.
1: Hoje tem Bragantino e Atlético Mineiro pela Sul-Americana.
2: Dois times que acabaram chegando aí nas oitavas de final da Copa Sul-Americana, né, por caminhos diversos. O Atlético Mineiro passou por uma fase anterior. O Bragantino está num momento bom no Campeonato Brasileiro, mas a gente lembra que no fim de semana foi derrotado pelo Corinthians, né? Assim, eu acho que o Bragantino tem mais condição de jogar bem hoje do que o Atlético. O Atlético não vem jogando tão bem, mas é um time que no contragolpe, que quando tem que reagir aos adversários, normalmente está indo melhor. O Bragantino tem mais aí como propor jogo, acho que em casa deve fazer isso, mas fica a curiosidade, né, de um confronto precoce também quando a gente está falando de Copa Sul-Americana, um confronto precoce entre brasileiros, no caso, né? Só um que segue adiante. O Éboli falou aí de um confronto de brasileiros na Copa Sul-Americana, na Copa Libertadores. Esse aqui é o nosso confronto de brasileiros na Copa Sul-Americana.
1: Muito bem. Obrigada por hoje. Um beijo para cada um. Bom trabalho para vocês. Até sexta.
0: Valeu,
3: Valeu,
0: beijo.
3: Valeu.
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7: Bora começar as informações de trânsito com a Milena Viana. Oi, Milena, boa tarde.
8: Oi, Juliana, uma ótima tarde para você e para todo mundo que acompanha a gente, começando com um destaque sobre as vias expressas, porque na linha vermelha já observa dificuldades para o motorista que está em direção à Baixada Fluminense, na altura do Galeão, há reflexos na altura do Caju e também na alça de acesso da ponte para a linha vermelha. No sentido centro da cidade, também estou observando retenção a partir do Fundão até a chegada ao Caju. Você, motorista que segue pela Avenida Brasil, que seria alternativa, também tem pontos de lentidão em direção à zona oeste da cidade, na altura de Bom com sucesso, há reflexos no Caju e também na saída da Ponte Rio-Niterói, no sentido centro, dificuldades também a partir de Manguinhos, até a chegada a Benfica. O motorista que segue pela pista lateral está ganhando mais tempo nessa tarde de quarta-feira. Leopoldo

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1: Agora são 4h46, seguimos aqui na apuração do noticiário do Rio de Janeiro, acompanhando tudo o que vai aí pelo noticiário aqui do nosso estado e também da capital fluminense. Um dia difícil para quem passou ali pela região da Mangueira, na Avenida Rei Pelé, por causa desse confronto que a gente teve entre policiais civis e suspeitos. A gente teve um início de tarde muito tenso ali pela região, a gente segue acompanhando. Inclusive, Júlia Viana trouxe aqui a situação do menino de 6 anos, né, que foi uma vítima aí desse confronto. Teve muita sorte porque foi atingido ali apenas no supercílio por uma bala de raspão. Um menino que está internado agora no Souza Aguiar, acompanhado da família. A gente segue aqui acompanhando não só o estado de saúde dele, mas também as investigações aí sobre esse caso. Uma operação, gente, que começou apenas como aí uma investida da Polícia Civil para fazer uma vistoria em ferro velho clandestino ali na região da Mangueira e acabou num episódio ali de extrema violência também, ruas fechadas, motoristas em pânico ali, e esse menino que não tinha absolutamente nada a ver com essa história, essa família acabou atingido ali por essa bala de raspão. A gente já deixa nosso abraço, nossa solidariedade à família do menino Lucas, torcendo para ele sair logo do hospital. E que a polícia, né, investigue em detalhes aí como foi essa ação dos bandidos aí que revidaram a essa operação no ferro velho. São 4h48, já a gente volta com mais informação já na programação do Ponto Final, que começa às 5 da tarde. Música.

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1: Oi, João, boa tarde.
2: Boa tarde, Tatiana. Boa tarde, Nando. Boa tarde, ouvinte. Como é que vocês estão?
3: Tudo bem. Animados.
2: Resolvi fazer bagunça abertamente hoje, gente.
3: Tá liberado. Fiquei com medo de falar essa frase, tudo mas bem? Saiu. Tá tudo bem, vamos lá.
1: Você não sabe o que quer dizer um tá liberado, né, pro João Marcelo. Enfim, a gente nunca sabe.
2: Gente, pelo amor de Deus. É pra gente se divertir um pouco, né? Porque
3: qual é
2: a música acompanha a humanidade em diversas ocasiões. Né? Você canta para as crianças dormirem, você dança, você, enfim, cria hinos e tal, e tem a música com humor, né? E eu ouvi um negócio aqui, e aí eu gostaria de dividir com vocês.
3: Ai.
2: Me mandaram, né? O pessoal comenta que eu gosto do Michael Jackson, aí mandam para mim. Eu vi um cara, é a conta do Tia Gresco, no Instagram, eu recebi lá de um amigo, falou, João, dá uma olhada nisso. Gente, é um cara cantando com a voz, né, alusiva ao Michael Jackson, né, em tese é o Michael Jackson, cantando o Djavan, o C do Djavan. E eu queria ouvir junto com vocês e, enfim, assumidamente fazer uma bagunça aqui. E ver a sua reação, Tatiana, Nando, e a gente falar um pouquinho mais sobre isso,
1: medo,
2: né?
1: Vamos.
2: No caso, é uma pessoa cantando mesmo, né? Por tudo que entendi, não foi uma ferramenta de AI, mas se fosse uma ferramenta de AI, né, usada por uma pessoa, mas nesse caso é alguém, né, criativamente entregou isso aqui, dá uma ouvida, né? A gente conversa depois. Então, abertamente, hoje é hora do recreio, né, a gente... Faltou o professor, né? Então a gente vai ficar no pátio direto agora.
3: Vai.
2: Vamos lá.
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1: a gente se encanou de cantar já.

0: João! Socorro!
1: Gente, liga pro Djavan.
0: Eu tô encolhida de constrangimento.
2: É curioso isso, gente. É estranho, né?
1: Bem estranho, mas é divertido.
0: Nossa,
1: quem é esse cara? Onde saiu isso, gente?
2: Olha, eu recebi um link de Agresco. Parece que ele é muito fã do Michael, fã do The Weeknd. Aí vi também, né, gente, que aí tem um algoritmo vai levando a outro, né? Então, enfim, a gente tem uma série de iniciativas, né, que misturam o mundo do Djavan, né, com o mundo do Michael Jackson. Então, enfim, pegam o BG de um. E aí eu vi que tem uma série, né, são dezenas de músicas assim, né, onde eles fundem os dois planetas, né? Recentemente o Djavan deu uma entrevista lá para Andrea Sadi, contando, né, da possibilidade, como Quincy representava, o Quincy Jones representava a editora do Djavan nos Estados Unidos. O Quincy falou: escuta, manda uma música aqui que a gente está gravando. E o Djavan estava fazendo as coisas dele, e quando ele mandou a música, né, ele teve a música pronta, eles já estavam mixando. Ele contou isso, é muito interessante lá. E eu não sei se o algoritmo ouve isso, né, porque eu achei interessante o Djavan contando, né, o processo de um compositor mandando músicas, né, para um álbum que acabou se tornando um álbum importantíssimo, né, que é o sucessor do Thriller, o Bad, né. Em 82, já tinha tido a possibilidade da música do Ivan Lins e do Vitor Martins, Um Novo Tempo, ser incluída no Thriller. Sério? Isso sempre foi tratado como uma coisa... Sim, né? Sempre foi tratado como uma coisa muito interessante, porque, vejam, o Quincy conheceu o Ivan Lins através do Paulinho da Costa, a gente já contou aqui. Então, o Paulinho estava no Brasil, ouviu o Ivan Lins... ver o Ivan Lins num show em Madureira, adorou as músicas que ele estava compondo então, 78, 79, e falou: olha, o Quincy falou que ficasse de ouvido, antenas ligadas aqui no Brasil, se eu gostasse de alguma coisa, que ele queria ouvir algo, né? Ele já tinha vindo ao Brasil muitas vezes. Em 80, o Quincy já tinha vindo ao Brasil 14 vezes. Ele tinha gravado já aquele Soul Bossa Nova, que ficou muito famoso numa das Copas, né, né, que era um gênio, né, são três, acabou a música aí, né, o resto ele vai fazendo tudo, se mexer atrás, mas enfim, Sou Bossa Nova de 63, então Quincy ligado, naquele momento, Paulinho vai pro Brasil e tal, viu o show do Ivan Lins no Rio de Janeiro e Madureira, falou pro Ivan: vou levar os seus discos pro Quincy, e levou os discos pro Quincy, mostrou, o Quincy gostou, falou: poxa, vem pra cá, e o Ivan foi até lá. Ou seja, esse interesse do Quincy na música brasileira é grande, né? Já havia décadas, mas nessa nova safra, especificamente o Ivan Lins, ela acabou se confirmando em vários álbuns, os quais o Quincy produziu para outras gravadoras e para a própria produtora dele. Queria lembrar que no Give Me the Night, né, o grande sucesso do George Benson, vocês tinham lá o Dinorá, né, que é do Ivan e do Victor, e tem o Love Dance também, que é uma outra música do Ivan Lins e do Vitor Martins. E aí, no ano seguinte, tem o The Dude, né, antes do Thriller, né, o álbum do Quincy Jones, tem outra música do Ivan Lins, que é Velas. E aí tem no disco da Patty Austin, que é a cantora oficial do Quincy Jones, né, que ele assinou para o selo dela, ela gravou Começar de Novo, em inglês, que chama The Island, também do Ivan e do Vitor. Ou seja, em todos os discos que ele produziu nesse período, só no Thriller é que acabou não entrando. Né? Aí tem várias versões, uma delas é uma questão de direitos mesmo, né? Ouvinte Tatiana e Nando, o Quincy falou: olha, vocês vão assinar com a minha editora para sempre. É, para sempre não, ficaram meio assim e acabou não entrando no Thriller essa música. É claro que eles ouviram, eles dizem, às vezes 300, às vezes 600 músicas. A gente não sabe em que lugar que estaria essa música, mas, entenda, era uma música que o Quincy conheceu na casa dele, a esposa dele à época, né, a Peggy Lipton, que era atriz e tal, era fã de Beatles e achava que essa música, Um Novo Tempo, era puro Beatles, né? E ela tem toda a razão, né? Muito parecida com quando a gente escuta sob essa perspectiva. Então, era, quase chegou lá. No outro álbum, já tinha o sucesso do Thriller, ficaram gravando o Bad um tempão. O Djavan foi a pessoa, né, que estava ali, já era uma lenda no Brasil, mas estava conquistando a América, e o Quincy, que está sempre com o radar ligado, pediu, e acabou ele chegando com a música. Ele gravou agora no álbum novo dele, ele botou letra nessa música que seria para o Michael, ele conta na entrevista. E aí, acho que de tanto me ouvir falando desse negócio do Michael com o Djavan, o meu amigo algoritmo, né, um amigo algoritmo que me mandou essa aqui. Então, como a gente está perto das 16 horas e 58 minutos, queria que você, Tatiana, passasse mais uma vergonhazinha, ouvir mais uma vez
1: Tem
2: antes da
1: reação de
2: gente se despedir.
1: só os 20 primeiro.
0: Ai,
1: Primeiro, o
0: eu morro
1: Frei,
0: de
1: nosso ouvinte, o
0: vergonha.
1: Frei. Um abraço ao Frei Salinho. Achou que legal isso, gente. Achou o máximo.
0: A Regina está dizendo que parece um apito de desenho animado.
1: Tá. A Vera falou assim:
0: Os
1: horrível,
0: gritinhos.
1: João, mas eu te amo mesmo assim. Acabou com o Michael.
0: O Reginaldo está dizendo muito
2: Eu?
0: ruim, mas valeu.
1: É tão ruim que é bom.
0: É
2: Muito ruim,
0: aquela
2: mas valeu.
0: figurinha da. Como ela chamava? Aquela jurada do Qual é a Música? Aracy de Almeida. Muito bom, nota 2.
2: Aracy de Almeida, a cantora favorita de Noel Rosa, né? Uma das favoritas, uma das duas, mas para muitas pessoas, muitos documentos. Dá 300 pau para esse chato, né?
1: Vamos ouvir de novo, então.
2: Saideira,
1: Vou
2: vamos. É
1: passar vergonha.
2: humor,
1: Vamos lá. Um
2: gente.
1: mashup
2: Só querem,
1: entre
2: vocês só querem
1: Michael.
2: coisa séria.
1: Não, claro que não. Vamos lá. Um mashup entre Djavan e Michael Jackson. Quem deu foi o algoritmo do João. Vai.
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2: A tira
0: Tchau,
2: está embaixo
0: chega.
2: da cadeira
0: Ai,
2: agora,
0: olha,
2: né?
0: faltam 40 segundos para acabar esse programa.
1: Volta, Tati, volta. Tá bom.
2: Se tivesse ouvido o
0: Ai,
2: Quincy,
0: vergonha.
2: Michael, o Quincy assim, Michael, você está usando muito essas suas marcas. De uma coisa pontual, tá virando uma coisa, me desculpe, maníaca. Não, Quincy, eu gosto assim. Aí,
0: Ah, então, essa
2: porque se
0: música.
2: você for ver o Michael cantando em determinado momento para frente, claro, nunca deixará de ser um gênio vocal. Há muita coisa, né? Para cada palavra tem 16 onomatopeias e percussões vocais, né? Então, gosto muito do Michael, até 84, 85. No Bad já começa um negócio que depois ficou crônico, né? Que é virar uma caricatura de si cantando, né? E eu estou autorizado a falar isso porque, Tatiana, se deve lembrar que fui eu que trouxe para o Brasil
0: Ah,
2: amar o
0: pronto.
2: Michael, né?
0: Ah, pronto.
2: É isso, porque realmente ficou muito caricato. Eu lembro quando eu comprei o Bad, vinha escrito na letra, au, eu falei, caramba, que exagero, parece um anúncio de refrigerante, né? Tá louco.
0: Tá
2: É
0: bom.
2: isso, muito obrigado. Amanhã eu tento recuperar
1: Tá
2: minha
1: bom.
2: reputação. Muito
0: Tá
2: obrigado.
0: bom.
2: É.
1: Um abraço, João. Até
0: Um
1: amanhã. Se eu não tiver
0: abraço.
2: despedido, né? Até amanhã, sexta-feira, eu tô aí ao vivo, eu e o João Sabiá, hein?
0: Nossa Senhora.
1: Até.
0: Vou até me alongar.

0: é da Janaína, que é um chá? Barros. Trabalhos técnicos do Daniel. Vou aceitar sim, Mesquita.
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0: Quer um balão? Quer dizer, até amanhã.
2: Até amanhã, Tati.
0: 2 da tarde, a gente volta e espera você aqui. Até lá.

0: Quarta-feira, 12 de agosto de 2026. O juiz Milton Lívio Lemos Salles, afastado após beber vinho e fumar em sessão virtual, vai continuar recebendo salário de R$ 83 mil. O Tribunal de Justiça de Minas Gerais não informou o prazo para a conclusão do procedimento administrativo que apura a conduta do magistrado. A investigação está sob sigilo. De acordo com a corte, o procedimento vai seguir as regras estabelecidas pelo Conselho Nacional de Justiça. Uma operação da Polícia Militar no Complexo da Maré, na Zona Norte do Rio de Janeiro, impactou o funcionamento de instituições de ensino e unidades de saúde da região. A Secretaria Municipal de Educação, comunicou que 36 escolas foram afetadas. De acordo com a PM, a corporação foi até o local para reposicionar blocos de concreto que estavam nas vias de acesso da comunidade. Segundo a instituição, os bloqueios são posicionados de maneira estratégica para impedir a entrada de caminhões de carga e veículos roubados. 44 pessoas morreram após o naufrágio de uma balsa no Lago Kariba, no Zimbábue. De acordo com a Unidade de Proteção Civil do país, a embarcação, com capacidade para 90 pessoas, levava 114 passageiros e 5 tripulantes. A balsa era de propriedade da Agência de Desenvolvimento de Infraestruturas Rurais. No horário de Brasília, 5:03.
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2: Cinco e quatro.
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1: Olá, muito boa tarde. Seja bem-vinda, seja bem-vindo ao Ponto Final CBN desta quarta-feira, 12 de agosto de 2026. Nós vamos juntas e juntos até às 7 da noite com muita informação, análise e prestação de serviço. Na sequência, tem Viva Voz Especial Eleições, das 7 às 8, com Vera Magalhães. Carolina Moran, minha companheira lá do Rio de Janeiro, tudo bem? Boa tarde.
2: Oi, Débora, boa tarde para você e para os ouvintes. Boa quarta-feira, vamos nessa.
1: E você, claro, pode participar com a gente, manda mensagem para o nosso WhatsApp, que é o 11 99911 9981. São 5 horas e 5 minutos agora. O Matheus Souza tem informações ao vivo em São Paulo sobre a determinação da suspensão de lives do Discord. Oi, Matheus, boa tarde.
3: Boa tarde, Débora. Boa tarde também a você, ouvinte do Ponto Final. A plataforma Discord se disse desapontada com a decisão da Agência Nacional de Proteção de Dados, que determinou a suspensão das transmissões ao vivo pelo aplicativo em território brasileiro. A empresa chamou a medida de prematura e afirmou que não tolera grupos ou indivíduos que promovam ou incitem à violência. A decisão foi tomada hoje por meio de uma medida preventiva e deve ser cumprida em até 3 dias úteis pela corporação. Segundo a NPD, a suspensão vai funcionar até que o Discord comprove a adoção de medidas protetivas para crianças e adolescentes dentro da plataforma. A medida vem após a primeira-dama, Janja da Silva, defender na semana passada que o Discord deveria ser bloqueado no Brasil. Na ocasião, ela citou o caso de uma menina de 13 anos coagida por outros usuários a tirar a própria vida durante uma transmissão ao vivo em um servidor privado na plataforma. O caso aconteceu em Naviraí, no Mato Grosso do Sul. A Polícia Civil do Estado apreendeu 5 adolescentes com idades entre 13 e 17 anos e prendeu um homem de 18 anos por participação no crime. Quando questionado sobre o acontecido, Discord afirmou que identificou e desativou o servidor antes da morte da menina. Após o caso e a pressão de membros do governo, a ANPD, órgão vinculado ao Ministério da Justiça e Segurança Pública, instaurou um processo de fiscalização para apurar falhas na proteção de crianças e adolescentes no ambiente digital. Na segunda-feira, a Advocacia Geral da União recebeu uma proposta do Discord com medidas para reforçar a proteção de menores de idade na plataforma. O documento será analisado pelo governo federal e poderá servir de base para a negociação de um termo de ajustamento de conduta com a empresa. Agora, sendo cumprida a determinação, o aplicativo continua funcionando como de costume, mas sem a ferramenta de transmissões ao vivo. Débora?
1: Você já utilizou esse Discord para alguma coisa? Porque é uma ferramenta bastante utilizada para jogos também, né?
3: Sim.
1: Escreve para a gente, assim, que não está muito por dentro de como funciona.
3: Assim, o uso comum do Discord como uma ferramenta e o uso que ele é divulgado como tendo, é para você ter um servidor com seus amigos para se encontrar, para fazer chamadas por áudio e chamadas de vídeo, para jogar jogos online, jogar RPG, jogos em geral.
1: Uhum.
3: Esse é o uso determinado do Discord, mas ele tem falhas de segurança, e nessas falhas de segurança é onde esses grupos violentos se infiltram, porque os servidores são privados, novamente, muitos desses servidores não dá para achar procurando na internet, e aí nasce esse tipo de situação violenta.
1: Qual é a diferença prática da suspensão da live e não da ferramenta por inteiro?
3: A suspensão prática é que não tem mais esse recurso visual, não tem mais como ver as coisas acontecendo. No momento, ele deve funcionar como qualquer aplicativo de mensagens por áudio, de chamadas mesmo, e de conversa, como qualquer rede social, só que em servidores privados.
1: Perfeito, e não tem a função da live. Bom, é bastante polêmica, né, Carol, essa decisão, porque os defensores acham que o Estado tem, sim, de agir com rigor para forçar as empresas de tecnologia, as big techs, as ferramentas a cumprirem a lei de proteção infanto-juvenil, justamente para evitarem crimes graves como esse que aconteceu com essa menina de 13 anos. Já os críticos, eles argumentam que punir a plataforma ou as funcionalidades pode ser precipitado e também pode prejudicar a comunicação legítima de milhões de usuários que utilizam para app de jogos, enfim, e outras situações.
2: Acho que é um freio de arrumação importante, né, Débora? Uma medida em caráter emergencial, porque uma criança morreu, né? É muito grave. Uma menina de 13 anos cometeu o suicídio incentivada por outros adolescentes. Não é a primeira vez, não é o primeiro crime que acontece. Então está precisando de alguma arrumação, até porque o Brasil já é o segundo em importância no Discord. É um mercado enorme. Com a criação desses grupos, dessas comunidades, claro que a grande maioria é legítima, né? Tem gente que usa até pequenas empresas que usam o Discord como ferramenta ali de comunicação interna. Mas, eventualmente, acontece um caso como esse e isso tem que ser mais bem discutido, né? O Discord já apresentou aí algumas alternativas, tem que sentar e discutir para ver o que pode ser feito para evitar que isso aconteça novamente, né? Débora, vamos falar sobre redução da maioridade penal, outro tema também bastante polêmico. A Câmara instalou uma comissão para debater esse assunto. Vamos a Brasília com o João Rosa. Oi, João, boa tarde.
4: Oi, Carol, boa tarde para você, boa tarde, Débora, boa tarde a todos os nossos ouvintes. Isso mesmo, a Câmara dos Deputados instalou hoje uma comissão especial para analisar a proposta que reduz a maioridade penal de 18 para 16 anos. A PEC prevê que a...
2: Opa, acho que a gente perdeu o contato,
4: finalmente,
2: né?
4: Como um adulto.
2: Deu uma picotada, João, nessa sua última frase. Se você puder voltar um pouquinho.
4: Claro, claro. Retomando aqui, essa PEC, né, ela prevê que a partir dos 16 anos, a pessoa passe a responder criminalmente como um adulto. Durante essa primeira sessão, os deputados elegeram o presidente e o vice-presidente da comissão. O deputado Aloysio Mendes, do Republicanos do Maranhão, foi escolhido para presidir o colegiado. A escolha já havia sido acordada pelos líderes partidários junto ao presidente da Câmara, Hugo Mota. O deputado Guilherme de Ritt, do Progressistas de São Paulo, foi eleito o vice-presidente. Depois da eleição, Aloysio Mendes indicou o deputado Mendonça Filho, do PL de Pernambuco, como relator da proposta. O nome dele também já havia sido acordado entre os líderes. Nessa primeira sessão, Carol, o relator apresentou o plano de trabalho, que foi ali dividido em eixos temáticos e prevê a realização de audiências públicas com especialistas, entidades e representantes do governo. Já em entrevista à CBN, Mendonça disse que espera que a proposta seja votada ainda neste ano, mas depois das eleições. Vamos ouvir.
5: Eu não tenho controle sobre o processo e a velocidade desse processo legislativo, mas eu defendo que possamos debater até final de novembro, começo de dezembro, votar na comissão especial, na sequência o plenário, ainda este ano, ou seja, antes do final dessa sessão legislativa e, consequentemente, do mandato dos atuais parlamentares.
4: Carol, essa comissão especial é destinada para discutir como seria feito essa mudança na Constituição. A proposta já passou pela Comissão de Constituição e Justiça da Câmara e em junho a CCJ considerou que a PEC pode ser analisada pelo Congresso. Agora essa comissão especial vai discutir a proposta e preparar o texto que poderá ser levado ao plenário da Câmara.
1: Está muito ruim essa comunicação com o João Rosa. A gente vai tentar aqui. Bom, acho que a informação mais importante foi trazida. A gente vai tentar refazer essa conexão para que ele traga os detalhes em melhores condições sobre a instalação dessa comissão para debater a redução da maioridade penal. Tinha uma outra comissão prevista para ser instalada hoje, que era para analisar a MP que eliminou a taxa das blusinhas. Samantha Klein tem mais informações ao vivo. Oi, Samantha, boa tarde.
6: Débora e Carol, boa tarde. De fato, esse adiamento pelo menos até às 18h30 da tarde de hoje. O que está acontecendo? Havia uma tentativa de fazer a instalação dessa comissão para analisar a MP que tratou do fim da cobrança do imposto de importação de 20% sobre as compras de até 50 dólares, mas não houve acordo para a escolha do presidente da comissão e também do relator. Alguns nomes estão sendo aventados, como do senador Eduardo Braga, também Eduardo Gomes. No entanto, esse acordo ainda não foi consolidado. Por isso, o líder do governo no Congresso Nacional, o senador Randolfe Rodrigues, resolveu suspender essa sessão até que haja acordo. Então, ele tenta chamar para 18h30 da tarde. O que está em jogo? Se essa MP não for analisada, aprovada até o dia 24 de setembro, ela caduca e aí, portanto, seria retomada automaticamente a cobrança dos 20%, esse imposto federal. É claro que para o governo também tem uma preocupação, pois o Congresso está em esforço concentrado agora nesta semana, no início de setembro, portanto, há pouco tempo viável para esta análise. Outro fato é que a medida provisória ela também estava com a sua análise travada em razão da falta de diálogo entre o presidente Lula e o presidente do Senado, Davi Alcolumbre. Com a retomada das conversas entre eles, houve ali um destravamento da instalação das comissões, não somente para a taxa das luzinhas, mas outras em torno de medidas provisórias que são importantes e estão prestes a caducarem. Vale lembrar também que para os parlamentares essa é uma medida que ela afeta o ano eleitoral, é uma medida de apelo popular, portanto, muitos parlamentares querem a manutenção dessa isenção. Por outro lado, o setor empresarial vem reclamando muito da disparidade. Inclusive, a Associação Brasileira do Varejo Têxtil acabou de me enviar uma nota defendendo que a MP perca a validade, que ela alega que o governo está privilegiando os produtos importados em detrimento dos empregos aqui no país. E só para ter uma ideia, é que no mês de junho para julho, houve um recorde dessas remessas de pequeno valor, conforme informações até da própria Receita Federal, houve ali cerca de 27 milhões de pacotes e 2 bilhões e 600 milhões de reais em importações de pequeno valor. Com vocês.
1: Obrigada, Samanta. Então, às 6h30 a gente volta a se falar para saber se houve a instalação ou não. Você fica agora com o noticiário da sua região. Na volta, vamos falar ainda sobre os desdobramentos da indicação do novo embaixador dos Estados Unidos para o Brasil. Fica aí.

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4: Milena Viana, boa tarde.
5: Oi, Carol, ótima tarde para você. Agora com um destaque sobre as vias expressas, porque o motorista ainda enfrenta lentidão pela linha amarela. No sentido Barra da Tijuca, estou observando dificuldades na altura da Avenida Bento Ribeiro Dantas, em Bom Sucesso. Há reflexos no acesso pela Avenida Brasil e também pela linha vermelha. Você, motorista que segue para o Fundão, está encontrando dificuldades a partir da Freguesia até a chegada ao túnel da Covanca. Pela autoestrada Grajaú Jacarepaguá, estou observando melhores condições. Pelo Alto da Boa Vista, também pistas livres para o motorista. Atualizando a movimentação na região sudoeste da cidade, porque permanece uma faixa ocupada na Avenida das Américas, na altura da estação do BRT Ricardo Marinho, no sentido Jardim Oceânico, por conta de um acidente entre carro e moto, mas já consigo observar o trânsito bem mais tranquilo para o motorista nesse trecho. Lúcio Costa com boas condições nos dois sentidos. Carol.
4: Obrigada, Milena.
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4: Juliana Prado chegando com atualizações sobre o caso do deputado estadual Thiago Rangel, que foi preso pela Polícia Federal em maio. Juliana Prado, o que tem de novidade? Boa tarde para você.
7: Oi, Carol, boa tarde a você, ouvintes, mais uma vez, boa tarde. A novidade é que o deputado estadual Thiago Rangel do Avante renunciou o mandato hoje, Carol. Ele estava afastado desde maio, depois aí da prisão pela Polícia Federal, na quarta fase da Operação Icarne. Com a saída de Thiago Rangel, Wellington José, do União Brasil, que já ocupava a cadeira provisoriamente desde o afastamento, passa a exercer o mandato de forma definitiva. Segundo informação aí da Alerj, o pedido de renúncia foi lido durante sessão plenária pelo vice-presidente da casa, Guilherme Delaroli, que é do PL e que comandava ali os trabalhos no momento. Pelas regras da casa, a renúncia não precisa ser aprovada pelos outros deputados. O regimento interno estabelece que o documento deve ser encaminhado agora por escrito à mesa diretora e que a renúncia se torne, então, imediatamente efetiva. Depois da leitura no expediente da publicação no Diário Oficial do Legislativo. A vacância do mandato também é declarada em sessão. Todos os ritos, né, os trâmites processuais ali normais que são necessários para que se formalize a renúncia do cargo. Em caso de vaga, o regimento determina que a mesa convoque o suplente em 48 horas. No caso do Thiago Rangel, Wellington José já estava, então, no exercício do mandato, por isso a Alerj informou que ele passa agora a ocupar a cadeira em caráter definitivo. Ele que era o primeiro suplente do Podemos, Wellington, partido pelo qual ele e Thiago Rangel disputaram as eleições em 2022. Hoje, Wellington está no União e Rangel no Avante. A investigação apura suspeitas de fraudes em procedimentos. Essa apuração, essa investigação que levou, né, a essa operação da Polícia Federal, apurando suspeitas de fraude em procedimentos para compra de material e contratação de serviços, incluindo obras de reforma na Secretaria Estadual de Educação. Dois dias depois da prisão do deputado, a primeira turma do Supremo Tribunal Federal confirmou a decisão que manteve, então, Rangel preso. A Alerj, posteriormente, afastou o parlamentar e convocou o suplente para ocupar a vaga enquanto durasse a decisão judicial. Carol.
4: Obrigada, Juliana.

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1: São 5 horas 22 minutos agora. O Igor Cardim está de volta de Brasília com declarações de Celso Amorim sobre a indicação do embaixador americano para o Brasil. Oi, Igor.
2: Oi, Débora. Muito boa tarde para você. Boa tarde também para os nossos ouvintes. O assessor especial do presidente Lula, Celso Amorim, classificou como bizarro o procedimento adotado pelos Estados Unidos na indicação de Daniel Pérez para a embaixada no Brasil. Em audiência na Comissão de Relações Exteriores da Câmara, Amorim disse que Washington divulgou o nome do indicado à embaixada no Brasil e avançou com a análise no Senado americano antes de receber o agremão brasileiro, que é aquele aval para a atuação do embaixador, de qualquer embaixador, aqui no Brasil. O governo brasileiro não deu esse aval a Pérez e decidiu não conceder agremãs durante o período eleitoral. Segundo Amorim, a postura americana contraria as regras internacionais.
3: E o que aconteceu, bizarramente, nesse caso, é que os Estados Unidos não seguiram de maneira nenhuma. Primeiro, eles deram publicidade antes da concessão do agremã. E talvez o mais grave, eles prosseguiram com o processo dentro do Senado americano, sem ter o agremã brasileiro. Isso é um comportamento totalmente contrário às regras internacionais. Os Estados Unidos ficaram mais de 1 ano e meio sem embaixador aqui. Quer dizer, o Brasil parecia que não tinha importância, ficava aqui um encarregado de negócio. De repente, na proximidade das eleições, às pressas, sem o nosso consentimento, quis acreditar um outro embaixador.
2: Celso Amorim também fez duras críticas aos ataques do presidente da Argentina, Javier Milei, contra Lula, quem chamou de presidiário e ladrão naquele evento em São Paulo. Ele disse que Milei cospe na bandeira brasileira.
3: Eu vejo diferenças muito grandes em todas essas situações. Nós nunca usamos de palavras ofensivas com o presidente Milei. Ele segue o governo dele, nós seguimos o nosso, mas nunca usamos palavras, nunca chamamos ele de ladrão, de outras palavras, eu não tenho todas aqui comigo, na última expressão.
2: Sobre as relações com Washington, Amorim disse que o Brasil nunca deixou a mesa de negociações, mas classificou como de total opacidade o momento atual de diálogo com os Estados Unidos. Para ele, a classificação das facções como organizações terroristas e a condução do processo de indicação do embaixador fazem parte de um cenário de aumento das tensões entre os dois países. Débora e Carol.
1: Obrigada, Igor, pelas informações. Antes da gente ir para o intervalo, Carol, queria trazer algumas mensagens de ouvintes sobre o Discord, tá? O Arthur, que é de Campinas, interior de São Paulo, diz que não é utilizado apenas para jogos, é uma plataforma muito usada por empresas, startups, são 18 milhões de usuários, não é por causa de uma pessoa que faz mau uso que precisa derrubar o serviço inteiro. Tem outro ouvinte
4: mas
1: que não
4: derrubou
1: se
4: o serviço inteiro, né, Débora? Foram só as lives, né? Exato. Vale aí esse alerta.
1: Exato. E um outro ouvinte aqui, que não se identificou, disse, enquanto isso... Acho que ele está se referindo ao serviço inteiro das lives mesmo, né? Uhum. O outro ouvinte que não se identificou diz, onde estão os pais dessas crianças que não estão monitorando o ambiente virtual? E tem uma outra ouvinte, a Karen de Perdizes, que diz que nessas lives do Discord também acontecem outros crimes, como tortura e assassinato de animais. Então, na verdade, não é só uma pessoa, né, que faz mau uso. São várias pessoas fazendo mau uso já há algum tempo. Há muitas denúncias envolvendo o Discord. A gente noticia isso aqui. E alguém tem de ficar responsável. Não basta só a família monitorar o que as crianças fazem. As plataformas têm de ter alguma responsabilidade sobre os conteúdos que são divulgados por meio dessas ferramentas.
4: Está acontecendo.
1: Tem mensagem aí, Carol?
4: Recebi também de um ouvinte, o Leonardo, que é pesquisador, diz que alguns grupos de pesquisa dos quais ele participa usam o Discord como forma de comunicação, para discutir projetos. É como se fosse uma comunidade ali, um fórum. Ele disse que, no caso desses grupos, eles não usam as lives, porque aí fazem reuniões usando o Zoom, Meet, outras ferramentas. Então, para eles, não vai afetar, mas ele acha uma ferramenta importante, porque no Discord dá para concentrar ali por tema, essa parte profissional. Então, realmente, tem outros usos, né?
1: A gente faz agora uma pausa para você ficar com o noticiário da sua região.

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2: A gente tem informação agora com o Rodrigo Bressani sobre a prisão de uma dona de uma clínica de estética na Baixada, né, Rodrigo? Boa tarde.
3: Boa tarde, Carol. É isso. A Ana Paula Lima de Souza Mariano, dona da clínica de estética Instituto Paula Lima, ela foi presa hoje de manhã. Ela é acusada de realizar procedimentos que deixaram sequelas em pelo menos 20 pacientes. O marido dela também foi preso por desacato. De acordo com a Polícia Civil, Ana Paula vai responder por lesão corporal grave, crime contra relação de consumo, exercício ilegal da medicina e associação criminosa. Segundo as investigações, que começaram em maio, quando o local, a clínica, foi interditada, a empresária anunciava procedimentos de remodelação de glúteos com ácido hialurônico. No entanto, os pacientes recebiam aplicações de polimetilmetacrilato, o PMMA, que é uma substância proibida para fins estéticos pelo Conselho Federal de Medicina e pelo Conselho Federal de Odontologia. Ela também não possuía qualificação profissional para fazer os procedimentos. E as vítimas relataram dores, infecções, nódulos e outras complicações atribuídas a esses procedimentos estéticos. Em junho, a Justiça havia decretado a prisão preventiva de Ana Paula, que passou a ser considerada foragida, mas mesmo assim ela continuou ativa nas redes sociais. Em um vídeo publicado, ela chegou até a debochar ao oferecer procedimentos e disse: quanto mais falam de mim, mais likes e mais seguidores eu estou ganhando. Durante as diligências foram apreendidos medicamentos fora do prazo de validade, materiais utilizados em procedimentos e equipamentos eletrônicos destinados à análise pericial. Procurada, a defesa de Ana Paula não respondeu aos questionamentos da matéria. Carol.
2: Obrigada, Rodrigo.
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0: Quarta-feira, 12 de agosto de 2026. A Câmara dos Deputados instalou uma comissão especial para analisar a proposta que reduz a maioridade penal de 18 para 16 anos. Durante a sessão, os deputados elegeram o presidente e o vice-presidente do colegiado. O deputado Aloysio Mendes, do Republicanos do Maranhão, foi escolhido para presidir a comissão. A escolha já havia sido acordada pelos líderes partidários junto ao presidente da Câmara, Hugo Mota. O deputado Guilherme Derrite, do Progressistas, foi eleito vice-presidente. O Ministério da Saúde estabeleceu novas diretrizes para o programa Farmácia Popular do Brasil. Entre as atualizações, se destaca a exigência de que a participação das farmácias no programa seja renovada a cada 2 anos. A adesão é individual para cada unidade física associada ao CNPJ do local. A norma também estabelece penalidades para estabelecimentos que não cumprirem as regras, que podem incluir advertência, multa, suspensão temporária de 3 a 6 meses e cancelamento da participação no programa. O volume de serviços prestados no Brasil ficou estável em junho na comparação com o mês anterior. Em maio, o indicador tinha recuado 0,2%. A variação nula mostrou maior disseminação de taxas negativas entre os setores. Houve queda em 4 das 5 atividades investigadas pelo IBGE. Somente informação e comunicação registrou alta. Foi o terceiro resultado positivo seguido da atividade, que nos últimos 3 meses acumulou alta de 3%. A dívida do Corinthians com o Memphis Depay pode ser maior do que os R$ 77 milhões atuais relacionados aos valores de premiações atrasadas e juros. A equipe do atleta quer cobrar na justiça cerca de R$ 103 milhões. O valor é referente ao novo contrato que foi elaborado entre as partes, mas não foi assinado pelo presidente do clube. Caso o holandês vença a disputa nos tribunais, a dívida do Corinthians com o jogador pode atingir aproximadamente R$ 180 milhões. Horário de Brasília, 5h34.
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0: Gustavo Ferreira, editor assistente do Valor Invest, já está aqui no estúdio. Tudo bem, Gustavo? Boa tarde.
1: Alô, alô, Débora, Carol e ouvintes. Boa tarde a todos.
2: Boa tarde.
0: Gustavo, as eleições continuam contaminando o mercado financeiro?
1: Pois é, Débora, depois de ontem, quando tivemos a maior queda da Bolsa em 5 meses, era de se esperar alguma reação, era de se esperar que a caça por descontos prevalecesse, né? Aquela turma que tira proveito de quedas na Bolsa na esperança de dias melhores lá na frente. Mas o que se viu hoje no pregão não foi esperança, foi desesperança. Vale aqui lembrar o motivo principal da queda de 2,5% do Ibovespa, principal índice da Bolsa, queda ontem de 2,5%. O motivo foram as dúvidas eleitorais e econômicas. Essas incertezas deixaram de falar alto apenas aos investidores locais. Isso depois do JP Morgan ter deixado de recomendar a compra de ações do Brasil. As contas públicas preocupam o banco americano. O fatídico relatório do banco aponta problemas conhecidos por nós brasileiros de cor e salteado. O relatório diz que as despesas do governo, constantemente acima de receitas, vão resultar em juros elevados a perder de vista. Uma coisa importante, esse diagnóstico, ele vale ganhe quem ganhar a eleição e não apenas se o presidente Lula vencer. É uma diferença importante em relação à análise média da Faria Lima. Nesse climão aí não teve hoje petróleo em baixa ou inflação sem surpresas nos Estados Unidos que trouxesse alívio ao mercado de juros no Brasil. A renda fixa se manteve atrativa. Afinal de contas, no melhor dos casos, ao que parece, a Selic deve parar de cair ainda na faixa dos 13%, bem pouco abaixo dos altíssimos e atuais 14% ao ano. Enfim, faltando cerca de 2 meses para a eleição, nenhuma candidatura apresentou até agora um plano fiscal confiável. E aí fica difícil mesmo ter esperança de que dias melhores virão para a economia, né? Dias de menos inflação, menos juros, menos endividamento, mais crescimento da renda. Resumindo a ópera, o Ibovespa caiu bem menos que ontem, mas caiu de novo, 0,23%. Também de novo, o dólar subiu 0,36% hoje aos R$5,18.
0: Valeu, obrigada Gustavo, até amanhã.
1: Eu que agradeço, como sempre convido a acessarem o valorinveste.com. Tchau, tchau.
2: Tchau, tchau. Débora, a gente fala agora sobre penduricalhos, né? Teve decisão de ministros do Supremo hoje mandando juízes de 6 estados e do Distrito Federal devolverem pagamentos considerados exorbitantes. Quem traz a informação é a Ana Carolina Tomé. Oi, Ana, boa tarde.
3: Oi, boa tarde, Carol. Boa tarde aos nossos ouvintes. Os ministros Alexandre de Moraes, Flávio Dino, Gilmar Mendes e Cristiano Zanin, do Supremo Tribunal Federal, determinaram que tribunais de justiças de 6 estados e do DF devem bloquear o pagamento de penduricalhos e juízes que acabaram recebendo valores exorbitantes em alguns casos, mais de 3 milhões de reais, descumprindo uma determinação do próprio STF, que estabeleceu limite máximo das verbas indenizatórias em 70% do subsídio dos magistrados. Com a decisão, Carol, os tribunais de justiça de Goiás, Maranhão, Paraná, Rio de Janeiro, Rio Grande do Norte, Rondônia e aqui do DF devem bloquear o pagamento de verbas indenizatórias que ficaram fora do teto e determinar ainda a imediata devolução dos valores pelos magistrados. Os despachos trazem ainda uma série de exemplos de descumprimento da determinação do STF com pagamentos exorbitantes que foram autorizados. Entre eles, um valor de mais de 3 milhões de reais a um desembargador aposentado do Maranhão em abril, assim como pagamentos de R$100 mil a 300 magistrados do Maranhão no mesmo mês. Então, corrigindo essa informação. No DF, houve um pagamento de R$490 mil a uma magistrada em maio e 90% dos magistrados do TJ de Rondônia receberam mais de R$100 mil em abril. No despacho, Moraes e Dino reforçam que os próprios documentos enviados pelos tribunais, comprovam o descumprimento das diretrizes estabelecidas pelo STF com o pagamento de inúmeras verbas. Para o conselheiro do Observatório Social de Brasília, Welder Lima, é evidente a desobediência da ordem do Supremo.
4: A decisão anterior do Supremo, ela já tinha sido bastante permissiva, né? E ainda assim, os tribunais não contentes, porque sabemos que provocou enorme descontentamento entre a classe dos magistrados, né? E seguem descumprindo a decisão que, ao nosso ver, já tinha sido assim, bastante favorável, né? Aos magistrados que recebem essas verbas acima do teto. Temos autoridades recebendo valores absolutamente desproporcionais, mais de 100 mil reais. Né? Então é uma completa discrepância com a realidade do país.
3: Os ministros do STF notificaram ainda o Corregedor Nacional de Justiça, Mauro Campbell, da decisão para que ele fiscalize a vedação de qualquer pagamento superior ao autorizado, bem como apure eventual responsabilidade administrativa e disciplinar dos respectivos presidentes dos tribunais de justiça citados no caso. Volto com você.
2: Obrigada, Ana Carolina. Os ministros dizem nos despachos, né, Débora, que as diretrizes são muito claras. Que apesar disso, os tribunais estaduais estão pagando essas verbas em desacordo. Tem de tudo, licença compensatória, assistência pré-escolar, auxílio adoção, 20% de bônus aí pelo final de carreira, enfim, penduricalho é o que não falta.
0: Pois é, e esses magistrados, eles já recebem acima do teto, né? Porque tem uma autorização que tem um teto para o penduricalho, um teto do teto, né? Que é de 35%. É isso, 35%, né? O teto. É muita coisa. E mesmo assim, eles ainda arrumam outros penduricalhos para poder ganhar mais. A gente faz agora uma pausa, você fica com o noticiário da sua região.

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4: Milena Viana.
5: Oi, Carol. Destacando a situação agora sobre a Rua Mário Ribeiro, tem uma faixa ocupada por conta de um atropelamento envolvendo moto na altura do Clube do Flamengo. Para quem está em direção ao Rocinha, estou observando dificuldades para o motorista desde o acesso pela Avenida Borges de Medeiros. Paciência para quem está em direção a São Conrado, porque nesse momento estou observando dificuldades para o motorista também pela Avenida Niemeyer, na altura da Praça do Vidigal. Há reflexos na Avenida Delfim Moreira, na altura do Posto 12. Você, motorista que sai de São Conrado em direção a Lagoa, está encontrando boas condições nesse momento pelo túnel Zuzu Ângelo. Motorista encontra apenas lentidão na chegada à Praça Sibelius. A Avenida Niemeyer serve de alternativa até a chegada ao Leblon. Carol.
4: Obrigada, Milena.
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4: Segundo o Sistema Alerta Rio, não temos previsão de chuva para a noite dessa quarta-feira. Ao longo do dia também não houve registro de chuva. A temperatura variou entre a mínima de 15,7 graus, máxima de 26,3. Amanhã, previsão de céu nublado a parcialmente nublado, também sem previsão de chuva. Temperaturas em elevação, máxima prevista para amanhã de 32 graus. Na sexta-feira e no sábado, teremos atuação de áreas de instabilidade. Previsão de chuva fraca, moderada, isolada a partir do final da tarde de sexta e a qualquer momento no sábado. E aí as temperaturas caem um pouquinho, a máxima prevista para sexta-feira é de 28 graus. E no sábado, máxima prevista de 29. No domingo, o tempo é influenciado por um sistema de alta pressão, aí não tem previsão de chuva, máxima prevista de 29 graus. Nas próximas madrugadas, mínimas variando entre 17 e 19 graus na cidade do Rio.

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1: São 5 horas e 47 minutos. Agora a Samantha Klein está de volta para falar sobre o segundo encontro do presidente Lula com o presidente do Senado, Davi Alcolumbre. Eu tenho utilizado o termo fazer as pazes aqui, ô Samantha, em alguma, porque o que não falta é rusga em Brasília, né? Aí não, fazer não. As pazes é demais, tal. Nesse caso aqui, então, bandeira branca levantada, como é que está a situação entre Lula e Alcolumbre?
2: É, pelo menos institucionalmente, Débora e Carol, o problema foi resolvido. Inclusive, Davi Alcolumbre acabou de passar por jornalistas no Salão Azul e ele disse o seguinte, que nada do passado foi tratado nessa reunião mais cedo. Então, o que, que isso indica? Evitou-se falar sobre a indicação mal-sucedida de Messias, portanto, ao Supremo Tribunal Federal. Né? Ele disse o seguinte, que institucionalmente tudo reestabelecido, que foi um papo muito bom e nessa mesma linha, aliados e líderes que estiveram nesse encontro também se manifestaram. Portanto, essas relações formalmente restabelecidas depois de 3 meses de afastamento, reunião que aconteceu mais cedo no Palácio da Alvorada, inclusive o ministro José Guimarães, que ele faz a articulação com o Congresso Nacional, foi quem justamente veio se esforçando e não foi de ontem para hoje, não. Foram vários encontros nos últimos meses com Alcolumbre para retomar essas relações. E esse foi o segundo encontro, portanto, em uma semana, em pouco mais de uma semana, que eles acabaram aí conversando. O primeiro foi num jantar na casa do ministro Alexandre de Moraes. Entre os motivos, interesses, enfim, tudo foi deixado de lado, até porque é ano eleitoral. Guimarães, o ministro José Guimarães, destacou que foi dado um passo gigantesco e que a institucionalidade está reconstruída para destravar as pautas. E aí, diante disso, muita coisa andou, inclusive com o estabelecimento aí, a retomada das comissões, incluindo a taxa das blusinhas, que ficou aí acordada, que pode ser estabelecida hoje, se não for hoje, se busca um acordo para amanhã, mas também outras MPs que estão vencendo, inclusive a das dívidas rurais, por exemplo, foi estabelecida agora à tarde. A líder do PT no Senado, Tereza Cristina, que é uma outra articuladora desse encontro, disse que Alcolumbre está muito aberto e que o fim da escala 6x1, uma das pautas que é prioridade do governo, será levada para consulta a todos os líderes. Mas já se sabe nos bastidores que esse tema realmente só poderá avançar de fato depois das eleições. Os aliados de Lula também destacaram que a PEC da segurança, a regulamentação, exploração das terras raras e minerais críticos também foram abordados nessa reunião de mais cedo e nos bastidores Alcolumbre está se reaproximando ou se aproximando de Lula num momento de articulação para buscar apoio em uma eventual reeleição à presidência do Senado. Então não fica bom estar brigado, muito menos com o Centrão e muito menos com o presidente Lula, que está buscando aí a reeleição. Com vocês.
1: Tá certo, tem que diminuir aí essas crises, os atritos, para ficar bom para todo mundo, né, Carol?
3: Pois é, mas tendo alguns projetos prioritários aí que ainda não foram destravados, né, Débora? Principalmente do fim da escala 6x1, é o grande projeto que o governo quer ver em votação no Senado. Por enquanto, apesar de toda essa aproximação, não tem sinalização de que vai ter votação do projeto.
1: E tá com cara que vai ficar para depois das eleições mesmo, né?
3: Total, tá com pinta mesmo. Débora, vamos falar sobre o caso do Banco Master, porque o diretor de fiscalização do Banco Central, o Ailton de Aquino, prestou depoimento e falou sobre os vazamentos que aconteciam na época em que o Banco Central estava analisando as denúncias contra o Banco Master, né, e analisando a intervenção no banco. Disse ele que não confiavam em ninguém naquele momento. Ana Carolina Tomé, conta pra gente. Oi, Ana.
4: Pois é, Carol, em um novo depoimento à Polícia Federal, o diretor de fiscalização do Banco Central, Ailton de Aquino, disse que os processos envolvendo as análises do Banco Master

0: passaram por vazamentos sistemáticos de informações internas e que ele e o presidente do Banco Central, Gabriel Galípolo, por um momento não confiavam em ninguém. As declarações foram obtidas pelo jornal Estado de São Paulo. Ailton de Aquino foi ouvido pela PF na condição de testemunha em um depoimento sigiloso no dia 25 de maio para aprofundar as investigações sobre suspeitas de corrupção de dois subordinados seus no Banco Central, Beline Santana e Paulo Sérgio Neves de Souza. Aquino já havia prestado depoimento em dezembro no STF sobre as suspeitas de fraudes na compra de carteiras do Master pelo BRB. O interrogatório depois teve o sigilo derrubado pelo então relator do caso, ministro Dias Toffoli. Depois desta vez, então, ele foi chamado a falar sobre as condutas ali de Beline, Santana e Paulo Sérgio Neves de Souza para que a PF pudesse aprofundar essa investigação. Quando foi questionado e se desconfiou de alguma atitude dos servidores, Aquino disse que sabia que os dois mantinham contato direto com Vorcaro, mas que isso era natural para facilitar o fluxo de informações para a fiscalização do banco. Só que o diretor do Banco Central não sabia que os dois funcionários antecipavam a Vorcaro os questionamentos que seriam feitos pelo setor de fiscalização e lhe ajudavam a montar as respostas. Aquino afirmou à PF que isso não é comum por parte do fiscal. Ele revelou ainda que no começo de janeiro foi alertado sobre as suspeitas contra os dois servidores e de imediato se reuniu com eles. Segundo Aquino, tanto Paulo Sérgio como Beline Santana confirmaram ter recebido valores de Daniel Vorcaro ou de pessoas ligadas ao dono do Master. A partir daí, o Banco Central abriu procedimentos na corregedoria e decidiu afastar os dois servidores. Aquino disse ainda que não compartilhou com Beline nem com Paulo Sérgio a decisão de liquidar o Master, ainda em novembro de 2025, por receio de que pudesse haver vazamento para Vorcaro antes da concretização da medida, e disse que ele e o presidente Gabriel Galípolo não confiavam em ninguém. O diretor do Banco Central ressaltou que havia um ambiente hostil de vazamentos dentro do Banco Central, sobretudo que envolvia o Banco Master. Volto com você.
1: Obrigada, Ana Carolina. Suspeita de que o Vorcaro realmente já sabia da liquidação. Até porque estava com pressa, né, em anunciar uma solução de mercado, disse que ia vender para os árabes. Estava tentando emplacar essa história no dia em que foi preso, né?
2: Você fica agora com o noticiário da sua região.

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8: Milena Viana.
9: Carol, atualizações sobre o centro da cidade, porque o trânsito na Avenida Presidente Vargas está bem lento em direção à Praça da Bandeira. Na altura da Central do Brasil, estou observando dificuldades nesse momento, reflexos para o motorista na Avenida Rio Branco. Quem sai do centro em direção à Praça da Bandeira tem como utilizar a Avenida Salvador de Sá, Rua Frei Caneca, mas já adianta o trânsito muito lento nesse momento até a chegada ao Largo do Estácio. Acesso ao Dr. Santamini também apresenta dificuldades na altura da Rua do Matoso. Você, motorista que sai da Grande Tijuca em direção ao centro, está encontrando boas condições pela Rua Doc Lobo até a chegada à Rua Estácio de Sá. Avenida Presidente Vargas em direção à Praça 15, também estou observando boas condições nesse momento. Pelo viaduto 31 de março, lentidão em direção ao Santo Cristo, o motorista encontra dificuldades a partir da saída do túnel Santa Bárbara, no sentido contrário, mesmo panorama até a chegada ao viaduto Engenheiro Noronha. Aterro do Flamengo tem excelentes condições nos dois sentidos. Carol.
8: Obrigada, Milena.
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8: Juliana Prado chegando com informações sobre documentos que faziam parte do arquivo do Instituto Médico Legal. Estão sendo recolhidos e processados no arquivo público, né, Juliana?
11: Isso, Carol. Mais uma etapa aí dessa história, porque o arquivo público concluiu hoje, então, essa nova fase de recolhimento de documentação histórica, uma documentação importantíssima, que estava sob a guarda da Secretaria de Polícia Civil no IML, que fica na Rua dos Inválidos, e é destinado ao acervo do arquivo público. Como o arquivo público não tem capacidade para receber todo esse material, o governo do Estado está estudando encontrar um novo imóvel para guarda temporária. Paralelamente, é isso que acontece. Continuam em andamento as negociações para definir o destino provisório de parte desses documentos, que vai passar por tratamento técnico antes da transferência definitiva ao arquivo público. A UFRJ e também a Unirio manifestaram já interesse em receber uma parcela desse acervo para fazer o trabalho já especializado de recuperação e guarda desse material. A Unirio já elaborou um projeto para o tratamento do acervo e, além disso, há interessados em financiar as ações de preservação documental. Em maio, eu lembro, foi feita aí a primeira etapa da retirada do material do local, porque isso foi feito uma semana depois que um vídeo flagrou ali os documentos, uma situação impressionante. Documentos e fotos estavam sendo simplesmente guardados, que eram guardados ali no local, no IML, sendo jogados pela janela. As imagens, claro, chamaram muita atenção, causaram muita apreensão, porque esse prédio guarda, então, documentos muito importantes, principalmente com registros aí da época da ditadura militar no Brasil, material simplesmente sendo jogado pela janela. A partir daí, dessas imagens foram feitas, felizmente foram feitas, né? Houve então essa mobilização para que se tire o material do local e se pense aí numa forma definitiva e segura de guardar todo esse documento, Carol.
8: Obrigada, Juliana.

0: Boa tarde, Débora. Boa tarde, Carol. Boa tarde, ouvintes. Alice pergunta se para uma servidora pública que não quer aderir à Previdência Complementar, investir no Renda Mais é uma boa alternativa. Alice, a grande vantagem da Previdência Complementar, patrocinada pelo seu empregador, é que além das suas contribuições para o plano, o seu empregador também faz um depósito na sua conta. Isso sem contar com a possibilidade de deduzir os seus aportes do seu imposto de renda. Então, o valor dos seus investimentos na Previdência é a soma das suas contribuições, as do seu empregador, mais a rentabilidade do plano. Como o valor da sua aposentadoria no futuro depende do montante que você conseguir guardar, quanto mais acumular, maior a aposentadoria. Agora, cada plano de previdência tem regras específicas, especialmente estabelecendo as condições para ter o direito de receber os valores depositados pelo seu empregador. Normalmente, se exige um tempo mínimo de trabalho na empresa. Se você achar mais vantajoso abrir mão da previdência, o Tesouro Renda Mais é um bom substituto. A vantagem do Renda Mais é a garantia de receber o que investiu, corrigido pela inflação mais os juros, durante 20 anos, com a garantia do Tesouro. Com os juros elevados que temos hoje, o investimento no Renda Mais custa relativamente pouco comparado com o valor que você vai receber no futuro. Portanto, o Renda Mais é um bom substituto para o seu plano de previdência. Até a próxima e continue mandando as suas perguntas para cbndinheiro@cbn.com.br.
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0: quinta-feira, 12 de agosto de 2026. O assessor especial da presidência para assuntos internacionais, Celso Amorim, considerou bizarra a abordagem dos Estados Unidos ao indicar Daniel Pérez para a embaixada no Brasil. Durante uma audiência na Comissão de Relações Exteriores da Câmara, Amorim afirmou que Washington anunciou o nome do indicado para a embaixada no Brasil e prosseguiu com análise no Senado norte-americano antes de obter a aprovação do governo brasileiro. O executivo não autorizou a vinda de Pérez e optou por não conceder aceites durante o período eleitoral. O Superior Tribunal de Justiça se posicionou contra a prescrição dos crimes de maio de 2006 em São Paulo. A corte declarou que os episódios constituem uma grave violação dos direitos humanos e, portanto, não estão sujeitos à medida. O processo agora volta ao Tribunal de Justiça do Estado, que deve avaliar o mérito da ação civil pública que solicita a responsabilização do Estado. Os chamados crimes de maio aconteceram quando uma série de confrontos entre o primeiro comando da capital e as forças policiais resultou, de acordo com o Ministério Público de São Paulo, na morte de 564 pessoas, ferindo outras 110 e causando o desaparecimento forçado de 4 indivíduos. Os Estados Unidos registraram um déficit orçamentário recorde de US$ 432 bilhões em julho. Com apenas 2 meses restantes para o encerramento do ano fiscal, o déficit acumulado de 2026 chega a US$ 1 trilhão, segundo dados do Departamento do Tesouro americano divulgados nesta quarta-feira. Um dos principais motivos dos aumentos são os juros sobre a dívida pública. A Bolsa de Valores de São Paulo fechou o dia em baixa de 0,23% aos 167.491 pontos. O dólar comercial encerrou em alta de 0,36%, cotado a R$ 5,17. O euro vale R$ 5,96, elevação de 0,19%. No horário de Brasília, 6h05.
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1: Seja bem-vinda, seja bem-vindo. Já estamos na segunda hora do Ponto Final CBN desta quarta-feira, 12 de agosto de 2026. Segunda hora porque o Viva Voz Especial Eleições começa às 7 da noite. Sim, horário especial também durante esse período, das 7 às 8. Então, Vera Magalhães estará aqui com vocês, conosco também, né? E convidados para analisar os principais assuntos do dia. Aqui no Ponto Final, você pode participar pelo nosso WhatsApp, que é o 11 99911 9981. São 6 horas e 6 minutos. Lucas Taveira tem informações ao vivo sobre as buscas nos escombros do terremoto que atingiu a Colômbia. Oi, Lucas. Boa noite novamente.
2: Boa noite novamente, viu, Débora? As operações de resgate na Colômbia enfrentam momentos de extrema tensão por causa de centenas de tremores secundários registrados e também do solo instável em áreas próximas a leitos de rios. As equipes entraram hoje no terceiro dia de buscas por sobreviventes após o terremoto que atingiu o país na segunda-feira. Na noite desta terça-feira, 36 horas depois do abalo, uma mulher de 32 anos foi retirada com vida dos escombros de um hotel que desabou. Daniela Largo Sanches foi retirada em uma maca dos escombros enquanto as equipes de resgate e os parentes gritavam de alegria. O presidente Abelardo de la Espriella, que tomou posse em 7 de agosto, celebrou o resgate de Daniela. Ele ressaltou que há esperança e que confia nos socorristas. 40 pessoas que estavam no prédio ainda estão desaparecidas. A prefeitura de Cali, uma das cidades mais afetadas, revisou para baixo o balanço local de mortos, de 95 para 74. Com isso, o novo balanço nacional, que era de 254, foi para 233. Mais de 3 mil pessoas estão desaparecidas, segundo o governo. O tremor, de magnitude 7,4, deixou também mais de 500 pessoas feridas e causou estragos em 14 dos 24 estados colombianos. De acordo com o balanço do governo, 61 prédios e 1.300 casas colapsaram ou ficaram danificadas. O Ministério da Fazenda colombiano ativou uma linha de crédito emergencial de US$450 milhões no Banco Mundial para financiar a reconstrução. Já a comunidade internacional iniciou uma mobilização de ajuda emergencial para a Colômbia, que inclui dinheiro, suporte técnico e sistema de satélites para mapear e orientar as equipes de resgate. O desastre causou o fechamento temporário de 6 aeroportos, além de interrupções generalizadas nos serviços de água e energia elétrica, além do cancelamento de partidas de futebol, viu, Débora?
1: Obrigada, Lucas, pelas informações. E quanto mais tempo se passa, mais difícil, né, de encontrar sobreviventes sob os escombros. Hoje cedo, uma mulher foi resgatada 36 horas depois do terremoto. Esse resgate foi bastante celebrado e, enfim, a gente espera que outras pessoas possam ser resgatadas com vida. Há muitos desaparecidos ainda. Na Colômbia, os trabalhos continuam.
3: Débora, vamos falar sobre o candidato do PSD à presidência, Ronaldo Caiado. Ele tinha lançado aquela ideia de convidar o promotor Lincoln Gaquia para ocupar o Ministério da Segurança Pública, né? Num possível governo, se ele for eleito. O Gaquia falou que não poderia aceitar o convite. Lucas Soares, Caiado desistiu dessa ideia ou disse que vai insistir?
4: Nada, Carol. Disse que vai insistir no convite ao promotor Lincoln Gaquia. Boa noite a você, boa noite, Débora. Ele disse hoje que vai insistir nesse convite para que Gaquia seja ministro da Segurança em um eventual governo dele. Entre outros nomes cogitados, também está o de Armínio Fraga para a Fazenda. Em agenda aqui em São Paulo, Caiado voltou a criticar Lula, Flávio Bolsonaro, ao dizer que o currículo não é feito apenas com certidão de nascimento. Essas falas vieram mesmo com a recusa, né, do promotor do Ministério Público de São Paulo para ocupar essa vaga de ministro da Segurança no eventual governo. Caiado disse que vai insistir sim nesse convite. O presidenciável afirmou entender que Gaquia estará livre para aceitar o cargo a partir de novembro, quando se aposenta. O promotor atua há mais de 2 décadas, né? A gente destaca aí na investigação de crimes envolvendo o primeiro comando da capital. A CBN, Gaquia, disse que agradeceu o convite de Caiado, mas respondeu que neste momento não poderia aceitar. Mas em agenda em São Paulo, como eu disse aqui agora, Caiado voltou a citar esse convite a membros da Associação Comercial e ele explicou o motivo.
5: Eu reafirmo o convite. O que ele deixou claro é que até o mês de novembro ele não pode tomar nenhuma decisão por ele estar à frente do cargo como promotor, mas que ele se aposenta no final de novembro. A partir daí é o meu poder de convencimento, tá certo? Que eu acredito que eu serei convincente para que ele realmente assuma o Ministério da Segurança Pública no país.
4: Bom, além de Gaquia, Caiado também citou os nomes de Roberto Azevedo e Guilherme Afif para compor um eventual governo. Armínio Fraga também é um nome aventado. Segundo o candidato a vice Gilberto Kassab, ele pode ocupar o Ministério da Fazenda. Afif é o atual secretário de projetos estratégicos aqui do Estado, no governo Tarcísio de Freitas. Sobre isso, Caiado garantiu que não há constrangimentos em cogitar alguém que já está em um outro governo e que é um respeito com o Estado trazer bons nomes para compor um governo federal. Ainda no discurso, Caiado aproveitou para alfinetar, né, adversários no pleito, Lula e Flávio Bolsonaro, mesmo sem citar nominalmente o senador, que é filho do ex-presidente Jair Bolsonaro. Caiado falou que currículo é construído com trabalho e não com certidão de nascimento. Caiado também reclamou que tanto o petista quanto o Flávio não devem comparecer ao primeiro debate presidencial previsto para o dia 23 na TV Bandeirantes. Ele disse que os dois estão batendo em retirada e que amarelaram por não ter capacidade de debater, Carol.
3: Obrigada, Lucas.
1: São 6h12 agora, a Débora Costa em Belo Horizonte tem atualizações sobre aquele caso daquele juiz que foi afastado porque bebeu, fumou durante um julgamento remoto. Oi, Débora, boa noite.
6: Boa noite, Débora. Boa noite também para os ouvintes. Olha só, o juiz Milton Lívio Lemos Salles, afastado por beber vinho e fumar cigarro durante uma sessão de julgamento online do Tribunal de Justiça de Minas, vai continuar recebendo um salário de mais de R$ 83 mil. A continuidade da remuneração é prevista na Lei Orgânica da Magistratura Nacional, mesmo em casos de afastamentos e enquanto durar o processo disciplinar. O juiz foi afastado nesta terça-feira pelo Conselho Nacional de Justiça e pela Corregedoria Geral do Tribunal de Justiça de Minas Gerais. Ele também está proibido de acessar os prédios do TJ e os sistemas de justiça. Ainda, os processos dele serão redistribuídos para outros magistrados durante o afastamento. Além de beber vinho e fumar cigarro durante essa sessão realizada na última segunda-feira, o magistrado, Débora, também já foi advertido em outros casos. Em 2020, quando era juiz da 4ª Vara Criminal de Belo Horizonte, o magistrado compareceu ao edifício de uma desembargadora durante a noite sob efeito de álcool e medicamentos para questioná-la sobre por que recebeu uma nota mais baixa no processo de promoção por merecimento ao cargo de desembargador. Na ocasião, a magistrada estava se preparando para dormir e não autorizou a entrada dele no local. Depois, ela denunciou o caso ao órgão especial do tribunal, que em 2022 aplicou uma advertência ao magistrado por conduta inadequada. O outro caso se refere a uma medida protetiva contra o juiz Milton Salles por violência doméstica. O pedido foi feito pela ex-companheira dele, que denunciou à Polícia Civil de Minas ameaças e intimidações cometidas pelo magistrado. Segundo a PC, a medida protetiva foi autorizada, mas por se tratar de um membro da magistratura, as investigações dependem do aval do Superior Tribunal de Justiça. O STJ foi procurado, mas ainda não se pronunciou sobre esse caso. Débora.
1: Obrigada, Débora Costa, pelas informações em Belo Horizonte. Você fica agora com o noticiário da sua região.

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2: Milena Viana.
3: Carol, atualizando agora a situação na Ponte Rio-Niterói, atenção redobrada para o motorista, tem uma faixa ocupada no sentido Niterói por conta de um carro enguiçado na altura do Caju. Estou observando nesse momento fluxo intenso no local, também lentidão para o motorista que está em direção a Niterói na altura do vão central. Segundo a Ecovias Ponte, o tempo estimado de travessia está em torno de 30 minutos para o motorista que está em direção a Niterói. No sentido Rio de Janeiro, estou observando o trânsito lento também no acesso da Avenida Brasil. Há reflexos nesse momento na altura da grande curva, então atenção para o motorista. Pela linha vermelha, estou observando retenção ainda em direção à Baixada Fluminense, na altura do Parque das Missões, no acesso à BR-040 e também na passagem pelo Galeão. Há reflexos na altura do Caju, no sentido centro são boas as condições. Quem optou pela Avenida Brasil está encontrando dificuldades em direção à Zona Oeste, no trecho entre Cordovil e a chegada a Irajá. Carol.
2: Obrigada, Milena.
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2: Júlia Viana tem informações sobre a prisão de um falso veterinário, né, Júlia?
4: Isso, Carol. A justiça determinou hoje, durante a audiência de custódia, a prisão preventiva do Daniel do Nascimento Soares Bittencourt, que foi preso em flagrante pelo exercício ilegal da profissão de médico veterinário. De acordo com o auto da prisão em flagrante, o Daniel foi surpreendido pelos policiais enquanto realizava um procedimento cirúrgico de castração em uma gata. Quando foi abordado pelos agentes, ele admitiu que não possuía formação em medicina veterinária. A investigação inicial aponta que ele não apenas se apresentava como médico veterinário, mas também mantinha uma clínica própria e já teria realizado outras cirurgias, apesar de não ter habilitação para o exercício da atividade. Durante a audiência de custódia, o MP pediu a conversão da prisão em flagrante em preventiva por causa da gravidade do caso e da necessidade de preservar a ordem pública, além de evitar a prática de novos casos. Ao acolher o pedido, a justiça destacou que a liberdade do Daniel diante da dinâmica até então apurada revela risco concreto de continuidade de atos semelhantes e de exposição de outros animais a situações de perigo, Carol.
2: Obrigada, Júlia.
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2: PVC gravou o comentário de hoje e fala sobre os jogos desta quarta-feira pela Libertadores.
3: Tudo bem, Débora? Tudo bem, Carol? Tô aqui agora no Nubank Park com Palmeiras e Cerro Porteño, por isso estão falando desta maneira aqui agora gravado, porque começou de fato as oitavas de final da Libertadores. Ontem Fluminense 0, Independiente Rivadavia 0. Jogo ruim do Fluminense no Maracanã, falamos sobre ele no iniciozinho da partida ontem. E hoje, agora, daqui a pouquinho, 7 horas, começa Palmeiras e Cerro Porteño. Um jogo decisivo. Palmeiras começa as oitavas de final em casa, porque pela primeira vez desde 2016, Palmeiras não foi o primeiro colocado do seu grupo na fase inicial, e por isso, como segundo colocado da sua chave, o primeiro colocado da sua chave foi justamente o Cerro Porteño. Coincidentemente, os dois que estavam no mesmo grupo foram sorteados nas oitavas de final juntos. O Cerro foi o primeiro colocado, tem o direito de decidir em Assunção semana que vem. Palmeiras vem com a formação, com o Flaco Lopes voltando à equipe, e na sexta-feira, faz um ano que Flaco Lopes e Vitor Roque começaram a jogar como titulares, os dois juntos. Vai fazer um ano só. É engraçado que um ano atrás não se pensava nos dois como jogadores fundamentais. Hoje os dois não começam jogando porque o Vitor Roque ainda está voltando de lesão. Mas é a situação que o Palmeiras tem tido. Agora retornando o Flaco Lopes a ser titular, foi se preparando para voltar a ser o principal jogador do time. Ele que é o artilheiro da equipe no ano e o líder de passes para gol também. Palmeiras e Cerro Porteño agora às 7 da noite. Às 9h30, o grande jogo desta quarta-feira. Cruzeiro e Flamengo vão jogar no Mineirão. Eu conversei hoje mais cedo com o presidente, dono do Cruzeiro, Pedro Lourenço, o Pedrinho BH, o dono do supermercado do BH, e dono do Cruzeiro, dono da SAF do Cruzeiro. Claro que a torcida do Flamengo inteira, que é 22% do Brasil, quer ganhar a Libertadores, mas o Pedro Lourenço falou um pouco sobre o que representa para ele a Libertadores, que é um pouco a razão dele ter comprado a SAF do Cruzeiro. Ele comprou por paixão de torcedor, comprou porque é um homem rico, e comprou porque ele tem o sonho de fazer o Cruzeiro voltar a ser campeão da Libertadores. O Cruzeiro ganhou a Libertadores em 76, e em 97, em 76, eu perguntei para ele onde ele estava quando o Cruzeiro ganhou de 3-2 do River Plate. Ele falou: eu estava na roça. Estava perto de vir para a capital Belo Horizonte. Em 97 ele estava no estádio, no Mineirão, onde hoje o Cruzeiro recebe o Flamengo. É o jogo mais equilibrado, o Flamengo tem o melhor elenco da América do Sul, é o atual campeão da Libertadores, ganhou 3 vezes a Libertadores de 2019 para cá, período em que o Cruzeiro não jogou a Libertadores. De 20 a 25, o Cruzeiro não jogou a Libertadores, volta a jogar neste ano. E volta a jogar com chance de ganhar, com pretensão de ganhar, mas com o duelo mais equilibrado dessa fase oitava de final da Libertadores, porque é um clássico, é o maior clássico dessa etapa da Libertadores e um clássico que reúne dois times brasileiros. Não tem Boca Juniors nessa etapa, não tem River Plate nessa etapa. O maior clássico é um clássico entre dois campeões do passado, o Cruzeiro 2 vezes campeão, o Flamengo 4 vezes campeão. Hoje também tem Copa Sul-Americana. Bragantino e Atlético jogam daqui a pouquinho, às 7 da noite. O Atlético não perde há 7 jogos. O Bragantino era, até o último domingo, o time da Série A com a maior sequência invicta. Eram 10 jogos sem derrota, mas perdeu para o Corinthians. Então o Atlético tenta se manter com o 8º jogo sem perder, para depois decidir semana que vem em Belo Horizonte. Então, Palmeiras e Cerro Porteño, 7 da noite. Bragantino e Atlético, 7 da noite. Bragantino e Atlético pela Sul-Americana. Palmeiras e Cerro pela Libertadores, 9h30 da noite. O grande jogo dessa noite de quarta-feira. Cruzeiro e Flamengo com Mineirão lotado em Belo Horizonte. Boa noite, Débora. Boa noite, Carol.
2: Valeu, PVC. Boa noite. Antes do intervalo, Carol, eu queria trazer uma mensagem aqui do Ricardo. Ele disse que gostaria de saber por que professores do ensino público não têm penduricalhos no salário como magistrados. Traz aqui uma ironia, né? Mas que ilustra muito claramente a distorção e a desigualdade dentro do funcionalismo público, do salário pago para o funcionalismo público. A maior parte dos profissionais, dos funcionários que recebem acima do teto, está no judiciário.
4: Estamos falando de um teto que já é alto, né, Débora? Que, como você bem lembrou, já tem o teto do teto e, mesmo assim, ultrapassam, né? Conseguem inventar mais penduricalhos.
2: E os professores estão ali lutando pelo dia mínimo, a dia, né? Noite a noite, pelo mínimo, né? Para serem reconhecidos. Você fica agora com o noticiário da sua região.

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2: Milena Viana.
3: Oi, Carol. Informações agora sobre a linha amarela, porque o fluxo está bem tenso em direção à Barra da Tijuca. Tem um acidente nesse momento no sentido Barra. Um acidente envolvendo o carro na altura da saída 1 da Avenida Jeremário Dantas, então esse fluxo começa a ficar mais intenso no trecho. O motorista também está perdendo tempo ainda na altura de Bom Sucesso até a chegada a Inhaúma pela autoestrada Grajaú-Jacarepaguá, observando boas condições nos dois sentidos, pelo Alto da Boa Vista, mesmo panorama, atualizando também a movimentação na zona norte da cidade pelo Boulevard 28 de Setembro, está observando retenção para o motorista a partir da Rua Felipe Camarão até a chegada à Praça Barão de Drummond. Quem sai da Avenida Repelé pode utilizar a 8 de dezembro e Torres Homem, observando melhores condições. Trânsito lento também pela Rua Visconde de Santa Isabel a partir da Barão de Drummond até a chegada ao acesso à autoestrada Grajaú-Jacarepaguá e também na chegada à Rua Barão do Bom Retiro. Carol.
2: Obrigada, Milena.
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2: Júlia Viana, vamos falar sobre vacinação contra a Covid?
5: Vamos, Carol. Os idosos com 60 anos ou mais já podem receber a vacina atualizada contra a Covid no município aqui do Rio. Essa ampliação da faixa etária foi anunciada pela Secretaria Municipal de Saúde depois da chegada de um novo lote de doses enviado pelo Ministério da Saúde. Até então, a vacina era apenas para os maiores de 65 anos e outros grupos prioritários. Além dos idosos, continuam entre os grupos indicados para receber o imunizante as gestantes, pessoas com deficiência permanente e imunossuprimidos. Segundo a Prefeitura, outras faixas etárias vão ser incluídas depois, à medida que novos lotes chegarem à Prefeitura. A vacina atualizada contra a cepa LP81 é indicada para reduzir aí o risco de agravamento da doença, internação e morte por Covid. O imunizante está disponível nas 241 unidades de atenção primária do município, incluindo clínicas da família e centros municipais de saúde, além das unidades do Supercentro Carioca de vacinação em Botafogo, Campo Grande e no Shopping Nova América. Para receber a vacina, a gente lembra, é necessário apresentar documento de identidade e a caderneta de vacinação também deve ser levada se estiver disponível. Carol.
2: Obrigada, Júlia. Juliana Prado, vamos falar sobre a apreensão de cocaína no Galeão?
6: Impressionante. Mais um caso, Carol. Praticamente aí todo dia a gente dando informação aí sobre a apreensão de drogas, principalmente cocaína no Galeão. A Polícia Federal dessa vez apreendeu em flagrante uma mulher que transportava quase 3 quilos de cocaína diluída no Aeroporto Internacional do Rio. Ela tem 36 anos, é natural de São Gabriel da Cachoeira, no Amazonas, e estava embarcando em um voo comercial que faria escala em Londres, com destino final para Bruxelas, capital da Bélgica, saindo do Rio então para a Bélgica, com esses quase 3 quilos de cocaína diluída. Na fiscalização de rotina, os policiais federais da Delegacia Especial da PF do Galeão localizaram então a cocaína diluída em preservativos, estavam escondidos no sutiã da passageira. Carol, flagrante feito, ela foi detida e levada para a sede da Polícia Federal.
2: Obrigada, Juliana.
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0: Quarta-feira, 12 de agosto de 2026. A campanha de Flávio Bolsonaro à presidência da República reconheceu que as páginas oficiais do senador continham informações imprecisas sobre o currículo do parlamentar. A Universidade Federal do Rio de Janeiro declarou não possuir registro de Flávio como aluno. Isso ocorre mesmo com a biografia do parlamentar no site da Assembleia Legislativa do Rio, atribuindo a ele uma pós-graduação em Ciências Políticas, que teria sido realizada na instituição de ensino. A campanha do senador declara que esses registros são erros ou equívocos e afirma ter solicitado as devidas correções. O Discord declarou estar desapontado com a decisão da Agência Nacional de Proteção de Dados de suspender as transmissões ao vivo. A plataforma afirmou que a ação foi tomada de forma prematura. Em comunicado, o Discord enfatizou que analisa a determinação e destacou que não tolera grupos ou indivíduos que promovam ou incitem a violência. A suspensão entra em vigor em 3 dias. A ferramenta permanecerá inativa até que a empresa comprove a implementação de medidas para proteger crianças e adolescentes. A Organização Mundial da Saúde alertou para a rápida disseminação do surto de ebola na República Democrática do Congo. O cenário aponta para a existência de cadeias de transmissão ainda desconhecidas. Até o momento foram registrados 4.449 casos e 2.061 mortes. O presidente dos Estados Unidos, Donald Trump, comunicou a saída de Karoline Leavitt da função de porta-voz da Casa Branca. O republicano declarou que ela se afastará para dedicar mais tempo aos filhos, uma decisão que ele disse compreender e respeitar totalmente. Karoline Leavitt voltou recentemente da licença maternidade após dar à luz o segundo filho. O cargo ficará vago no fim do mês. Horário de Brasília, 6h33.
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2: Ponto final CBN de volta, Igor Cardim também de volta de Brasília com a aprovação do PL dos combustíveis. É isso, Igor? Traz os detalhes para a gente.
3: É isso, Débora. A Câmara dos Deputados aprovou agora há pouco o projeto que permite ao governo usar a receita extra obtida pela União com a venda de petróleo para reduzir impostos sobre os combustíveis e retira esta redução dos limites do arcabouço fiscal das despesas com defesa. E agora, em um acordo costurado com o presidente Davi Alcolumbre e com a liderança do governo aqui no Senado Federal, a senadora Tereza Leitão, esse texto segue imediatamente para o Senado e deve ser pautado ainda hoje, nesta semana de esforço concentrado aqui no Congresso Nacional. A proposta tratava apenas do preço dos combustíveis e aí recebeu uma série de jabutis para poder ser aprovada depressa aqui na Câmara dos Deputados. Tem jabuti, inclusive, que trata da realização da Copa do Mundo Feminina, que, segundo a relatora, disse que é um evento de projeção internacional que exige os compromissos de isenção tributária assumidos pelo Estado brasileiro. Tem também o trecho que trata do aumento de despesas do Ministério da Defesa, então permite esse aumento de despesas, tudo isso nesse trecho que trata dos efeitos dos combustíveis afetados por conta da guerra no Oriente Médio. Esse texto que foi tratado pela relatora com o Ministério do Planejamento até às cerca de 11 horas da noite de ontem, o governo e a relatora, que é uma deputada do Republicanos, estavam tratando ali para poder fechar esse acordo e aprovar o texto base aqui na Câmara dos Deputados, já com esses jabutis, como a gente chama, que são esses outros temas que nada tem a ver com o tema principal que foram aprovados. O texto segue agora para o Senado, deve ser aprovado ainda hoje, impactando as contas do governo. Débora.
2: Obrigada, Igor, pelas informações.
0: A gente tem informação agora aqui no Rio de Janeiro, Débora, sobre uma operação da Polícia Civil e do Ministério Público que mirou criminosos envolvidos no golpe do falso anúncio de veículos. Juliana Prado, qual era o esquema, hein?
4: Carol, uma mulher foi presa em São Paulo por esse esquema durante uma operação da Polícia Civil e do Ministério Público do Rio contra esse golpe aí do falso anúncio de carros, que investigações apontam que os criminosos do Terceiro Comando Puro usavam os anúncios de venda de veículos na internet como isca para atrair pessoas para a comunidade de Belford Roxo, na Baixada Fluminense. No local, as vítimas eram mantidas reféns e obrigadas a fazer transferências bancárias, além de terem pertences roubados. A mulher alvo da operação foi identificada apenas como Vilmara. Ela foi encontrada na cidade de Cubatão, na Baixada Santista. O filho dela, também apontado como integrante desse grupo, foi levado para a delegacia para prestar esclarecimentos ali aos policiais. Delegada Muriel Menezes, responsável pela operação, destacou o fato de as facções criminosas, como é o caso do TCP, Terceiro Comando Puro, estarem ampliando a atuação para além do tráfico de drogas.
5: A gente sabe que a questão do tráfico tem a ver com esse modus operandi in loco, e a gente sabe que o tráfico ele já tem várias outras frentes do que o tráfico em si. Justamente o estelionato, essa questão da extorsão mediante sequestro e a lavagem de capitais, que hoje em dia só o tráfico em si não é o suficiente. Então a gente vê que a movimentação de valores é muito maior. Até, inclusive, tinha movimentação de valores de boleto falso de energia. Então a lavagem de dinheiro, justamente para ocultar, já sair do Rio de Janeiro, é a questão.
4: Segundo as investigações, Carol, o grupo movimentou pelo menos 4 milhões de reais nos últimos 3 anos com lavagem de dinheiro de roubo, extorsões e estelionato. Só na conta bancária desta mulher, identificada como Vilmara, foi encontrado aí 1 milhão de reais. Os criminosos recrutavam pessoas para publicar esses anúncios falsos e dificultar a identificação dos responsáveis pelo esquema. A delegada Muriel Menezes ressaltou ainda que o grupo agia com extrema violência.
5: A gente sabe da restrição da liberdade, então eles mantinham por algumas horas, até para eles conseguirem o máximo de valores que eles conseguiam. Levavam em bancos, então eles conseguiam extrair o que eles não conseguiam em bancos. Eles pegavam os cartões para conseguir. Então eles tinham esse vínculo de pessoas em mercadinhos, em bares. Então eles pegavam os cartões, eles conseguiam passar em várias maquininhas.
4: Na primeira fase da operação, que aconteceu em junho de 2023, 28 pessoas tinham sido presas. As vítimas, todas identificadas, relataram intensa violência física e até casos de abuso sexual cometido por esses criminosos. Carol.
2: Obrigada, Juliana. Imagina que terror, né, Débora? Você acha que está indo comprar um carro, acaba virando refém dos bandidos e alvo de assalto, extorsão, enfim, todo tipo de terror.
6: Pois é, os tipos de golpes, esse golpe não é tão novo, né? É. Mas com tamanha violência, acho que não me lembro de ter visto. Mas enfim, os golpes surgem todos os dias, novos golpes, é preciso ficar muito atento para não cair. São 6h39, a Desirê Miranda tem informações ao vivo em Belo Horizonte sobre uma operação que prendeu criminosos que vendiam diplomas falsos. Oi, Desirê, boa noite.
7: Ei, Débora, boa noite para você, para Carol e para os ouvintes. 3 pessoas foram presas durante uma operação da Polícia Federal realizada hoje contra a venda de diplomas falsos de faculdades de medicina no país. Os mandados foram cumpridos nas cidades de Montes Claros e Bocaiúva, no norte de Minas, e também nos municípios de Barreiras e Luiz Eduardo Magalhães, na Bahia. As investigações tiveram início em 2023, quando um diploma falso foi apresentado ao Conselho Regional de Medicina do Rio Grande do Sul, supostamente fornecido por um dos suspeitos. Segundo a Polícia Federal, os indícios revelaram um esquema para falsificação e comercialização de diplomas, históricos escolares e outros documentos para viabilizar a aprovação ou a transferência. Ainda de acordo com a polícia, as fraudes eram realizadas tanto na emissão do diploma para ser registrado no Conselho Regional de Medicina, quanto para um estudante ingressar na faculdade já em andamento ou ao final do curso. Nesse caso, o acadêmico ingressava com documentos falsos, como se estivesse se transferindo para outra faculdade nos períodos finais do curso. Segundo a polícia, o esquema tinha ramificações em diferentes estados brasileiros e pelo menos 45 pessoas inscritas como profissionais nos conselhos regionais de medicina teriam feito pagamentos ao grupo para obter documentos falsos com a finalidade de viabilizar esse registro. Um dos suspeitos foi investigado pela Polícia Federal em 2016, quando foi identificada uma organização criminosa envolvida em fraude no Enem, o Exame Nacional do Ensino Médio. Na época, a polícia revelou um esquema que recrutava professores e estudantes para realizar as provas e transmitir, por meio de dispositivos eletrônicos, os gabaritos a candidatos que pagavam valores elevados para obter vantagens no Enem. Na época, a investigação foi realizada em 3 estados e prendeu integrantes dessa organização. Débora.
6: Obrigada pelas informações, Desirê Miranda, em Belo Horizonte. Você fica agora com o noticiário da sua região.

0: Hora de falar dos clubes do Rio. Thalita Júdice já aqui comigo no estúdio. Tudo bem, Thalita? Boa noite.
1: Tudo bem, Carol. Boa noite pra você, pra todo mundo que tá ligado aqui com a gente na CBN.
0: Vamos falar de Sula e de Libertadores?
1: Isso. Hoje tem Flamengo em campo, né? Ontem a gente teve ali a estreia... A estreia não, né? A estreia do Fluminense nas oitavas da Libertadores, vamos assim dizer. A equipe tricolor que recebeu o Independente Rivadavia. Rivadavia que o Fluminense também não conseguiu vencer na fase de grupos e segue sem vencer. A situação do Fluminense é muito difícil. Muito ruim, né? Depois da Copa do Mundo. São 8 jogos no total, já contabilizando com alguns antes da Copa, sem conseguir vitórias. Muitos empates. E ontem... Mais uma vez assim. E o bom desempenho do Fábio, inclusive, salvou o Fluminense de sair derrotado da partida de ontem no Maracanã. Oitavas de final, então o jogo da volta acontece na Argentina. Equipe tricolor que ficou no 0-0, então vai precisar buscar o placar fora de casa. Tá sofrendo com essa ausência do John Kennedy lesionado. Então é um grande problema para a equipe aí do técnico Luiz Ubeldia, que também tá muito pressionado. Então não vai ser surpresa se até lá o Zubeldia não chegar como treinador da equipe do Fluminense para esse confronto da volta. A sorte dele, aspas, dele, talvez azar dos tricolores que já não estão com muita paciência com o Zubeldia, é que não tem ninguém no mercado livre nesse momento. Então essa é uma questão aí que também envolve essa possível troca de comando. No Mengão, hoje, entra em campo, e aí o Flamengo, a gente pode dizer que esse deve ser aí o confronto ou um dos confrontos mais difíceis das oitavas de final, porque são dois times brasileiros, Cruzeiro e Flamengo. Cruzeiro do Arthur Jorge, que vem num ótimo momento, técnico português, tem conseguido ali um grande levante com a equipe do Cruzeiro. Cruzeiro começou a temporada brigando no rebaixamento e agora já tá lá quase, já tá dentro da zona de classificação da Libertadores para 2027. Então é um ótimo momento da Raposa, que vai enfrentar um Flamengo que ainda tá tentando ali se encontrar com o Leonardo Jardim, ainda tá fazendo alguns testes. A gente pode destacar que de positivo no jogo contra o Vitória foi o primeiro tempo, foi aquele Flamengo que o torcedor gosta de ver, dominando o jogo, controlando o jogo. Então a expectativa é que consiga fazer hoje um bom jogo. Ele não vai contar com o Alexandre, nem o Vitão, nem o Cebolinha. Os jogadores estão lesionados, então são ausências para a partida de hoje, que acontece no Mineirão, 9:30 da noite. A gente vai transmitir esse duelo a partir das 9 da noite no Futebol Globo CBN, com a narração de Edson Mauro, os comentários do Carlos Eduardo Ébori e as reportagens do Renan Moura. Amanhã, Carol, aí é Sul-Americana. Aí a gente troca a chave, sai da Libertadores, vai para a Sul-Americana, porque tem Vasco e Botafogo. Vasco recebe o Olímpia em São Januário, essa partida acontece às 7 da noite. Um Vasco que tá com um treinador que acabou de começar um trabalho, né? O Pedro Emanuel também tá tentando entender um pouco o que ele tem à disposição. Não vai contar com o Brenner, que fez uma ótima partida na Copa do Brasil contra o Fluminense e aí acabou sofrendo ali numa fratura no dedo, né, no jogo seguinte. Então, tá fora aí por pelo menos um mês o Brenner. E aí é uma ausência importante porque ali as opções que o técnico Pedro Emanuel tem não são das melhores. O próprio Brenner já tava oscilando bastante. Então, o Vasco tem essa missão aí de vencer o Olímpia em casa amanhã, jogando em São Januário, para conseguir já construir esse placar favorável dentro da Colina Histórica. No mesmo dia, só que um pouquinho mais tarde, 9:30 da noite, quem entra em campo é o Botafogo. E aí o Botafogo tem dois adversários, o próprio Cienciano e a altitude. O Botafogo vai jogar em Cusco, cerca ali de 3.400 metros acima do nível do mar. É a oitava maior altitude do mundo, então o Botafogo tem um grande desafio para essa partida de amanhã contra o Cienciano fora de casa. Boa notícia é que o técnico Franklin Carvalho conta com 3 retornos, Santi Rodrigues, Júnior Santos e o Guinho. Ele vai mandar força máxima, até porque a gente precisa reforçar. A Sul-Americana é o único título que o Botafogo tem de possibilidade na temporada de 2026. Se conquistar a Sula, está garantido na Libertadores de 2027. Então é uma competição importante para o treinador, que tem algumas dúvidas, especialmente quando a gente fala das pontas, né? Os atacantes que atuam ali no lado do campo, do lado do campo. O Cabral muito provavelmente será a referência ofensiva e ele deve colocar o Guinho de volta ao time titular, porque o garoto é da base, mas está conseguindo desempenhar muito bem, apesar de só ter 18 aninhos. É um fato, amanhã vai jogar na altitude, difícil para respirar pra caramba. Botafogo inclusive já tá a caminho de Lima, no Peru, e só vai para Cusco horas antes para conseguir tentar ao máximo minimizar os efeitos da altitude. 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Carol.
0: Valeu, Thalita, obrigada, boa noite.
1: Valeu, boa noite.

0: De usuários do SUS, ou seja, o Sistema Único de Saúde, que atualmente fica hospedado, ou seja, as informações todas, os registros, ficam em computadores controlados por empresas estrangeiras. É lá que o processamento das informações acontece. E no projeto que se inicia hoje e vai até o ano que vem, essas informações todas serão transferidas para computadores centrais, os chamados servidores, posicionados no Brasil. É um serviço que será fornecido pelo SERPRO. O SERPRO é uma empresa estatal, ela é 100% controlada pela União, então o entendimento que se tem no governo é que, com esse movimento, é possível dar uma maior acessibilidade para as informações dos pacientes e também, e talvez esse seja o ponto mais importante, possibilita com que o Brasil tenha uma menor dependência de tecnologias estrangeiras. Os números relacionados a essa ferramenta, a esse conjunto de ferramentas, são números impressionantes. Há neles 5 bilhões de registros. São mais de 450 aplicações que no futuro vão funcionar de forma integrada. O Brasil não está sozinho nessa história, Carol e Débora, ouvintes também. Outros governos pelo mundo têm adotado medidas similares para depender menos, principalmente quando a gente fala de nuvem e mais recentemente de inteligência artificial, depender menos de laboratórios dos Estados Unidos e da China. Tanto que a própria China tem feito este movimento, assim como a Rússia, e mais recentemente no Web Summit Rio, a representante da União Europeia, ela também falou sobre esse assunto e voou do Rio de Janeiro direto para Brasília para fechar um convênio com o governo federal. É um projeto de longo prazo, é chamada uma migração gradual, a promessa é de maior segurança, e pelo que eu pude conversar com profissionais da área de saúde, no caso aqui é a saúde pública, né, no Brasil, existe ainda uma expectativa de que os sistemas funcionem melhor, porque hoje nem todos conversam bem entre si, dependendo da cidade, dependendo do estado, então ainda existem muitos gargalos que talvez com essa nuvem nacional eles sejam corrigidos. Teremos de monitorar, sem sombra de dúvida, ficar de olho para ver se o SERPRO estará prestando um bom serviço para os brasileiros e para o governo, até porque essa movimentação tem um preço. O contrato, a primeira fase, prevê um investimento de 18 milhões de reais. Seguiremos acompanhando.
1: Tá certo, Tassos. Obrigada aí por nos trazer essas explicações sobre o que é soberania digital. Você fica agora com o noticiário da sua região.

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2: Rio de Janeiro teve um dia hoje marcado por operações da polícia, né, que terminaram com pessoas baleadas. Pela manhã teve uma mulher atingida por uma bala perdida dentro de um ônibus, estava indo para o trabalho. Na parte da tarde, um menino de 6 anos foi atingido por um tiro de raspão quando brincava na varanda de casa. A Júlia Viana tem atualizações sobre esses casos. Oi, Júlia.
3: Isso, Carol. Pela manhã, a Aline da Siqueira Afonso ficou tetraplégica depois de ser vítima de bala perdida dentro de um ônibus na região de Vicente de Carvalho, na zona norte aqui do Rio. De acordo com a equipe médica do Hospital Estadual Getúlio Vargas, a fonoaudióloga de 53 anos passou por uma cirurgia de 3 horas e agora está sem movimentos do pescoço para baixo. O tiro entrou pela nuca, mas atingiu uma vértebra.

0: na coluna e acabou causando essa lesão na medula. Ainda não é possível determinar a extensão das sequelas permanentes. O ônibus em que ela estava passava pela região por volta das 7 da manhã, quando começou um tiroteio entre policiais e traficantes. E depois desse confronto, o ônibus teve que ser conduzido por um policial militar, porque o motorista ficou muito nervoso e acabou não conseguindo assumir mais o volante. A PM disse que os policiais militares realizavam policiamento pelas proximidades na comunidade do Trem, em Vicente de Carvalho, quando os criminosos atiraram contra as equipes. Houve esse confronto e os bandidos fugiram. O outro caso que você citou, Carol, aconteceu no início da tarde. Um menino de 6 anos foi atingido por uma bala de raspão no supercílio durante uma operação da Polícia Civil perto da região da Mangueira, na Zona Norte. O Lucas Afonso de Carvalho estava brincando na varanda de casa quando foi baleado. Ele foi levado ao Hospital Souza Aguiar e está estável. O pai do Lucas, o Max Silva de Carvalho, disse que o menino brincava na varanda lá no quarto andar do prédio em que mora com a mãe e disse que a polícia chegou atirando na comunidade.
1: Quando eu soube a notícia, eu falei, pronto, mataram meu filho. Eu fui lá no Dia dos Pais ver eles, para dar um abraço neles, porque eu já não vivo mais com eles. E o meu filho pegou um presente de escola que ele fez para mim, na mochila dele. E me deu que pai. Fiz para você, então fiquei falado, né? Mas eu creio que Deus está no controle e vai dar tudo certo. Eles simplesmente viraram a arma lá para dentro, para cima e atiraram. Eu só queria saber, né, o porquê eles chegaram assim, do nada atirando.
0: Em nota, a Polícia Civil deu outra versão. A corporação disse que agentes realizavam uma ação em um ferro velho do tráfico de drogas quando criminosos atiraram contra os policiais e não houve revide. 5 pessoas foram presas nessa ação, Carol.
2: Obrigada, Júlia. Tragédia, gente. Mulher de 53 anos indo trabalhar, um tiro, fica tetraplégica, passou por uma longa cirurgia. Realmente inacreditável.
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1: Carolina Moran, a gente volta aqui para a gente poder se despedir do nosso ouvinte. Beijo para você, até amanhã.
2: Um beijo, Débora, para você e para os ouvintes. Boa noite, até amanhã.
1: Muito obrigada a você que nos acompanhou. Tenha uma ótima noite. A produção do Ponto Final CBN de hoje foi de Matheus Leite, com a assistência de Suellington Viana, trabalhos técnicos de Daniel Mesquita e Henrique Dias. Amanhã estaremos de volta a partir das 5 da tarde. Esperamos você. Na sequência, você fica com o Viva Voz especial Eleições, na apresentação de Vera Magalhães, com convidados que vão analisar as principais notícias do dia. Fica por aí, até amanhã.

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0: Quarta-feira, 12 de agosto de 2026. O conselheiro da Casa Branca, Peter Navarro, afirmou que empresas brasileiras fazem parte de um cartel no segmento de processamento de carne bovina dos Estados Unidos. Ele declarou que a concentração do mercado contribui para aumentar os preços que os consumidores norte-americanos pagam. Navarro também destacou que a maior parte do processamento de carne bovina no país é controlada por 4 empresas, 2 das quais são brasileiras. A Polícia Civil indiciou o ator Marco Furlan, de 48 anos, por estupro de vulnerável contra um menino autista de 5 anos no interior de São Paulo. O caso ocorreu durante uma festa de aniversário em uma chácara, na madrugada do último domingo. Furlan está preso preventivamente em um centro de detenção provisória na zona oeste da capital paulista. A unidade recebe exclusivamente pessoas envolvidas em crimes contra a dignidade sexual. Uma mulher foi resgatada dos escombros após 36 horas do terremoto de magnitude 7,4 que atingiu a Colômbia. Daniela Largo Sanches, de 32 anos, foi encontrada debaixo das ruínas de um hotel que desmoronou. O país entrou em estado de emergência, conforme declarado pelo presidente Abelardo de la Espriella. Ele esteve nas áreas impactadas e anunciou auxílio de moradia para os desabrigados. Horário de Brasília, 6h59.
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1: Olá, são 7 em ponto. Viva Voz está começando agora para todo o Brasil. O nosso programa especial de eleições. Seja muito bem-vindo, seja muito bem-vinda. Hoje eu tenho 2 convidados muito especiais com a gente, porque o Bruno Caraza, nosso comentarista das quartas-feiras, tirou uma breve semaninha de férias. Semana que vem ele já está com a gente. Quem está comigo hoje para fazer o programa são o Felipe Recondo, colunista do Jornal Globo, apresentador do podcast Sem Precedentes e criador do canal Recondo e os 11, autor também de livros sobre o Supremo Tribunal Federal, nosso colega. Boa noite, Felipe. Obrigada por ter aceitado o convite para estar aqui com a gente hoje.
2: Obrigado, Vera.
1: E também está comigo Caio Sartori, ele é repórter de política do Globo na sede do jornal lá no Rio de Janeiro, meu colega de jornal. Obrigada, Caio, por ter aceitado passar a próxima hora com a gente discutindo os principais assuntos aí do dia.
2: Eu que agradeço, Vera, um prazer.
1: Gente, a gente vai continuar falando de Supremo Tribunal Federal, porque, embora o programa seja especial eleições, a gente tem visto aqui, nessas últimas semanas, o quanto as coisas estão imbricadas e o quanto o Supremo acabou virando um assunto e um ator também do processo eleitoral, e não é dessa eleição, nas últimas eleições ele tem jogado esse papel. E ontem a gente discutiu aqui com a Thaís Oyama uma decisão do ministro Flávio Dino que acabou levantando o sigilo da fonte, porque ele ordenou uma busca e apreensão contra um político do Maranhão, acusado de ser a fonte de reportagens de um blogueiro lá do Estado sobre seu colega Flávio Dino. Isso foi fruto de uma reclamação do próprio Dino, que suscitou um inquérito que está sob a relatoria do ministro Alexandre, e hoje a gente viu a repercussão aí institucional e política desse fato, porque algumas entidades que não haviam se manifestado até então soltaram notas, uma delas a ABRAJ, que é a Associação Brasileira de Jornalismo Investigativo, outras entidades ligadas à liberdade de imprensa, e o assunto continua aí suscitando muito debate. Recondo, queria começar te ouvindo. Ontem a Thaís me perguntou, e eu tateei um pouco para responder, por que que isso está no Supremo, afinal? Uma vez que ninguém ali que é investigado, né, tem foro privilegiado no Supremo. Como que foi a origem dessa reclamação e por que que isso acabou ficando no próprio tribunal?
2: Vera, primeiro, obrigado. Cumprimento aqui também o Caio. Obrigado pelo convite para estar aqui. Bom, é uma situação que causa sempre o mal-estar porque tem a origem também no inquérito de fake news, um malfadado inquérito de fake news que foi aberto lá em 2019, começo de 19, começo do governo Bolsonaro, com o argumento de que era para proteger o Supremo das acusações e, inclusive, ameaças que vinham sendo feitas na internet, na Deep Web, contra ministros do Supremo, e nós temos relatos de que isso de fato aconteceu, mas esse inquérito já se arrasta por muito tempo e acaba sendo uma espécie de guarda-chuva, ou então um conjunto sempre aberto para receber novos fatos que envolvam ministros do Supremo. E aí esse caso sobe ao Supremo, e você disse bem, né, não há ninguém com foro por prerrogativa de função para ser julgado no Supremo Tribunal Federal, mas é como se o inquérito de fake news fosse um grande imã que puxasse tudo que envolve acusações ou qualquer coisa que possa interferir na vida dos ministros do Supremo. E claro que, e ouvi você hoje, inclusive na hora do almoço com o Sardenberg, li a sua coluna hoje, é claro que o receio de atentados contra ministros do Supremo, as ameaças que são feitas a eles, tem que ser levadas em consideração, tem que ser levadas a sério, e são, inclusive, pela imprensa. Mas também, como você disse na sua coluna do Globo hoje, Vera, tem outras formas de lidar com isso, com esse tipo de comportamento que os ministros querem proibir. Por exemplo, nesse caso específico do jornalista do Maranhão. Ele escreveu que o ministro Flávio Dino andava em São Luís com carros blindados oferecidos lá pelo Tribunal de Justiça, o que já falamos bastante, não tem nenhuma irregularidade, porque é algo para a segurança do ministro Flávio Dino. Mas se isso coloca em risco a segurança do ministro Flávio Dino, Não é buscando a fonte do jornalista que vai se proteger a segurança do ministro Flávio Dino. Tem outros mecanismos que são muito mais precisos, inclusive, e menos graves, que poderiam fazer com que a segurança do ministro Flávio Dino não fosse colocada em risco. E uma delas, inclusive, poderia até gerar muita discussão, mas, eventualmente, proibir esse jornalista de publicar informações que possam colocar em risco a vida do ministro Flávio Dino. Seria uma possibilidade. O que foi
1: seria
2: feito
1: controversa também, mas seria uma possibilidade.
2: Exatamente, mas seria uma possibilidade para dizer o seguinte: olha, o conteúdo que você está publicando, ele pode ter interesse jornalístico, sim, só que ele coloca em risco a vida de um magistrado, de um ministro do Supremo. Portanto, seria uma tentativa de dar uma decisão que é grave, mas muito menos grave do que se buscar quem é a fonte dessa pessoa. E acho que talvez a gente tenha demorado um pouco, e a gente está talvez num revival disso, porque a busca e a apreensão, o mais grave foi a busca e a apreensão em cima do jornalista.
1: Exato.
2: Lá no passado, que pegou o celular dele, e aí pegaram o celular dele e foram atrás de ver quem eram as fontes. A operação de ontem, né, Vera, foi em cima de quem está vazando as informações.
1: Exato.
2: O agente público que vaza informação sigilosa, ele comete crime, ok. O problema, portanto, não é perseguir o agente público que comete o crime ao vazar. O problema é como se faz isso e expondo um jornalista que também ouvi você na hora do almoço mencionando isso. Não interessa se é um jornalista do qual gosta-se ou não. Ele está fazendo um trabalho dele e se há extorsão, como algumas pessoas têm falado, né, Vera? A gente tem ouvido isso, a desqualificação de extorsão. Processe esse jornalista por extorsão.
1: Exato.
2: E mostre que ele extorquiu. Esse é o problema. Parece, às vezes, um atalho para tentar responsabilizar esse jornalista quando se deveria fazer o dever de casa. Investigue-se ele por extorsão. E aí, sim, processe e prenda ele se isso for verdadeiro. Mas simplesmente fazer esse atalho para pegar os agentes políticos que estão atuando contra os interesses ou prejudicando o Flávio Dino, não sei se é o caminho mais razoável. Óbvio que não.
1: Exato. Caio, a gente vai fazer aqui um bate-bola entre as questões jurídicas e as questões políticas, porque, como eu disse, elas estão bem relacionadas. E esse é aquele caso típico que fomenta um discurso anti-STF que, pelas razões certas ou erradas, está aí colocado na eleição. A gente está vendo desde ontem, e hoje continuou, uma série de reuniões do Flávio Bolsonaro com candidatos ao Senado. Ele está gravando com esses candidatos, discutindo temas com esses candidatos. Ele deu uma surfada nessa história, né? Falou ali em defesa da liberdade de imprensa, quando a gente sabe que existe um histórico também de atritos entre a imprensa e a família Bolsonaro, mas surfou um pouco nessa onda. E essas conversas todas com os candidatos ao Senado é na linha de que isso tem que ser um principal tema dos candidatos bolsonaristas nessa campanha. De que maneira isso também alimenta o Supremo como tema da campanha desse ano?
3: É, exato, né, Vera? Primeiro, prazer falar de Supremo ao lado do Recondo, é uma honra.
1: Também estou aqui, né, você vê, responsa.
3: Mas tentando acrescentar um pouco da política, assim, a gente sabe que o ataque ao Supremo, pelo poder que o Senado tem de emparedar a corte, é o grande cerne do discurso da maioria dos candidatos da direita ou do bolsonarismo nessa eleição, assim. E primeiro, curioso também, né, porque até há pouco tempo o Flávio teve uma decisão a favor dele também restringindo um tipo de liberdade, que foi a derrubada da pesquisa Atlas pelo ministro Nunes Marques. Mas agora ele ganhou, de certa forma, mais um motivo para alimentar esse discurso de que o Supremo está atacando diferentes tipos de liberdade. E nesse caso é uma decisão de fato que não dá para dizer que o que estão criticando é fruto de ataques infundados ou de discurso golpista, né? É algo que, como vocês já falaram, atinge algo muito basilar ali, que é o sigilo de fonte e tal. E aí eu estava lembrando do livro recente e de muitas entrevistas do jurista Joaquim Falcão, né? Fundador da Escola de Direito da FGV aqui do Rio, que fala que pinta uma oligarquia dos poderes em causa própria e tudo mais. E ele menciona como o Supremo, que tinha construído uma imagem muito bem sucedida ali de defensor da democracia, depois de todo o processo da tentativa de golpe, acaba tomando muitas atitudes em causa própria. Nesse caso, é um ministro ajudando, de certa forma, outro, e que fazem a população se virar contra ele, assim. E eu acho que é isso, dá mais munição ainda para quem já atacava o Supremo ter mais um motivo, e dessa vez mais legítimo do que um mero discurso de ataque a ministros ou de anseios golpistas, né?
1: Pois é, Felipe, a gente vê muito, até nos comentários ontem daqui da CBN, a respeito do nosso programa, aquele bordão, né, que era associado ao Alexandre de Moraes, um meme, vigiar e punir, gostoso demais. Como quem diz, vocês, jornalistas, não achavam ele ótimo e agora estão criticando, como se uma coisa tivesse necessariamente a ver com a outra, como se a atuação que ele tivesse tido em relação a muitas questões durante a passagem dele pelo TSE ou tal tivessem diretamente relacionadas. Mas, por outro lado, tem uma corrente que acha, talvez com razão, de que quando se consegue uma atuação excepcional com uma justificativa, se estica a corda para manter essa excepcionalidade para sempre. É o caso, por exemplo, desse inquérito. Como estabelecer esses limites até onde se pode ir, principalmente numa corte em que essa questão dos grupos, né, conta muito, né? Quem está alinhado aqui, quem está alinhado ali.
2: Para juntar as duas coisas, Vera. Primeiro, eu acho que no Supremo não cabe torcida, né? Ou é tudo ou nada, ou estamos a favor de tal posicionamento ou contra tal posicionamento, a favor de tal grupo, contra tal grupo. Mesmo durante o governo Bolsonaro, penso eu, e escrevemos um artigo, Diego Werneck, professor do INSPER e eu, dizendo o seguinte: nem carta branca para Alexandre de Moraes e nem ditadura do Judiciário. Tentou-se, naquele momento do governo Bolsonaro, colocar-se o Supremo e a crítica ao Supremo, a análise do Supremo, entre dois polos, como se não houvesse decisões dadas pelo ministro Alexandre de Moraes em defesa da democracia, que também exageravam. E era preciso analisar decisão por decisão, assim como nós estamos fazendo agora. Continuamos em defesa, como continuaremos sempre no Brasil, em defesa da democracia. Agora, se um ministro, qualquer que seja ele, dá uma decisão que viole princípios ou que vá numa direção que consideremos que não defende esses princípios constitucionais, cabe a gente sim criticar. Então, quando as pessoas criticam, vocês estavam gostando, não é o gostar ou não gostar, é avaliar a decisão. A crítica que se faz ao Supremo e qualquer instituição deveria ser essa. Quando a gente trata de Congresso, é assim: a gente faz a crítica e todo mundo entende que a gente está criticando o Congresso Nacional como tem que ser criticado. O Executivo, a mesma coisa. Mas por que do Supremo fica essa história de defesa de grupos, de times, ou é a favor ou contra? O Supremo tem que ser criticado pelo que faz, e os ministros têm que ser criticados e analisados, avaliados pelas decisões que dão, não pelo nome que carregam. E aí você estava falando, inclusive, né, Vera, sobre grupos, e nesses casos a gente não consegue sequer que os grupos atuem, porque essa decisão provavelmente, aí tem dois problemas dessa decisão, só para começar: a decisão continua sob sigilo. E aí, novamente, eu volto à sua coluna, e falamos hoje de manhã sobre isso, né? A gente tem que ter até uma cautela para fazer a crítica, porque nós não sabemos nem quais foram os elementos que o ministro Alexandre de Moraes usou para dar essa decisão. Seria muito bom e necessário que ele, pelo menos, justificasse publicamente, mantendo o que for necessário de sigilo para preservar as investigações, se considerar que é isso, mas pelo menos que explique para a gente, sociedade, quais foram os fundamentos para essa decisão, para então a gente dizer: não, não é verdade, o ministro Alexandre de Moraes tinha razão. A gente não pode ter confiança cega na decisão judicial. E aí, essa decisão, muito provavelmente, também não vai ser enviada para o plenário, ou para o colegiado, seja o plenário virtual, para que essa discussão seja do tribunal, e não só do ministro Alexandre de Moraes. E essa, a gente sabe, não é a primeira nem será a última decisão, infelizmente, do ministro Alexandre de Moraes no inquérito de fake news, que a gente vem aqui, discute e muita gente repete: nós já passamos dos limites ou já passamos do tempo desse inquérito se encerrar.
1: E aí, no dia seguinte dessa confusão toda, dessa decisão que suscitou tanta revolta e indignação dos jornalistas mais para além, houve uma série de decisões. Começou com uma decisão do próprio ministro Alexandre de Moraes, em relação aos penduricalhos, que é um tema que o judiciário resolveu enfrentar esse ano, com idas e voltas. E aí se decidiu que vários tribunais estariam descumprindo a decisão do próprio Supremo a respeito do limite para o pagamento do que excede o teto salarial. Por isso, deveriam informar juízes que receberam um extrateto e devolver. Caio, essa questão da moralização do judiciário, dos privilégios, é uma questão que aí sim tem um certo apelo popular, né? É uma questão, uma pauta capaz de trazer algum tipo de benefício ali para o judiciário no momento em que a imagem da justiça e do Supremo aparece muito mal avaliada nas pesquisas, inclusive. De que maneira esse tema aí dos privilégios pode servir para atenuar um pouco essa crise de imagem que o STF vive?
3: Exato, né? Esse eu acho que é outro foco de desgaste do judiciário em geral, e que, por exemplo, o Lula tentou fazer num momento ali naquela época da PEC, que gerou manifestações, que a esquerda voltou às ruas, que atingia privilégios de maneira geral de todos os poderes, mas que o Lula, pela boa relação com o Supremo nesse mandato, acho que o PT em geral tem mais dificuldade, eu acho, de transformar em pauta eleitoral. Mas eu vejo o Supremo tentando melhorar a própria imagem a partir disso, né? Não sei se o que o Repondo pode falar sobre isso, mas eu acho que é outro foco de desgaste que no próprio Joaquim Falcão, que eu mencionei, coloca também como um dos motivos que geram irritação da sociedade de ver um judiciário muito distante da própria realidade, enfim, com privilégios muito acima de todos os outros, assim.
1: Principalmente, né, Recondo, porque eles vão e voltam nessa questão. Não pode nenhum tipo de pagamento que exceda o teto. Aí, um pouquinho pode, um pouquinho a gente vai aceitar, mas tem que comunicar. Fica uma decisão também difícil de compreender a extensão dela e por onde que ela deixa brechas para ser burlada, né?
2: Mas para começar, Vera, acho que o problema é, depois de uma decisão como aquela de ontem, da busca e apreensão, jogar essa notícia, essa decisão judicial como uma cortina de fumaça para um problema.
1: Sim.
2: E, infelizmente, quando se trata de judiciário, eu já cobri Congresso Nacional, inclusive, você se recorda disso faz muito tempo, mas quando se trata de política, se há um problema, a gente fica insistindo nele até a questão se resolver na política, né? A gente pressiona muito. Quando se trata de judiciário, eles conseguem manejar isso de um jeito que daqui a pouco a gente esqueceu mais uma decisão controversa. E uma pena que esse assunto, inclusive, dos penduricários, desses benefícios da magistratura, seja usado para tentar hoje tirar um pouco do foco do problema dessa decisão que o ministro Alexandre de Moraes deu. Agora, falando desse problema dos benefícios, né, do salário, é uma questão extremamente complexa que o tribunal, e veio pelas mãos do ministro Flávio Dino, né, tentou utilizar. Claro, é um problema que precisa ser enfrentado, nenhuma dúvida, mas não tinha solução fácil para isso. O Supremo sacou esse assunto, falou, vamos conseguir resolver, vamos acabar com isso, uma decisão moralizadora. Só que não é fácil de resolver. Não é fácil de resolver porque a magistratura está há muito tempo sem reajuste, isso é uma verdade, é o teto do judiciário, nós temos problemas na carreira. É uma carreira que um juiz que acaba de entrar ganha o mesmo que um juiz que já está no cargo há 30 anos. E tem vários outros tipos de problema, falta de pessoal, tem um monte de problema no judiciário que acaba, inclusive, nublado por esses benefícios exagerados. A carreira tem muitos problemas, o judiciário tem problemas graves em termos de aparelhamento, servidores, congestionamento de processos, etc. E aí, o que me incomoda mais hoje, Vera, é um certo mal-estar com essa decisão, é de se valer dela para tentar fazer o seguinte, esquece essa decisão do ministro Alexandre de Moraes, vamos para outra pauta. E em parte eles conseguem, em parte, infelizmente, eles conseguem.
1: Porque foi uma coisa estranhíssima, tem a decisão do ministro Alexandre, e aí começam a chegar decisões, Flávio Dino, Gilmar Mendes e Cristiano Zanin, uma atrás da outra, muito parecidas, parece que houve uma blitzkrieg ali, e todos fazem parte de mais ou menos uma mesma ala, né, dentro do STF.
2: Você sabe, Vera, que se, quando a gente fala de ala, eu fico pensando o seguinte, e acho que é uma certa dissonância entre a nossa crítica, a nossa avaliação, né, como jornalistas, e o que alguns ministros do Supremo enxergam, parte dos jornalistas, claro, né, não são todos. Mas os ministros insistem que o Supremo continua sob ataque e, por isso, reagem dessa maneira. Eles podem ter razão. Eles, penso eu, não comunicam isso como talvez devessem, demonstrassem isso como talvez devessem, convencesse a gente de que o tribunal permanece sob ataque. Mas mesmo que estivesse sob ataque, como eles dizem, vamos dar de barato que sim, as medidas que são resposta a isso não podem ser, primeiro, em segredo e dessa maneira, atropelando certos princípios, mantendo o inquérito aberto por tantos anos, com, às vezes, sem o devido processo legal sendo respeitado, sendo violado, né, por algumas decisões do ministro Alexandre de Moraes ou de outros ministros, e com certo avanço dos ministros nessa direção. É como, e você disse logo no início, né, o Supremo se mistura hoje com a política, é como se o Supremo tivesse, por esse, especialmente por essa ala que você mencionou, descido para o playground da política. E ali tudo vira política.
1: É, a
2: Então,
1: gente.
2: talvez na próxima devemos chamar a Maria Cristina Fernandes, porque tudo virou política.
1: O Caio, a gente viu até essa semana o ministro Alexandre intermediando uma reunião entre o Lula e o Davi Alcolumbre. A gente vai tratar disso mais adiante, mas porque eles voltaram a se reunir hoje já sem a presença do ministro Alexandre, mas essa triangulação também levantou muita suspeita em relação a essa questão da politização dentro do STF. A gente sabe que tem uma vaga em aberto lá e que isso está em disputa. Isso é uma das razões da dificuldade do Lula dentro do Congresso Nacional. De alguma maneira, está tudo muito bagunçado, o que é o papel de cada um dos poderes nessa questão toda, né?
3: Exato, eu lembrei que muitos analistas falaram assim no início desse mandato do Lula de como o Supremo virou um player, um ator do presidencialismo de coalizão, né? É engraçado, porque antes tinha um modelo de relação com o Congresso que mudou completamente, com um Congresso muito mais empoderado e autônomo, e aí o Judiciário, o Supremo entra de certa forma para equilibrar isso e fazer parte dessa coalizão do presidente, assim, eu acho que isso ficou muito evidente depois do 8 de janeiro de 2023 e, de certa forma, permaneceu, só que isso causa uma certa anomalia, né, como esse episódio que você citou do Alexandre mediando o encontro com o Alcolumbre. Então, assim, você tem um presidente do Senado em crise com o presidente da República por causa da derrubada da indicação de um ministro para o Supremo, né, o Jorge Messias, que a gente vai falar um pouco disso, dessa crise mais para frente, e aí quem faz o meio de campo dessa reaproximação é o ministro do Supremo. Então, enfim, é muito esquisito mesmo, assim.
1: Principalmente, né, Recondo, porque uma das razões ali para pé atrás com a indicação do Messias, pé atrás esse que continua, que seria muito ligado, ou pelo menos minimamente ligado ao ministro André Mendonça, que hoje é visto como uma espécie de antípoda desse grupo. Seria em torno de quem está se aglutinando um novo grupo. Você acha que dá para falar do André como uma liderança em ascensão dentro do STF? Ontem eu vi, se fosse o novo Alecrim Dourado de vocês, o André, ninguém estaria falando nada. Até isso agora vieram dizer que a imprensa que mal tem contato com o ministro André Mendonça, a verdade é essa, estaria incensando o ministro por conta do caso Master e do caso do INSS. Ele exerce esse tipo de liderança ou tem um pouco de fantasia nisso daí?
2: Eu acho que tem, velho, um pouco de fantasia, porque num tribunal tão pequeno como esse, em que e todo voto é igual, em que ninguém tem mais força no argumento ou no voto do que ninguém, todo voto é igual, todo ministro é igual. A liderança pode ser circunstancial em razão da relatoria de um processo. Era de se imaginar, por exemplo, que o ministro Joaquim Barbosa, quando relator do Mensalão, fosse uma liderança dentro do tribunal. Ele não era uma liderança, ele era relator de um processo muito importante. E por isso ele aparecia mais, ele tinha mais visibilidade na imprensa e, inclusive, mais assédio da gente como jornalista querendo ouvi-lo. Mas ele não exerce uma liderança sobre demais. A questão é, ele está com uma investigação super sensível que pode atingir vários políticos, inclusive o
1: Com
2: presidente
1: duas,
2: do
1: né? O
2: Senado, Davi
1: INSS e o
2: Alcolumbre,
1: Master.
2: exatamente duas, verdade, verdade, e isso faz com que ele se torne essa pessoa com um alvo na testa, né, do ponto de vista político, porque a depender de para onde forem as investigações, pode mudar um pouco do cenário político, né? Já se fala, e acho que é isso que está em torno, o Zambelli, inclusive, aqui no, no, na CBN falou, acho que na semana passada, né, sobre Davi Alcolumbre candidato à reeleição, é isso que está em jogo. E aí o ministro Alexandre de Moraes, que sabemos tem uma proximidade com Davi Alcolumbre, e Davi Alcolumbre querendo se relacionar melhor com o Lula, já pensando no próximo, no próximo mandato, na próxima legislatura. Então, tudo isso está em jogo. Mas André Mendonça, não. André Mendonça não é uma liderança. Ele é um ministro como outro qualquer dentro do tribunal e que, por circunstâncias, tem hoje essas duas investigações na mão.
1: É isso, gente. A gente vai manter o Felipe Recondo aqui conosco, porque depois do nosso intervalo, a gente vai continuar tratando de judiciário, mas vai falar um pouco da situação da eleição indireta, direta, eleição aí para esse mandato tampão do Rio, se é que vai ainda dar tempo de fazer alguma coisa. E vamos ouvir o Caio também sobre a política fluminense. Não sai daí, a gente volta depois do seu noticiário local e do repórter CBN.
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6: Milena Viana.
7: Carol, movimentação ainda bem complicada pela zona sul da cidade. A Avenida Borges de Medeiros apresenta lentidão em direção ao túnel Rebouças, na altura do Clube Naval. Estou observando reflexos no Parque das Figueiras e também no acesso pela Rua Mário Ribeiro. O motorista que optou pela Epitácio Pessoa também está encontrando retenção. Estou observando dificuldades a partir do corte do Cantagalo até a chegada ao Viaduto Sem Ler pela Rua Jardim Botânico. Fluxo apenas intenso na altura do próprio Jardim Botânico. É uma alternativa para o motorista que está em direção ao Maitá. No sentido Gávea, Epitácio Pessoa tem excelentes condições para o motorista. Importante evitar a Avenida Borges de Medeiros, que apresenta dificuldades na altura do Hospital Federal da Lagoa, e também Rua Jardim Botânico, que estou observando dificuldades nas proximidades do Parque Lage até a chegada à Rua Lopes Quintas. Carol.
6: Obrigada, Milena.
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6: 7h28, os candidatos do Rio ao Senado começaram a protocolar a declaração de bens no sistema do Tribunal Superior Eleitoral. Matheus Maciel, o que tem nesses números aí? Boa noite.
8: Oi, Carol. Boa noite para você, para todo mundo acompanhando. Olha, temos aí o vereador Marcos Dias, do Podemos, como candidato ao Senado pelo Rio, que declarou o maior patrimônio até agora ao Tribunal Superior Eleitoral, cerca de R$ 2.700.000. Esse valor, inclusive, representa um salto de cerca de 800% em relação ao patrimônio declarado por Dias em 2024, quando ele foi eleito justamente vereador. No entanto, a assessoria dele está negando ali esse percentual tão exaustivo, assim, vamos dizer, porque está alegando que há uma distorção, porque o principal bem que foi incluído nessa declaração é um imóvel comprado ainda em 2024, antes do início do mandato dele, e aí até o fim de 2025, apenas 32% desse valor havia sido pago e outros 68% continuavam como saldo devedor. A campanha informou que já foi protocolado, inclusive, um pedido de retificação no sistema do TSE. Na outra ponta, a gente tem a candidata Mônica Benício, do PSOL, que declarou não possuir bens. Entre os candidatos do PL, o senador Carlos Portinho, que está tentando a reeleição, declarou mais de 1,4 milhão. cerca de 44% menos que em 2018, quando ele entrou como suplente de Haroldo de Oliveira. Já o Carlos Jordi, também do PL, declarou pouco mais de R$350 mil em bens. A maior parte é relativa a um apartamento com valor em torno ali de R$1 milhão, mas que foi financiado e aí o valor já quitado na entrada é de R$321 mil. No Republicanos, Vaguinho declarou cerca de R$932 mil em bens, uma queda de quase 20% em relação a 2020, última vez que ele concorreu a um cargo público. Já o ex-prefeito aqui da capital, Marcelo Crivella, deixou de declarar nesse ano um apartamento de R$634 mil que lhe aparecia nas declarações desde 2016. Tanto em 2020 e 2022 ele também declarou esse apartamento, que fica na Barra da Tijuca, mas agora ele declarou possuir apenas R$5 mil. Candidata pelo PT, Benedita da Silva, declarou à Justiça Eleitoral ter cerca de R$1 milhão e 300 mil em bens, um aumento de 21% em relação ao declarado nas eleições de 2022. Também já apresentaram declarações Hélio Seco, do Missão, e Paula Falcão, do PSTU. É esse o grande giro aí dos bens dos candidatos ao Senado aqui pelo Rio, Carol.
6: Valeu, Matheus. Obrigada.

0: Quarta-feira, 12 de agosto de 2026. Os ataques do presidente da Argentina, Javier Milei, ao presidente Lula não foram bem recebidos pelos argentinos. Uma pesquisa realizada pela consultoria Zuban Córdoba revelou que 70% dos entrevistados desaprovam a postura de Milei. No início do mês, o presidente argentino participou da convenção do PL, que oficializou a candidatura de Flávio Bolsonaro à presidência. Durante o evento, Milei criticou o ministro do Supremo Tribunal Federal, Alexandre de Moraes, que havia impedido a visita do ex-presidente, a visita ao ex-presidente Jair Bolsonaro, e o chamou de lixo careca. Na mesma ocasião, também se referiu a Lula como presidiário. A Polícia Federal prendeu 3 pessoas envolvidas na venda de diplomas falsos de faculdades de medicina. Os mandados foram cumpridos em 4 cidades de Minas Gerais e da Bahia. O esquema tinha ramificações em diferentes estados. As investigações tiveram início quando um diploma falso foi apresentado ao Conselho Regional de Medicina do Rio Grande do Sul. 45 pessoas fizeram pagamentos para obter os documentos enganosos, segundo a investigação. A Colômbia autorizou os Estados Unidos a realizarem operações militares conjuntas contra o narcotráfico. O anúncio ocorreu nesta quarta-feira no Panamá pelo secretário de Defesa americano Pete Hegseth. A cooperação ocorre após o presidente Abelardo de Las Priela decidir ingressar no escudo das Américas. A medida é uma coalizão antidrogas liderada pelo presidente Donald Trump. Uma data para o início das ações ainda não foi divulgada. Horário de Brasília, 7h33.
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2: O Viva Voz está de volta hoje recebendo o Felipe Recondo, que é colunista do Globo, autor, apresentador do podcast Sem Precedentes e também do canal Felipe os 11, e também o Caio Sartori, que é repórter de política do jornal O Globo. A gente volta falando um pouco de política do Rio de Janeiro, lá onde o Caio atua, porque o Supremo, sempre ele, decide na semana que vem a respeito da eleição suplementar para o Rio de Janeiro. O que, que aconteceu por lá? O governador Cláudio Castro renunciou na expectativa de concorrer ao Senado e depois foi tornado inelegível. O vice-governador também já não estava no cargo porque havia sido nomeado para o Tribunal de Contas e houve a dupla vacância. Mas o TSE decidiu por um lado, o Supremo sustou a realização de uma eleição suplementar porque houve 2 ações, pelo menos, a esse respeito. E o ministro Flávio Dino pediu vista, segurou a bola. E só agora é que talvez eles decidam oficialmente. Felipe, por que que aconteceu toda essa confusão e por que que outros estados que tiveram situações semelhantes, a decisão foi diferente dessa do Rio?
3: Bom, Vera, acho que teve um problema ali no TSE, no próprio julgamento sobre esse caso, se houve ou não cassação dos direitos políticos e do mandato do Cláudio Castro. E isso gerou a confusão jurídica, tanto que a ata do julgamento foi feita, refeita, etc. E aí, quando isso bate no Supremo, claro que também tem um contexto político no entorno desse assunto. E era de se perguntar, sim, se a renúncia às vésperas do julgamento seria uma burla à consequência de uma eleição direta por conta da cassação dos direitos políticos, etc. Então, o Supremo tinha que decidir isso, se houve ou não houve a cassação, e aí esse julgamento já estava complexo demais, gerou algumas crises internas, especialmente com a presidente do TSE, a ministra Carmen Lúcia, que conduziu o julgamento lá no Tribunal Superior Eleitoral, e agora o Supremo deve retomar, como você disse, semana que vem esse julgamento, mas aí o que nós podemos ter de decisão, né? O Supremo vai entender que sim, houve no fato da renúncia ter sido às vésperas do julgamento uma tentativa de burla, portanto haveria sim a cassação do mandato e deveria ser realizada uma eleição direta para o governo do Rio de Janeiro para esse mandato tampão. Entretanto, em razão da proximidade das eleições, da dificuldade de fazer uma eleição em tão pouco tempo, uma eleição suplementar e para esse curto espaço de tempo, talvez o Supremo diga o seguinte: já que chegamos até aqui, deixa o atual governador, quem está exercendo o cargo, até o final do ano, e aí quem for o vencedor nas eleições de outubro assume o governo do Rio somente no ano que vem.
2: O Caio, e isso agrada muito ao grupo do ex-prefeito Eduardo Paes, candidato que lidera as pesquisas e que está fazendo o máximo para evitar casca de banana nesse começo, não foi nem ao debate, está se preservando ao máximo e conta com essa, exatamente com essa solução que o Felipe descreveu, né?
4: Exatamente, assim, é impressionante isso, se fala muito aqui, como o Paes conseguiu tudo que ele queria no início desse rolo todo ali do final de março. Até um bastidor legal, que o Paes estava fora do país quando isso começou a ser discutido de férias, e de lá ele começou a primeiro propagar o discurso pró-diretas e depois a estudar outras formas de judicializar para fazer com que o Ricardo Couto, desembargador, fosse ficando na cadeira, que é o que, pelo visto, vai acontecer de fato, porque perdeu-se totalmente esse timing para realizar uma nova disputa. E aí um componente político fundamental disso é essa neutralização, vamos dizer assim, da máquina pública estadual, que era o objetivo do Paes, assim. E aí, lembrando um pouco, além da dupla vacância por não ter vice-governador, o presidente da Assembleia naquele momento era um interino, porque o Rodrigo Bacelar tinha sido preso e afastado. E interino não entra na linha sucessória. Ou seja, ali o Ricardo Couto virou o primeiro da linha sucessória. Na cabeça do PL, do candidato Douglas Ruas, quando ele, deputado estadual, fosse eleito presidente da Alerj em definitivo, que foi feito uma semana depois, ele teria o direito a assumir a cadeira no dia seguinte. Mas aí outra vitória do Paes, o Supremo entendeu que a vacância, a linha sucessória contava no momento da vacância. E como naquela oportunidade quem era o primeiro da fila era o desembargador e não Douglas Ruas, ele continuou. Com isso, o PL não conseguiu fazer o que queria, que era botar o Douglas na cadeira para se tornar conhecido do eleitorado, usar todos os benefícios da máquina pública, a boa relação com prefeitos, etc., para já chegar na campanha fortalecido. A consequência disso foi um enfraquecimento do PL na construção da aliança em torno do Douglas, da candidatura dele como um todo. Então, assim, um candidato, um político que era visto como um quadro jovem de destaque do PL, que não é um radical, enfim, que tem fala bem e tudo mais, não é um candidato em tese para você só marcar posição, ele chega nessa eleição completamente isolado, com uma Sim. chapa puro sangue, porque não conseguiu se mostrar relevante e competitivo. A famosa perspectiva de poder fez o Paes chegar muito maior para essa disputa. Assim. Então, aconteça o que acontecer semana que vem no Supremo, já deu certo dentro da estratégia do Eduardo Paes e, consequentemente, isso é muito bom para o presidente Lula também, que o Lula, vamos lembrar, o PT ele tem ótimas votações presidenciais no Rio entre 2002 e 2014, e quando vem o bolsonarismo, o Rio, o Estado, é tomado de assalto, assim, principalmente as regiões mais populares. E agora, com esse enfraquecimento da máquina em si da direita, o PT deu uma perspectiva de diminuir muito a derrota de 22, que no Estado foi de pouco menos de 1 milhão e 300 mil votos. Então, isso pode ser decisivo também para o presidente Lula na eleição nacional. Por isso, ele tem cortejado muito o Ricardo Couto nas várias vindas dele ao Rio de Janeiro.
2: E para completar essa maré de sorte do Eduardo Paes, a Justiça do Rio determinou que se cumpra uma sentença que definiu a cassação, a suspensão dos direitos políticos do Antônio Garotinho, que é outro postulante. E aí, mais um caso de indefinição jurídica provocando indefinição política, porque ele também seria inelegível pela lei da ficha limpa, cuja validade está em disputa no Supremo, que também vai ficar para depois, né, Felipe? Porque o ministro Gilmar pediu vista e aparentemente não vai devolver antes da eleição.
5: Mas o caso do Garotinho até parece, claro que o advogado do ex-governador Antônio Garotinho vai dizer que não, o doutor Admar Gonzaga, mas o caso dele é mais objetivo. Houve a condenação por improbidade administrativa, com consequência da suspensão dos direitos políticos. Quando ele pede o registro de candidatura, a Justiça Eleitoral vai ter de avaliar se naquele momento ele está ou não em pleno gozo dos seus direitos políticos. A Justiça Eleitoral, diante da condenação e agora, inclusive, dessa decisão do juiz no Rio de Janeiro, vai dizer, bom, não está no gozo dos seus direitos políticos, portanto, ele não tem o registro de candidatura deferido. O que a defesa vai fazer? Vai recorrer disso ao TSE e vai tentar jogar essa decisão também cada vez mais para frente para que Antônio Garotinho eventualmente possa concorrer sub judice, mas talvez seja aquela coisa, né? Situações em que já vimos, né, Vera, em vários momentos já vimos esse tipo de coisa acontecer, essas incertezas jurídicas acontecendo e alguns candidatos concorrendo, mas no final das contas, se você votasse nele, não ia fazer a menor diferença, porque ele ia acabar sem o registro de candidatura. Essa confusão que, infelizmente, acontece em razão dessas situações jurídicas. Mas me parece que a situação do Antônio Garotinho acaba sendo um pouco mais fácil por conta disso, mas sim, como você mencionou, ainda essa judicialização em torno da lei da ficha limpa pode ter consequências, por exemplo, aqui em Brasília, com o caso do ex-governador José Roberto Arruda, exatamente. E aí, realmente, talvez nós só tenhamos uma definição sobre isso no ano que vem. E sabe-se lá com que consequências poderíamos ter se o Supremo acabar entendendo, por exemplo, que essas alterações feitas não deveriam valer. E aí, eventualmente, temos um governador eleito nessas circunstâncias. O que vai se fazer? Vai caçá-lo por conta disso? Talvez nós estejamos diante daquele fato de deixar a realidade acontecer e depois ver o que se faz.
2: Deixa acontecer naturalmente, diria o Pagode. Diga, Caio, você queria falar.
4: Tem algo que o Recondo explicou muito bem, essa, que parece um caso muito já dado assim, juridicamente, e tem algo que depõe muito contra a versão da defesa do Garotinho, que é, eles alegam que ele começou a cumprir pena em 2018, quando houve a condenação, e que não havia mais recursos de fato a partir dali. Só que o Garotinho concorre a vereador no Rio em 2024. Então, assim, ele não estava punido ali, né? Então, ele pôde concorrer dentro desse intervalo de tempo em que, segundo a defesa, ele estaria cumprindo a pena. Então, o debate agora aqui é muito político de se o Republicanos vai sustentar esse registro da candidatura, porque o Diretório Nacional já não preferia o Garotinho dentro dos candidatos cogitados anteriormente, preferia um ex-prefeito de Miguel Pereira, o André Português, e vai comprar essa briga de ter um candidato politicamente moribundo. E aí, de novo, é uma vitória para o Eduardo Paes, porque o Garotinho é central para entender se ele tem uma chance maior ou menor de vencer a eleição no primeiro turno.
2: Exato.
4: O Garotinho bate 10% na última pesquisa Quest, e tirando votos do Paes, né, que estão com Paes no cenário sem o Garotinho, principalmente na baixa renda. Então, ao pulverizar a eleição, tendo um outro candidato forte, além do Douglas Ruas, dificulta um pouco o plano do Paes de vencer no primeiro turno.
2: Republicanos que já tem que lidar com o personagem Cleitinho em Minas, também. Exatamente. Está às voltas com o Garotinho no Rio. Não está fácil a vida do Marcos Pereira.
4: Vou me despedir. Porque São Paulo dá de estabilidade, tá Rio tranquilo. E Minas dá onde
2: loucura, isso. Né? Vou me despedir aqui do meu amigo Felipe Recondo, grande jornalista de judiciário, aquele que a gente sempre recorre quando tem um assunto de Supremo na área. Felipe, obrigada por ter dividido aqui com a gente seu conhecimento, seus bastidores e suas reflexões sempre bem ponderadas a respeito disso.
5: Obrigado, Vera, pelo convite, pela confiança. Obrigado, Caio, aqui também pela companhia, pelo debate.
2: E o Caio fica comigo. A gente volta já já para mais um bloco do Viva Voz.
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0: Milena Viana.
6: Oi, Carol, destaque agora sobre a Via Expressa do Porto, porque o motorista que está em direção ao viaduto do gasômetro está encontrando dificuldades nesse momento. Estou observando retenção a partir da Avenida Professor Pereira Reis. Até a chegada à rodoviária, o motorista perde tempo. Quem sai do centro em direção ao gasômetro está encontrando melhores condições pela Avenida Francisco Bicalho. Estou observando pistas livres desde o acesso pela Avenida Presidente Vargas até a chegada à rodoviária. Nesse momento, pela Binário, fluxo intenso, mas o motorista também encontra boas condições, está melhor que a Via Expressa do Porto. No sentido contrário, estou observando boas condições tanto pela Bicalho quanto pela Via Expressa do Porto e também pela Binário. Eu fico por aqui, uma excelente noite a todos e até amanhã, Carol.
0: Boa noite, Milena, até.
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0: Juliana Prado, Ministério Público Federal, está de olho na circulação de helicópteros aqui no Rio de Janeiro.
9: Exatamente, Carol. Por isso, inclusive, o Ministério Público Federal ajuizou hoje uma ação civil pública para pedir medidas de controle e segurança dos voos comerciais de helicópteros aqui no Rio. A ação foi proposta contra a União, a ANAC, que é a Agência Nacional de Aviação Civil, o INEA, que é o Instituto Estadual do Ambiente, e também o município. No último sábado, mais um acidente foi registrado, dessa vez um voo panorâmico no Parque Nacional da Tijuca, próximo à Vista Chinesa, causando a morte aí de 3 turistas e do piloto desse helicóptero. O Ministério Público Federal determinou também a abertura de um inquérito civil à parte para apurar a responsabilidade da empresa que fazia esse voo por danos ambientais causados ao Parque Nacional da Tijuca, já que houve incêndio da aeronave na floresta. Essa apuração

0: metros da faixa de praia seriam condições, aí, se, pelo levantamento do Ministério Público Federal, mais favoráveis e mais seguras. Essa medida, que foi pedida então à Justiça pelo MPF, Ministério Público Federal, não afeta as rotas necessárias, claro, aos voos e decolagens, situações de emergência, operações de segurança pública, além de trabalho da Defesa Civil, de salvamento e do transporte aeromédico, transporte de pacientes, além dos voos necessários, a cobertura jornalística por órgãos de imprensa. Eles fazem essa ressalva, claro, para que fique bem claro que a ideia é fazer aí um pente fino mesmo, tentar criar medidas de muito mais segurança, criando, por exemplo, essa rota específica para os helicópteros aqui no Rio de Janeiro, Carol.
1: Obrigada, Juliana.
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1: São 7:50. Viva Voz está de volta. Eu quero começar agradecendo as muitas mensagens que a gente está recebendo aqui dos nossos ouvintes. Agradecer a mensagem do Leonardo Medeiros, que falou ali sobre que faltam servidores, o orçamento é todo engessado para pagar penduricalhos e altos salários, que tudo é um verdadeiro absurdo. E o Gesiel, de Brasília, que nos dá boa noite e diz que está indo para casa ligadinho no Viva Voz. Obrigada, Gesiel. A gente está aqui ainda com o Caio Sartori, repórter do Jornal O Globo, que está participando hoje com a gente. E quem está ali em Brasília agora também conosco é a Samantha Klein, nossa repórter aqui da CBN, que hoje estava ali acompanhando o dia do Flávio Bolsonaro e teve uma visita ilustre, é isso? Fora da agenda? Conta pra gente, Samantha.
2: Isso, Vera. Esse bastidor a mil, né? Como a gente diz aqui em Brasília, ainda que seja nesse momento de esforço concentrado do Congresso Nacional. Arthur Lira, ex-presidente da Câmara dos Deputados, candidato ao Senado por Alagoas, esteve sem aviso no QG do Flávio. Na verdade, é o escritório jurídico de Flávio, onde ele vem recebendo, nesta semana, uma série de candidatos ao Senado e outros parlamentares, outros aliados, até candidato a governador esteve ontem nessa casa e dessa vez foi Arthur Lira. Ele inicialmente negou, disse que não estava, o próprio disse não, você se enganou, mas nessa portaria nós vimos uma pessoa muito parecida saindo do carro e aí que começou aquela apuração e de fato era ele que chegou às escondidas.
1: Era ele de IA, é isso?
2: Isso. E o mais bacana foi isso, né? A gente dizia, não, mas nós vimos você. Então, e mais, né? Dois candidatos confirmaram, pelo menos um parlamentar também confirmou que ele estava lá dentro. E aí a busca era, vai ou não vai gravar material? O que conseguia apurar? No momento, não gravou. Só conversou sobre articulações no estado de Alagoas, lembrando que ele foi um artífice na escolha aí, depois de semanas de dúvida com relação ao vice do Flávio Bolsonaro, era justamente o primeiro colocado nas pesquisas para o Senado, o Alfredo Gaspar, deputado federal, então ele é muito beneficiado com isso. O que não se tem ainda certeza quando Flávio estará em Maceió,

0: em Alagoas para fazer agenda por lá, já que o Nordeste é uma prioridade.
1: É,
0: mas
1: o que
0: fato
1: eu apurei.
0: É...
1: O que eu apurei disso? Ele ainda não declarou apoio ao Flávio, porque o Lula, embora não tenha em Alagoas a mesma vantagem que ele tem em outros estados, ainda é majoritário, mas tem toda essa circunstância local que, por incrível que pareça, não está definida. Tem até sexta-feira ali, para o início das campanhas, e o partido do ex-prefeito JHC registrou uma ata em aberto, em que ele tanto pode ser colocado como candidato ao governo, como candidato ao Senado. Então, não se sabe direito como vai ficar o quadro, nem para o governo, nem para o Senado, em Alagoas. E disso depende o apoio do Lira. Então, a minha apuração coincide com a sua. Ainda não gravou. Tem esse ainda ali.
0: Exatamente.
1: Colocando as coisas em perspectiva.
0: A minha apuração também foi nesse sentido, de haver uma definição da Federação PP União Brasil no Estado para que haja essas gravações, essa publicidade. Mas Flávio está naquela lista dos 47 candidatos ao Senado que são apoiados por Flávio.
1: Lira,
0: então, não é à toa que veio essa conversa aí fora da agenda.
1: O Caio, a gente também teve hoje, né, nessa linha de conversas em Brasília, ali fora dos holofotes, outro encontro entre o Lula e o Davi Alcolumbre. E a gente sabe que o presidente ainda está com uma indicação para o Supremo em aberto, e tem toda a discussão da escala de trabalho, 6-1, lá no Senado, que o Alcolumbre está segurando, né? De que maneira isso é uma prioridade muito relevante para o Lula na campanha e ele pode tentar destravar nessa conversa com o Alcolumbre?
2: Exato, galera. Acho que a gente tem que pensar, acho que, dois projetos, né? O fim da escala 6-1 e a PEC da segurança, que de fato entraram na pauta dessa conversa. Uma delas, a 6-1, que é extremamente popular, talvez seja a maior cartada da esquerda no universo do trabalho em muito tempo, assim, e a PEC da segurança dialoga, de certa forma, com uma preocupação crescente do país, que é com a segurança pública, que virou, de fato, um tema nacional, né, que até há pouco tempo não aparecia tanto em eleição nacional e agora aparece. Então, acho que é uma forma de tentar destravar isso depois de meses dessa crise que, como a gente falou no primeiro bloco, vem desde a rejeição do nome do Jorge Messias para o Supremo, rejeitado ali pelo Senado. Então, acho que é uma forma de tentar chegar na campanha com isso um pouco mais azeitado e ter mais segurança na hora de vender como causas do governo, né?
1: E, Samanta, o clima dessa vez foi um pouquinho melhor? É isso? A conversa fluiu um pouco melhor?
0: Fluiu melhor. Inclusive, na saída no Senado, Davi Alcolumbre disse que nada do passado foi abordado. Ele falou para jornalistas, né, aquelas perguntas rápidas que a gente consegue fazer, e ele disse que nada do passado foi levantado, se falou, ou seja, uma referência direta à questão do Jorge Messias e o insucesso na indicação. Então, é o segundo encontro em pouco mais de uma semana, né, porque teve aquele jantar na casa do ministro Alexandre de Moraes, em que Lula e Alcolumbre ali tiveram aquele approach, digamos assim, mas fato é que ocorreu então essa reunião, aí os líderes, né, José Guimarães, ministro da articulação com o Congresso, disse que estava indo tudo bem, mas ele sempre fala isso, né, e a líder também do PT no Senado, Tereza Leitão, foi nesse mesmo sentido, porém, a relação está boa, é verdade, as votações avançando a toque de caixa hoje no Congresso, Câmara em especial, porém, tem que lembrar que a MP das blusinhas, né, a comissão para avaliar a MP da taxa das blusinhas, vai ficar para amanhã, houve esse adiamento. Então, foi azeitada a relação, mas nem todos os líderes estão de acordo.
1: É isso. Samanta, obrigada por hoje, até a próxima. Caio, eu queria te ouvir sobre o voto das mulheres, porque você fez uma matéria super relevante no Globo a esse respeito, e o Lula lança a candidatura no domingo, lá na Vila Euclides, com um discurso de mulheres, mas o tempo é nosso carrasco e o Viva Voz está chegando ao fim. Queria te agradecer pela sua participação, dizer que eu gostei tanto que eu vou te chamar outras vezes, tá bom? Pode se preparar.
2: E uma verdade, vai ser um prazer, sempre aberto.
1: É isso, o Caio Sartori é repórter do Globo, você pode acompanhar a cobertura dele do jornal, no site do Globo, nas principais plataformas. Até a próxima, querido. Gente, o Viva Voz de hoje teve produção do Matheus Leite, a assistência de produção do Wellington Viana. Os trabalhos técnicos foram do Henrique Dias e eu te convido a participar com a gente nesses próximos dias do Viva Voz Especial, amanhã direto do Rio de Janeiro. Até lá.
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0: quarta-feira, 12 de agosto de 2026. A Câmara dos Deputados aprovou um projeto de lei que estabelece a suspensão por um ano e meio da Carteira Nacional de Habilitação do motorista que usar o carro para abandonar animais na rua. No caso de abandono de cão ou gato, a suspensão passa a ser de 18 meses. As punições também serão aplicadas na condução de embarcações. A proposta será analisada pelo Senado. O projeto acrescenta a conduta ao Código de Trânsito Brasileiro como infração gravíssima. O presidente Lula assinou um decreto que regulamenta a abertura do mercado livre de energia elétrica para consumidores de baixa tensão. A medida vai permitir para que pequenos estabelecimentos comerciais e indústrias escolham de qual empresa comprar energia a partir de novembro de 2027. Para consumidores residenciais, a mudança está prevista para novembro de 2028. A iniciativa contempla ainda propriedades rurais, hospitais e escolas. O secretário de Estado americano Marco Rubio afirmou que o governo do país revogou mais de 600 vistos de cidadãos estrangeiros no último mês. A medida integra uma ofensiva contra o chamado turismo de nascimento. Segundo Rubio, organizações ilegais exploram as leis de imigração ao orientar estrangeiros a fraudar o sistema de vistos, organizar viagens e falsificar documentos para facilitar a entrada de gestantes no país. Horário de Brasília, 8 horas.
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3: Muito boa noite a você, amigo e amiga, ouvintes aqui do Quatro em Campo. Sejam todos muito bem-vindos. Vamos juntos até as 9 horas da noite. Muito obrigado a você que se liga no nosso podcast. Você que acompanha o programa nas mais diversas plataformas digitais. Hoje, dia de Libertadores. Dia de Sul-Americana. Hoje, dia 12 de agosto.
1: Escalação.
3: Você vai ficar realmente fazendo assim. Vou ficar fazendo assim, virando pro seu lado, todo torto pra te ver.
4: Eu quero ficar ao seu lado hoje à noite.
3: É.
4: Porque você me transmite energia positiva.
3: Nós estaremos juntos hoje.
4: Até meia-noite.
3: O que será que vai acontecer no Mineirão, hein? O que será
4: um
3: que
4: vai grande acontecer? Jogo.
3: Um grande jogo, concordo
4: com você. E com um vencedor. Boa noite.
3: Renan Moura, aqui ao meu lado, literalmente ao meu lado, né? Thalita Júdice, à minha frente.
5: E aí, tudo gigante? Bem, Tata?
3: Boa noite. E Guilherme Pradella, que não está ao meu lado nem à minha frente, mas está no meu coração. Fala, Pradella, boa noite.
6: Tudo bom, Éboli? Boa noite para você, para os ouvintes. Não há lugar melhor para se estar neste momento, então.
3: Paulo Alberto Xavier.
1: Primeiro tempo.
3: Ô, Pradella, eu começo contigo aí, porque a coisa não tá indo lá no Palmeiras, hein?
6: É, por enquanto 0-0.
3: Que coisa estranha, hein?
6: Primeiro tempo. Mas assim, um jogo com chances de ambos os lados, né? Talvez a principal chance foi do Cerro Porteño, numa jogada cara a cara, que o Carlos Miguel conseguiu evitar o gol. O Palmeiras criou mais, mas a principal chance do primeiro tempo foi do Cerro Porteño, 0-0, intervalo de jogo lá no Nubank Park, viu, Éboli?
3: Cara, mais uma vez, né, o Palmeiras tendo dificuldade em casa, mais uma vez, o retrospecto recente do Palmeiras em casa é muito ruim, apenas uma vitória nos últimos 5 jogos em casa, né, e agora um jogo importante, porque torneio eliminatório tem que fazer o placar em casa, buscar um mínimo de conforto para o jogo da volta contra o Cerro Porteño. E até agora nada. 45 minutos se foram. 0 para um lado, 0 para o outro. É, tem bola rolando também pela Copa Sul-Americana. Bragantino e Atlético Mineiro. O confronto brasileiro, né, pela Copa Sul-Americana. E também está 0-0. É, aliás, 0-0 ontem. Outro 0-0, né, no Maracanã. que irritou muito a torcida do Fluminense. Muito a torcida do Fluminense, porque mais uma vez, gente, o Fluminense não consegue jogar bem. E aí vamos discutir agora o Fluminense. Vai, porque foi o resultado de ontem, um resultado importante. O Fluminense vai ter que buscar o resultado contra o Independiente Rivadavia. É, os dois times já tinham se enfrentado na fase de grupos e, por sinal, na fase de grupos, dos seis pontos possíveis, o Rivadavia levou 4, inclusive, vencendo o Fluminense do Maracanã. Ontem não venceu, mas foi o time mais próximo da vitória. Acertou a bola no travessão, perdeu o gol na cara.
5: Fábio fez milagre.
3: Fábio fez milagre. Tá, cadê o futebol do Fluminense?
5: Acabou, né? No primeiro semestre.
3: Por quê?
5: A gente começou dizendo que era o melhor futebol do Brasil. Zubeldia fazendo um ótimo trabalho. Conseguindo potencializar. É, acabou
3: jogo
5: muito
3: de
5: rápido.
3: Intensidade. Cadê a intensidade do Fluminense?
5: Acabou completamente.
4: Mas como é que vai ter intensidade se o time entra em campo com a média de idade de 32 anos?
3: É, mas não sei se é só isso não, Renan. Porque assim, ele fez um monte de alteração.
4: Mas ele tirou o Hulk e botou o Cano.
3: É, mas aí...
5: Mas não tem ninguém, gente. Assim, não tem ninguém também porque o Zubeldia não busca,
3: não joga,
5: né?
3: Nada, o Savarino não joga nada, o Lúcio não joga nada.
5: Ele não recorre à base também pra tentar encontrar alguma solução, já que a diretoria do Fluminense não encontra pra ele,
4: hoje,
5: né?
4: Hoje ele não tem um diferencial nesse time realmente.
5: Não, não tem.
4: Ele tinha o Lúcio Acosta, que era o craque desse time.
5: E tá mal. Savarino, tá mal.
3: Savarino não é nem uma vírgula do que foi no Botafogo.
5: Mas ele já não tava bem no Botafogo em 2025. Sim, fazendo a comparação com 24.
4: Tanto que sai, né?
5: Ele, 2025, já faz uma temporada abaixo. O Savarino é isso. A gente tem que lembrar do Savarino no Atlético. Uma baita temporada e tudo mais. Na temporada seguinte já não conseguiu manter o bom nível. E aí vai embora. Vai pra MLS, né? Vai pra Liga Norte-Americana. Botafogo foi uma ótima temporada em 2024. E 2025 já cai muito em relação ao que foi 2024. E agora em 2026 no Fluminense não tem nada, assim. Não tem nada. E aí é um problema, porque ele não tem um entorno também que consiga levantar.
3: Não.
5: Jogar ele pra cima, né? O Lúcio tá mal, o Savarino tá mal, o Canobbio, coitado, não consegue fazer
3: foi
5: mais nada.
3: No banco ontem, né?
5: Perdeu o principal nome do time, que era o John Kennedy. É. E aí, assim, a minha crítica ao Zubeldia foi que ontem ele tentou fazer pela primeira vez algo que ele já poderia ter tentado antes, quando ele tinha o John Kennedy, que é colocar o Hulk com o Castilho. Poderia ter feito isso com o John Kennedy. Poderia tentar, não tá dando nada certo? Já que ele testou ontem, por que não testou antes, quando ainda tinha o John Kennedy, que é um jogador de movimentação, de boa finalização, que é o artilheiro da temporada. Então, apesar do mau momento do Fluminense, tá vivendo um momento positivo. Ele testou isso com o Castilho, que não consegue dominar a bola. O Hulk, que perdeu 3, 4 grandes chances. Muito mal.
3: Todas as jogadas. Todas as jogadas. Não deu sequência em nenhuma jogada. A melhor chance que ele teve, ele pegou na orelha da bola com o pé direito. Numa jogada rara, jogada individual do Soteldo, e jogou pra fora. O Soteldo que ganhou a posição de titular pela bela partida que fez contra o Botafogo.
5: E não foi mal ontem.
3: É porque é a única opção. Passou a ser a única opção do Fluminense.
5: Mas foi o cara que buscou o ataque. Conseguiu encontrar espaço, conseguiu furar a defesa, conseguiu cruzar a bola.
3: É
5: só que
3: pouco,
5: não tinha ninguém, né?
3: É muito pouco.
5: Pra fazer o restante. Ele dava o passe, agora você faz o gol, aí ninguém fazia.
3: Os jogadores falam em uma fase... É, o momento não é bom, então a hora é de mexer com a parte mental, mas, assim, arrumou um problema, né?
5: Porque... Contratação também, né, Abuli? Quem que também a diretoria do Fluminense trouxe nessa segunda janela pra ajudar o Zubeldia?
4: Só o Hulk e o Thiago Silva.
3: Thiago Silva e
5: o Hulk. O Hulk não trouxe, gente, desculpa, não é o Hulk que ganhou o título com o Atlético em 2021.
3: É
5: o Hulk que tá mal em 25 com o Atlético, que começou mal em 2026 e que segue muito mal em 2026.
4: Mas o Fluminense teve tempo suficiente pra desistir dessa ideia.
5: Sim.
4: Não contratou assim de forma rápida, pelo contrário, teve uma negociação antes da paralisação.
3: Não, foi um desejo.
4: E era um desejo.
3: Tinha um desejo pelo Hulk.
4: E conseguiu realizar. Agora abraça a causa.
3: O Thiago Silva, ele dá a contribuição dele, mas ela tem um limite, essa contribuição. Né?
4: E
3: não
4: também
3: é
4: eu tenho minha ressalva nessa volta dele.
3: Garante vitória do Fluminense, porque o Fluminense é um time, gente, econômico ofensivamente. Qual é a ressalva que você faz, Thiago Silva?
4: A ressalva é a forma como ele sai e a forma como ele volta.
3: Ah, sim.
4: A forma como o Fluminense recebe ele de portas abertas, como se fosse um nada o Fluminense. Como se o Thiago Silva fosse maior do que o Fluminense.
3: Você achou que não foi legal a maneira como ele saiu?
4: Eu acho que não. Eu acho que tem muito torcedor que é contrário a essa minha opinião. Mas eu acho que o Fluminense, acima de tudo, é maior do que o Thiago Silva. E o Thiago Silva só é o que é graças ao Fluminense. E faltou um pouco dessa gratidão ao Thiago Silva, pelo menos na forma de sair. Porque saiu de uma forma meio que apaisana, sabe? E voltou como se não tivesse vestido a camisa do Fluminense até meses atrás.
5: É porque as opções eram Ignacio, Freitas, Midian.
4: É um outro erro da diretoria.
5: E aí, contratou amigo, mal pra Thiago defesa. Silva volta, vem Thiago Silva. Não tem muito o que fazer, né?
3: Ô, Pradella, qual é o diagnóstico que você faz daí, hein? Esse, o Fluminense agora carrega vantagem zero, tudo igual pro jogo contra o Independiente Rivadavia, agora na Argentina. Qual é o diagnóstico que você faz desse Fluminense que não tá conseguindo, né, transformar as partidas em algo agradável pro torcedor?
6: É, só um detalhe, essa história de renovar com ídolo é complicado, né? Eu aqui em São Paulo estou vivendo bastante isso com o Corinthians, mas isso acho que é assunto para depois. Mas vamos lá, o Fluminense chama atenção muito, primeiro, lembra quando a gente falava que o Fluminense era imbatível em casa, né? Já não existe mais isso. Lembra que a gente falava que o Fluminense era um time que criava muitas chances de gol? Não é mais isso também. O Fluminense, além de não conseguir mais criar tanto quanto criava, agora já não consegue definir as poucas chances que consegue. Falta aquele refino técnico que acho que por vezes, não, muitas vezes na verdade, não depende do treinador, né? É uma questão técnica do jogador que está ali. Obviamente que tem a questão de saber... Não que eu vou ter a pretensão de falar que eu sei mais que o Zubeldia, mas saber escalar o jogador certo no momento certo. Isso, obviamente, todo treinador quer acertar a todo momento. Mas eu concordo quando a Thalita fala assim, de algumas insistências assim, que o Zubeldia vem colocando nesse time do Fluminense. E por vezes eu via isso acontecer muito na passagem dele pelo São Paulo. Fato é que o duelo da volta... Obviamente que vai ser um Fluminense que, teoricamente, não vai precisar ficar tanto com a posse de bola. Querendo ou não, a responsabilidade vai para o Rivadavia de tentar propor mais um pouco o jogo, porque vai estar jogando em casa, e o Fluminense passou por isso, jogando essa primeira partida em casa. Então, teoricamente, vai poder fazer um jogo um pouco mais de transição. Não sei se é a do Fluminense. Não sei se, até por conta dessa falta de criatividade, jogar mais, ter um jogo mais reativo seja mais interessante nesse momento, de tentar mudar essa característica para esse jogo, mas é parada duríssima, né? Jogar lá na Argentina contra um time que está empolgado, que já fez história na temporada passada e quer continuar fazendo agora na Libertadores, é uma parada duríssima, vai ter que ser assim, meio que na mística, meio que na magia e meio que na marra para conseguir se classificar, porque o jogo é complicado demais pensando em classificação para quartas de final, viu, Éboli?
3: Lembrando das últimas atuações do Fluminense, eu tiro o recorte do último jogo de 15 minutos iniciais ali do segundo tempo. Deu para ver um Fluminense com um pouco mais de intensidade, um Fluminense conseguiu empurrar o Botafogo para trás, pressionou até chegar ao gol. Depois do gol, ele foi se desmantelando novamente em campo, né? Foi perdendo completamente a liga ali, o conjunto. E aí que eu queria entrar na questão do Zubeldia, né? Eu não prego aqui demissão de técnico, não gosto de fazer isso. Mas a impressão que eu tenho é que o Zubeldia não está conseguindo mais tirar nada dos jogadores. Não está tirando nada diferente mais dos jogadores, né? Até mesmo na parte tática, não sei se ali um descompasso, né? Ele está pensando em alguma coisa, os jogadores estão executando outra, porque é muito distante daquilo que prega o Zubeldia. O que o Fluminense executa hoje é distante daquilo que a gente já viu dos melhores momentos do Zubeldia. Então, quando para de dar liga entre o técnico e os jogadores, como é que faz?
4: Troca.
3: Para reaprumar ali, para... Tem que trocar?
4: Tem que trocar. Futebol é feito disso, não tem jeito. Até porque eu não sou muito nessa linha de defender alto. Técnico tem que cumprir o seu contrato, porque o técnico ele sai quando ele recebe a primeira proposta positiva, muito boa em relação ao que ele já tem.
3: Mas você acha que é a solução desse momento para
4: o
3: Fluminense?
4: Nesse momento eu acho que o trabalho dele bateu no teto e o próprio técnico Luiz Zubeldia ontem demonstrou esse desespero de não conseguir encontrar soluções para esse time. E não dá para colocar na conta de um desfalque, uma suspensão, uma convocação. Não, ele tem basicamente todo o time à disposição. Ou não? Tem. Então eu acho que hoje o trabalho do Zubeldia ele bate no teto. E a partir do momento em que os próprios jogadores já não acreditam nessa filosofia de trabalho do treinador, só sobra para ele. Então é para ele que vai sobrar.
3: E depois de uma Copa do Mundo, onde ele teve um período de treinos. Ele perdeu alguns jogadores, poucos, né? para a Copa. Canóbio.
5: Só o Canóbio.
3: Foi só o Canóbio?
5: Só o Canóbio.
3: Do Fluminense, só o Canóbio.
4: Uhum. Só o Canóbio.
3: Então, não perdeu ninguém. Então,
4: mais um motivo.
3: Então, um jogador só não conta como. Ah,
5: ele só perdeu o Canóbio.
3: Só o Canóbio, né? É. Então, ele teve esse período aí, durante a Copa, que foi primeiro de férias, depois de treinamento. E o Fluminense voltou e não consegue vencer, né?
5: Eu acho que esse é o ponto, assim. A gente fala de troca de ideia em campo, sei, tentar buscar um recurso tático distinto e tudo mais, mas é difícil no calendário brasileiro, né? Você não tem tempo de treino para você mudar formas de jogar. Só que ele teve essa pausa para a Copa para fazer isso, para testar alguma coisa de diferente. Ok, os principais nomes do time estão numa fase ruim. Isso é um fato, a gente não vai discutir isso. Mas, de repente, você mudar a forma de se apresentar em campo pode ajudar a potencializar um meio campo. Ele tem boas opções no meio campo. O Martinelli é um baita jogador.
3: É mesmo.
5: Ele tem um baita jogador no meio campo.
3: Ah, o Hércules é um bom jogador.
5: O Hércules é um bom jogador. E são jogadores que chegam também no campo de ataque. São opções interessantes. Então, não sei. Se os atacantes não resolvem, reforça esse meio. Tenta preencher melhor esse meio campo para ver se esses caras conseguem ali também participarem mais desse ataque, para ver se as coisas consegue influir de alguma forma, assim. O Zubeldía bateu no teto, ele não tem opções, porque o mercado de transferências do Fluminense até aqui é muito ruim, só salva o Thiago Silva, o Hulk não salva.
3: Você concorda com o Renan? Que a hora, pode ser a hora de trocar?
5: Eu acho que porque ele perdeu esse tempo da Copa do Mundo. É. Apesar de que os nossos companheiros do GE.Globo trazem a informação de que o elenco quer a demissão do Zubeldía.
3: O elenco não quer, mas então ajuda o treinador, né?
5: Pois é.
3: Se o elenco não quer,
5: o elenco não quer a demissão. Né? Não é um racha, não é um racha, né? Não existe um racha ali entre o técnico e o grupo, mas não tá funcionando. E o Fluminense tá numa situação complexa, assim. O Campeonato Brasileiro já não é um título possível.
3: Não.
5: Não pela forma que o Fluminense se apresenta hoje.
3: Só tem a Libertadores.
5: Só tem a Libertadores. Então, assim, é a única taça que ainda dá pra conquistar. Se não trocar essa chave pra ontem, nem ela vai conquistar.
3: E aí, pra dela?
6: Tem um detalhe que eu acho que é importante a gente também destacar, que é o seguinte. A gente fala muito tempo de que os treinadores não têm para conseguir treinar, fazer mudanças, ensaiar questões táticas diferentes. Mas eu acho que também não dá para a gente deixar de citar que algumas mudanças o treinador consegue fazer independente do tempo de treino, que é a questão de postura de jogadores, que é fazer com que, por exemplo, esse time do Fluminense, às vezes que eu acompanho os jogos, O senso de urgência que o time tem, às vezes me parece que o pessoal está sossegado, assim, o jogo vai acontecendo e parece que a reação demora para acontecer. Então, assim, querendo ou não, o Zubeldía tem essa cartada aí de tentar motivar os jogadores, de puxar para esse outro lado, não questão dentro de campo, de questão tática ou algo do tipo, mas de mexer um pouco com os ânimos do grupo, já que eles estão ainda com o Zubeldía, entendem que o trabalho dele é satisfatório, que os jogadores também demonstrem que podem entregar algo diferente do que conseguem até agora. Que são 8 jogos sem vencer, 7 empates e 1 derrota. Então, assim, se talvez algo tivesse sido um pouquinho diferente, é claro que o se é estranho a gente ficar falando isso no futebol, mas se tivesse uma vitória aí no meio desse caminho, poderia trazer um ânimo diferente. Aqui vai empatando, vai me dando, obviamente, a confiança. Então, Claro. Cabe ao treinador também ter essa função de, beleza, não tenho tempo, eu tenho que tentar alguma outra coisa aqui. Rapaziada, vamos lá. Do jeito que tá, não dá.
3: 7 empates, cara, em 8 jogos é um negócio... É muito ruim, é muito estranho, né? Porque o time não anda. Mostra que o time não tá andando, né? Não há nem oscilação. É aquela coisa... É aquela regularidade que não serve para nada, né? Porque é uma regularidade nivelada muito por baixo. Olha aqui, segue 0-0 Palmeiras e Cerro, e segue 0-0 Bragantino e Atlético Mineiro, hein? Que houve?
6: Teve trave. Palmeiras há pouco, com o John Arias, chutou de fora da área, mandou na trave. Agora teve um cruzamento rasteiro, quase que o Palmeiras fez o primeiro gol. Cerro Porteño nas cordas nesse momento.
3: E o tempo tá passando. Já estamos ali com 15 minutos no segundo tempo. No Bank Arena, e segue Palmeiras e Cerro 0-0. O que que é?
4: Você não tem conta, né?
3: No Bank.
6: No Bank Park, hein?
3: É no Bank Park.
4: E não é Arena, né?
3: É. No Bank Park.
5: Tem votação.
6: Tá difícil de acostumar aqui, viu?
5: Tem votação, é. No Bank Park, no Bank Arena, no Bank Park.
4: Poderia patrocinar pra gente falar ainda mais certo, né?
3: É. Nubank. Olha aqui, a gente tem que chamar o intervalo. Saiu a escalação do Flamengo com alterações. Com alterações, comparando com o time que começou contra o Vitória e que fez um ótimo primeiro tempo. Vamos já adiantar aqui? O que que houve?
4: É que eu fale a escalação? Pô,
3: já vi, fala aí.
4: Tá aqui, ó.
5: Prepare mexeu seu no ataque. Coração.
3: Vai ser time de contra-ataque.
4: É.
3: Versão Leozinho contra-ataque.
4: Rossi, Emerson Royal, que é o titular da Libertadores da América, né? Deus a dupla de Léos, Léo Ortiz e Léo Pereira. E aí
3: o Royal Lucas, é titular da Libertadores?
4: Não sei como ele é titular, por onde ele passou. Meio campo com...
3: A única coisa que eu não entendo aí é o Royal. O resto dá pra entender.
4: É, meio campo com o Eric Pulgar, Jorginho e De Arrascaeta. Na frente, o Gonçalo Plata, Samuel Lino e o Bruno Henrique.
3: É.
4: Pedro e Paquetá começam no banco.
3: E Carrascal, né?
4: É, o Carrascal...
3: O Carrascal começou como titular contra o Vitória.
4: O que não significa muita coisa mas também,
3: o
4: time né?
3: Jogou bem contra o Vitória. Tudo bem, era o Vitória desfalcado.
4: Exato.
3: Mas era Carrascal, Samuel Lino e Pedro. Então ele bota Plata, que tem mais velocidade que o Carrascal, é de profundidade. Sim. E o Bruno Henrique, que também é de profundidade. Vai ser Leozinho contra-ataque. Daqui a pouco a gente fala sobre isso, vamos para o intervalo.
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10: O uso de inteligência artificial fez um homem ser acusado injustamente de roubar o celular de uma adolescente em Duque de Caxias, na Baixada Fluminense. Imagens do crime foram compartilhadas na internet, atraindo muita atenção ao caso. Elas mostram o criminoso saindo de um carro e abordando a jovem, que é agarrada pelo pescoço ao resistir. O bandido ainda ouve o apelo da menina para não ter o aparelho levado, mas o ignora. O problema é que uma imagem manipulada por IA mostrou o rosto de outra pessoa, um ajudante de caminhão, que não teve nada a ver com o crime. Ele próprio foi à delegacia para esclarecer a confusão. O delegado Márcio Esteves, titular da delegacia de Duque de Caxias, afirmou que o homem chegou a receber ligações o acusando injustamente.
11: Esse cidadão acabou tendo que vir à delegacia explicar que ele não tinha nada a ver com esse fato e que as pessoas estavam ligando para ele dizendo que ele era um criminoso. Você que quer ajudar a polícia, não publique nada de imagem modificada por inteligência artificial, que você pode pôr em risco uma pessoa inocente.
10: O verdadeiro autor do crime, identificado como Alisson da Cruz Santana Aleixo, acabou identificado através do veículo usado no crime. O pai dele, dono do veículo, reconheceu Alisson no vídeo e disse em depoimento que acreditava que ele estava fazendo entregas por aplicativo. Os próprios familiares conduziram à delegacia o suspeito, que foi preso por roubo majorado. Reportagem Isa Morena.

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1: Muito bem, de volta aqui com o 4 em Campo, com Renan Moura, com Guilherme Pradella e com Thalita Judici. Ô Pradella, ficou bom, hein? Ficou bom pro São Paulo, hein? Ficou bom. Tava vencendo por 1-0, aí pô, tomou um empate, aquela coisa de chute de longe. Uma hora a bola entrou, mas vai dar São Paulo na volta, viu, Pradella?
2: Já, podemos cravar, então?
1: Ah, vai dar. O Bruno ontem encheu a boca para falar que o Bolívar é um ótimo time. Eu só deixei. Falei, isso, é um ótimo time o Bolívar. É um time massa, uma máquina de jogar bola. Ah, é limitado o Bolívar, vai. Limitado pra caramba.
2: Talvez seja, né?
1: É, assim. Até mesmo lá em cima já foi mais imponente, já foi mais forte, já conseguiu usar melhor a altitude. É, mas, pô, o que você achou do São Paulo ontem, hein?
2: Então, assim, eu achei que pelo primeiro tempo o São Paulo conseguiu fazer um jogo muito correto. Assim, a altitude é um negócio muito complicado lá. E acho que o São Paulo conseguiu se virar bem, aproveitou as chances que teve, foram poucas, mas conseguiu aproveitar. E aí o Bolívar basicamente conseguiu pressionar ou criou as melhores oportunidades finalizando de fora da área. E é justamente como sai o gol, né? Um bonito chute, a bola. Não sei se o Rafael poderia ter feito coisa melhor ou não, mas a bola
1: pega forte na bola, né?
2: É um chute muito forte, assim, pega na trave e entra. Então fica difícil a gente fazer a avaliação se dava para fazer alguma coisa melhor ou não, mas um empatezinho antes da bola rolar, se perguntasse para qualquer São Paulino, se assinava empate fora de casa, poxa,
1: mesmo tranquilo. Com o jejum de vitórias, né? Esse é aquele empate com gosto de vitória, né?
2: Sim, e eu acho que fica interessante para o São Paulo jogando em casa agora, com o apoio do torcedor, em condições normais de temperatura, pressão e principalmente pressão, né? E altura, para conseguir essa classificação. Acho que o São Paulo deu um passo bem importante pensando em classificação para a próxima fase, mas acho que pode jogar mais e por mais tempo. Eu acho que isso que o São Paulino tem reclamado mais. Conseguir ter uma regularidade durante 90 minutos. São Paulo consegue abrir marcador, que geralmente é o mais difícil numa partida, e aí acaba deixando o resultado escapar. Foi assim recentemente com o Grêmio, foi assim recentemente contra outras equipes. Precisa ter uma regularidade maior durante as partidas, acho que é o principal desafio do Dorival Júnior nesse momento pelo São Paulo.
1: O São Paulo que vinha sofrendo, né, com a bola aérea defensiva, e aí você vai para a altitude, isso é uma preocupação, mas foi o gol do São Paulo, foi como? Bola pelo alto, cruzamento, e o Arboleda, né? Depois daquela novela toda, voltando e fazendo esse gol importante aí, que abriu o placar para o São Paulo, depois o Bolívar empatou. Ô Renan, São Paulo na volta, tranquilo, se classifica contra o Bolívar em casa, ou é jogo difícil?
3: Não, eu acho que consegue a classificação sim. Esse time do Bolívar foi um time até chato para os times conseguirem passar na Libertadores do ano passado. O Flamengo mesmo teve uma certa dificuldade contra esse adversário, mas eu acho que o momento é outro. O São Paulo dentro de casa, ele consegue ser forte, ainda mais em competições como essa, né, continentais. História do próprio São Paulo prova isso. Claro que também é um novo momento, o presente do São Paulo nem de longe, né, se apresenta como aquele São Paulo que conseguiu ser campeão inúmeras vezes, mas de toda forma, para esse confronto, eu acho que o São Paulo consegue passar dentro do Morumbi sem problema.
1: O Bolívar, que na fase anterior, né, bateu o Grêmio, e ele venceu o Grêmio dentro e fora de casa. Ele carregou para a partida em Porto Alegre a vantagem mínima, fez 3-2 fora, e nessa base assim, do contra-ataque, o Grêmio forçando com muita dificuldade, o Grêmio perdeu por 1-0. Então venceu duas vezes o Grêmio. Tá aí.
4: Mas o Grêmio é uma bagunça também, né? O Grêmio é uma bagunça, está uma bagunça, né? É um time muito, muito... Está numa fase muito, muito ruim tecnicamente. Eu acho que o São Paulo passa assim. Bolívar é um time chato, como o Renan falou, já trouxe algumas dificuldades, mas na altitude, óbvio, acaba tendo uma vantagem muito grande, mas fora de casa, jogando aqui no Brasil, eu acho que o São Paulo consegue passar sim.
1: Olha, o Bolívar, na Libertadores, ele fez apenas 5 pontos. O Bolívar estava no grupo do Fluminense, inclusive.
2: Tem gol, né?
1: Ih, rapaz, que tom é
2: tem
1: esse aí?
2: Tem gol, hein?
1: É gol do Cerro?
2: Gol do Cerro Porteño.
1: Ai, ai, ai.
2: Nubank Park, contra-ataque bem tramado. Não consegui identificar ainda quem fez o gol. Mas
3: Benítez.
2: Defesa do Palmeiras não conseguiu afastar de forma definitiva. Então, Benítez, o nome da fera. Cerro Porteño 1, Palmeiras 0, 25 segundo tempo, primeiro jogo das oitavas de final aqui em São Paulo.
1: Mas que Éboli. Coisa, hein, cara? Que nhaca do Palmeiras jogando em casa. Que coisa.
3: Como pode, né, cara?
1: 25 minutos só, tem 20 minutos aí pra pelo menos... Né?
3: Tô assustado com isso, hein?
1: Zerar o prejuízo.
4: Não, se não ganhar aqui, ganha lá. Aí, Palmeiras
1: eu acho que não tem nada.
2: Joga muito bem.
1: Não tem nada enterrado se perder, não. Mas é que me chama a atenção essa falta de força do Palmeiras em casa. Né? Já é um recorte considerável de insucessos em casa.
3: Mas convenhamos que o Cerro Porteño não teve melhor campanha à toa.
1: É.
3: Né? Não dá pra gente também desclassificar o time paraguaio.
2: Não. Não. É que no passado recente, o Palmeiras sempre usou o seu portém passagem quase garantida, né?
3: No ano passado, né? Contra o Barcelona de Guayaquil, né, Pradella? Por exemplo, um caso clássico, né? Aquela virada da forma como foi.
2: Sim, sim. É, e o Cerro é um adversário constante do Palmeiras na Libertadores.
1: Gente, né? Então, o Cerro botou o Palmeiras em segundo. O Cerro foi o primeiro
2: do
1: grupo.
2: Exato, eles eram do mesmo grupo.
1: Eles eram do mesmo grupo, a mesma história do Fluminense com
4: o Rivadavia.
1: Mesma coisa. O Cerro botou o Palmeiras na segunda colocação. Então, a gente tá vendo aqui, ó. Tem que respeitar o Cerro. 13 pontos foi o que conquistou o Cerro.
3: É, não foi nem por saldo, nem nada.
1: E olha, e vou falar, o Cerro tá repetindo
3: o que aconteceu
1: na fase de grupos. Ele também, na fase de grupos, venceu o Palmeiras por 1-0. Então, novidade não tem, tá? Surpresa também não tem. É, com relação ao placar. Pra mim, o que causa estranho... Vai anular o gol? Tudo isso para nada.
2: Olhando o VAR, possível impedimento.
1: É.
2: Na...
1: E, ó, e em caso, o Cerro Porteño no grupo, na fase de grupos, empatou com o Palmeiras 1-1.
3: Cancela tudo que a gente está falando aqui, né?
1: Então o Cerro. Não, a dificuldade continua.
3: Mas não está perdendo. Né?
2: A principal chance do jogo no primeiro tempo foi do Cerro. E agora que ele não fez o gol, estava impedido por muito pouco, mas a chance foi criada, né? Então, assim, não foi um. Não foi que o Carlos Miguel chutou para dentro do próprio gol e não estava valendo.
1: É. Então tá anulado.
2: Criou,
1: né?
2: Mais uma outra grande chance clara para conseguir fazer o primeiro gol, né?
1: Então tá anulado, tá confirmado, tá anulado.
2: Confirmado.
1: Confirmado, anulou. Então. Volta 0-0. No futebol, é isso aí. A torcida do Cerro já comemorando.
4: É, festejando.
1: Né? Aquela euforia toda. Não. Isso, saiu o gol, hein? Atlético Mineiro faz 1-0 no Bragantino.
3: Coelho.
1: Mas você tá rápido hoje, hein, cara?
3: É? Ah, tô vendo.
1: Tá vendo todas as telas?
3: E ele não quis comemorar, Ex-jogador do Bragantino.
1: Ah, isso é chato pra caramba.
3: Aí fez lá um sinalzinho de...
4: Insuportável isso, amigo.
3: Gol legal.
1: Saiu de trás.
3: Pode comemorar, torcida. Comemorar. Que agora o torcedor tem que esperar, né?
1: Ah, meu goleiro! Ah, goleirão.
3: Fase não tá boa pros goleiros, não, hein?
1: Nossa, olha lá, baixa aquela bola.
3: Eita! Goleirão pegou falhou. E soltou. Impressionante.
1: É bom, Clayton, hein? Clayton. É bom. E o Cleiton é bom, hein?
3: Olha o Cleiton.
1: A bola passou.
3: Segurar quando
1: botaram
3: percebeu.
1: Sabão na bola e o Cleiton não
3: olha
1: viu.
3: Olha lá. Ele só ficou com a mãozinha pro alto. Perdão, desculpa. Fiz o gol, não era pra fazer, mas
4: cara,
3: eu fiz.
4: Pedi desculpa
1: porque fez o gol. Cara, isso aí é uma ofensa pra torcida do Atlético.
4: Sim. E não comemorar também é uma ofensa pro atual time,
3: exatamente.
4: Gente.
3: Ofensa maior é ter gol e depois anular.
1: Já é uma dificuldade. Verdade com eles fazer gol. Quando faz, pede desculpa. Ah, vai.
3: Eu iria comemorar.
1: Fala pra dela.
2: Não, ser goleiro do Bragantino, vocês estão falando que o Cleiton falhou, é isso?
1: É.
2: Tá sendo difícil ser goleiro do Bragantino, porque rodada passada o Thiago Volpi deu uma pichotada lá e entregou
3: verdade.
2: Um gol pro Corinthians. Jogou no Campeonato Brasileiro. Agora o Cleiton tá jogando aí na Sul-Americana. E ó, Nubank Park, Palmeiras com 10 jogadores... Andrés Pereira foi expulso.
3: Mas vamos esperar o vídeo, não é pra esse rapaz, não.
2: Vamos esperar o vídeo, porque sabe lá Deus.
3: Exatamente. Pode ser anulada também a expulsão.
2: As coisas podem acontecer.
1: Tudo pode acontecer no futebol de hoje em dia. Tudo pode acontecer.
4: No balanço das
1: horas, a verdade
4: tudo pode
1: de hoje
4: mudar.
1: É a mentira de amanhã. Fique tranquilo. É?
2: Mas Andrés Pereira expulso, Palmeiras com 10, 0-0 por enquanto.
1: Então vamos aguardar. Dramática situação no Palmeiras. Na Libertadores da América. Vamos fazer o nosso intervalo de jogo. Vem aí o repórter CBN.
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0: Quarta-feira, 12 de agosto de 2026. A Agência Nacional de Aviação Civil ampliou a restrição à comercialização de passagens aéreas da companhia argentina Flybond no Brasil. A ANAC suspendeu agora a venda de bilhetes para a rota Buenos Aires-Rio de Janeiro. No fim de julho, a agência reguladora já havia interrompido a comercialização de passagens para destinos como Florianópolis, Maceió e Salvador. A ANAC alega que identificou problemas no atendimento aos passageiros. As importações brasileiras de canetas emagrecedoras cresceram 85% nos primeiros 7 meses de 2026. Os produtos utilizados no tratamento do diabetes e também da obesidade movimentaram mais de US$1 bilhão entre janeiro e julho, conforme dados do Ministério do Desenvolvimento, Indústria, Comércio e Serviços. Estados Unidos, Alemanha e Dinamarca lideram as origens dos medicamentos. E o governo de Donald Trump pretende investir até US$20 milhões para fornecer aos agentes de imigração luvas que podem emitir choques elétricos. Críticos apontam que a ferramenta poderia aumentar o uso da força. Os planos também geraram inquietação entre ex-funcionários do Serviço de Imigração e Alfândega, que levantaram questionamentos sobre infrações às leis de imigração. No horário de Brasília, 8h36.
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0: Muito bem, segundo tempo de jogo aqui no 4 em Campo, com Thalita Júdice, a Tatá, com Renan Moura, o Renanzinho, e com Guilherme Pradella, o Guilherme Pradella.
2: Não, Pradelinho.
0: Pradelinho. Pradelinho. Não, Pradelinho, não, Guilherme Pradella é um cara sério, pô.
3: Sabe
0: Guilherme
3: que o Oscar Ulisses fica falando, Pradelão da massa.
4: Ah, então, aí, viu? Pronto.
2: O Paulo também tem então, o da massa, lá, viu?
0: Pradelão da massa. É, tem também aqui o Paulão, Paulo Alberto Xavier. É, alguns chamam de Paulinho também.
4: Paulinho.
0: Vou chamar de Pax. Que é Paulo Alberto Xavier. Pax.
4: Pax.
3: É. Confirmado.
0: O quê? O gol?
3: A não. Expulsão de André Pereira. Se
0: fosse voltar tudo.
3: Não. Mas assim, depois vocês olhem o lance ali.
0: Não achou,
3: achei
0: não?
3: Achei que o juizão deu uma exagerada.
2: É? Ih, Abel Ferreira vai reclamar uma barbaridade.
4: Já sabemos, né? O tema da coletiva.
0: Mas não reclama não, né?
2: Não, porque Brasileirão ultimamente as coisas têm sido mais favoráveis a ele.
0: No Brasileirão, não tem expulsão no Palmeiras, né? É uma crítica à arbitragem, tá? Que não tem critério nenhum no Campeonato Brasileiro. Mas nesses últimos jogos ali, né, o critério foi de aliviar a barra de jogadores do Palmeiras, na minha opinião, que poderiam ter recebido o cartão vermelho. Mas essa, segundo o Guilherme Pradella, discutível, estranha a expulsão do Andreas Pereira, e o Palmeiras vai ter que correr atrás do resultado com o jogador a menos. Já passamos aqui a escalação do Flamengo, né? Vamos repetir a escalação do Flamengo? Vamos lá,
2: tá aí, na sua mão.
0: Tá aqui, então, ó, eu falo você.
2: Pode falar, fica à vontade.
0: Eu falo um, você fala outro, então.
2: Tá bom, vai.
0: Rossi no gol.
2: Emerson Royal.
0: Por que que não é o Varela, hein? Eu queria entender isso.
2: Vamos ver depois dos 90 minutos.
0: Léo Ortiz.
2: Léo Pereira.
0: Ayrton Lucas na lateral esquerda.
2: Eric Pulgar.
0: Jorginho à frente do Pulgar.
2: De Arrascaeta à frente do Jorginho.
0: Plata do lado direito.
2: Samuel Lino do lado esquerdo.
0: E Bruno Henrique centralizado e correndo muito, como sempre.
4: Ficou espetacular.
0: Muito obrigado.
2: Eu acho que a gente poderia fazer isso quando tem dois pontas na transmissão.
0: É, fica legal, né?
2: Fica legal.
0: Vai ficar divertido. O Cruzeiro com Otávio no gol, William, Fabrício, Bruno, Jonathan Jesus e Rojas. Matheus Henrique tá jogando muito, Gerson muito bem também, Matheus Pereira referência. Wesley de um lado, Arroio do outro e Caio Jorge centralizado. Belo time de Arthur Jorge. O Renan, eu diria o seguinte, o Cruzeiro já teve um momento pior e o Flamengo já teve um momento melhor. E aí? Cruzeiro aí, favorito pra hoje?
2: Não, pra mim é jogo equilibrado. Eu ainda acho que o Flamengo pode ter uma pequena, mas bem pequena vantagem pela questão da qualidade do elenco e da individualidade de alguns aqui. Mas só. Eu acho que vai ser um jogo bem aberto. Eu acho que não vai ser decidido no jogo de hoje. Não prevejo alguém abrindo, por exemplo, 2 gols de vantagem para a partida da volta semana que vem no Maracanã. Do lado do Cruzeiro, há 2 desfalques. O Fagner e também o Lucas Romero não jogam por conta de suspensão. E aí entra o William na lateral direita, que inclusive, né, capitão da equipe, né? O Rojas é novidade com a camisa 27, uma das contratações para esse segundo semestre, assim como o Wesley também.
0: Confirmado o Wesley no ataque, né?
2: Sim, o Kenji era cotado até para começar, porque o Wesley vem de pré-temporada lá na Arábia Saudita, mas a opção é pela partida dele, que jogou bem no último jogo também. E o Matheus Henrique, ele teve uma fratura, né, no rosto, mas mesmo assim tá confirmado.
0: Com proteção.
2: E o Gerson, cara, é um cara que tá crescendo nessa temporada. É bom ter atenção nesse...
4: Arthur Jorge.
2: Jogo, exatamente.
0: Agora é o seguinte, ó, eu sei que o jogador, quando entra em campo, ele não pensa nisso, que ele tá movido pela emoção do jogo, mas às vezes ele tem que raciocinar pensando também na disputa no segundo jogo.
2: Sim.
0: Gerson tá pendurado, Matheus Pereira tá pendurado, gente pesada no Cruzeiro, que não pode tomar cartão. Do lado do Flamengo não tem ninguém, o único que tem é o Luiz Araújo.
2: Que não tá relacionado.
0: Que nem tem condição de jogo, né?
2: Não, ele ainda tá se recuperando... Então, a parte física, né? Agora.
0: Nem é titular. Então, assim, do lado do Cruzeiro, há também essa preocupação, que é difícil.
2: Mas isso não entra em campo, sabia? Ninguém vai evitar de fazer uma falta pensando no jogo da volta. Só se fosse talvez uma Copa do Mundo, e olhe lá. Porque Luizito Soares está aí para provar que não se pensa no próximo jogo.
0: Pode pensar de acordo com o contexto do jogo. Entendeu? Já tá vencendo, abriu vantagem. Aí cabe até o Arthur Jorge pensar nisso. Se ele estiver nesse contexto. Né, uma vitória, a coisa está indo bem, opa, não tomou cartão ainda, se eu segurar, pensar no jogo da volta. Aí ele pode usar essas alterações envolvendo jogadores importantes.
2: Sim, sim.
0: Mas, para você, então, tudo equilibrado.
2: Muito equilibrado.
0: Muito equilibrado.
2: Muito, muito.
0: 50% para cada lado, é isso?
2: Eu daria 51% só para o Flamengo pela questão que eu acabei de apresentar aqui. A individualidade de alguns e a qualidade que eu acho que o Flamengo tem, ainda até do banco de reservas, em relação ao Cruzeiro. Mas só.
0: E essas alterações no ataque? Você gostou?
2: Eu acho um pouco arriscado não ter o principal nome de ataque hoje do futebol brasileiro, que é o Pedro. Eu acho que ele...
0: E não jogou bem contra o Vitória, né?
2: Não, mas é um jogador imprescindível para qualquer equipe e ter ele no banco de reservas, para mim, uma demonstração de que o Flamengo não vai tentar ter o controle do jogo. Vai deixar também o Cruzeiro jogar, ter também posse de bola e tentar atacar com a verticalidade prometida pelo Leonardo Jardim, mas que o Flamengo ainda não conseguiu executar da forma que o técnico imagina. E tem um ponto aqui importante que eu gostaria de citar, que antes do jogo contra o Vitória e antes dessa paralisação para a Copa do Brasil, alguns jogadores como o Varela e também o Danilo citaram a questão da parte tática do Flamengo, que era preciso sentar, fechar as portas, se reunir, debater... Eu acho que o Leonardo Jardim vai insistir no modelo que ele acredita que seja o melhor para esse elenco. Só que eu acho que esse elenco não desempenha o melhor futebol dentro desse estilo de jogo reativo durante os 90 minutos. Eu acho que é um time que sabe controlar a bola, é um time muito técnico e que deveria propor o jogo mesmo jogando fora de casa, porque o Flamengo já deu provas que não se intimida perante o torcedor adversário. Eu acho que é um risco, talvez calculado, do Leonardo Jardim, mas se não acontecer um bom resultado hoje ou uma boa atuação, mesmo com derrota, vai na conta dele.
0: Eu concordo contigo nesse aspecto aí da proposta. Me parece que a proposta de contra-ataque não se encaixa da melhor maneira com as características dos principais jogadores do Flamengo. Hoje, para hoje, entendo um início de partida pensando em entregar um pouquinho mais a bola para o Cruzeiro. Só não pode entregar demais, porque o Cruzeiro tem muita qualidade. Tata, qual é a leitura que você faz?
4: Eu concordo com o Renan. Acho que o Flamengo que a gente viu no primeiro tempo contra o Vitória é o Flamengo que o Flamengo gosta de jogar. Né? Os jogadores gostam daquele estilo de jogo, né? De domínio, de realmente propor o jogo, de buscar o ataque, de marcar alto e tudo mais. O Flamengo do segundo tempo com o Vitória já é um pouco mais próximo do que o Leonardo Jardim quer ter de característica, mas que ele ainda não conseguiu, que ainda não funcionou. Eu acho que não existe problema nenhum num Flamengo reativo. Mas o Flamengo precisa conseguir ser reativo. né? Se tem essa proposta de jogo, precisa conseguir executar. E ele ainda não conseguiu fazer o Flamengo executar isso e já está há um tempo no trabalho. Ele começou no Campeonato Carioca. Último jogo do Cariocão, Flamengo campeão, o Leonardo Jardim já estava trabalhando. Então, assim, já é um período longo de trabalho diante de um Cruzeiro que está num período de muito desenvolvimento. O Arthur Jorge é um técnico que consegue resolver problemas de forma rápida e eficaz. Desenvolver e potencializar o que ele tem em mãos. Então, assim, é um jogo difícil hoje, mas eu concordo com o Renan. Assim, o Flamengo ligeiramente, pouquinho favorito, pouquinho mais vantagem, nem chegou a usar a palavra favorito, por conta do elenco, que ainda é mais encorpado que o elenco do Cruzeiro.
0: Mas com relação a essa proposta inicial, né, que dá essa indicação, a escalação dá a indicação, de fato, desse time imaginativo. Você acha que é a melhor proposta para hoje? Para começar o jogo, uma proposta com um time mais reativo? E assim, não sei se vai ser somente reativo, mas me parece que o...
4: Né, o 11 inicial parece, reativo, né?
2: É questão de também propor ao Cruzeiro de jogar. Fala assim, toma a bola aí. Vamos ver o que vocês vão fazer com essa bola. E a partir do momento que vocês não saberem e eu roubar essa bola, eu vou te atacar rápido. Só que até agora o Flamengo não conseguiu fazer esse ataque rápido e efetivo. E outra coisa, o ataque do Flamengo continua sem ser efetivo, tá? É. O último jogo contra o Vitória dominou a partida inteira, teve várias oportunidades e precisou do Bruno Henrique entrar no segundo tempo para mostrar pra como é que faz a tal da verticalidade.
0: O primeiro gol foi chutar do espaço. Pulgar, né?
4: E o Cruzeiro é um Cruzeiro que sabe ter a bola. Né, tem jogadores tecnicamente muito bons, que conseguem ter essa posse. Então, assim, é um Flamengo que vai ter essa questão aí já para esse primeiro tempo. Assim. Vamos ver como é que o Leonardo Jardim vai entender como é que é essa proposta de jogo. A gente está projetando aqui de acordo com o que é esse 11 titular, se pode ser realmente um time mais reativo, mas ele tem opções no banco de reservas que conseguem ali dar outras opções de jogo dele para ele ao longo dos 90 minutos. Né? Mas, realmente, é assim, o Pedro no banco para mim, É estranho. Por mais que ele não tenha ido bem contra o Vitória, ele é o artilheiro do Flamengo na temporada.
2: Aí ele reforça aquela não necessidade de ter um atacante, como o Pedro no elenco. É. Se ele tem um Pedro e não usa, pra que ele vai contratar outro pra ser, entre aspas, sombra do Pedro? É. Já tem o Bruno Henrique.
0: Bem, o Prandella, quero te ouvir também. A gente tem dois esquemas aqui que se espelham, né? Os dois jogando num 4-3-3. Opa, tem gol do Palmeiras?
3: Sim, estava esperando as considerações aí para a minha vez poder falar. Flaco Lopes, viu?
0: Flaco
3: 36
0: Lopes.
3: 36 do segundo tempo.
0: Com Flaco um Lopes jogador a menos.
3: Com um jogador a menos. Era uma cobrança de lateral para o Palmeiras no ataque. Deu uma cochilada a defesa do Cerro Porteño. Flaco Lopes aos 36 fez 1-0. Tem agora 43. Quase 44 minutos do segundo tempo, o Palmeiras com um a menos está vencendo. Olha lá no Nubank Park.
4: E viva o Palmeiras de Abel Ferreira.
0: Ele apaga tudo que a gente falou.
2: Esse é o diferencial desse time. Quando você acha que ele vai tropeçar, ele até tropeça, mas ele fica em pé.
4: Mas não desiste do jogo nunca.
0: Não desiste. Mas está enfrentando dificuldades, mesmo assim, nos jogos em casa. Ô Pradella, o que você imagina para esse Flamengo Cruzeiro, Cruzeiro Flamengo?
3: Eu acho que essa leitura de imaginar um Cruzeiro indo para o Abafa desde o início, ela me parece assim, um pouco óbvia de se imaginar, e por isso me faz muito sentido esta possibilidade do Flamengo tentar ser um time mais reativo do que tentar ficar com a posse de bola. E assim, não que também seja a única alternativa, né? Porque nada como você segurar um adversário que vai tentar te pressionar, você tendo a posse de bola. Então, o Flamengo aparentemente dá a entender de que

0: Imagino o Cruzeiro, por estar fazendo esse primeiro jogo em casa, vou inverter um pouquinho esse favoritismo que o Renan trouxe de 51-49. Eu acho que ficaria 51 para o Cruzeiro hoje, por ser esse jogo em casa, por não precisar mudar talvez o seu estilo de jogo para conseguir fazer esse tipo de abafa, principalmente no início da partida, porque sabe jogar com posse de bola. Mas é um duelo extremamente equilibrado, assim. Acho que vai ser um dos grandes duelos que a gente vai ter nessa fase da Libertadores da América.
1: É, acabou sendo um duelo assim precoce, né, entre dois times, elencos que têm a capacidade de assumirem um favoritismo para a conquista da Libertadores da América. Ou seja, os adversários é que estão gostando desse enfrentamento antecipado, porque vai ficar apenas um, né? Vai ficar apenas um. Bem, a bola vai rolar às 9h30 no Mineirão, a gente vai acompanhar tudo isso daqui a pouquinho, logo depois do 4 em campo. A gente já passa o bastão para a transmissão, vou estar na transmissão, o Renan também. Edson Mauro, Francisco Aiello, voltando das férias também, vai estar.
2: 200 dias de
1: Né?
2: férias.
1: Passeou lá pela Itália, né? Se sentiu em casa, Francisco Aiello. E vamos ver como é que vai ser esse Cruzeiro
3: Não
1: e
3: trouxe
1: Flamengo.
3: nenhuma lembrancinha, brincadeira.
2: Nada.
3: Nem um chaveirinho.
2: Lembranças da Itália, nada.
3: Ímã de
1: Mas se for
3: geladeira.
1: para entregar
0: Uma
1: chaveiro também é melhor
0: lasca
1: nem
0: de
1: entregar, né?
0: parmesão,
1: Na
0: não?
1: boa,
2: Nada, nada para
1: chaveiro vai
2: dela.
1: pro fundo da
2: Trouxe nada.
1: gaveta. Vamos falar sério. Você recebe o chaveiro, você faz aquele sorriso amarelo. Ah, muito obrigado. Vai pro fundo da gaveta.
2: Eu
1: Você quer
2: uso,
1: o quê?
2: eu uso.
3: Ah, eu uso também.
1: Eu não uso mais chaveiro, não uso mais chave.
3: Dado de cor.
2: Eu uso.
1: Não uso mais chave.
3: Chave magnética, sua casa?
1: Não uso mais chave, não tem mais nada.
3: Chique.
2: Chique.
1: A chave, não tem carteira. Tudo isso aí, high-tech. Falou em tecnologia, falou comigo, irmão.
3: Cara, entra
1: domino,
3: em casa com
1: domino.
3: Chave magnética.
1: Domino.
3: Não usa cédula mais, é só
2: nada,
3: dinheiro
2: nada.
3: Digital.
1: Não, tudo assim.
2: Reloginho, celular para
3: Mas
2: pagar.
3: Erra o nome da arena do Palmeiras. É impressionante, né?
1: Nubank Park.
3: Essa daí é digital.
1: Tá. Intervalo, vamos pro intervalo, mas daqui a pouquinho a gente volta.
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1: Muito bem, de volta com o Quatro em Campo.
2: Tem gol.
1: Tem gol. Mas valeu ou não valeu?
2: Não sei, mas...
3: Valeu.
2: Goleirão... Ô, goleirão... Ah, goleirão... Carlos Miguel...
1: É, eu não vi, já tô curioso. O que, que aconteceu no gol do... Cerro Porteño empatou, é isso. Cerro Porteño empatou. Jonathan Torres fez o gol de empate no Palmeiras. O que que teve de falha do Carlos Miguel? O que que houve?
2: Fala aí, Pradella.
3: Já foi assim, pra ver? É um cruzamento que vem da direita, me parece que do Jonathan Torres, um rasteiro, e aí o Verrete ele toma a frente dos dois marcadores e vai de carrinho na bola e faz o movimento para finalizar, mas eu acho que ele nem toca na bola. Ele até sai comemorando como se ele tivesse feito o gol. Eu acho que ele não toca e o Carlos Miguel cai para fazer a defesa e a bola passa debaixo do braço dele e acaba entrando. Então a gente tem... O jogo é até 52, já temos 51 do segundo tempo, o gol foi aos 47 para 48, 1-1 Palmeiras e Cerro Porteño no Nubank Park, Palmeiras jogando com um a menos, fez o gol com o Flaco Lopes e agora toma um empate nos acréscimos.
1: Então o carrinho do Verrete atrapalhou o Carlos Miguel.
4: Tá vendo, Verrete?
2: Como faz falta no Vasco o Verrete, tá? Verdade é essa. É.
1: Mas, inclusive, o Vasco anunciou agora oficialmente a contratação do Sousa.
2: Exatamente. Novo reforço do Racing. Do Vasco.
1: É bom jogador, hein?
2: Bom jogador.
1: É bom. Volantão ali, pode jogar na zaga, liderança. É bom jogador.
2: Bom jogador, já dizia o Antônio Lopes.
1: É verdade, né? Bom jogador. Ainda tem essa questão lá na frente que o Vasco tem que resolver e quase todo mundo tem que resolver.
2: É, acertou com o Colídio já, né?
1: É.
2: Colídio é o novo 9 do Vasco. Detalhe é que nem o Sousa nem o Colídio...
4: Mas não vai jogar,
2: é? É, não jogam contra o Olímpia amanhã porque não conseguiram ser regularizados a tempo. Tinham até sexta-feira para isso e não fizeram.
1: O Sousa faz um meio de campo interessante ali pro Vasco. Vamos ver como é que o...
2: Quem sai agora?
1: Hã?
2: Quem sai? Quando ele encaixou agora o meio campo...
1: Ele
2: com
1: encaixou
2: três
1: com,
2: volantes,
1: com Jair, com...
2: Tietê e o Thiago Mendes.
1: E o Thiago Mendes, né?
2: Quem sai?
4: Tietê.
1: O Thiago Mendes não, né? Vamos combinar.
2: Não, Thiago Mendes
1: então vamos perguntar, quem sai? Jair ou Tietê, né?
4: Tietê.
1: Thiago Mendes não conta.
2: O Jair já saiu um dia, né?
1: É.
2: Mas eu acho que agora ele vai ficar nesse time que ele tá jogando bem.
1: Tá, mas tá sempre por lá.
2: É. Eu acho que vai sobrar pro Tietê.
1: Vai sobrar pro Tietê?
2: É.
1: É. Aí tem que ver se casa também com o posicionamento do Sousa.
2: Exatamente.
1: O Sousa não é um volante tão avançado assim, não. O Tietê joga mais avançadinho.
2: Sim.
1: Ali, né?
2: Então vai sobrar
4: quando
2: pro Jair
4: joga,
2: de novo.
4: Né?
1: Quando joga, né?
4: Muito, assim, os dois últimos jogos do Vasco, o Tietê até foi bem, mas assim, é um jogador que 10 jogos, 8 jogos ruins, um jogo mais ou menos, aí tem um jogo bom. É um jogador que oscila muito, sofre com lesões também, então é um atleta que não tem sido tão bom ter assim, né? No time titular.
1: O Pradella acabou no Bank Park.
3: Acabou no Bank Park. Palmeiras 1, Cerro Porteño 1. Quarta-feira que vem, o jogo da volta lá no Paraguai.
1: Eita, nós, tá tudo igual.
2: E sem
1: ninguém
2: o
1: tem vantagem. Sem o Andreas Pereira, que foi expulso na partida de hoje. É, já fecharam a conta aí do Memphis Depay? Quanto é que vai pagar na justiça? Como é que vai ser esse rolo? Cara, que amadorismo. Amadorismo, não sei se a palavra é essa, amadorismo, né? Eu vou usar irresponsabilidade. Todo o processo. A gente ontem discutiu pra caramba aqui o quanto essa operação Memphis Depay foi uma irresponsabilidade e foi da gestão passada. Mas a maneira como a atual gestão, Pradella, conduziu toda essa renovação é um negócio para ser apurado. Sabe, porque muito estranho, tudo muito estranho. O acordo estava selado, sacramentado, não acho que continuo achando que a renovação não deveria ser feita. Só que a maneira como essa renovação foi conduzida, ela vai resultar num prejuízo ainda maior para o Corinthians. O Corinthians pode morrer aí em 180 milhões de reais, é o que parece que o Memphis Depay tá colocando na justiça o Corinthians.
2: A dívida era de 77 milhões,
1: não
2: é isso?
1: Não, 42,
3: era
1: com juros assim, 77.
3: A dívida estava em 77. Ele falou o seguinte, ó, se vocês renovarem comigo, eu tiro o que tem de juros multa, atraso, a gente fecha em 42.
1: E parcela.
3: Beleza, vocês me pagam aí em 4 parcelas e tudo mais. Vou diminuir meu salário, vou diminuir um monte de coisa, premiação. Beleza, beleza. Todo mundo sabia, Éboli, todo mundo sabia que se o Corinthians não renovasse, a dívida iria aumentar, no mínimo para 77. Acontece que no meio do caminho, e não é a primeira vez que o presidente Osmar Stable recua numa negociação, porque fez isso com o Alisson no início do ano, jogador do São Paulo que o Corinthians disse que iria contratar por empréstimo. O Alisson se despediu dos companheiros no São Paulo, chegou aí no CT do Corinthians e na última hora o Alisson acabou não sendo contratado, depois ele foi para o Fluminense. Ele fez a mesma coisa com o André, quando chegou uma proposta do Milan, estava tudo certo, o André seria vendido, a torcida chiou ele, opa, voltou atrás, e agora, por força política, não é por dinheiro, vamos entender isso, gente. O Osmar Stable não recuou por conta do dinheiro que seria pago ao Memphis, foi por uma pressão política, é ano de eleição no Corinthians, ele recuou. Só que o barulho que isso causou foi gigantesco. O Memphis agora pode ir na FIFA, na Justiça, e querer, pedindo o valor integral desses 2 anos de contrato, porque pelo lado do Memphis estava tudo certo. Porque ele foi para o Brasil, ele fez exame médico, ele passou no exame, foram trocadas minutas de contrato, estava esperando a assinatura. Isso. E aí o presidente do nada falou, não, eu não quero mais. Então o Memphis pode, se ganhar na Justiça e tudo mais, pode chegar a 180 milhões uma dívida que poderia ser em 42 milhões. É o Corinthians está sem um jogador, está com 3 transfer ban, não consegue registrar o jogador, está sem uns 4 jogadores de ataque machucado e agora não tem o Memphis. Assim, condução péssima, do Osmar Stable nesse caso.
1: Péssima, ridícula e irresponsável, irresponsável. É, ponto final no programa de hoje. Valeu pra Dela, valeu Tatá, valeu Renan.
2: Um abraço,
1: Renan. Tá?
3: Beijo. Valeu, gente, até mais.
1: Vem aí, Libertadores da América. Tchau.
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1: Quarta-feira, 12 de agosto de 2026. O conselheiro da Casa Branca, Peter Navarro, afirmou que empresas brasileiras fazem parte de um cartel no segmento de processamento de carne bovina nos Estados Unidos. Ele declarou que a concentração do mercado contribui para aumentar os preços que os consumidores norte-americanos pagam. Navarro também destacou que a maior parte do processamento de carne bovina no país é controlada por 4 empresas, 2 das quais são brasileiras. O volume de serviços prestados no Brasil ficou estável em junho na comparação com o mês anterior. Em maio, o indicador tinha recuado 0,2%. A variação nula mostrou maior disseminação de taxas negativas entre os setores. Houve queda em 4 das 5 atividades investigadas pelo IBGE. Somente informação e comunicação registrou alta. Foi o terceiro resultado positivo seguido da atividade que nos últimos 3 meses acumulou alta de 3%. No horário de Brasília, 9:03.
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